0: E eu desejo que você vá com a mão na consciência, a outra na colinha, tá bom? Para não errar o seu voto. A partir das 6 da manhã, a programação da CBN já começa com todas as informações para você. Esperando a sua participação também. Registre como é que foi o seu voto aqui no WhatsApp da CBN ao longo da nossa programação. Viu alguma irregularidade, algo que chamou sua atenção? Vai mandando pro nosso WhatsApp ao longo de todo o domingo, tá bom? É isso mesmo. Nosso WhatsApp é o 11 99911 9981. 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Às 5 da tarde, Milton Jung assume a programação de CBN na apuração das eleições 2026, ao lado de Nadédia Calado. E depois às 8 da noite, fechando os números e também trazendo a análise de tudo que aconteceu no domingo de eleição, Débora Freitas e Carolina Moran, até a 6:00 de domingo. O Show da Notícia vai ficando por aqui. Teve na mesa de som a Débora Gonçalves, na coordenação no estúdio a Ellen Menezes. Quem produziu o programa pra gente foi a Karina Almeida. Teve entrevista especial também com análise por aqui. Tudo fica disponível para você no podcast do Show da Notícia. Vem aí então, Tânia Morales ao vivo com mais análise para você. Um ótimo fim de sábado, um bom voto e até a próxima.
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0: sábado 3 de outubro de 2026. A pesquisa Quest, divulgada na véspera da eleição sobre a disputa ao governo de Minas Gerais, mostra a possibilidade do senador Cleitinho Azevedo, do Republicanos, vencer já no primeiro turno. Ele conta com 54% das intenções de votos válidos. Patrus Ananias, do PT, tem 23% e Alexandre Calil, do PDT, 10%. O levantamento foi encomendado pela Globo e a margem de erro é de 2 pontos percentuais. O nível de confiança é de 95%. A pesquisa foi registrada na Justiça Eleitoral sob o número MG06889/2026. O Tribunal Superior Eleitoral rejeitou, na véspera da eleição, o registro de candidatura de Deltan Dallagnol ao Senado pelo Paraná. A decisão do ministro Floriano de Azevedo Marques é monocrática e ainda será submetida ao colegiado da corte. Para o ministro, Deltan pediu exoneração do cargo de procurador da República em 2021 para evitar a incidência da inelegibilidade para membros do Ministério Público, que deixam o cargo enquanto respondem a processo administrativo disciplinar. Em nota, Deltan Dallagnol afirmou que seus advogados já estão trabalhando em todas as medidas cabíveis e confia na reversão da decisão. O chefe do Departamento de Correções do Tennessee, nos Estados Unidos, renunciou ao cargo após a tentativa fracassada de executar uma mulher condenada à pena de morte. A condenada ficou inconsciente e precisou ser intubada após a tentativa de execução por injeção letal. Essa foi a segunda vez neste ano que o Tennessee não conseguiu executar um preso, o que levou o governador a suspender as execuções no estado pelo restante de 2026. No horário de Brasília, 9:04.
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1: Olá, muito boa noite. Bem-vindos ao CBN Noite Total deste sábado. Hoje estamos aqui ao vivo, é véspera de eleição, saíram números das pesquisas Quest e Datafolha, da corrida presidencial, das corridas estaduais. Tem muita coisa para a gente avaliar nessa, né, véspera de eleição. E nós temos aqui com a produção de Karina Almeida e os trabalhos técnicos da Débora Gonçalves a presença ilustre do nosso convidado, professor Rafael Cortez, cientista político, que vai nos ajudar a entender todos esses números. Professor, muito obrigada, viu? Boa noite.
2: Boa noite, Tânia. Boa noite, ouvintes. É uma alegria estar aqui. Eu gosto de eleição, porque em geral a CBN em algum momento me convida, então é a oportunidade de voltar.
1: Sempre bom.
2: Ainda mais com... Tem quantas pesquisas hoje? É uma quantidade enorme, né? Hoje nós vamos preparar e vamos falar de muito. Reza a lenda que nós vamos falar quem é que vai ganhar a eleição presidencial.
1: No final, fiquem até o final.
2: Então a audiência, encaminhe, compartilhe, que hoje nós vamos descobrir quem vai ganhar.
1: Spoiler. Nossa, e vou dizer uma coisa, hein, professor? Eu vou começar aqui com a... Já que você está falando sobre isso, daria, sim, $1 milhão. E olha que eu nem sou o Vorcaro. Para quem conseguir minimamente imaginar o resultado da corrida presidencial, né?
2: É, eu fiz a brincadeira porque, de fato, não tem nada...
1: É muito difícil, né?
2: Argumentos mais racionais, mais emocionais, enfim, juntando tudo que dá para olhar olho nu, assim, a gente deve ter uma eleição realmente definida a partir... do comparecimento eleitoral, né? Acho que vai ser uma variável fundamental ali para ver como é que as urnas vão dialogar com essas pesquisas mais recentes.
1: Né? Vamos falar sobre essa variável do comparecimento. Deixa eu só situar aqui o nosso ouvinte dos números, porque saíram Datafolha e Quest. Tem uma diferença entre eles, não muito substancial, mas tem uma diferença. Né? O Flávio, por exemplo, tem uma vantagem na Quest, maior do que no Datafolha. Então vamos lá, no Datafolha, o Lula tem 45% dos votos válidos e o Flávio tem 42% dos votos válidos no primeiro turno. Na Quest, você já tem um aperto maior. O Lula tem 46 e o Flávio tem 45. É um pontinho só que separa os dois, né? Enquanto que no Datafolha, 42, 43, 44, 3 pontinhos. Tive que fazer no dedo. No segundo turno, aí você tem no Datafolha, o Lula com 47 e o Flávio com 46. Um pontinho de diferença entre os dois, né? Absolutamente empatados no Datafolha. Com o Lula na frente. Na Quest, você tem o Flávio na frente, no segundo turno, com 44 e o Lula com 42. Né? Dois pontos atrás do Flávio. Então você vê que tem uma diferença, né? No segundo turno, tudo bem que é tudo muito apertado, mas segundo turno a Quest dá o Flávio e a Folha dá o Lula. E a Datafolha dá o Lula. Tudo bem que ainda é cedo para falar do segundo turno, mas conversávamos antes aqui, professor. Você dizia que essa questão do comparecimento é importante porque também nas pesquisas há uma variação da amostra, né? De eleitores considerando o comparecimento.
2: Eu acho que assim, antes da gente entrar propriamente nos números, enfim, tentar, entre aspas, entender o que está acontecendo, uma importante fonte de variação entre as pesquisas, e obviamente elas vão ser variações muito pequenas, porque o principal condicionante do voto, que é a avaliação do governo, se mostra muito dividido. Então, enfim, tem umas pesquisas que estão mostrando, grosso modo, uma divisão. Nesse momento, um pouco mais para desaprovação.
1: A Quest está dizendo que aumentou a desaprovação.
2: Isso. Né? Então, assim, mas ainda assim, está no terreno do equilíbrio. Como também está no terreno do equilíbrio, a imagem de Lula e Flávio. Então, ambos têm uma rejeição.
1: Desculpa, só um parênteses. A Quest não disse que aumentou, disse que se manteve, permaneceu em 49. A desaprovação. A aprovação é que caiu, que de 46 para 44.
2: Isso, então essa diferença aumentou um pouco.
1: Sim.
2: Mas ainda assim, está ali meio no cenário de um certo equilíbrio. Como está muito equilibrado também a rejeição, a taxa de rejeição. Então vamos, a avaliação de governo, digamos, é o olhar do eleitor para o desempenho do governo Lula. A rejeição, em tese, ela mede algo mais pessoal, né? Algum perfil do candidato,
1: da figura, né?
2: Biografia, uhum. Enfim, né? Então, ela personifica um pouco mais essa escolha, né? Então, como está tudo muito equilibrado, é natural que as pesquisas mostrem esse equilíbrio. Uma possível fonte, né, de tentar entender qual que, em tese, está captando melhor, tem a ver com a maneira como as pesquisas perguntam ao eleitorado. Então, tem gente que vai, algumas são por internet, outras telefone, outras presencial, uma tem presencial na rua, tem presencial em casa. Tem várias formas de você fazer o questionário, que isso pode impactar.
1: Sim.
2: E a segunda fonte de possível diferença é a maneira como você, os institutos fazem a amostragem. Né? O Brasil é uma sociedade muito dividida, uma divisão de vários tipos, né? De renda, de gênero, de raça, geográfica, etc, etc. Então, encontrar uma amostra representativa é fundamental. Agora, talvez o que ajude a entender melhor é a maneira como os institutos de pesquisa, eles tratam do comparecimento. Tem uma tendência, os institutos tentam, olha, vamos tentar fazer, no fundo, o seguinte, vamos tentar fazer entrevistas com quem efetivamente vai votar.
1: É, mas como é que você vai saber? Porque tem um perfil daquele eleitor que costuma, que tem mais dificuldade de chegar à urna,
2: você
1: é isso?
2: Você precisa olhar para o passado, olhar os dados, uhum, e ver se você consegue encontrar aquele perfil de eleitor que não vai às urnas.
1: Não comparece.
2: É.
1: Só que aí você tem uma armadilha, porque aí você tem um recorte de classe social.
2: Eventualmente você
1: ou
2: tem
1: de gênero,
2: efeito.
1: Porque para as mulheres
2: de toda
1: é mais
2: sorte,
1: difícil.
2: De toda
1: tem
2: sorte.
1: Tem filho.
2: Potencialmente de toda, né, sorte. É. O que essas relações de tentar entender o perfil de quem não vai às urnas, de quem não comparece, em geral elas são no longo prazo, né? Elas precisam de um volume grande. Qual que é o risco com essa metodologia? É que a eleição é uma só, então tem alguma particularidade que vai acontecer só dessa eleição. Então, sei lá, pode chover muito em, sim, alguma região e outras não. Isso, sim, não é uma relação padrão, isso,
1: claro,
2: é um evento,
1: claro,
2: que aconteceu em 26,
1: claro,
2: determinadas regiões.
1: Lógico. Aí não dá para prever, óbvio.
2: Então a gente pode pensar.
1: É imponderável.
2: É, então tem algum fator que, por mais que a gente tente identificar quem é esse perfil do eleitor que vai votar ou que não vai votar, tem esses fatores que vão,
1: claro,
2: é,
1: claro,
2: quase impossível a gente antecipar essas variáveis. Então pode ser,
1: sim,
2: tempo, pode ser.
1: Não, e às vezes se é um feriado e tal, e aí até aquele perfil mais endinheirado pode emendar e viajar.
2: Eventualmente,
1: né?
2: Isso vai,
1: aí já
2: acontecer.
1: Pega um outro perfil.
2: Então assim, tem várias possibilidades, né? Vamos lembrar na eleição de 2022, com toda aquela celeuma das operações da Polícia Rodoviária Federal em alguns estados.
1: Claro.
2: Aquilo também, de novo.
1: Aquilo foi
2: sendo
1: criminoso.
2: Sendo um modela, né?
1: Aquilo foi criminoso, aquilo foi intencional.
2: Além,
1: né,
2: de tudo, além de tudo,
1: foi intencional,
2: representa uma ilegalidade. Então, assim, como é que você vai modelar?
1: Mas, professor, ok, lá, temos questões, né, pontuais, mas no geral, em geral, é a pessoa que tem menos dinheiro, né, que tem até para, porque você ir votar,
2: certamente,
1: isso demanda um custo de transporte.
2: É, o voto tem custo, né?
1: É.
2: Às vezes é o deslocamento, às vezes é financeiro.
1: Você tá cansado, trabalhou a semana inteira, você tem um filho em casa, então tem uma questão de classe.
2: É.
1: Os mais pobres têm mais dificuldade de ir às urnas.
2: É, em tese, sim, tudo mais constante,
1: quem mora
2: renda mais baixa.
1: Em lugares mais precários.
2: É, tá muito associado à renda, né? Então a geografia da residência da pessoa,
1: tá,
2: de alguma maneira, é influenciada pelo nível de renda que ela tem. Então, em tese, quem tem custo maior tem uma chance de votar um pouco menos. E quem tem custo maior é renda mais vulnerável. Um outro fator também que reforça isso é, digamos assim, a punição pela gente não, né, por qualquer brasileiro ou brasileira não estar kits com a justiça eleitoral, eventualmente você não tira passaporte. Agora, quem não tem menor perspectiva de tirar passaporte...
1: Sim. Entendi. É, tem uma questão de renda.
2: Então, renda é uma percepção de que, ah, minha vida tá tão ruim, tá tão difícil, que ganhe um, ganhe outro, não vai fazer a menor diferença.
1: E uma questão etária também, etária, né? Tanto também. Que o presidente Lula tá fazendo um apelo para as pessoas mais velhas irem votar.
2: É isso.
1: Até porque é um perfil que votaria mais nele, o pelo voto que dizem não, as pesquisas, né?
2: O voto não obrigatório, né? Reforça ainda mais. Sim. Uma possível variação. A pessoa, nesse caso, ela nem é obrigada a ir. E aí, eventualmente, se Sim. vai ou não, então a gente, possivelmente, a explicação para alguma eventual divergência que as urnas mostrem em relação às pesquisas, ela vem desse problema que a gente está conversando, do comparecimento, e ainda, bem ou mal, ainda tem indeciso, né?
1: Então, ainda assim, tem indeciso.
2: Tem esse movimento dos indecisos, que as pesquisas ainda elas estão reduzindo, mas nós estamos falando de 3 pontos, um pouquinho mais, um pouquinho menos.
1: Nossa, a Quest está em 1% de indeciso, mas também branco, nulo e não vai votar 13.
2: Então, tem essa possibilidade, tem várias possibilidades
1: olha,
2: ali.
1: Olha, branco, nulo e não vai votar no Datafolha, 6, quer dizer, Quest está dando o dobro.
2: É.
1: Então, tá estranho esse.
2: É difícil.
1: Não, porque, aqui não está sendo medido com coerência entre as duas.
2: Porque qual que é a questão? Se quando a Quest, por exemplo, ela tenta identificar quem efetivamente vai votar, eventualmente o branco nulo vem mais alto. Por quê? Porque aí a pessoa já, ó, vou votar, ela vai lá. E aí ela vai, mas fala, não quero votar em nenhum dos dois e tal. Nenhum dos dois não, né? Nos vários candidatos Sim. e vai de branco e nulo. Eventualmente isso também, esse branco e nulo tá escondido quando simplesmente você não tenta entender quem é que vai votar. Então assim, tem uma certa, para além da, assim, a gente sabe que o eleitor, uma parcela importante, ainda mais que é uma eleição super dividida, né? Tem um movimento que está acontecendo agora, de formação de preferências, do que vai fazer, de acertar o número, de número dos candidatos.
1: Tem isso.
2: E se a gente fala para governador, a coisa piora mais. Se a gente fala para Senado, piora ainda mais. Para deputado, ainda mais. É. Enfim, porque o nível de informação para o eleitor não é trivial. Pegar 6 números. Ir atrás, de
1: Exatamente,
2: quem que vai votar.
1: Tem que fazer uma colinha, então, são vários cargos, né?
2: E hoje com o celular, enfim, com você tá recebendo informação até o último minuto, é um vídeo que chega, é alguém que te manda, alguém que fala uma sugestão, vota nesse, e aí de repente, tá bom. Vou votar.
1: Na hora então, assim, ali.
2: Tem esse movimento.
1: Sim. Né? Mas no cômputo geral, as pesquisas em que pese uma mudança aqui e outra ali, então indicando que está muito polarizado mesmo, né? Muito próximo os dois candidatos, né? O Lula e o Flávio, muito próximos e 46, 45, 45, 42, pelo menos na véspera, por esses números, não dá para dizer que haveria uma vitória no primeiro turno de um dos dois? Ou será que esse imponderável ainda pode acontecer de hoje para amanhã, professor?
2: Eu acho que nesse caso especificamente do encerra no primeiro ou no segundo, né? Eu acho que aí a gente precisaria ter de uma forte abstenção. Aí esse voto inválido, né? Que é branco nulo e a Entendi. Pessoa que se absteve, me parece, pelos números de hoje, tem que ter acima da média histórica.
1: Sim.
2: Tem que ser naquele cenário, ó, tem muita decepção, tanto com um quanto com o outro, muita gente deixa de votar, pegando a mesma votação nominal que o candidato vai fazer, dividindo pelo número de votos válidos, e é mais fácil chegar aos 50% mais um. Mas por hora, enfim, e a gente tem que ser muito delicado na forma de falar, porque enfim, as pesquisas ainda estão todas nesse cenário, mas eu diria que é mais para segundo turno.
1: Segundo turno, né?
2: Segundo turno. Porque mesmo alguém pode argumentar, e com toda razão, que ainda está tendo um movimento, digamos, do chamado voto útil. E que, por exemplo, se a gente pegar um voto que hoje está no Caiado, que está no Renan Santos, que está no Zema, enfim, que esse voto, ele pode eventualmente ir pro Flávio.
1: Talvez isso a Quest tenha medido, porque na Quest o Zema deu traço.
2: É.
1: Deu zero.
2: Já fez isso.
1: E o Flávio tá com uma vantagem maior na Quest do que na Folha, no Datafolha. É. No Datafolha o Romeu Zema tá com 1%. É, talvez.
2: Então assim, o que alguém pode dizer é falar assim, bom, ainda vai ter mais algum movimento desse voto útil na direção do Flávio, porque o Lula em tese, ele chega mesmo no teto dele, porque o teto dele é entre quem aprova o governo, nesse momento a desaprovação é maior. Então o Lula de fato tá chegando muito no teto.
1: Sim. Né?
2: O que quem tese pode dar uma última puxada é o Flávio. Mas ainda assim, eu acho que teria que precisar vir de um voto alto de abstenção ou do branco e nulo, ou seja, do voto inválido, de quem não vai resolver computar, para a gente ter um cenário
1: o
2: de...
1: O ânimo, ou nesse caso, o desânimo do eleitor é que pode fazer alguma mudança aqui, que se decidisse no primeiro turno, para um ou para outro.
2: Uma percepção de um mar de lama entre esses candidatos, onde ninguém quer saber, aí, eu não vou votar.
1: Aí cai a base, né, de cálculo.
2: O denominador, digamos assim, que é o voto, que vai ser a cada votação do candidato dividido pelo voto total de votos válidos, esse denominador, ele fica menor, né?
1: E aí
2: um mesmo voto nominal pode chegar aos 50% mais um.
1: Mas não parece ser o cenário.
2: Não,
1: é que as coisas são tão surpreendentes que daí, né, a gente nunca pode cravar nada.
2: Teria que ser um movimento, ser assim, digamos, mais agressivo, né, dessas movimentações nas últimas horas.
1: É.
2: Não dá para descartar, porque as próprias pesquisas que estão sendo feitas, né, a maioria dos institutos fizeram um levantamento 2 dias atrás. E a gente viu mudanças importantes, né? Assim, não dá para descartar que tenha mais um movimento disso, mas
1: tudo indica que vamos para o segundo turno.
2: Salvo essa.
1: Agora, a vantagem é que, entendo o segundo turno, embora a gente vai trabalhar mais, e também os candidatos, é que finalmente teremos um debate, né? Entre os dois candidatos à presidência, coisa que não tivemos ainda. É impressionante que essa campanha não proporcionou ao eleitor a possibilidade de comparar os dois candidatos, assim, num enfrentamento entre eles. Né? A gente não sabe como seria, então, esse enfrentamento entre o Lula e o Flávio.
2: Que em tese o segundo turno vai dar isso.
1: Vai permitir.
2: Então, em geral, por exemplo, historicamente, não teve nenhuma virada, né, do primeiro para o segundo turno. Então, todo candidato que saiu atrás não conseguiu virar nas disputas de segundo turno. Agora, em 2026, isso pode fazer diferença pelo fato de que a campanha não teve até agora uma comparação.
1: Então,
2: foi muito sui generis. Primeiro, foi muito marcada por elementos, digamos, fora do mundo partidário eleitoral. Então, por exemplo, o Supremo Tribunal Federal e a sua conexão com Daniel Vorkaro e caso Master, né? O chamado caso Master, durante muito tempo ficou isso tendo destaque, né? E a gente não pode esquecer que é bem provável que a gente saiba hoje mais os nomes dos ministros do Supremo do que... É difícil alguém falar 11 senadores de cabeça.
1: Agora, se a gente parar para pensar, né? O caso do banco Master já vem há um tempo, tanto que quando surge lá atrás, acho que em maio, o áudio do Flávio pedindo dinheiro pro Vorkaro, ele cai.
2: Isso.
1: Ele cai. E aí depois ele estanca. Essa crise do Supremo parece que faz um ano, foi agora, né? Próximo ao 7 de setembro. E teve uma mãozinha do André Mendonça. Então você veja como também os agentes políticos, os agentes do Supremo, e aí não só o André Mendonça, a gente também tem o Dino, tem o Gilmar Mendes, né? Tô citando o André Mendonça porque a coisa eclode ali, né? Faz um mês que a gente só fala do Supremo praticamente.
2: Então uma boa parte da campanha foi no período em que o Supremo, por vários caminhos, tanto por esse caminho da disputa interna entre eles, desses discursos mais acalorados, de uma sessão do Supremo transmitida e que se viu os conflitos muito explícitos,
1: sim,
2: sejam de vinculações dos ministros direta ou indiretamente com o caso Master, né, citado em conversas. Então, a boa parte da campanha, ela foi realmente dedicada a um mundo fora dos candidatos, digamos assim.
1: É horrível, né? Isso, né?
2: É, se a gente demanda um pouquinho mais da democracia, que não seja só a transformação dos votos, né, em cadeiras, em construção do mandato, a gente espera que a eleição e o momento eleitoral permita alguns esclarecimentos, permita que a gente consiga pensar um pouco.
1: Um projeto de país, o que cada um tem a oferecer, nós não sabemos.
2: E mesmo, acho que também, a ideia não é fazer um grande seminário, não é imaginar que a democracia vai ser um grande seminário sobre políticas públicas, então agora os candidatos vão apresentar propostas coerentes, detalhadas, fazer conta, mostrar quanto vai custar, mostrar quem vai... Mas assim, sim, pelo menos em linhas mais gerais, expor o candidato, né? Em algum momento algum candidato teve que debater com outro sobre política de educação, mesmo que eles falassem propostas das mais esdrúxulas, por exemplo. Vamos imaginar um cenário em que tem lá uma pergunta, uma troca de ideias sobre política educacional e os candidatos vão lá e falam bobagens, pura e simples. Ainda assim, isso é algo pro eleitor.
1: Sim, é uma informação.
2: Isso é importante pro eleitorado. Então, assim.
1: Se o candidato não fala coisa A com CRA.
2: Entendeu? Fala, bom, os dois não fazem, então eu vou votar, porque, sei lá, poderia pensar dessa maneira, né? Tem uma dinâmica que faltou no primeiro turno, até por conta da estratégia dos candidatos em não irem, né, nos debates, alguns vão um, outros não vão no outro, e mesmo o debate final, que se imaginava que seria então agora, né, a oportunidade,
1: nenhum dos dois
2: acabou nem
1: participou de nenhum debate.
2: Nem o Lula, nem o Flávio. Os maiores não fizeram.
1: Exato,
2: né?
1: Os dois que agora se enfrentarão provavelmente no segundo turno,
2: então,
1: né?
2: Então a gente não...
1: Não temos, é impressionante, o eleitor realmente...
2: Muito sui generis, uma campanha muito sui generis, então o segundo turno dessa campanha sui generis também pode trazer novidades. Uma dessas novidades é a possibilidade de virada, por exemplo, que nunca aconteceu.
1: Uhum.
2: Mas como a gente está falando de uma margem muito, muito estreita, mas sobretudo de uma campanha muito diferente, também não dá para eventualmente descartar essa possibilidade.
1: A gente espera que no segundo turno as coisas entrem mais ou menos pro nível da racionalidade, da normalidade do que é um debate eleitoral.
2: Pelo menos o conflito político, né, Tânia?
1: No que eu sou diferente de você, no que você é diferente de mim, né?
2: Em que momento os candidatos tiveram isso? É muito
1: pra
2: pouco,
1: além do Fla-Flu, né? Que a gente já vê nas redes sociais, que já é óbvio, mas políticas concretas. Bom, o Rafael Cortez, cientista político, aqui com a gente hoje, nos ajudando a entender os números do Datafolha e do Instituto Quest, números que saíram hoje, fresquinhos, já que amanhã é dia de eleição, hein? Bom, vamos fazer o seguinte, a gente vai aqui para um rápido intervalo, e o repórter CBN, aí a gente volta com o professor, porque para além das pesquisas para a presidência, saíram pesquisas para vários estados. Nós vamos fazer um passeio sobre todos eles. Agora, 9h28.
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1: Olha, o eleitor pode usar o e-título para votar neste domingo, no primeiro turno das eleições. É o aplicativo oficial da Justiça Eleitoral e funciona como uma versão digital do título de eleitor, e reúne outros serviços eleitorais. Também é possível votar sem o e-título, não precisa baixar o aplicativo, desde que o eleitor apresente um documento oficial com foto. Chegando ali, você tem que apresentar um documento oficial com foto. Pela primeira vez neste ano, o aplicativo, o e-título, poderá ser baixado e acessado, inclusive no dia da votação. A possibilidade vale tanto para o primeiro turno quanto para o segundo turno. O segundo turno que vai acontecer no dia 25 de outubro. Eu digo vai acontecer porque ainda que para as eleições presidenciais, o que é pouco provável, mas ainda que se resolva no primeiro turno, ainda tem os estados, né? Em alguns estados teremos eleições no segundo turno e outros, pelo jeito, as coisas já vão se resolver no primeiro. Bom, então vamos lá, vamos ver aqui algumas questões. É possível baixar o e-título no domingo, amanhã? Sim, diferentemente da orientação inicial de não deixar um download para a última hora, o TSE, para quem deixou para a última hora, né, informou que o e-título pode ser baixado, inclusive amanhã, tanto no primeiro quanto no segundo turno das eleições. A Justiça Eleitoral também adotou medidas para reforçar a estabilidade do aplicativo durante o pleito. Mesmo assim, a recomendação é baixar ou atualizar o aplicativo antes de sair de casa para evitar imprevistos, alguma instabilidade da internet e tal. Mas lembrando que você não precisa ter o aplicativo baixado, não precisa ter o e-título, basta levar um documento com foto para votar. E é bom, aliás, dar uma olhadinha se mudou o seu lugar de votação, entrar lá no site do TSE. Eu já fiz isso, entrei lá no site do TSE, coloquei meu CPF para ver se está tudo certo, se o endereço é o mesmo, às vezes muda, né? Para ter certeza direitinho onde é que você vai votar e amanhã sair com tranquilidade.
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0: sábado, 3 de outubro de 2026, a pesquisa Quest, divulgada na véspera da eleição sobre a disputa ao governo de Minas Gerais, mostra a possibilidade do senador Cleitinho Azevedo, do Republicanos, vencer já no primeiro turno. Ele conta com 54% das intenções de votos válidos. Patrus Ananias, do PT, tem 23% e Alexandre Calil, do PDT, 10%. O levantamento foi encomendado pela Globo e a margem de erro de 2 pontos percentuais. O nível de confiança é de 95%. A pesquisa foi registrada na Justiça Eleitoral sob o número MG 06889/2026. O Tribunal Superior Eleitoral rejeitou, na véspera da eleição, o registro de candidatura de Deltan Dallagnol ao Senado pelo Paraná. A decisão do ministro Floriano de Azevedo Marques é monocrática e ainda será submetida ao colegiado da corte. Para o ministro, Deltan pediu exoneração do cargo de procurador da República em 2021 para evitar a incidência da inelegibilidade para membros do Ministério Público que deixam o cargo enquanto respondem a processo administrativo disciplinar. Em nota, Deltan Dallagnol afirmou que seus advogados já estão trabalhando em todas as medidas cabíveis e confia na reversão da decisão. Horário de Brasília, 9h32.
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0: nosso convidado, professor Rafael Cortez, cientista político, parceiraço, para estar aqui com a gente num sábado à noite falando sobre números de pesquisa eleitoral. É? Não é demais? Obrigada, viu, professor?
1: Imagina,
0: realmente. Mas é importante, né? Porque esses números saíram, são números que já dão mais ou menos aí a atmosfera para as eleições de amanhã. Professor, queria falar um pouco agora aqui sobre números da Quest a respeito da aprovação e desaprovação do governo Lula. Então, segundo a Quest, 49% desaprovam. Na semana passada, 49%, então é o mesmo índice. A aprovação caiu, segundo a Quest. Era 46% e foi para 44%. Não sabem, 7%, eram 5%. E a aprovação, isso aqui é a aprovação do governo. E aí tem uma pergunta sobre a avaliação do governo Lula. Interessante.
1: São duas tentativas de pegar como é que o eleitor está enxergando o desempenho do governo Lula, o que ele anda fazendo, se está sentindo que faz diferença ou não.
0: Tá.
1: A avaliação de governo, que é essa em que a pergunta é feita, em resumo, né? O que que você acha do governo Lula? Ótimo e bom, né? Dá essa opção.
0: No governo.
1: Regular e ruim e péssimo.
0: Né? Tá, que eu vou chegar lá.
1: Que é o que dá pra gente falar.
0: Você falar
1: quer falar
0: já,
1: agora?
0: Já.
1: Ou a gente...
0: É. E aí o outro é se aprovam ou desaprovam.
1: Isso, a outra é uma forma mais binária de dizer assim, olha...
0: É mais gosta ou não do Lula.
1: É, assim, e mais de um jeito mais direto, né? Pensa, por exemplo, que é uma... tenta ser menos subjetivo. Porque, no fundo, por exemplo, quando alguém responde...
0: É ótimo, regular.
1: Regular
0: pode ser bom, pode ser ruim.
1: Então, é isso. Na binária, quando é só aprova ou desaprova...
0: Aprova ou desaprova.
1: A maneira como ela é mais incisiva, digamos assim.
0: Sim.
1: Né? O eleitor tem que sair do muro.
0: Exato,
1: tem que
0: não tem o meio termo.
1: Ou desaprova. É. Então, são duas maneiras de pegar o capital político do presidente. Como é que, em geral, a gente mais ou menos faz? Na pergunta que dá a opção de ótimo e bom, regular e ruim, péssimo, é uma tentativa de pegar a intensidade, alguma coisa meio da preferência. Pensa, por exemplo, quem fala que tá ótimo e bom, fala, olha, realmente tá.
0: Você tá feliz.
1: O regular não tem uma preferência tão intensa, a mesma coisa com ruim e péssimo, né? Em geral, essa forma de fazer a pergunta, ela é boa para a gente ver o primeiro turno. Por que isso? Porque o primeiro turno, o eleitor não tem só dois candidatos. O eleitor tem vários. Então, por exemplo, alguém que acha que o governo está fazendo um trabalho regular e classifica como regular, olha a possibilidade de... Pode ir num candidato... que não é governista, mas é do mesmo campo.
0: Sim.
1: Tem vários candidatos dentro da oposição. Então, você tem uma...
0: Ele não está absolutamente descontente.
1: E a escolha política não é uma escolha que você tem que fazer binariamente.
0: Sim.
1: No segundo turno, sim. No primeiro, não. Então, e pelo menos a minha maneira de fazer a leitura, eu olho mais ou menos o seguinte: o ótimo e bom tende a ser um voto do governo. Então, esse, digamos, é o voto que tem que ser do governo. Se ele não conseguir pegar num patamar abaixo do que está esse ótimo e bom, é sinal que a campanha foi ruim.
0: Uhum. É bom. Se não conseguir transferir o ótimo e bom para...
1: Sobe o ótimo e bom e não está lá, está aquém, é realmente um sinal muito ruim.
0: Sim.
1: O ruim e péssimo, por sua vez, é alguém que provavelmente vai estar escolhendo alguém
0: da oposição.
1: A oposição. No primeiro turno, essa pessoa, ela tem vários nomes a ser escolhido.
0: Sim.
1: Então, não é todo voto, que, por exemplo, que está no Flávio, que
0: claro,
1: é o principal opositor. A mesma coisa o regular. Assim, ao fim e ao cabo, o regular pode fazer o quê? Ele pode achar que regular é ruim.
0: É, o regular
1: e
0: pode ir para um lado ou para o outro.
1: Com mais facilidade. Em tese...
0: Mais flexível o regular.
1: Isso, é esse regular, é esse tamanho do regular que me parece que é o alvo em que é justo cobrar das campanhas dos diferentes candidatos. Falar assim, olha, você não conseguiu trazer, ó, tem ali um patamar de regular que a gente não tá pegando ele. Então, por quê? Porque ele não tem uma preferência muito forte.
0: Sim.
1: Sobre o governo. Então aí ele pode em tese mudar de ideia à medida que ele vai recebendo mais informação política.
0: É, aqui o regular tá 23%.
1: Então, essa...
0: negativa 42%, positiva 33%, regular 23%.
1: Então, você tem ali esses 23%, em tese possivelmente eles, possivelmente, como a gente vai ver que uma parte desse regular, ele na verdade ele também faz a escolha binária, por isso que Lula e Flávio são muito concentrados. Uhum. Mas em tese ali é um eleitor que ao longo do tempo poderia ter feito alguma mudança de ideia, mas a gente tem aprendido que foi pouca essa mudança de ideia, que na verdade a gente está tendo uma cristalização, uma calcificação do voto muito impressionante agora em 2026.

0: naquele caso que o governo vai, em tese, ouviu o que, que a sociedade quis dizer. Então, ele foi ao encontro dessa preferência majoritária.
1: Sim.
0: E não está...
1: Não está refletindo em aprovação.
0: E ao contrário, no caso da Quest, ainda que seja dentro da margem de erro, caiu.
1: Caiu.
0: Isso eu acho difícil de explicar. Acho que essa é uma questão que eu tenho... Tentar entender.
1: Teve o mínimo, o Bolsa Família.
0: Bolsa Família, mas na média ali, mais recentemente, movimentos da questão do debate religioso, a questão das betes, mesma maneira como se desenrolou o debate. O Flávio estava mais exposto, porque o Flávio já tinha dito que iria no debate, então ele, em tese, rompeu a expectativa com a não ida ao debate que a Rede Globo iria fazer. Enfim, então eu diria que esse é um movimento intrigante. Mais difícil de explicar. E é justamente pelo fato de ter aberto essa diferença da desaprovação em relação à aprovação que, aos meus olhos, explica por que a Quest está dando...
1: Uhum.
0: Dois pontos.
1: Que o Flávio diminuiu a distância com o Lula, né?
0: É por isso que.
1: Mais do que no Datafolha.
0: É por isso que o Flávio tem dois pontos de vantagem no segundo turno, nessa última simulação.
1: Tem a ver com
0: a avaliação do
1: Voltando para o começo da nossa conversa, tem a ver também com o grupo de pessoas entrevistadas pela Quest.
0: Que pode ter a ver
1: o perfil.
0: Um perfil que é mais concentrado em pessoas que não gostam do governo. Também aqui se mantém também o desafio de fazer uma construção amostral que seja o mais representativo possível de todo o eleitorado, né? O que não é das tarefas mais fáceis.
1: Pois é, desafiador,
0: um
1: esforço, né? Desafiador demais.
0: É bastante
1: a gente desafiador. Tem diferenças, mas diferenças assim, pequenas. No cômputo geral, Datafolha e Quest estão indicando.
0: Agora, ainda assim.
1: Essa proximidade dos dois.
0: Ainda assim, Tânia, tem uma questão intrigante nessa disputa, mais uma. Que é o seguinte: a maioria dos casos, a avaliação do governo melhora em ano eleitoral. A história aponta para algo nesse movimento. Vamos pegar o caso do Bolsonaro, né? Do ex-presidente Bolsonaro, que é um governo que abre 2022, o ano da eleição lá de trás.
1: Uhum.
0: Então, se a gente olha em janeiro de 22, a diferença entre o ótimo e bom e o ruim e péssimo era muito negativa para o Bolsonaro. Então, a maioria das pessoas falavam que o governo Bolsonaro era ruim ou péssimo. Muito maior do que o número de que achava que era ótimo e bom.
1: Tá.
0: Ao longo do ano, essa diferença vai se reduzindo. Ou seja, mesmo o Bolsonaro, pela questão da pandemia, que foi um choque, né? A gente ficou vivendo um mundo muito paralelo, quase uma realidade paralela. E mesmo com tudo isso, a imagem do governo Bolsonaro melhora. Teve lá o Auxílio Brasil.
1: É isso que eu ia falar, porque também, assim como o Lula, também abriu a caixinha de ferramentas.
0: Sim, governos fazem isso.
1: Governos têm a máquina,
0: tem o poder da caneta, qualquer imagem que a gente quiser usar. Essa é uma das razões de por que melhora em ano eleitoral. A outra razão é da natureza de comunicação. Aí, talvez você possa falar até melhor do que eu, na verdade. Que a mensagem do governo é uma mensagem mais concreta do que a mensagem da oposição. Veja, o governo pode falar assim: olha, eu fiz isso, eu dei o Auxílio Brasil, no caso do Bolsonaro. Ou o Lula agora pode falar: olha, eu desonerei o imposto de renda. A oposição, o que que ela oferece? Uma imagem, uma expectativa de que com a troca a vida vai melhorar.
1: Sim, mas aí eu tenho uma questão também, né? Porque em tempos de rede social, a oposição tem muito mais espaço de voz também, né? Assim, não é, o governo não tem a maior espaço institucional.
0: Razão.
1: E você tem uma exploração de questões que o povo está sentindo na pele, como, por exemplo, o preço dos alimentos. Entende? Então isso você começa a martelar e as pessoas assimilam e falam, tá ruim.
0: E aqui a gente entra num outro

0: nessa ideia de como é que a sociedade está percebendo o desempenho do governo, não só do governo Lula, mas a gente pode ampliar isso, porque eu acho que essa é uma questão que ultrapassa até a nossa conversa aqui sobre da eleição presidencial de 26, que é que tipo de informação esse eleitor está buscando, com o que ele está recebendo. Porque agora, na era das redes sociais, a ideia é que agora a mensagem é muito nichada, né?
1: Exato.
0: Os algoritmos, eles vão se reforçando. Então, você clica, abre um story, abre qualquer coisa, e aí, de repente, ele vai entender, a Tânia gosta de tal coisa.
1: É muito mais
0: e aí
1: fácil
0: vai te bombardear.
1: Oposição.
0: Então, nesse sentido, essa vantagem do governo na era do digital, na era dessa descentralização das informações, desse questionamento, inclusive do mainstream jornalístico, né? Acho que ainda passa, as mídias tradicionais ainda estão sob desconfiança. Essa vantagem,
1: exato,
0: que eu mencionei do governo, ela é menor. E o governo Lula tem sido um exemplo disso. Então, há até uma melhora da imagem do governo, mas foi muito menor do que a tradição ou as evidências históricas mostravam. Então, no fundo, a gente está chegando nessa eleição muito apertada, com alguns institutos, inclusive, já mostrando o Flávio na frente. A gente chegou nesse mundo porque a avaliação do governo Lula parou de melhorar. E parou de melhorar num patamar minoritário, ou seja, mais gente desaprova do que aprova o governo. Então, no fundo, no futuro, quando a gente for olhar, bom, o que aconteceu na eleição de 26, no fundo, se der Flávio, era para ter dado mesmo, porque o eleitor chegou no momento da eleição mais desaprovando o governo do que aprovando.
1: Exato.
0: A pergunta que é intrigante pra caramba é, bom, mas o que levou o governo, o eleitor a fazer essa,
1: isso é muito interessante,
0: essa leitura?
1: Né? Porque se você olha objetivamente os índices,
0: difícil,
1: são positivos, de emprego,
0: média,
1: de renda, mas efetivamente os preços estão elevados e as pessoas estão endividadas. Que é a questão,
0: muito possivelmente,
1: das bets,
0: isso,
1: que é a questão
0: e aí
1: do desenrola, que o governo está tentando correr atrás para
0: e ainda assim não vai. Então,
1: mas a percepção é de que minha vida piorou.
0: Possivelmente os historiadores vão mostrar, os economistas, enfim, todo mundo que for se debruçar sobre isso, possivelmente vai ter a ver com o endividamento. Porque a dívida alta, ela reduz bem a renda para consumo, ela dá uma percepção de vulnerabilidade.
1: Sim, ainda que você esteja empregado, mas se você está devendo, não adianta, o dinheiro entra e sai, né?
0: Porque pelos indicadores clássicos, digamos assim, de bem-estar, é intrigante. Então, eu acho que, muito possivelmente, os institutos que estão mostrando já Lula na frente, Flávio na frente, perdão, mostram uma desaprovação maior do que a... me parece intrigante à luz dos temas que foram destaque. Boa parte desses institutos de pesquisa que modelam e buscam, por exemplo, o impacto, né, nas redes sociais de determinado tema, seja a BET, seja a ausência do debate, seja a questão relativa religiosa, sacelema envolvendo o status de Nossa Senhora, etc, etc. Na média, estava todo mundo chamando a atenção que o Lula tinha mais volume, mais tração e menções mais positivas do que o Flávio. E, no entanto,
1: você diz nesse episódio da
0: nesses
1: da
0: episódios
1: Santa,
0: mais recentes, pegando os 3-4 dias atrás, enfim,
1: do debate,
0: esse volume, enfim,
1: as menções nas redes.
0: Então, isso vai ser,
1: você está intrigado com esse dado da aprovação, né? Não te convenceu.
0: Intrigante.
1: Tô achando.
0: Não me convenceu no sentido, obviamente, posso estar errado, mas assim, é aquilo que eu acho mais difícil. E eu acho que é o fundamental, porque a intenção de voto, ela é a consequência.
1: Sim.
0: Entendeu? Entendendo como o eleitor e por que que o eleitor está enxergando o Lula de A ou de jeito B, se eventualmente o Lula não está tendo aquela, está com uma rejeição muito consolidada, porque as pessoas falam, mas ele de novo já teve tanto mandato.
1: Tem um cansaço, exatamente.
0: Tem uma percepção,
1: um desgaste de imagem,
0: que está errado. Então, eventualmente o Lula, em tese, paga o preço de já estar na política desde 89, né, disputando a eleição presidencial, e de ter tido vários mandatos e uma percepção, talvez, de que não tenha gerado um fato novo na cabeça do eleitor.

0: Então, talvez venha disso, essa dificuldade da avaliação do governo crescer, porque não é qualquer governo, é o governo de um presidente que já está exercendo o terceiro mandato.
1: Não, e tem um antipetismo gigantesco, um antilulismo gigantesco, então, né? Então, ele já parte de uma desaprovação...
0: Que é difícil de mudar, então talvez tenha um pouco a ver com isso. As medidas vão até na direção correta, que é aquilo que a gente estava comentando, entendendo aqui correto... ao que a maioria do eleitorado demanda.
1: Vai ao encontro.
0: Então faz sentido do ponto de vista de quem quer vencer uma eleição fazer alguma medida de combate às bets? É bem razoável supor que sim, afinal as pesquisas estão mostrando. A mais baixa dá alguma coisa como 62% são favoráveis e não veem. Então pode ter a ver com essa particularidade não ser qualquer governo, mas um governo liderado por um presidente que já não tem uma percepção.
1: São muitas variáveis, né?
0: É muito
1: difícil. Que pesa quando o eleitor vai dizer estou ou não satisfeito com esse governo.
0: É isso. Pode ser simplesmente condições objetivas, mas pode ser uma questão subjetiva de percepção, e aí tem a ver com comunicação, tem a ver com informação, tem a ver com essa era de que a depender do que você clica, você vai ver uma coisa e eu vou ver outra, né? Ou pelo menos o algoritmo vai nos incentivar
1: que eu vivo num país e você vive no outro.
0: Dá pra depender.
1: Mais ou menos isso, né? Que as bolhas vão nos proporcionando.
0: É isso, é isso.
1: Rafael Cortez, cientista político aqui conosco. Estamos falando sobre os números que saíram agora à noite para corrida, não só para a presidência, mas também para os estados. Vamos fazer um passeio pelos estados com o professor Rafael Cortez aqui no estúdio conosco. Agora nós temos 9:52.
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0: presidente do TSE, o Tribunal Superior Eleitoral, ministro Cássio Nunes Marques, usou o pronunciamento na véspera da eleição hoje, fez um pronunciamento agora há pouco, para defender a confiabilidade das urnas eletrônicas. O magistrado afirmou que o sistema eleitoral brasileiro reúne mecanismos de segurança, transparência e auditabilidade únicos no mundo. Que bom, né? Tomara que ninguém questione as urnas eletrônicas dessa vez. Vamos ouvir, então, o presidente do TSE.
1: A urna eletrônica, que há 30 anos integra a experiência democrática brasileira, garantirá mais uma vez esse direito. Nosso sistema de votação, que se atualiza a cada pleito, reúne mecanismos de segurança, transparência e auditabilidade únicos no mundo.
0: Como novidade, para reforçar a transparência pública no encerramento da votação neste domingo, o TSE implementou uma medida de auditoria cidadã. Os dois últimos votantes da fila de cada sessão eleitoral do país serão convidados a acompanhar a impressão do boletim de urna e receberão uma via física do documento.
1: Nestas eleições, convidaríamos os últimos dois eleitores aptos a votar em cada sessão eleitoral do país para acompanhar o encerramento do processo de votação. A ele será entregue um boletim de urna com todos os votos registrados na sessão. O documento traz um QR Code que permite a comprovação do resultado por meio do aplicativo BU na mão.
0: Nunes Marques também mandou um recado direto a concorrentes e cabos eleitorais ao frisar que qualquer ameaça, coação ou tentativa de assédio sobre a vontade soberana do cidadão será prontamente reprimida pelas forças da Justiça Eleitoral. Diante da proliferação de boatos e do uso de novas tecnologias na reta final de campanha, o ministro fez um apelo público aos mais de 150 milhões de eleitores para que redobrem os cuidados com mensagens que circulam em redes e aplicativos. Ah, verdade, hein? Dia de eleição é o dia que o pessoal gosta de jogar umas fake news. Sem citar nominalmente o termo inteligência artificial ou deepfakes, o presidente do TSE pediu responsabilidade coletiva antes de encaminhar publicações duvidosas. É, recebeu um negócio esquisito, calma, não passa para frente. Certifique-se. Nunes Marques recomendou a consulta imediata aos canais de checagem do TSE para esclarecer dúvidas sobre locais de votação, regras e apuração.
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0: Estamos aqui, hein? Neste sábado à noite, ao vivo. Normalmente a gente faz o programa gravado no sábado à noite, né, professor? Que ninguém é de ferro, né?
3: Quando a democracia clama.
0: Mas quando a democracia clama.
3: Daniel Morales e equipe.
0: Estamos aqui.
3: Não estão vendo, mas estão todos animados ali
0: estamos
3: no fundo.
0: Aqui, ó. Karina Almeida. A Débora Gonçalves, hoje aqui, bonitinha, maravilhosa. E o Rafael Cortez, cientista político, professor. Todas as eleições. Ele vem participar aqui com a gente, é sempre muito bom analisar os números. E hoje estamos analisando os números das pesquisas, né? Amanhã serão analisados os números das eleições, propriamente ditas, né? Das apurações. Hoje são as pesquisas que saíram agora de noite. Falamos bastante sobre as pesquisas para a presidência. E agora a gente podia entrar, fazer um passeio, porque tem muitos estados, né? É, não sei se saíram de todos, mas enfim, saíram muitas pesquisas estaduais, tanto da Quest quanto do Datafolha. Eu só estou olhando aqui para o relógio, porque a gente está a 2 minutos do repórter CBN. E aí eu vou, então vou falar os números, vamos começar por São Paulo?
3: Vamos lá.
0: E aí eu vou só introduzir o assunto e aí a gente vai para o repórter e detalha. Mas é impressionante, porque nesse caso, se há diferenças, algumas diferenças da Quest e do Datafolha em relação à presidência, em relação ao governo de São Paulo, tanto Datafolha quanto Quest dão resultado igual. Para falar que é igual, varia um ponto percentual só. Ambas dão Tarcísio de Freitas, do Republicanos, com 60% dos votos válidos. E o Fernando Haddad Na Quest tem 36 e no Datafolha tem 35, ou seja, a mesma coisa, né? Então, realmente, em São Paulo, não, né? A menos que uma hecatombe aconteça, mas tudo indica que vai ser uma vitória, assim, muito acachapante do Tarcísio. Professor, então, antes da gente começar a falar sobre o quadro em São Paulo e depois a gente vai para outros estados, vamos para o repórter CBN? Vamos adiantar aqui o repórter um minutinho? A gente sempre atrasa, então hoje a gente vai adiantar um minutinho e aí a gente continua aqui conversando com o professor Rafael Cortes.
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0: sábado, 3 de outubro de 2026. A pesquisa Datafolha, divulgada na véspera do primeiro turno, mostra empate técnico entre Lula, do PT, e Flávio Bolsonaro, do PL. O petista possui 45% dos votos válidos, contra 42% do senador. O filho do ex-presidente cresceu 2 pontos percentuais em relação ao último levantamento, enquanto o candidato à reeleição manteve o mesmo índice. Entre os outros candidatos, Ronaldo Caiado, do PSD, marcou 4% das intenções de voto. Renan Santos, do Missão, e Augusto Cury, do Avante, marcaram 3%. Romeu Zema, do Novo, teve 1%. O levantamento foi encomendado pela Globo e pela Folha de São Paulo. A margem de erro é de 2 pontos percentuais. O nível de confiança é de 95%. A pesquisa foi registrada na Justiça Eleitoral sob o número BR-01708-2026. O chefe da polícia de Paris afirmou neste sábado que o protesto estudantil que se espalhou pela França está agora fora de controle. Ele pediu que os manifestantes retomassem ações pacíficas e alertou que as autoridades responderiam com firmeza a atos de violência e vandalismo. Os estudantes reclamam das condições nas salas de aula e da falta de investimentos na educação. Desde segunda-feira, cerca de 5 mil pessoas, a maioria adolescentes, foram presas em todo o país e dezenas ficaram feridas. No horário de Brasília, agora 10 horas.
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0: Estamos aqui com a nossa cobertura especial pré-eleitoral, com a Karina Almeida na produção, Débora Gonçalves nos trabalhos técnicos e contando aqui com a presença do professor Rafael Cortez, cientista político, aqui conosco, aqui no estúdio, nos ajudando aqui a compreender os números que saíram hoje, tanto da Quest quanto do Datafolha. Já falamos bastante sobre a corrida presidencial. Vamos entrar agora nos números dos estados. Vamos começar aqui por São Paulo, que tanto a Quest quanto o Datafolha, ambos dão o mesmo índice para o Tarcísio de Freitas, em votos válidos, 60%. E aí, a Quest dá 36% para o Haddad e o Datafolha 35% para o Haddad. Aqui não tem como, é primeiro turno, né, professor?
2: Primeiro turno, uma eleição clássica, né? Quem disputa a reeleição com uma avaliação positiva majoritária tende a ser reconduzido, a despeito de qualquer coisa que a oposição faça, tem um limite claro. E se, além então de ser uma eleição típica, que dava muito realmente sinal de uma eleição tranquila para o governador Tarcísio, como aqui em São Paulo é muito nacionalizada, né? A disputa também é muito nacionalizada por conta do peso em relação ao eleitorado total. Nós estamos falando que São Paulo tem alguma coisa como 22% do eleitorado total. Uhum. Isso significa que o candidato a governador não é só o candidato a governador, mas ele é, digamos assim, um representante da campanha presidencial no estado. Então, a tarefa da candidatura do ministro, do ex-ministro Haddad, né? Talvez não seja ganhar, acho que dificilmente alguém imaginou que diante dessas circunstâncias daria para ganhar, mas é tentar fazer o melhor desempenho possível para o projeto presidencial da reeleição do Lula. Então, acho que assim, é tipo de eleição que foi tão assim clássica, assim, tão, digamos assim, conforme o que a gente espera, que foi quase uma eleição de primeiro turno, de segundo turno no primeiro, né?
0: Foi.
2: Ninguém nem lançou o candidato muito poucos, dos partidos menos expressivos eleitoralmente. Então, assim, é uma eleição de segundo turno. sem muita dúvida, não, assim, foi muito, yeah, muito parecida com o que foi o segundo turno de 22 aqui em São Paulo.
0: É, bom, e o Tarcísio de Freitas, reeleito aí com essa margem, né, se, pelo que indicam as pesquisas, uma margem tão grande, ele se cacifa aí como um nome forte, né?
2: É, esse ponto é interessante, Tânia, a gente conversava sobre disputa presidencial, assumindo que ela vá ao segundo turno e São Paulo não tenha... Aqui vai dar um efeito importante também, potencialmente. Uhum, você pode aumentar palanque, a abstenção, né, num estado em que, ó, já resolveu tudo. Não preciso, só falta a eleição para presidente. Sim. Eu não gosto muito nenhum dos dois, eu vou então viajar.
0: No eleitor em São Paulo, isso seria um fator que prejudicaria o Flávio. Mas, por outro lado, o Tarcísio de Freitas poderia virar um bom cabo eleitoral pro Flávio.
2: Por isso que quando você se pergunta, ah, o Tarcísio vai se cacifar, né, para alguma coisa mais alta na frente. Curiosamente, sob essa perspectiva, era melhor pro Tarcísio que o Lula ganhasse.
0: Sim.
2: Flávio vencendo a eleição, o projeto eventual, a gente tá aqui especulando, mas se essa for a ideia de, uma vez que ele não possa mais disputar a reeleição aqui em São Paulo, ou é Senado, ou sai da política, ou é presidente. E pensando nesse presidente, se isso for de fato um desejo do Tarcísio, com Flávio, sim, isso fica mais complicado.
0: É claro, porque aí muito provavelmente, embora o Flávio diga que não, muito provavelmente se o Flávio vence, ele vai querer se reeleger, né? Ele tem direito, pelo menos, a uma reeleição. É. Isso também dá uma injeção no bolsonarismo.
2: É, quando o Flávio, inclusive, fala, vou acabar com a reeleição, ele, no fundo, tá fazendo um sinal pro Tarcísio, olha, confia em mim.
0: Acredita em mim.
2: Vou fazer essa agenda e aí, embora, no caso do Flávio, pelo menos a retórica é, acaba com a reeleição, mas aumenta um ano de mandato.
0: Para 5 anos.
2: É, então, aí vai ter uma questão judicial, se dá para fazer para aumentar o próprio mandato, ou se, na verdade, ficaria, entraria em vigor só lá na frente.
0: Isso também depende do Congresso, né? Não é assim.
2: Mas, de todo modo, o jogo tá ali, assim. Essa ideia do que o Tarcísio vai fazer, se ele quer construir algum projeto político para além das fronteiras de São Paulo, esse dilema tá colocado.
0: É, para ele, nesse momento... o Flávio Bolsonaro seria atrasaria o projeto dele. Mas por outro lado, né, professor Rafael Cortez, tudo bem que em ele já sendo eleito, ele não vai precisar do eleitor bolsonarista, porque ele já conseguiu. Mas abandonar o Flávio também não dá para imaginar, né? Porque então, ele já disse que vai viajar com o Flávio pelo estado, ele já fez sinalização antes da eleição, pelo menos.
2: Tanto,
0: né,
2: melhor pro Flávio se realmente se confirmar essa disposição do governador Tarcísio em fazer campanha, então essa relação que ele vai construir, embora ele seja bolsonarista, se a gente tomar essa identidade com quem criou esse projeto eleitoral pro Tarcísio, que foi o ex-presidente Bolsonaro, inclusive de forma muito acertada, né? Ele faz a transferência, o Tarcísio chega aqui em São Paulo basicamente como um desconhecido do estado e ainda assim tem o desempenho que teve. Então, não há dúvida que há um DNA em comum.
0: Sim.
2: Agora, o Tarcísio, sobretudo por conta da forma de fazer declarações, as manifestações, ele tem uma percepção de que ele não é, pelo menos uma interpretação muito comum na praça, é que ele não é propriamente bolsonarista.
0: É, um pé em cada canoa, né?
2: É, mas seja como for, assim... Que é muito curioso, né, o jogo eleitoral. Porque, na verdade, o primeiro adversário de um candidato está dentro do seu campo político. Então, se eu quero ser uma candidatura de esquerda e eu quero chegar num eleitor, eu preciso, em tese, ganhar de quem é a esquerda atual. A mesma coisa vale para a direita. Se eu quero trazer um projeto novo, eu vou primeiro preciso ganhar de quem é a direita atual. Tanto que o Renan Santos, por exemplo, do Missão... eu diria que ele faz mais críticas ao Flávio do que ao próprio presidente Lula.
0: Exato, porque ele disputa essa direita com o Flávio.
2: É, porque ele está tentando entrar no mercado, no primeiro mercado eleitoral que é mais palatável a ele, porque é oposição ao Lula. Claro. Então, para isso, ele tem que fazer fazer um enfrentamento com o Flávio. Então, o primeiro adversário do Renan Santos, não só agora em 26, mas se ele quiser continuar em 30, ou enfim, vai ser o bolsonarismo, não vai ser o petismo.
0: Ele primeiro precisa desse eleitor.
2: Ele precisa, né, ganhar do Tarcísio, ele precisa ganhar do bolsonarismo, ele precisa ganhar de figuras que estão ligadas à centro-direita ou direita. Depois que ele conseguir fazer isso, aí ele vai mirar o eleitorado total, aí ele vai mirar a candidatura de esquerda. Foi assim desde lá de trás, Tânia. Se a gente pensar de 89, primeira eleição presidencial, foi uma eleição que todo mundo saiu, né? Todo governador, basicamente todo governador e todo líder importante do MDB, líder do governo, etc., saíram. Então tinha Collor, Brizola, Lula, uhum, Caiado, Espiridião Amin, Maluf, uhum, Covas, Quercia, enfim, todo mundo foi. Já em 94, o Lula estava brigando mais, era com o Brizola para ser essa figura no campo da esquerda. O Fernando Henrique brigava mais com o Quercia, com o PMDB, é que o Real ajudou muito. Então, o primeiro adversário está no seu campo. Claro. Depois você vai tentar entrar,
0: enfrentar
2: o eleitor, digamos assim, o mais geral. Mas primeiro tem que pegar o eleitor que é do campo. E vai ser verdade se pro Renan Santos, vai ser verdade pro Tarcísio, quem quer que tente sair do campo da centro-direita, de direita, se Flávio ganhar, é mais difícil a vida.
0: Ou seja, Flávio, nesse campo, vira um adversário do Tarcísio, interno, disputando o eleitor da direita para
2: se
0: 2030.
2: A ideia for lá em 2030 fazer um projeto, há uma contradição.
0: Mas, por outro lado, Tarcísio está associado ao bolsonarismo e não abandonaria o Flávio a conferir, mas...
2: Como a política ela é intrigante por conta disso, o outro lado seria dizer, bom, mas se por um acaso o Tarcísio não faz esse movimento agora, aí é que ele não vai entrar mesmo num eleitorado bolsonarista, porque ele vai ficar com esse estigma de que ele faltou quando precisava, né? Um pouco, sei lá, talvez pensando aqui no Ciro Gomes, na eleição, aquela famosa celeuma do Ciro viajando.
0: Sim, no segundo turno que ele não apoiou Haddad, foi pra França.
2: Muito possivelmente o Ciro não vai ter mais voto.
0: Também nessa lógica, né?
2: A política é uma arte justamente por conta disso,
0: mas
2: né?
0: Mas você tem que saber dosar, né?
2: Tem que saber dosar.
0: Você perde o eleitor do seu campo. Esse é o ponto.
2: É isso mesmo. Né? Então, é uma relação curiosa, né? De cooperação que precisa ter.
0: Exato.
2: Você tá falando do mesmo perfil de eleitor, mas de uma rivalidade.
0: Uma rivalidade interna. Talvez não seja assim com muito empenho. Vamos ver.
2: Essa é uma grande questão. Se a eleição for para o segundo turno, é uma grande questão.
0: Mas aí com a vitória do Tarcísio no primeiro turno em São Paulo, entendo o segundo turno para a presidência, o que provavelmente aconteça, o Lula perde uma base em São Paulo, né? Para fazer campanha.
2: Também é difícil para o Lula, não há dúvida, assim. Também é difícil para o Lula, como vai ser em outros estados. Que, embora, sei lá, vamos pensar Bahia, que é um que daqui a pouco a gente pode falar.
0: Nossa, Bahia tá interessante,
2: Bahia.
0: Tá super
2: interessante e pode terminar no primeiro turno também. Então, será que pode dar esse efeito do aí o eleitor num estado que o PT vai muito bem, mas que aumenta essa abstenção no segundo turno? Então aí começa, embora nesse caso o PT já é o status quo, então o governador... Jerônimo, se reeleito, ele em tese pode manter a campanha ativa, né?
0: Já que você falou da Bahia, vamos falar um pouquinho da Bahia aqui, professor Rafael Cortez, porque tá interessante isso, porque o ACM Neto, tudo bem que estava dentro da margem de erro, mas o ACM Neto estava na frente, né? Ele tinha 42 contra o 40 do Jerônimo. Agora nós temos de votos válidos o Jerônimo Rodrigues, que é do PT, com 52% e o ACM Neto com 48%. Então, deu uma virada e o Jerônimo ainda tem chance de ganhar no primeiro turno. Tudo bem que está aqui tudo meio dentro da margem de erro, mas interessante esse movimento, né?
2: E se a gente amplia, né? Se pega os levantamentos do começo da campanha... A Fêmea começa com vantagem.
0: Sim, né?
2: Como, aliás, vai de uma espécie de uma tradição, tá virando uma tradição. O Assis Neto começa muito bem.
0: É verdade.
2: É, e depois vai meio que perdendo o fôlego, e foi o caso aqui mais uma vez. É uma avaliação do governo Geron, não é muito bem avaliado, não é, assim, excepcionalmente bem, mas enfim, é competitivo. E aí o efeito, né, ao longo da campanha, a relação com Lula, um governo razoavelmente bem avaliado, fez a vitória virada pelas pesquisas, obviamente tem que ver este comparecimento, mas faz, na maioria delas já está dando essa virada que você apontou. E também, de novo, uma clássica, né? Quase que duas candidaturas, as demais muito inexpressivas. Você tem aí um primeiro turno muito com cara de segundo, né? Assim, a dinâmica é uma dinâmica de segundo turno. É muito. E foi um estado que até em algum momento chegou-se a duvidar da continuidade do PT, até também como um desdobramento do caso Master, né? O ex-governador Jacques Wagner foi um que em algum momento entrou numa agenda negativa.
0: Sim.
2: Mas a gente viu que não fez maiores efeitos.
0: Mas olha, então, até tá vendo aqui, o Jacques Wagner, inclusive, para o Senado, ele tá ali. Ele e o Rui Costa estão com 33%, o Rui Costa, ele 30%, os dois com chance de serem. De se elegerem.
2: Não teve um efeito negativo.
0: Mas essa coisa do Vorkaro na Bahia é muito relativo, porque o ACM Neto também tem conexões. O partido do ACM Neto, a União Brasil, tá até no pescoço.
2: Então, possível, tem a ver com isso, então, né? Não era clara, não.
0: A coisa ali tá tipo generalizada.
2: Isso que é interessante, né? A gente. Quando a gente vai fazer análise de uma disputa, seja para governador, seja presidente, tem algumas considerações que elas são válidas para essa, para a próxima, para a futura, valeram no passado. Que são essas coisas? Eleição majoritária, ela tende a concentrar mais forças, o governo bem avaliado tende a ir melhor. Isso a gente quase que nem precisa saber muito como é que está a história específica daquele pleito.
0: Uhum.
2: Mas tem ali, ao longo que a campanha começa, essas variáveis idiossincráticas daquela disputa, daquele estado, seguindo como é que a política é feita lá, vão aparecendo, né?
0: Tem as lógicas dos lugares, né?
2: Quem é a esquerda em tal estado, é de tal partido, tem um histórico de ter segundo turno, não tem, o governo tá bem avaliado, não tá, enfim, tem tanta coisa.
0: E a tradição, né? Você veja, ACM Neto, né? Você tem um ACM.
2: Em alguns casos, o sobrenome é de uma família muito tradicional, que dominou o estado e talvez seja a que mais tenha sofrido com o crescimento do PT no Nordeste, quando o Lula ganha, né? A partir de 2002. Há uma mudança bastante expressiva, né, no perfil do eleitorado petista, que vai saindo dos grandes centros urbanos e vai entrando nas pequenas cidades, nos pequenos municípios, naquela figura dos rincões, né, que a gente tende a associar de forma, por vezes, equivocada, mas a ideia de uma política mais tradicional, de uma política mais pessoal.
0: Do coronelismo.
2: Isso, a gente sempre vê essas referências, né? Da tradição, do pensamento político brasileiro, em geral, elas estão ligadas ao âmbito local. Né? O PT é um partido, digamos assim, da modernidade, é um partido que vem depois da industrialização, né? Um partido que, digamos, é moderno nesse sentido, ele aparece com um Brasil já muito industrializado ali naquele contexto da redemocratização, mas o PT inverte, então não é que ele, hoje o PT não é mais forte nos grandes municípios, relativamente, obviamente, mas tem uma força importante nesses pequenos, nos pequenos municípios. Isso bate muito com, no, lá na Bahia, com o domínio da família ACM, né? Agora numa figura do ACM Neto.
0: E agora você tem esse enfrentamento, né, entre esses dois grupos, né? O PT e o carlismo, né? Que é o do Antônio Carlos Magalhães. E com uma virada aí para o governador do PT a conferir. E já que estamos no Nordeste, estamos falando de coisas surpreendentes e tal, vamos falar do Ceará?
2: Depois
0: a gente volta para o Sudeste.
2: É legal.
0: O Ceará também surpreendeu aqui, porque também ali você tem um encontro, e tem um histórico sobre a candidatura do Ciro Gomes, que a gente pode detalhar aqui, mas a gente tem aqui na Quest, o Eumano de Freitas tem 50 e o Ciro Gomes, 49. O Eumano do PT e o Ciro Gomes do PSDB, com apoio do PL. Então, 50 a 49. Né? Votos totais. O Eumano, 42, tinha 41, foi para 42. O Ciro Gomes, 41, tinha 43, 41. Então, olha que coisa. Qualquer um dos dois pode ganhar no primeiro turno.
2: É, também de novo, clássica, um segundo turno antecipado. Duas forças políticas com um recall muito alto, um fato de ser governador, o Ciro, uma liderança histórica do estado, que já foi governador, enfim, a cara de uma eleição em que as duas principais forças seriam mesmo quase hegemônicas, né? Porque às vezes você tem, por exemplo, vamos só fazer um rápido parênteses, no Paraná. No Paraná, o governador Ratinho é muito bem avaliado, não consegue mais disputar a reeleição. O seu candidato é uma figura que é pouco conhecida. Então, ao longo da campanha, não é que ele já sai com números estratosféricos, né? O Sandro Anex, na verdade, ele vai precisando ficar conhecido do eleitor. O Ceará, não, nosso objeto de conversa aqui, não é isso. Já começa desde a campanha, já são pessoas que todo mundo conhece.
0: Sim.
2: Forças políticas muito tradicionais, também um cenário de avaliação do governo ligeiramente positivo, então diria que o governador seria competitivo, mas enfrenta uma figura importante.
0: Poxa,
2: que conseguiu.
0: Ciro Gomes, que conseguiu um feito, né? Que é o apoio do bolsonarismo.
2: Isso, e que conseguiu, de alguma maneira, unir o antipetismo local. Então, Tasso Gereissati está por trás do projeto do Ciro, da ida ao PSDB. O bolsonarismo local, André Fernandes, enfim, também está dando apoio, né?
0: Sim.
2: E é tão expressivo que olha só o que a candidatura do Ciro conseguiu fazer. Primeiro, reforçar uma divisão dentro da família Gomes, porque o seu irmão Cid Gomes apoia o Eumano de Freitas.
0: Sim.
2: E gerou toda aquela celeuma do bolsonarismo da Michelle com Flávio e com os outros irmãos. A Michelle começa, digamos assim, a gerar maiores problemas.
0: Exato.
2: Quando ela questiona o apoio ao Ciro Gomes.
0: Realmente foi muito surpreendente.
2: Então,
0: né?
2: A disputa no Ceará, ela, para além do vencedor, ela trouxe em 2026 bastante história política, né? Pra gente ver como é que a política vai mudando de coloração. E forças antigas precisam se reciclar, e às vezes elas estão juntas, eram adversárias no passado, enfim, então dá para ver bem como ela é de fato. A gente falava, né, da política como uma arte, e uma boa parte é a arte de conviver com essa coopera rival, um dia rival, volta a cooperar, enfim. Mas por hora a gente tem visto uma disputa muito apertada, ainda que na margem, assim, o movimento mais é desse crescimento do Eumano, né? O Eumano começa as pesquisas na campanha oficial com a desvantagem que tem sido, vai sendo reduzida até virar nominalmente na grande maioria dos institutos.
0: E ele vai se aproximando do Ciro. O Ciro tinha um favoritismo,
2: né? O Ciro já começa, né?
0: O Ciro já começa, enfim,
2: com aquele capital.
0: Exato.
2: Político. É o Eumano é que, digamos assim, dá essa puxada e aparece agora na frente, ainda que dentro
0: 50-49.
2: Da margem de erro, a gente está falando. É, a gente tá falando.
0: Qualquer um dos dois pode vencer, e pode vencer no primeiro turno.
2: É porque já sabe, né? Assim, já é uma cara
0: já
2: de segundo.
0: É.
2: Porque o que é o segundo turno, né?
0: Tem,
2: é duas opções relevantes, vira binário.
0: É. Você vê que muitos estados essa polarização, não gosto da palavra, mas enfim, essa concepção binária está se replicando, né?
2: Inclusive é muito interessante, porque a gente vai ver que as eleições para governador era em geral é mais concentrada ainda do que a eleição presidencial, porque o governador é super poderoso, né? Assim, fazer oposição ao governador é difícil. Né? Os governadores são fortes, a máquina.
0: O governo
2: é
0: mais forte, até porque tem os prefeitos também. É isso?
2: E eles encontraram formas de orçamento, né? O governo do estado teve um aumento de receita grande, alguns deles, por exemplo, receita de petróleo, algum estado que é influenciado por isso, pelo aumento do preço. Então, os governadores são, na média, bem avaliados. comparado com o presidente. E isso está se traduzindo em muitas das campanhas ficarem muito binárias, muito plebiscitárias, e já devemos encerrar uma boa parte delas em primeiro turno.
0: Impressionante.
2: O Ceará é um caso desses.
0: E a gente não sabe nem para que lado vai ser. Muito provavelmente para o Humano, mas também não dá para desconsiderar que o Ciro...
2: Ainda não, porque começam a entrar aquelas coisas. Quem é? Vai ter comparecimento?
0: Abstenção?
2: Quem é que vai ter? Vai ter um perfil concentrado? Não vai ser? Aí é... Eu gosto sempre de lembrar, quando a gente faz a conversa sobre o comparecimento, da saída do Reino Unido da Comunidade Europeia, que era uma decisão que foi feita, assim, contrariando 10 em 10 especialistas, ou qualquer um que pensasse, não é uma boa decisão, não faz muito sentido, e a saída foi feita num plebiscito. Plebiscito que apenas 36% dos eleitores foram favoráveis, né? Entre os que foram votar em relação ao total, foram só 36%. Mas ganhou a maioria porque o resto não foi votar.
0: Sim,
2: né?
0: Exato.
2: No caso do referendo. Então, só para ver como pode ser a gravidade do não comparecimento eleitoral, é muito importante. E é por isso que o voto obrigatório tem um ganho. Né? O voto obrigatório, que quase sempre é associado a algo negativo, uma ideia de que aí o eleitor que vai votar porque ele é obrigado, então ele não pensa muito, então ele sempre tem esse tom negativo, mas é ao contrário. O voto obrigatório, ele faz com que o que saia das urnas seja mais representativo
0: do
2: eleitorado total, da sociedade, do que quando o voto não é obrigatório. Às vezes quem foi votar, as decisões políticas, elas ficam apartadas da sociedade como um todo.
0: Ainda que para muita gente seja muito incômodo, porque não gosta de política e tal, mas...
2: Pode distorcer, às vezes pode distorcer pro bem ou pro mal, no caso da saída do Reino Unido.
0: E também por... E é uma forma daquelas pessoas que, por condições mesmo socioeconômicas, não iriam votar, né? Acabam indo votar.
2: É
0: uma forma de até democratizar do ponto de vista socioeconômico.
2: É importante,
0: né?
2: Porque aí o governante, para ele ser eleito, ele tem que fazer a política que, digamos, a maioria da sociedade quer.
0: Uhum.
2: Se tiver uma variação muito grande... Ao longo do tempo, esse governante vai fazer a política que a maioria do que o eleitor que vai votar quer.
0: Exato,
2: entendeu? Aí ao longo do tempo fala, não, pra que eu vou mexer? Esse grupo não vai votar, então eu não vou fazer política.
0: Exatamente.
2: Como a gente viu, renda mais baixa tende a votar menos, tem essa questão.
0: Exato.
2: Se torna até perverso essa lógica se não for controlada. Então, a obrigatoriedade do voto na prática, sendo bem direto, ela é uma arma dos mais vulneráveis para que se incentive eleitoral do político que faz política para ganhar a eleição. Ele não faz por nenhuma outra razão a não ser ganhar a eleição, que ao fazer essa opção ele faça com algo que seja mais representativo dos interesses dessa maioria do que do contrário, de uma minoria.
0: Faz sentido. Bom, o cientista político Rafael Cortez aqui com a gente, nos ajudando a entender os números das pesquisas eleitorais que saíram hoje, nessa véspera de eleições. Daqui a pouquinho vamos falar dos números no Rio de Janeiro e em Minas Gerais, com o professor Rafael Cortez. Agora são 10 horas e 28 minutos.
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0: você não for conseguir votar, então você pode justificar a ausência sem precisar sair de casa. O procedimento pode ser feito de forma totalmente digital pelos canais oficiais da Justiça Eleitoral, como o aplicativo e-Título e o autoatendimento eleitoral. Se o eleitor não puder comparecer à votação por estar fora do domicílio eleitoral ou por qualquer outro motivo, ele precisa justificar a ausência. A justificativa é obrigatória para eleitores entre 18 e 70 anos que deixarem de votar em qualquer um dos turnos. Quem faltar aos dois turnos, se houver, precisa apresentar uma justificativa para cada ausência. A justificativa pode ser feita no próprio dia da eleição ou, se isso não for possível, em até 60 dias após a eleição, né? Cada turno, se houver o segundo turno, no caso. A forma mais simples é pelo aplicativo e-Título, e aí o eleitor deve abrir o aplicativo, acessar a opção justificativa de ausência, selecionar a eleição e o turno correspondente, informar o motivo da ausência, aí tem que anexar documentos, caso o sistema solicite, como atestado médico ou comprovante de viagem. É, não basta só você ir lá e falar, né? Precisa provar, se o sistema pedir. Guardar o código de acompanhamento para consultar posteriormente, se a justificativa foi aceita. Depois da eleição, quem não conseguiu fazer a justificativa no dia da votação ainda pode regularizar a situação em até 60 dias para cada turno. E aí, também é pelo aplicativo. Aí, justificativa de ausência, preenche o formulário referente ao turno que faltou, anexa documentos. É, o caminho praticamente é o mesmo.
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0: sábado 3 de outubro de 2026. O Ministério Público do Trabalho recebeu 809 denúncias de assédio eleitoral entre janeiro e setembro deste ano. O número é quase 10 vezes maior do que o registrado no mesmo período de 2022. Segundo o órgão, São Paulo lidera a lista de estados com mais casos, 126. Depois aparece em Minas Gerais com 94 e Rio de Janeiro com 87. O síndico acusado de matar uma corretora de imóveis na cidade de Goiânia, de Caldas Novas, vai a júri popular. O homem também responderá por ocultação de cadáver. A data do julgamento ainda não foi marcada. Kleber Rosa de Oliveira continua preso preventivamente. Ele confessou ter cometido o crime em dezembro do ano passado, após uma discussão no subsolo do edifício. As buscas pelo corpo de Daiane Alves Souza levaram 42 dias. A seleção brasileira goleou a Índia por 4 a 0 no último amistoso desta data FIFA. Os gols foram marcados por Estevão, Pedro e Samuel Lino, que balançou as redes duas vezes. A partida foi realizada no Salt Lake Stadium, em Calcutá. O copiloto que esfaqueou o comandante de um voo da Fly Dubai já havia sido proibido de pilotar em Omã. A informação é do jornal americano The Washington Post. Segundo a publicação, a medida foi determinada após autoridades do país identificarem uma possível radicalização ideológica. Horário de Brasília, agora 10 horas e 33 minutos.
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0: Prosseguimos aqui com o nosso convidado, cientista político Rafael Cortez, aqui no estúdio. Estamos fazendo um passeio pelos estados a respeito dos números que saíram hoje, tanto da pesquisa Quest quanto da pesquisa Datafolha. Estamos aí às vésperas das eleições, hein, gente? Amanhã é dia de eleição. Então, Rafael Cortez, vamos lá, hein? Vamos falar sobre Rio de Janeiro. Não, e é muito incrível, porque aí você tem a pesquisa com a presença do candidato Garotinho e sem a presença do candidato Garotinho. Antes de entrarmos nos números propriamente dito, eu queria falar sobre essa peculiaridade. Porque se o TSE não decidir se o voto do Garotinho vai ser válido ou não, o eleitor já chega na urna, né, completamente sem uma base de referência se esse voto vai ou não ser computado.
2: É um efeito dessa incerteza jurídica, né? A gente tem a lei da ficha limpa, enfim, os mecanismos de evitar candidaturas ilegais, digamos, não? Eles permitem um registro e depois um processo judicial que corre em paralelo à própria campanha e às vezes deixa esse cenário em que você pode ter o voto até o nome da urna, mas ele não vai ser computado, então...
0: É muito ruim, porque nesse caso a gente não sabe se vai ou não ser computado.
2: Isso é muito ruim. Isso é um daquelas... De novo, é um desafio, não é fácil, né? Bom, como é que nós vamos criar regras que ajudem a controlar a entrada de candidatos idôneos que não cometeram crimes, etc, etc.
0: Sim.
2: Garantir o devido processo legal para essas figuras, sem isso bater com a ocorrência das disputas. Então... Não é, assim, tem casos, é razoavelmente comum que a gente tenha essa incerteza. A gente acabou de dar, por exemplo, do Deltan Dallagnol, a candidatura ao Senado, que também tem uma disputa judicial. O próprio governador, ex-governador Cláudio Castro, que depois, por outras razões, agora não conseguiu. O estrago político foi tamanho que falou, não dá, né?
0: Já saiu. Mas o Arruda também no Distrito Federal, embora ele mesmo já tenha se retirado também.
2: É isso mesmo, é outro exemplo. Mas o governador Cláudio Castro, se tivesse saído, provavelmente seria isso também. Assim, teria uma batalha jurídica ocorrendo em paralelo à própria campanha e com a possibilidade de, entre aspas, um voto que foi dado, nem contar para o cômputo final.
0: E aí também a gente pedir celeridade da Justiça Eleitoral, talvez aí atropelasse os trâmites.
2: É, porque ainda tem todas as disputas, assim, mas eu acho que essa é algo a ser revisitado, né? Assim, que momento se define quem potencialmente tem candidato ou não? Talvez abrir um período em que quem quer disputar, não necessariamente que vai disputar, faça assim, ó, eu quero... Tô querendo concorrer, eu posso.
0: Posso, né? Alguém que tem alguma dúvida, né? Porque realmente é uma situação para o eleitor muito ruim, para a democracia, né?
2: E você consegue, quando o eleitor for se manifestar, quando o eleitor entrar em jogo, ele já entra olhando um cardápio de candidatos. Não sei se é a imagem cardápio para candidatos é das mais felizes, mas...
0: opções.
2: As opções... mas é isso, né? É, e aí isso. Pelo menos as opções vão ser de fato, vão ser computadas, todo mundo já sabe que esse certamente seria o mundo
0: complicado.
2: Ideal.
0: No caso aqui do garotinho, ele não entra como ele entra em terceiro, mas seja como for, né? Vai que seja um nome que esteja entre os dois preferidos do eleitor, como é que faz?
2: Certamente vai afetar, Tânia, assim, porque é uma, de novo, uma, o Rio, a gente tava falando tanto de disputas clássicas, né? De que você tem ali uma cara de segundo turno já antecipado, duas. Já, no Rio é um pouquinho mais complicado, até por todo esse histórico. Era um candidato que não ia, e o outro escolhido também tem, vai preso ao longo do, do processo, né? Então, assim, o Rio não encaixou, digamos, para esse perfil que a gente tá falando aqui de eleição mais normalizada, tem um governo de transição, então do ponto de vista do eleitor, como, será que dá pro eleitor avaliar? Ele tá avaliando o governo Cláudio Castro, mas não é mais governo Cláudio Castro, agora é um governo interino.
0: Exato, o presidente do TJ.
2: E aí, como é que ele faz, né? O eleitor ainda, de alguma maneira, tá punindo o grupo político do Cláudio Castro, que é o grupo político
0: que é
2: ligado ao bolsonarismo, que agora está na figura do Douglas Ruas. Será que o Douglas Ruas, no fundo, está tendo maior dificuldade na campanha, nem tanto às vezes por atributos pessoais dele, mas pela ligação política que tem? Então, já não dá mais para a gente pensar no caso da política fluminense nos termos que a gente estava falando dessas eleições meio clássicas, assim.
0: É, pois é.
2: Não vai dar para Minas Gerais também.
0: Ah, vamos chegar lá, né? Também.
2: Que foi um rolo ali na formação. No caso do Rio, tem outra ligação também com a disputa nacional, porque é o terreno natural do bolsonarismo, né?
0: Sim.
2: Então, o Rio dá uma vantagem pro Bolsonaro, né? Pro bolsonarismo na disputa nacional. Mas eventualmente
0: mas não
2: agora.
0: Se reflete, embora o Douglas Ruas tenha subido, né? Mas ele ainda está em segundo lugar. É. O Eduardo Paes ainda está na liderança. É, agora eu estava pensando aqui sobre essa questão do garotinho. Vou falar os números aí, depois eu falo o que eu estou pensando. Na Quest, o Eduardo Paes, do PSD, tem 49, o Douglas Ruas do PL tem 40. Isso com o Anthony Garotinho, que teria 6%. É, sem o garotinho, o Eduardo Paes tem 51% e o Douglas Ruas tem 43%. Agora você imagina, aí termina a eleição, os votos do Anthony Garotinho no atual circunstância não seriam contabilizados.
2: É
0: aí lá na frente a Justiça Eleitoral considera a candidatura do Anthony Garotinho, isso muda a base de cálculo.
2: Vai ser...
0: E se você tiver algum dos candidatos que tenha vencido em primeiro turno, acabou. Tem que fazer outra eleição?
2: É, pode ser são saídas ali de tanto, a gente até

0: questões políticas já de um estado muito complicado, né? Que tem visto é lugar comum que um governador, assim, em algum momento, seja preso, né? Um ex-governador no Rio será preso. Então tem um desses que é uma política mais agitada, vamos chamar assim.
1: Agora, ainda assim, né? Depois de tudo, o governador preso, o presidente da Assembleia Legislativa também do grupo,
0: e mesmo
1: vinculado com o Comando Vermelho, e a resiliência desse grupo, né?
0: E sob a ótica da ligação da disputa local com a nacional, que a gente tem comentado aqui, ela é tão particular que o Eduardo Paes, que em tese é o palanque do Lula, às vezes não tenta esconder essa condição.
1: Ah, ele a depender, não estava no último evento do Lula.
0: A depender,
1: não
0: é uma relação, é uma relação.
1: Porque muita gente do Flávio vota no Eduardo Paes.
0: Então, é uma relação complicada nesse ponto. Inclusive para o Senado também, né? A gente tem visto uma discussão, tem voto útil, não tem para senador. A Benedita da Silva, candidata pelo PT, está ali meio concorrendo, mas ao mesmo tempo é uma parte desse eleitorado meio natural da Benedita, não quer votar no Pedro Paulo, que é um deputado do PSD, que está ali na chapa por conta dessa articulação. E aí tem gente que fala, mas o Eduardo Paes não está indo com o Lula, eu não vou votar mesmo no Pedro Paulo. Aí acaba votando a candidata do PSOL na Mônica, e aí pode dividir aí pode dividir o voto, e eventualmente Benedita e Pedro Paulo ficarem de fora. Porque a discussão.
1: Qual é essa lógica das dobradinhas para o Senado?
0: É muito legal, muito legal no sentido desafiador, porque são duas vagas.
1: Sim.
0: Aí o eleitor vai fazer, que o eleitor vai usar duas vagas meio iguais, ou seja, vamos eu e você, a gente pede voto junto e aí a gente aumenta, ou na verdade o eleitor quer, eu vou dar um voto mais para alguém de esquerda, mas o meu segundo voto eu quero que seja alguém de direita.
1: Pode
0: então
1: ser.
0: Tem várias possibilidades nessa combinação.
1: Não precisa ir na dobradinha necessariamente.
0: E aí o problema da para usar um jargão de cientista político, né? A coordenação eleitoral ou a entrada estratégica, que é muito delicado nesse caso do Senado. Então a gente tem visto vários lugares que em tese tem um candidato a mais de um grupo político. Por exemplo, no DF, que tem lá a Érica Cocaia e a Leila, né, que já é senadora, disputando com Damares versus a Biaquices e a Michele. Então tem esses problemas de coordenação no Senado, que às vezes tem um a mais. Quer ver, por exemplo, aqui que aconteceu com o Ricardo Salles, que saiu aqui da disputa?
1: Sim, em São Paulo.
0: Porque tinha um a mais, entende?
1: Aí você divide o voto daquele grupo e você pode favorecer os candidatos do outro grupo que estão mais concentrados, é isso.
0: Então tem muito lugar que tem um senador a mais, tem um candidato a mais, que não era para estar nesse sentido.
1: Sim,
0: de
1: porque só tem duas vagas.
0: A divisão do voto. Tem duas vagas, você tem três nomes do mesmo campo.
1: Claro, você vai dividir votos, sim.
0: E aí provavelmente a pressão em torno do Ricardo Salles.
1: Agora, se a pessoa por alguma razão, vota num. São dois candidatos, né? Ou candidatas ao Senado. Aí você vota num de um da esquerda e um da direita. Vamos imaginar. Isso você prejudica um grupo ou outro, não? O fato de você dividir o seu voto, não votar fechadinho assim?
0: Isso aí vai do eleitor, né? Mas do ponto de vista do raciocínio de quem vai ofertar as candidaturas, é mais difícil de fazer. Vamos chamar dois nomes, por exemplo, dois nomes bem de esquerda, porque a gente pega esse eleitor de esquerda e faz ele ficar muito animado com as duas candidaturas e aí ele vai. Ou fala, não, vamos pôr um meio de esquerda e um meio de direita na mesma chapa pro fazer, tanto o eleitor de esquerda vem, no caso do Rio, o eleitor de esquerda vem via Benedita, e aí a Benedita transfere esse voto de esquerda para o Pedro Paulo. E aí a lógica seria, o Pedro Paulo vem mais pela direita e dá um pouco de voto num grupo de direita para a Benedita. sabe?
1: Ah,
0: então,
1: na dobradinha dos dois.
0: Nas dobradinhas dos
1: mas
0: dois.
1: Mas não tá dando muito certo.
0: Não, sobretudo quando vem alguém de esquerda minimamente competitivo que também é, entra.
1: Ah, tá, entendi.
0: Que só que tá numa outra chapa.
1: A Mônica do PSOL e aí o pessoal de esquerda fala, não vou votar no cara do PSD, ainda mais...

0: porque o Eduardo Paes não tá abraçando.
1: O Pedro Paulo é vaiado em algum momento lá na, agora nesse último. Então, esse jogo no Senado. E por isso que no Senado a gente vai ver as pesquisas agora e depois nas urnas vai dar outro resultado.
0: É, bom, até porque as pessoas nem estão entendendo que elas vão votar duas vezes para
1: o
0: Senado.
1: Primeiro tem isso, tem o entendimento que são dois votos. Aí, o eleitor que está descobrindo agora que são dois votos, ele não tem, não sabe se vai para um lado, vai para o outro, se conhece já o candidato, se não conhece. Por isso que a margem, a taxa de erro, digamos, embora...
0: Imagino.
1: Vamos só reforçar, né? Pesquisa não é preditor real, né? Pesquisa é o retrato do momento, enfim, todo esse jargão. Mas é um pouco isso, o Senado é muito difícil prever.
0: É.
1: Muito difícil prever.
0: É, e depois o eleitor chegando lá, ele até escolheu os candidatos, mas chega lá não vai lembrar o número, porque precisa ter anotado.
1: Vão ter vários elementos que entram em consideração.
0: É muito complicado
1: isso. E até porque, como a eleição presidencial está tão incerta, que tá todo mundo, vai dar Lula, vai dar Flávio, e aí o candidato ao Senado vai ser ali. Putz, esqueci pro Senado, quem é que você vai votar? E aí a pessoa...
0: Não, ainda tem estadual, deputado federal.
1: É, então...
0: Exige que o eleitor dê uma paradinha e anote.
1: A eleição no
0: números.
1: Senado por dois turnos é de duas vagas, perdão.
0: É, confusa, né?
1: É, confuso.
0: É porque você escolheu o Senado e chegar, você deu enter lá, né? Enter. Confirma, confirma, o verdinho. Aí vai aparecer outro número pro Senado. Aí a pessoa fala, ué, mas eu já votei.
1: E aí, qual...
0: aí põe de novo, aí vai anular.
1: Pode, anula. Não, aí, em geral, a chapa não é do mesmo partido. É muito raro ter dois senadores do mesmo partido disputando.
0: Sim.
1: Porque precisa, a chapa precisa ajudar o governador, precisa trazer partido. Então, você dá a vaga no Senado como condição ao apoio a uma candidatura ao executivo estadual. Então é isso, é Benedita da Silva, PT, Pedro Paulo, no caso do Rio, né? E aí se a gente vai procurando, é sempre essa variação.
0: É,
1: então,
0: realmente é uma grande incógnita.
1: O eleitor tem que ficar realmente com muita concentração ali na hora.
0: É, tem que fazer a colinha, né? Tem que parar um pouquinho, fazer a colinha na sequência, deputado estadual.
1: Pegar aqueles modelos que já estão ali na ordem, aí é simplesmente só reproduzir.
0: É, só reproduzir. Ó, eu até anotei aqui, ó. Deputado federal, primeiro, são quatro números. Tem isso também, os números variam. Deputado federal, são quatro números. Aí depois veio o deputado estadual, cinco números. Aí, primeira vaga para o Senado. E aí, para o senador, são três dígitos. Aí vem a segunda vaga para o Senado, mais um senador, três dígitos. Aí vem governador e depois presidente da República. É muita coisa, precisa ter uma colinha.
1: É muita coisa, sim. São vários partidos,
0: ordem.
1: Né? A gente tá falando do sistema multipartidário.
0: Sim, então, ninguém vai ter memória para isso tudo.
1: De três, quatro, né? Nós estamos falando de... Eventualmente o eleitor vai digitar várias e várias legendas, assim.
0: É. Aliás, eu tava vendo, acho que no Datafolha... Sobre o Caiado. O eleitor do Caiado, metade não sabe o número dele.
1: É.
0: Então você responde que vai votar no Caiado, mas na hora H você não lembra o número.
1: É.
0: Assim, dando um exemplo, porque é o que o Datafolha mediu. É, isso também vale muito mais, imagino, para o legislativo.
1: Então tudo isso está entrando em jogo agora. Assim, é nesse momento que tudo isso que a gente está conversando, comparecimento, sabe o número, não sabe. Está tudo acontecendo agora, assim. A eleição é curiosa, né? Porque pro político ela começou faz anos. Pro eleitor, ela não começa nem no período formal da campanha, né? A rigor é ali agora nessa última semana que tá acontecendo muita coisa. Então, a rigor pro eleitor, talvez a audiência participe aí um momento, ele pode perguntar que alguém ainda não definiu o voto para deputado. É bem, possível que ainda seja... Não sabe, nem tem a menor ideia em quem
0: bem
1: vai votar.
0: É impossível que a hora que você tá chegando na urna, alguém te dê um santinho ali, você,
1: entendeu? Então,
0: ou a tia manda um zap.
1: O resultado efetivo mesmo, ele vai traduzir todo esse jogo, que não tem pesquisa nenhuma, que não tem racionalidade
0: nenhuma.
1: Com tantas
0: clarezas e certeza.
1: Ali é a arte mesmo, assim, né? É a beleza da democracia,
0: nossa,
1: né? De massas. Tem muita incerteza.
0: Muita incerteza. Rafael Cortez, cientista político aqui com a gente. Bom, sobre o Rio de Janeiro, eu falei os números da Quest, deixa eu falar o Datafolha. Então, ó, só repetindo o Quest. Cenário com garotinho e sem garotinho, é surreal isso. Cenário com garotinho, eu vou considerar que é cenário com garotinho porque ele está. Não, minto. Quer dizer, ele está na urna,
1: mas os votos não são contados ainda.
0: Então nem sei o que eu tenho que considerar aqui, mas então vou falar as duas possibilidades. O voto com garotinho, considerando os votos com ele, o Eduardo Paes tem 49, o Douglas Ruas 40 e o garotinho 6. Sem o garotinho, o Eduardo Paes tem 51 e o Douglas Ruas 43. Isso pela Quest. O Datafolha, com o garotinho, o Eduardo Paes tem 46, o Douglas Ruas 38 e o garotinho 7. E aí, sem o garotinho, Eduardo Paes 49 e o Douglas Ruas 40. Seja como for, o garotinho estaria sempre, tanto no Datafolha quanto na Quest, em terceiro lugar. Ele em si não iria para um segundo turno, mas alteraria a base ali de cálculo que poderia determinar uma vitória ou não, né, uma solução ou não em primeiro turno, dadas as condições aqui. Podemos seguir?
1: Bora, vamos lá.
0: Bora, vamos para Minas. Minas Gerais.
1: Revalendo que quem ganha em Minas ganha na eleição presidencial, né?
0: Isso é interessante também a gente explicar, porque às vezes gera uma certa confusão, né? Por que Minas Gerais representa, é representativa do país?
1: Primeiro pode ser assim, uma coincidência, né? Na verdade, assim, por conta assim do fato de Minas não ter uma relação tão clara com essa polarização política, tanto quanto era PT e PSDB, quanto agora o PT e bolsonarismo. Eu vou dar um exemplo disso, né? Durante muito tempo tinha o voto Lulécio, né? Que era o voto Lula e o Aécio, quando o Aécio
0: era governador.
1: Verdade. Então, assim, Minas, ela nunca foi muito alinhada, há um bom tempo, pelo menos, não é alinhado como a relação aqui em São Paulo, por exemplo, que PT, antigamente o PSDB e agora, então vão ficar em lados opostos.
0: Sim, assim, verdade.
1: Então Minas tem, seja uma coincidência, mas na verdade fruto dessa posição meio peculiar que o estado tem em relação ao conflito mais nacionalizado.
0: Uhum.
1: Tanto assim que se a gente olha a fase de pré-campanha da disputa em Minas, foi muito incerto, né? Então o Lula deu muito aceno de que gostaria do Rodrigo Pacheco, senador, sendo representante da sua chapa aqui lá no estado, lá em Minas Gerais. Isso até bateu na questão da escolha para ministro do Supremo Tribunal Federal. Essa foi uma das razões supostas que o Lula não faz essa opção. Ele queria outro destino para o Rodrigo. Pro Rodrigo Pacheco, que tem em algum momento até sinalizaria que ia, mas depois recua, e aí vem, então vamos de Calil, mas também não fecha junto com o Calil, e volto para os Ananias, que foi um nome que, entre aspas, apareceu depois de muito tempo.
0: Sim, sim.
1: Mesmo do outro lado do bolsonarismo, também muito, quem que ia ser candidato, não ia ser, ia lançar próprio, não ia ser, o Nicolas Ferreira ia, não ia, mesmo o Cleitinho, o próprio partido dele, uma hora falou que não ia ser candidato, o Cleitinho teve que
0: lutar.
1: Nossa,
0: impressionante. Impressionante.
1: Entende? Assim, isso tudo, de alguma maneira, ele é fruto desse não encaixe da política mineira com os contornos nacionais.
0: Sim.
1: Agora, há quem diga que Minas é, digamos assim, representativa, um estado representativo do perfil socioeconômico. Ele é um estado grande, portanto, mas é grande e diverso. Então, você tem o sul de Minas, você tem a região metropolitana de Belo Horizonte, você tem uma pluralidade maior dentro do estado, e isso seria meio...
0: Um espelhamento do Brasil. Por isso
1: E aí, como quem ganhou sempre ganhou em Minas, aí virou essa máxima.
0: Mas não é obrigatório.
1: Não é uma condição obrigatória. A condição obrigatória é fazer 50% mais um, venha da onde vier.
0: Pra ganhar.
1: Embora a gente saiba,
0: turno,
1: em alguma medida, a candidatura que vence, ela tem votos proporcionais em todo o estado, ainda que não vença, mas assim, o peso do eleitor de cada estado está mais ou menos dentro do peso da votação que o partido tem. Vamos lá, Minas tem 11% do eleitorado total. O voto do mineiro na candidatura do Lula vai ser em torno desse 11%. né? Tem uma não é assim, não dá para ganhar a eleição só tendo voto em algumas regiões. Sim. Tem que nacionalizar. Tem que nacionalizar.
0: Sim.
1: Mas vamos lá com os números. Mas, que eu já falei demais, né?
0: Vamos, professor. Minas Gerais, o Cleitinho, que ia, não ia, depois foi, acabou indo. Ele tá muito bem posicionado e aqui também parece meio óbvio que vai ganhar no primeiro turno, né? Pelo que tudo indica, tanto a Quest quanto o Datafolha. Votos válidos, Cleitinho, do Republicanos, com 54%. Patrus Ananias, do PT, com 23%, e o Alexandre Calil, do PDT, com 10%. Isso na Quest e Datafolha. Cleitinho, 54% na Quest, 53% na Folha, no Datafolha. Patrus Ananias, 21% no Datafolha, e o Calil com 9%. Deve dar o primeiro turno, né, com o Cleitinho. Impressionante o Cleitinho.
1: É, e ele é uma figura que ele... também pessoalmente, né, como ele como senador, ele não é vinculado a um lado ou outro. Então algumas pautas, por exemplo, da redução da jornada.
0: É, 6-1, ele é a favor, bem a favor.
1: Entendi, então assim, é uma figura que traduz isso que a gente está comentando aqui da política mineira. Ela não é encaixável com as lentes que a gente usa para falar da política nacional, da política presidencial.
0: E aí você veja, considerando, é que eu não vou lembrar aqui de cabeça, mas o índice que o Lula tem de intenção de voto em Minas é muito mais do que o do Patrus. Então deve ter quem vota no Cleitinho e no Lula, por exemplo.
1: É outra versão daquele Lulécio que a gente tinha conversado anteriormente. Minas também é um estado importante, porque a gente comentou há tempos, né, a disputa presidencial e com toda a questão da Celema em relação a Nossa Senhora e... Não, Minas, os institutos captaram mudanças meio bruscas mais recentes. Tava meio apertado, o Lula abre nessa última, aperta de novo, e agora eu tô me referindo aos dados para presidente em Minas.
0: Sim.
1: Tanto da Quest quanto da Datafolha.
0: Tô puxando aqui para ver se eu acho.
1: Tanto da Quest quanto da Datafolha. Então ela teve uma variação num curtíssimo espaço de tempo, possivelmente está impactando na questão nacional.
0: É, o Lula 42%, tinha 39%, subiu para 42%. O Flávio tinha 37%, caiu para 36%.
1: Isso na...
0: Em Minas, primeiro turno.
1: Mas qual instituto você está?
0: Aqui nós estamos Datafolha.
1: Datafolha. Então, a Quest também vai fazer essa movimentação e vai ter uma variação também. Mais recentemente do Flávio melhorando em Minas. Isso há 2 dias atrás.
0: De volta para o presidente, tá, vamos ver aqui.
1: 2 dias atrás.
0: Ai, gente, deixa eu ver. Ui.
1: É tanto
0: muito número,
1: número, né?
0: Que agora eu tô ficando confusa.
1: É, não, mas ela fez, assim, tendo um movimento. Tem uma pesquisa só que feita só em Minas, de um outro instituto, que não esses que fazem para vários estados, um instituto que só faz em Minas Gerais, que estava dando uma vantagem pro Lula.
0: Eu vi uma aqui, mas estou na dúvida.
1: Então, assim, Minas é realmente um estado muito curioso, porque tem uma ligação clara com a disputa nacional, mas essa ligação, ela vem pelo fato de ela não se encaixar. Entende?
0: Sim,
1: assim, ela tem uma forma de ser construída, que não é aqui, o voto Tarcísio, o voto Flávio, o voto Haddad, o voto Lula. Lá não.
0: Não,
1: lá
0: não é
1: bem, bem.
0: E como
1: peculiar.
0: Você disse, não é de hoje.
1: Não é de hoje.
0: Não, é de hoje, porque realmente o voto no Aécio e no Lula era uma coisa.
1: Em algum momento foi. O PT lançava candidato, por exemplo, Fernando Pimentel foi ministro do governo Lula, era um nome que já governou o estado, inclusive. Então tinha o PSDB. Desde lá de trás, PSDB ganha em 94 com o Eduardo Azeredo, depois tem um período fora, volta na figura do Aécio, mas desde que PT e PSDB tiveram ali seus dilemas no estado, né? Vai lembrar que Minas é o estado do mensalão, né? Original, tem um mensal chamado Mensalinho Mineiro, que depois vai dar
0: o Marcos Valério, né? Verdade.
1: Então, assim, ali os dois saíram um pouco
0: ali,
1: isso foi desfazendo e aí essa peculiaridade foi ficando mais clara.
0: Achei, ó. Minas Gerais, Quest. 35 pro Lula, 23 de setembro era 35. Flávio Bolsonaro, 31 era 30. Em Minas Gerais. Acho que não era essa pesquisa que você
1: tem. Não, é que agora tem essa dessas saídas que estão vindo agora, né?
0: Mas, nessa de hoje, você disse?
1: É, nessa
0: rodada.
1: Mas
0: tem recorte nacional?
1: Tem algumas, tem sim.
0: Tá.
1: Mas esse movimento aconteceu, assim, sabe?
0: Tem mesmo. Pô, eu tô procurando, tá aqui. Saiu antes de eu... Aqui, ó, pesquisa estimulada a votos em Minas. Pesquisa Datafolha divulgada no primeiro turno na disputa pela presidência em Minas Gerais. Lula, 44. Flávio, 44. Uau! Nossa, coisa empatou
1: mesmo.
0: Tá
1: dando empatado. E dois dias atrás tinha o Instituto dando 6 pro Lula.
0: É. Nossa, impressionante.
1: Então
0: tá indefinido como estão indefinidas as pesquisas nacionais mesmo.
1: Com essa particularidade que a gente tava comentando, né?
0: É, interessante. Minas Gerais é interessante. Professor, vamos pro repórter CBN, Rafael Cortez. Bom, temos outros estados, a gente continua?
1: Vamos fazer mais algumas.
0: Vamos, professor Rafael Cortez aqui com a gente, cientista político, analisando os números das pesquisas que saíram hoje de intenção de voto. Agora 11:03.
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0: Sábado 3 de outubro de 2026. Os brasileiros que moram no exterior já começaram a votar. Os primeiros a ir às urnas, foram os eleitores que moram na Nova Zelândia e na Austrália, por causa do fuso horário. Quase 1 milhão de eleitores estão aptos a votar para presidente e vice-presidente em 186 cidades fora do Brasil. O maior local de votação de brasileiros fora do Brasil é na Universidade de Lisboa, que receberá neste domingo mais de 78 mil eleitores registrados em mais de 200 sessões. O ministro do Tribunal Superior Eleitoral, Floriano de Azevedo Marques, indeferiu a candidatura de Deltan Dallagnol ao Senado pelo Paraná, revertendo a liberação concedida pelo TRE Regional. O magistrado acolheu o recurso do PT e do PDT por entender que a inelegibilidade por fraude à lei da ficha limpa segue em vigor até 2029, estendendo o veto a toda a chapa. Com a decisão monocrática, que ainda será avaliada pelo plenário da corte, eventuais votos dados ao ex-procurador da Lava Jato serão considerados nulos. A defesa informou que vai recorrer. Horário de Brasília, agora 11 horas e 4 minutos.
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1: O que você precisa saber, né? O que não fazer na hora de votar? Não pode entrar na cabine com celular ou qualquer equipamento que possa comprometer o sigilo do voto, né? Fotografia, não pode ter nada disso. Aí você deixa ali com o mesário. Os eleitores não podem se manifestar de maneira coletiva, bem como promover aglomerações usando vestuário padronizado, não é para formar aquele grupinho, sair cantando palavras de ordem, dessa coisa toda. Roupas e manifestações ideológicas. Regra também vale para os mesários, que são impedidos de usar vestimentas ou objetos que caracterizem propaganda de partido político, federação, coligação ou candidatos. Distribuir camisetas, descartar panfletos em vias públicas, fazer boca de urna, qualquer propaganda eleitoral também são vetados no dia da eleição. O eleitor pode se manifestar de maneira individual e silenciosa. Pode ir com camiseta, pode ir com bandeira, pode ir com broche, emblema, adesivo, mas aí você tem que ir quietinho. Não pode ir num grupo. A famosa cola também é permitida. E o eleitor pode entrar na cabine levando um papel com anotações, ou então com o santinho, né, do político ali, o papel com, né, já impresso o nome do político. Isso pode. Que mais que o pessoal costuma perguntar sobre roupa? Não tem restrição. Pode bermuda, pode chinelo, não tem restrição. É proibido entrar nas zonas eleitorais sem camisa ou trajando roupa de banho. Aí também, né, biquíni, maiô, sunga, aí também não pode, né, gente? Não é piscina, né? Então é isso. Fiquem atentos a esses detalhes.
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1: Prosseguimos aqui a nossa análise dos números que saíram hoje das eleições de amanhã. Saíram agora à noite números da Quest, do Datafolha. Estamos aqui com o professor Rafael Cortez, cientista político, presente aqui no estúdio, nos ajudando a entender os números. E estamos aqui com a produção da Karina Almeida e os trabalhos técnicos da Débora Gonçalves. Vamos lá, hein, professor? Vamos para Pernambuco.
3: Lá. Vamos.
1: Que apertado, hein? Durante toda a campanha, né, o período pré-eleitoral ali, foi muito apertado a situação entre a governadora Raquel Lira e o prefeito João Campos. Agora nós temos a Quest dando a Raquel Lira com 52%, João Campos com 47%, e no Datafolha, Raquel Lira com 49% e João Campos com 48%. Os dois casos, a Raquel Lira na frente, mas uma margem muito pequena, né?
3: Muito pequena, aquele estilo de eleição que tem muito para ser apertada mesmo, porque tem um governo que é bem avaliado, governadora Raquel Lira é bem avaliada, mas enfrenta uma força política muito forte, que vem de uma eleição para capital em 2024, né, no Recife, o João Campos faz uma votação muito elevada, uma diferença muito grande. Sim. A ponto de, entre aspas, queimar uma etapa, né? E sai da prefeitura para poder concorrer. E João Campos, inclusive, percebido que, né, curioso como tem uma certa ansiedade por renovação, né? Quando do resultado das eleições para a prefeitura, 2 anos atrás, com aquele resultado expressivo, já virou um negócio, é um novo nome.
1: É, porque
3: já...
1: a esquerda tá carente de lideranças, né? Tem que pensar num pós-Lula.
3: E tá vendo a dificuldade que é, né? Mesmo com o peso, né? O presidente Lula é um cabo eleitoral especialmente importante em Pernambuco, mas ainda assim uma eleição muito apertada e surpreendente. Acho a Raquel foi melhorando essa avaliação de governo que eu mencionei, que melhora ao longo da eleição. No caso dela, aconteceu. Então, ela vai melhorando ao longo do tempo. Chega um pouquinho na frente. Teve ali uma polêmica nessas questões também típicas de campanha. Aquela declaração em relação à gravidez das mulheres, e ela tem lá aquela fala de que faz laqueadura sem saber, que também gerou um certo barulho ali no finalzinho, e aí chegamos com um quadro muito indefinido, que pode dar tudo, né? Assim, desde João Campos no primeiro turno, se ele der, porque tá dentro da margem de erro, dá pra dar a Raquel no primeiro turno, e aí eventualmente um dos dois pode ficar 48, 49, ambos, mas ninguém consegue. E aí vai precisar ir pro segundo turno.
1: Que coisa!
3: Essa foi bem binária e tá dando ali na fronteira, mas com cara, né? Com cara de que vai dar primeiro turno. E essa cara vem desse movimento tanto do indeciso, que por mais seja pequeno, como está muito apertado, pode fazer a diferença, mas especialmente o comparecimento, né? Então, isso aqui é a ideia, vai ter gente que não vai às urnas, e aí se for mais uma eleitora da Raquel, se for mais uma eleitora do João, pode ser o que faça a diferença. Então, embora esteja ali na fronteira, eu diria que encerra no primeiro turno, independente de quem ganhe.
1: Agora, a Raquel Lira, ela faz um pouco o jogo também do Eduardo Paes, né? E, aliás, os dois são do PSD, do Kassab, que é a cena pro Lula, a cena pra esquerda, mas também tá
3: A Raquel, aberta. Inclusive, tentou fazer mais até do que o Eduardo Paes. O Lula, né? É mais valioso.
1: É porque em Pernambuco o Lula é mais valioso do que no Rio, né?
3: Mas a lógica é semelhante, você tem razão. Inclusive, imagina... É óbvio que a candidatura do Caiado não daria certo, porque ambos são do PSD... que tem um candidato. Então, a rigor, tem o Palanque.
1: É verdade, eles têm um candidato a presidente.
3: Candidato a presidente. Ambos são estados que, por caminhos diferentes, deram simplesmente as costas, é como se não existisse.
1: Não existisse.
3: Então, assim, a candidatura Caiado não é uma candidatura partidária. Sejamos claros isso, né? E qual é o indicador? Nós estamos dando dois exemplos disso. O próprio partido não construiu suas estratégias eleitorais para sustentar,
1: né? Então, o que é a candidatura Caiado?
3: É um projeto que deve ter a ver, obviamente, com a vontade do Caiado em buscar algum voo. Do lado local dele, ele não poderia mais se reeleger, ele seria senador. A sua esposa está disputando a vaga para o Senado, então um dos dois não poderia fazer a disputa. Então, acho que numa linha de que, ó, já fiz tudo, ou eu vou para presidente agora ou não.
1: Na terceira via, que não vingou, né?
3: Mas, olha, eu acho que político em geral não é inocente. Então, eu diria que é mais um. Acho que dificilmente ele imaginou
1: que fosse
3: que tinha
1: ser viável,
3: alguma condição,
1: né?
3: Pra
1: também, né, professor? Aí a gente tinha ali lá atrás um projeto realmente viável do Kassab, que seria abraçar o Tarcísio.
3: E esse é mais um motivo, bem lembrado, Tânia, dessa leitura de que não é um projeto partidário. Porque o próprio Kassab, às vésperas da formalização do Caiado, o Kassab falava, não, nós só estamos pensando em candidato porque o Tarcísio não vai.
1: É, exatamente.
3: Então, como é que você está construindo uma candidatura a presidente na condição de outro partido não topar?
1: Exato.
3: Então, a natureza desse projeto, me parece que essa combinação dessa questão pessoal do Caiado, do governador Caiado e talvez de um poder de barganha, de uma estratégia de barganha que o Kassab enxergue agora.
1: Para um segundo turno, eventual, né?
3: Acho também que teve um pouquinho de um certo, acho que o Kassab fica decepcionado com o Tarcísio. A minha avaliação, em algum momento o Tarcísio emitiu algum sinal.
1: Ficou, ele explicitou isso, né, em entrevista.
3: Que acho que em algum momento o Tarcísio deve ter explicitado que toparia fazer essa campanha.
1: E aí depois...
3: E o Kassab imaginando ser o sucessor, né, dado que o Kassab é secretário de governo do Tarcísio, quando o Tarcísio não consegue, não quer, não, enfim, aí são várias interpretações, mas acho que também ficou ali alguma rusga não resolvida, que ajuda a explicar um projeto que não deveria ter maiores forças mesmo, como não deveria ter o próprio projeto do Zema, do governador Romeu Zema, não tem nenhum sinal.
1: Zema é um caso interessante, porque nem em Minas Gerais ele foi bem.
3: Nem em Minas Gerais. Assim,
1: pelas pesquisas, né? Mas,
3: enfim, mas é muito difícil ter alguma coisa,
1: derreteu pra presidência.
3: Então, as pessoas não têm ideia da complexidade que é fazer uma candidatura presidencial. É um esforço enorme, é um custo político partidário muito significativo. Então, nesse sentido, um partido pegar e realmente diz, vou querer lançar candidato a presidente.
1: E aquilo que você estava falando, né, professor? Desculpa, eu te interromper. Mas você tem que saber o seu campo político. Você não pode entrar no campo político do outro. E aí todos estavam disputando um campo político que já é do Flávio.
3: Além disso,
1: que é o eleitor do direita.
3: O mercado já estava mais ou menos
1: já
3: fechado.
1: Tava ali, né?
3: E você não sai entrando do campo, eu sou radical, modero, depois volto assim, sem nenhum custo. Não é simplesmente, ó, vou escolher, agora vou ser de esquerda porque o eleitorado está mais à esquerda. Não cola.
1: Coerente.
3: Não cola. A gente tem vários casos de essas mudanças muito bruscas que simplesmente não colam, elas não são orgânicas, elas não têm a ver com o relacionamento desses partidos, dessas figuras, com um grupo, seja sindicato, igreja. O que você quer pensar?
1: Agora um parênteses aqui, voltando para a presidência. O Augusto Cury ainda acenou com uma coisa de terceira via, né? Mas
3: e
1: também não vingou, né?
3: Fez água.
1: Porque também não tinha substância.
3: Teve ali um momento que não tem substância.
1: Não sustentou, né?
3: Não sustenta, é um projeto muito pessoal, um projeto... Não sustenta, não tem tempo de TV, não tem recurso.
1: Exato.
3: Mas mais do que isso, isso é verdade. Mas, por exemplo, o Bolsonaro, em 18, ganhou, mesmo não tendo tempo de TV.
1: Ali foi um caso, realmente.
3: E porque o Bolsonaro não é só, ele tem uma, o bolsonarismo tem uma base social.
1: Sim. Sim.
3: Não é simplesmente um. O que é, digamos assim, meio pessoal, essa idiossincrasia do Bolsonaro. Falou, não, eu vou sair, vou ser candidato mesmo com pouco tempo de TV. E foi lá. E depois, uma circunstância muito particular. A gente veio do impeachment, a gente veio depois de uma Lava Jato ali, muito. Então, também o contexto ajudou.
1: Sim.
3: Eu diria que a gente não vai repetir novamente um fenômeno Bolsonaro.
1: Mas veja, ele indicou o filho que, em princípio, ninguém estava botando muita fé.
3: Mas mostra que, além de ter a seu peso de liderança, mas que tem, está enraigado.
1: Tem.
3: Tanto que a terceira via passou longe.
1: Naufragou.
3: Porque, na verdade, quando a gente estava falando em terceira via, a gente estava falando mais é para o campo do centro, centro-direita.
1: Então, não é uma terceira via.
3: Não era completamente...
1: Não é uma terceira via. Se tivesse tido o debate da Globo, isso ficaria mais evidente, né? Porque são todos ali linha auxiliar do Flávio mesmo.
3: Pessoas não...
1: Com exceção do Renan. O Renan já entra, mas também não é terceira via.
3: Não.
1: O Renan também, aquilo que você falou, ele está batendo no Flávio porque ele está disputando o mesmo eleitor.
3: Então, eu acho que tem uma tendência a um certo exagero, de um lado, nessa ideia de que tem um mercado para terceira via enorme. Mas especialmente, eu acho que o custo da entrada, a complexidade política de uma campanha, você tem que pegar dinheiro que poderia ir para o deputado, para a deputada, para o governador, para a governadora. E vamos lembrar, o partido consegue tempo de TV, não é na eleição presidencial. Ele consegue dinheiro é pelo desempenho para o legislativo. para o legislativo. Então, fazer uma campanha presidencial, você gasta dinheiro para o presidente, vai faltar para os seus candidatos a governador. Tudo bem que tem um teto e tal, você não pode. Mas você tem um espaço discricionário ali para usar esse recurso. Se você faz aliança para presidente, você tem que abrir mão de alguma coisa nos estados. O PT fez isso, o PL fez isso. Quem é que está apoiando aqui o Flávio? É um candidato republicano. Sim. O governador Tarcísio é do republicano. Então o PL tem que falar: não, lá não dá para entrar porque lá é o Tarcísio.
1: Claro.
3: E o PT fez isso lá no Rio. Ah, no Rio não dá para entrar, vamos com o PSD. Vamos com o Eduardo Paes.
1: Sim.
3: Então, por isso que tem essa decepção. Fala mais uma eleição, que terceira via, qualquer coisa do tipo, é...
1: Que incrível, né?
3: Irrisório, né? Assim, não...
1: Também falta liderança, né? É impressionante. Se a gente pensar, né? A gente tem na esquerda, ai, já tô saindo até dos números aqui, mas aqui, o Lula, pro Lula essa é a última eleição dele, óbvio. Ele fala isso, né? Então, para ele é vital que ele vença, para ele, como um projeto pessoal, né? Para ele coroar a trajetória. Pro bolsonarismo, eu fico imaginando que se o Flávio não vença, também isso pode comprometer o projeto bolsonarista, porque aí Bolsonaro tá preso, o Flávio nem sequer senador
3: cargo,
1: será.
3: Né?
1: É,
3: né? É, vai ser
1: isso
3: desafiador
1: pode comprometer.
3: Mesmo. Pode ser assim, não é fácil ficar na oposição.
1: É, então.
3: Não é fácil eu ficar na oposição durante
1: então
3: tanto
1: você
3: tempo.
1: Tem
3: ainda
1: lulismo
3: mais...
1: e bolsonarismo num momento crítico para os dois grupos.
3: É. Mas eu chutaria que vai ser mais resiliente do que a gente imagina.
1: O bolsonarismo?
3: E o petismo.
1: E o lulismo? Mesmo no pós-Lula?
3: Mesmo no pós-Lula. Essa ideia de que vai começar totalmente do zero, não começa do zero. É verdade que tem sim uma janela de oportunidades para a eleição de 2030 ser, digamos, algo que dê uma oxigenada. É
1: sim.
3: Verdade. Eu só tô chamando a atenção para uma ideia de que também não vai ser algo que começa completamente do zero. Porque, vamos supor...
1: Terra arrasada na esquerda.
3: Não é. Nem na esquerda, nem na direita. Porque, assim, se o Lula ganha, ele vai ter recurso de poder. Então, mesmo não se candidatando, o PT vai ter acesso ao poder. Se o Flávio Bolsonaro ganha, aí é a mesma coisa. Então, a ideia de que, bom, vai emergir muita competição, aí talvez tenha uma competição maior dentro da esquerda.
1: Se ganhar, vai fortalecer seu campo.
3: Entendeu? Mas essa coisa...
1: Se o Flávio ganhar, o bolsonarismo ganha um fôlego tremendo. Se o Lula ganhar, a esquerda, ele vai ter tempo, pelo menos, para costurar uma liderança.
3: Agora, o que o PT vai ser mais testado, vai. Porque o PT ainda não viu uma campanha sem Lula.
1: O PT, a gente... Ele estava preso, mas aí ainda.
3: Mas ele ainda era
1: ainda
3: uma figura,
1: assim,
3: porque ele começa com candidatura Lula, que obviamente
1: assim,
3: não iria.
1: Era Lula,
3: né? Porque o Lula formalmente era candidato. Aí uma hora o Haddad é que tem que assumir,
1: exato.
3: Embora todo mundo sabia que o que estava acontecendo ali. Então, a rigor, a gente não viu o PT disputar uma eleição presidencial sem o Lula.
1: Sem o Lula. Ainda ele
3: então,
1: indicou a Dilma, mas era a Lula.
3: O Lula era completamente Lula. Presente ainda.
1: Exato.
3: Né? Assim, muito, muito presente.
1: Impressionante,
3: era
1: né?
3: Então, o PT, sim, vai ser mais testado. Então, eu diria, ó, gente, nem mal terminou 2026.
1: Nós já estamos pensando no pós.
3: Mas, assim, só para pegar esse efeito, assim, dessa resiliência das forças políticas... Seja nos estados, que a gente está comentando agora, muito estado vai acabar no segundo turno, seja para presidente. Eu acho que sim, a eleição de 2030, essa é a última eleição, digamos assim, da Constituição de 88. Acho que tem uma nova geração que vai aparecer em 2030 e vai tentar um lugar ao sol. Algo que a gente nem viu aqui, né? A gente só viu esses projetos, são muito, muito pueris. E aí deu realmente muita concentração no lulismo e no bolsonarismo. Ainda que ambos vão para o segundo turno novamente lá na frente, eu acho que a gente está encerrando o ciclo da disputa presidencial com essa cara.
1: Essa configuração, né?
3: Com essa configuração.
1: É, até porque também as coisas mudam muito, as ondas que são inclusive mundiais, né? Uma hora vai para um lado, outra hora vai para o outro. De repente as coisas não sejam tão com essas configurações assim, tão de enfrentamento, quem sabe.
3: É, agora se vai ser mais, mas eu acho que assim, os nomes vão ser outros, assim.
1: Vamos ter,
3: acho que a gente vai ter uma possibilidade mais concreta de ter outros projetos pouco mais estruturados, que não sejam, eu quase nem conto nesse sentido, essa oferta de candidatos como alguma coisa que não só é quase pro forma, não se tratam de projetos minimamente organizados, assim.
1: Esses da terceira
3: esses
1: via
3: que a gente
1: se apresentaram
3: 2026,
1: como
3: né?
1: terceira via,
3: a gente
1: né?
3: Não
1: foi.
3: Tem, que projeto não. Sério tem em palanque estadual? A gente tá falando para esses candidatos, a gente começou essa conversa aqui com, falando de Pernambuco, porque... E do Rio, ambos tinham lá o PSD.
1: Por causa do PSD do Kassab, que aí a gente até tinha esquecido que eles têm candidato à presidência.
3: E aí ninguém falou nada.
1: Embora
3: do
1: eles
3: candidato.
1: Mesmos
3: não,
1: nem.
3: Não aconteceu nada.
1: É. Nem
3: então,
1: citam.
3: Assim, mal consegue ir. O candidato a presidente mal consegue
1: mal
3: ir.
1: Tem palanque.
3: Esse
1: exatamente.
3: Entende? Então.
1: É interessante.
3: Enfim, foi muito sui generis essa relação de Pernambuco. Voltando aí à nossa conversa original.
1: Bom, professora, disse que até umas 11h30 a gente ia dar conta de todos os números, não demos. Dá para ficar mais um
3: isso
1: pouquinho?
3: Isso é bom ou ruim?
1: Ah, eu tô achando ótimo, porque eu vou ter que ficar aqui até a meia-noite. Então,
3: ficar.
1: Podemos ficar mais um pouquinho?
3: Vamos
1: então, vambora. Então, vamos. Agora eu vou dar hora aqui para Débora Gonçalves. Agora, 11h27.
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1: Votar nas eleições esse ano. O eleitor precisa apresentar documento oficial com foto ao mesário. O título de eleitor em papel não é obrigatório. Na maioria dos casos, nem precisa ser levado. Aliás, às vezes com a digital já resolve, né? Também é possível votar usando apenas o aplicativo e-título, desde que ele exiba a fotografia do eleitor. Precisa ter um documento com foto. Caso a versão digital não tenha fotos, será necessário apresentar um outro documento que tenha foto, documento oficial. Quais documentos serão aceitos para votar? A Justiça aceita os seguintes documentos oficiais com foto para identificar o eleitor no dia da votação. O RG, né, carteira de identidade. A CNH, carteira nacional de habilitação. Carteira de trabalho também. Passaporte. Certificado de reservista e carteira de categoria profissional, reconhecida por lei, como a OAB, o CRM, o CREA e demais conselhos profissionais. Mesmo que estejam vencidos, esses documentos podem ser aceitos desde que permitam identificar o eleitor. Tem que ter foto. É uma foto que seja minimamente possível, né? Que o mesário confira. O eleitor está batendo com aquela imagem. Já a certidão de nascimento e certidão de casamento não são válidas para votar, justamente pela questão da fotografia. Não tem fotografia. Não é obrigatório levar o título de eleitor. O título em papel não é exigido para votar. O documento serve apenas para facilitar a consulta da zona eleitoral e da sessão. Apesar de que agora quem perdeu o título também não tem problema, é só entrar no site do TSE, se você tiver na dúvida da sua zona eleitoral, da sessão, entra lá no site do TSE, coloca o seu CPF que vai aparecer bonitinho onde é que você vota. Se o eleitor souber o local de votação, basta apresentar um documento oficial com foto, nem o e-título obrigatório, não precisa baixar o e-título. Caso o eleitor saiba a zona eleitoral e sessão, mas também, como eu disse, no site também dá para ver, não precisa ser no e-título necessariamente. Que mais? Que mais que tem o pessoal de dúvida? Para evitar problemas, é recomendado levar um um dos documentos com fotos listados acima, mesmo com e-título. Caso não tenha o e-título, é isso. É, tudo já foi dito.
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0: sábado, 3 de outubro de 2026. Morreu neste sábado, aos 71 anos, o jornalista Márcio Chaer, fundador do portal Consultor Jurídico e referência na cobertura do judiciário brasileiro. Chaer sofreu um mal súbito com suspeita de infarto no centro de São Paulo após perseguir um assaltante que havia acabado de furtar o celular de um dos ocupantes do carro em que ele estava. A Polícia Militar investiga a ocorrência e busca imagens para identificar o suspeito do crime. Pesquisa Quest, divulgada neste sábado, aponta a governadora Raquel Lira, do PSD, na liderança da disputa pelo governo de Pernambuco, com 52% dos votos válidos, contra 47% de João Campos, do PSB. No Datafolha, a governadora Raquel Lira soma 49% dos votos válidos contra 48% de João Campos. Mensagens obtidas pela Polícia Federal no celular de Daniel Vorcaro revelam que o ex-controlador do Banco Master considerava Fernando Haddad, do PT, um dos seus maiores opositores. O diálogo ocorreu em outubro do ano passado, semanas antes da prisão de Vorcaro e da decretação de liquidação do Master pelo Banco Central. No horário de Brasília, agora 11 horas e 32 minutos.
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1: Seguimos analisando os números que saíram hoje das pesquisas Quest e Datafolha, tanto para a corrida presidencial quanto também para os governos e para o Distrito Federal. Aliás, vamos justamente falar sobre o Distrito Federal e nós estamos aqui no estúdio com o cientista político, professor Rafael Cortes. Professor, no Distrito Federal, eu agradeço demais a sua presença.
2: Quando você for falar dos créditos, pode colocar aí. E fã de Tânia Amaral. Ah, tem que colocar. Não é bobo, não.
1: O professor sempre está aqui com a gente nas eleições. E, aliás, eu também preciso fazer. Dizer que também somos fãs do seu trabalho, porque a sua capacidade de análise é muito funcional para o rádio, muito, muito boa, funciona muito bem, por isso que dá sempre muito certo. Bom, a pesquisa Quest no Distrito Federal, a Celina Leão deve ganhar no primeiro turno, se essa pesquisa estiver correta. Celina Leão do Progressistas com 53% e o Leandro Graz do PT tem 32%. Mais um lugar em que deve ter solução aí no primeiro turno. Impressionante, né, a Celina Leão, depois de tudo que aconteceu no Distrito Federal, BRB, Ibanez, né? Temos aí.
2: Diga surpreendente, aí, né? Tinha elementos para ser uma disputa mais, digamos, dispersa, com várias forças políticas ali dando uma cara de quem que vai para o segundo turno, algo que a gente não viu, né? E quando digo isso, tem um pouco a ver com aqueles elementos, né? Uma avaliação do governo muito conturbada, né? Que precisou, teve uma substituição, o tamanho foi o desgaste do ex-governador Ibanez, que ia disputar e não, acabou não disputando nada, então isso Sim. fez uma outra lógica. Então, um escândalo super importante envolvendo o BRB, um dos maior, talvez, ali, né? Que acabou ligado a um caso de uma corrupção que está todo mundo sistematicamente falando. Quando o caso de corrupção ganha apelido, é sinal que, né? Então, caso master.
1: Exato.
2: Ninguém nem sabe muito o que é, para não saber, mas está lá caso master. Mensalão, Petrolão. Então, sempre tem essas, né? Esses momentos que podem ser vistos como um choque mesmo, né? Mas que nesse caso não se traduziu, né? E eu acho que tem um pouco a ver com aquele quadro que nenhuma força política é tradicional, assim, PT já vem um bom tempo sofrendo lá, sabe, assim, de muito complicado, e aí não tem algum, os tucanos lá atrás não conseguiram, forças mais moderadas não conseguiram, e além de tudo teve esses problemas de coordenação que a gente tá falando. Tem que, quanto mais unido vai um grupo, ou esquerda ou direita, tanto mais competitivo foi. Isso acabou não acontecendo, então os números de hoje eu achei até bem fortes, né?
1: Celina Leão, ela tá forte.
2: Dando uma puxada, teve em algum momento que parecia desenhar uma coisa mais legal nesse sentido de ter segundo turno, ninguém sabe muito vai, mas essas últimas vieram realmente muito positivas.
1: Para a governadora, né?
2: Com uma tendência. De fato, não é fácil ganhar eleição na oposição. Democracia não é propriamente, as chances não são igualitárias. O governo sempre tem mais chances, tudo mais constante, Sim. do que a oposição. Esse foi um caso que se fez valer esse efeito governismo, mesmo que sob uma agenda negativa, vamos chamar assim.
1: A agenda negativa é pelo envolvimento do BRB com o Master, mas por outro lado ela estava tentando costurar uma solução para o BRB, talvez ela tenha faturado ali, cobrou o governo de socorrer o BRB, o governo federal negou, né? Toda a questão das narrativas.
2: Ela teve nesse sentido, foi talvez um elemento que possa ter gerado esse resultado.
1: Vamos para o Paraná?
2: Vamos para o Paraná.
1: Vamos lá, tem o Moro no Paraná, deixa eu ver se esse aqui é Quest. Sérgio Moro, do PL, 43%, o Sandro Alex, do PSD, 29%, o Requião Filho do PDT com 27%. Então os dois ali empatadinhos, né, na margem de erro no segundo. O Sandro Alex, que é o candidato do Ratinho, do governador.
2: Ratinho. Não deixa de ser surpreendente esse tipo de resultado, porque o governador muito bem avaliado. Então, ainda que você tenha uma figura muito popular no estado, que é o Sérgio Moro, daria para o Sandro Alex estar fazendo uma disputa mais cabeça a cabeça com o próprio Sérgio Moro.
1: É.
2: Pela pesquisa, tem até uma incerteza em relação à possibilidade de ir Requião Filho ser companheiro no segundo turno, caso o Moro não consiga vencer.
1: Pode ser que vá nos votos válidos, né?
2: No
1: não sabemos
2: turno.
1: Ainda quem vem com o Moro pro segundo turno,
2: isso,
1: né?
2: Isso, então ainda tem o que, isso nesse sentido é muito fora. Então essa é uma campanha que olhando, tem que olhar e falar, aonde o governador Ratinho errou? Porque note, ele não sai nem para senador, ele fica no governo, ele poderia ter sido candidato a senador, ele fica no governo, o que é basicamente sinônimo de dizer o seguinte, eu quero fazer o meu sucessor.
1: Uhum.
2: A máquina aí tá na mão dele, não é no vice que assumiu, aí tá na mão dele.
1: Exato, ele é o governador.
2: Então, ele é o governador, ele fica para fazer a sucessão, ele é bem avaliado. Então, essa votação do Sandro Alex mostra que, eventualmente, ou o candidato não foi bem escolhido, ou demorou para ser escolhido, ou teve ali um erro de campanha que depois... É muito difícil, né? Nesse cenário a gente é meio engenheiro de obra pronta, né?
1: Exato.
2: É muito difícil antecipar.
1: Agora dizer
2: mas
1: que
2: é um problema.
1: Certo, mas
2: assim,
1: não
2: sabe?
1: Deu certo.
2: Não deveria ter acontecido isso.
1: Porque aí tudo bem, poderíamos dizer, o Sérgio Moro é um candidato fortíssimo, de fato é, mas é isso que você chamou a atenção. Mas ele tá empatado com o Requião Filho.
2: Pelo menos divide.
1: Né?
2: No mínimo divide.
1: É,
2: vai buscar
1: Alex,
2: esse
1: não,
2: ótimo não, e bom que é do Ratinho.
1: É, não
2: tem
1: não transferiu
2: que ir,
1: pra
2: tinha
1: ele.
2: Que ir pro Sandro Alex.
1: É, não transferiu.
2: Né? Então,
1: não.
2: Por isso que às vezes, não é nem sempre, mas às vezes não é transferível, porque político erra, né? Político acha também que o eleitor é dele e não é verdade. Esse aqui é um exemplo.
1: Exatamente.
2: Se esse resultado se confirmar e se o Requião Filho, vamos imaginar aqui que vá ele ao segundo turno, aí é de fato...
1: Aí é uma derrota.
2: Diz que tem que estudar,
1: né?
2: Tem que ter olhar em lupa lá, depois tem que voltar a ver na lupa... O que aconteceu? Porque está completamente fora. Há quem diga que tem a ver com a demora na escolha. Porque o Ratinho ficou, vou ser candidato, não vou ser, para presidente, sai,
1: então,
2: anuncia.
1: Eu estava pensando nisso. Ele era um nome que estava, inclusive, na frente do próprio Caiado. E ele se retirou. Ficou um negócio meio esquisito.
2: Então, há quem diga que tem a ver com isso.
1: Então.
2: Um investimento em algum momento muito no nacional, deixando de lado o trabalho interno e as variáveis restritas à política paranaense, e aí não conseguiu. Já tem esse problema de saída, tinha o Rafael Greca que em algum momento também ia ser candidato, depois veio para a base de apoio, mas talvez não tenha. Então há quem diga que na verdade nasce dali essa dificuldade que a gente está vendo agora, o governismo lá na figura do Sandro Alex. Um quadro muito surpreendente, se for por acaso tiver segundo turno com o Requião Filho.
1: O candidato do Ratinho Júnior não passar, realmente.
2: Não passa.
1: Agora, o Sérgio Moro também é um nome muito forte, até imaginei que ele estivesse mais bem posicionado, mas indo para um segundo turno, juntando os eleitores, será que junta? Contra

0: Então, tem uma tendência maior.
1: Uhum.
0: É, do Moro se enfrentar o Requião, ser eleito. Se enfrentando o Sandro Alex, aí é que vai ser bem, bem, bem apertado, porque o grupo do Requião Filho, que representa a esquerda, inclusive servindo palco para a candidatura Lula, tem uma rejeição ao Moro muito forte.
1: Sim.
0: Então, é. Nesse caso, numa disputa Sandro Alex, Moro num segundo turno, é o cenário para ser o mais incerto e ser também muito apertado lá no Paraná. No caso de Moro indo com Requião Filho, tem uma folga, então dá para dizer que é uma alguma tranquilidade, obviamente nunca é garantido, mas aí um quadro
1: pro
0: mais Moro, tranquilo pro Moro.
1: Pro Sérgio Moro. Vamos pro Rio Grande do Sul, bom, lá também tá decidido, né? O Zuco do PL tem 52%, a Juliana Brizola 35%. Decidido, digo isso com base na pesquisa, mas está com uma vantagem muito grande do candidato do PL.
0: É,
1: né?
0: E nesse caso até houve, quer dizer, assim, porque a gente tinha uma chance do Edgar Preto vindo pelo PT, que acabou saindo como vice, junto na chapa da Juliana Brizola.
1: Uhum.
0: E aí teve algum momento uma discussão sobre o que fazer, né? O Edgar Preto quase vai ao segundo turno na última disputa para o Rio Grande do Sul, porque ali o Rio Grande do Sul é um estado muito difícil de ser reeleito, por exemplo, é super complicado, tem muito polarizado também, e que está enfrentando, né, uma transição ali geracional, o que isso para dizer que teve um problema de coordenação, mas em tese se chegou ao melhor equilíbrio, que é duas candidaturas da esquerda não saindo uma só. Mas veja como é tão arraigado, né, essa rejeição ao campo, que acabou resultando num possível, assim, claro, ainda pode ficar pro segundo turno, pode ter algum erro ali, mas com a tendência a vitória do bolsonarismo em termos locais no Rio Grande do Sul.
1: Nossa, em Santa Catarina, então.
0: Também ali é batata, assim.
1: Nossa,
0: né?
1: Mas Santa Catarina não tem nem que a gente questionar. O Jorginho Melo do PL tem 71%.
0: É isso, muito bem avaliado, um estado que com uma força política muito forte, ele além de ser bem avaliado, representa o campo, o bolsonarismo no estado, então tem duas grandes forças, representar o bolsonarismo e ser muito bem avaliado. O PT não é propriamente dos mais competitivos no estado, no que resultou na grande emoção, não é nem a eleição para governador que vai dar Jorginho Melo desde sempre, mas o Senado.
1: É o Senado, né? Isso que eu tô abrindo.
0: Porque
1: aqui
0: o Senado
1: pra gente ver.
0: É aquela operação bolsonarista de trazer
1: Nossa.
0: O Carlos Bolsonaro, um dos filhos, para disputar o Senado.
1: É.
0: Num lugar que estava mais ou menos equilibrado, né? Entre dois perfis de direita, Spiridião Amin e a Carolina Detone, com maiores possibilidades. Vem o Carlos,
1: ele desestabiliza,
0: chuta entre aspas, quebra o acordo feito ali entre a elite local, e aí o que vai fazer? Não vai, sai durante um tempo ali alguma celeuma. E aí o Senado é o que dá, no fundo, um principal componente, digamos, de emoção, para que eles se associam, né, emoção a resultados incertos.
1: Sim.
0: O Senado é que vai ser interessante.
1: É, ó, porque você tem aqui para o Senado, em Santa Catarina, Carol Detone, do PL, com 30%, o Carlos Bolsonaro, também do PL, com 24%, e o Spiridião Amin, do Progressistas, com 20%. Então, se esses números estiverem corretos, o Carlos Bolsonaro tirou a vaga do Spiridião. Tirará a vaga do Spiridião.
0: E lembra que, vamos lembrar, né? Para o Senado vai ter muita, muita incerteza por aquela lógica de o eleitor vai demorando para ver o que vai decidindo. Então, é bem possível que dê um resultado completamente diferente do que está aí. Então, o Senado é o que está legal em Santa Catarina.
1: Muito bom, professor. Então, daqui a pouco a gente faz uma pinceladinha por mais alguns estados e já estamos caminhando para o encerramento do programa, mas ainda temos alguns estados aqui para analisar com o professor Rafael Cortez. Agora são 11:47.
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3: Tarcísio de Freitas, do Republicanos, chega ao dia da eleição como favorito para vencer.

0: Será a disputa pelo governo de São Paulo no primeiro turno, em uma campanha marcada pela forte nacionalização. Antes de oficializar a candidatura à reeleição, Tarcísio era tratado por aliados e lideranças da direita como um dos principais nomes do campo para disputar a presidência. A expectativa mudou depois que a família Bolsonaro anunciou Flávio, do PL, como candidato. Durante a campanha, a relação entre os dois foi marcada por cautela. Após as primeiras revelações sobre o caso Master, Tarcísio afirmou publicamente que Flávio Bolsonaro deveria prestar esclarecimentos sobre a relação com o ex-banqueiro Daniel Vorcaro. A postura alimentou nos bastidores cobranças para que o governador assumisse um apoio mais explícito à candidatura de Flávio. Tarcísio chegou a perder parte da primeira agenda de Flávio em São Paulo. No mesmo horário, participava de uma sabatina promovida pela CBN em parceria com o Globo e Valor Econômico. Questionado posteriormente sobre a ausência, o governador minimizou a situação e afirmou que a separação entre as agendas poderia ser positiva em alguns momentos.
1: Nós vamos ter muitas oportunidades de fazer agendas em conjunto e sempre a gente vai dizer. E outra coisa, a divisão às vezes é bom. O cara tá num lugar, o outro tá no outro. Um tá pedindo voto num lugar, o outro tá pedindo voto no outro. Então a gente sempre tá mostrando o seguinte, olha, é fundamental um alinhamento com o governo federal, é fundamental ter um presidente da república que converse com a gente, que olhe para nós, que nos dê prioridade, porque priorizar São Paulo é bom pro Brasil. A gente vai continuar levantando a bandeira do Flávio e tenho certeza aí que o Flávio reconhece isso e nós vamos estar juntos.
0: A disputa pelo Palácio dos Bandeirantes em 2026 redita o embate de 2022, com Fernando Haddad do PT novamente como principal adversário de Tarcísio. Com resistência, Haddad deixou o Ministério da Fazenda para disputar novamente o governo de São Paulo, depois de ser convencido pelo presidente Lula, que assim como Flávio, também buscou um palanque no maior estado do Brasil. Durante a campanha, o petista tentou manter a candidatura vinculada do presidente e associou Tarcísio a Flávio Bolsonaro. O excesso de temas nacionais chegou a ser reconhecido pelos dois candidatos como um fator que acabou tirando espaço da discussão sobre os problemas de São Paulo. Entre os principais embates locais estiveram as privatizações, principalmente da Sabesp e do transporte, além da segurança pública. Participando em agosto da sabatina na CBN, Haddad falou sobre o temor de uma vitória de Flávio Bolsonaro.
2: O Brasil corre um grave risco institucional, na minha opinião. Eu não sei se todo mundo conhece o Flávio Bolsonaro como eu conheço o Flávio Bolsonaro, mas esse rapaz é um risco para o país, tanto do ponto de vista econômico, social, internacional. Ele é um problema muito grande e eu não posso conceber a hipótese dele assumir a presidência da República.
0: Além de Tarcísio e Haddad, disputam o governo paulista Vera Lúcia, do PSTU, Vivian Mendes, da União Popular, e Carlos Machado, do PCB. Com colaboração de Pedro Pupulim, de São Paulo, Bruna Barbosa.
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0: prosseguimos aqui com a nossa análise. Agora já pelos estados dos números que saíram hoje. Para isso nós estamos contando aqui com o auxílio luxuoso do professor Rafael Cortez, cientista político. Deixa eu ver aqui, eu queria dar uma passadinha em Alagoas.
1: Alagoas legal também.
0: Vamos lá.
2: Emoções.
0: Temos emoções. Sim. Renan Filho, do MDB, tem 50% dos votos válidos. E o JHC, que é do PSDB, tem 49%. E aí, em 1%, a Alenilda, ou seja, estão os dois ali, né, cabeça a cabeça. E o JHC é o candidato do Hugo Mota, né?
1: É, ali tem uma... Não, não, do Arthur Lira, né?
0: Ah, desculpa, do Arthur Lira.
1: Do Arthur Lira.
0: Arthur Lira. Claro. É, nossa,
1: a gente tava falando dessa aqui no intervalo dos ex-presidentes, mas nem ficava Arthur Lira. E foi dessas das mais interessantes também, porque uma hora o JHC bateu um papo com o Lula, bateu um papo com o Lira, bateu um papo... Poderia sair para Senado, ia sair para governador, ele que é prefeito de Alagoas, tem a ver a indicação da sua mãe por uma vaga no Supremo. Tem todo um. Quem acompanhou ali.
0: Você sabe se articula.
1: E foi uma campanha muito, muito dessa lógica do xadrez eleitoral, muito interessante, né? Porque a gente tinha essa incerteza em relação ao destino do JHC, que vai muito bem na eleição para prefeito, enfim, Maceió tem uma parcela importante do eleitorado, resolve fazer um voo mais amplo, mas qual direção ainda não estava claro, né? Tanto que ficou especulado um pouquinho antes do registro, do prazo formal do registro das candidaturas, não sabia se ele ia para o Senado ou para governo.
0: Uhum.
1: E a decisão de ir para Senado ou para governo era quase sinônimo de vou virar mais lulista ou mais oposição. E aí oposição ao Renan, que é lulista, né? Sim. Nesse caso ali, na tanto Renan Filho quanto Renan Calheiros. Então ali tem emoção nesse xadrez para governador, tanto que a gente está vendo disputas muito apertadas há um bom tempo. É um ponto para cá, dois para lá, margem de erro para cá, um dá em cima, assim, mas basicamente empatados. Eles estão empatados há muito tempo, há muito tempo mesmo, e quase um empate na disputa para o Senado. Disputa para o Senado também muito apertada, é possível que a gente veja ou Arthur Lira ou Renan.
0: É, a Marina Calheiros tem 29, Arthur Lira 27, Renan 25.
1: E tem outras que vai dar o contrário, então assim, tá tudo tá muito apertado, né? Tá lembrando a disputa aqui pro Senado em São Paulo, que a gente comentou um pouco, tem quatro candidatas e candidatas ali muito próximo. É uma disputa com uma incerteza muito forte ao Senado, no caso de Alagoas também, e com a possibilidade de uma figura nacional, né? Tanto o Arthur Lira quanto o Renan Calheiros têm uma fama nacional.
0: É, e são grupos
1: ficaram de fora,
0: que
1: super rivais.
0: Disputam poder em Alagoas, né?
1: Super rivais. Então essa é uma...
0: É uma briga de gigantes.
1: Briga das mais interessantes.
0: Que não se restringe ao estado de Alagoas, né? Porque não, eles têm influência
1: muito
0: nacional.
1: O vice do Flávio Bolsonaro é de Alagoas por conta dessa xadrez.
0: Exatamente, que o Arthur, exatamente, influência
1: tem do Arthur. Tem a ver com essa, porque seria mais um candidato possível ao Senado.
0: Aí foi uma forma de retirá-lo dessa disputa.
1: Foi basicamente tirar um possível candidato ao Senado. Que seria competitivo,
0: para
1: deixar um espaço para o Arthur Lira.
0: E ainda assim não é garantia, né? Está ali apertado com o Renan.
1: Muito apertado.
0: E com a Marina. É impressionante. Não, e o Arthur Lira, ainda mesmo sem a caneta, né? Não é mais presidente da Câmara, confundi com o Hugo Mota, porque
1: mas,
0: é o atual.
1: Em tempos
0: mas
1: de orçamento secreto, ou das emendas individuais.
0: Exatamente.
1: Isso está se refletindo agora, né? Assim, e não só no caso de Alagoas, a gente deve ter uma taxa de reeleição alta na Câmara dos Deputados, porque eles aprenderam, eles tiveram acesso a recursos cada vez mais volumosos, seja pelas emendas parlamentares, seja pelo fundo, o dinheiro do fundo eleitoral, enfim. Então a gente tem um efeito, a gente não é, eles vão construindo as suas candidaturas enquanto no poder, né? Por isso que aquela diferença, poder é uma coisa, quem tá de fora não tem a mesma chance,
0: exato,
1: não tem os mesmos instrumentos. Isso também vale pro legislativo, vale para as eleições legislativas.
0: Exato, então, tem se você tem emenda, você tem muito mais condição de se reeleger.
1: É, e porque isso vai conectando com os prefeitos, entende? Vai gerando essa chamada máquina, aparece nesse momento.
0: Exatamente, é isso. Pronto, acabou. Nossa, mas falamos, hein, professor?
1: Falamos,
0: foi maravilhoso,
1: hein?
0: Foi
1: falamos.
0: Ótimo, foi super esclarecedor. A gente fez um passeio pelos estados brasileiros. Começamos falando sobre a corrida presidencial e agora é desejar para o nosso ouvinte.
1: Agora o eleitor faz a gente passar vergonha agora, né? Porque aí ele desmente tudo, quebra tudo. Mas eu queria de verdade agradecer.
0: Foi
1: um prazer, né? Mais uma vez estar aqui na CBN com você, enfim.
0: Muito obrigada, professor. Mais uma eleição juntos, hein?
1: Mais
0: dessa
1: uma.
0: Vez no pré.
1: Mais
0: no pré-eleitoral. Muito obrigada, sempre. É sempre muito bom, porque aí você tem uma clareza de raciocínio, a gente consegue acompanhar. No rádio precisa, né? No rádio precisa ter ali um raciocínio de fácil compreensão para que a gente possa acompanhar. Rafael Cortez, muito obrigada, até uma próxima.
1: Obrigado, eu que agradeço.
0: O cientista político aqui conosco, hein? Ficamos desde as 9 horas analisando números e números e números, ainda assim ainda faltaram alguns estados que a gente não analisou, mas deu para dar uma boa cobertura no mapa dos números das pesquisas eleitorais que saíram hoje. Agradeço demais ao Rafael Cortez. Encerramos aqui com a Karina Almeida na produção, os trabalhos técnicos da Débora Gonçalves.
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0: É isso, então amanhã, que daqui a pouquinho já tá chegando, daqui a 2 minutinhos, esse domingo, que seja um domingo de eleição, com muita tranquilidade, racionalidade, que o eleitor possa ir às urnas e saber com clareza o que ele quer, o que ela quer, e fazer o seu voto. E vamos torcer para que a democracia prevaleça. Um bom voto para todo mundo.
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0: domingo 4 de outubro de 2026. Mais de 158 milhões de eleitores estão aptos a votar hoje, no primeiro turno da eleição. A votação começa às 8 da manhã e vai até às 5 da tarde pelo horário de Brasília, inclusive nos estados com fuso diferente. Além do presidente da República, os eleitores vão escolher deputado federal, deputado estadual ou distrital, no caso de Brasília, dois senadores e o governador. A pesquisa Datafolha divulgada na véspera do primeiro turno mostra empate técnico entre Lula e Flávio Bolsonaro. O petista aparece com 45% dos votos válidos contra 42% do senador. O filho do ex-presidente cresceu 2 pontos percentuais em relação ao último levantamento, enquanto o candidato à reeleição manteve o mesmo índice. Na simulação de segundo turno, Lula tem 47% e Flávio 46%. A Quest também apontou empate técnico entre os dois candidatos. No primeiro turno, Lula tem 46% dos votos válidos contra 45% de Flávio. No segundo turno, o candidato do PL aparece à frente, com 44% das intenções de voto contra 42% do atual presidente. No horário de Brasília, meia-noite.
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1: Muito bom dia, você que está conosco aqui na CBN, em todo o Brasil, em diversas partes do mundo. Começa aqui o CBN Madrugada, hoje é domingo, domingo de eleições, hein? Dia 4 de outubro de 2026. E a gente abre o programa com a Tânia Morales, que recebeu o ator e diretor Maciel Silva, falou sobre a peça Almoço com a Estrela.
2: Nós estamos aqui com o ator Maciel Silva, ele é o diretor da peça Almoço com a Estrela, peça escrita pelo grande dramaturgo Agnaldo Silva. Oi, Maciel, boa noite, bem-vindo.
3: Oi, Tânia, boa noite aos ouvintes, prazer falar aqui com vocês e muito obrigado pela oportunidade.
2: Ah, eu que agradeço. Bom, então vamos lá, é uma comédia, né, Maciel, pra gente, é uma comédia. Escrita pelo Agnaldo, foi escrita quando? Pelo Agnaldo, é recente ou não?
3: Não, essa comédia do Agnaldo, ele tem desde o anos 2000, 2006, 2007. E era um sonho dele de montar e foi passando o tempo, passando tudo, até que finalmente ele apresentou para alguns diretores, alguns atores e ele não conseguiu levar adiante. E em 2024 eu estive em Portugal com a Viviane Araújo, a gente foi fazer um espetáculo lá e a gente foi jantar com ele, super chique, né? Jantar com a Agnaldo em Lisboa.
2: Nossa, gente.
3: E ele comentou sobre esse texto. Aí eu falei, ah, eu quero ler e tal. Aí a gente, eu voltando pro Brasil, ele mandou, já li no avião. E eu falei, gente, é uma comédia, mas não é só uma comédia. Retrata um tempo do que a gente viveu, final ali da ditadura, mas que ainda não tinha finalizado tudo. Então é um grupo de jovens, de artistas gays que conviveram com o Agnaldo. Ele tinha acabado de entrar no Globo e ele foi, teve esse encontro na casa de uma dessas artistas para uma feijoada. E eles iam receber a primeira pessoa a fazer a transição de gênero no Brasil. E eles se encontraram para matar a saudade, para reviver seus passados, conhecer a história do Rio de Janeiro, da Lapa, que ele relata muito isso no livro Os Lábios que Beijei. E daí ele monta uma comédia em cima disso. Só que nessa comédia tem um ponto de virada, que eu não vou revelar, as pessoas precisam ir assistir, que ela passa a virar um drama. Vira um assunto muito sério que envolve um delegado da época da ditadura e daí elas vão investigar para se vingarem desse delegado. Se vingar não, fazer justiça. Ele cometeu um crime. Sim. Com uma das personagens e elas querem vingança e uma diz que é vingança, a outra não, que é justiça, que ela tem esse dever com a sociedade e relata momentos de quando ele foi preso na ditadura. Relata, a gente fala da quando, né, invadiram o teatro com Roda Viva, a Marília Pêra. Então é uma história e não é só uma comédia qualquer, uma comédia politizada, um conteúdo, uma comédia de denúncia, e deixa claro, ela se passa entre 79 e 80. É. Bem claro mesmo isso.
2: Essa invasão que você falou era tal do comando de caça aos comunistas, né? O pessoal se juntava.
3: Exatamente.
2: Invadia as peças de teatro, né? Horrorizava.
3: Exatamente.
2: Enfim, fantasmas, né? Que ainda rondam. Ô, Maciel,
3: fantasmas e batem na porta.
2: Batem na porta. Bom, mas essa peça, essa comédia que depois vira um drama, né? Até porque tem um contexto político dramático do Brasil, escrita pelo Agnaldo Silva, então parte de uma situação real, mas é toda a situação real, inclusive a necessidade de fazer justiça contra essa situação envolvendo a ditadura, ou aí já tem um pouquinho de ficção que ele coloca?
3: Digamos que a gente fala de uma biografia ficcional, né? Que é 80% real e 20% ficção. As personagens foram reais, né? Ele não revela os nomes, óbvio, nos bastidores a gente revela os nomes, né? Dessas personagens reais, mas tem um pouco do lirismo, da cultura e da poesia conhecida do Agnaldo, né, desse realismo fantástico que ele coloca nos seus textos, na sua dramaturgia. Então, digamos que é uma biografia ficcional.
2: Sim.
3: E tem uns momentos da comédia que não aconteceram, mas que
2: se
3: identifica que com isso.
2: Agnaldo Silva, né? Ele é um cara que cria histórias.
3: Exatamente. E eu falei para ele participar com a gente. Acredita, ele falou, Maciel, ele tá escrevendo já a próxima novela.
2: É.
3: O secretário dele até falou, o Agnaldo vai entrar com vocês. Eu falei, eu vou falar pras meninas. Ele falou, melhor não falar, vai que eu durma, que ele dorme cedo. Aí eu falei pra Flávia, né, nossa assessora de imprensa, então vamos segurar um pouco, eu falo, mas infelizmente ele tá participando, primeira mão já, um documentário pra Globo, e ele tá gravando muito, então não vou entrar mais em detalhe, ele tá gravando muito, então não consegue.
2: Tá cansado.
3: Ficar, é.
2: Ainda bem que você não falou, eu ia ficar com muita expectativa.
3: É, ainda bem.
2: Ia ficar ansiosa.
3: Mas a gente pode marcar, ele adora contar essas histórias, ele adora conversar, explicar.
2: Hora que tiver mais tranquilo, se é que a vida dele fica tranquila, né? Ele não para. Você trabalha com ele, já fez outros projetos com ele, né, Marcelo?
3: Já. Trabalho com ele. Primeiro ele mandou um beijo, falou que adora a CBN. Quando eu falei que era pra CBN, ele falou, vou tentar participar. Mas infelizmente não conseguiu porque ele gravou hoje, tá?
2: Não, a gente
3: Sim, eu trabalho com o Agnaldo, né? Eu participei de uma masterclass. Na verdade, eu virei ator por causa do Agnaldo. Gostei muito do trabalho dele, já virei ator por causa da novela Pedra sobre Pedra dele. E ela, não sei se você vai recordar, os nossos ouvintes, aquela cena, Osmar Prado é puxado por a Lua, e a Lília Cabral e a Tânia Alves tentam segurar ele. Eu fiquei encantado, eu lembro, era criança, e comecei a seguir o blog do Agnaldo, querendo estudar, e me formei em teatro, fui estudar jornalismo, depois abandonei jornalismo, fui fazer história, me formei em teatro, fui estudar teatro, e vi essa oportunidade do curso dele, fui, e a partir de lá a gente começou a trabalhar. Dei aula no espaço dele, depois fiz um espetáculo dele, dirigi o ano passado A Vida Começa aos 60 com a Luísa Tomé, que era um texto dele. Ele gostou muito, me convidou para dirigir essa peça também, e fiz a novela Três Graças agora com ele também, um papel que ele fez exclusivo para mim.
2: Que legal, Marcel, bacana essa história, né? Quer dizer, você vira ator por causa dele, trabalha com ele, e é muita responsabilidade pegar um texto de um cara como o Agnaldo Silva e dirigir, né?
3: Exatamente.
2: Depois ele vai assistir. Mas ele te deu umas coordenadas, assim? Como é que
3: ele
2: foi?
3: Ele falou assim, Maciel, quero acompanhar. Ele falou, quero acompanhar, quero ver como que vai ficar, mas a gente fez uma leitura. Eu adoro fazer leitura antes, pois, pra ver a reação do público, sentir como o público tá. E quando ele viu, ele não falou mais nada, porque ele queria, né? Ele só deu algumas dicas lá, troca isso, troca aquilo, mas depois que ele viu a leitura, ele não quis mais acompanhar, porque eu acho que ele aprovou.
2: Ele falou, acho que tá ok.
3: Ele aprovou o elenco, aprovou o que viu. Aí eu mandei umas fotos, mandei algumas imagens, mandei umas fotos hoje, ele falou, nossa, tá bonito e tal. Aí ele vai agora na estreia no sábado, daí a gente vai ver como que tá, porque é uma comédia assim, pastelão mesmo, mas lembrando que tem todo um cunho político e social ali, não é uma comédia qualquer não.
2: Não,
3: tem
2: é besteirão.
3: É exatamente, tem toda uma história enraizada ali que justifica o que está acontecendo.
2: Nossa, e aí, você está então há poucos dias de estrear, né? Como é que é essa sensação?
3: A voz, tô rouco, sabe quando baixa tudo em você. A gente fez um ensaio geral antes de ontem, fizemos outro passadão hoje. Tá todo mundo a flor da pele, mas tá lindo. A gente tá passando o texto à risca ali do Agnaldo fez, deixando claro que se passa ali nos anos 80. A luz tá bonita, figurino, uma equipe gigante, né? A gente tá com 99% da equipe, é toda LGBTQIAPN+, porque é uma peça com essa temática, tanto de elenco quanto a equipe, produção, toda a equipe envolvida, dando emprego para mais de 50 pessoas, tudo patrocinado pelo Agnaldo, bancado pelo Agnaldo. E a gente tá muito feliz com a estreia, com esse momento da peça. Também isso é um sonho dele, ele sempre falava desse espetáculo e a gente agora conseguiu levantar.
2: Que legal. Quantos atores?
3: Nós somos 6 atores em cena, né? Tem a Tchaca faz a Edmunda, né? A dona da casa que recebe todos eles lá, a equipe toda. Tem o Léo Mijorim, que faz a Vanusa de Meia, que é uma vilã cruel que joga o veneno em tudo ali e vai revelando os podres e infernizando a vida dos outros. Aí tem o Vinícius, que é a Organza e ganhou o primeiro Drag Race Brasil. Faz maravilhosa, faz a Shana Summer, que é a vizinha que inferna a vida da Edmunda. E em um determinado momento ela invade o apartamento e joga às claras todos os segredos. Temos a Glamour Garcia, que faz a nossa estrela, né? E o jantar, o motivo do jantar é pelo encontro dela, da personagem da Glamour, que é a Renata Duloren, que mora na Europa e volta pro Brasil. Nós temos a Cléo Borzi, que é uma atriz comediante maravilhosa, que faz a personagem, a gente dita assim, né, a mais atrasada da turma em termos intelectuais. Ela nunca entende nada, ela só é saber de folhar só pra comer a feijoada. Tá. E depois ela começa a entender as coisas e ela quer fugir dali. E nós temos o Tomás Vasconcelos, que é um ator baiano que mora em São Paulo há muito tempo, que faz a escritora, que é o papel do Aguinaldo. Então,
2: que lindo, nossa, que alegria esse elenco, hein? Pra cima, falando de coisa séria, né? Falando do episódio dramático do Brasil, né? Que foi esse período da ditadura, mas com um elenco, né? Com personagens vibrantes, alegres.
3: Vibrantes e todo mundo da comunidade LGBTQIAP+. E o Tomás se encarrega de levar essa história, né? Ele faz o Aguinaldo narrando a história, mas ele entra dentro da história e tem um momento que ele fala do trabalho dele no Globo, que é maravilhoso. A plateia vem abaixo nessa hora. Que eu não vou contar também aqui.
2: E também não vai contar. Com a direção do Maciel Silva. Almoço com a Estrela na Casa de Artes SP. Maciel, obrigada. Um beijo.
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0: revista CBN, a Petra Chaves conversou com a Paola do Amaral Montenegro, que é curadora da exposição e sobrinha neta de Tarsila do Amaral. Falaram sobre a exposição imersiva O Brasil de Tarsila. Está em cartaz no Nubank Art Lab, em São Paulo.
1: Tarsila do Amaral morreu há mais de meio século, mas algumas das imagens que ela criou continuam as mais poderosas representações do Brasil. Cores, corpos, paisagens, trabalhadores, florestas, cidades e também um país imaginado, reinventado. Está acontecendo uma exposição em São Paulo, O Brasil de Tarsila, que propõe justamente uma releitura desse universo. São salas imersivas, são projeções, sons, experiências sensoriais, que eu quero saber se vai estar em outros lugares do Brasil também, não só em São Paulo. E é uma tentativa maravilhosa de aproximar o público de diferentes camadas da obra da artista, da Tarsila do Amaral, e acho que também um público de diversas idades também, que eu acho que isso que é tão importante. E eu tenho a alegria de conversar agora com a Paola do Amaral Montenegro, que é curadora dessa exposição, mas não só isso. Paola do Amaral Montenegro, ela é sobrinha neta, bisneta. Sobrinha bisneta da Tarsila, e que atua na gestão do legado da artista, e ela vem pesquisando maneiras de fazer com que a obra possa circular entre novas gerações. Paola, que prazer ter você aqui no Revista CBN, boa tarde.
2: Boa tarde, prazer é meu.
1: Fala bem perto do microfone.
2: Vê se agora vai.
1: Tá ótima.
2: Ótimo.
1: Paola, bom, que alegria trazer você hoje aqui no programa. E eu queria saber essa exposição de agora, né? Que é O Brasil de Tarsila. Que Brasil é essa que a Tarsila enxergou? Ou que ela talvez tenha até ajudado a inventar, né? Como é que é isso?
2: Olha, a Tarsila, eu gosto de falar que ela viajou pra fora. Ela viajou muito, ela teve esse privilégio de conhecer várias partes do mundo. E quando ela volta para o Brasil, é como se ela tivesse que ir para fora para conhecer o Brasil e para se reconectar de alguma forma com todo esse interior, a sua pessoa mais jovem. Então, eu acho que esse Brasil é o Brasil que ela sente no coração dela. E a gente tentou trazer isso em 14 salas, com muitas obras, são 70 obras nessas 14 salas. E tentamos fazer de uma forma que as pessoas consigam mergulhar não só na vida da Tarsila, mas individualmente em cada uma dessas obras.
1: Tão importante, né? Muito. Mergulhar na vida para entender o pulso da artista e daquela arte, né?
2: Sim, exato.
1: A gente costuma olhar a Tarsila pelo modernismo, né? E todo mundo fala da Tarsila, vai lembrar do Abaporu e antropofagia. Agora, qual o Tarsila que você queria revelar para além dessas imagens que já ficaram tão conhecidas?
2: Eu acho que a Tarsila, uma das nossas salas é a sala da timeline. Então, que a gente conta um pouco mais sobre a vida dela. E aí, eu acho que é legal isso, porque a gente conta a vida dela e não as obras dela.
1: Muito bom.
2: Então, eu acho que essa Tarsila, pessoa, mulher, pioneira, é a Tarsila que a gente quer que as pessoas saiam de lá conhecendo.
1: Eu tô com uma ideia aqui que eu acho que você já deve ter ouvido de alguém, de alguém. Mas eu fico pensando, né? Quando eu tive em Amsterdã com os meus filhos pequenos. Aí você visita um museu de Van Gogh e as crianças piram. Isso não pode ser só uma mostra.
2: Uhum.
1: Será que não deveria ser uma coisa fixa para a gente ter como um patrimônio da nossa cultura? Já pensou sobre isso?
2: Nossa, esse é o sonho. Fica aqui o convite para quem quiser vir junto. Esse é o sonho. Eu acho que essa exposição específica, o sonho é que ela rode o Brasil e futuramente o mundo. A gente quer primeiro que ela rode o Brasil, porque a Tarsila queria ser a pintora do nosso país. Então, a gente quer que as pessoas do nosso país possam encontrar com ela dessa forma mais íntima. Mas se ela ficasse fixa, ou se a gente tivesse um museu da Tarsila...
1: E merece, né?
2: Merece muito.
1: Você, sobrinha bisneta, você respira arte desde pequena ou foi uma escolha consciente, uma escolha em determinado momento da tua vida?
2: Eu respiro arte pela relação familiar, mas diariamente, tão profundamente como está acontecendo agora, foi uma escolha desde 2021. Que foi quando eu comecei a trabalhar junto com a Tarsila do Amaral S.A.
1: E administrar e cuidar das obras dela, né?
2: Isso.
1: E como é que é isso? Como é que é diferenciar esse grande nome da arte brasileira para alguém da tua família?
2: É muito estranho.
1: Teve algum momento que você descobriu que ela era a Tarsila do Amaral?
2: Sim. Eu acho que isso aconteceu quando eu era mais nova, tá, na escola, que a gente começou a estudar o Abaporu. E aí eu olhava pro Abaporu e eu falava, mas é da minha tia bisavó essa obra. E aí eu comentei isso com os professores e eles falaram, sim, ela é a maior pintora do Brasil.
1: Uhum.
2: E aí eu voltei pra casa, comentei isso com meus pais e eles falaram, bom, então vamos falar sobre isso, porque é isso, ela é a maior pintora do Brasil, mas ela também é sua tia bisavó, então você vai ter que dividir ela com o Brasil e com o mundo pra sempre.
1: E acaba sendo uma missão, né? Acabou virando uma missão da tua vida.
2: É uma missão.
1: E você se especializou em arte? Como é que foi a tua trajetória?
2: Eu fiz publicidade de graduação. Depois eu segui para uma pós-graduação de gestão cultural, de museologia, de história da arte. E agora eu tô fazendo uma segunda graduação em museologia. Então, eu comecei com a publicidade, eu acho que, e com o marketing, eu acho que isso me dá bastante bagagem para atuar nessas frentes comerciais do licenciamento.
1: Para mostrar também,
2: pra mostrar,
1: né, a obra dela.
2: Para mostrar de formas diferentes. E a parte cultural e de história da arte eu vim conquistando desde 2021.
1: Agora, Paola, você fala, e se fala, né, também essa intenção de ir na mostra, mostrar a identidade, território, feminilidade, brasilidade. Qual dessas camadas mais surpreende quando a gente olha para Tarsila hoje, quase 100 anos depois das pinturas dela, que são tão modernas, né? Não queria usar essa palavra, mas é tão maravilhoso, é tão genial.
2: Eu acho que o mais surpreendente, assim, para mim, de Tarsila, que as pessoas não conhecem, talvez, ou enfim, não saibam tão a fundo, é que ela foi uma pessoa que trabalhou a vida inteira.
1: Uhum.
2: Então, a Tarsila teve momentos difíceis, mas ela teve uma vida maravilhosa, ao contrário do que muita gente fala. Ela trabalhou muito, ela viajou muito, ela trabalhou até o ano que ela morreu. Então, foi assim, em vários momentos eu acho que é muito parecida a história dela com a da Frida.
1: Tá.
2: E eu acho que uma Tarsila que as pessoas não necessariamente conhecem é a Tarsila dos operários.
1: Sim.
2: A Tarsila que olha para um povo, que olha para as desigualdades, que olha para tudo isso, para a fase social dela, né, que é a fase ali dos anos 30. E é a Tarsila que eu tenho cada vez mais me apaixonado e me aprofundado.
1: E de novo, né, que a gente tem que mostrar e tem que... Você falou da Frida, né, que é um orgulho nacional. Quando você vai pro México, é tudo. E acho que talvez no Brasil... Você acha que no Brasil ainda falte isso? Não só em relação a Tarsila, mas de grandes nomes da nossa arte. Como é que você vê isso conhecendo tanto, né?
2: Eu acho que sim. Eu acho que a gente aqui tem tem uma questão de criticar muito, de criticar, de reclamar, de olhar sempre para fora. Ainda tem essa síndrome,
1: sim, né,
2: do vira-lata.
1: Sim.
2: E eu acho que isso é uma coisa que, pelo menos com Tarsila, eu tenho tentado quebrar isso nas pessoas. De olhar e falar, ela é a pintora do nosso país.
1: Sim.
2: Tá aqui, tem uma exposição dela aqui, tem uma outra exposição dela ali. Então, vamos nos aprofundar na história dela pra gente levar esse carinho brasileiro enquanto a gente mora aqui. A gente não precisa ir pra fora pra sentir esse amor pelo nosso país.
1: E é o que eu te falei também, é da construção desde cedo, desde pequeno, né? Que é assim, o hábito de você levar crianças em lugares lindos, em museus maravilhosos,
2: sim,
1: né? Que olham pro passado trazendo o futuro e inspirar também as novas gerações. Como é que foi a construção disso nessa obra dela agora, para outras gerações, para os mais pequenos?
2: Eu acho que é isso. As crianças, elas têm que ter, têm que se sentir parte e pertencente aos museus e às obras de todos os artistas. Então, nessa exposição específica, a gente quis que fosse uma exposição para todas as idades, para todos os públicos. E as salas, elas foram pensadas nesse balanço entre uma atividade ali que... Por exemplo, tem um escorregador, tem uma gangorra, tem o sapo da obra, o sapo, então, pulando de um lado para o outro, que as crianças vão conseguir aprender um pouco mais e vão lembrar dessa experiência o resto da vida, mas os adultos também vão se divertir, vão interagir e ter essa conexão com Tarsila para, espero que para sempre.
1: Em quanto tempo a gente faz uma visita assim à mostra?
2: Você acha assim, se você for lendo todos os textos, escutar tudo que tem para escutar, interagir mesmo com as salas, eu diria uma hora. Uma hora e pouquinho. Dá pra você fazer mais rápido, dependendo da sua vontade ali de tirar foto também, mas eu diria que uma hora é um tempo bom.
1: Dá pra tirar, e dá pra levar os pequenos?
2: Com certeza.
1: É?
2: Com certeza.
1: Vai até quando a amostra é essa agora, né?
2: Por enquanto, até o dia 31 de outubro.
1: Por enquanto.
2: Por enquanto.
1: Por favor.
2: Isso.
1: Queremos mais.
2: Queremos mais.
1: E como você tá sentindo o público que tá visitando?
2: Tá sendo uma honra mesmo, assim, eu tô quase todos os dias lá e as pessoas, elas saem emocionadas. Eu paro para conversar com as pessoas durante, ou até para contar alguma curiosidade ali nas salas, e as pessoas estão maravilhadas. Então, é uma honra estar podendo produzir essa exposição junto com pessoas tão maravilhosas.
1: E foi o quê? Foi um ano de pesquisa? Qual que é o trabalho que se tem antes de um evento como esse, né? De uma construção como essa?
2: Foram 2 anos.
1: 2 anos.
2: Para fazer a exposição. Um ano praticamente só de pesquisa. E o outro ano de criação do conteúdo digital com artistas. Então, nada foi feito com inteligência artificial. Tudo foi feito manualmente dentro do ambiente digital. Então, a gente queria…
1: Inteligência artesanal.
2: Exato.
1: A outra.
2: A gente queria que fosse desse jeito para manter o respeito com as obras e com o legado da Tarsila. E acho que dessa forma foi muito lindo também ter a participação de outros artistas brasileiros fazendo… essas releituras da obra dela da forma mais fiel possível dentro das nossas salas.
1: E essa pesquisa revela alguma coisa que muda também o teu olhar sobre ela quando vocês fazem esse mergulho? Ou revela coisas que você não imaginava?
2: Eu acho que é isso que eu comentei com você. Eu acho que o que mais se sobressai é como a Tarsila foi uma mulher curiosa, uma mulher resiliente, uma mulher forte. Que no período de dificuldade financeira precisou trabalhar para conquistar a fazenda de novo, fez muitas conexões e pôde aproveitar dessas conexões para viajar, para expor em outros lugares. Eu acho que ela foi uma mulher que conseguiu aproveitar bastante da sua obra e desse dom que ela teve também.
1: Onde geralmente ela pintava, Paola?
2: Onde fisicamente ela estava, ela pintava na fazenda. Em Paris ela pintou bastante, em São Paulo ela também pintou muito.
1: E ela tinha, e da parte que vocês contam assim de biografia, tem alguma coisa assim curiosa? Não vai dar algum spoiler que a gente não possa, né? Mas partes curiosas assim que talvez o público não imaginasse.
2: Eu acho que uma coisa legal que a gente deu um destaque é a Tarsila tinha uma proximidade com o Chico Xavier.
1: Olha.
2: Então a gente tem algumas cartas que eles trocaram depois de 1966. E a gente conseguiu colocar uma dessas cartas. Óbvio que a imagem, então a gente não tem nada original na exposição. A gente conseguiu colocar essa imagem lá, que mostra que a religião, seja ela católica, espírita, a religião foi muito presente na vida da Tarsila.
1: E como que isso transforma também? Porque, de maneira geral, a religião e a arte, elas têm, né? Os campos intelectuais e a religião têm ali um certo distanciamento, um certo atrito.
2: Eu acho uma bobagem. A Tarsila tem uma das salas que é uma sala que chama Relicários de Tarsila. E a gente já encontrou fotografias de pessoas na frente de igrejas ou na frente desses oratórios, e foi muito presente durante a vida toda dela. Então é muito legal ver como isso esteve, de certa forma, acompanhando toda a sua obra de formas diferentes. Então a gente quis dar esse destaque para esse tema que não é tão abordado também na obra dela.
1: Bom, o Abapuru tem uma sala própria, né?
2: Com certeza.
1: Tem que ter, né?
2: Tem uma sala própria, e lá você pode sentar no pé do Abapuru para tirar sua foto, você pode abraçar ele. E lá onde fica a fila, e lá é onde a gente conta a história. Tem o manifesto para todo mundo ler, e também é onde conta a história de como ele foi feito, né? Como presente pro Oswald.
1: Que lindo, gente. Muito. Faça a fila, né? Não fuja dessa fila.
2: Exato. Faça a fila e tire a foto.
1: Lindo. Mas nesse Brasil, né, nosso, que é tão, como você falou, né, que olha ainda tanto para fora, que tanto se critica. Gente, eu vejo isso diretamente, assim, a gente como comunicador, como produtor de conteúdo, na nossa simples humildade, a gente vê isso acontecer, imagina com grandes obras nossas, né, que não são reconhecidas como deveriam, né? O que a gente ainda pode aprender com essa ideia antropofágica na sua visão, Paola?
2: Eu acho que nessa exposição, principalmente, quebrar um pouco desse preconceito que existe com exposições imersivas.
3: Uhum.
2: A nossa exposição, ela é uma imersão cenográfica, tecnológica e de ativação. Então, você chega, você as pessoas estão acostumadas a esperar só uma projeção, uma tela. E lá você, é isso, são 14 salas. Então, você vai fazer um mergulho mais profundo em Tarsila. E não é porque é uma imersiva que não tem conteúdo. Então, foram 2 anos de pesquisa. E tudo isso feito justamente para que as pessoas lembrem que arte pode ser divertido. E que você, seu filho, vai entender a arte de uma outra forma que não só olhar um quadro na parede.
3: E onde está para você a fronteira, né? Entre ampliar uma obra e transformar em espetáculo? Sem perder essência, né? Porque esse é um cuidado que eu acho que deve ser super delicado.
2: Eu acho que uma exposição imersiva desse jeito de Tarsila nunca tinha sido feita. Então, uma exposição tradicional para ser feita é muito cara. Envolve muita coisa para que ela aconteça. Então, desde patrocinadores, agenda dos museus, conseguir as obras, conseguir os empréstimos. Então, eu acho que uma exposição imersiva com esse rigor que a gente traz, ela só facilita e ela só soma. Eu acho que, dependendo da forma que é feita, começa a perder um pouco desse carinho.
3: Da autenticidade também.
2: Então, eu acho que essa exposição é isso. Contanto que ela tenha esse rigor, esse objetivo, que é realmente ampliar e levar a exposição para o Brasil todo, eu acho que a gente está tranquilo.
3: De onde que vem as obras dela? Que você falou de empréstimos, que são outros lugares, outros museus que também têm obras dela. Qual é essa negociação que a gente nem imagina, né, que tem que acontecer por trás?
2: A maioria das obras estão em coleções particulares.
3: Tá.
2: Então, tem museus aqui em São Paulo que tem as obras, tem museus no Rio de Janeiro, tem museus nos Estados Unidos, na França. Então, dependendo do recorte curatorial que é feito para uma exposição, precisa trazer, por exemplo, a Lua, que está no MoMA.
3: Uhum.
2: E como é uma obra só que está lá, o seguro e o transporte acaba sendo muito mais caro.
3: Caríssimo, gente.
2: Então, essa é uma obra
3: que é o transporte? Como é que ele é feito? Por avião? Não.
2: Ou por avião, ou por navio. Caminhão.
3: Caminhão.
2: Depende de onde, para onde, quantas obras, depende de vários fatores.
3: E trabalhar isso, uma vez eu estava numa exposição do MASP, acho que era a exposição do Monet, e estavam contando pra gente o tempo que leva de negociação para uma obra dessa vir, e é isso, seguro caríssimo.
2: Exato. A do Van Gogh, que vai ter ano que vem, acho que foram 10 anos para fazer essa exposição. Então, realmente é muito tempo.
3: E que te inspira a continuar trabalhando com arte?
2: Eu acho que Tarsila não foi reconhecida no tanto que ela merece ainda. Mundialmente, a gente vê em lojas de museus ou em museus as pessoas falando Monet, Van Gogh, Frida. Nunca se fala da Tarsila. Então, eu gostaria de ir para fora e encontrar ela nesse mesmo patamar desses outros grandes mestres.
3: E quais são os trabalhos que precisam ser feitos para isso acontecer?
2: Nossa, acho que é uma infinidade de trabalhos. Eu acho que a gente conseguir mostrar essa Tarsila diferente, eu acho que envolve também um trabalho de todo mundo, todos os agentes da cultura aqui, de conseguir mostrar e fazer com que o povo entenda que Tarsila, quando a Tarsila vence ou quando qualquer outro brasileiro vence, todos nós vencemos. Porque todos nós temos que ter esse amor pelo Brasil enquanto a gente ainda está aqui.
3: Eu estou conversando aqui com a Paola do Amaral Montenegro. Ela é curadora da exposição O Brasil de Tarsila. Está em São Paulo aonde?
2: Está em São Paulo no Conjunto Nacional.
3: No Conjunto Nacional, ali na Avenida Paulista. Salas imersivas, projeções, experiências sensoriais. Ela é curadora da exposição e sobrinha neta de Tarsila do Amaral. E a minha última pergunta para você, Paola. A Tarsila, além da artista, o que que ela pode ou o que que ela nos ensina, nós mulheres brasileiras, hoje?
2: Eu acho que vou falar de mim primeiro. Eu, como mulher, fazendo a gestão do legado de uma outra mulher, eu me sinto honrada. E eu acho que ela, o que ela nos ensina é a potência de você ir atrás dos seus sonhos, a potência do trabalho, a potência de você continuar trabalhando e de você se esforçar e seguir a sua visão. Porque ela, independente do que falavam para ela, foi atrás do que ela acreditava que era o melhor para ela.
3: Lindo. Brasil de Tarsila,
1: Que viaje o Brasil inteiro, hein?
2: Que viaje o Brasil
1: inteiro. O Brasil inteiro tá te ouvindo agora aqui no Revista CBN, torcendo. Bom, se você estiver em qualquer parte do Brasil e estiver vindo para São Paulo, vá lá no Conjunto Nacional, que é onde está a exposição do Brasil de Tarsila. Mas a gente espera que o Brasil de Tarsila vá pro Brasil.
2: Eu tô trabalhando muito para isso.
1: Ah, eu quero saber em primeira mão essa notícia, tá, Paola? Obrigada por essa conversa linda aqui no Revista CBN, por falar de arte, por falar de mulher, por falar de inspiração, por falar de alma, por falar do Brasil de Tarsila. Um beijo enorme para você e até uma próxima.
2: Até uma próxima.
1: A Paola do Amaral Montenegro com a gente hoje aqui no Revista CBN.
0: Fernando Andrade entrevistou Maria Fernanda Camargo, diretora de transplantes e nefrologia do Hospital Samaritano da Rede Américas. Falou sobre a doação de órgãos no Brasil.
4: O Brasil registrou 19.904 transplantes em 2025. O maior número da série histórica, segundo o Ministério da Saúde. A taxa de doadores efetivos chegou a 20,2 doadores por milhão de habitantes. O nosso contato aqui na CBN agora é com Maria Fernanda Camargo, diretora de transplantes e nefrologia do Hospital Samaritano da Rede Américas. Maria Fernanda Camargo, obrigado por aceitar o nosso convite aqui na CBN.
5: Obrigada pelo convite e por poder contribuir um pouquinho para falar da importância da doação de órgãos.
4: Maria Fernanda, qual é hoje a realidade da doação de órgãos no Brasil? O que que explica esse recorde de transplantes em 2025?
5: Um dos motivos que explicam esse aumento é essa comunicação, o estímulo, né? Não no momento da dor, né? De um familiar, mas de a conscientização da importância da doação e quanto você pode estar contribuindo para que uma pessoa que está com risco iminente de vida consiga sobreviver com um transplante, principalmente quando eu estou falando de órgãos como coração, pulmão, né? E melhorar a qualidade de vida naqueles pacientes que estão aguardando por um transplante renal, por exemplo.
4: Qual é hoje o principal obstáculo para aumentar o número de transplantes no Brasil?
5: Eu acho que se nós formos ver os dados do ano passado, né, apesar da gente ter maior número efetivo de potenciais doadores, 45% desse número total, a principal causa foi a recusa familiar no momento da doação, e no momento que você está abortando aquele familiar. Pela legislação brasileira, a doação ela só pode ocorrer quando um familiar, ele até segundo grau, autorizar essa doação. Então, para que isso, esse familiar precisa saber em vida, né, que o teu ente querido gostaria de doar seus órgãos caso ocorresse a morte encefálica. Sabe, eu acho que esse é um ponto importante.
4: Perfeito. Sabe, recentemente eu fui fui pegar a carteira de identidade nova. E naquele momento, sim, a pessoa me perguntou: você é doador de órgãos? Eu falei assim: sim, eu sou. Independentemente disso, a minha família também precisa autorizar?
5: Ah, independente disso, a família precisa autorizar pela legislação brasileira, tá? É uma lei que continua válida, mesmo que você coloque na sua carteira de identidade que você é um doador, ou a partir de 2024, a gente também tem a possibilidade de fazer de forma oficial, registrar a sua vontade, que é o AEDO, que é a Autorização Eletrônica de Doação de Órgãos. Você pode declarar o seu desejo através da digital, né, de uma forma gratuita, pelo aedo.org.br. Porém, só isso não é o suficiente pela legislação brasileira. Então, eu sempre trago que o maior benefício é de, num final de semana, no dia a dia com a sua família, você expressar o seu desejo em doar, para que ela, no momento que ela foi abordada, ela saiba desse teu desejo.
4: Não, perfeito. Agora, quais são os tabus que envolvem uma conversa como essa entre os familiares? Acho que, assim, beira um pouquinho aquela conversa sobre a morte, né? Que tabu, quais tabus a gente precisa derrubar para deixar isso bem claro dentro da família?
5: Eu acho que Acho que na maioria das famílias, né, e a cultura da nossa sociedade, ela dificilmente ela aborda o assunto morte, né? É. E principalmente, assim, muitas vezes são mortes inesperadas, ou um acidente de trânsito, ou né, algo invasivo, como latrocínio. Então, assim, você, ou as pessoas às vezes, né, acho que o grande tabu é, será que realmente foi constatado a morte encefálica? Né? Então, e isso aqui é muito claro, nossa legislação, né, de como que você constata a morte encefálica. Eu preciso de uma avaliação de dois médicos diferentes, eu preciso fazer o teste da apneia e eu preciso de fazer um exame comprobatório que eu não tenho mais fluxo cerebral, que eu estou em morte encefálica. Isso é muito bem definido e avaliado, mas não é todo mundo que sabe todo esse processo. Eu acho que outro ponto importante, né, é, será ter claro que quem faz o diagnóstico de morte encefálica não é a equipe que transplanta, né? Porque muitas vezes a pessoa tem medo. Será que se eu for doador, os médicos vão se esforçar menos em cuidar para que eu salve, né? Então isso acho que tem que ficar claro. Outra dúvida que gera muito com a família, né? É, será que meu corpo vai ficar deformado caso eu doe? Não, teu corpo vai permanecer igual, você, né? O velório é o mesmo. E muitas vezes eu acho que o principal fator é a falta de você expressar para tua família que você quer doar. Então, na hora que teu parente, teu pai, tua mãe, ou mesmo se for um filho, né, as pessoas assim falam, será que ele gostaria de passar por isso?
4: Essa é uma,
5: então,
4: boa pergunta.
5: Acho que é uma pergunta que a gente sempre, né, deve pensar. E muitas vezes, assim, será que essa lista é uma lista que é seguida de uma forma correta? É outra dúvida, né? E que muitas vezes o familiar pode ter no momento.
4: Então explica pra gente, como é que funciona a fila de transplantes no Brasil?
5: A fila de transplantes é uma fila única, extremamente rígida, a nível nacional. Para cada modalidade de órgão tem uma forma de você já totalmente definida, independente se você vai ser transplantado pelo SUS, independente se você vai ser transplantado pela rede privada, tá? É uma fila única. Então, e com critérios específicos para cada tipo de doação.
4: Que tipos de critérios? É, compatibilidade, então, gravidade,
5: existe,
4: tempo, o que mais?
5: Existe, por exemplo, na lista para o transplante renal, é compatibilidade HLA, né? Que é o que a gente chama, o quanto que é compatível aquele doador com o receptor. Quanto tempo de lista que ele está em espera, entendeu? Se ele é um adulto, se ele é uma criança, então, por exemplo, para as crianças, todos os doadores abaixo de 18 anos obrigatoriamente vai para a criança o órgão, né? Só vai para um adulto se não tiver nenhuma criança compatível, isso para o renal.
4: Uhum.
5: Para o transplante hepático é pelo MELD, que é um score de gravidade, né? E que você é obrigatório encaminhar os dados para a central de transplante periodicamente, baseado nesses critérios, que daí de gravidade que a gente acaba determinando. Então, e tempo de fila entra também, mas para hepático, especificamente, é o MELD que a gente utiliza.
4: Agora, Maria Fernanda, a gente sempre tem em mente aquela imagem de que tudo tem que ser rápido, que a logística tem que ser ágil. Como é que isso funciona e quais órgãos são, digamos assim, mais sensíveis ao tempo?
5: Isso é um ponto muito importante, né? Porque para que você ocorra, por exemplo, alguns órgãos

0: da equipe. Então, uma logística grande, né, que você tem que ter e que é muito bem conduzida pelas centrais estaduais de transplante e pelo Serviço Nacional de Transplante. E hoje, até com o apoio das operadoras que trabalham com aviação, que muitas vezes apoiam a gente também.
1: Agora, Maria Fernanda, conversando sobre esse assunto, independentemente da negação da família, a partir do momento em que há autorização, o Brasil faz isso bem? O Brasil é bom em fazer transplante?
0: Sim, o Brasil é um dos principais centros transplantadores reconhecidos a nível mundial.
1: Que legal.
0: Ele tem uma estrutura totalmente regulada, regulamentada, vistoriada, entendeu? Eu tenho orgulho, né, e uma gratidão muito grande de fazer parte desse sistema e ver o quão rígido e quão sério é o Sistema Nacional de Transplantes.
1: Uma última questão. Tem também a doação em vida. Em quais
0: Sim.
1: circunstâncias?
0: Você pode ter transplante renal, né? Desde que o doador esteja em excelentes condições, né, de vida, sem comorbidades que possam levar ele a um dia ser também um renal crônico, a gente pode ter, e você doa um dos seus rins. Fígado, você pode doar parte, um lobo do seu fígado que ele vai regenerar também, né? Alguns casos excepcionais, você pode ter transplante de pulmão também, que você pode doar parte de um pulmão. Ou transplante de intestino, você pode doar também um segmento de intestino.
1: Perfeito. Bom, para você então ser um doador, você pode fazer, ter a autorização eletrônica de doação de órgão, AEDO, como a Maria Fernanda falou pra gente. Pode também na sua carteira de identidade, como eu fiz, colocar lá que eu sou um doador, mas o mais importante, o essencial, é que você converse com a sua família e diga a ela que sim, você quer doar caso seja necessário. Hoje, Dia Nacional de Doação de Órgãos, e eu quero agradecer muito a conversa com Maria Fernanda Camargo, diretora de Transplantes e Nefrologia do Hospital Samaritano da Rede Américas. Maria Fernanda, obrigado, um bom domingo e até uma próxima
0: Obrigada,
1: oportunidade.
0: obrigada, boa semana para vocês.
1: Muito obrigado.
0: Obrigado.
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0: Espaço aberto agora aqui no CBN Madrugada para o Michel Alcoforado. Ele falou sobre a relação com os vizinhos. Vamos ouvir a conversa com a Tatiana Vasconcelos e com o Fernando Andrade.
1: Vocês têm grupo de WhatsApp no prédio de vocês, no condomínio?
2: Eu tenho. Não, eu não.
3: Eu tenho.
1: A Tatiana é mais feliz que você, mas a gente vai chegar à conclusão aqui que nem tanto, nem
3: eu
1: tanto.
3: Eu sou assunto em vários momentos, tenho dois filhos, cara.
1: Se imaginar. Olha, esse é um negócio muito interessante. Eu quis trazer esse livro, que é fruto de uma tese de doutorado de uma antropóloga do Rio de Janeiro, a Camila Botino. Ela começou a investigar os condomínios nas regiões periféricas, igual tem surgido condomínios dessas torres gigantescas com vários apartamentos fora das regiões centrais de São Paulo, de qualquer grande cidade. Ela fez uma pesquisa em profundidade, né? Uma pesquisa como os antropólogos fazem. Ela passou

0: muito tempo perto desses condomínios, observando como era viver numa torre como essa, num condomínio como esse, na periferia do Rio de Janeiro, nos subúrbios. Que boa parte das vezes as pessoas estão aí ouvindo a gente, frequentaram Ipanema, Copacabana, mas o Rio é muito maior do que isso. Então ela vai para a periferia, para o subúrbio do Rio de Janeiro, para entender esses condomínios. E olha que interessante, por que eu quis trazer essa pauta aqui? Porque, em geral, quando a gente olha para essas regiões que estão passando por processos de intensa edificação e verticalização por conta do aparecimento dos prédios, há sempre uma visão nostálgica de que antes, quando os meninos e as crianças brincavam nas ruas, quando a vizinha acordava e podia bater na porta da casa da outra vizinha e pedir um pote de açúcar, quando no final da tarde as senhoras sentavam com suas cadeiras no portão para poder observar a vida dos outros, isso se perde quando a cidade avança e se verticaliza. O que é interessante é que a Camila vai colocar é que, apesar do intenso processo de verticalização, essa ideia ou essa oposição fácil entre vida de prédio, uma vida solitária, onde o individualismo reina, e a vida no subúrbio, com casa e todo mundo se conhecendo a vizinhança há muito tempo, é uma vida mais comunitária, não é tão assim. Porque quando as pessoas saem dessas casas e se mudam para grandes prédios, elas vão inventar alguns caminhos para continuar mantendo uma vida em comunidade. Isso é bom. Como é que é o caminho que elas fazem, né? Para além do convívio e quando tem área de lazer, né? Isso é importante também, porque possibilita esse encontro. Mas as plataformas digitais, que a gente vira e mexe, fica falando mal delas aqui, elas têm um papel importantíssimo na invenção dessa comunidade, né, dentro do prédio. Então as pessoas não estão sentadas mais na porta de casa, como faziam no passado, mas continuam mantendo as redes de apoio, assistência, fofoca, comunicação dentro desses grupos de WhatsApp. Então é ali que elas reforçam laços de solidariedade, é ali que troca açúcar, é ali que a gente pergunta se o gato fugiu da minha casa e pro teu apartamento, é ali que a gente vai conhecendo e construindo vínculos de vizinhança.
1: Dá uma segurancinha, não?
0: Uma segurança enorme, uma segurança enorme. Eu já contei aqui da vez, né? Inclusive virou até uma coluna minha no Globo que teve alguma repercussão, que eu morava no Copan durante muitos anos e o que aconteceu com o processo de entrada das plataformas de aluguel por temporada foi que eu deixei de conhecer todos os meus vizinhos. E aí uma vez uma figura estava caída no corredor, eu não conhecia aquela figura, e porque o andar inteiro era quase todo de Airbnb, e eu corri para dentro de casa e liguei pro porteiro e avisei que tinha uma figura caída no corredor. Num lugar onde existe vizinhança, você cai, você passa mal, o seu filho briga com não sei quem, alguma coisa acontece, o Fernando fica sabendo antes da criança contar para ele, né? E é obrigado a tomar uma posição antes do filho dar suas justificativas. Então cria-se uma rede de solidariedade, de um vínculo de comunidade que é importante, apesar de toda a dor de cabeça que um grupo de WhatsApp às vezes pode trazer. E a Camila estuda isso também, o que é muito legal, porque ela vai dizer que esses grupos não são só redes de informação, também produz coisa. Produz coisa como? Quando você fala alguma coisa lá, inventa-se uma nova relação. Então, se eu digo no grupo do meu condomínio, vai ter meu aniversário tal dia, eu vou estrear no teatro, eu vou lançar meu livro, me ouve agora aí que eu tô entrando na rádio. A gente vai criando novos vínculos de relações que, se fosse depender só do encontro face a face, certamente isso não aconteceria. Então, é muito importante, é muito importante. E o livro dá uma aula para todo mundo que está sofrendo aí com a vizinhança ou com essas plataformas, para a gente repensar como essas coisas podem trazer segurança, podem dar pra gente redes de assistência e podem criar vínculos de reciprocidade com quem está morando em cima do lado da gente.
1: Sabe o que eu estava pensando esses dias? No condomínio onde eu moro, somos quatro mulheres que moram sozinhas no mesmo andar. Ninguém tem o telefone.
0: Vocês compraram
1: o
0: andar?
1: Não. Não, mas não seria uma má ideia. Bloquear o andar, só desce ali quem a gente quer e tal. Mas teve recentemente, não tão recentemente, mas enfim, um incidente ali com uma delas e tal. Aí encontrei uma outra, uma chegando, outra saindo. Você viu que é fulano, não sei o quê. Pô, tão importante a gente ficar atenta umas às outras, né? A gente tá aqui num andar em que somos quatro mulheres morando sozinhas, a gente precisa poder contar uma com a outra. E desde então, apesar de não ter trocado os telefones, fico muito atenta. Uai.
2: Pede o telefone.
1: Fico muito atenta. Inclusive, ontem uma amiga chegou em casa e tocou a campainha no apartamento errado. Aí saiu e falei, ai, desculpa, amiga. A essa amiga aqui, muito desatenta e tal. Tá tudo bem aí com você? Tá tudo bem. Ah, então tá bom. Enfim, mas para mulheres é muito importante isso, né?
0: É, e eu acho, Tati, que esse é um tema decisivo, porque como a gente já tratou em outros comentários, o Brasil vive um processo intenso de envelhecimento, né? Então, cada vez mais a gente vai precisar de cuidado, e se seus vínculos mais próximos não podem te dar essa assistência, vai ser a comunidade que vai ter que ser responsável por isso, se você precisar, obviamente. Mas acho que também tem um outro dado que a gente já trouxe aqui, que é o crescimento dessas residências unipessoais, né? Residência de gente que mora sozinho.
1: Cada vez mais.
0: E quando acontece alguma coisa, você vai ter que contar com a comunidade mais próxima, não vai dar pra ligar pro seu amigo preferido, pro seu best friend, esperando que ele vai chegar na sua casa pra te socorrer. E aí, a comunidade de novo é um centro. Eu comecei citando um exemplo ruim do Copan, mas eu acho que o Copan conseguiu inventar algum senso de comunidade, sobretudo com a presença dos funcionários. Uhum. E o grupo de WhatsApp tem esse lugar também. Vou contar rapidinho. Tempos atrás aconteceu, infelizmente, uma figura chegou num apartamento, conversou com o porteiro, ele já tinha alugado esse apartamento numa plataforma dessas com 2 meses ali, já tinha alguma relação com o porteiro, e ele subiu pro apartamento. E ele subiu e pediu uma entrega dessas de comida. O porteiro viu que a figura tinha subido, mas ele já interfonava e ela não atendia, e a comida continuava lá. Ele já notificou lá no caderno que tinha acontecido alguma coisa estranha. No outro dia de manhã, não deu outra, né? A comida continuava lá, a figura não desceu. E o prédio se mobilizou para, junto com o dono do apartamento, para entrar lá para ver o que tinha acontecido. Infelizmente, esse morador temporário tinha falecido. Mas foi a comunidade que deu conta de organizar isso por conta desses vínculos que a gente vai construindo.
1: Perfeito.
0: Então, comunidade é tudo e o digital ajuda a beça nisso.
1: Né? É isso aí, isso aí. Michel Cofora, bom, então repete, porque toda essa conversa vem a partir de um livro da nossa editora.
0: Isso aí, Vizinhança On, Camila Botino, editora Telha, que publica a obra de Tatiana Vasconcelos.
1: E o primeiro livro de Michel Coforado antes dele ser um best-seller por aí, procure saber. Beijo, Michel, obrigada, bom fim de semana, até segunda.
0: Beijo, Tati, beijo, Fernando, tchau, tchau.
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4: Eu converso com a Priscila Manfrim, ela é diretora administrativa da Special Dog Company, que é uma empresa brasileira de alimentos para cães e gatos. Priscila, que prazer te receber aqui no CBN Sustentabilidade, tudo bem com você?
5: Tudo bem, Rosana, o prazer é todo meu. Agradeço a oportunidade de estar aqui representando a Special Dog Company.
4: Na verdade, eu fiz a saudação de forma incorreta. Como é que estão vocês?
5: Sim. Estamos bem. Pelos próximos meses, tem o Tomás no forninho, né?
4: Gracinha.
5: Então a gente está na expectativa aí da chegada dele em breve.
4: E olha, a gravidez é o momento em que a mulher fica em estado de graça, criativa. Foi pelo menos assim para mim, acho que para você também.
5: É a minha primeira, então eu tô vivenciando agora e aprendendo ao longo dos meses aí todas as mudanças, esse turbilhão que acontece no corpo, né? Sim. E tentando aproveitar ao máximo dessa fase.
4: Maravilha. Queria que você contasse um pouco aqui para os nossos ouvintes e telespectadores um pouco da trajetória da Special Dog Company. Vocês surgiram no interior de São Paulo, não é isso?
5: Exatamente, então a Special Dog, ela é uma empresa familiar, uma empresa brasileira que surgiu estamos lá até hoje, em Santa Cruz do Rio Pardo, interior do estado, aproximadamente 350 quilômetros de São Paulo. Isso é porque é a origem da família, né? Então, sendo uma empresa familiar, foi lá que há 25 anos nós surgimos. Então a empresa é de 2001. Nos desenvolvemos e nossa matriz permanece lá até hoje.
4: É uma empresa que cresceu muito nos últimos anos, vem aumentando assim vertiginosamente sua capacidade de produção, e eu te pergunto, como é que faz para que a agenda ESG cresça na mesma velocidade?
5: Assim, a empresa, como eu falei, o crescimento e desenvolvimento da empresa coincide também com o desenvolvimento e a expansão do mercado pet dentro do cenário nacional, né? E ao longo desses, já uma trajetória que não começou ontem, né? Começou há 25 anos e ao longo desse período a empresa foi se desenvolvendo, foi crescendo, foi aumentando a sua relevância dentro do mercado. Hoje nós estamos entre os três principais players do segmento pet a nível nacional. Uhum. E é uma responsabilidade muito grande sustentar o crescimento de forma a integrar a agenda de responsabilidade socioambiental e econômica, né? Fazer com que os três pilares avancem em sintonia, avancem no mesmo ritmo. No caso especificamente da Special Dog, sustentabilidade já faz parte da nossa agenda há mais de uma década, e isso eu posso, de uma forma estruturada, com papéis e responsabilidades bem definidos. Mas foi lá em 2021, onde ela já permeando o mapa estratégico, o planejamento estratégico da organização, ela passou de uma atuação mais centralizada numa área específica, numa área responsável, para uma atuação transversal. Então, há alguns anos a gente consegue afirmar que desenvolvimento sustentável faz parte da nossa agenda e do nosso compromisso de crescimento, né? Com indicadores bem definidos, com papéis e responsabilidades de cada área, não somente da área de meio ambiente ou da área de desenvolvimento sustentável, mas das mais diversas áreas da organização.
4: O que é que motiva esse alto índice de estruturação da agenda ESG na companhia de vocês?
5: Eu acho que o primeiro ponto é ser genuíno, é acreditar que esse que essa estruturação e essa responsabilização faz parte do nosso papel como empresa. A gente acredita que a empresa ela busca a prosperidade, mas de forma responsável e de forma para retribuir para a sociedade onde a gente está inserido, para contribuir com uma transformação positiva da sociedade de forma geral. E então acho que ser genuíno e acreditar no propósito, acreditar na verdade que está ali faz a diferença para que esse crescimento seja sustentável e seja robusto, seja algo concreto e não só na fala, né? A gente busca ter ali ações e iniciativas que garantam essa evolução.
4: Consistência, né?
5: Exatamente.
4: Priscila, se a gente olha para a pegada ambiental de um pacote de ração, eu queria te perguntar onde é que está o maior impacto? Na matéria-prima, na fábrica, na embalagem, na logística? E identificando ali o maior obstáculo, o que vocês fazem para tentar mitigar?
5: Bom, as matérias-primas, o alimento pet para cão e gato, as principais fontes de ingredientes vêm da cadeia do agro, né? Então a gente está falando de fontes de proteína de origem animal, uhum, como farinha de carne, farinha de vísceras, que são provenientes ali do agronegócio, além de grãos como o milho, o sorgo, a soja, que compõem e são necessários para produzir um alimento completo e nutricionalmente balanceado para cães e gatos. Uhum. Então, sem dúvida, o impacto, pensando em pegada de carbono, o maior impacto vem da nossa cadeia de fornecimento até o produto chegar, até os insumos chegarem ali na nossa operação. Uhum. Claro que também temos impactos relevantes se tratando de uma indústria, né? Então existe ali um processo produtivo e no nosso caso também a cadeia de distribuição, né? Nós temos o desafio, uma cadeia logística que faz com que os nossos produtos cheguem ali a mais de 40 mil pontos de venda. Então, uma frota de 300 veículos também tem o seu impacto. Falando que a gente busca o nosso olhar para essa mitigação, né? A gente busca atuar em todas essas frentes que eu citei anteriormente. Pensando numa maior eficiência dos nossos processos internamente, posso falar da nossa gestão hídrica, por exemplo, que o consumo de água ali, ele é inerente, a água faz parte do nosso processo produtivo. Então, a Special Dog, há mais de 10 anos, a gente estrutura a nossa gestão hídrica de forma a poder afirmar que em 2025 a gente acumulou 90 milhões de litros de água provenientes de fontes secundárias, né? Evitando ali que o uso dessa água fosse de fonte primária.
1: Uhum.
5: Isso equivale a 37%, por exemplo, do nosso consumo.
4: Maravilha.
5: Isso é
4: um aproveitamento significativo, né?
5: Sim, que a gente se orgulha e que o avanço foi gradativo, né? Como eu falei, a nossa gestão hídrica não surgiu, não conseguimos esses números de um dia para o outro, de um ano para o outro. É uma construção e que a gente busca ter ali parâmetros e métricas que garantam essa evolução, mesmo frente a um crescimento da empresa, que também é do nosso interesse, né?
4: Com certeza. Agora, Pri, a proteína animal é de fato a essência de uma empresa como a sua. Mas vocês também estão apostando em alternativas como a proteína de insetos.
5: Exato.
4: Primeiro eu quero saber qual é o ganho ambiental efetivo da proteína de inseto para um cachorro, para um gato.
5: Rosana, olha, de fato as proteínas tradicionais, elas são as mais usuais no, uhum, e ainda mais utilizadas dentro do mercado pet, mas a gente já começa a ver há alguns anos um surgimento de fontes de proteína alternativa, como você bem citou, a proteína de inseto, onde a fonte de proteína do produto vem ali da larva da mosca Black Soldier Fly, que é a mosca soldado negro. Né? Então, é um processo muito interessante, onde comparando com fontes de proteína tradicionais, como a farinha de vísceras de ave, por exemplo, a proteína proveniente ali da mosca soldado negro, ela emite até 78% menos de gases de efeito estufa do que a proteína tradicional. Então, nós fomos a primeira empresa brasileira a lançar um produto no ano passado, após mais de 3 anos de desenvolvimento, onde a principal fonte de proteína daquele alimento é a proteína de inseto. E o mercado vem aceitando muito bem. Eu acho que isso é algo que nos gera satisfação e entender que, claro, com muito cuidado, com muita responsabilidade, muito estudo, foi possível ofertar para o mercado um produto nutricionalmente equilibrado, que atendesse todas as necessidades do cão, naquele uhum, caso, e com menor impacto ambiental.
4: E a rastreabilidade das matérias-primas, quando a gente fala, por exemplo, soja, milho, proteínas de origem animal, como é que vocês fazem para garantir que essas matérias-primas não venham de áreas desmatadas, áreas onde houve, por exemplo, algum tipo de irregularidade no trabalho, um trabalho precário, como o trabalho infantil ou trabalho associado, análogo ao da escravidão?
5: Uhum. Bom, é um desafio, né? E não um desafio único da indústria pet, mas de toda a indústria de forma geral. Na Special Dog, a gente tem um olhar bastante específico para o nosso processo de homologação de fornecedor. Então, hoje, 100% dos nossos fornecedores são homologados e, para serem homologados, eles respondem e passam por um processo mais criterioso de homologação, onde a gente pauta ali fatores éticos, sociais e ambientais para tentar cobrir todos esses tópicos que você comentou. E a gente fala, ah, mas como que funciona isso na prática? E nós tivemos ano passado, por exemplo, mais de 300 fornecedores homologados, quase 300 fornecedores homologados, e mais de 20% desses fornecedores não, que estavam no processo de homologação, foram bloqueados ou não entraram no nosso hall de fornecimento, justamente por não atenderem algum desses critérios, seja ele ético, social ou ambiental.
4: É algo que está realmente no radar dos investidores. Talvez o consumidor ainda não apure no detalhe, não se interesse tanto pelo monitoramento da matéria-prima da ração do seu cachorro, do gato. Mas o investidor hoje está muito de olho nisso, né?
5: Tá, e mesmo eu vejo que o consumidor, ainda assim, é uma crescente, não vejo o consumidor maduro nesse aspecto, mas tem alguns pontos, sim, alguns atributos que ele já busca, que faz a diferença para ele no momento da compra, né? Talvez não uma rastreabilidade de toda a cadeia, mas, por exemplo, quando você consegue trazer para o seu produto que, de novo um exemplo nosso, que 100% dos ovos utilizados nas nossas formulações, né, que a gente também utiliza o ovo ali como uma fonte de proteína, 100% dos ovos vem de galinhas cage free, né, galinhas criadas livres de gaiola. Isso é algo que já começa a chamar a atenção do consumidor, porque um consumidor que tem pet, né, que tem ali o seu cão, que tem ali o seu gato, que é cada vez faz mais parte da família, é um membro da família, ele também se sensibiliza com o bem-estar animal de toda a cadeia. Então, a gente mostrando que a gente também olha para o bem-estar animal nas nossas, na formulação daquele produto, é algo que é valorizado, que é visto como positivo.
4: Ou seja, o consumidor não mira apenas na questão da saudabilidade, né, da qualidade do alimento, saber se é saboroso para o seu cão, se do ponto de vista nutricional ele atende às expectativas. Ele já consegue ampliar o olhar para ver, por exemplo, como aquele produto foi produzido, se ele vem de algum tipo de maus tratos ou mesmo de alguma irregularidade na cadeia produtiva. Que legal que está ampliando realmente a consciência, né?
5: Está ampliando, está desenvolvendo, sim, esse olhar para além do rótulo, né? Além do consumidor estar cada vez mais interessado no que vai ali, com o que ele está alimentando o seu pet, ele passa, sim, talvez a não passos tão largos, mas ele passa a valorizar atributos específicos que vão além, para além do ingrediente.
4: Pois é, porque é um filho, né, gente? Um cachorro, eu já tive cachorro e realmente a gente desenvolve ali um afeto, um vínculo que trata como você falou, como membro da família. Você tem cachorro, né, Pri?
5: Tenho cachorro, a gente brinca que o cachorro, ele saiu, né, de anos atrás do quintal para ir para a cama do tutor, né? Assim, então, e acho que a gente, como indústria, entender essa transformação, essa necessidade e o que os pais e mães de pet buscam é muito importante, é algo que a gente tem que estar renovando e sempre atualizado, porque o comportamento muda, né?
4: Com certeza. A embalagem da ração é uma questão também aí pra gente analisar, é um grande desafio, porque a embalagem tradicionalmente combina diferentes materiais e na hora de reciclar, muitas necessitam de um processo específico. Como é que tá a questão das embalagens no portfólio da Special Dog? Vocês têm condições de, por exemplo, oferecer um portfólio totalmente reciclável?
5: Olha, ainda não 100%, mas a gente caminha para isso. Hoje, mais de 90% do volume de embalagem utilizada ali na produção dos nossos produtos são de materiais que permitem 100% da reciclabilidade. E nós temos a meta de até 2030 ter, sim, o nosso portfólio completo, né? 100% das embalagens consumidas serem recicláveis. E o que é um desafio grande, porque a gente lida com diversos tipos de materiais. Hoje, Rosana, aproximadamente aproximadamente toda a nossa, uma categoria, uma linha de produto, que é a nossa linha Super Premium, aquela linha de maior valor agregado, ela já é feita de material, 100% das embalagens são monomateriais, ou seja, ele só tem, é um tipo de material.
4: O que facilita a reciclagem,
5: o que,
4: né?
5: Facilita muito, porque você não precisa de um processo de separação. Uhum. Então a gente tá caminhando para isso. A gente tem, por exemplo, a nossa linha de úmidos, que são aqueles sachês de o alimento úmido pro cão, uhum, pro cão e gato. Nós trabalhávamos, por exemplo, com a embalagem tendo 4 camadas ali. O nosso time de pesquisa e desenvolvimento focado em embalagens conseguiu desenvolver em parceria com fornecedores, e eu falo que a parceria é muito importante, porque você tem que ter ali um fornecedor parceiro e disposto a desenvolver algo com você. Mas de 4 camadas, a gente conseguiu desenvolver um material de 3 camadas, ou seja, reduzindo ali parte do insumo, né? E o mais importante, porque pra gente é super importante frisar, que a função da embalagem é proteger o alimento, para garantir que a gente atenda ali todos os níveis de vitaminas, todos os níveis nutricionais, que a gente garante que aquele produto... Que o produto entregue, né? Uhum. Então a barreira dessa embalagem, a embalagem, ela funciona como uma proteção para o produto. Não adianta, por isso que é um trabalho tão complexo, você buscar reduzir o impacto dessa embalagem, mantendo a barreira de proteção e mantendo daí todos os atributos nutricionais, que é nossa, que está inerente à nossa responsabilidade como empresa.
4: A gente sabe que, de fato, é uma paixão nacional, né? Eu tenho aqui dados de uma pesquisa feita pela Quest e Pet Love, mostrando que 72% dos brasileiros têm atualmente pelo menos um animal de estimação. Mas a gente sabe também que há milhões de gatos e cães abandonados no país. Uma empresa como a sua, que mira aí no setor privado, né? Cresce muito no mercado pet, tem responsabilidade sobre essa questão, e de que maneira vocês procuram contribuir?
5: Bom, sim, acho que a gente acredita que é o nosso papel como empresa contribuir com a evolução do tema trazido, né? Que de fato é uma, mas a gente enxerga até que é uma questão de saúde pública, né? Cães e gatos abandonados é algo que precisa sim estar na pauta das secretarias municipais, estaduais, e já estão, inclusive. A gente já tem vários programas de castração, por exemplo, de guarda de posse responsável, sendo fomentados pelo poder público. A gente, como empresa, a gente acredita muito na parceria público-privada. A gente acredita que, como empresa, é nosso papel ser ponte. Eu falo que o ODS 17 traz isso, né? Uhum. A importância das parcerias. E é isso que a gente busca, não só em relação ao poder público, mas também em toda a nossa cadeia, ter boas parcerias estabelecidas. A gente tem uma parceria sólida com o poder público, o poder municipal de Santa Cruz do Rio Pardo. Buscamos estender essa parceria também nas outras localidades onde a gente tem operação de alguma forma, mas isso falando, então, sim, acredito que é nossa responsabilidade como empresa, e é uma responsabilidade compartilhada com o poder público. Mas na nossa frente privada, nós temos já há anos também um olhar focado para manutenção e apoio de ONGs e abrigos credenciados e que são instituições voltadas para o acolhimento de cães em situação de abandono, cães e gatos, né? Que cão é o maior número. Então, o programa se chama Bem Nutrir, onde a gente destina um valor fixo mensal, uma quantidade de produto mensal, para esses abrigos e ONGs, que passaram também por todo um critério de homologação, para um processo de homologação, para entender se eles atendem os critérios e garantir que aquele abrigo de fato tem o foco em bem-estar animal, tem o foco em prover para o animal uma alimentação adequada. Então, a gente tem um olhar bem criterioso para isso também, para entender que a parceria, esses abrigos, sejam também responsáveis e que, de fato, compromissados com o bem-estar animal.
4: Bem, eu gostaria de repercutir com você outros programas, outros projetos de proteção animal que a Special Dog Company tem. Um que me chamou bastante a atenção foi o Doe Amor. É um programa de doação de sangue entre os pets. Mas, infelizmente, Pri, o nosso relógio está gritando ali, a gente vai precisar encerrar o nosso programa.
5: Voou, né?
4: Voou, um papo gostoso, né?
5: Você tinha me adiantado que passaria rápido, pois que é. Às vezes não dá tempo de passar por tudo.
4: Queria repercutir, por exemplo, o avanço que vocês tiveram na agenda de diversidade e inclusão, colocando mulheres em postos de liderança. Você é um exemplo vivo, né?
5: Sim.
4: Desse esforço da empresa, mas vamos deixar para uma próxima oportunidade, né?
5: Vamos.
4: Porque daí a gente consegue mergulhar profundamente nas outras iniciativas. São muitas, viu, gente, da Special Dog Company. Eu quero te agradecer profundamente pela oportunidade de estar aqui com a gente, disseminando esses conceitos. Já te desejar uma ótima hora, como dizia minha avó, que Deus te dê uma boa hora.
5: Sim. Rosana, eu que agradeço a oportunidade em nome da Special Dog. Pra gente é um prazer poder compartilhar um pouco dessa jornada, porque é isso que a gente acredita que é, uma jornada, uma trajetória de evolução. Acho que em algumas frentes, né? A gente pode falar de algumas delas. A gente já tá num nível maior de maturidade, em outras a gente ainda tá começando, e eu acho que isso é o que deixa tão legal, né? Nesse ciclo, como empresa, como organização, é sempre ter oportunidade de evoluir, de avançar, e a importância de ter uma agenda para isso que faça sentido para a empresa como organização, que esteja alinhada ali à missão, aos valores do negócio. Então, para mim foi um prazer. E a gente tem muita coisa ali no nosso relatório de sustentabilidade. Eu acho que tem bastante coisa para explorar aí. E mais uma vez, muito obrigada pela oportunidade.
4: Eu que te agradeço, um beijo e até a próxima.
5: Obrigada.
4: Gente, eu conversei com a Priscila Manfrim, diretora administrativa da Special Dog Company, que é uma empresa brasileira de alimentos para cães e gatos. Além de ter acesso ao conteúdo pelo YouTube, você também encontra essa entrevista no site, no aplicativo da CBN ou na sua plataforma de podcast preferida. Colaboraram comigo aqui no CBN Sustentabilidade minha linda produtora Ana Luísa Bessa, nos trabalhos técnicos a outra linda Débora Gonçalves e o Bruno Carvalho, na edição Rafael Furugem e Luiz Figliage. Um beijo pra você, até semana que vem.
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0: Milton Jung e Cássia Godó escutaram o Dr. Luiz Fernando Corrêa falar sobre um estudo que comprova que não existe uma epidemia de autismo.
1: É, muita gente já ouviu falar disso, algumas pessoas repetem, seja lá por quê. Enfim, a prevalência, ou seja, o número total de diagnóstico realmente subiu bastante desde os anos 80. Só que aí tem grupos políticos, ideológicos, enfim, que usam isso com esse número, essa elevação, como uma bandeira política. Até o próprio secretário de saúde, né, do governo americano, Robert Kennedy Jr., chegou a afirmar que existiria uma causa ambiental escondida. Mas é o seguinte, será que tem dado para confirmar isso? Então, o estudo foi publicado na revista JAMA Pediatrics essa semana, e que é um estudo desenhado para responder essa pergunta. E a resposta foi: não existe evidência de que mais crianças estejam desenvolvendo autismo. O que mudou foi a capacidade de diagnosticar e encontrar essas crianças. O desenho foi bem interessante. Eles acompanharam 12 grupos consecutivos de crianças, nascidas entre 98 e 2010 numa cidade da Coreia. Ou seja, quando as crianças chegavam aos 7 anos de idade, todas elas eram avaliadas com o mesmo instrumento de triagem todos os anos. Mesmo grupo de teste diagnóstico, uma coisa que é utilizada em vários lugares do mundo. Foram 62 mil crianças rastreadas. Aquelas que apresentavam sinais de diagnóstico do espectro autista eram convidadas para uma avaliação diagnóstica mais completa, com testes padronizados e seguindo um consenso clínico internacional. E o resultado mostrou o seguinte: a quantidade de crianças com diagnóstico é estável, ano após ano. Entre 1,9% e 3,2% das crianças receberam o diagnóstico, sem que isso mostrasse nenhuma tendência de alta ou de queda nesses 12 anos seguidos de estudos. Isso, aliás, é um patamar compatível com o que o Centro de Controle de Doença americano relata para crianças americanas de 8 anos de idade, por volta de 3%. E por que isso é importante? Porque a maior parte das estatísticas que a gente tem do diagnóstico, elas vêm de registro administrativo, ou seja, contagem de diagnóstico que já foi feito, serviço que já foi utilizado em sistemas de saúde, em planos de saúde, por exemplo. Então, é importante entender, os critérios diagnósticos vieram evoluindo nesse tempo. Políticas públicas passam a incentivar o diagnóstico. Agora, nada disso quer dizer que mais crianças estejam nascendo com autismo. Então, isso é importante, porque esse estudo teve esse cuidado de eliminar essa variável. Porque esse estudo rastreou ativamente toda uma população da mesma maneira durante todos os anos seguidamente. Importante. Entre as crianças com autismo que nunca tinham sido diagnosticadas antes e estavam, obviamente, em salas de aula regulares, existia sim uma proporção desigual, as meninas. Ou seja, o que a gente pode estar olhando, Milton, é um problema de saúde pública que não seja um excesso do diagnóstico e, ao mesmo assim, um alerta. Existem grupos, como as meninas, que continuam sendo subidentificadas e ficando sem o suporte que precisam. Tem um ressalvo, tem que fazer uma ressalva importante, é o estudo de uma cidade na Coreia do Sul, que utiliza uma metodologia que não é nem a que a gente usa no Brasil, mas é uma metodologia replicada em várias partes do mundo. Agora, é um desenho que visa mostrar isso, quantos diagnósticos existem, quantos casos realmente existem. Os achados, Milton, volto a dizer, não sustentam uma ideia de uma epidemia ou de um aumento do nascimento de crianças com esse problema.
2: Muito obrigado, doutor Luiz Fernando. Um bom dia.
0: No Revista CBN, Nadédia Calado falou com João Pedro Chassiliov, ator que vive Paulo Gustavo, na peça Meu Filho é um Musical.
3: Nosso convidado é o ator João Pedro Chassiliov, que interpreta o Paulo Gustavo no musical. João Pedro, seja muito bem-vindo à CBN. Obrigada por estar com a gente.
4: Eu que agradeço, estou muito feliz de estar aqui. Tudo bem, pessoal?
3: João, você está interpretando uma pessoa que a gente conhece de cor, que a gente tem memória afetiva, visual, tem tudo, a voz, o jeito, a cara. Como é que foi para você encontrar esse caminho para interpretar essa figura, para interpretar sem imitar, né? Como é que foi o seu processo para encarnar aí o Paulo Gustavo?
4: Olha, eu tenho certeza que é o maior desafio da minha vida, né? Principalmente porque o Paulo é uma figura muito viva no nosso imaginário e uma figura muito característica também, né? O Paulo, ele mudou a forma como se faz humor no nosso país. Então, você trazer isso pro palco é de uma responsabilidade imensa. E claro que isso também não pode cair numa caricatura, porque a gente está interpretando o Paulo durante todas as fases de vida dele. Então, o primeiro amor, as decepções. Então, não são só os momentos felizes, né? Então, para passar uma verdade pro público, essa construção tem que ser mais profunda do que apenas uma imitação, né? Tem que ser uma construção de personagem de fato. E aí se basear muito no Paulo que a gente conhece, mas também no Paulo que a gente não conhece, né? Quem é o Paulo Gustavo com a família, com os amigos, dentro de casa, a pessoa física e não a pessoa jurídica, né? Eu acho que isso que é o legal do musical, a gente entender como que o Paulo Gustavo se tornou o Paulo Gustavo que a gente conhece.
3: Como é que foi seu processo para se preparar? Teve um mergulho ali nos vídeos, nas entrevistas, nos bastidores, o que que você fez?
4: Olha, eu mergulhei de cabeça em tudo que diz respeito a Paulo Gustavo, porque o Paulo tem um humor muito característico, né? Ele trabalha muito com a voz, com o tom, entonação e com o corpo. Ele tem um trabalho muito corporal. A Dona Hermínia, por exemplo, é uma personagem que se expressa muito através do corpo. Então, ele tem muito jogada de cabeça, enfim. E a gente vai estudando a forma como ele se comunica para trazer isso para o palco de uma forma teatral, né? Também considerando que a gente está fazendo uma peça musical. E lógico que a gente também tem envolvidos ali na produção a Dona Deia, mãe do Paulo Gustavo, a Juju, irmã do Paulo, é diretora da peça ao lado do João Fonseca, que dirigiu o Paulo Gustavo em Minha Mãe é uma Peça, a primeira peça, né, que deu origem a todos os filmes. Então, assim, lógico que ali também foi um laboratório e a gente pôde conversar e trocar muito com essas pessoas. O roteiro é do Fio Braz, com colaboração da Bia Coelho, que são melhores amigos do Paulo Gustavo. Então foi muita conversa, muita troca e acho que é muito importante também a gente ter essa proximidade com essas pessoas que conhecem o Paulo melhor do que ninguém, né?
3: Ia te perguntar justamente sobre isso, né? Tem um aspecto muito rico aí da troca e imagino que talvez também uma preocupação, porque você está interpretando o Paulo Gustavo dirigido pela irmã dele, com a mãe dele assistindo, com os amigos, como é que é isso?
4: Com certeza, eu vou te dizer que assim, na primeira audição que eu fiz, eu fiquei imaginando, será que a Dona Deia vai estar lá? Mas eu falei, gente, ela não vai estar, ela já é uma senhora, menor condição de eu chegar e ela tá lá. Agora você imagina, eu pisando na sala de audição, primeiro dia de audições, eu interpretando Paulo Gustavo para a mãe e para a irmã dele. Eu pisei naquela sala, eu vi a Dona Deia e eu falei, meu Deus do céu, é uma responsabilidade imensa. E isso quando eu nem imaginei que isso tudo poderia acontecer, que eu poderia de fato enfrentar esse desafio. Mas assim, eu entendo que elas estão fazendo isso como uma grande homenagem para ele e em nenhum momento eu me senti pressionado ou então houve uma rigidez, muito pelo contrário, eu acho que elas foram muito abertas e muito presentes e disponíveis para falar sobre tudo, contar histórias, trocar mesmo, acho que essa troca é muito importante. E é lógico que é uma responsabilidade imensa, mas ao mesmo tempo, eu acho que eu fico mais tranquilo de subir nesse palco e interpretar esse gênio que todo mundo admira tanto, a partir do momento que a mãe e a irmã do Paulo estão junto comigo nesse processo, me apoiando, me dando todo esse suporte e aprovando, né, o que eu tô fazendo. Eu acho que essa aprovação é a aprovação mais importante dentro desse processo, né? É lógico que o público é muito importante, mas se a mãe, a irmã, os amigos, enfim, todos envolvidos, né, Paulo, estão aqui presentes, participando desse processo e gostando do que está sendo construído, acho que isso vale muito.
3: Demais. E você divide o papel com o Pierre Baitelli, né? Fiquei feliz de ver o nome dele, porque eu lembro de ter visto ele no teatro em 2009, no Despertar da Primavera, eu era criança e ele muito bom. Como é que funciona essa troca? Cada um é o seu Paulo Gustavo? Como é isso?
4: Então, é muito interessante, na verdade, porque eu e Pierre temos idades muito diferentes, né? Inclusive, a gente já contracenou juntos em Noviça Rebelde e o Pierre interpretava o meu pai. Então, assim, o Pierre tem o dobro da minha idade e é muito interessante como nós dois construímos o mesmo personagem, mas de formas diferentes, e o público tem a oportunidade de presenciar quase que diferentes musicais, sabe? Porque é isso, são construções muito diferentes, até porque são experiências de vida e momentos de vida muito diferentes de cada ator. Mas enfim, eu acho que poder trocar com o Pierre também foi muito bacana. O Pierre é um ator muito experiente, o Pierre é muito talentoso, o Pierre é muito generoso. Então é uma alegria sem fim poder dar vida ao Paulo Gustavo ao lado dele. Foi uma construção muito conjunta também, junto com a direção, mas nós dois nos unimos nessa construção de personagem e fomos contribuindo um com o outro, né? Trazendo coisas nossas para esse personagem e usando um pouquinho um do outro e construindo. Então acho que isso enriqueceu ainda mais.
3: Você tem um momento preferido, uma cena que é mais gostosa de fazer, que você fica esperando, tem um destaque aí pra gente?
4: Olha, é difícil escolher uma cena, porque assim, a peça toda é muito gostosa de fazer e acho que as pessoas gostam muito de assistir também, porque é muito dinâmica, é a cara do Paulo. Mas eu vou dizer que assim, a partir do segundo ato a gente começa com Dona Hermínia, que é um clássico, todo mundo ama, todo mundo espera, né? E o segundo ato tem momentos muito divertidos. Tem um momento que é o Sítio do Pica-Pau Amarelo, né? Que foi um dos primeiros trabalhos que o Paulo fez na Rede Globo. Ele fez uma participação e ele era um delegado que virava lobisomem. E a plateia morre de rir nesse momento, porque é muito engraçado, ele de lobisomem, enfim, é muito engraçado. E eu acho que é uma das cenas assim que eu mais gosto de fazer. Mas como eu disse, cara, é difícil escolher, porque é demais, assim, e é muito emocionante também.
3: E o Paulo Gustavo, claro, a gente já vai logo na comédia, né? Mas como é sobre a vida dele, tem ali seu momento de drama, né? De dor, de coisas que fazem parte da vida de qualquer pessoa, pra ele não foi diferente. Como é que você vê esse equilíbrio aí no espetáculo entre o momento que você ri e o momento que você se emociona?
4: Então, é muito equilibrado e é muito doido perceber como as pessoas estão chorando e nada elas começam a rir. E as pessoas vão, acho que com uma expectativa de chorar, talvez no final, porque a gente sabe o final trágico que esse gênio teve. Mas, assim, acho que as pessoas se emocionam do início ao fim, porque, como você mesma disse, a gente está interpretando a vida de um ser humano. E todo ser humano tem seus altos e baixos. E a vida do Paulo foi de muita luta. Ele demorou a se encontrar, a entender quem ele queria ser. Ainda mais ele, também como um homem gay, você vê também a luta de um menino crescendo, um menino gay crescendo nesse mundo, enfim, e como ele teve que enfrentar muitas coisas para chegar onde ele chegou. Então, acho que todo mundo tem uma identificação também com essa história, cada um em um lugar, lógico, mas acho que as pessoas se emocionam porque é muito humana essa trajetória, sabe? E é muito legal você ver como esse ser humano, como nós, chegou onde chegou por tudo que ele fez e por tudo que ele lutou para conseguir.
3: A nossa ouvinte Brisa mandou aqui uma mensagem, João Pedro, perguntando o que você espera que o público leve no coração depois de assistir.
4: Olha, eu acho que a gente faz tudo isso para manter vivo o legado do Paulo. E eu acho que a gente tem que fazer isso para sempre. Lógico que o legado dele é eterno. Tudo que Paulo Gustavo faz é eterno. Ele é eterno, né? Não é à toa que a gente vê ele todos os dias nas nossas redes sociais. Paulo Gustavo é eterno. Mas a gente faz tudo isso para ele e por ele. É uma grande homenagem da Dona Deia para o Paulo Gustavo. Então a gente espera que as pessoas saiam emocionadas e também conscientes, né? Porque é lógico que a história dele também fala muito sobre amor, fala sobre carinho, fala sobre aceitação. Então é importante a gente falar sobre amor até hoje, né? Porque a gente vê ainda muitos casos de homofobia, de intolerância. Então é importante a gente falar sobre o amor, porque o amor vence tudo e é o mais importante de tudo, né?
3: Muito bom. Nosso ouvinte Pedro de Teresina falando: João Pedro é muito talentoso, lembro dele no The Voice Kids na TV Globo, mandando parabéns pelo trabalho.
4: Ai, obrigado.
3: Pra gente se despedir, João Pedro, espaço aberto aí pra você convidar nosso ouvinte de São Paulo para comparecer ao teatro aí nessas últimas semanas.
4: Venham nos assistir em Meu Filho é um Musical. A gente tá em cartaz no Teatro Renault de quinta a domingo. A gente faz quinta, sexta e sábado e domingo tem sessão dupla. Então tem uma sessão mais cedo e uma sessão mais tarde. E a gente fica até o dia 11 de outubro. Então a temporada tá acabando e é isso, falta pouco. Então venham assistir, venham se emocionar com a gente. Acho que teatro é uma troca, né? A gente não é nada sem o público, a gente precisa do público. Então venham nos assistir porque tá muito legal. Eu sou suspeito pra falar, mas assim, eu acho que tá muito divertido.
3: Muito bom, os ingressos estão disponíveis na Tickets for Fun e na bilheteria do teatro. João Pedro Chasseliov interpreta Paulo Gustavo em Meu Filho é um Musical. Prazer te te ouvir, conversar com você. Obrigada pelo papo aqui com o nosso ouvinte. Mais sucesso.
4: Prazer, foi todo meu. Muito obrigado, viu, gente? Tchau, tchau.
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0: Carlos Alberto Sardenberg e Cássia Godoy. A Rosana Jatobá aponta quais as novas regras para data centers na União Europeia.
1: Nós já falamos aqui da questão dos data centers de inteligência artificial, que são estruturas imensas que consomem muita energia e muita água. E o que nós temos hoje é que a União Europeia anunciou que vai apertar as regras para a instalação desses data centers. Rosana.
2: Sardenberg, a questão é que a União Europeia deve triplicar sua capacidade de data centers nos próximos 5 anos. Já existem 2.800 data centers e quase 600 novos projetos em andamento. Isso significa muito mais eletricidade sendo consumida e muito mais água para resfriar os equipamentos dos servidores. Hoje, os data centers já consomem 2,5% da eletricidade na Europa. E esse índice deve dobrar nos próximos 4 anos. 40% do território europeu já enfrenta períodos de escassez de água. Tem também uma outra preocupação aí das autoridades, que é com o aumento das emissões de carbono por causa da maior demanda de eletricidade. Só no ano passado, o Google aumentou em 18% as suas emissões e a Microsoft ainda mais, 25%. Então, as novas regras da União Europeia prevê uma espécie de etiqueta de eficiência para o data center, mostrando como eles usam energia e água, se estão localizados em regiões com escassez hídrica, se reaproveitam o calor que é produzido pelas máquinas. Com todos esses dados transparentes, você pode comparar o desempenho ambiental dos data centers e acaba com isso pressionando as big techs a acelerar investimentos para tentar limpar a barra com o meio ambiente, né? Que tá ficando séria essa questão do dano ambiental dos data centers.
3: E dá pra gente dizer, Rosana, que as big techs já estão, pelo menos, tentando começar ali a se mobilizar para reduzir a conta ambiental da inteligência artificial?
2: Já estão agindo em várias frentes, Cássia. Todos estão, por exemplo, comprando grandes volumes de energia solar e eólica, e muitos estão apostando em energia nuclear e geotérmica para ter energia limpa 24 horas por dia nos data centers. Uma outra iniciativa é tornar os próprios data centers mais eficientes, gastando menos eletricidade e menos água. E tem uma medida muito importante que afeta diretamente o Brasil: projetos para tirar carbono da atmosfera. O Google, por exemplo, acabou de fechar um grande projeto que vai remover carbono e metano em lavouras de arroz no Rio Grande do Sul. E outras gigantes da tecnologia estão também financiando projetos de reflorestamento de áreas degradadas da Amazônia, justamente com essa intenção de capturar carbono. Ou seja, a União Europeia está começando a criar as bases para uma inteligência artificial mais responsável, também do ponto de vista ambiental. Porque não adianta discutir apenas o que a inteligência artificial pode ou não fazer. A discussão não é apenas ética. Tem que olhar também para a pegada ambiental que faz toda essa tecnologia funcionar e que está deixando um passivo ambiental aí muito preocupante. É isso.
1: Rosana, já tá bom. Muitíssimo obrigado, Rosana. Até amanhã.
2: Um beijo para vocês dois. Amanhã eu tô de volta.
3: Até mais, Rosana.
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0: agora a gente acompanha o CBN Professional com a Estela Campos do Valor e o Thiago Barbosa aqui da CBN. Falaram com a Tatiana Chuchovski, que é CEO da Ademicon. Falaram sobre os desafios no mercado de consórcios.
1: Olá, seja muito bem-vindo, seja muito bem-vinda.

0: foi assim que ela trouxe, né, trocou aí a sala de dança por um mundo bem diferente, né? O dos consórcios imobiliários. Durante a sua graduação, ela trabalhou na Ademilar, atuando principalmente no marketing e desenvolvimento, né, aí de setores como pós-venda, cobrança, financeiro.
1: Muita coisa. E em 2003, depois de concluir o MBA executivo no IBMEC, ela se tornou diretora superintendente. Depois, em 2015, liderou o processo de licenciamento da marca, que permitiu com que a empresa ampliasse a presença no Brasil. Hoje, são 334 unidades em 24 estados do Brasil, até Miami e Orlando, Estela.
0: Pois é, e em 2019, ela se tornou diretora-presidente da Ademilar. Desde então, a companhia vem crescendo por grandes transformações e com a fusão em 2020 com a Consegue, do consórcio de veículos, a empresa passou a usar o nome Ademicon, né? Para se referir aí a holding. E a nossa convidada passou a ocupar o cargo de CEO.
1: De consórcio imobiliário, hoje a Ademicon atua em frentes mais diversas, como aquisição de maquinário agrícola, financiamento de projetos pessoais, como cirurgias estéticas. E neste ano, segue com um plano ambicioso de expansão, vai contar pra gente. Estamos falando aqui com Tatiana Chuchovski. Tatiana, muito obrigado por estar conosco aqui na
2: CBN. Obrigada, um prazer estar aqui com vocês.
1: Obrigado.
0: Muito obrigada. Bom, Tatiana, vamos começar aqui a nosso bate-papo. A gente queria voltar lá atrás, no começo da tua história, porque, né, a gente ficou super curioso de entender o que uma jovem, né, que dançava sapateado, total, decidiu entrar nesse mundo dos consórcios. Quer dizer, o que te encantou nessa nova carreira aí? Como é que foi esse teu começo?
2: Então, Estela, eu sempre gostei de empreender. É, isso era comigo desde quando eu era nova. Minha mãe ia, naquela época que a inflação consumia o nosso país, então a gente ia fazer compras do mês, comprava um estoque de
1: 2, 3 carrinhos de supermercado,
2: meu Deus, né? E minha mãe comprava uma bala que vinha do Japão, que era de gelatina.
0: Ah, é.
2: E eu pegava aquelas balas, punha no isopor e saía vender no bairro.
0: Olha só.
2: Eu tinha 9, 10 anos, uhum, porque eu adorava. E ela estimulava que eu fizesse isso. Então, funcionava. Eu colocava gelar a bala, fazia, uhum, algumas coisas. Depois, quando eu tava com 16, 17 anos, meu pai tinha um terreno que ele tinha investido há um tempo atrás. Eu falei, pai, e se a gente montasse, eu poderia montar um estacionamento lá? E aí ele falou, vai lá e monte o estacionamento. Então eu fiz papelzinho, porque é.
1: Nossa, com quantos anos?
2: 16, 17.
1: Uau!
2: Fiz um monte de papelzinho, fui nos vizinhos, porque era uma região que não tinha onde estacionar, uhum, mesmo. Até que uma pessoa próxima ali que morava ali perto, chegou, não, vamos fazer o seguinte, eu quero alugar o terreno inteiro, então, para estacionamento, pro prédio, para ser um extra de garagens do prédio. Daí acabei perdendo esse meu business, mas foi legal porque entrou uma locação que talvez não estava sendo vista. Mas enquanto tudo isso acontecia, eu fui convidada eu comecei a dançar muito cedo, com 4 anos, uhum, eu comecei a fazer sapateado. Então, com 13, uma escola de Curitiba me convidou a dar aula para as crianças em horário curricular.
0: Com 13 anos.
2: Com 13 anos.
0: Gente, olha.
2: E aí eu dava aula. Então, eu que fazia o que eu ia dar na aula, eu que programava a música, eu que fazia a coreografia do final do ano, atendia os pais, né? Que era já um desafio, porque você com 13 anos lidar com pais, você é criança e tem o teu pai também ali, tua mãe, então é mais difícil você ter essa maturidade. E foi aí que eu fui me encantando com a dança cada vez mais e eu passei a competir pelo Brasil com o sapateado. E viajava, ia competir, até que meu pai chegou, eu passei no vestibular, ele chegou e falou, filha, eu acho que tem um negócio aqui que faz sentido a gente olhar, porque ele tá à venda, ele já tinha 7% da Ademilar na época. E aí eu fui e me apaixonei pelo negócio. O diretor da época, eram 4 colaboradores que existiam, né, nessa empresa Ademilar na época. O diretor da época chegou para mim e me deu uma lista de 4, 5 contemplados daquele mês, porque naquela época você tinha que ligar, era a única forma, ou por Sedex, por Telegrama, avisar que

0: levava 48 horas para o telegrama chegar na casa da pessoa. Eu, enfim, liguei para essas pessoas e era uma alegria, uma emoção e uma realização que eu sentia em cada ligação dessa, que eu falei, gente, esse negócio de fato ajuda as pessoas. Pai, eu acho que você tá certo. Meu pai é um cara visionário, viu nesse negócio uma oportunidade. Não sabia bem para o que servia.
1: Uhum.
0: E foi aí que eu entrei.
2: E ele nem trabalhava totalmente na Demilar, outros trabalhos, né?
0: Sim, sim, sim. Meu pai tinha outras funções, mas ele sempre estava envolvido no conselho, entendendo do negócio. Então ele tinha uma visão do negócio, mas nem quem era sócio que fez o produto, porque foi o primeiro consórcio de imóveis SA do Brasil.
2: Do Brasil. Nossa.
0: Então, era uma descoberta. Eles primeiro achavam que o consórcio era só para quem precisaria construir.
1: Uhum.
0: Daqui a pouco viram que não servia só para isso, porque o consultor precisa uma velocidade também, né?
2: Sim.
0: Serve também. E foi aí que ninguém se interessou em olhar. Tinha mais uma família que também tinha interesse em ficar com a aquisição, mas aí os sócios chegaram à conclusão que deveria ser meu pai. E eu vim para trabalhar nesse
2: logo
0: negócio.
2: Nesse início você começou a trabalhar.
0: Isso, daí em 96 eu entrei. Completei esse ano 30 anos de carreira.
1: E você era muito jovem, né? Você tinha 18 anos, né? Quando você começou. E assim, você falou 30, 40 anos, né? De carreira. E como é que foi esse começo de trabalhar, né? Você trabalhava com seu pai?
0: Sim.
1: Como é que era isso aí na relação familiar também? Porque a gente sabe que é sempre um desafio, né?
0: É, para mim foi um grande privilégio é eu ter um pai que tem uma visão e que me deu autonomia. Porque você dar confiança para um filho de 18 anos, meu pai também arriscou. Porque,
2: super, né?
0: Lógico que eu poderia dar certo, poderia não dar certo. Mas ele foi muito inteligente, porque ele, por trás, cuidava dos meus direcionais, sempre um mentor na minha jornada, mas me dava liberdade para ter as ideias novas, porque uma pessoa de 18 anos que tá com essa gana que eu sempre quis de inovar, fazer diferente.
2: A chance de exagerar é grande também, né?
0: Também. Mas como a empresa era pequena, os valores também eram poucos, a gente tinha que exagerar com o pé no chão, porque não tinha muito que dar o passo maior que a perna, sabe? A gente sempre trabalhou muito na nossa realidade. Meu pai usa uma expressão que a gente trouxe lá do nosso DNA e tem dos coros sai as correias. Então só pode fazer o que a gente tá dentro.
1: Sim,
0: do nosso tamanho.
1: Sair.
0: Então isso ajudou muito.
1: E você tava também estudando na mesma época,
0: isso,
1: né? Fazendo administração, não? Paralelamente.
0: E
1: né?
0: Que me ajudou muito, porque eu colocava em prática o que eu aprendia na faculdade.
1: Uhum.
0: Então como nós éramos quatro e já tinha dois, três grupos formados naquela época, eu perguntava, mas cadê o pós-venda? Porque eu via lá na faculdade.
2: Ah,
0: que,
2: isso,
0: como é que você... Não tem pós-venda. Falei, então me dá aqui que eu vou fazer. Cadê o marketing? Porque marketing, a gente aprendia na faculdade, a gente tinha que impactar 3 vezes o consumidor. Então, cadê o terceiro impacto? Vamos organizar isso, vamos fazer. E eu acabei assumindo essa área, porque eu tinha uma pessoa que está comigo até hoje na empresa.
2: Uau.
0: Que cuidava da parte da legislação do Bacen, porque era... Antes o consórcio era fiscalizado pela Receita. Em 91 ele passou a ser fiscalizado pelo Banco Central. E mudou completamente a dinâmica. E que foi muito bom, porque fez o consórcio entrar numa linha de qualidade de serviço diferente. E aí, essa pessoa ficou focada nisso. Tinha outra que ficava no financeiro, entregando os créditos com o nosso contador. E o diretor, ponto. E daí, quem fazia o restante? Eu.
2: Eles eram todos funcionários que tinham na época?
0: Era.
2: Só isso?
0: Só. E era ótimo, a gente fazia acontecer, né? E hoje nós somos 500 do administrativo. Nossa. E mais 18 mil da área comercial, então crescemos um pouco.
1: Agora, isso foi uma você foi aprendendo na prática, né?
0: Foi.
1: Tipo,
0: errando e acertando.
1: Errando e acertando. O que que você acha que foi mais desafiador nessa época pro teu aprendizado?
0: Eu tem o que até hoje é o grande desafio, é comunicar o produto. É explicar o que é o consórcio. Porque as pessoas às vezes olham e falam assim, ah, o consórcio não é para mim. Sim, o consórcio é para todo brasileiro que possa colocar no orçamento uma parcela para um investimento para você ter mais qualidade de vida, seja ela para o imóvel, para os veículos ou para serviços, é o destino que a sua família quiser. Mas as pessoas não entendem de fato o consórcio. Então, o desafio continua o mesmo: divulgar, explicar e mostrar que é sim uma grande oportunidade para você ter o que você busca, que você planeja, né?
2: Interessante.
1: Agora, o mercado financeiro, né? Vamos combinar aqui que é um lugar de poucas mulheres, né? Sim. Você era jovem, né? Estava começando e tal.
2: É, nesse núcleo você era a única mulher, inclusive, nesse núcleo de quatro pessoas.
1: E no mercado, tinha, né?
0: Três mulheres e um homem.
2: Era três mulheres e um homem.
1: Ah, era?
2: Olha só, já começou
1: já
2: nesse
1: Já começou, legal. É. Ah, então, assim, vocês tiveram alguma dificuldade nesse mercado, assim, para impor essa... esse grupo feminino aí, né?
0: É. Na verdade, eu me lembro o primeiro evento que eu fui de consórcio, que foi aqui em São Paulo. Eu cheguei e eu tava vindo de Curitiba e atrasou o voo e eu cheguei e já tinha começado o congresso. E eu abri a porta para entrar na sala e a porta era bem de frente pro palco, assim. E a pessoal na plateia aqui.
2: Todo mundo enxergava a porta.
0: Exatamente. A hora que eu abri bem devagarinho a porta e olhei, tinha umas três mulheres. O resto era só homens. Eu falei, meu Deus do céu. E eu, menina, mulher.
1: É.
0: Nova mulher. Entrei, sentei, assisti as palestras. Levantei e falei, agora, como é que vai ser? Mas eu fui muito bem acolhida. Por quê? Porque eu estava trazendo um produto que ninguém estava trabalhando, que era o consórcio de imóveis. Então, eu tinha um diferencial que era poder falar de um produto com um pouco mais de experiência do que as pessoas que estavam ali na sala. Então, isso me deu uma certa abertura. Eu sempre tive mais desafios por ser nova do que por ser mulher. Porque as pessoas olhavam, mas uma menina está numa empresa de consórcio de imóveis, será que ela sabe alguma coisa? O que ela vai falar? E por isso que eu hoje cada vez mais respeito os jovens que vêm, porque tem muitos jovens que têm uma visão importante para o negócio que a gente tem. Eu aprendi com uma diretora lá na empresa que ela falava assim, Tati, os cabelos brancos e os coloridos é que dão resultado.
1: Essa é uma boa
0: e é
1: visão,
0: isso,
1: né?
0: Que faz a nossa empresa desde o começo. Só que eu tinha uma dificuldade em contratar homens. Então, porque chegava uma menina, mulher, para contratar. Então, eu contratava só mulher.
2: É. No início, olha,
0: então,
2: só.
0: Hoje, até hoje, a empresa, acho que desde esse começo, acabou ficando. Hoje tem 64% do nosso time.
2: É de mulher. Ah, isso foi.
0: Mas no final do dia a gente contrata por competência, né? Não tem jeito.
2: Mas essa dificuldade inicial, porque os homens sofriam uma resistência? Ou com o que seria?
0: Não só os homens. As pessoas tinham dificuldade em entender que uma pessoa de 18 anos ou
2: 19, 20 ali estava contratando gente.
0: Contratando uma pessoa de 30, 40 anos. Como é que eu vou? É. A minha chefe vai ter 20 anos abaixo de mim? Como é que. O que eu vou aprender com ela? Eu quero alguém que me agregue conhecimento, me faça evoluir. E não tinham essa visão. É. Então, essa era uma dor.
2: Entendi. Mas acho que muito cedo você percebeu, até resgatando essa história do estacionamento e também a história da aula de sapateado. Na aula de sapateado você falou de planejamento de aula, ou seja, como lidar com os clientes, os pais.
0: Sim.
2: E com o produto final, que é o aluno.
0: É isso.
2: Ou seja, tem... Logo nesse início tem ali uma conjunção de fatores que te fez deixar claro para você que gestão era o seu negócio.
0: Ficou claríssimo. E você sabe que eu tive um contato há mais ou menos uns 3-4 meses atrás com a mãe de duas alunas lá atrás. Nossa. E ela chegou para mim e falou: o nome das alunas eram Tati Mechará e Anne. E ela falou pra mim, Tati, era tão bom quando a gente tinha você junto ensinando as meninas. Então, eu fiquei muito feliz de ouvir isso, porque depois de 30 anos, 40 anos que uhum. eu já deixei de dar aula, ter marcado a vida de alguém. Então, significa que eu consegui fazer uma gestão que não só é. Porque a gestão não é só você olhar a pessoa e falar, faça isso, faça aquilo, faça. É um todo que envolve, né? É um relacionamento que você cria diariamente com o aluno, com os pais e com os colaboradores.
2: E você já contou que nesse início ligava muito pro seu pai para pedir orientação. E em nenhum momento você sentiu o peso do investimento que ele fez e você precisar corresponder a ele?
0: Então, meu pai, quando ele fez a aquisição da empresa, ele fez durante um processo. Porque meu pai estava numa situação financeira muito difícil.
2: Não foi de uma hora para outra, né?
0: Não, foi uma. Eu falei, ele foi ousado, vamos dizer assim. Tanto que a minha mãe falava assim, você tá louco. Meu pai sempre foi um cara que investiu em imóveis. Então, a gente estava com uma situação financeira em dinheiro.
1: Aham, não tinha.
0: Zerado.
2: Hiperinflação.
0: Consumindo o que tinha, mas ele tinha imóveis. E ele arriscou trocar os imóveis por ações da empresa. Alguma coisa assim, veio dinheiro no decorrer, mas em ações. Então, eu tinha a gente tava num desafio juntos. Eu queria fazer com que a qualidade de vida da nossa família melhorasse como um todo. Então, meu objetivo era esse diariamente. Diariamente eu ia ver quanto que a gente tava devendo e quanto que a gente podia, quanto que tava entrando de dinheiro. Então, a minha gana de buscar o trabalho era para dar um conforto familiar para os meus pais. Então eu comecei a minha jornada de carreira com esse olhar. Então eu não tinha outro pensamento, era só esse. Era como eu posso que ele faça. Então eu ligava para ele para me acertar o rumo. Só que foi muito difícil no começo, porque minha mãe fala que tinha dias que eu chorava a semana inteira. Todo dia eu chegava, porque eu falava...
1: Muita pressão.
0: Pressão. Caramba. Nova, o diretor da época não aceitando a minha condução em algumas decisões, por exemplo. Não, para que fazer marketing? Não precisa fazer marketing. Por que você precisa divulgar o produto? Faz classificado só, venda... Não, vamos fazer marca, vamos divulgar a marca, é importante. Não, mas por que que é importante? Então, era questionada muito. E você, quando não tem maturidade, o que você vai? Chora, né?
2: É
1: e era assim.
2: Fantástico.
1: Agora, ao longo desse tempo, hoje vocês estão com quantos funcionários?
2: E fazendo marketing até no BBB, né?
0: É isso.
1: Pois não, continua forte.
0: É isso, eu sou apaixonada pelo marketing. Eu acredito muito em todo tipo de divulgação de mídia que você precisa ter para fazer o negócio girar. Desculpe, Estela.
1: Não, vocês estão com quantos funcionários hoje?
0: 500 no corporativo e 18 mil na área comercial, que é como licenciamento de marca. Nós, da administradora, a gente não trabalha com vendas de consórcio, a gente só administra os grupos de consórcio. As nossas lojas são através de licenciamento de marca. Então, cada um tem o seu empresário, que era um cara da área comercial normalmente, ou alguém que veio de banco ou de seguro, que hoje tem uma loja, que tem a sua empresa, que tem a sua estrutura, e que ele trabalha na área comercial da empresa.
1: Agora, o teu desafio como líder, né? Cresceu.
0: Sim.
1: O que você acha que isso, de alguma forma, moldou o teu estilo de liderar, né? Toda essa trajetória que você teve lá do começo até hoje. Como é que você vê o teu estilo? Como é que você avaliaria o teu estilo de liderança hoje?
0: Eu sou muito... Eu me impacto muito se eu estiver na ponta. Eu não consigo liderar sentado na minha cadeira, dentro da minha sala... fechada. Então, eu preciso estar com o time comercial e estar nas lojas e estar com quem está chegando agora. Sentindo os desafios de quem está chegando, sentindo o desafio do gestor do time que está lá vendendo, numa região completamente diferente, porque o Brasil é plural, certo?
2: Uhum.
0: Cada região é um formato. E eu não posso fazer uma regra top-down que todo mundo trabalha igual, um grupo que seja bom para todos. Não tem esse formato. Então, se eu não estiver na ponta, vivendo com eles, pegando na mão e falando, tamo junto, eu não consigo saber a estratégia dos próximos passos. E também eu não consigo dar o acolhimento que esse time que está chegando precisa, porque meu negócio está baseado em pessoas.
1: Uhum.
0: Se eu não tiver pessoas envolvidas, eu não consigo crescer e expandir. E é isso. Então, eu fico muito pouco na minha matriz.
1: É isso que eu ia falar, você viaja muito, né?
0: Viajo bastante. Então, nossa, eu viajo bastante. Semana que vem eu tô no Belém, no Maranhão.
2: E dá pra dar atenção em 24 estados diferentes do país?
0: Olha, não dá, né? Porque são 334 lojas.
2: É, já... E alguns estados também são gigantes, que, com culturas
1: o
2: também
1: é
2: diferentes,
1: menor,
2: né?
1: Do de lojas,
0: não dá, né?
1: É
0: não, não tem como a gente estar, eu estar em todas as lojas. Então, a gente faz eventos regionais. Eu vou em loja, a gente acabou de fazer um grande evento, trouxemos 8.500 pessoas, vieram para Curitiba, fizemos nosso comemoração dos 35 anos da empresa e reunimos uma grande parte do nosso time. E daí faz os regionais, faço as lojas. E ainda hoje, com eu falo que é o que a pandemia deixou de facilitador para nós, a gente tem que aproveitar, né? Teve coisas muito difíceis, mas teve modelos que facilitaram a nossa jornada como empresários. E um deles é a parte de comunicação online. Então, a gente já tinha uma universidade dentro da empresa, que a gente fazia através de uma plataforma, uma comunicação e uma atualização de mudanças, de o que vem de novo. Porque todo dia tem algo novo para liberar o consórcio. E aí, hoje a gente usa muito essas plataformas, a gente chama de boomerang, porque a gente acredita que o que vai volta. E essa plataforma tem, a gente entra agora mesmo de manhã, tava todo o time comercial passando os números do mês passado, porque como a gente teve o summit, acabou atrasando um pouco. Então a gente consegue estar sim envolvido com todos.
2: Legal, bacana. Pensando agora nessas decisões de negócios, você conta que os maiores desafios como líder foi antes de se tornar CEO, em 2015, depois de um esforço intenso aí para criar um modelo de franquias para expandir o negócio, descobri que não podia por uma restrição do Banco Central. Como é que foi essa? Foi uma das decisões de negócios mais importantes para você na carreira?
0: Foi o grande desafio da minha carreira. Eu não estava confortável com o modelo de representante comercial. Porque eu acreditava que a gente tinha que ter esse envolvimento com a marca. Tem um pilar da nossa cultura que é ser empreendedor, que é vestir a camisa, que é cuidar da marca. E acabava que a gente não conseguia ter essa conexão com o time comercial. E aí eu achei que franquia era a solução. Passei um ano montando, porque naquela época a gente fazia manuais, políticas, tudo impresso. Então era um...
2: Pilhas e pilhas de papel.
0: Pilhas e pilhas de um monte de book e um monte de coisa. Quando eu tava com tudo pronto pra gente abrir as primeiras lojas, a gente foi pra ABF.
2: Uhum.
0: Pra
2: Associação Brasileira de Franquias.
0: De franquias pra divulgar, né? E eles chegaram pra mim e falaram, Tati, mas é o seguinte...
2: Não pode. Caramba.
0: Como não pode? Não pode, porque vocês são instituição financeira. Vocês não podem franquear a marca. Eu falei, meu Deus do céu. Mas aí, eu sou muito de fé. Eu acredito muito que Deus abre sempre um caminho para nós que é melhor. E eu conheci uma pessoa, que é o Natan Baril, que é um advogado, que falou para mim, fica tranquila. Você já tá com tudo pronto. Vamos transformar isso em licenciamento de marca. Vai dar certo. Não tem royalties, então a gente tem que mudar talvez um formato, mas vai funcionar para você expandir. E foi a melhor decisão que a gente tomou. Conseguimos expandir num momento em que muitas agências iam fechando para reduzir, a gente foi abrindo e fomos entrando no mercado num formato diferente, trazendo mais pessoas. E hoje somos 334 lojas, quero fechar o ano aí 350 lojas, se possível.
2: Olha só, que ótimo.
1: E quando você virou CEO em 2020, vocês fizeram a fusão, né?
0: Sim.
1: É, justamente com a Conseg, né? E a pandemia, né? Tava começando a fechar tudo. É, como é que vocês conseguiram seguir adiante com essa operação? Quais foram os riscos, né, que tinha naquele momento, né?
0: Estela, hoje nós temos dois fundos investindo na empresa, né? E isso traz uma governança, uma estrutura que é maravilhosa, que a gente era uma empresa familiar até 2019.
2: Uma outra decisão de negócio super importante,
0: então,
2: né?
0: Então, vamos ou não vamos fazer uma fusão? Quais são os desafios? Então, mas foi uma escola para mim. Aprendi muito.
2: Os fundos entraram para ajudar na fusão, junto com a fusão? Não.
0: A empresa que a gente... fez a fusão, já tinha um fundo participando dela, que era a Tricorp, já fazia parte.
2: Tá.
0: Que é uma empresa que administra, ela trabalhava como white label.
2: Uhum.
0: Já trabalhava com a marca New Holland, que até hoje é nossa super parceira, que tá, nosso olhar do agro é muito envolvido com a New Holland. A Iveco de caminhões, Mitsubishi, então a gente já trazia marcas. Eles já estavam lá, já tinha uma estrutura de governança e tudo mais lá. Nós fizemos um signing, dia 9 de março de 2020. Dia 16 de março de 2020, fechou tudo.
2: Nossa.
0: E aí, o que, que você faz, né? Manda todo mundo para casa. Duas empresas, duas culturas, duas formas de trabalhar completamente diferente. Eu falei, vamos fazer check-in e check-out. Toda semana e todos. Primeiro comecei diariamente, todo mundo entrava de manhã, saía à noite. Para dar um ritmo, porque ninguém sabia como trabalhar. Daqui a pouco, vamos passar semanalmente. O Banco Central fala: instituição financeira tem que abrir as portas.
2: Veio uma decisão.
0: Não pode fechar, veio uma decisão. Traz todo mundo. Faz testa. Mede febre, lembra?
2: Nossa. Aquele termômetro que parecia um revólver, assim, na testa das pessoas.
0: Que não adiantava, porque, né, quando já...
2: Depois descobrimos que era uma bobagem.
0: A febre já tinha, quando tava com febre, já tava transmitindo faz tempo. E os exames que a gente, os primeiros que a gente comprou, que todos não funcionavam, né?
1: Uhum.
0: E eu testava todo dia. Um dia eu olhei, falei, gente, mas tá errado isso aqui. Nós tínhamos 30 e poucos positivos dentro da empresa. Graças a Deus não perdemos ninguém. Acolhemos todos. Não dispensamos nenhum, fizemos uma fusão com pessoas diferentes, não dispensamos, só foi embora quem não se adaptou à nova cultura.
2: Isso, a cultura da Demilar foi predominante nesse processo.
0: Você sabe que não foi.
2: Não.
0: Tanto que saíram a Demilar e saíram com o SEG. Por quê? Porque eu senti, a maternidade aí falou mais alto, porque quando eu fui mãe do meu primeiro filho, me falaram assim: adapta a tua rotina. O horário da tua academia, você, vamos supor, teu neném acorda, você dá de mamar, corre pra academia, volta. Daí você dá mamar, daí você vai lá e tá na hora, daí você faz fica no almoço, tal, tal, daí você volta pra casa dar de mamar. Nana, eu falei, bom, tá bom, vou fazer isso, né? Escrevi tudo, pus na geladeira, rotina, planilha, sabe, né? O que eu tô falando. Que aconteceu? Primeiro dia,
1: tudo,
0: acordou às 5 da manhã, já chorou até às 7, já, você já não vai. Eu falei, cara, não funciona essa rotina aqui de adaptar a minha rotina. As duas vidas são ótimas, mas, pessoal, é uma rotina nova. Uhum. Esquece o que eu vivi, esquece como que. Vamos criar um novo momento familiar e vamos fazer a nossa nova rotina, nosso novo tempo. Falei, tem que ser igual com a Demicon agora. Não adianta o que era rotina consegue, cultura, que estava no DNA e o que estava na Demilar. Vamos fazer a nova, porque nós somos uma nova empresa hoje. As pessoas estão aqui, cada um tem. Ah, então na Consegue tinha o hábito de ter fruta todas as tardes. Na Demilar não tinha. Gente, mas que legal ter fruta toda tarde. Trazer saúde, ao invés de ficarem comendo sanduíche. Todos os dias, até hoje, todos os dias, frutinha para todo o time que está lá no administrativo. Então, o horário de trabalho. Era em Pinhais, acabava de trabalhar às 5. Não dava, porque a empresa crescendo, tinha que ir até às 6. Então, adapta o horário como a Demilar. E assim a gente foi criando a cultura. E foi aí que eu criei, junto com o nosso time, os quatro pontos da nossa cultura, que era pensamento grande. A gente tava numa fusão, tinha que pensar que a gente fez a fusão, a gente se tornou a maior administradora independente de consórcio do Brasil.
2: Independente, que não é ligado a nenhum banco.
0: Exatamente. Então, nós já com a fusão se tornamos a primeira. Então, pensamento grande. Vamos evoluir, pessoal. Mente aberta. Entender que as mudanças fazem a gente evoluir. Pessoas que pensem diferente façam a gente evoluir. Empreendedor. Vamos vestir a camisa e vamos cuidar, porque estamos no meio da pandemia, a gente precisa disso. E corrente do bem. Vamos fazer o bem para os outros, porque a empresa é bumerangue, o que vai e volta. E mais ou menos por aí, eu falei, essa, escrevi no papel, um dia indo para o evento, falei, ótimo. É isso aí, vamos lá. E pau, vamos seguir assim. E a partir dali, foi como a gente organizou a empresa. Teve gente que adaptou e teve gente que
2: não. E no meio da pandemia.
0: No meio da pandemia.
1: E a comunicação, e as pessoas estavam em casa, estavam presencial?
0: A gente só pôde deixar em casa quem de fato tinha um risco. Na época tinha alguns.
2: Idade,
0: diabetes,
2: comorbidades,
0: né? Situação. Mas o resto, eu tinha pela legislação, tinha que abrir.
1: Instituição financeira.
0: Então, colocamos uns acrílicos em cada lado de cada um, as pessoas entravam, ninguém se tocava, entrava, saía. E a gente foi vivendo assim. E online, todos os dias, falando com todo mundo. Até hoje, todas as quintas-feiras, a diretoria da empresa, das 16h30, faz um checkpoint, a gente fala. Sobre pontos da semana. A gente não perdeu isso. A gente achou que isso agregou demais. Porque as dificuldades das empresas hoje é a comunicação. Você cascatear a informação até todos da base é muito difícil. E isso a pandemia nos facilitou para que as informações cheguem mais rápido e todo mundo fique alinhado. Direcionais, principalmente das empresas, é importante nessa hora passar desta forma.
2: Mas agora voltando então para a questão do marketing, né?
0: Vamos lá.
2: Desde quando que para a Demicon, ou para você, Tatiana, o marketing é o essencial e o caminho e o mais importante para esse tipo de negócio de consórcio, na sua visão?
0: Eu ainda tenho para mim que, lógico, que o principal, o nosso principal olhar são em pessoas, primeiro, trazer pessoas para a marca. Isso é o principal. Mas o marketing é um aliado a tudo isso, porque eu tenho hoje 3 clientes. Eu tenho um cliente que precisa entender que o consórcio sim é para ele. Eu preciso o cliente que já está conosco há todos esses anos, porque um consórcio de imóvel chega a ter 20 anos, se o cliente quiser. Então, ele é um pagador durante 20 anos, mês a mês. Então, ele precisa olhar que a empresa...
2: Está assinando uma relação de muito longo prazo, né?
0: Lógico. E ele olhar que daqui a pouco a empresa é patrocinadora de um time que ele gosta ou que ele conhece. Isso cria uma relação de proximidade maior. E pro meu time comercial, que é meu primeiro cliente. Então, o marketing me ajuda a estar conectando com esses 3 públicos que são os meus meu principal olhar, né? Que é o meu principal olhar. Então, eu acredito muito no marketing, sou uma defensora do marketing. Desde 96 a gente começou a divulgar a marca e nunca deixamos de divulgar nenhum mês. Então, eu vou sempre estar carregando essa bandeira. Eu sou CEO marqueteira, conhece disso? É minha função.
1: Isso é bom. Agora, a empresa cresceu muito, né? Ela tinha 27 bilhões de reais em créditos comercializados em 2024. Saltou para 70 bilhões esse ano. E você acabou de dar uma notícia pra gente, né? Que vocês subiram aí no ranking.
0: Isso.
1: Conta um pouquinho sobre isso. E como é que é administrar esse crescimento rápido, né? O que é o impacto, né, disso, né? As pessoas, em toda essa estratégia.
0: Esse crescimento em escala, né? Que é o grande desafio. Porque, de fato, a gente vem crescendo em número de vendas, em crédito, expandindo pelo Brasil, como a gente vem pela essa expansão, acaba que todos acabam tendo um crescimento maior. Nossa meta é vender 70 bilhões esse ano. Um olhar mais ou menos de 70% de crescimento referente a um ano passado, que a gente já teve um crescimento. Nossa, de 70%.
2: Não, mas isso deixa um monte de startup com inveja, um crescimento desse tamanho, né?
0: Pois é. A gente acaba tendo um crescimento significativo, comparado também até às startups, né? E aí a gente subiu no pódio e a gente tá super feliz com essa. força de todo o time, porque para chegar nesse número é todo mundo trabalhando duro, pesado, se dedicando, buscando conhecimento, investindo, porque para você trabalhar com consórcio você tem que conhecer do produto. É. E o time aqui da Demicon é especialista nisso. Um outro diretor fala para nós: a gente não tem plano B, a gente só tem o consórcio. Então todo mundo tem que mergulhar, cuidar, buscar conhecimento, alternativas, inovar. E é isso que a gente faz. E a gente subiu no pódio. Hoje a gente subiu o terceiro lugar do Brasil entre todas as administradoras. Aí sim, não só independente, mas geral. E estamos aí olhando para continuar subindo nesse pódio, né? Temos que ter sempre esse desafio. A categoria como um todo vem crescendo, o consórcio como um todo vem crescendo, a indústria vem acelerando, mas a gente consegue dar um passo aí grande nisso.
2: E um passo grande até para fora do Brasil agora, né? Se abriram unidades, inclusive na fora, a gente falou no início do programa, né? Orlando e Miami.
0: Isso.
2: É para falar para os brasileiros que moram lá.
0: Isso. É os brasileiros que vão morar fora do país, eles vão sempre com desejo, exceções, ok, não, mas a maioria vai com desejo de criar um patrimônio, de ter um ganho. Então a gente vai para atender esse público.
2: Aquele brasileiro, eu vim trabalhar aqui para comprar uma casa para minha mãe.
0: É isso.
2: É isso lá no Brasil.
0: Isso.
2: Tem isso.
0: E é disso. Então a gente vai lá para ajudar esse sonho, esse planejamento financeiro desse cara que foi para lá. Mas também tem muitos brasileiros que querem comprar imóveis em Portugal, imóveis nos Estados Unidos. E hoje o consórcio, sim, é um facilitador para isso. Porque você pode comprar um imóvel em qualquer lugar do mundo, deixando o imóvel em garantia no país. Então, é um facilitador. E aqui também tem muita gente que olha também o FGTS, que às vezes fica: ah, como é que eu tiro? Hoje o consórcio também é um aliado aqui, que é movimentar o FGTS. Isso é um facilitador também. Então, às vezes o cara tá lá, deixou o FGTS aqui, pode somar para ele ter um imóvel aqui, mesmo estando morando lá. Então tem várias soluções.
1: Bom, agora aquela pergunta que a gente sempre tem que fazer é: como é que vocês estão lidando com a inteligência artificial? Eu tenho aqui que vocês desenvolveram a Clara, é isso?
0: Você me perguntou agora há pouco, né? Como é que vocês estão vendo esse crescimento e a gente só falou da venda? Sem a inteligência artificial, a gente não conseguiria acompanhar esse crescimento em escala no administrativo.
2: É, porque tem que atender muita gente. Né?
0: Muita gente e muito rápido. As pessoas têm pressa. Elas querem 24 horas, 7 dias por semana. E vocês sabem que não tem como a gente manter uma empresa se não tiver turnos e tudo mais. E financeiramente fica inviável também tudo isso. Então, ela vem para somar com o colaborador. Dá mais segurança para o colaborador, mais velocidade para o cliente. A Clara hoje é nossa parceira, porque a Clara, na verdade, é um agente, mas só que ela tem 30, 40 agentes por trás dela. Então tem o agente do marketing, tem o agente do crédito, tem o agente do pós-venda, tem o agente do veículo, e que ela vai trabalhando e atendendo um todo, mas são vários, né? Mas a Clara em si, pô, você veja o que aconteceu. Há 3 meses atrás, a gente levava 8 minutos para a cada 8 minutos se pagava um crédito na empresa. Hoje a gente a cada 4 minutos já paga um crédito.
2: O processamento.
0: O processo agilizou muito.
1: Entendi.
0: Porque ela mesmo busca certidões, ela mesmo nos ajuda. Lógico que a gente tem alguns desafios de parceiros que ainda não estão. Porque o imóvel, por exemplo, às vezes você precisa ir para um cartório de registro, normalmente, né? Tem que fazer o registro.
2: Exato.
0: Você precisa ir para o cartório de registro, daí isso demora um pouco mais. Então, precisa. Mas o que está no nosso alcance.
2: Toda área de imóveis tem uma certa burocracia que atrapalha um pouco o negócio
0: exatamente.
2: De vocês. É um desafio.
0: O
2: negócio de vocês, imagina.
0: Mas,
2: né?
0: Sabe. Todos estão olhando em querer mais velocidade e a soma de todo mundo trabalhando, olhando a IA a favor e nesse sentido, porque a gente tem que olhar ela como um facilitador do nosso dia a dia, um facilitador das empresas. E é isso que a gente vem investindo muito.
1: Vocês fizeram uma preparação das pessoas para lidar com esse novo momento, porque a primeira, né, o primeiro momento é assim, bom, todo mundo vai ser substituído pela IA,
0: que não é verdade
1: e não vai dar e tal. como que foi essa introdução, né, desses novos?
0: Na verdade, a gente está envolvendo todos nesse projeto. Não tem como esse projeto parar de pé se todo o time não estiver ajudando, entregando informação, colocando. Porque como que a inteligência artificial vai ficar inteligente? A gente colocando,
2: ensinando para ela.
0: Ensinando para ela.
2: Faz o trabalho.
0: E se eu não tiver o time junto ensinando,
1: não vai colocar.
0: Ela não vai, e vai faltar sempre, e ela não vai evoluir na velocidade que precisa. E acho que todo mundo entendeu isso e tá vendo sim ela como aliada. Porque a gente.
1: Mas isso foi treinamento, foi comunicado? Como é que foi essa?
0: Olha, faz uns 3 anos que a gente vem trabalhando, né? Antes ela se chamava Rose, daí depois ela virou Clara. E desde então a gente vem explicando pro time qual é o nosso próximo passo, o que a gente vai ter de benefício em cada setor com a Clara. Porque dentro da administradora, nenhum setor vai ser 100% trocado por uma tecnologia. Não tem como. Porque tem o cliente, chega um momento, ele sabe que ele tem todas as respostas, mas que ele precisa ter uma pessoa, ele quer ter uma pessoa. São 20 anos ele dentro da empresa.
1: Né, ali, né?
0: 20 anos ele quer se ter um nome fora
2: um
0: da Clara.
2: Um endereço onde ele pode bater na
0: porta. Quem é que eu chamo, né? Para quem? Então os consultores são nossos aliados nesse ponto, e o time administrativo percebeu isto através, sim, de cascatear a informação, explicar. A gente trabalha de uma forma super transparente com o nosso time. É isso que vai acontecer, é isso que está acontecendo, e é assim que isso vai servir para a gente chegar aqui. E eu preciso de todos vocês juntos. E sempre foi assim, e nós não tivemos problema. Estamos fazendo treinamento, tem um time de tecnologia reunindo grupos de pessoas que tem liderança para também ajudar o time que está chegando, porque também tem gente nova chegando no time que precisa entender desse assunto. Então é assim, não para isso, né? É uma roda viva. Nem eu sei aonde todos os caminhos que a gente pode chegar, e facilitadores que ainda vão aparecer, porque a gente descobre coisa nova todos os dias.
2: E eu sei que você, além de CEO marqueteira, também foi uma CEO que virou também uma CEO de tecnologia, né? Que você mesmo foi estudar pessoalmente.
0: Fui eu que puxei essa bandeira. Coisas, né? Fui. Você descobre as coisas, hein? Olha só. Eu de verdade, quando começaram a falar em IA, eu senti que o nosso time não estava na velocidade que precisaria estar. E eu falei, será que é tão difícil? Aí uma amiga minha chegou para mim, ela tem uma empresa pequena, mas que está crescendo bastante, de vendas online de produto de cosmético coreano. Ela falou, Tati, olha aqui que legal que eu fiz, você que gosta de ver coisas novas. Criei meus agentes, um trabalha com o outro, um me ajuda aqui, olha aqui. E começou a me mostrar isso. Eu falei, sério que você que fez? O nome dela é Fernanda. Eu falei, você que fez, Fer? Ela falou, fui eu que fiz. Eu falei assim, que maluquice isso. Eu falei, será que eu consigo fazer? Ela falou assim, consegue. Fui lá, passei o final de semana inteiro criando meus agentes. Entrava em curso, via como é que fazia, vinha aqui fazia. Fiz os meus agentes. A hora que eu consegui fazer os meus, que começaram a me atender, eu falei, não, a minha diretoria precisa saber disso. Domingo, passei no WhatsApp, pessoal, olha aqui o que eu tô fazendo. Filmei tudo o que eu tava fazendo. A partir de amanhã, eu quero que todo mundo vá estudar isso aí, e a gente precisa mudar a chave daqui. Tá legal, tá? A gente tá trabalhando. Mas a gente precisa acelerar essa velocidade, porque se a Fernanda, que é uma pessoa, lógico, que ela é super pra frente, super focada e tal, mas ela é sozinha, tá conseguindo fazer tudo isso...
2: A gente como empresa, né?
0: Pô, nós temos 64 pessoas focadas nisso. Vamos lá. Mudou a chave. Foi muito bom.
2: E teve um investimento muito grande, né?
0: Tem todo. É hoje o grande investimento da empresa, depois de marketing, comissão.
2: Claro.
0: Que bom que é a comissão. É pra tecnologia.
2: Bacana.
1: Muito bom.
2: Ótimas ideias, ótimas histórias. E agora a gente quer mais dicas, dicas focadas.
1: Caminho das Pedras.
2: Boa. Tatiana, que conselho que você gostaria de ter ouvido quando estava começando a carreira?
0: Uau. Eu gostaria que tivessem me dito assim: se juntem com pessoas boas. A gente não consegue fazer tudo sozinho. E por muito tempo a gente tenta fazer as coisas sozinho. E também, se tivessem me dito, se juntem com pessoas que são melhores do que você. Porque você conseguir dividir e olhar para vários, de vários ângulos, faz a gente evoluir muito mais rápido e crescer muito mais rápido. Eu demorei para perceber isso. Mas hoje eu diria para quem está começando: se junte com pessoa boa, traga pessoa boa pro teu time, traga pessoas que sejam melhores do que você.
2: Boa, ótima dica. E queremos mais.
1: Bom, Tatiana, a gente já sabe que você, né, sapateou bastante, fez... O que que você faz hoje para relaxar, quando você não tá trabalhando ali? O que você gosta de fazer?
0: Bom, eu amo ficar com a minha família. Eu amo o mar e a gente se conecta muito com o mar. E então, meu melhor momento é estar com meu marido, com os meus filhos, próximo da praia. Esse, para mim, é o melhor. Mas eu tenho amigas muito queridas que estão comigo nessa jornada aí. Eu falo profissional, pessoal, e a gente se une e consegue estar juntas uma vez por mês, pelo menos, e tá. E isso, para mim, é um momento também muito bom. Eu dou de dica: tem amigos bons. Não precisa ter muitos, mas se você tiver aqueles que fazem você ser melhor a cada dia, faz diferença.
1: E você faz ainda algum tipo de exercício?
2: Sapateado, não.
0: Não, sapateado não, mas eu treino todos os dias de manhã cedo, minha rotina é bem focada, não importa onde eu estou. Eu tenho professora online há muitos anos também, então eu, não importa onde eu esteja, eu treino todos os dias. Às vezes...
1: É academia.
0: É academia. Pulo domingo, mas os outros dias é sagrado.
2: Bom, e dicas assim, do que você gosta de ler, de assistir, algum filme, série que você assistiu recentemente que recomendaria para quem tá ouvindo a gente?
0: Bom, livro... Você sabe que a gente, o Nelson Motta, escreveu o livro da história da vida do meu pai com a Ademir Cunha, a gente lançou essa semana, se chama O Capitão do Barco. E é uma história tão linda, então ele hoje é o livro meu de cabeceira, que é uma história que a gente quis perpetuar isso, deixar para os nossos, para os meus netos, para os meus bisnetos, uma história linda da vida do meu pai, e envolve a gente também, umas histórias de desafios, então é um livro que está bem legal. Mas um livro que me impactou e que eu levo é um da Michelle Obama, que chama A Minha História. Que eu aprendi ali que a gente tá sempre evoluindo, né? A gente tem que sempre se adequar ao momento, a gente muda, a gente e tá tudo bem mudar, e é isso, a gente precisa mudar. Mudar pensamentos, mudar a forma de agir, tá tudo bem, é assim que tem que ser. Então eu me conecto muito. Mas eu assisti esses, acho que uns dois finais de semana atrás, a série Eu Vou Te Encontrar, de um pai que vai em busca do filho.
1: Ah, sim.
0: Você viu essa série?
1: Olha, eu tava pra ver, eu vi, parece legal.
0: É legal porque é aquilo, sabe, o foco, a determinação, ir em frente, não desistir. Lógico que é pelo filho, enfim, independente disso, sim. Mas eu acho que essa conexão de gana, de buscar, tem tudo a ver com o que, como eu penso, como eu acho, que a gente não pode perder o foco, a gente tem que ir em direção. Então eu gostei bastante da série, achei que vale a pena, e tem suspense,
1: boa
2: dica, anotada aqui também pra gente acompanhar. Bom, Tatiana, muito obrigado por ter estado com a gente aqui.
1: Demais, muito boa essa história.
2: Mais um episódio sensacional. Muito
1: legal aprender mais sobre esse mercado, né, diferente.
0: Adorei estar com você.
1: Inspirar muita gente.
2: Sem dúvida.
0: Que bom, tomara que

0: maravilhoso. Eu acho que o principal é fazer tudo com amor, né? Então, obrigada aí pela oportunidade de estar com você.
1: Obrigada. Nós que agradecemos, Tatiana. Muito obrigado. Muito obrigado para você também que acompanhou a gente, ficou com a gente aqui até o final do episódio do CBN Professional, que teve também aí as participações da Bárbara Nor, da Rafaela Zampoli, da Ellen Menezes, da Débora Gonçalves, do Cláudio Antônio, além de nós, eu, Thiago Barbosa e a Estela Campos aqui do Valor.
0: Isso aí, Thiago. Vamos em frente, né?
1: Isso aí. Até
0: valeu,
1: a próxima.
0: Muito obrigado.
1: Até a próxima.
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5: Estamos cercados de estímulos, mas isso não significa que estejamos verdadeiramente conectados. A dopamina virou quase uma personagem protagonista do nosso tempo. E a gente fala muito, né, a questão do detox de rede social, que na verdade a gente está querendo detox de dopamina, né? Porque está em excesso, está ligado ao vício nas telas, nessa busca, né, por motivação, é um vício mesmo. Não à toa a gente falou de vício agora há pouco com o Victor Stirman, eu nem tinha pensado e me atentado para essa nossa próxima conversa de agora. Para entender esse mecanismo de dopamina, vício, recompensa, livre-arbítrio, desejo, eu trago aqui a neurocientista Carla Tiepo, que parte justamente dessa confusão para propor uma investigação maior. Afinal, por que desejamos o que desejamos? O que que acontece no cérebro antes que a gente diga eu escolhi? E até que ponto nós somos autores das nossas vontades? Você já se fez essa pergunta? Bom, ela está lançando esse livraço incrível, Dopamina, Vilã ou Mocinha. Um livro que ela tenta contar sobre a dopamina, nos informar e desmontar uma série de ideias. Por exemplo, que a dopamina é simplesmente o neurotransmissor do prazer. A gente vai entender melhor os mecanismos da dopamina, do nosso livre-arbítrio, do nosso desejo, entender um pouco mais sobre o nosso funcionamento. E justamente por causa disso, eu trago aqui a Carla Tiepo, doutora em ciências pela USP, professora, pesquisadora, pioneira em neurociência aplicada, tem aí mais de 30 anos de atuação transformando conhecimento sobre o cérebro em estratégias para comportamento, ajudando muita gente a entender melhor, né, um público que não está ligado necessariamente às ciências, pelo contrário, a entender melhor de uma maneira desmistificada o nosso comportamento. E agora ela está lançando esse livro, Dopamina, Vilã ou Mocinha. Carla Tiepo,
6: prazer estar aqui com você, com o seu público, para poder debater sobre o tema que é o tema da minha vida, né, em última análise.
5: E não à toa, né, meus amigos, minhas amigas, Carla Tiepo foi uma das minhas entrevistadas em Como Sei o que Sei, meu segundo livro, em que eu fiz muitas perguntas, né, Carla, para você a respeito dessa, do que é a intuição, a inteligência intuitiva. E acho que, de certa maneira, eu sinto identificada assim como uma busca minha por entender o que nos move, o que traz livre-arbítrio, quão livre eu sou. E eu acho que, nesse sentido, falar de dopamina tem tudo a ver.
6: As pessoas acham que dopamina é o tema sobre prazer. É o tema sobre o carpe diem, né? Sobre o entretenimento. Mas a dopamina, ela está presente em cada um dos momentos da nossa vida. A gente não mexe um músculo que não tenha recebido uma boa dose de dopamina para ser mexido. Isso é muito pragmático, isso é muito intrínseco à própria dinâmica da vida. E as pessoas têm um distanciamento desse conhecimento, né? Que é o conhecimento dessa química cerebral. Por quê? Porque as pessoas acham que, quando o neurocientista fala sobre isso, ele está dizendo que a dopamina manda em você. Uhum. Ele está dizendo que a serotonina é quem manda no seu humor. Mas não é isso que a gente está dizendo. A gente está dizendo que tudo que você vive, todas as suas experiências, são acumuladas na forma de circuitaria neuronal. E quando você está naquele contexto novamente, aquela liberação de dopamina é o motor do seu comportamento. Então, se você não compreender muito bem como é que ela atua na sua vida, você vai ser um autômato da própria sociedade, do seu próprio entorno. E essa é a liberdade ou a libertação que a gente precisa buscar, que é compreender essa dinâmica. Eu acho que a gente tem várias abordagens possíveis, né? A filosofia é mágica nisso. Você tem a sociologia, você tem a antropologia. Mas eu também entendo quão difícil é para boa parte do público se aprofundar nessas ciências humanas, porque são muitos autores, é uma construção muito erudita. Então, eu acho que as pessoas se apegaram rapidamente a esse contexto de entender a dopamina, entender os neurotransmissores, porque parece meio pragmático. Até porque muita gente hoje tem acesso à medicação, medicação que atua, né, como psicoativo. E aí ela toma lá um antidepressivo e sente a diferença, ela toma lá um Venvanse e sente a diferença. Então as pessoas são cada vez mais sensíveis a compreender o efeito da química sobre o cérebro e sobre o comportamento. E aí a dopamina virou vedete, né, praticamente, desse nosso tempo.
5: E me explica então, o que que é então a dopamina?
6: Vamos lá, vamos devagarzinho.
5: Como que ela atua? E por que que você fala, né, que ela não é só a questão do prazer?
6: Não.
5: Me explica então como é que você construiu, até o livro também, né?
6: É, o livro eu escrevi ele junto com a Karina Grassotti, que é uma colaboradora minha de longa data. Ela é filósofa de formação, mas fez especialização em neurociência e trabalha do meu lado há muitos anos, construindo essa lógica. A gente escreveu um livro quase como se fossem posts de rede social, dá uma olhada, ele não é um
5: muito,
6: título corrido, eles são os boxes, ele vai levando você a se aproximar da história, porque a gente quer que o público leigo leia, a gente não escreveu um livro para ser técnico. Óbvio que eu tive que colocar algumas coisas técnicas, porque para a pessoa, quem tem interesse e quer se aprofundar, esse é um caminho bom também. Mas vamos arrumar a casa, né? A dopamina é um dos neurotransmissores mais interessantes. O que que é um neurotransmissor? É a substância que os neurônios produzem e liberam quando são ativados. Os nossos neurônios são ativados o tempo todo, e esse é o jeito que eles se comunicam com o próximo neurônio ou com outro tipo de célula, como uma célula muscular, uma célula glandular, para gerar um efeito, né? Especificamente o sistema dopaminérgico, ele é um sistema muito restrito. Quando você fala, por exemplo, de adrenalina ou de serotonina ou de noradrenalina, que seriam outros neurotransmissores, eles são muito mais abrangentes. Eles têm muito mais vias, atuam em muito mais áreas cerebrais. A dopamina é muito específica. Ela é interessantemente específica. Ela parte de uma região chamada substância negra, próximo ali do tronco encefálico, uma área relativamente primitiva no cérebro. E é como se ela estivesse recolhendo ali naquela posição informações de vários lugares diferentes. E ali ela dispara sinais através de dopamina em regiões bem específicas do cérebro que são muito importantes para deflagrar o comportamento.
5: Tá.
6: Então, para a gente entender, e aí uma coisa que vai ser bem pragmática para as pessoas, o que que acontece quando falta dopamina? Parkinson.
5: Olha.
6: Você não consegue se mexer.
5: Tá.
6: Você não consegue estabilizar o movimento. Óbvio que é uma doença progressiva, então começa mais leve, mas você não consegue medir a força do comportamento, você não consegue dirigir o comportamento.
5: O Parkinson, ele é um problema de dopamina?
6: Ele é uma degeneração da via nigro-estriatal.
5: Tá.
6: Então, a via nigro-estriatal, que é uma das cinco únicas vias de dopamina, é bem restrito, ela degenera. E aí a pessoa simplesmente não consegue regular o comportamento. O contrário disso, o excesso de dopamina, também é uma patologia que muita gente conhece, que chama-se Tourette. O que que é o Tourette? Tem uma coprolalia, a pessoa fala palavrão sem querer, se bate e faz um monte de coisa que você fala, nossa, mas ela não pode estar fazendo isso sem querer. Não é que ela está fazendo sem querer, é que como tem uma desregulação de dopamina e a dopamina está exacerbada, o comportamento sai sem a regulação interna.
5: Perfeito.
6: Então dopamina é isso, na falta, falta comportamento, no excesso, sobra comportamento. E ela dosada, ela regula o comportamento a cada momento. Então agora, para eu escolher as palavras que eu estou escolhendo, para os gestos que eu estou dizendo...
5: O tempo inteiro está sendo...
6: O tempo inteiro eu estou regulando o meu comportamento pela dopamina.
5: Tá.
6: E ela é um sistema plástico. Por quê? Porque ela vai se adaptando ao ambiente que você está vivendo. Então vamos usar assim, um exemplo bem bobo. Pensa num animal que vive na natureza. Quando ele está no inverno, não tem alimento. Uhum. Não tem fruta na árvore. Tem umas castanhinhas, tem uns vermezinhos enfiados dentro da árvore. Então ele vai precisar de uma exigência comportamental muito alta para conseguir alimento. Aí o sistema dopaminérgico dele tem que aceitar qualquer coisa. Ele tem que comer qualquer negócio.
5: E aí se ele come, ele sente esse prazer, vamos dizer isso?
6: Ele foi motivado.

0: arrumado, porque eu estaria mais relapsa, não teria tanta ênfase em regular esse comportamento, estaria olhando à vista, estaria mais preocupado com outras coisas. Então, o foco, a atenção, a motivação, incrível, dependem da dopamina.
1: Tá.
0: Né?
1: Perfeito.
0: Por escolhas. Quando esse mesmo animalzinho vai entrando na primavera, começa a aparecer fruta vermelha, daqui a pouco começa a aparecer manga, mas daqui a pouquinho começa a aparecer as cítricas. Então, ele não tem mais que comer castanha. Ele não precisa se esforçar para comer castanha. Ele pode subir a exigência, negligenciar a castanha e ir na manga. Portanto, o sistema dopaminérgico está o tempo inteiro regulando o seu comportamento de acordo com o ambiente. Você entrou no restaurante por quilo e tem aquela abundância de alimentos, ele vai falar, gente, pega tudo aí. Pega tudo. Mas, ai, mas ele não sabe que eu querendo fazer dieta? Então, não é a mesma lógica. Porque quem está querendo fazer dieta é o seu eu consciente, regulado pela cultura, regulado pelo ambiente, dizendo, o melhor que a gente tem a fazer é negar a comida. E a dopamina está dizendo, vocês estão malucos.
1: Perfeito.
0: Comida é tudo que a gente precisa para sobreviver, alguma coisa. Então, aí você fica em dieta uma semana, aí ela vai se regulando, vai dizendo, ah, acabou a comida do mundo, então vamos procurar castanhas, entendeu? Perfeito. Vamos comer alface, vamos aceitar qualquer coisa.
1: Incrível.
0: E daí, que é o tal do detox de dopamina, que demora um pouco mais do que os 20, as 24 horas que propõem por aí, mas 10, 15 dias em dieta, você até vai sentir menos fome, porque ela vai pedir menos comida.
1: Ela
0: vai dizer,
1: pede,
0: não,
1: né?
0: Tem. É. Não tem, então tá bom, então vamos comer qualquer coisa. Pega esse alface aí mesmo. É o que tem, a gente come. Aí você faz o dia do lixo. Come um monte de coisa. Ela fala, achou, caramba, era isso. Aí sobe de novo o desejo. E ela vai fazendo essa brincadeira de acordo com o ambiente.
1: E nessa explicação que você tá me colocando, onde é que entra o vício? Né? Porque é querer mais?
0: É um estreitamento de repertório, porque aquilo que você viveu é histriônico.
1: É histriônico.
0: É um negócio muito
1: delicioso.
0: Comum, que tem uma relação interessante, que é o seguinte: pouco esforço, geralmente, para muito resultado.
1: Tá.
0: Entendeu? Então, quando você encontra essa situação, por exemplo, basta eu tomar uma pílula, basta eu entrar no site, basta eu fumar um cigarro. Basta, entendeu? É muito simples e eu vou viver uma experiência de muita relevância, o cérebro fala, gente, então só vamos fazer isso, tá tranquilo, a gente achou uma coisa
1: tipo
0: incrível.
1: Assim, é moldado para isso, pouco esforço e muito resultado,
0: se você for pensar na vida e na natureza, é isso que a gente busca, sobreviver com o menor esforço.
1: É isso.
0: Sobreviver da forma mais adequada, porque
1: uma
0: isso vai me dizer que eu sou adaptado.
1: É uma programação,
0: é o que nos trouxe até aqui, só que aí a gente vive num mundo de abundância. A gente vive com uma sociedade que foi moldada para consumir. A gente vive com empresas, big techs, que usam isso para nos prender, para roubar nosso foco e nossa
1: humana.
0: Atenção. Eles usam a nossa tecnologia humana contra nós mesmos.
1: E por que a gente fala tanto hoje da questão da dopamina em rede social? Por que tem essa...
0: Porque ela igualmente, primeiro, a rede social te exige uma escolha muito rápida. São escolhas binárias.
1: Uhum.
0: Essas escolhas binárias são as mais fáceis de serem feitas. Eu quero isso ou não quero isso? Aí você passa o próximo vídeo. Quero isso ou não quero isso? Passa o próximo
1: vídeo.
0: Ele
1: está te induzindo a ficar nessa escolha, que é...
0: Que é binária, que é fácil. E que tem uma chance muito boa de você receber realmente um vídeo que você gosta.
1: Ah, isso de dopamina.
0: Vai mais um, vai mais um, vai mais um, vai mais um, vai mais um. Mais um pouquinho disso, mais um pouquinho disso. Tô jogando joguinho lá no cassino.
1: Bets.
0: A próxima vai vir, daqui a pouco vem. E pior, vem uns quase. E quase para dopamina é tudo que a dopamina mais gosta. Então, quem desenhou isso, assim, ou é muito intuitivo, ou é muito neurocientista.
1: Ou as duas coisas, aí é a mente perversa. Aí é o pé perverso.
0: Eu costumo dizer que. E a gente viu, né, naquela série. Aquele documentário Dilema das Redes.
1: Sim.
0: Isso move, fica muito claro. O próprio cara, que era neurocientista, que trabalhava dentro da Meta, saiu e veio a público dizer, não, a gente fez isso mesmo. Né? Então, foi usado uma tecnologia nossa, que nos trouxe até aqui, que é absolutamente adaptativa, super importante, para construir um monte de armadilhas, né? São um monte de traps da sociedade para que a gente caia e recorra em comportamentos. E aí quase nenhum de nós vai escapar disso, né? Algumas substâncias vão ser mais poderosas porque elas próprias liberam a dopamina, nicotina, a cocaína, né? Uhum. São substâncias que deixam a gente mais vulnerável ainda, que são muito propensas ao vício. O etanol também é muito propenso ao vício porque ele atua direto no sistema. E outras que são ação direta, tudo que tem açúcar. Tudo que a gente marca que deveria dizer, não, procure isso, que isso é o que vai te ajudar a sobreviver. Mas não é fácil de achar. Quer ver um exemplo bobo? Sal.

0: Sim.
1: Sal é uma coisa que na biologia, se você for olhar a fisiologia, o NaCl, a gente tem carência. Nós precisamos consumir sódio, consumir cloro.
0: Tá.
1: E não é rápido, não é fácil de achar no ambiente. Porque não, as coisas não são salgadas. O mar é salgado, a rocha é salgada. Mas as plantas não são salgadas, entendeu? Então, quando você come alguma coisa, o sal não está dentro dessa coisa. O sal geralmente está para fora das células. Então, você perde esse sal quando você cozinha, quando você, quando o alimento está in natura, né? Então, você vai procurar sal. Só que o que, que a gente fez, já que a gente gosta de sal? A gente vai lá no mar, seca o mar, refina o sal, bota no saquinho e vende no supermercado a um preço super acessível. Uma coisa que deveria ser difícil se torna extremamente fácil. Aí a gente consome muito e a pressão arterial vai lá pro céu. Que não era para ser assim. A nossa biologia não é para comer muito sal.
0: Não tá adaptada a isso.
1: Só que o corpo não fala o seguinte: ah, então agora mudou o mundo, agora tem sal. Por uma razão muito simples, a gente parou de evoluir.
0: Parou de evoluir?
1: Parou de evoluir, porque a evolução prescinde de seleção natural. Sem seleção natural não tem evolução.
0: Não tem evolução. E esse é o momento que a gente vive agora.
1: Há 50 mil anos, Petri. Quando a gente muda a cultura e começa a agir, se reproduzir, se sustentar, se manter por cultura e não mais por se adaptar ao meio, a gente não está mais se adaptando. A gente não está mais evoluindo, a gente não está mais sendo selecionado. E sem problema nenhum, tá?
0: Sim.
1: É a gente ir lá na barriga da mãe e operar uma criança cardiopata é uma coisa milagrosa e maravilhosa. Mas a gente interferiu fortemente. Então não tem como dizer que tem uma pressão evolutiva. Não tem uma pressão evolutiva. A gente está vivendo meio que é o Deus dará na natureza. E aí, sem nenhum tipo de regramento, a cultura também, aquilo que a gente aprendeu em termos de valores, moral, ética, não nos protege.
0: Exato.
1: A religião protegia um pouco, hoje a gente transformou a religião numa coisa difícil, né? Porque muito repressora em alguns casos, em outros casos não cuida desses parâmetros de você não vai no budismo, o budismo tem regramento para comida, tem regramento para...
0: Né? Muitas delas, isso que me... Nossa, você tá falando uma coisa que para mim, por isso que eu vejo muito na minha maneira de me relacionar com a espiritualidade, alguma coisa muito científica, porque muitas dessas linhas que eu acabo buscando estudar, elas estão muito conectadas, talvez com
1: regular comportamento.
0: Regular comportamento, mas de uma maneira talvez intuitiva, porque não se tinha esse conhecimento científico.
1: E sutil no sentido, Petra, de não ser castradora.
0: Exato.
1: De não ser, ser um castradora. Jeito de você se adaptar
0: não
1: ao seu
0: meio. Não é dogmático. É sabedoria mesmo, que está ali, talvez, para sobrevivência. Né?
1: Para se adaptar a um mundo que tem suas exigências e que vai criando armadilhas. Né? É, a abundância alimentar é uma armadilha, a gente busca isso. Me lembro de uma conversa que eu tive com uma pessoa que trabalhava comigo, que ela passava todo dia de manhã, ela passava numa grocery, num mercadinho, e comprava uma pipoca, daquelas pipocas super industrializadas,
0: sim,
1: com um monte
0: terrível.
1: De açúcar e tal, que custava, sei lá, um real. E aí, ela vinha toda feliz com a pipoca dela, e falou assim, olha, deixa eu te falar uma coisa sobre essa pipoca, eu tô vendo que você tá consumindo isso todo dia, praticamente você tá substituindo uma refeição sua por isso. E aí, só que tem isso, que não é tão legal. Ela falou pra mim, Carla, mas é uma coisa super gostosa que me mata a fome e custa um real. Então tem muita armadilha, entendeu?
0: Muita armadilha. E o padrão de consumo, a sociedade que a gente tem consumista, ela é inversamente proporcional à nossa inteligência e esse autoconhecimento, esse conhecimento de si, que é o que é fundamental, que é esse trabalho que você está fazendo.
1: Nessa tentativa de fazer as pessoas terem essa clareza, pelo menos, para poder saber com quem elas estão brincando, entendeu?
0: Como que, sabendo disso, Carla, temos tempo para responder essa questão. Eu tava aqui controlando o tempo, porque eu tô aqui conversando com você, vendo o tempo.
1: Tô sabendo.
0: Vendo se tem aqui multitarefa, né? Que é todo um outro assunto que a gente um dia pode abordar também. Mas como é que saber disso que você está me colocando aqui, saber sobre esse funcionamento da dopamina e do meu cérebro, me ajuda nessas duas esferas? Porque é como você me disse aqui, a dopamina está agindo e tal. Mas aí eu tenho um lado, seria o quê? Racional ou cultural que você
1: disse? Então, é aí que está o truque. Eu diria para você que o pulo do gato é exatamente esse. Porque a gente acha que a gente tem que trabalhar em antagonismos.
0: Isso.
1: Então, se a minha emocionalidade me leva a fazer coisas que são impulsos, então eu tenho que trabalhar com alguma coisa oposta. A gente tem um pensamento que eu brinco, que é o pensamento da medicina alopática. Você tem dor de cabeça, toma analgésico. Mas você não pergunta, será que tem alguma coisa que eu posso fazer para que meu corpo resolva essa dor de cabeça? Que é um pouco da proposta de outras terapias.
0: Deixa eu te dar um exemplo que eu sempre adoro quando me falam isso. Outro dia eu ouvi de um médico. Ele falou assim, você chuta a parede. Todo dia você chuta a parede. Aí tá, teu pé tá machucado, você vai e toma um remédio pra dor no pé.
1: Mas continua chutando a parede.
0: Mas continua chutando a parede, meu Deus do céu.
1: É essa a ideia. Então, o melhor remédio pra você regular esse comportamento é usar ele a seu favor. É não achar que... Por isso, vilão, mocinha, a dopamina tem que ser mocinha da sua vida. Ela tem que te ajudar a escolher as coisas que você realmente quer pra encaixar a sua vida nos seus propósitos, na sua intencionalidade. E sem castigo, sem disciplina, sem chicote na mão, sem precisar entrar no gelo às 5 da manhã. Entendeu?
0: Podemos não entrar no gelo às 5 da manhã?
1: Podemos não entrar no gelo às 5 da manhã? Estamos liberados?
0: A pessoa está tão certinha na vida e agora eu vou ter que entrar no gelo para ser saudável?
1: Mas essa é a loucurinha. A gente começa a colocar coisas para provar a nossa disciplina. Que aí a gente vai conseguir segurar essa fúria interna na marra, entendeu? Vamos botar a mordaça, vamos passar a sela nesse cavalo e vamos segurar ele aqui na boca.
0: Hoje você está no Revista CBN tendo uma aula sobre a sua engenharia interior para aprender como a dopamina atua, não é só a... É um hormônio?
1: É um neurotransmissor e é um hormônio também, tá. Porque na verdade é a substância química, né?
0: Perfeito. E conseguir entendê-la para você e criando algum tipo de autonomia na sua própria vida, algum tipo de liberdade, o que é possível diante disso tudo? E eu tô conversando aqui com a neurocientista, doutora em ciências pela Universidade de São Paulo, a Carla Tiepo, que está lançando o livro junto com a filósofa Karina Grassotti, o livro Dopamina, Vilã ou Mocinha, um livro maravilhoso de ler, agradável e que traz muita informação num formato que a mente se sente dopaminérgica.
1: Já que você não pode ir contra, junte-se a ele.
0: E aí, nesse sentido, ótimo gancho, Carla. Como é que a gente pode sobreviver com saúde, vamos dizer assim, numa estrutura, numa sociedade, numa indústria que está usando essa nossa programação de dopamina para ter lucro, para ter nossa atenção, para a gente comer cada vez mais, entendeu? E o outro lado disso, eu queria entender como sobreviver a isso tudo.
1: É, porque no fundo, tudo aquilo que a gente descobre na ciência não tem um direcionamento único, né? A gente descobre na ciência coisas que ajudam a gente a tratar doenças.
0: Isso.
1: A gente descobre coisas que ajudam a gente a melhorar as práticas de desenvolvimento humano. Mas esses mesmos conteúdos são também aplicados para melhorar o marketing.
0: É isso.
1: Né? Então, curiosamente, um dos primeiros setores da economia que absorveu o conhecimento de neurociência foi o neuromarketing. Você já ouve falar em neuromarketing desde 2002. Curiosamente, a neuroeducação pegou fogo em 2010. Mas é o mesmo conhecimento que vai vindo da neurociência nos últimos anos do século XX, esses 20 e tantos anos do século XXI, compõem 40 e poucos anos que a ciência do sistema nervoso cresceu muito. E o sistema dopaminérgico é uma vedete nessa história. Eu comecei a estudar dopamina em 93. Em 2000, minha tese de doutorado é sobre dopamina.
0: Tá.
1: Eu estudei dopamina a vida inteira. Todos os meus papers publicados são sobre a dinâmica do sistema dopaminérgico.
0: O seu doutorado foi na USP?
1: Foi.
0: Na Universidade de São Paulo?
1: Foi no Departamento de Ciências Biológicas. E eu estudava, curiosamente, a dopamina e um hormônio gastrointestinal naquela época. Que depois se tornou a razão pela qual você tem todo o desenvolvimento das canetas emagrecedoras. Tá, claro. Tem tudo a ver, mais ou menos a mesma coisa, né? Mas o barato é a gente imaginar que sempre que a gente avança na ciência, esse conhecimento é distribuído.
0: Sim.
1: Então, o que foi feito? A gente não só tem mais estímulos, como o grande trunfo é disputar a atenção e o foco das pessoas, disputar o tempo de atenção das pessoas. E entendeu-se que o sistema dopaminérgico regulava isso. Aonde eu vou prestar atenção, aonde que eu vou colocar minha energia e o que, que vai ter de meu melhor para que eu alcance, onde eu vou botar realmente esforço.
0: E nesse sentido, a gente está colocando, a gente falava aqui nos bastidores, né? Pô, eu adoro ou sou viciado, você falava do açúcar e do sal antes, né? Eu falava aqui para Carla, tem uma alimentação bem saudável, mas ainda sinto que o açúcar, e como todo mundo,
1: tem a vontade do docinho.
0: Eu tenho a vontade do docinho. E o que, que a gente faz nesse sentido? Atividade física também. A pessoa sabe o que tem que fazer, mas não consegue. Tem outros que são extremamente viciada. Bom, eu sou viciada no meu yoga, que é muito power, é dentro da sala da sauna, e se eu pudesse eu fazia 3 vezes por dia.
1: É louco, né?
0: É louco.
1: Porque você encontrou ali naquela prática um resultado que você consegue retroagir e reforçar aquele comportamento.
0: É isso.
1: Basicamente é isso. Só que como a gente se coloca sempre para fazer as coisas, por exemplo, faz dieta, é sacrifício. Vai fazer atividade física, é sacrifício.
0: É.
1: Eu preciso fazer aquele relatório, é sacrifício. Tudo que você botar tag de sacrifício, o sistema dopaminérgico vai dizer, não, isso a gente não gosta, a gente faz muito a contragosto. Mas não vai ter um drive para fazer. Você vai ter que achar forças para fazer. Então, tudo que você está procurando, que você tem que reunir forças. Ah, agora vou ter que buscar disciplina, vou ter que pegar um chicote. Não tem dopamina. Então, aí você tem a oportunidade de falar, pô, como é que eu boto dopamina nisso?
0: Tem que ter a dopamina. Senão, ela tem que ser nossa mocinha.
1: Nossa mocinha, nossa heroína, né? Eu usei mocinha por causa dessa coisa do bem e do mal, mas depois fiquei pensando, será que não seria heroína a melhor forma?
0: Verdade.
1: Né?
0: É verdade. Na outra edição.
1: É, vou fazer uma edição, um título revisitado, né? Porque, de verdade, a perspectiva é você pensar, poxa, você vai na academia, aí você, já falei isso, toda vez que eu falo isso, viraliza nas redes sociais, que as pessoas acham que faz muito sentido. Você vai na academia, faz aquele esforço danado, conseguiu levantar cedo, fez tudo que você... Aí acabou, você mete um tapago. O que você tá dizendo com o tapago? Me conta qual é a emoção do tapago, que eu vou te dizer se ela é boa. Porque se é um tapago, me livrei e tô indo embora, errado. Não é isso que a sua dopamina quer ouvir. Não é isso que o seu sistema quer ouvir. Ele quer saber, pô, a gente veio aqui, esmirilhou esses pesos, esmirilhou essa esteira, fez 100 repetições, estamos ficando bem, ó o músculo inchadinho. Ó como a gente tá ótimo aqui, você vai voltar. Se você meter um tapago e saiu assim, ufa, o que vai acontecer no dia seguinte quando você fala, vou pra academia?
0: Não vou mais.
1: A dopamina fala, gente, tem certeza? Não vai ter aquela confluência de desejos naquela direção. Você vai ter que fazer aquilo a contragosto. Aí, qualquer coisa que aconteça, Petra, você não faz. Começou a cair uma chuvinha aí na esteira com esse tempinho, hein? Vai dar choque, sabe? Você começa a inventar formas de não ir. Aí você não vai. Aí você não cria a repetição. Sem a repetição, você não reforça a ideia de que aquilo está te fazendo bem, que você está ficando forte. Porque tudo que o resultado demora para entrar, é difícil a dopamina entrar pelo resultado. Ela vai ter que entrar pela conversa que você conta para ela.
0: E como tem essa conversa?
1: Olha que delícia eu esmirilhar essa esteira aqui. Amanhã eu volto e vou fazer 10 minutos a mais.
0: Mas isso não é só falar.
1: É sentir.
0: É uma presença. Você tem que... Quem é que faz esse controle? É a consciência?
1: A consciência, ela tem o poder. A consciência, ela tem o poder de endereçar o pensamento para determinadas áreas.
0: Tá.
1: Certo? Esse é o grande poder da consciência. Ela usa uma função... que é uma função de memória de trabalho, e ativação dirigida de algumas áreas. Então você consegue pensar no que você quer pensar. Você consegue dirigir o pensamento para aquela coisa.
0: Tá.
1: Só assim, agora eu quero pensar no tal tema. Você vai lá e pensa no tal tema. Mas também surgem pensamentos.
0: Isso.
1: E eles surgem porque essas áreas são ativadas e a consciência é chamada para aquela área. Ela está forte, né? Então a consciência pode ser indutora, mas pode ser induzida também.
0: Perfeito.
1: Certo? Ela não tem todo o poder, ela não é absoluta. Porque o que depende é a frequência e a intensidade da ativação das redes neurais. Que neurônios estão sendo ativados dependendo da experiência que você está tendo. Aonde a dopamina vai atuar? Ela vai atuar justamente selecionando os circuitos que vão te trazer o melhor resultado naquele momento. Então não é só prazer. Você está com dor de cabeça e você toma um analgésico, e aquele analgésico tira a sua dor de cabeça, ele vai ser marcado com dopamina.
0: Tá.
1: Porque ele te dá alívio. E aí você pode se viciar naquele analgésico. Você pode não conseguir sair de casa sem ele. Né? Pega um indivíduo que sofre, por exemplo, de bronquite asmática. Uhum. Ele requer aquela bombinha broncodilatadora. Se ele entrar em crise e não tiver com a bombinha, vai ser um problema muito grave para ele. Ele tem uma verdadeira neurose boa em manter aquela bombinha por perto. E se é capaz de, se ele perceber que ele está sem a bombinha,
0: fica com o quadro.
1: Ele tem uma crise.
0: Perfeito.
1: Pela ansiedade de não ter a bombinha. Então não é só coisa positiva, é tudo aquilo que traz pra gente sensação de bem-estar e melhoria de condição.
0: No caso, você falou do açúcar, né? Olha a pessoa fazendo a consulta, né?
1: Aproveitando e puxando pra sua...
0: Eu sou a do docinho, assim, dá umas 5 da tarde, eu preciso de um docinho, um cafezinho. Como é que você faz essa conversa? Para que não comer o docinho, é meio por aí?
1: Então, a pergunta é, não quer comer o docinho por quê? Tá brigando com o peso? Tá brigando com a questão da comida saudável?
0: Não,
1: qual que é a briga?
0: Eu não quero comer muito açúcar. Eu tenho medo de virar uma diabética. E eu quero muito açúcar na minha vida.
1: Mas você tá comendo zero açúcar?
0: Eu como muito açúcar.
1: Come muito açúcar. Não, eu digo, a tua proposta é zero açúcar.
0: É, não zero açúcar, não zero açúcar.
1: Mas você quer cortar diminuir. O açúcar. É. Quer cortar o açúcar. É. Então, todas as vezes que você conseguir não comer, que você conseguir falar não, você pode se recompensar de outra forma. Entendeu? Uh-huh. Então, não vou comer esse docinho aqui. Ele tá na minha frente, ele tá no momento, eu tô na situação, eu poderia comer. Não vou comer. O que que eu ganho com isso?
0: Tem que fazer alguma outra coisa.
1: Tem que fazer alguma
0: legal
1: outra coisa.
0: Legal e que dê legal. Algum tipo de prazer.
1: Não prazer, mas a sensação de que você ocupou bem aquele momento, perfeito. Ocupou bem aquele espaço. Que não comer o doce foi positivo.
0: Tá.
1: Que você se sentiu bem em poder negar. Porque a gente tem uma pressão da sociedade que diz assim, você é feliz quando você tem acesso. Você é feliz quando você é livre. Então comer o doce é um sinal de que você é feliz.
0: Que
1: não o contrário,
0: isso, né?
1: Entendeu?
0: É, tem a ver mesmo com
1: é
0: isso.
1: É total. Então eu poder comer o doce é porque eu estou livre para ser feliz. E é justamente o contrário. O exercício da liberdade, e aí a filosofia vai trazer isso de diferentes formas, é poder falar não.
0: É poder falar não.
1: E aí o livre-arbítrio é poder falar não.
0: É isso.
1: Então, exercer essa liberdade de comer o docinho nesse momento está indo contra aquilo que você intenciona de forma declarada. Mas por que que essa intenção declarada não é a manifesta, não é o que você faz?
0: É.
1: Onde está esse conflito? É porque você tem intenções concorrentes.
0: Isso.
1: Você tem a intenção concorrente de usufruir do doce e dizer, sou livre, mereço. Usufruir do doce e dizer, mas eu faço tantas coisas incríveis. E sou tão boa em tantas outras áreas. E faço a minha yoga. E sou uma repórter incrível. E falo... Então eu posso comer esse docinho, porque eu não preciso ser perfeita, entendeu?
0: Só que... Tá errado.
1: Mas você tá reforçando a ideia de que você pode comer o docinho. Porque na verdade o que você quer? Comer o docinho.
0: Você quer comer.
1: Bom. Entendeu? A dopamina sabe que aquele açúcar é bom, é calórico e vai te compensar. Ela marca muito fortemente o açúcar.
0: Uhum.
1: Tudo que é escasso na natureza, ela marca como desejável. Só que não é mais escasso na nossa vida. Você desce aqui no coffee shop, você desce ali na padaria.
0: Tem lá geladeirona.
1: Quilos, né?
0: Quilos de açúcar. É, quão livre a gente... Aí eu quero também puxar, você falou tanto da filosofia, quão livre de fato a gente é, né? Porque é isso, a gente tá fazendo tanta coisa achando que é liberdade.
1: Então, olha só, o Sapolsky, que é um grande neurocientista, que escreveu, né, o livro do Behave, ele é categórico em dizer que a gente não tem livre-arbítrio. Você vai ter outros neurocientistas que vão falar isso também de forma muito categórica. Na filosofia, essa discussão ainda está aberta.
0: Tá.
1: Então, a gente tem a corrente liberalista, que acredita na escolha humana, e uma corrente determinista. Mas isso é uma discussão de 2000 anos,
0: sim,
1: né? A gente sempre se bateu com essa história. No fundo, eu arrisco dizer, diante de tudo que eu estudei, diante de tudo que eu já pensei sobre isso, que o livre-arbítrio é uma construção.
0: Uhum.
1: Que à medida em que você vai entendendo esse sistema dopaminérgico, vai entendendo as suas escolhas, vai se auto-observando, vai buscando essa austeridade que você comentou, buscando esse ser mais equilibrado, que não se deixa levar tanto, que não fica tão vulnerável, que não fica tão frágil. Porque essa palavra frágil, a gente pode estressá-la um pouco mais, porque ela é justamente o oposto do que nós deveríamos estar buscando.
0: Uhum.
1: Então, quando à medida que você vai construindo esse sistema mais equilibrado, mais equalizado, que você orienta as escolhas, é como se você estivesse edificando um livre-arbítrio para você. E aí você vai gozar deste livre-arbítrio. Você não nasceu com ele. Mas você vai poder usufruir dele à medida que você entender essa lógica. Então esse conhecimento é libertador.
0: Muito.
1: Não porque ele vai deixar você fazer o que você quiser, mas ele vai te fazer entender por que você faz o que você faz, como é que você vai paulatinamente virando esta pessoa que faz aquilo que deveria querer fazer para se retroalimentar com uma sensação de autoestima, com um autoconhecimento adequado e por aí vamos.
0: E é o meu ponto em insistir com você, né, da austeridade, dessa construção, e por que, né, algumas e tantas, principalmente filosofias orientais, elas insistem tanto nisso, na questão da austeridade, foi o gancho que a gente deixou antes do repórter CBN, e te ouvindo falar, eu fico pensando, nossa, são muitas as conquistas que eu já fiz nesse sentido da austeridade, não da rigidez. Mas austeridade, fala, quero isso.
1: E aí você se sente
0: isso.
1: Livre?
0: Eu me sinto livre, eu me sinto... É como se a minha consciência estivesse no comando.
1: Perfeito.
0: Por isso que a história do açúcar ainda me pega. Porque eu sinto que não é esse centro da consciência que tá me operando. É algum centro mais instintivo, que tá me fazendo querer o docinho. Eu percebo quando vem a onda de querer comer o doce. E eu percebo a hora que eu geralmente... Eu não, em outras situações, vem sensações que eu falo, não, peraí. ouvindo a sensação, parei. O doce não é toda hora que eu consigo, e é por isso que ainda me pega.
1: Mas olha que coisa interessante, né? Porque a dopamina, ela tem cara de vilã.
0: É.
1: Justamente porque ela faz uma coisa que incomoda muito a gente.
0: Uhum.
1: A depender do impulso de dopamina que vier, dependendo da força que ela vier, ela consegue derrubar a chave geral do seu córtex pré-frontal.
0: Uhum. Uau.
1: Então, ela não só ela provoca aquele desejo, aquele impulso comportamental, como ela derruba a chance que você tem de controlar isso.
0: Como que
1: então,
0: é isso?
1: Não, ela vai lá, a mesma via é físico.
0: É físico, sim.
1: A mesma via que estimula o comportamento nos núcleos da base, ali que é uma região central que gera diretamente o comportamento, ela vai no córtex pré-frontal e inibe. A mesma dopamina tem um duplo efeito. Perfeito. Ela estimula o comportamento e inibe a consciência. Você vai dizer, mas por que ela está fazendo isso? Porque a consciência está querendo brigar com aquele comportamento.
0: É.
1: Então a consciência atrapalha o trabalho da dopamina, a não ser que elas estejam concordando. E é por isso que elas precisam concordar e não viver em oposição.
0: Poxa, é por isso que os caras lá, mil anos, falavam do caminho do meio. Você tem que não brigar, você tem
1: não
0: que
1: brigar,
0: encontrar a
1: tem
0: chave
1: que encontrar
0: da sua neuroquímica.
1: O que equilibra, o que te deixa, o que é possível. Então você foi austera em tantas coisas, não está conseguindo ser
0: tranquila,
1: um açúcar.
0: E tranquila, tá? Não consegue.
1: E essa é a coisa mais importante, que não seja punitivo.
0: É.
1: Que você não fique se achando uma vítima.
0: Isso,
1: porque não pode isso, ou não pode aquilo, ou deixou de fazer aquilo, ou não comprou
0: nem
1: a bolsa.
0: Nem é uma questão, né? Não vira uma questão.
1: Não.
0: O açúcar ainda é uma questão. Então aí temos um... Aí vira vilã. Impressionante
1: aí ela
0: isso.
1: Vira vilã. Porque nesse ponto especificamente, você ainda não consegue fazer o balanço da dopamina também escolher não comer o doce. Porque veja, você está atribuindo tudo à força da consciência, mas eu te garanto que essas outras coisas que você conseguiu superar, você também encontrou vantagens em fazê-la.
0: Sim.
1: Então você também marcou como dopaminérgica a tua aula de yoga. Você também marcou como dopaminérgica você ter uma relação mais intuitiva com a vida. Você também marcou como dopaminérgica essa busca que você tem por conhecimento. Você não vai atrás de conhecimento por causa do seu trabalho. Senão você ficaria superficial, pega, me dá o briefing aí da carta e tal. Pra eu perguntar isso e tal. Não, você mergulha, você se interessa, você tá motivada. Isso é dopamina.
0: Motivada.
1: Só que quando a dopamina acerta, a gente não dá bola pra ela. Eu costumo brincar que a dopamina tem vida de professor. Vida de professor é uma lasqueira. Você dá a melhor aula da sua vida, se o aluno for mal, você tirou 2 na prova, o professor me deu 2. Se ele tirar 9, foi ele que tirou.
0: É isso mesmo.
1: Então a dopamina é assim, quando ela acerta, foi a consciência. Quando ela erra, é esse sistema emocional, esses impulsos.
0: É, professor. Carla, vamos trazer essa coisa toda que a gente está falando, maravilhosa. Que aula que estamos tendo com Carla Tipo, ela que está dando essa aula aqui pra gente.
1: Bonitinho.
0: Dopamina, vilã ou mocinha, é o livro dela, tá? Neurociência para Transformar Seus Desejos em Ação, Carla Tiepo, com a Karina Grassotti, esse livro aqui pela editora Conectomos.
1: É a minha editora.
0: É a tua editora, né? Conectomos. Uma edição super legal do livro da Carla sobre dopamina. E é isso tudo, livre-arbítrio, isso que a gente tá falando aqui, desejo, o que você gosta, o que você deseja, tá indo contra o desejo, tudo isso que a gente tá falando aqui. Eu quero pegar o gancho, a discussão total do Brasil, a gente marcou essa entrevista muito antes de estar acontecendo tudo isso aqui que tá acontecendo. Tivemos a proibição das bets, que vem sendo uma das grandes discussões nacionais, né? O vício em jogo, o jogo do tigrinho, não sei o quê, a pessoa perdendo a vida, pessoas perdendo a vida literalmente por conta do vício nos jogos. E aí isso só exacerba, né, uma questão cotidiana dos vícios, o jogo que já existia, mas agora dessa maneira. Como é que você está olhando para tudo isso e como é que a gente pode aprender?
1: A gente nunca se livrou disso.
0: Eu
1: me lembro, em 1993, eu trabalhava como caixa de farmácia.
0: Olha!
1: Eu tive esse momento na minha vida. Eu fui caixa de uma farmácia na Pamplona com a Santos. De noite, eu saía da faculdade e ia pro caixa. E eu tinha 3 funcionários que me acompanhavam no balcão, no noturno da farmácia. Eles se revezavam a noite inteira para jogar no turf. Eles gastavam tudo que tinham em corrida de cavalo. E roubavam a farmácia para poder apostar em corrida de cavalo. Então isso não é uma novidade. Isso já foi assim com o pôquer, isso já foi... E assim, porque as pessoas acham, e aqui tem um detalhe muito interessante a ver com as bets mesmo, as apostas. que é a pessoa achar que pelo fato dela conhecer o cavalo, conhecer o futebol, conhecer não sei o quê, ela tem mais chance que as outras pessoas. Que ela tem vantagens. E isso faz a pessoa apostar mais, a dopamina dela sobe mais. Então, esses jogos são jogos específicos, jogos que o teu conhecimento te dá a sensação de que você pode ter mais performance. Outro jogo é o jogo da sorte. E o tempo inteiro, nesse jogo da sorte, você fica passando perto do quase. Então, isso também gera um vício muito grande. Não tem coisa, assim, não tem coisa mais viciante. Tem crack, tem, né? Mas, em termos de comportamento, a ludopatia, né, é muito séria. E a gente já viveu isso aqui. A gente viveu, sei lá, uns 6 ou 7 anos de que os bingos eram liberados. E a gente já sabia como é que isso era. Como é que as pessoas... A gente está em pleno Setembro Amarelo, né? O nível de pessoas que atentam contra a própria vida em razão deste sofrimento, porque eles perdem tudo.
2: Tudo.
1: Eles deixam a família na miséria, eles criam uma situação muito ruim, e escondido, ninguém fica sabendo depois que o negócio já virou, né? Já tá com a agiota lá em cima e tal, e é muito difícil. Então a gente já sabia como isso era. Eu vou te dizer com muita honestidade, lá atrás, quando as bets foram liberadas, que eu comecei a entender o que era o jogo do Tigrinho, que na verdade é um cassino, né? É um cassino online. Eu falei, gente, nosso povo não tem escolaridade nem dinheiro para isso. Quando você fala de jogo nos Estados Unidos, você fala de jogo na Europa, ou você fala de jogo em resorts e tal, você está falando de pessoas que estão usando aquele dinheiro do entretenimento. Ela separou lá um volume de dinheiro, foi pro cassino para gastar. Se ela sair com algum, beleza, mas o que ela perdeu ali tá ok.
2: E muitos também se perdem nesse sentido, mas nesse
1: mas contexto, essa é a lógica. Essa é a lógica do jogo. Mas nós não temos essa cultura. Nós não temos uma sociedade equilibrada financeiramente. Nós temos uma sociedade em crise financeira. Nós temos uma sociedade com uma esperança enorme de poder melhorar de vida através de algum milagre.
2: E que é muito cultural do brasileiro também.
1: E porque, de fato, é uma sociedade um pouco cruel. Em que existe...
2: Totalmente.
1: A gente acha que é uma sociedade democrática, mas eu acho que eu vejo muito, muito uma sociedade de castas. Porque eu não vejo uma flexibilidade importante mesmo entre as classes sociais. Então, como é que eu sonho em ter ascendência social? Eu preciso de um golpe de sorte. Como o brasileiro gosta de uma loteria? Né? Ai, Mega Sena vira um negócio, só se fala naquilo. Quando a pessoa vai e joga, ela já sai com a sensação de que ela ganhou, então ela já faz planos do que ela ganhou. Imagina você ter um jogo instantâneo na ponta que você carrega para qualquer lugar. Você está esperando numa fila, você pode jogar. Então é zero fricção. É nenhum problema. O Pix também ajuda muito.
2: Nossa,
1: nesse sentido. Dinheiro vai, dinheiro volta com muita, muita velocidade. Então não tem como a gente pensar nisso a partir de uma perspectiva econômica apenas. Ou de taxação, sabe? Eu, às vezes, eu acho muito leviano as pessoas falarem sobre bets e falar porque o imposto que o governo vai recolher. Ou os empregos que são promovidos com
2: gente,
1: isso. A gente discutiu muito esses empregos com os bingos. Mas é isso? Nós estamos falando de algum nível de emprego num país. A pleno emprego que nós estamos agora? Nós estamos a pleno emprego. O que nós estamos falando de desemprego das empresas de bet?
2: Não, e não estamos discutindo educação de IA em tempos de... Né? Não estamos discutindo isso. Não estamos criando aí escolas que... O que deveria estar sendo discutido.
1: Então a gente
2: não
1: aumentar a escolaridade, a educação.
2: Exato.
1: Financeira para um outro lugar que não seja esse lugar da castração, da punição. Né? Trabalhar com essa austeridade que você trouxe agora. Então não dá, não é esse o debate, sabe, Petra? Infelizmente não é esse o debate.
2: Carla, última pergunta, como é que, enfim, neurocientista, estudando tudo isso que você estuda...
1: Como é que eu vivo?
2: Como é que você... Quero saber a tua vida, me conta teus segredos. Como é que você mantém sua saúde mental, né? Como é que você vê o mundo? Você é otimista? Como
1: sou,
2: é que
1: otimista.
2: Você tá?
1: Sou otimista, sim, eu sou por natureza otimista porque eu vejo saídas.
2: Tá.
1: Eu só acho que a gente tem que ter uma vontade mais coletiva, mais abrangente de resolver os grandes problemas que a gente tem. E eu tenho muita, muita expectativa com a IA nesse sentido. Porque como eu trabalho muito com educação, e eu acredito muito que a gente vai ter a possibilidade de encaixar um processo de educação bem melhor do que a gente tem hoje, através do uso da inteligência artificial. Obviamente que não é para fazerem as coisas pelas pessoas, então a gente vai ter que ser muito bom nisso. Mas a gente tem uma chance interessante de realmente fazer um salto, né? Um leapfrog aqui. Que é usar a tecnologia para levar o Brasil para um outro patamar, rápido. É a última chance que a gente tem. Então, Eu estou muito preocupada com as eleições. Acho que a gente tem que escolher muito bem. Tem um debate grande aí pelos grandes cargos executivos. Mas eu queria que as pessoas pensassem muito bem em quem votam para os congressos, né? Tanto para as assembleias dos estados quanto para o Congresso Nacional. Porque a gente tem visto o quanto eles conseguem mobilizar forças, né? Eles liberaram as betes, eles conseguem resolver um monte de... Ficam discutindo questões de cultura muito importantes, questões de costume, como aborto, isso e aquilo. Então, acho que a gente tem que, primeiro, votar muito bem agora. A gente tem uma chance muito grande agora, dia 4 de outubro.
2: Uma chance muito grande.
1: De fazer um jogo mudar. E assim, eu não estou querendo dizer em quem votar, mas que vote com consciência, que não vote pegando o papelzinho do chão.
2: E é o que você falou, não é só a eleição presidencial, pelo contrário.
1: Acho que mais do que nunca a gente tem que pensar nos congressos e nas assembleias.
2: Muito, muito. Carla Tiepo, doutora em ciências pela Universidade de São Paulo, neurocientista, professora, pesquisadora, e estuda neurociência aplicada, né? E vem ajudando muita gente aí com estratégia para comportamento, performance e desenvolvimento humano. Tá lançando esse livro que a gente indica aqui na curadoria do Revista CBN, o livro Dopamina, vilã ou mocinha? O que você acha? Para você tirar sua conclusão, vai ter que ler o livro. Carla, obrigada. Eu Carla também foi uma das minhas entrevistadas para o meu segundo livro, Como Sei o que Sei. Inclusive, acho que é o primeiro capítulo do meu livro em que a gente já fala ali, dá muito atuada, a Carla me explicando sobre a intuição do ponto de vista da neurociência, que vem estudando muito também, né? Também não tem uma opinião fechada ainda sobre a inteligência intuitiva, como ela acontece, mas como ela é importante. E Carla, mais uma vez, nos ajudando aqui a estudar o que é importante. O que é importante? A engenharia de dentro, com o prisma da ciência e da filosofia, é buscar mais inteligência para os nossos dias. Obrigada, querida, pelo seu trabalho.
1: Eu queria aproveitar, Petra, convidar a todos. Eu vou sair andando um pouco pelo país aí, fazendo lançamentos. Boa. Então, ficar atentos aí à minha agenda. E especialmente dia 26 de outubro, eu vou fazer o lançamento aqui no rooftop da MAG. A MAG está patrocinando esse lançamento. A MAG é a empresa na qual eu sou conselheira consultiva e que super se empenha em patrocinar meu trabalho, em me ajudar a revelar essas coisas da neurociência. Então, eu queria agradecer especialmente a MAG por isso e convidar a todos para estarem com a gente 26 de outubro lá no lançamento.
2: Como você está nas redes sociais?
1: Carla Tiepo com dois pés de pato. É a única coisa que as pessoas se atrapalham.
2: Arroba Carla Tiepo. Então vai lá, acompanha a agenda da Carla, os lançamentos. E se puder, mergulhe no livro que está demais. Querida, obrigada. Um beijo para você e sucesso.
1: Beijo a todos.
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6: E agora o Marcelo D'Agosto no CBN Dinheiro responde dúvida de ouvinte sobre fundos imobiliários.
7: A Bárbara investe em fundos imobiliários e de vez em quando recebe ofertas de subscrição de algum ativo. No caso atual, do XPML12. Ela já investe no XPML11. Ela fica preocupada porque parece que a compra já foi feita. E pergunta se a assessora tem o poder de comprar o ativo no nome dela sem autorização e se deve se preocupar. Bárbara, quando os fundos imobiliários resolvem captar mais recursos para comprar um outro imóvel, por exemplo, eles precisam emitir mais cotas. É esse o mecanismo que os fundos usam para captar mais dinheiro e aumentar o patrimônio. Pela legislação, para emitir mais cotas, o fundo precisa dar o direito de preferência para os atuais cotistas. Só depois é que os demais investidores podem comprar as novas cotas que foram emitidas. O código XPML12 que você vê no seu extrato significa esse direito de preferência. Se você quiser, pode comprar mais cotas do XPML11 pelo preço da oferta pública, que pode ser maior ou menor do que a cotação na bolsa. Mas você não precisa se preocupar. Se não quiser exercer o seu direito de preferência, é só não fazer nada. A sua assessora não pode fazer nenhum tipo de operação financeira na sua conta em seu nome. Até a próxima e continue mandando as suas perguntas para cbndinheiro@cbn.com.br.
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8: Espaço aberto agora para o papo da Tatiana Vasconcelos e do Fernando Andrade com a Carol Tilquian sobre viés de confirmação nas relações amorosas.
9: Viés de confirmação. Você tem uma expressão que a gente ouviu muito com a evolução das redes sociais, da inteligência artificial, foi essa, viés de confirmação. As pessoas não querem exatamente a verdade, elas querem uma resposta que acalente os seus coraçõezinhos, o que é um perigo em todas as áreas, maior em algumas do que em outras. Qual é o perigo dessa busca por viés de confirmação e por um conforto no coração para as relações humanas, Carol?
10: Tati, acho que o perigo é que a gente já não está mais chamando de viés de confirmação. A gente está se sentindo incompreendido. Então, eu queria já começar perguntando para quem está ouvindo a gente, qual foi a última vez que você não se sentiu compreendido numa relação pessoal? Seja por um amigo, por um companheiro, companheira, um familiar, alguém que trabalha com você... como a outra pessoa reagiu, o que que ela falou, porque será que a gente não está sendo compreendido ou não estamos sendo confirmados e estamos chamando isso de incompreensão? Eu trago esse tema porque agora em agosto, uma pesquisa do Instituto Locomotiva com a CNN, com mais de 2 mil brasileiros, mostrou que mais de metade dos brasileiros, então 58% dos brasileiros, sentem que a inteligência artificial os compreende mais do que as pessoas próximas. E 40% diz preferir conversar com a IA do que com uma pessoa. Quando a gente está falando, ela me compreende, né? O chat me entende, ele diz que eu tô certo. E será que a gente está falando? E aqui eu quero trazer um outro estudo de Stanford, que também foi feito esse ano, e ele mostra que nos 11 modelos de IA mais usados, as máquinas afirmaram as ações dos usuários 49% mais vezes do que pessoas afirmariam. Afirmaram, inclusive, quando as pessoas estavam erradas, estavam tendo condutas ilegais ou estavam causando danos a elas ou a outras pessoas. E dentro desse estudo, o que eles mostram é que uma única conversa com um IA que é mais complacente basta para reduzir a nossa disposição tanto de assumir responsabilidade quanto de reparar conflitos e passa a aumentar a nossa convicção de que a gente está certo. E aí, o que que eu quero trazer? Porque pode ser que... Ih, eu travei?
11: Não, tá ok, Carol.
10: Ah. Porque pode ser que você fale, não, mas eu não converso sobre as minhas relações pessoais com o IA. Mas se você usa o IA para reafirmar a sua pauta, a sua reunião de trabalho, O que esses estudos estão mostrando é que a gente tende a estar menos aberto a pedir desculpa para os amigos, porque você cancelou pela terceira vez o jantar em cima da hora, ou está menos disposto a ouvir uma opinião do seu irmão que fala: eu entendo o seu ponto, mas eu acho que você foi grosseira com a mamãe e você descontou a sua frustração nela. Que eu quero trazer daí a partir do olhar psicanalítico, né? O Freud já coloca no Formulações sobre os Dois Princípios do Funcionamento Psíquico que quando a gente é pequeno, o bebê, ele alucina a satisfação. A gente nem se entende como um ser separado da mãe ou do cuidador primário. Então, você tem fome e aquele seio aparece para te alimentar automaticamente. Aí, em algum momento, a gente vai entender que esse seio não vai vir automaticamente, ele é de uma outra pessoa. E a gente vai ter que suportar a espera, a frustração, o intervalo, entender que as coisas não são automáticas, não são autoexplicáveis. A mãe já entende que esse choro do bebê é cólica, esse é fome, esse é frio. A gente vai ter que pedir, vai ter que esperar, vai ter que tolerar o agora não posso. E assim como os bebezinhos não toleravam, a gente não está tolerando. A gente não quer pedir para o outro que ele nos dê colo porque a gente teve um dia difícil no trabalho. A gente quer que ele entenda, porque a gente chegou com a cara fechada. E aí a gente dá uma patada no marido ou na esposa, a pessoa não entende, fala: nossa, por que você está sendo grosseiro? E aí você fala: tá vendo? Não me compreende. A gente tem que se desenvolver para a psicanálise é tolerar que o outro não responda no formato exato do meu desejo. E isso também daí trazendo um outro olhar psicanalítico, né? Trazendo o Winnicott, ele tem um texto que chama O Uso de um Objeto. E o que que ele coloca? Que a gente... para que uma pessoa se torne real para a gente precisa, na nossa fantasia, destruir essa pessoa com a nossa raiva, com a nossa decepção e ver que ela sobrevive. Então, voltando à criança, é quando a gente fala: eu odeio você, mãe, eu queria que você morresse. Ou quando você está brigando no casal e fala: quer saber, eu nem sei porque que eu ainda estou com você, devia ir embora. E aí, no dia seguinte, você não faz as malas, o outro também não fala: então vamos ligar para um advogado. Ele fala: bom, acho que a gente tem que conversar sobre aquilo. Então, a pessoa resiste num campo que não está no nosso controle. E aí a gente entende que o outro reconhece a minha língua sem que ele tenha que adotá-la, né? É que a gente possa contar com opiniões diferentes. Compreender não é concordar. Então, é a amiga que fala: eu entendo que você ficou brava porque você não foi promovida e a pessoa que acabou de entrar no seu trabalho foi, mas eu acho que mandar esse e-mail vai te prejudicar. Ou o parceiro que fala: eu sei que você está exausta, mas eu acho que desmarcar o jantar com a sua mãe agora não vai aliviar e vai te trazer mais dor de cabeça. Então é reconhecer o que o outro sente, mas trazer um ponto de vista próprio, que nem sempre confirma o seu. E a gente está achando difícil chamar isso de compreensão. E acho que aí, assim como a Tati falou do viés de confirmação, a gente tem usado palavras como: eu quero ser validado, eu quero ser acolhido, cada vez mais para invalidar quem discorda. E parece que quando a pessoa discorda, a opinião está fundida com a identidade. Então, se ela discorda comigo, ela está me desmerecendo, ela não gosta de mim, ela me rejeita. Então, a gente quer ter razão, a gente quer que o outro concorde e não que ele compreenda. E quanto menos a gente está sendo exposto a pessoas que nos compreendem, mas não nos concordam, menos a gente fica apto a reparar, a lidar com opiniões conflitantes, né? O Byung-Chul Han fala que o nosso tempo é o inferno do igual. Então, a gente vai expulsando qualquer opinião ou qualquer outro que resiste a mim. Vai patologizando, e aí fala, o outro é narcisista, essa pessoa é egoísta, é autocentrada. Parece que qualquer discordância é hostil. E aí é interessante porque isso não só faz com que a gente veja os outros como oponentes, como nessa mesma pesquisa, o mesmo número, 58% dos brasileiros, já contaram algo para a IA que nunca contaram para ninguém próximo. Quer dizer, o segredo, né? Ele só é segredo se você entende que tem alguém que está guardando aquilo ali, que vai ouvir, talvez não concorde, mas vai te respeitar. Eu digo que as relações estão virando quase que um novo Prozac. A gente quer que o outro aplaque a nossa angústia, mas sem efeitos colaterais.
9: Só conforto, só quentinho. Se relacionar não é assim, né? Infelizmente, em nenhum aspecto da vida, sobretudo no amoroso.
10: Exatamente. E é interessante porque vale pra gente, mas não vale pro outro, né? Porque nessa mesma pesquisa, 59% das pessoas dizem que se sentiriam traídas se descobrissem que a mensagem foi escrita por um IA e não pelo companheiro, pela amiga.
9: Eu também me sentiria.
10: Pelo chefe.
9: O que tem aí dentro da sua cabeça, pelo amor de Deus, que você precisa ir na inteligência artificial pedir uma resposta?
10: Então, mas é interessante, né? Porque você quer a escuta sem atrito, mas você quer que a pessoa que escreva para você fale ela
9: mesma. Seja uma pessoa.
10: Então, você tem que falar com essa pessoa e sustentar que essa pessoa te compreenda, mas não concorde. É. Isto ainda é compreensão.
9: Muito bom. Tem ouvintes? Não. Ouvintes sempre, os ouvintes estão doidos com os fatos políticos, viu, Carol? Inclusive querendo trazer isso para a política, mas eu não vou fazer isso não, porque nesse espaço a gente fala de amor. A Maria Cristina Fernandes já veio, a gente já discutiu política, a nossa reportagem em Brasília está trabalhando demais com a repercussão dos fatos políticos do dia, pesquisa de opinião saindo hoje. Aqui com a Carol Tchouquen, a gente fala de amor toda segunda-feira, sempre lembrando que amor é o que a gente faz. Amor não se dá por combustão espontânea.
10: Esse gancho, Tati, que vocês possam ouvir o resto do programa e ouvir as opiniões das pessoas que não concordam com vocês politicamente com compreensão.
11: Boa.
10: Sem querer mudar a opinião do outro, invalidar a opinião do outro, mas que a gente possa discutir a política e os afetos.
9: É importante fazer isso com os fatos também,
10: não vai,
9: né?
10: Levar... Exatamente.
9: Porque nem todos os fatos que estão dados, né, são do seu agrado, mas são fatos, não é mesmo? A gente
10: não
9: tem que lidar com eles.
10: Não compreendê-los só porque você não concorda com eles.
9: Exatamente. Carol Tchouquen, as segundas em Amores Possíveis aqui no nosso estúdio CBN. Um beijo, Carol. Boa semana pra gente.
10: Beijos. Boa semana pra nós.
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0: O jogador Gustavo Scarpa do Atlético Mineiro vem chamando atenção fora dos campos por uma paixão, a literatura. 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Sobre isso, o jogador conversa com Fernando Andrade, no Show da Notícia.
1: O nosso contato aqui na CBN agora é com Gustavo Scarpa, meia do Atlético Mineiro, e a gente não vai falar de futebol, a gente vai falar de literatura. Scarpa, bem-vindo à CBN e obrigado por aceitar o nosso convite.
2: Valeu, mano, um prazer, viu?
1: Foi muito legal. Obrigado. Bom, olha só, o Scarpa lê. Além de ler, ele faz resenhas de livros. E teve uma cena muito interessante nessa semana, foi quando o Scarpa compartilhou uma resenha sobre um livro, um clássico, A Morte de Ivan Ilitch, de Tolstói, e aí virou o primeiro lugar de vendas na Amazon Brasil. Primeiramente, como é que a sua relação com livros começa?
2: Então, o meu pai, ele sempre me incentivou muito a ler, né? Tanto eu quanto a minha irmã. E aí, desde criança, ele incentivando a gente a ver os filmes legendados e tal, para pegar o hábito da leitura. E... enfim, com 13 anos eu li meu primeiro livro, que foi Tunique Carniça. Mas enfim, não tinha muito esse hábito da leitura, sabe? E aí eu comecei para a igreja e tal, e me interessei muito pela Bíblia. E até mesmo antes de eu me converter de verdade, assim, eu já tinha lido a Bíblia. E acabou que por alguns anos o único livro que eu li era a Bíblia, estudava e tal, enfim. E aí, em 2018, quando eu cheguei no Palmeiras, a minha tia me presenteou com a biografia do Steve Jobs. Livro grande, eu nunca tinha lido, tirando a Bíblia, um livro tão grande assim. E aí li, gostei pra caramba, mas não embalei. E aí, no ano seguinte, que foi quando chegou um estagiário no Palmeiras, chamado Pedro Jatene, ele é coordenador no São Paulo hoje em dia. Ele fez uma aposta assim comigo, de gols e assistências, valiam livros e tal. Aí ele me presenteou com O Médico e o Monstro, e foi ali que mudou tudo, sabe? Aí eu comecei a ler autores que eu não conhecia, né? Jamais imaginei que eu leria, tipo, Kafka, Dostoiévski, Vitor Hugo. E aí entrei nesse mundo de vez.
1: Que legal. Agora, essa cena que aconteceu quando você faz a resenha do Tolstói. Cara, eu tenho uma dificuldade com a literatura russa. Vários, eu comecei, parei, você foi lá e fez uma resenha e bombou. Como é que foi isso?
2: Eu confesso que eu não esperava uma repercussão tão positiva, assim, um negócio realmente bombou. Mas assim, dos livros de literatura russa que eu já li, esse foi o mais tranquilo e o mais curtinho, assim, também.
1: Ele é curto.
2: Então, foi relativamente fácil, assim, mas tipo assim, Irmãos Karamazov do Dostoiévski é muito mais difícil, complexo e tal. Mas foi legal, eu gostei, tô feliz pra caramba com esse momento, com essa repercussão.
1: Quando as pessoas entram em contato com você, depois de lerem o que você sugeriu, o que elas falam?
2: Ah, muita gente me agradece, sabe? Alguns que tinham parado de ler por algum motivo e retomaram o hábito da leitura. Outros começaram, né, mandou mensagem falando que começaram inspirados em mim e tal, e eu fico feliz pra caramba, porque é importante, né, é legal ser uma referência positiva, assim. Uhum. Então é algo que é um momento especial e que eu tô tentando aproveitar ao máximo.
1: Então você falou de literatura russa, eu lembrei que eu comecei o Crime e Castigo e parei, vou ter que voltar depois da conversa.
2: Crime e Castigo é bom demais.
1: Pois é, eu dei uma empacada, cara, porque não é fácil.
2: Não é. Meio denso, né?
1: É denso, é grande, é difícil. Eu me lembro que eu esqueci esse livro num avião, aí consegui de novo outro e aí tô namorando ele. Mas isso, tem uma questão também que, bom, pelo menos eu tenho com o livro, não tem problema a lei parar, não tem problema lei não terminar, não tem problema dar um espaço para a leitura, tem que deixar ele ali quietinho, porque uma hora você vai pegá-lo de novamente, alguma coisa vai atiçar, vai dar um clique e você volta pro livro. Eu não vejo problema nenhum nisso também, né? E você?
2: Sim. Olha, eu sou um cara muito... eu tenho, acho que um pouquinho de toque, assim, eu não gosto de deixar nada...
1: É mesmo?
2: comecei alguma coisa, eu tenho que terminar.
1: Eu tô com vários pela metade, não, eu preciso voltar.
2: Nossa, não, só de... De pensar já dá desespero.
1: É mesmo. Outro fenômeno foi a criação do Galeitura, um clube do livro. Nossa, no Atlético. O que que é isso?
2: Então, uns torcedores postaram uns tweets assim, né? No começo meio que na zoeira tal. E aí eu repostei lá no Instagram e de repente eu vi que eles realmente levaram a sério e fizeram um baita de um projeto e estão bombando, assim. Acho que já estão com quase 100 mil seguidores no Instagram.

0: livro na mão, o que que você percebe?
1: Ah, é difícil, eu mesmo sou constantemente arrastado, né? Acho que como qualquer pessoa, para essa febre de, às vezes, de vídeos curtos e, enfim, a gente tem a facilidade, né, o celular ali em mãos e acaba sendo muitas vezes tentador de não usar, sabe? Então, eu entendo, né, as pessoas que ficam presas ao celular e, sei lá, às vezes não conseguem ler um livro, porque eu mesmo já fui assim por um bom tempo, até mesmo depois de ter começado com o hábito da leitura, tive o meu momento de quase nada de livro e muito celular. Uhum. Mas é claro, é uma luta diária, né?
0: Eu tenho uma tática, cara. Quando eu vou ler um livro, eu deixo o celular longe, porque é muito fácil você pegar um celular, distrair da leitura e dar uma olhadinha ali, atrapalha tudo.
1: Exatamente.
0: Eu tenho que deixar cada coisa num cômodo, senão me atrapalho. Você tem um canal no YouTube, que canal é esse?
1: Eu tenho um canal, chama Canal do Scarpinha, né? Eu já tenho esse canal há uns 5 anos e eu criei pra postar os meus hobbies ali, skate, wakeboard, os instrumentos que eu toco e tal, e agora livros.
0: Que legal. Você já pensou em escrever? Você escreve?
1: Não, nunca pensei, hoje tenho zero vontade.
0: Tá bem. Agora, quando você vai fazer a resenha do livro para apresentar para o público, você anota alguma coisa ou você consegue fazer isso assim de memória, no bate-pronto? Como é que é a sua preparação para divulgar um vídeo?
1: Eu anoto e depois eu dou uma conferida assim, para bater as informações, que às vezes eu, sei lá, coloco alguma cidade errada ou uma sequência ali de fatos meio errada e tal. Mas aí eu vou anotando as partes que me chamam a atenção.
0: Que nem jornalista, né? Sempre faz uma colinha para
1: fazer um negócio sério.
0: Legal. Cara, no meio dessa história, o que você pretende fazer daqui para frente? Quer incentivar isso? Quer melhorar isso? Ampliar um pouco mais? Como é que você percebe esse boom que tá dando, que você tá tendo com os livros?
1: Sim. Assim, eu acho que vai pensando apenas no mundo que eu vivo, assim, do futebol, eu acho que pode se tornar algo grande, porque eu conheço muitos jogadores que leem, sabe? Só que a maioria não posta, né, os livros que leem e tal. Então, acho que outros jogadores podem se levantar, se manifestar em relação a isso e assim como eu tô fazendo, arrastar milhares de pessoas para esse mundo da leitura, que sem dúvida nenhuma é extremamente importante, né, para o nosso desenvolvimento, para nossa vida.
0: Legal, porque eu sempre percebo o seguinte, Scarpa, que quando um ídolo fala alguma coisa, muita gente presta atenção. E é muito legal ver quando o ídolo coloca alguma coisa de bom na mente daquele que o segue, né? É uma função. É quase uma função de quem é uma figura pública fazer algo desse tipo, você concorda?
1: Sim, sem dúvida. Eu sempre levei muito a sério essa responsabilidade, sabe, de ser uma referência, de por ter uma vida pública e saber da influência que um jogador de futebol tem, né, nas escolhas dos seus fãs. Eu sempre levei isso muito a sério, mas assim, eu confesso que eu não esperava que fosse nesse nível, assim, com essa repercussão gigantesca. E tô tentando aproveitar ao máximo e fazer de uma forma leve, sabe? É algo que eu gosto de fazer. E, de novo, eu sei que outros vão se levantar e esse hábito aí, né? Outras pessoas falando desse hábito da leitura e mostrando os livros que leem, com certeza vai ajudar muita gente ainda.
0: Legal. Então, no YouTube, o Scarpa fala no Scarpinha, no canal Scarpinha.
1: Canal
0: certo?
1: Do Scarpinha.
0: Canal do Scarpinha. Tem também o Galeitura, que é um clube do livro do Galo. Livro que você está lendo agora nesse momento e que em breve a gente vai ver a resenha no seu canal. Qual é?
1: Eu tô lendo um do Mitch Albom, que é As 5 Pessoas que Você Encontra no Céu. Já me falaram bem desse livro,
0: É, não
1: aí eu tenho
0: conheço.
1: ele há alguns anos e aí resolvi dar uma chance.
0: Maravilha. Scarpa, muitíssimo obrigado pela conversa aqui. Parabéns pelo seu trabalho. Continue assim. Muitos livros, muita prosa, muita poesia na sua vida. Um grande abraço.
1: Valeu, Fernando. Tamo junto, viu?
0: Muito
1: Um
0: obrigado. Esse é
1: abração aí.
0: Gustavo Scarpa, meia do Atlético Mineiro, falando com a gente sobre literatura.
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1: Bem-Estar em Movimento no ar hoje para falar sobre fibromialgia, uma condição que pode causar dores no corpo, cansaço persistente e alterações do sono, entre outros sintomas. A fibromialgia pode comprometer bastante a qualidade de vida, mas a atividade física pode ajudar e muito quem passa por isso. É mais predominante entre mulheres, mas pode atingir homens também. Quem está conosco hoje para explicar tudo sobre fibromialgia é a doutora Fernanda Rodrigues Lima, que é reumatologista, coordenadora do Ambulatório de Medicina do Esporte do Hospital das Clínicas. Doutora Fernanda, muito obrigada por estar conosco hoje aqui.
2: Eu que agradeço a oportunidade, porque realmente sempre bom poder divulgar informações sobre a fibromialgia, que tem muita confusão aí no dia a dia em relação a como se diagnosticar essa doença.
1: E nós recebemos hoje também aqui no Bem-Estar e Movimento duas mulheres que vivem com fibromialgia. A Marina Possebon, que é atriz, escritora e criadora de conteúdo. Marina, obrigada por estar aqui conosco hoje.
3: Eu que agradeço, Cássia. Estou muito feliz da gente poder divulgar qualquer e todo tipo de informação sobre essa doença, porque as pessoas têm muitas dúvidas.
1: Quem também está conosco é a Rosana de Fátima Patriota, que é nutricionista clínica integrativa. Rosana, muito obrigada pela presença.
4: Eu que agradeço, Cássia, a oportunidade de estarmos aqui, né, em bate-papo, mostrando a importância de buscar mais conhecimento e que possamos cada dia ter mais esses momentos e esses espaços.
1: Doutora Fernanda, explica pra gente o que é a fibromialgia e quais são os principais sintomas.
4: A fibromialgia, atualmente, ela é considerada uma doença em que há uma alteração da percepção de dor no sistema nervoso central. Para vocês terem uma ideia, na década de 80, 70, era uma doença que se chamava de fibrosite, era, foi o nome inicial, porque se achava que era uma inflamação nos músculos, nos tecidos faciais. Isso caiu por terra, porque a gente sabe que não existe nenhuma inflamação periférica no organismo. Então, os estudos posteriores foram mostrando que, na realidade, é uma questão de software. Se a gente for fazer uma analogia com o computador, não há problema no hardware, não há problema no aparelho locomotor. O problema é no software, é no processamento de dados que o cérebro, quando ele recebe a dor. Então, assim, situações que são interpretadas às vezes no dia a dia como uma pessoa normal, recebendo um tato ou uma sensação de um peso de uma roupa no corpo, o paciente com fibromialgia pode interpretar que esse peso da roupa é dor, justamente por essa alteração de processamento nas áreas responsáveis pelo reconhecimento de dor no cérebro.
1: A dor acaba sendo o principal sintoma, mas podem ter outros também.
4: Sim, isso é interessante, porque antigamente o foco ficava sempre na dor. Então, os critérios antigos para se diagnosticar fibromialgia, você tinha que encontrar pelo menos 11 de 18 pontos que nós chamamos de tender points, que são pontos específicos que, com a pressão específica, esses desencadeavam a dor intensa. Os critérios mais novos, e por isso que hoje é mais fácil, entre aspas, diagnosticar a fibromialgia, implica não só na dor difusa pelo corpo, mas também pela presença de outros sintomas no organismo, como uma intensa fadiga, distúrbios do sono, alterações que a gente chama de autonômicas, que são desregulações do sistema nervoso simpático parasimpático, como palpitações, sensação de cistite, de dor para fazer xixi o tempo inteiro, e o famoso brain fog, ou nuvem cognitiva, né? Uhum. Que é aquela sensação que o paciente tem, que ele está lentificado, que a memória está ruim. Tudo isso faz parte desse combo da fibromialgia. Então, hoje, para nós fazermos o diagnóstico, os critérios novos, você tem que... A gente depende muito da narrativa do paciente, de descrever os sintomas de dor difusa, e a gente sai procurando, fazendo literalmente um rastreio, um screening no corpo inteiro, perguntando onde mais ele tem sintomas. Que muitas vezes os sintomas dos mais bizarros podem ter, sim, correlação com a fibromialgia.
1: Então, não tem aquele exame que vai te dar um diagnóstico positivo, negativo para a fibromialgia, um exame único.
4: Por isso que os pacientes sofrem tanto. Porque, diferente de outras doenças, por exemplo, você tem uma pneumonia, o raio-x de tórax vai estar alterado. você tem artrite reumatoide, você vai ter alteração nos marcadores inflamatórios. Na fibromialgia, não. Não existe um único exame laboratorial que bata o martelo sobre o diagnóstico. Nós, médicos, utilizamos os exames laboratoriais na fibromialgia para descartar outras doenças que dão sintomas semelhantes. E ainda assim, isso também é uma coisa mais nova, não é importante mais hoje em dia descartar outras doenças para dizer, olha, sobrou a fibromialgia, então achei que é isso que você tem. Não, hoje a gente sabe que a fibromialgia pode concomitantemente aparecer junto com outras doenças que geram dor. Por exemplo, o paciente tem uma artrose na coluna que gera um tipo de dor, mas esse paciente pode também ter fibromialgia, o que complica mais ainda na hora de se fazer o diagnóstico e tentar tratar essa dor é da artrose ou essa dor é da fibromialgia. Então, por isso que é complicado.
1: Um quadro bem complexo, né, Rosana? A gente estava até conversando fora do ar e você estava falando que você chegava aos médicos já com vários exames que você tinha feito. Então, foi um longo caminho para você ter esse diagnóstico.
5: Sim, sim, Cássia, foi bem complexo todo esse meu início, né, de busca, de entender e de saber o que eu tinha, né, e assim, fui em alguns médicos e eles me pediam vários exames, além do que eu já levava, e assim, eu sentia que não tinha realmente não tinha um diagnóstico fechado deles, parecia que eles não estavam vivenciando aquilo no dia a dia, porque é assim, fazem
1: isso foi
5: 27 anos atrás.
1: Anos.
5: Né? 27 anos atrás eu tinha 30 anos, então assim, era muito mais novo ainda esses estudos, essa busca. E como acomete muitas mulheres, assim, novas, também eu não entendo assim bem como era que eles conseguiam medicar. Mesmo não sabendo exatamente o que a gente tinha, eles queriam é que nós não tivéssemos dor. Só que com isso, a gente ficava ali com medicamentos que me deixava muito alterada e eu não me sentia satisfeita. Isso também não era uma solução, ia para outros médicos, até eu achar um super interessado e já fazer alguns estudos, né? E foi aí que ele me fez, é o que a doutora comentou, né, de 18 pontos do corpo e em todos os pontos eu sentia as dores, né, que ele fazia, né, apalpava e ele realmente fechou com sinais e sintomas, que é o que a doença permite identificar através de sinais e sintomas, né, como a doutora disse, não são os exames, né, de sangue, né, o que as pessoas estão acostumadas a fazer e identificar alguma doença voltada para fibromialgia. Mas hoje eu vejo que, assim, através do meu, da minha busca e da minha insistência, eu entendi que eu precisava não só buscar o medicamento, né, e foi aí que eu comecei a ver outras coisas, porque eu mudei, eu enchei muito, porque os medicamentos eram fortes, medicamentos para antidepressivos, era corticoide, cortisona, então eu, assim, eu não sou muito adepta, muito remédio, mas eu não sou contra, porque era o que me aliviava, mas eu estava muito alterada psicologicamente, eu tinha medo de sair na rua, porque os medicamentos faziam que isso acontecia, isso há 27 anos atrás, hoje, né, já mudaram-se a conduta e a postologia, a forma e a conduta de tratar essa doença. E hoje eu vejo que com a minha atividade física, que eu sempre fui atleta, sempre gostei, né? Eu, quando jovem, era ginasta. E aí eu voltei a fazer esses exercícios de maneira diferenciada, com yoga, com pilates.
1: Guarda essa informação que a gente vai tratar desse tema. Aliás, vai estar um pouco no centro do nosso programa aqui, mas eu quero voltar a falar com você sobre isso. Mas quero colocar a Marina nessa conversa, porque me chamou muita atenção, Marina, que a gente teve aqui a Rosana falando que foi diagnosticada há 27 anos e que foi muito difícil ter esse diagnóstico. O que eu imaginava é que hoje em dia, você é um pouco mais jovem, esse diagnóstico fosse algo um pouco mais acessível, mas pelo que você estava contando pra gente fora do ar, no seu caso, infelizmente não foi assim.
3: Não, eu consegui o meu diagnóstico através de duas coisas. Eu acho que a primeira foi o que a Rosana falou, que é você ser insistente, o que nem toda mulher consegue, porque a dor, ela é muito limitante, a fadiga é muito limitante, então chega uma hora que e a gente também se acostuma com o ruim. Então, essa insistência e a terapia. Então, eu comecei a ficar muito depressiva, eu sempre tive ansiedade. E aí, tratando esses pontos na terapia, eu falei, eu acho que eu tô perdendo a vontade de viver, porque é um cansaço tão forte que eu acho que eu não quero mais estar aqui. Eu acho que pode ser isso. E aí a minha psicóloga falou, Marina, você já procurou fazer algum tipo de massagem mais profundo, uma liberação miofascial para ver se relaxa? Eu falei, não. Aí fui atrás de uma pessoa para me atender, fiz algumas sessões e essa pessoa me atendendo falou, Marina, hoje em dia a gente tem alguns médicos que são especialistas em dor. Você já procurou? Eu falei, como assim, especialista em dor? Mas ele é médico do quê? Especialista em dor. Eu falei, mas do quê? Médico. Ela falou, especialista em dor. Vai lá, porque essa pessoa pode te ajudar. E aí, através dessa clínica especializada em dor, a gente começou a investigar, como a doutora falou. Ó, vamos primeiro tirar algumas coisas da frente. Tá, isso aqui não é, isso aqui não é, isso aqui não é, isso aqui não é. Marina, pelo que você tá me falando, pelo que a gente tá vendo aqui, a palpação e tal, eu acho que é fibromialgia. Vamos começar a tratar e ver o que a gente consegue de ganho.
5: E foi há quanto tempo que você teve esse diagnóstico?
3: 4 anos.
5: Uhum.
3: Mas até chegar no diagnóstico foram por volta de 12 médicos, mais ou menos.
5: 12 médicos?
3: É, e são médicos e aí faz ressonância, faz exames mil, pega o exame e fala, você tem uma coisinha na cervical, uma coisinha na lombar, mas nada que justifique. Essa frase pra quem tem fibra é alucinadora. Uhum. Como assim nada que justifique? Eu tô com dor, você tá falando que...
5: Parece que a gente tá ficando louca, né?
3: É, a sensação é essa. Eu tava comentando com elas que eu tava vindo pra cá e eu pensei assim, caramba, vamos entrevistar falando sobre fibra, mas e se eu não tiver? Porque até eu chegar na minha médica hoje, eu tive 12 que me falaram que eu não tinha nada. Então, às vezes, vem essa síndrome da impostora de... Será que eu tô inventando pra chamar atenção? Porque 12 profissionais da saúde me falaram, ó, não tem nada. Então é uma coisa muito louca. É muito louco, é muito complexo.
5: Uhum, sim, sem dúvida. Agora, doutora, vamos falar de tratamento, né? Uhum. O que a gente tem? A gente sabe que não tem um jeito, digamos, simples, entre muitas aspas, aí, de diagnosticar, né? Um diagnóstico que ocorre depois de bastante investigação. Sim. Uma vez estabelecido esse diagnóstico, quais são as condutas hoje para quem tem fibromialgia?
2: Primeiro é educação, é informar. E é tirar simplesmente o componente de, olha, você tem um negócio que te incomoda, está te incapacitando, mas você não vai morrer disso. Eu acho que então tirar o pavor do que a pessoa, porque muitas vezes, a Rosana até citou, ela falou que ela achava que ela tinha câncer, né? É. Então, assim, primeiro você tem que falar, explicar bastante, educação é o primeiro tratamento. Então, informar sobre o quadro, tentar identificar qual é o sintoma mais predominante, é a fadiga, é a dor, é o transtorno de sono, a pessoa não dorme, porque se o sono não está reparador, isso é catastrófico para quem tem dor. Então, identificando o principal sintoma, aí a gente direciona qual é a melhor medicação, que hoje, felizmente, diferente de quando você começou a fazer essa investigação, hoje a gente tem ferramentas medicamentosas muito mais específicas. E muitos dos remédios que você tomou alguns anos atrás, usando, provavelmente não eram nem para fibromialgia, era pensando em algum outro diagnóstico. Você usou corticoide.
5: Uhum.
2: Hoje a gente não tem indicação usar corticoide para fibromialgia, porque não é uma doença inflamatória. Então, as medicações que a gente usa são moduladores centrais de dor, justamente para fazer o reset, né, para resetar o problema de configuração do software, e os antidepressivos que também funcionam como moduladores de dor, eles reorganizam as vias de dor que estão bagunçadas. Então, não é para ter preconceito na fibromialgia. Se você recebe esse diagnóstico, você vai receber um antidepressivo e a pessoa sempre fala, poxa, mas eu não estou deprimida, eu não tenho nenhuma doença, eu não sou louca. Não, não é. Os antidepressivos são um grupo extenso de medicamentos, que eles recebem esse nome, mas eles ajudam a regular os distúrbios neuroquímicos que hoje a gente sabe que estão envolvidos na fisiopatologia da fibromialgia.
4: A gente usa analgésicos periféricos, né, que ajudam em relaxantes musculares, porque muitas vezes o paciente com fibromialgia, ele desenvolve um padrão de contratura nos músculos e a contratura contribui para mais dor. A gente usa medidas não medicamentosas, que são, como você mencionou, a liberação miofascial, as massagens, terapias respiratórias como yoga, meditação, todas essas terapias não medicamentosas, elas funcionam para reorganizar de novo a percepção de dor no cérebro e principalmente tirar essa questão do cérebro do paciente com fibromialgia. Ele vive em estado de alerta, ele vive em alerta vermelho. Então bate uma porta ali, vai ter dor. Já toma um susto e já vai ter dor. Uhum. Então a gente tem que reprogramar. E a outra maneira não medicamentosa é fazer um tipo de terapia que hoje é a mais validada cientificamente, que é a terapia cognitiva comportamental. Então, na terapia cognitiva comportamental, você retreina o paciente a desviar desses obstáculos de dor e de outros sintomas. E por fim, eu deixei por último, mas eu considero, eu não, a literatura considera hoje talvez a ferramenta mais importante na fibromialgia, que é o exercício físico.
5: Uhum.
4: Né? Tanto que, isso eu posso falar com bastante, assim, porque a minha área de atuação, de pesquisa, é justamente nisso. A gente tem um grupo no Hospital das Clínicas que pesquisa exercício físico nas doenças reumáticas, e a resposta em pacientes com fibromialgia é impressionante. Então, exercícios aeróbios, exercícios de força, flexibilidade, na água, fora da água, desde que o paciente se engaje de uma maneira constante, contínua, a um trabalho de exercício físico, isso ajuda a desprogramar esse padrão de dor. Então, isso hoje é... Isso, por outro lado, parece, puxa, exercício é uma coisa tão simples, mas não, é super difícil, gente.
5: Sim.
4: Porque você conseguir...
5: Fazer com regularidade, super difícil.
4: Para quem não tem dor, entrar num programa de exercício físico já é super difícil. Agora,
5: exato,
4: imagina para quem tem lá, tá lá com dor. A pessoa fala assim, esse médico tá doido, quer me fazer exercício, eu mal consigo sair da cama. E aí, de novo, isso volta no começo da conversa. Por isso que a informação é importante, a gente começa por aí.
5: A gente vai falar sobre atividade física e fibromialgia. Doutora Fernanda já falou pra gente que é super importante, que ajuda muito no quadro. Então, eu quero saber as rotinas de vocês de exercício e como essas rotinas melhoraram a convivência com a fibromialgia. Começando por você, Marina.
3: Eu acho que a primeira coisa é você testar. E buscar as coisas que você mais gosta de fazer.
5: Uhum.
3: A musculação é muito importante, o aeróbico também muito importante, mas talvez a yoga, a meditação, o pilates, a dança, o beach tênis, seja lá o que for, procurar dentro disso tudo um pouco de prazer. Por quê? Porque, como a gente estava conversando, não é simples, não é tão simples quanto, gente, eu só preciso me trocar e ir pra academia todo dia. Um período. O dia que a gente está em crise, por exemplo, você às vezes, eu não consigo ficar em pé. Como é que eu vou treinar? Não, hoje eu consigo ficar em pé. O que que eu consigo fazer? Nossa, mas precisa fazer? Precisa. Aí a gente vai chorando, a gente vai tremendo, a gente vai não querendo ir. Aí você tá se trocando, você fala, não vou conseguir. Aí o marido vem e fala, não, vai lá, que você sabe que quando você voltar, você vai estar melhor. E... entender que a atividade física, ela é o remédio mais potente. Ela não deixa de ser um remédio para quem tem fibromialgia. Então, se você tá muito mal, a primeira coisa que você tem que tentar fazer com todas as forças que você tem é se trocar e fazer um treino. E fazer uma... Não tá conseguindo fazer nada, vai caminhar um pouquinho. Quando você volta, o remédio tá aplicado. Você fala, nossa, eu tava numa dor... 9, minha dor tá 8. Isso, para quem tem fibromialgia, esse um pontinho para baixo, você já fala, nossa, agora eu consigo tomar banho e lavar o cabelo. Tem dia que é assim, é nesse nível. Então, assim como a gente já conversa há muito tempo sobre terapia. Terapia é importante, não é uma coisa de pessoa louca. Terapia é, mesmo que você esteja num momento bom da sua vida, a terapia ela é importante para todo mundo. O exercício físico entra nesse lugar para todo mundo, mas para quem tem dor, ele tem que, a gente precisa, por isso que eu tô muito feliz de estar aqui hoje, a gente precisa falar para as pessoas, ó, você tem fibro? Legal. Exercício não é uma opção e não é só se exercitar por se exercitar, porque eu gosto, eu sou fitness. Não, cara, exercício é o seu primeiro remédio. Qual é o seu primeiro remédio hoje? Ah, eu tomo remédio X quando eu levanto, tá? Tudo bem. Então ele é o seu segundo, porque o primeiro que você não pode esquecer é se exercitar. É uma mudança absurda. Assim, Cássia, você vai, se você fizer 20 minutos de treino, respirando bem, com calma, não precisa ser uma coisa super quando você tá mal. Você volta, às vezes eu sento assim, ó, meu marido fala, que foi? Eu falo, fica quieto. O que tá acontecendo? Tá com menos dor? Eu falo, tô. Ai, que delícia. Aí eu fico uns minutinhos ali curtindo, porque chega a dar um barato, assim, ó, pra quem tem a dor, sabe? É uma diferença muito grande mesmo.
1: E na sua experiência, Rosana, qual que é a atividade que te ajuda a conviver com o quadro, a melhorar esse quadro?
6: Então, como eu estava dizendo, né, Cássia, eu sempre gostei de esportes, mas quando eu entendi que estaria melhorando mais meu dia a dia, né, minha rigidez, que é uma rigidez muito grande que tem na região cervical, pescoço, isso, né, falando com reumato, aí fui em fisiatra e eles me orientaram em fazer, né, a liberação miofascial, é onde eu faço, já fazem mais de 6 anos, eu não fico sem, eu faço acupuntura, eu faço a musculação, que eu não abro mão do meu exercício, né, porque eu sempre gostei e vi que realmente, né, eu fico endorfinada ali, isso melhora tudo. E outras coisas que eu procuro, né, e buscar, que a sauna também me ajuda, porque me aquece, me relaxa. Então isso também é um das terapias que eu busco, eu coloco como terapia mesmo, a psicologia, tudo que puder agregar valores e no nível de dor é o que realmente eu não abro mão. Então todos os dias da semana, 3 vezes por semana eu faço em média musculação, exercício de força dentro do meu limite, para eu ganhar mobilidade, para eu ganhar relaxamento, para eu ter uma qualidade de vida melhor, para diminuir minha ansiedade, a ansiedade que cria, né, porque ela não é minha. Enfim, eu venho trazendo coisas na minha vida, no dia a dia, uma alimentação diferenciada, mesmo porque é minha área, eu falo muito sobre isso, que eu sei quando vai ter uma festa e vai ter alimentação com muitos açúcares, eu sei que eu vou sofrer com isso, mas eu falei, não, amanhã eu vou para academia, amanhã eu tenho, né, o yoga, eu faço pilates, eu busco sempre as atividades físicas para que eu possa realmente relaxar e ter momentos mais agradáveis comigo e com a família, porque realmente é bem discriminado, muita gente não conhece o que é, debocham do que toda hora você tá com dor, então tem horas que você não tem que falar. No meu início de tratamento eu não poderia falar, eu tinha problemas sérios, né, de sentir dores e eu queria dormir, queria ficar na cama e filhos pequenos, enfim, então...
3: Parece que a gente é preguiçosa.
6: Tem uma discriminação de que, nossa, só é uma dor, e não é bem isso, é uma coisa bem complexa, né? Mas eu tô aqui a cada dia, né, incentivando mais mulheres, que eu vejo que acomete mais mulheres, em mudar seu estilo de vida, buscar mais exercícios, que ela se adeque, que ela se identifique, que ela goste, mas o movimento é preciso, porque o nosso corpo é uma máquina e não pode estar parado.
4: Essa questão de, a Marina falou que parece que a gente é preguiçosa, tanto que hoje faz parte da nossa programação de tratamento um conceito de pacing. O que, que é esse conceito de pacing? É você orientar o paciente a dividir no decorrer do dia as tarefas e colocar períodozinhos de descanso entre, sei lá, as atividades. Né? Então, hoje eu tenho que ir no, sei lá, eu vou dar uma aula ou eu vou, sei lá, no seu caso, né, eu vou trabalhar, mas aí na hora do almoço eu vou dar um cochilada.
3: Perfeito, que é o que eu vou fazer. Eu tô aqui dando entrevista, saindo daqui é o meu período de descanso.
4: Você vai, pra poder então,
3: segundo round.
1: Nossa, aliás, eu acho que todo mundo podia incorporar na vida em geral esse conceito, que ia ser
3: positivo. Era maravilhoso.
1: Né? Uma certa alternância de descanso entre as atividades, porque parece que no mundo atual a gente está esquecendo da segunda parte, né?
5: E nem se permitindo, né, descansar. Sim. Tem pessoas que não se permitem. Nossa, o que eu tô fazendo aqui? Deitar, sentado, de perna pro ar, mas com tanta coisa para fazer.
4: E o que
5: eu falo
4: é pior,
5: que eu sou,
4: né,
5: uma dessas, porque realmente eu sou muito ativa, muito não peço muita ajuda, tudo eu quero fazer, e isso vai me somatizando, e isso
3: também acho
5: cria
3: que,
5: mais dores.
3: Acho que essa doença, ela traz um pouco disso. As pessoas que estão à sua volta, é muito difícil também para quem tá junto com você, o tempo inteiro você ter o sintoma de alguma coisa e tá reclamando o tempo inteiro. Aí chega uma hora que você também quer aliviar para essa pessoa, aí você para de reclamar. Aí você para de reclamar, aí você fala, ah, eu não vou pedir ajuda com isso aqui, eu vou pegar esse peso, tá doendo muito, mas eu não quero encher o saco da pessoa. E aí você começa a querer fazer tudo sozinha. Sim. Mais do que a gente já quer, né? Queria fazer tudo sozinha. Então, dali a pouco, você tá ali…
1: Sobrecarregada também.
3: Completamente. Sim.
1: Olha, vocês são exemplos, estão aqui falando de um quadro que é muito complexo e que vocês convivem com ele, com várias abordagens, inclusive fazendo exercício regular. Como a doutora falou com a gente no primeiro bloco, não é fácil para quem não sente dor nenhuma ter uma rotina disciplinada, regulada de atividade física. Para quem convive com a dor, é muito mais complexo ainda. Por isso, eu quero agradecer demais a participação de todas vocês, nos ajudando a trazer mais informações a respeito da fibromialgia e de como a atividade física ajuda nesse quadro. Doutora Fernanda Rodrigues Lima, reumatologista, coordenadora do Ambulatório de Medicina do Esporte do Hospital das Clínicas. Muito obrigada por todas as informações de qualidade que você nos trouxe aqui, doutora.
4: Eu que agradeço a oportunidade.
1: E agradeço também a Marina Possebon, atriz, escritora, criadora de conteúdo. Muito obrigada, Marina.
3: Obrigada eu, Cássia.
1: E muito obrigada também a Rosana de Fátima Patriota, nutricionista, clínica integrativa, que veio compartilhar sua vivência aqui com os ouvintes da CBN. Obrigada.
5: Muito obrigada, eu que agradeço a oportunidade, que possamos sempre ter essas conversas abertas, né, em todas as redes. Hoje tá fácil para todo mundo ter acesso à informação e faz toda a diferença a gente falar, principalmente, né, fazer esses bate-papos assim.
4: Talvez antes da gente terminar, só deixar um recado. Não é uma doença exclusiva das mulheres. Os homens também podem ter fibromialgia. E aí, é muito mais difícil, às vezes, de diagnosticar. Primeiro, porque o homem não vai no médico com tanta frequência. E segundo, porque os próprios médicos esquecem disso.
1: É verdade. Você sabe que, quando eu estava pesquisando pelo programa, eu vi que as mulheres eram maioria, mas que sim, pode acometer homens. E aí, na busca que a gente estava fazendo por pessoas com fibromialgia, eu tive duas indicações de homens também. Mas a gente já estava fechando aqui com a Rosana e com a Marina. Mas é um lembrete importante que homens também podem ter fibromialgia. Bem-Estar em Movimento de hoje vai ficando por aqui. Nós contamos com a produção da Ana Luísa Bessa, os trabalhos técnicos em áudio e vídeo da Débora Gonçalves e a edição do Rafael Furugem. Eu volto na semana que vem e espero por você.
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0: Espaço aberto agora para Petra Chaves, que recebeu Bruna Lombardi para uma conversa sobre o livro Mulheres que Sentem os Espíritos.
1: O novo livro dela fala sobre mulheres que sentem os espíritos, mas fala também de algo ainda mais amplo, daquilo que sentimos antes de compreender, da memória, da ancestralidade, dos silêncios que herdamos e dessas presenças visíveis ou invisíveis que continuam nos atravessando. E talvez isso dialogue profundamente com a trajetória dela, uma mulher que entre a poesia, a televisão, o cinema, a escrita, sempre, sempre pareceu buscar o que existe para além da superfície. Eu trago aqui com muita alegria para o Revista CBN, atriz, multiartista, escritora, poeta, ela faz de um tudo e eu acho que além de tudo que ela faz, ela constrói, nos ajuda a construir a imagem dessa mulher íntegra e que busca a integridade, que é a Bruna Lombardi.
2: Todo mundo te escuta, você é um sucesso e eu fico muito contente de estar aqui com você e ter essa troca e te ouvir.
1: Sabe que para todo mundo que fala, olha, a Bruna Lombardi vai no Revista CBN essa semana. Nossa, eu preciso ouvir, eu preciso ouvir. E a gente quer te ouvir, porque eu acho que é tanta vida que você traz. E uma vida tão íntegra, isso que eu falei aqui no começo, e isso transborda, né, Bruna? Eu li teu livro inteiro, óbvio. Opa. Ninguém vem pra cá sem eu ter lido o livro. E que livro maravilhoso, Mulheres que Sentem os Espíritos. Infelizmente, na Flip, eu não consegui na mesa, porque eu tava numa mesa lá no horário. Você tava lá com a Tatiana Paranaguá.
2: Exato, maravilhosa.
1: Mas me conta um pouco, primeiro do livro, vamos começar por aqui. Qual foi tua inspiração? Porque são histórias de mulheres.
2: Curiosamente, quando eu escrevi há 4 décadas atrás o Diário do Grande Sertão, eu falei, eu estava no meio do caos, vivendo um homem. Bom, um dia que você lê, você vai entender toda assim, a loucura que eu fiz de vida e como eu escrevi para não enlouquecer. Uau. De vez. Mas eu pensava muito nas mulheres, eu sempre penso muito nas mulheres. Eu tenho uma profunda abrangência ligada às mulheres. De alguma maneira, eu acredito que eu vim ao mundo para me integrar e alguma relação com as mulheres. Nunca na minha vida eu acreditei em competição, a vida inteira eu acreditei em união. E defendi isso desde o primeiro dia da minha vida. E como todo mundo diz, ah, você é feminista até antes. Eu falei, não é antes, porque teve muita gente antes de mim que foi maravilhosa, desde Susan Sontag, Simone de Beauvoir, enfim, há milhões, né? Milhares, digamos. Mas milhões, porque tem as anônimas também, né?
1: Claro.
2: Mas assim, eu escrevi no Sertão, e pensei nas mulheres, e pensei nas mulheres da minha família, nas mulheres em geral, na luta das mulheres, e falei assim, um dia eu quero escrever, isso está escrito aí, um dia eu quero escrever sobre essas mulheres. Passaram-se 4 décadas, e olha que coisa, como é divino o mistério, os dois livros saem juntos.
1: Uau! Eu vou mostrar aqui, só deixa eu mostrar para quem tá no YouTube e para quem tá no Bom e Velho Rádio também, você que tá acompanhando essa conversa linda com a Bruna Lombardi aqui com a gente, tá lançando pela Record o Mulheres que Sentem Espíritos e pela Autêntica o Diário do Grande Sertão, né, Bruna?
2: Exato.
1: Os dois juntos.
2: Os dois juntos e um previu a existência do outro há 4 décadas atrás.
1: Sim.
2: O mistério da vida. E eles vêm juntos, um completando o outro de alguma maneira. Mas a criação do Mulheres que Sentem os Espíritos foi também ligada ao mistério. Ela veio assim, dizendo, não sei o que é. Eu comecei a conectar com alguma coisa tão maior do que eu, mas tão maior, que eu falei assim pro Rê, eu escrevi a primeira frase, a primeira cena, né? E falei, eu tô escrevendo um romance. E eu falei, e esse romance tem uma coisa mágica nele, eu não sei o que é. E eu sabia que tinha essa coisa mágica porque eu senti De verdade. Por isso esse título, Mulheres que Sentem os Espíritos, porque os espíritos não é apenas aparições, né? Pode ser também, mas é essa coisa invisível que nos cerca.
3: Uma inteligência.
2: É uma inteligência espiritual gigantesca que nos une a todas, com a qual a gente se conecta e que nos ajuda profundamente quando a gente se conecta. Porque ela é indicadora, ela orienta. Essa inteligência é um diálogo permanente com a vida. A vida tem sinais constantes. A vida conversa com você, assim, a voz do anjo, a voz da intuição que está dentro de você. Por que que a gente não escuta? Por que que a gente se desconecta? Por que que nós estamos tão desconectados de nós mesmos? Porque muito barulho em volta, muita distração, muita gritaria, muita polarização, muita rede social, muito desvio. A gente se desvia do que é o nosso caminho real. Assim, aquele caminho verdadeiro, aquele que não resta dúvida, quase missionário, né? E é maravilhoso se conectar. Primeiro a gente tem que se conectar com a gente mesmo. Então, se você mantém esse diálogo, você precisa de um silêncio interior. Um amigo meu que até escreve no livro, o Jefferson Tenório, um escritor.
3: Maravilhoso.
2: Porque o livro tem 3 pessoas que leram antes dele ser publicado e escreveram. A Djamila Ribeiro, o Itamar Vieira Júnior e o Jefferson Tenório, os 3 são pessoas que eu admiro muito, grandes escritores, grandes, assim, pessoas que compreendem muito esse universo. E ele falou assim para mim: que coragem, né? E eu não entendi o que ele quis dizer. Eu falei: por que coragem? E ele falou: não, que você foi para lugares que você não precisava ter ido, né? Você teve audácia. Então, essa palavra audácia, ousadia, coragem, que me fala, que eu nunca achei que eu tinha, na verdade, nunca. E nem acho muito. Mas eu acho que a coragem que a gente tem é maior, é a gente se conectar com a gente mesma.
3: Eu concordo.
2: Sabe, é você de verdade completar esse mergulho, porque você vai sim entrar em lugares sombrios, em lugares doloridos, em coisas, perdas que você teve, lutos, dores, dúvidas, incertezas, enfim, é essa sombra que o Jung fala. Ai. Mas que a gente precisa enfrentar, né? A gente precisa ir lá. Tem uma frase que abre o livro e eu acho que ela é decisiva para o que o livro significa, que é do Jung, por acaso, que ele diz o seguinte: aquilo que não enfrentamos em nós mesmos, acabaremos tendo como destino. Ou seja, o destino é inevitável. A gente colabora, mas ele virá de alguma maneira. E toda a mitologia grega, porque os personagens fazem uma viagem para a Grécia, fala disso. Fala assim: o destino está escrito, a gente pode mudar. A gente pode fugir do nosso destino. Porque nós, na nossa sociedade contemporânea, distraída, ocupada, corrida, enlouquecida, a gente está sempre em fuga. A gente está na luta, de um lado, porque a gente trabalha pra caramba.
3: Externa, né?
2: Luta para pagamentos, para sobrevivência, para tudo, para crescer, para tudo que cada um quer, né? Mas a gente está em fuga desse outro lado, que é um lado primordial, que é o lado do mistério.
3: Ai, que maravilhosa!
2: É.
3: Maravilhosa. Como é que você, quando que você atentou que essa inteligência, ela era importante em guiar teus caminhos? Porque eu acho que não só em mulheres que sentem os espíritos, eu acho que em tudo.
2: Em tudo.
3: Olha isso.
2: Eu incluo os homens, eu falo das mulheres, mas eu incluo os homens porque eu sempre acreditei, e isso está bastante no Diário do Grande Sertão, porque lá eu convivia com 500 homens e éramos 5 mulheres apenas, sendo que eu era um homem.
3: Exato.
2: E muitos não sabiam que eu era mulher, a maioria não sabia, inclusive. Eu percebi que os homens também são aprisionados.
3: São.
2: Nessa coisa de não veja os seus sentimentos, não demonstra, não chora. Que é isso? Que conduta é essa? Não seja mulherzinha, não seja isso.
3: Mimimi.
2: Mimimi. O homem, a sensibilidade do homem é massacrada. Se de um lado as mulheres são reprimidas,
3: isso.
2: A sensibilidade, os sentimentos dos homens também são reprimidos e massacrados. Então, é um massacre independente de gênero. Sem entrar nos outros gêneros, que esses são massacrados literalmente, né? Então, a gente vive uma sociedade de defesa, praticamente. E eu acho que a gente tem que recuperar, e eu trabalho muito para que essa força, esse poder interior de cada um, e essa pujar o medo, sabe? Porque o que impede a gente é sempre o medo. O medo que a sociedade nos inflige, né? O medo do que os outros vão pensar, o medo de nós mesmos, o medo de não conseguir, o medo de não ser. Tem milhões de medos. E vencer o medo é uma tarefa para essa vida, é uma missão fundamental.
3: Totalmente. E aí, nesse sentido, Bruna, você fala, inclusive, no livro, em algumas passagens, que é um tema que os nossos ouvintes sabem que eu amo demais, que é a questão da intuição, a questão da inteligência intuitiva, ela que sempre, você acha que ela, além dos teus talentos, além dos teus méritos materiais, eu digo, né, da existência, o que que essa inteligência ela te levou a fazer? Ela talvez seja o encontro com ela, esse propulsor da coragem.
2: Sem dúvida nenhuma, é isso mesmo. Petra, você foi no ponto, porque a personagem do livro, a Lorena, ela tá no movimento de fuga. O tempo inteiro, ela começa na fuga. Porque a gente começa não querendo encarar. E ela já é uma mulher de 43 anos e ela não conseguiu amadurecer nesse quesito, sabe? Ela não confronta, ela se esconde. Na verdade, ela não assume o lugar dela, o papel dela e, sobretudo, o chamado dela, né? E isso, obviamente, acontece com zilhões de pessoas. Então as pessoas se identificam com essa postura. Mas eu tenho até um verso de um livro meu de poesia que começa assim: eu fui pisando no medo até chegar na coragem. Porque a gente não chega na coragem de cara. A gente tem que percorrer passos de medo, passo a passo a passo, e medo e enfrentamento e confronto e mais medo e reações. Assim, a vida é um constante movimento.
3: Super.
2: Mas essa intuição, esse ouvir, esse escutar, a vida, né? Vem comigo há muitos, muitos e muitos anos, muito. Eu falo disso com 20 e poucos anos, desde o meu primeiro livro.
3: E isso guia encontros, no caso até do próprio livro, né? A história dessas duas mulheres que vão que estão ali na história de vida delas e vão se unir ainda mais depois, né? De uma morte, de uma perda,
2: de um luto, né?
3: É muito linda a conexão dessa intuição que une as mulheres, que é isso que você falou no começo da entrevista, né? Eu nunca competi, eu sei, e isso tá muito claro, as uniões de mulheres que vão se encontrando ao longo do caminho na história do livro.
2: A grande força da amizade, da parceria, né? A força da confiança. A confiança é um dos valores supremos da vida, porque pensa você, em quantas pessoas você realmente confia com plenitude, que você sabe assim que você pode dar a vida e vice-versa, entendeu? Esse grau de confiança, esse grau de vínculo. E não é uma coisa fácil, não é uma coisa simples, não vem imediato, pode vir assim entre mães e filhas, entre pais, às vezes, né? Conforme, mas tudo é construído, as relações são construídas, e esse livro é um livro sobre amizade.
3: É.
2: Ele é um livro sobre solidariedade, sobre enfrentamento em conjunto, sobre uma dando força para outra e ao mesmo tempo não dando mole, entendeu? Dando com críticas
3: mesmo,
2: e com sabe, com as contradições que todos carregamos e com humor, né? Porque o humor nos salva, sabe? Sem humor a gente não segura a onda. É muita pressão, né? Social.
3: Tô conversando com ela, Bruna Lombardi, tá lançando o livro Mulheres que Sentem os Espíritos, pela editora Record, uma história linda, a gente vai continuar falando dela aqui também, duas mulheres, uma história que começa a partir de um luto, e eu não vou, eu falei pra ela no começo, eu não quero adiantar muito da história, porque muito ela já trouxe aqui, né, dos sentimentos que unem essas mulheres, a gente vai continuar falando sobre isso, e ela me traz aqui de presente também o Diário do Grande Sertão, que está sendo lançado pela Autêntica, que edição linda, hein, Bruna?
2: Que edição linda.
3: E ela em que ela faz um relato dos bastidores de Grande Sertão Veredas, quando ela viveu essa transformação profunda para interpretar Diadorim. Eu tô absolutamente arrepiada que ela me trouxe esse livro. Eu já queria estar aqui, ó, lendo agora, mas assim que terminar essa entrevista, já entrou aqui para minha lista para ler. É sempre um prazer poder conversar e fazer essa curadoria aqui no Revista CBN que a gente faz, de pessoas que, por meio do trabalho delas, nos levam a essa profundidade do ser, que é o que realmente importa, o estudo do ser. E é isso que ela faz. E você, quando você fala, ou você escreve, Bruna, isso transborda, né? Isso é muito, isso é um trabalho de uma vida. Isso é o trabalho de uma vida. Eu quero falar um pouquinho mais sobre o Mulheres que Sentem os Espíritos, porque a morte da mãe abre essa história, a gente falou um pouquinho disso aqui, da questão do luto, mas é uma falta que também revela outras formas de presença e resgates, né? E aí a minha pergunta para você nesse segundo bloco, entrando um pouco nas questões que o livro traz, o que na tua visão, no livro, na tua experiência, o que uma morte, ela pode revelar sobre uma pessoa que a convivência não revelou? Isso é tão presente, né?
2: Tudo, né? Tudo, tanta coisa. E porque, pensa bem, é uma pena que às vezes a gente se conecta em vida com pessoas que amamos, mas existem lugares que a gente não vai, conversas que a gente não teve tempo de ter, segredos que são guardados em famílias. Então existem muitos caminhos para percorrer. Então, mas eu acredito sempre que a morte não é um fim. Eu tenho essa sensação de que não é um fim, porque seria, em primeiro lugar, uma grande perda de espaço e de tempo, sendo que espaço e tempo são tão grandiosos no universo, né? Então, qualquer pessoa que tenha uma ideia de como o universo se mexe, como se movimenta, o quanto existe, quantas trilhões de galáxias e poeira de estrelas, e nós somos uma poeirinha, nós não estamos sozinhos e não somos só essa pequena passagem. Não é possível, entendeu? Porque é muita energia. E eu acho que nós somos parte de uma consciência maior, e que a gente, nossa missão é alcançar essa consciência. Ela já é, nós já somos a natureza, nós já somos essa consciência, mas ainda não estamos nessa plenitude, né? Por isso que a gente passa por tantas lições e tantas bênçãos e tantos caminhares, né? E as ligações de amor, a família, por que que você nasce numa família, por que que você se liga naquela mãe, qual o significado disso tudo, o livro fala muito disso, porque ele fala muito dessa ancestralidade, né? Dessa linhagem, mas é sobretudo também de uma ancestralidade anterior àquela que a gente imagina como ancestralidade nossa.
3: Super.
2: Porque de certa maneira, quando a gente fala de ancestralidade, a gente está sempre dividindo raças, origens, tem sempre divisões, isso, né?
3: Identificações,
2: identificações, rótulos, isso, né? Seja a cor da pele, seja, enfim, a origem, infinitas coisas, que tem uma particularidade muito importante no caminhar, mas existe uma ancestralidade acima dessa. Sabe, um canal, um campo, que é esse campo antes de nos separarem como seres humanos, antes de falar você é isso, você é aquilo, né? Antes das pessoas se estranharem. Esse lugar, esse lugar que todos descendemos, esse é um lugar muito interessante para se pensar nele. E grandioso, né? Muito grande.
3: E quando a gente também, você falando assim, eu fico pensando, quando a gente pensa sobre a morte, olhar por essa perspectiva, é como se a gente não parasse de falar de vida.
2: Sem dúvida.
3: É uma maneira de aproveitar. Eu li o livro e fiquei pensando assim, meu Deus, o quanto a gente precisa aproveitar a vida, como se fosse o último dia da gente.
2: É lição de vida, né? Eu acho que um trabalho, esse trabalho, ele busca mesmo compreender melhor a nossa relação com a gente mesmo e com a vida, porque a gente se afasta muitas vezes da vida e a gente se afasta das pessoas que a gente ama. De alguma maneira, existem barreiras, existem camuflagens, máscaras sociais ou coisas que nos impede, uma sociedade que nos impede, volta à repressão. Eu fiz a gente fez um dos filmes que a gente fez, que chama O Signo da Cidade, e que é um filme muito poderoso, um filme que eu amo. Um menino, ele perde a mãe numa circunstância e tal, e vem uma música que a gente fez a música, o Ri compôs a música, eu fiz a letra, enfim, a gente fez meio tudo junto, e o Kim faz o menino, e o Caetano Veloso gravou a música. E a música diz uma frase que cabe para esse livro, ou seja, as coisas estão meio assim, né? E diz assim, eu ainda queria dizer tanta coisa, mas não deu. Né? Esse não dá, essa sensação de que você não pode mais, mas talvez você possa. E talvez você tenha que pensar que é bom dizer as coisas em vida, é bom estar, mas isso precisa da presença.
3: É isso.
2: Você precisa estar ali, ou seja, aqui e agora, inteiramente presente, para poder dizer, para poder participar, para poder ser, para poder se dar, para poder entregar, porque
3: é inteiro.
2: Isso, a inteireza, a plenitude vem disso, né? E aí você vive esse momento foi vivido com, você não tem aquela sensação da vida escorrendo entre os dedos como areia, enfim, essa coisa que você não tá pegando a vida na mão, entendeu? Não é sua.
3: Lindo, lindo, lindo. Você no romance, o que eu amei também demais é que você reúne muitas referências espirituais, né? Tem a ancestralidade grega, que você falou aqui, né? Da personagem principal, que é a Lorena. Tem a linhagem afro-brasileira, fala do candomblé, de diferentes maneiras de compreender o sagrado. E aí a minha pergunta para você, que eu fui sentindo à medida que eu ia lendo o livro, você queria falar de religião no livro, dar nomes ali, ou você queria tocar no ponto de uma ancestralidade anterior a isso que permeia todas nós mulheres?
2: Eu acho que as duas coisas estão presentes, né? Essa ancestralidade anterior, que é a linhagem de todas, né? E as religiões, porque a gente confunde no nosso mundo contemporâneo espiritualidade com religião. Então, toda vez que eu falo de espiritualidade, muitas pessoas me perguntam, mas é qual religião? ou eu sou assim, para mim é Jesus Cristo, eu sou evangélico, não importa, nós não estamos falando de religião. A espiritualidade, ela é anterior às religiões. A espiritualidade é um sentimento quando ainda não havia religião organizada, porque as religiões foram organizadas pelos homens, pelos seres humanos, que vendo aquela fé natural do
3: ser humano,
2: de qualquer ser humano, né, falaram, precisamos organizar isso. E começaram a organizar religiões, que muitas vezes...

0: onde você vai sentir esse desequilíbrio. E muitas vezes a gente procura em igrejas, e eu não tenho nada contra religiões e igrejas, pelo contrário, eu acho que são muitas vezes ótimos canais para você ter um momento com você mesmo, para você pensar, para não ser só no piloto automático, sabe? Não frequente igreja no piloto automático. Frequente realmente para ter uma experiência sua e compreender aquilo a sua maneira, né? Não o que te impõe, mas aquilo que você entende. Isso faz muito bem, porque é dentro da gente que a gente tem que descobrir essa conexão. É dentro, você não vai descobrir fora. Você entende? Você vai se conectar fora também, mas se não vier de dentro, não se sustenta. É insustentável.
1: E essas mulheres que estão no livro, né? Você falou aqui até um pouquinho, acho que no, não sei se falou nesse bloco ou no anterior, como o rir é importante, né? Elas são contraditórias, elas ficam cansadas, aí são engraçadas, luminosas, imperfeitas, e aí tem hora que, lendo assim a Lorena, né? Que é, às vezes dá uma raiva, como que ela é tão covarde, mas aí de repente ela é corajosa. Então tem tudo isso, né? No livro. E aí a minha questão pra você, que eu acho que permeia também as nossas vidas mulheres, né, Bruna? Existe um momento em que a mulher, ela precisa parar de correr responder aos personagens.
0: Pergunta excelente.
1: Que criam pra...
0: Olha, o momento é sempre. É sempre. Porque assim, esse livro, eu não elas são assim, porque eu não trabalhei com estereótipos. É. Em momento algum, em livro nenhum meu, eu vou trabalhar com estereótipo, porque eu não criei estereótipos na minha vida. E você pode imaginar, com tudo que me aconteceu, se você olhar minha história, minha carreira, todas as oportunidades, tudo que veio, quantas possibilidades de ser estereotipada que vieram para mim, quantas caixinhas que eu tive que romper, quantos rótulos eu falei, não quero, não vou usar, eu não vou caber onde vocês querem que eu caiba, eu não quero isso, e foi uma...
1: É uma luta sem parar.
0: E sobretudo numa sociedade que quer, você saiu, eles querem te botar, porque senão você eles não te entendem.
1: É.
0: Como que eu vou entender uma pessoa que não tá nessa caixinha, ou nesse rótulo, ou nesse lugar? Como que eu, onde que eu ponho na minha prateleira essa mulher? O que que eu faço com ela?
1: Não tô entendendo, não tem registro,
0: entendeu? E isso você imagina no meu começo, porque hoje as pessoas estão mais, como a gente começa com mais nomenclaturas, claro, com mais...
1: grosso couro, né? Da linguagem.
0: Mais análises, a linguagem foi importante, isso chama assim. Então, quando tinha pessoas que não tinham o menor preparo, mesmo ocupando lugares poderosos, não tinha o menor preparo para entender.
1: Gente, aquele corte com você que viralizou com o Bon Jovi. Raiva.
0: É, bom.
1: Não, nem precisa entrar, mas vamos dar um exemplo, né? Dessas coisas que é o que você tá falando. Você tinha uma tinha e tem, mas assim, tem que ter uma presença de si muito grande para conseguir discernir quem sou eu, o que que é o meu, para eu conseguir dizer, não, basta, não vou entrar nessa caixinha.
0: Eu acho que você tem que ter um detector ligado.
1: Sim.
0: Permanentemente forte e com alarme imediato e muito sensível.
1: É.
0: Sabe daqueles que, sei lá, aqueles detectores de incêndio, que uma fumacinha de nada, você ligou um fósforo, ele já tá com alarme.
1: Sim.
0: Você fala, mas não é para tanto, só foi um fósforo. Então, eu desenvolvi esse detector dentro de mim desde muito cedo e nasci com uma característica que eu acho que eu coloquei na Lorena, só que a Lorena foge dessa característica e talvez eu tenha, de certa maneira, fugido um pouco também, que é você ler os outros.
1: É.
0: Você ter a compreensão de enxergar no outro aquilo que ele não mostra. Aí, quando você tem isso, e você tem o detector, quando você associa as duas coisas, você fica mais destemida.
1: É uma habilidade.
0: É uma habilidade. Você desenvolve essa habilidade por necessidade. Eu precisava desenvolver. Eu era uma pessoa que batalhava, trabalhava sozinha desde muito cedo, ia nos lugares, tinha né, toda uma aparência fácil de ser

0: presa, né? Presa no sentido de ser
1: Os
0: uma
1: homens,
0: presa,
1: é.
0: mas desenvolver isso me tornou muito hábil mesmo, sabe? E eu consegui ir passando pelos lugares, que nem água, encontrando caminho onde caminho não existia,
1: Talvez
0: entendeu?
1: é deixar essa alma falar mais forte que o corpo,
0: Sem
1: né?
0: dúvida.
1: Saber disso.
0: E também ficar pronta para perda.
1: Sim.
0: Porque se você diz assim, ah, tudo bem, eu estou detectando isso, então eu não vou por aí. Ah, mas você vai perder uma coisa maravilhosa, porque lá você vai, ou, sei lá, tem prêmios, tem, sabe aquela coisa?
1: Super sedutor, né?
0: O
1: Sedutor.
0: sedutor, a tentação, né? Porque a vida é cheia de ciladas.
1: Cheia.
0: Então, assim, quais tentações você quer cair, né? O Oscar Wilde diz que é um autor maravilhoso, dizia que a única maneira de ceder de se livrar de uma tentação é ceder, né? Quais tentações você quer ceder? Você não pode ceder a todas, porque algumas realmente vão te levar para outros lugares. É aquele pequeno desvio que vai te transportar para um lugar que você fala, como que eu cheguei aqui?
1: Muda a história da vida.
0: Muda a história da vida. Então você tem que viver é uma atenção plena, sabe? Aquela coisa do mindfulness que as pessoas falam, ah, mas o que que é isso? É ficar meditando em cima do Monte Tibé? Não, meu amor, se fosse isso, nenhum de nós ia conseguir. Nós temos vidas agitadas, a gente vive no trânsito de grandes cidades, entendeu? É estar atenta e plena ao seu momento, ao momento que você está vivendo.
1: E aceitando também, porque não é gostosinho sempre,
0: Não,
1: né?
0: imagina.
1: É da gente
0: É
1: sentir o des...
0: trabalhoso, é
1: A
0: super
1: gente
0: trabalhoso.
1: vê, é o que você falou, vê tudo a todo momento. Eu quero te fazer uma pergunta, Bruna, porque tem poesia, você começa pela poesia, vai para televisão, faz cinema, apresentadora, roteirista, dirige, produção, livros. Gente, aqui o livro da Bruna, esse último, só para vocês terem noção como ela falou, tem aqui A Orelha da Djamila. Tem aqui a avaliação do Jefferson Tenório, do Itamar Vieira Júnior. É uma escrita deliciosa, muito talentosa, né, no que se propõe fazer. Em qual dessas, existe alguma dessas áreas que te fascina mais ou que te representa mais? Escrita, imagem, cinema, televisão?
0: Difícil separar, né? Porque eu fui muito separada no início. Meu primeiro livro era assim, as pessoas falavam, não podem pensar que é ela, é outra pessoa que escreveu.
1: Gente,
0: Então eu falava, mas que outra pessoa?
1: sou
0: Eu
1: eu.
0: já fui assim, o próprio prefácio do Chico Buarque falava, convém separar a Bruna de Bruna, não pode ser uma só. E eu falava, putz, mas aí minha vida é quem sou eu,
1: Para,
0: né?
1: né?
0: E então essa ideia de estar separada de mim sempre me atrapalhou dentro, porque você quer união, você quer ser uma coisa.
1: Concordo.
0: Seria mais uma caixinha. Seria,
1: Concordo.
0: entendeu? E aí eu falei, não, eu sou uma. E aí como que eu unifiquei? E por exemplo, quando eu escrevi meus filmes e eu protagonizava, eu produzia, eu era roteirista total, entendeu? Eu tinha o poder, eu era showrunner da série A Vida Secreta dos Casais da HBO. Então, é uma que está fazendo isso. Só que eu chegava no cenário, entrava a produtora, falava assim, desliga a atriz que eu preciso falar com a roteirista. E eu falava, caramba.
1: Dá 2 segundos, deixa eu
0: Vou
1: respirar.
0: desligar, tá bom. É isso, entendeu? Então eu acho, todos me interessam, mas sem dúvida, talvez o mais íntimo, por ser a coisa mais solitária que você faz, porque é absolutamente solitário, é você com você mesma, e sem interferência de nada e nem de ninguém. É o ato de escrever.
1: É
0: Ninguém
1: demais.
0: Interfere, entendeu?
1: E
0: É
1: aquilo que
0: seu.
1: você falou no começo da entrevista, parece que você falou, parece que nem é meu, porque está
0: É um
1: acontecendo. É um
0: canal.
1: canal, né?
0: Você canaliza, sem dúvida. É um canal divino. Eu me sinto um instrumento desse canal. Eu estou ali para servir essa força maior. E eu agradeço, mas eu agradeço na ação.
1: Sim.
0: Entendeu? Eu agradeço, como eu acho que a gratidão deve ser. A verdadeira gratidão é na ação, tá? Então você serve, né? E esse livro, o Mulheres que Sentem os Espíritos, o grande recado da mãe, eu vou até dar um super spoiler aqui, mas acho que vale. O grande recado da mãe é o poder maior é servir.
1: É muito forte. E algo que eu acredito tanto, tanto, tanto. Bom, é uma conversa com Bruna Lombardi de arrepiar. Eu tenho tantas perguntas para fazer, eu quero tentar fazer duas, tá?
0: Tá.
1: Até aproveitando que você trouxe aqui o Diário do Grande Sertão, também que tá sendo lançado, eu queria perguntar para você dessas tantas personagens, não só das que você interpretou, mas também dessas que você tá canalizando, tá criando, tá dando vida, o que que a Diadorim deixou na Bruna?
0: O sertão. O sertão, eu carrego o sertão para sempre. Eu terminei o diário há 4 décadas dizendo: o sertão permanece dentro de mim. E aí, quando eu fiz esse relançamento, eu provei que isso não era uma ideia assim, longe de mim, que era uma verdade. E eu inseri, porque eu inseri vários textos inéditos nessa nova edição,
1: tá,
0: né, que não entraram na primeira. E eu inseri um poema que faz parte do meu livro Clímax, que chama Sertão, e que mostra que 4 décadas depois eu estava escrevendo sobre o sertão. Ou seja, com essa cara de contemporânea, urbana, eu carrego o sertão dentro de mim. Eu sou uma sertaneja, eu sou uma indígena, eu sou uma série de coisas. Por isso que não dá para caber na caixinha, porque eu carrego muita coisa dentro de mim, muita gente vai comigo, sabe? Muita gente vai comigo.
1: E a tua alma transborda, é essa linguagem da alma que a gente tem que estar mais habituado. E eu queria saber de você, mulheres que sentem os espíritos. E eu sinto a vontade de talvez inverter a pergunta no sentido do que acontece na tua visão com uma mulher quando ela passa a confiar no que ela verdadeiramente sente, no que ela verdadeiramente ouve, naquilo que ela verdadeiramente sabe, Bruna.
0: Ela descobriu o poder. Então, quando a gente fala, precisa empoderar as mulheres, eu, na verdade, a gente precisa empoderar as mulheres porque elas foram mais massacradas e reprimidas. Mas a gente precisa empoderar tudo. Não, a gente precisa empoderar, porque mesmo o poder que os homens alegam que tem aí,
1: é
0: um poder ridículo,
1: poder
0: sabe? É um poder que o cara 2 minutos tá caído na sarjeta chorando, que não segura. Ele quer o poder, ele quer ser um grande, sei lá, político.
1: E olha o que fazem com o poder, olha o que a gente está vendo agora.
0: É uma
1: poder.
0: Loucura, são pessoas muito fracas,
1: muito,
0: né? Muito fracas. E eu acredito nas mulheres, eu acredito na força das mulheres. Tanto eu acredito, e como todo mundo sabe, elas foram justamente reprimidas porque elas são uma fortaleza. Porque você não reprime uma pessoa fraca. Pelo contrário, para que você precisa reprimir? Ela já é fraca. Não. As mulheres foram sistematicamente reprimidas através dos séculos, quando não foram queimadas, né, durante a Inquisição e outras circunstâncias. Elas foram reprimidas porque a força delas é muito grande. Então, assim que os homens compreenderam essa força, historicamente falando, falou: precisamos conter essas.
1: Eu não entendo.
0: Então
1: não
0: vamos
1: entendo.
0: Chamar de louca,
1: isso.
0: Vamos reprimir, vamos queimar, vamos ver onde a gente enfia isso, porque de verdade, e o Diário do Grande Sertão fala muito disso, porque tem a coisa homem e mulher, eu vou pedir desculpa aos homens que estão nos ouvindo, mas as mulheres são mais fortes. O trabalho das mulheres é um trabalho invisível, pouco valorizado, mas elas trabalham muito mais.
1: Muito. E muitas camadas, né?
0: Muitas camadas que o homem não sabe lidar. E aí ele se assusta, ele reprime. Veja quanto o homem não sabe lidar, quando ele não sabe lidar, para onde ele vai? Para violência.
1: Exato.
0: Não, ele vai para violência por quê? Porque ele está enfraquecido e não sabe lidar com aquilo.
1: Poder.
0: Por isso que eu acredito que a verdadeira transformação é transformar seres humanos, cada um de nós, homens, mulheres, gays, não importa, não é gênero que nós estamos falando de seres humanos. Transformar seres humanos, melhorar, aí sim você melhora o mundo, sabe? Você não melhora o mundo por uma ideologia, você não melhora o mundo por uma situação política, pelo contrário, você atrapalha muito. muitas vezes. Mas você melhora o mundo melhorando cada indivíduo que aqui está. Quanto mais consciência cada indivíduo tiver, quanto mais ele acessar essa grandiosidade que ele tem nele, quanto mais ele souber usar essas ferramentas que são de Deus supremo, não o Deus de nenhuma religião ou de todas as religiões, o Deus de todas, né? Quanto mais ele souber isso, melhor ser humano ele vai ser, inevitável, você entende? Os seres humanos que são rudes, que pertencem à barbárie, que são destruidores, que não se importam com bichos, com as mulheres, com o planeta, que não se importam, são os mais fracos, os mais covardes, os mais coitados.
1: Ignorantes.
0: Ignorantes, truculentos, entendeu? Toscos.
1: Isso.
0: Infelizmente, a gente tem que viver com esses caras.
1: Mas vamos transformar. Eu acredito. Bom, você transforma, olha isso. Bruna Lombardi, hoje, aqui no Revista CBN, nos presenteando com a palavra, com a inteligência, com a visão de mundo, com a alma, né? Mas é o que eu digo, com muitas inteligências, que é o que ela traz aqui pra gente. Tá lançando nessa curadoria que o Revista CBN faz aqui pra você toda semana. A gente te indica dois livros da Bruna, Mulheres que Sentem os Espíritos. Inclusive, ela teve na Flip lançando, foi um sucesso, todas as mesas que fez. É, tenho muitas amigas que falaram, você precisa levar Bruna Lombardi, você não precisa falar duas vezes, a gente já traz ela aqui. Tá lançando então Mulheres que Sentem os Espíritos pela Record, tá relançando o Diário do Grande Sertão, uma edição linda pela Autêntica. Eu vou ler em um dia isso aqui, né? Certeza.
0: Provavelmente.
1: Certeza que eu vou pegar, não vou conseguir parar. Bruna, obrigada. Sabe, que não é só os teus livros, não é só essa entrevista, eu acho que é muito por essa mulher, essa figura de mulher verdade e íntegra e presença, que é uma inspiração. Eu falo, né, tantos influenciadores que, meu Deus, né, não merecem essa palavra. Você é um exemplo clássico, assim, de uma influenciadora do que a gente quer ver o mundo acontecer. Obrigada, tá?
0: Obrigada a você, e é muito bom que exista na mídia, com força e com grande audiência, um ser humano como você, nesse estágio, nessa compreensão, nessa grandeza. E eu não tô aqui só retribuindo, eu agradeço, retribuo, porque é verdade.
1: Querida. Bruna Lombardi com a gente hoje aqui, dando esse presente para você, ouvinte do Revista CBN.
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0: Conosco Tânia Morales, ela conversou com o ortopedista André Evaristo Marcondes sobre escoliose.
1: Estamos com um ortopedista especializado em coluna, o doutor André Evaristo Marcondes. Doutor André, boa noite para o senhor.
2: Boa noite, tudo bem, Tânia?
1: Tudo bem. Bom, então vamos lá, muito, né? Bom. Começar do começo, o que é a escoliose?
2: Não, sempre começar do começo. Eu vou, antes de responder, eu estava vendo, estava aqui acompanhando sua entrevista, vocês não param aí, né? A coisa aí é 1000 por hora, né? 300 decisões por segundo, muito legal.
1: É, parabéns. Rapaz, tô falando no ar e tô de olho aqui no operador, na produção.
2: Exatamente. Meu, quando a gente tá operando também é assim, tipo, você tá aqui, mas tem 1 milhão de coisas aqui ao redor do seu mundo para ser resolvidos.
1: Isso.
2: Então, tá, a escoliose é uma deformidade do tronco.
1: Tá.
2: Você tem vários tipos de escoliose, você tem vários graus e impactos diferentes na vida do indivíduo. O que a gente conhece, assim, de uma maneira mais tradicional é aquele escoliose do adolescente, aquele desvio da criança, do adolescente em fase de crescimento. Isso daí é o que a população geralmente tem mais acesso a essa informação. Mas o que a gente tem visto com mais frequência até o envelhecimento populacional são as escolioses ou as deformidades do adulto.
1: Ou a escoliose é aquela que cai para o lado ou pode ser aquela que curva para frente também?
2: A que curva para frente é a cifose.
1: Cifose.
2: A que curva para o lado é uma escoliose.
1: Tá.
2: Muitas vezes elas estão associadas. Mas, de uma maneira geral, são deformidades assim que vão ter as mesmas complicações, tanto estéticas, posturais e, já no caso do adulto, a dor, né? Que seria aí a principal complicação.
1: Em geral, aparece na adolescência, é isso? Só que agora a gente está vendo.
2: Não, a gente tem. Mais comum é na adolescência.
1: Tá.
2: A deformidade mais comum, mais conhecida da população é a escoliose idiopática do adolescente, a deformidade do tronco do adolescente.
1: Do adolescente, que é quando dá aquele espichão, né?
2: Exatamente.
1: Espichão que fala, não? Estirão.
2: Exatamente.
1: Estirão.
2: São deformidades assim mais agressivas.
1: Tá.
2: São deformidades assim mais impactantes do ponto de vista estético.
1: Sim.
2: Então, se a gente fosse pegar uma analogia assim, simples, só para a audiência entender do que a gente está falando. Uma deformidade dessa do adolescente que não recebe o tratamento adequado vai gerar um corcunda de Notre Dame, por exemplo, da Disney. Então, por exemplo, a deformidade do corcunda de Notre Dame da Disney é uma escoliose do adolescente que não foi tratada.
1: Uhum.
2: Então, essas deformidades do tronco, elas são doenças potencialmente graves.
1: Tá, precisa tratar. Uma vez que identifica no adolescente que começa a coluna começa a ficar torta, né?
2: Começa a crescer, começa a entortar na criança ou no adolescente, ela tem que ser tratada. Essa daí é a principal entidade e a mais conhecida da população. Inclusive, a gente tem campanhas anuais para esclarecimento da população, dos pais.
1: Certo, isso é uma coisa.
2: Isso daí é uma coisa.
1: Agora, a outra é nos adultos. E aí é uma escoliose mais...
2: A deformidade é a escoliose do adulto, exatamente. O principal impacto dela não é o padrão estético da deformidade. O principal impacto dela é a dor. Então você não vai ter uma deformidade tão grande. Você vai ter um desvio não tão acentuado, mas que o impacto principal vai ser a dor.
1: Ah,
2: a dor
1: entendi.
2: Na fase adulta e na terceira idade.
1: Mas também é escoliose, embora não também seja da mesma...
2: Também é escoliose porque... É da mesma etiologia, da mesma causa. Também escolheu porque também é um desvio no mesmo plano.
1: Tá. A coluna vai pro lado.
2: É, super legal essa sua comparação. É legal quando a gente entende que o tema é interessante. A escoliose do adolescente, quando ele cresce, ele vai entortando. E depois ele pode entortar progressivamente. A escoliose do adulto é diferente. Ele vem degenerando de maneira simétrica. Ele vem envelhecendo de maneira simétrica. Por isso que é tão comum a gente ver que o paciente mais idoso, ele vai ficando mais baixo, né? É comum
1: Sim.
2: isso da população. Você, pô, foi ficando mais, né? Que você vai ficando mais velho, seus discos vão desidratando, eles vão perdendo altura. Você vai degenerando. Se você degenera de uma maneira simétrica, retinho, é uma coisa. Agora você pode degenerar de uma maneira assimétrica. Você vai desenvolvendo uma deformidade do tronco do adulto.
1: Ah, e você vai caindo para um lado, assim, você vai pendendo.
2: Ou pro lado, às vezes você cai para frente.
1: Fica mais corcunda.
2: É muito comum cair para frente. Não só corcunda em si, Tânia, mas o tronco cai para frente. A biomecânica cai para frente, altera a biomecânica, altera o padrão, altera o suporte do indivíduo, do corpo dele em relação ao espaço. E isso desencadeia muita dor.
1: Nem é perceptível muitas vezes.
2: Se a gente fosse ver, é gradual, perceptível. Né? Não é perceptível, mas a questão é o seguinte, só a título de esclarecimento. A gente não olha o corpo do idoso, infelizmente, com a mesma atenção que a gente olha o corpo de um adulto jovem ou de um adolescente em relação ao padrão estético.
1: Sim.
2: Então, com certeza que se você parar para olhar o tronco de um idoso com deformidade de maiô na praia, você vai ver que tem uma simetria, que tem uma diferença.
1: Uhum.
2: Mas não é uma deformidade que você olha e fala assim, meu Deus do céu, que pessoa deformada. Não, o conceito não é esse.
1: Então,
2: para a maioria da população, ela passa desapercebida. Mas a segunda e a terceira idade tem muita dor relacionada a isso.
1: Entendi.
2: E isso é absurdamente frequente, porque ele é o envelhecimento populacional. E essa informação não chega na população.
1: Agora, doutor, então é quando os nossos, a coluna, veja se eu entendi, ela vai degenerando, mas não de uma forma regular, né? E portanto isso causa...
2: Exatamente.
1: Causa ali um desalinhamento. Agora, e tem isso. Como a gente evitar? Porque a degeneração é natural, né? Da idade. Não tem como fugir dela. Mas pelo menos da gente fazer com que ela seja homogênea na coluna, para que não entorte.
2: Então, olha, uma coisa de. Pra gente parece que a gente, toda vez que a gente vem falar em público, parece que é clichê, né? Mas como todas as. A maioria das doenças, o tratamento é controle de peso, atividade física regular.
1: Incrível, isso vale para tudo, né? Isso vale
2: para
1: tudo.
2: É incrível, né? Vai valer. Agora, obviamente, como a gente está falando de postergar o envelhecimento, trazer o envelhecimento de qualidade, evitar uma deformidade, você tem tratamentos ortopédicos específicos. Então, você tem que fazer o controle da osteoporose, da qualidade óssea, tanto no homem quanto na mulher. Você tem que ter um controle hormonal adequado. Que você tenha envelhecimento tranquilo, você tem que controlar a sarcopenia e a massa muscular dessa população. Então, assim, não é tão simples, mas eu posso te garantir que atividade física regular 3 vezes por semana e você ficar dentro do seu peso dito saudável, as chances de você ter um problema desses são menores.
1: Bom.
2: Mesmo assim, a gente vai ter que enfrentar isso de um grau maior ou menor. Mas assim, Tânia, aquela coisa, você é super cuidadoso, talvez você tenha um desvio desse, mas vai ser um desvio de 5, 10 graus, aí você vai, passando pelo tratamento, você vai fazer injeção, fisioterapia, tomar um remédio, fazer uma infiltração, entendeu? Uma deformidade leve vai demandar esse tipo de cuidados. Uma deformidade grave de 35, 40 graus com alteração do balanço do tronco, você vai colocar 3 postes por via anterior, 16 a 18 parafusos, perder a mobilidade da lombar, passar por um procedimento grande. Então, entre o acompanhamento do envelhecimento, como você posicionou de uma maneira tão brilhante, e você realmente precisar tratar uma deformidade no adulto, vale muito mais a pena o controle do peso e atividade física, sabe?
1: Sim, e essa coisa da perda de cálcio, né, da osteoporose, é um problema mais sério para as mulheres, né? Ou não?
2: Ótima pergunta. Então, a gente achava que sim. A gente achava que a osteoporose era um problema feminino relacionado à perda dos hormônios ovarianos. Então, entrava no período de menopausa, diminuía o estrógeno e a progesterona, perdia a proteção óssea da mulher e você tinha perda de massa óssea. O que acontece é que isso está sendo cada vez mais frequente no homem. A gente tem investigado muito e tratado muito o homem. Provavelmente, a gente vivia pouco a classe masculina. Então, o idoso acabava morrendo antes de desenvolver uma osteoporose mais grave. Hoje, com o envelhecimento da população masculina, a gente está vendo que, não, o homem também tem osteoporose. Talvez num grau não tão intenso, mas a osteopenia e a osteoporose no homem tem que começar a ser investigada também.
1: Muito bom fazer exames. É, bom, tem várias perguntas de ouvinte aqui. Deixa eu já partir para elas. Estamos aqui.
2: O pessoal adora.
1: É, não é?
2: Falou de coluna, o pessoal adora.
1: É incrível mesmo. É o doutor André Evaristo Marcondes. Ele é ortopedista especializado em coluna. A gente está falando de escoliose. Nos adultos. O Camis. se tomar cal, deve tomar, devemos tomar cálcio, reposição de cálcio?
2: Aí vai uma pergunta muito interessante, porque assim, depende. Quando a gente for falar de osteopenia, a gente tem que tentar entender como é que é a patologia, de uma maneira simples aqui, ó, osteoporose em 30 segundos. É assim, a gente não tem o osso que a gente nasceu, ou o osso da adolescência. A gente vai absorvendo e formando o osso. Isso chama-se turnover. Você passa o tempo inteiro absorvendo o osso e formando osso novo. Essa estrutura, ela fica em constante regeneração. A depender de vários fatores, você pode começar a absorver mais do que produz. Então, você vai se degenerando. Se esse turnover, se essa relação tiver boa, tiver normal, você só tiver necessitando de cálcio e vitamina D por uma suplementação, sua suplementação de cálcio e vitamina D vai estar alterada. Se esse turnover tiver anômalo, ou seja, se você estiver absorvendo muito, tem um tratamento específico para isso. Se você estiver formando pouco, tem um tratamento específico para isso. Aí vem o tratamento da parte da doença. Tá bom, e se eu não tenho nada e eu quero fazer uma reposição de cálcio e vitamina D única e exclusivamente como uma suplementação, é válido? É super válido. Então, até muitas vezes, quando a gente fala de vitamina D, de vitamina B, a gente tem aqueles valores de referência do laboratório, certo? Mas quando você vai analisar aqueles valores de referência, você vê assim, valores normais, sei lá, 300 a 800, pô, é um intervalo muito grande. Aí você vem toxicidade, para ser tóxico, acima de 3.000. Aí você fala, tá, mas será que o bom é só dentro desse valor da normalidade? Então, hoje, a determinadas vitaminas, a gente sugere até que você tenha uma suplementação maior do que o necessário. Entendeu? Uhum. É muito mais fácil o excesso de vitamina B ser benéfico do que a falta dele ser maléfico, que já é uma certeza. Então, respondendo à pergunta da ouvinte, depende. Se você tiver uma deficiência de cálcio e vitamina D, é super interessante que você tome. Se você tiver o interesse de suplementar essa substância só do ponto de vista esportivo ou de saúde, também é interessante você fazer. Agora, se você está com essa dúvida, o ideal é você fazer toda uma programação médica para ver o que você realmente precisa ou não de tratamento.
1: Entendi. Agora, a osteoporose também pode ter outros motivos que não seja apenas deficiência do cálcio. Né? E por que que a gente deixa de produzir o osso? Esse processo que o senhor explicou, que a gente degenera e ao mesmo tempo recompõe, né?
2: Assim, esse daí faz parte do envelhecimento normal.
1: Tá.
2: A tendência é que a gente vai degenerando, que a gente vai enfraquecendo, que a gente venha evoluindo de uma maneira, digamos assim, não tão positiva.
1: Sim.
2: Aí eu vou te dar uma analogia fácil de você entender. Você vê a questão da reposição hormonal na mulher. Gente, uma mulher de 45 anos a 30 anos atrás era uma coisa. Uma mulher de 45 anos hoje é uma menina.
1: Sim.
2: Você entendeu? Assim, em termos de todos os princípios, você vê uma moça de 45 anos hoje, ela é uma moça, ela não é uma senhora, porque você tem a reposição hormonal.
1: Sim.
2: Então, da mesma forma,
1: a pessoa se cuidar, tomar,
2: exato, né? Assim, exato, da mesma forma, esse tratamento da qualidade óssea, ele é assim, a gente tem uma tendência a ir degenerando. Hoje, a medicina consegue manter a sua longevidade, assim, extremamente maior. Uhum. E essa questão da osteoporose, da parte hormonal, é uma coisa impactante. Vou te dar um dado interessante. Se você pegar fratura de colo de fêmur, fratura de quadril no idoso por osteoporose, 85% de mortalidade em 5 anos pós-fratura. Então, um vozinho com osteoporose que quebra o quadril, estatisticamente ele tem 85% de vir a óbito nos próximos 5 anos. Então, essas realidades, uhum, ou essas inconveniências, elas precisam ser discutidas a partir do momento em que a gente está envelhecendo.
1: Sim.
2: Porque conforme a gente vai estar envelhecendo, a nossa sociedade hoje sustenta 10 fraturas. Ela vai ter que sustentar 100 fraturas amanhã, 1.000 depois de amanhã.
1: Exato. É, porque é isso, estamos degenerando, né? Ao envelhecermos. Doutor, eita, tenho 2 minutos, vamos lá. A Isara Ferreira pergunta se a escoliose interfere no modo de a pessoa caminhar. Falando dessa escoliose degenerativa, né?
2: Interfere um pouco, tem uma marcha característica, mas o que ela mais interfere é causar dor. Tanto uma dor lombar progressiva, que vai na região lombar e vai progredindo com o passar dos anos, uma dor na região torácica, na altura das mamas, às vezes de um lado ou do outro, em reflexo dessa deformidade postural. Frequentemente causa dor na nádega, no glúteo e irradiação para as pernas no trajeto do nervo ciático. Então, muitos e muitos pacientes com que a gente fala, você tem uma hérnia de disco no idoso, a gente está tratando uma escoliose degenerativa, a gente só não quer entrar no detalhe da discussão. Mas nesse tipo de patologia é muito frequente o acometimento do nervo ciático, diminuição de força nas pernas, perda de sensibilidade, alteração de marcha, alterações urinárias, alterações intestinais. Então, a doença pode evoluir de uma maneira mais desagradável no adulto.
1: E aí faz o quê? Tem tratamento?
2: Aí tem tratamento de todos os tipos, assim, você tem desde tratamentos iniciais que vai ser com remédio, fortalecimento muscular, fisioterapia, você tem tratamentos intermediários como infiltração, desnervação, e você tem tratamentos cirúrgicos que podem variar desde uma abordagem endoscópica por vídeo até procedimentos altamente agressivos para correção da deformidade. Aí depende do paciente, depende do interesse, depende do... Tem muitos fatores aí. O ideal é deixar não chegar lá, entendeu, tá?
1: Aliás, eu imagino que... Rapidinho aqui pra fechar. Fazer esse diagnóstico também não deva ser simples, né? Porque aí a pessoa chega lá com dor no ciático. Aí você vai dizer, não, é a coluna que está degenerando, provocando dor no ciático.
2: Exatamente, você precisa de um raio-x panorâmico de coluna, você precisa de uma ressonância com cortes especiais, você precisa de uma eletroneuromiografia para ver a função de medula e de nervo. Às vezes a gente usa reconstrução 3D para entender qual é o balanço e o tronco desse indivíduo. Mas hoje a ciência permite, pô.
1: É, né?
2: O pessoal for atrás vai conseguir um atendimento de qualidade.
1: Bom. Ai, vai dar tempo de fazer mais uma, só não lembro quem foi o ouvinte que perguntou. Ele fez um comentário, então a gente tem que usar uma cinta, um negócio.
2: Ótima pergunta, não usem. Agradece depois quem foi que fez essa pergunta. Vou a achar. Questão é o seguinte, essas sínteses e essas órteses são facas de dois gumes. Então, eu jamais minto. Então, eu não vou falar que o uso de cinta é ruim do ponto de vista da dor. É bom, pô. A pessoa coloca a cinta, distribui o peso, se sente firme, se sente rígida, se sente confortável, melhora do sintoma. O problema é que a longo prazo você fica dependente da cinta. A musculatura vai ficando fraca e você põe a cinta, a dor melhora. Tira a cinta, é como você ficar dependente de uma muleta. Então, assim, não aconselho. Assim, a gente só usa para casos raros e geralmente em pós-operatório recente.
1: Pronto, foi a Camis que fez a pergunta. Doutor, muito obrigada, viu? Foi ótima a conversa.
2: Uma
1: boa noite.
2: Foi ótimo, obrigado. Dá um abraço aí em todo mundo e no seu público. Fica com Deus.
1: Valeu. O doutor André Evaristo Marcondes, ortopedista especializado em coluna, conversando sobre escoliose.
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1: No CBN Auto Esporte de hoje, você vai saber quais são os carros elétricos daquela faixa de preços mais de entrada, não os carros mais caros, aqueles carros elétricos que mais vendem hoje em dia, que tem o melhor custo-benefício. Geralmente, aqui no CBN Auto Esporte, a gente tem comparado alguns desses carros elétricos com os carros a combustão que competem com eles, até para que você, ouvinte, possa comparar um carro a combustão que você já conhece um pouco mais com um elétrico que está chegando agora no mercado. Mas os elétricos estão em alta no mercado brasileiro. Então hoje a gente resolveu fazer diferente, a gente tirou os carros a combustão dessa jogada, você vai poder comparar um carro elétrico com o outro e entender quais têm os melhores custos-benefícios em relação aos rivais e aí poder fazer a sua escolha se estiver pensando em comprar um desses carros. Eu sou Guilherme Muniz e hoje eu tô aqui com uma dupla da revista Auto Esporte que vai poder, elas testaram esses carros, compararam esses carros e elas vão poder trazer todas as informações detalhadas pra gente. Jade Peroni, Vitória Dremer, obrigado pela participação de vocês duas aqui.
2: Obrigada, muito bom estar aqui de volta e vamos falar de carros elétricos hoje, né?
1: Muito bom.
3: Oi Gui, olá ouvintes, bom dia pra todo mundo. Sim, muito legal, a gente teve um super trabalho aí pra comparar esses seis carros e é muito legal poder falar desse super trabalho aqui.
1: Muito bom, vamos falar desse resultado então. Elas tiveram a responsabilidade de juntar esses seis carros, analisar no detalhe cada um deles e fazer essa comparação para facilitar a vida aqui do nosso ouvinte. São seis carros de até 170 mil reais. Esse foi o corte feito e acaba sendo o corte das opções mais vendidas também nesse mercado, né? E antes da gente seguir, acho até importante a gente contextualizar para você, ouvinte, e para quem está nos assistindo em vídeo também, sobre esse mercado, como é um mercado que está crescente no nosso país. Nos sete primeiros meses do ano, só nos primeiros sete meses do ano, os brasileiros compraram mais de 270 mil carros eletrificados. Isso representa uma alta de mais de 20% em relação ao mesmo período do ano passado, são dados da ABVE, Associação Brasileira do Veículo Elétrico. E a estimativa atual já é de ultrapassar até o final do ano 450 mil unidades vendidas. É muita coisa para 2026 quando a gente compara com os anos que passaram. Só os elétricos, porque o conceito de eletrificado inclui os carros híbridos. Só os elétricos tiveram uma alta de mais de 300% e já estão ali se aproximando dos 10% de emplacamento no nosso mercado. Então já está se tornando um mercado bem mais relevante. O que isso significa? Os elétricos estão crescendo, ainda que eles vendam menos do que os carros a combustão, eles estão crescendo num ritmo maior do que os carros a combustão. Vamos então explicar quais são os carros que vocês compararam, que estão aqui nessa discussão toda, e como é que foi o processo de comparação, de análise que vocês tiveram, Jade. Quais foram os carros que vocês escolheram para entrar nesse comparativo?
2: Então, Gui, para esse super comparativo, a gente olhou para o mercado, olhamos para as vendas, olhamos para os posicionamentos de preço e a gente pegou ali os principais carros elétricos que estão nessa disputa, né? Então, são eles: BYD Dolphin SE, Chevrolet Spark, o GAC Aion T Elite, o Geely EX2 Max, o GWM Hora 5 e o MG4 Urban, lembrando que todos esses na faixa aí de 136 mil a 170 mil reais.
1: Muito bem, carros que a gente já eventualmente mencionou aqui no CBN Auto Esporte, mas agora a gente vai poder detalhar muito mais. E aí, Vitória, explica pra gente, com esses carros em mãos, podendo testar eles, o que vocês avaliaram? Quais são os quesitos que vocês puderam comparar de um pro outro?
3: Bom, são tantos critérios que eu vou até pegar uma colinha aqui, porque realmente foi muita coisa que a gente avaliou. Mas assim, considerando que temos carros elétricos, a gente começou avaliando autonomia e consumo. Então, para isso a gente fez os nossos próprios testes de consumo, tá? O Inmetro sempre divulga ali a autonomia, mas a gente pegou o nosso próprio número, assim, mais vida real mesmo para mostrar. E aí, com isso, a gente também avaliou velocidade de recarga. Então, qual a capacidade que cada um deles aguenta, né, na hora de carregar, para ser mais rápido ou mais lento. Desempenho, acabamento, equipamento, espaço interno. E também o tamanho da rede de concessionária, porque é muito importante que a pessoa queira comprar. Ela mora, né, não assim nos grandes centros. Se ela quiser comprar, se ela precisar fazer alguma coisa com o carro, alguma revisão, enfim, que ela também tenha acesso à rede de concessionários. E aí também o impacto de mercado, né, o impacto que esses produtos têm aí no Brasil.
1: Muito bem, vamos começar então a avaliar cada um deles e explicar como é que eles se posicionaram nesse ranking. Claro, de trás pra frente. Vamos começar com o sexto colocado. Vamos fazer um suspense até o fim aqui do CBN Auto Esporte de hoje. Qual foi o sexto colocado?
3: Chevrolet Spark. Por quê? Vamos lá. É, de todos esses que a gente avaliou, ele é o menos potente de todos. E aí, consequentemente, ele também teve o pior desempenho, tá? Foi, não vou lembrar exatamente de todos os números, mas assim, ele precisou de mais de 10 segundos para acelerar de 0 a 100 km por hora. Isso também nos nossos testes. Nós levamos todos os carros para a pista para avaliar desempenho, retomada, frenagem. Então, também, mais uma vez, todos os números são próprios da Auto Sport. E outra coisa é que em frenagem ele também foi o que mais precisou de metros para parar, que é outra coisa que a gente avalia. E dirigindo ele também deixou a desejar um pouco. A gente achou que a suspensão não é tão bem acertada assim, que ele balança bastante, o volante é meio anestesiado, sabe? Não passa assim tanta segurança pro motorista, mas a gente também tem alguns pontos positivos.
2: Temos um exemplo de ponto positivo do Spark, é, por exemplo, o acabamento dele não é um acabamento ruim, embora tenha plástico, são peças bem encaixadas dentro do produto, então a gente gostou muito desse tópico dele. E assim, a questão ali é que a Chevrolet é uma marca já muito estabelecida no Brasil, então a gente tem um amplo número de concessionárias, e isso a gente também contou no comparativo, como a Vitória já explicou, por ser um tópico de relevância, né? Então, isso, essas questões também ajudam ali o Spark, mas infelizmente os pontos negativos acabaram pesando mais nessa conta e ele ficou em sexto lugar.
1: O Spark é uma estratégia da Chevrolet de trazer um carro de uma montadora chinesa parceira deles. Sim. Então, ele é feito por uma outra empresa lá fora e eles importam, colocam o símbolo da Chevrolet, fazem ajustes e tal e vendem por aqui. Certamente, boa parte desses problemas que o consumidor brasileiro vê, e claro que o jornalista brasileiro vê com o olho do consumidor brasileiro, esses problemas surgem muito por causa disso, né? Ele, sim, não foi feito pro gosto do brasileiro, então acho que acaba ficando evidente por causa disso também, isso que acaba pesando nessa avaliação. E antes da gente seguir pro quinto colocado, deixa eu até explicar pro ouvinte que quem quiser ver esses carros com as imagens para entender de que carros que a gente está falando, o CBN Autosport tem a opção em vídeo lá no YouTube da CBN, também no Spotify, e você pode ver a imagem de cada um desses carros para entender do que a gente está falando. E para saber mais detalhes, os números todos que foram considerados nessa avaliação, na revista Autosport tem um comparativo completo, inclusive se vocês puderem mostrar a capa bonitona aqui, desse comparativo.
3: Nossa belíssima capa com os seis carros.
2: Sim.
1: A nova era dos elétricos.
3: Ali. É isso. E a gente também tem um vídeo completíssimo no YouTube para explicar ponto por ponto cada coisa que a gente avaliou. E aí com detalhes, porque levamos os seis carros para o mesmo lugar para fazer tudo bonitinho.
1: Muita coisa. Vamos seguir então para a quinta colocação, que eu já adianto aqui um spoiler. É um modelo que me surpreendeu. Ele chegou há pouco tempo no mercado, conquistou já um bom espaço, né? Um bom desempenho de vendas. Eu, quando dirigi, gostei bastante. Qual é esse modelo e por que ele ficou na quinta colocação?
2: Então, Gui, esse modelo é o Geely X2. Sim, ele chegou com no mercado e acabou surpreendendo até mesmo a marca, que ela já abriu isso. Inclusive, a Geely falou sobre essa questão da surpresa mesmo das vendas, realmente estão subindo cada vez mais desse carro, porque ele é um carro bem interessante. Inclusive, ele é o mais barato desse nosso comparativo. Uhum. Ele custa aí 136.800 nessa versão Max. E ele, justamente por ele ser o mais barato, né, ele deixa, ele abre mão de algumas questões que acabaram pesando nesse comparativo, como, por exemplo, a lista de equipamentos, que é bem enxuta. Então, ele não tem step, ele não tem alerta de ponto cego, a conexão com Android Auto e Apple CarPlay é feita só com fio. Então, existem algumas questões ali que pro dia a dia acabaram pesando na avaliação entre os concorrentes, mesmo ele tendo essa questão do custo-benefício. E esse é um ponto positivo dele, tá? Ele tem um ótimo custo-benefício, a cesta de peças é uma das mais baratas, embora ele tenha um seguro caro ali. A gente achou que ele ficou acima da média dos rivais, até rivais mais caros, então isso acabou pesando também para colocar ele nessa quinta posição.
3: E ele também tem 116 cavalos, então assim, vários concorrentes são mais potentes, né? O que mais é potente tem 204, então uma diferença significativa, e isso fez ele também não ir tão bem assim em desempenho. Foi aí também na casa dos 10 segundos. E para compensar isso, ele tem um espaço interno muito bom. É uma outra coisa que eu acho que surpreende, porque entre os seis ele não é o maior, né, de todos. Ele é um carro pequenininho mesmo, mas eles aproveitaram muito bem. Ele tem um entre-eixos muito bom, né? Tem, acho que, se não me engano, 2,65 metros. Então, assim, a gente entrar no carro é entender o quanto ele tem, assim, sobra muito espaço para as pernas, para a cabeça. E até depois nos comentários a gente ficou vendo várias pessoas falando: meu Deus, mas como ele ficou nessa posição?
2: Sim.
3: Se ele é o melhor custo-benefício, não tem como e tal. E a gente entende, mas é que como a gente considera todos esses pontos, acaba que ele ficou. Mas realmente, nunca que ele não é uma boa opção, né? Considerando isso, mas enfim, tem todos esses pontos de análise de desempenho. É sempre o depende do que a pessoa vai preferir, né? Tem que escolher.
1: É um carro que está sendo muito elogiado pro motorista de aplicativo, né? Eu frequentemente acabo pedindo o carro por aplicativo, vem o Dealer X2 e os motoristas são fãs do carro. Quem compra gosta muito, até pelo uso que eles precisam fazer como motorista de aplicativo. E isso que você falou de cada um entender qual é o ponto que mais interessa, é o que eu acho que é a essência desses comparativos que a gente faz aqui. A gente considera todos esses itens e tenta ter um olhar geral do olhar do consumidor. Mas se a pessoa que está nos ouvindo está procurando um carro só pelo espaço interno, pega o comparativo e compara só o espaço interno. Se é só pelo desempenho, vai lá e olha só o desempenho. Dá para fazer o seu próprio comparativo com base nos dados que estão ali, né? Mas esse é o olhar geral aí, colocando na balança todos os elementos que vocês estão avaliando. Vamos falar do próximo carro, que é um carro que dá pra gente dizer que ele puxou essa fila dos compactos elétricos. Ele mostrou que existia um mercado até maior do que muita gente imaginava que existia, mas eu suspeito que ele está começando a sentir o peso do tempo já e dessa concorrência toda chegando. Qual é o carro que ficou na quarta colocação?
2: Então, esse aí é o BYD Dolphin SE. A gente pegou essa versão, é uma versão intermediária dele. E nós escolhemos, inclusive, essa versão não só pela faixa de preço, mas também é a única versão no mercado brasileiro que recebeu a atualização visual que ele recebeu na China no ano passado. Então, ele veio com o visual atualizado, a lista de equipamentos atualizada. Então, nós comparamos ele. E o Dolphin realmente também, ele puxou realmente essa escalada do mercado de elétricos no Brasil, né? Hoje a gente também tem outro carro da BYD que também tá crescendo muito, que é o Dolphin Mini. E o Dolphin, ele tem aí uma questão de que ele é o mais caro desse comparativo. Ele chega a custar R$169.990, então realmente é um preço mais alto. E assim, existem algumas questões nele que são muito boas. Por exemplo, ele tem uma boa lista de equipamentos e ele tem um bom desempenho também. Então, realmente, são coisas que pesaram. A gente, inclusive, testando ali, a gente gosta dos números, ou ele responde bem, a um carro dinâmico, a dirigibilidade dele melhorou em relação ao que chegou inicialmente no Brasil, né? Mas existem algumas questões aí que fizeram ele ficar nessa quarta posição e pesaram muito, né? Pra gente, no fim.
3: O preço é... A gente também avalia isso, né? Então, assim, ser o mais caro de todos, considerando que a gente tem até SUVs na lista, pesa pro lado dele. E é uma diferença, né? 170 mil, assim. É um preço razoável. E aí, apesar de ele ter esse bom desempenho em dirigibilidade, ele deixou, assim, um pouco a desejar, na nossa opinião. Porque, primeiro, balançou muito. E era uma coisa que a gente nem tava esperando, considerando que a BYD vem aí, né? Mexendo na suspensão dos carros para deixar mais pro gosto dos brasileiros. E nesse caso, não aconteceu, ainda que seja um carro novo, que não seja o primeiro Dolphin que chegou aí no Brasil. E ele também raspou muito, então ele não tem bons ângulos.
1: Quando passa em valetas, esse tipo de coisa.
3: Ele ficou raspando bastante, eu acho que é uma coisa, né, que os brasileiros costumam aí achar ruim. E outro ponto que eu acho que deve ser um dos piores, digamos assim, que é o porta-malas. É o menor de todos, são 250 litros, mas pelo menos ele tem step, que acaba aí roubando, né? É uma explicação de por que é o menor, acaba roubando um pouco do espaço ali. Mas assim, acho que cabem duas malas pequenas nesse porta-malas.
2: Sim, a gente até já testou na prática, e duas malas pequenas ficam justas no porta-malas. Então realmente, assim, é um ponto que acaba pesando ali na hora da comparação, porque a Vitória até falou da questão das valetas, e para vocês verem que realmente a gente viveu com o carro ali no dia a dia para entender como tudo funciona. E essa questão do porta-malas pesa bastante, né, também na decisão.
1: Até tanto pro uso individual, se for uma família, acaba ficando mais restrito, quanto pro uso de carro de aplicativo, né? Se a pessoa for pegar uma corrida para um aeroporto, acaba tendo um pouco mais de limitação. E é engraçado vocês falarem que o que pesou contra, um dos pontos, foi o preço, ele ser mais caro do que o Civais. Porque quando ele chegou, ele chegou conseguindo o mercado de outros carros porque ele era mais barato.
2: Ele era
1: mais barato. Fato ele era. Uhum. Só que agora esse mercado tá tão aquecido que tem outros carros chegando com preço ainda mais competitivo. Então é por isso que eu digo que ele tá sofrendo esse peso do tempo. O tempo tá passando, o mercado tá ficando competitivo e ele acaba tendo que também se adequar a esses outros carros que vão chegando. Sim. Por aqui.
3: Ainda que ele continue ali bem posicionado. Sim. Nas vendas, né? Agora já tem muito, mas a concorrência aumentou, assim, dobrou, triplicou.
2: A gente vê por esse comparativo mesmo, né? Sim. A gente pegou 6 carros ali, tudo bem, alguns estão chegando agora também, mas a gente tá vendo o crescimento das vendas desses carros, né? Então, realmente tá pesando aí pro BYD Dolphin e foi por isso que ele acabou ficando nessa posição, né?
1: Quarta posição. Vamos então pro nosso pódio. E eu diria que os 3 que ficam nesse pódio são 3 novatos, né? 3 carros que chegaram bem mais recentemente. Inclusive, o que ficou na terceira colocação é um carro que não é só novato no Brasil, mas no mundo. Ele acabou de ser lançado na China e já chegou por aqui. Tá fazendo um baita sucesso. Qual é a terceira colocação?
2: Sim. É o GWM Hora 5. Ele é um carro que, inclusive, quando nós vimos nas imagens, né? E quando nós vimos pessoalmente, ele surpreende, porque ele tem esse visual diferentão. É uma pegada, inclusive, bem chinesa do carro, né? E afins. Então, assim, é um carro que ele surpreende. A gente tava com expectativas para testar ele. E ele realmente surpreendeu em algumas questões. Primeiro, falando sobre custo-benefício, ele teve o seguro mais caro. O seguro mais barato do comparativo, o que surpreendeu. Mas em contrapartida, ele tem a cesta de peças mais cara de todas. Chega a R$25 mil a cesta de peças deles dentro dos itens que nós cotamos.
3: Só pra explicar, que eu acho que às vezes as pessoas comentam no que é cesta de peças, sim, né? A gente pega os principais itens, então farol, lanterna, para-choque, porque caso a pessoa bata o carro e precise de uma reposição, a gente cota aí quanto ela gastaria, porque também isso também é importante, né? Pra ela saber no futuro, um gasto futuro que ela talvez precise ter. Às vezes é muito caro, às vezes é muito barato, às vezes fica no meio termo.
1: E aí vocês pegam os mesmos itens de todos os carros e vão comparar. Não que a pessoa vai comprar todos esses itens ao mesmo tempo, mas você pode fazer uma comparação.
2: Exatamente. E acho importante, a gente separa os valores de cada item. Então, realmente, para todos os carros, nós cotamos a mesma cesta e ele, de longe, foi o mais caro. Mas ele tem um ponto positivo nessa questão de custo-benefício, que é o pacote de revisões. O pacote de revisões fica abaixo de R$3 mil, só que elas acontecem a cada 24 meses. Então, a pessoa que compra o carro, ela vai precisar ir menos vezes na concessionária para fazer a revisão. Então, isso é um ponto positivo nesse termo de custo-benefício. E realmente ali foi por algumas questões, que inclusive a Vitória vai falar mais sobre agora, que ele acabou ficando nesse terceiro lugar, né? Além da cesta de peças, que é cara, né?
3: Uhum. Pra começar, ele tem a maior potência de carregamento. Então, assim, na teoria, ele é o que carrega mais rápido de todos. E assim, disparado, são 120 kW, isso é bastante, né? A maioria é ali 60, 80, 90. Sim, e ele é 120.
1: Um deles aqui chega a 50, né?
2: Acho que é o Spark. É o Spark, exatamente.
3: Exato. E aí, claro que também depende do tamanho da bateria dele. Mas, né, ele leva essa vantagem aí por carregar mais rápido. Outra coisa que a gente gostou foi do espaço interno. Ele tem um espaço interno bom, mas o assoalho é mais elevado.
1: Uhum.
3: Então acaba que os nossos joelhos ficam pra cima, assim, sabe? Poderia ser melhor também esse ponto.
2: E isso aconteceu já com nós duas, que somos, eu tenho 1,60, ela tem menos de 1,70 também. Então, assim, pessoas mais altas na segunda fileira iam.
1: E aí, numa viagem mais longa, cansa um pouco mais.
3: Exato, não fica tão confortável, né? Por ficar com os joelhos elevados. É igual parece sentar na terceira fileira de um SUV de 7 lugares.
1: Sim.
3: Assim, essa é a sensação. Exato. E aí, outra coisa que a gente não curtiu muito foi o freio, extremamente alongado. Então demora pra se acostumar, assim, entra no carro, vai pisar no pedal do freio e tem que pisar bem,
1: mais
3: assim,
1: forte,
3: sabe?
1: Tá.
2: Inclusive, isso é uma característica de alguns carros da GWM,
3: exato,
2: né? Que a gente sentiu que ainda tá presente aqui no Hora 5.
3: Incomoda um pouco. E aí, assim, eu acho que o que ele mais me surpreendeu foi no acabamento, né?
2: Foi.
3: Gente, o acabamento é impecável, assim. É superior a carros de luxo do Brasil, é superior a BMW, a Audi. Ele tem aquele material macio ao toque, até no console, é uma coisa que eu raramente tinha visto em carros. Pode ser que tenha pessoas que não gostem disso, porque ele tem aquele xadrezinho no painel e tal. Gosto, mas assim, é muito caprichado.
1: Muito bem, isso acaba contando pontos positivamente pra ele, né? Vamos pra nossa medalha de prata. Quem que ficou na segunda colocação?
3: MG4 Urban. Já adianto que a diferença foi assim, muito pequena, tá? Pro primeiro colocado, porque ele também é uma ótima opção. A gente testou a versão que custa R$149.990. E pra começar, ele tem o melhor espaço interno, tá? É assim, é, como a gente falou, nós não somos as melhores pessoas pra avaliar espaço, porque a gente não é tão alta assim. Mas o espaço que sobrou pros nossos joelhos e pra cabeça, sim, qualquer um pode sentar ali, mesmo pessoas com 1,80, né?
2: Sim, inclusive o nosso, é, nosso cinegrafista, que tem mais de 1,70, sentou lá e ele tava confortável com o banco do motorista ajustado pra ele, tá? Então, realmente, assim…
3: É, foi um super destaque.
2: Foi.
3: E ele também teve a maior autonomia nos nossos testes de consumo. Porque eu tô falando teste de consumo, porque a gente conseguiu… É 599 quilômetros. A gente não rodou 599 quilômetros com esse carro, mas isso é com base no nosso consumo e pelo tamanho da bateria. Então, assim, na teoria daria pra rodar 599 quilômetros, e isso é muita coisa,
1: bastante,
3: né?
1: É,
3: talvez
2: isso olhando
3: não chegue.
2: Pro ciclo urbano, né?
3: É isso, na cidade, tá? Lembrando que os elétricos na estrada acaba que eles gastam mais bateria do que na cidade, ao contrário, né? A lógica dos carros a combustão. Mas enfim. É, mesmo que a pessoa não consiga rodar 599 quilômetros, ele tem um ótimo gerenciamento da bateria. Isso é o melhor de todos. O porta-malas também é o maior. Ele tem o porta-malas normal, mas tem aquele tampão. Dá pra tirar, porque ele não tem step, tá? Isso é um ponto aí ruim, digamos assim, depende da pessoa. Mas por não ter step, toda a parte que ficaria o step, ela tá liberada. Então, dá pra tirar aquele tampão e tem mais um buraco, assim, no porta-malas gigantesco.
1: Dá pra colocar coisas sensíveis, por exemplo, e aí o tampão dá pra proteger.
3: Ou então, tirar o tampão e virar um porta-malas enorme.
2: É um ponto que pesou muito. Lembrando que os principais custos ali… de que a gente cotou, né, seguro, cesta de peças, ele ficou na média do segmento. Então é uma coisa que contou algumas notas, perdeu em outras, mas ficou ali na média. Agora, a questão que pesou muito pro MG4 é a quantidade de concessionárias da AMG. Na época que a gente fez o comparativo, o número atualizado era de 24 concessionárias. Agora, eles falaram que eles abriram mais unidades, né? Mais pontos ali.
3: Eles pretendem ter 70 até o final do ano.
2: Exato.
3: Mas ainda não temos 70.
2: Não temos. Então a gente contabilizou o número atualizado. E realmente, 24 concessionárias é muito pouco. É, até pensando assim num pós-venda, numa praticidade da pessoa que comprou o carro ter acesso à concessionária, ter acesso à revisão, dependendo de onde você mora, e são nos principais polos, né, que essas concessionárias abriram. Então realmente isso acabou pesando muito para ele ficar nessa segunda posição aí do comparativo.
1: São marcas essas que

0: além de ser ágil na cidade. Ele é muito ágil mesmo, porque normalmente esses carros urbanos são feitos para vamos andar na cidade e a gente vai ser feliz, mas ele vai além disso, né?
1: E só para comparar, ele tem 204 cavalos, que é a mesma potência do Ora 5.
0: Que é um carro SUV, que é maior, mais pesado, né?
1: Então, compensa.
0: É, outro ponto legal dele é que é o único com 8 anos de garantia pro carro e pra bateria. A maioria tem 8 anos de garantia pra bateria, mas pro carro acaba sendo ali 7, 6, 5 e o Ion UT tem 8 pras duas coisas, então, né? Uma coisa que importa bastante, acho que as pessoas ficam preocupadas às vezes em comprar um carro chinês, mas são aí 8 anos para as duas coisas. Ele também tem uma ótima lista de equipamentos, tem step, tem abertura e fechamento elétricos do porta-malas, telas grandes. É um carro bem completo mesmo. Também é muito bom em dirigibilidade, um dos melhores, assim. Ele tá na nossa mão mesmo enquanto a gente dirige. Ele veio acertado, acho que até um costume de carros da GAC aqui no Brasil. Outros que eu já dirigi também, achei que eles estavam muito assim na minha mão, que eles estavam acertadinhos, suspensão acertada. E ele também faz isso, e ele também tem um bom preço de revisões, né? A primeira revisão é gratuita, então faz com que o pacote aí das 5 primeiras, que é o que a gente tá avaliando, fique super em conta.
2: Mais em conta.
1: Sim. E assim, a questão dentro da linha do comparativo, ele fez a segunda melhor autonomia projetada na cidade, assim, ele ficou em mais de 504 quilômetros de autonomia total. A Vitória já explicou, né? Não é que nós testamos, rodamos 500 quilômetros, mas enfim, dentro do nosso consumo nós fizemos essa projeção. E a bateria dele é grande, então apesar de ele consumir a bateria bem ali, principalmente num ambiente de estrada e tudo mais, ele representou bons números ali.
0: O consumo não é tão bom, mas ele compensa. Sim. Por ter uma bateria muito grande, então acaba que ele entrega uma autonomia muito
2: uma
0: boa também.
2: Sim,
0: exato.
1: E eu acho importante também falar dos pontos negativos, né, do carro. A gente sentiu, assim, no teste que ele deixou a desejar em termos de ergonomia, tá? Então, alguns comandos não são tão práticos, você precisa dar uma investigada, tudo. Claro que você tem o carro, você vai se adaptando ao próprio carro, né? Mas é uma questão que a gente sentiu ali, que ele não ajuda tanto, o ajuste do volante não tem de profundidade. Então, é uma coisa que isso pesou, não são todos que têm nesse comparativo e tudo mais. Só que os outros pontos acabaram pesando mais.
0: E ele, todos os comandos são feitos pela central multimídia.
1: Sim.
0: Então, até pra ajustar o retrovisor precisa ser na central, sabe? Sim. Faz falta uns botões físicos ali.
1: Sim. E a frenagem também não foi tão boa, foi uma frenagem que também ficou ali, figurou entre as que precisou de mais tempo para frenar, né, de mais metragem. Então realmente esses foram pontos que foram negativos neles, mas os pontos positivos acabaram pesando mais. E eu acho importante dizer que ele, a GAC também é uma, como você disse, é uma marca nova, mas ela também tem mais lojas do que a AMG. Então isso no final da conta compensou pro Ion UT ficar em primeiro. E eu acho legal a gente falar que, assim, nós estamos falando dos critérios, passando rápido aqui pelos pontos dos carros, mas foi a primeira vez que nós, que a Autosport, na verdade, fez um comparativo com 6 carros juntos, assim, ainda 6 carros elétricos. E o nosso processo foi muito intenso, mas também muito divertido, porque nós sentamos juntas, nós andamos nos carros, nós testamos todos os carros. Depois a gente sentou e falou, beleza, agora vamos ver o que a gente achou de cada um, vamos montar uma tabela. Então foi um processo muito intenso, mas que deu um resultado. Sim. Muito…
0: Não, e tem toda uma coisa por trás que acho que as pessoas não imaginam, de logística também. Sim. Porque assim, a gente precisa ter os 6 carros, às vezes. Assim, teve um carro que a gente achou, nossa, ele não vai participar, porque a marca não vai conseguir mandar a tempo. E aí, meu Deus, ele chegou e a gente vai ter que levar ele correndo pra pista e a gente vai ter que avaliar correndo. Então, assim, a logística por trás de fazer um comparativo com 6 carros é imensa, é muito trabalhosa. Sim. E também conseguir comparar, né, pra ser uma coisa honesta, ser uma coisa justa, dá muito trabalho separar cada ponto, analisar, dar a nossa opinião. Então, assim, é muito trabalhoso, mas é muito gratificante também.
1: Com
0: ver
1: certeza.
0: Isso agora nas bancas, no YouTube, no site, em tudo.
2: E agora no
1: podcast.
2: Muito bom. Eu reconheço esse trabalho porque eu já estive desse lado, já fiz esse processo todo, sei o trabalhão que dá, então é bom pra gente prestigiar quando sai o resultado como esse, que é um trabalhão, mas vale a pena, facilita. Sim. Muito a vida de quem vai comprar. Resumindo então, pra gente fechar, como é que ficou do primeiro pro sexto colocado então? O melhor colocado foi o GAC Ion UT. Depois veio MG4 Urban.

0: terceiro lugar, o GWM Hora 5. E aí a gente tem na quarta colocação, BYD Dolphin SE. Na quinta colocação, Geely X2. E na sexta, o Chevrolet Spark. Quem quiser, o comparativo completo está disponível no site, no YouTube da Auto Esporte, também na edição da revista impressa. O CBN Auto Esporte segue agora falando sobre um pouco mais do mercado automotivo brasileiro. E a gente vai falar sobre algumas apostas da Renault.
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0: A gente falou já bastante hoje sobre carros elétricos. A Renault ainda não entrou direito nesse mercado, mas fez uma parceria forte com a Geely, que é uma das chinesas que estão chegando no Brasil. A Geely colocou já quase 6 bilhões de reais em investimento nessa parceria. E é uma parceria que vai dar frutos tanto para a Geely quanto para a Renault. Então agora a gente fala um pouco mais com a Vitória Dremer sobre o que, que você apurou dos planos de eletrificação da Renault. Hoje em dia ela não está tão eletrificada assim, mas não vai dar para ficar fora desse jogo, né?
2: Isso mesmo, eu fui no evento da Renault Niagara, né, na apresentação, na revelação global, e aí a gente teve a oportunidade de entrevistar o Fabrice, que é o CEO da Renault, e ele contou um pouquinho mais pra gente sobre isso. Então assim, primeiro, eles deixaram claro que não tem como eles ficar de fora disso, e hoje a Renault tem pouca atuação no Brasil, né, com elétricos ou híbridos. Agora ele só tem elétrico, o Renault Megane E-Tech, que é um SUV, porque o Kwid E-Tech saiu de linha. E saiu de linha justamente por conta dessa parceria com a Geely, né, para abrir mais espaço aí pro EX2. E aí de híbridos, ele só tem o Koleos, que também é um carro novo, enfim. Ou seja, eles praticamente, né, eu até fiz as contas dos 7 carros que eles têm, só 2 são elétricos ou híbridos, então é aí menos de 30% do mercado. Mas eles querem chegar a 50% até 2030, então 4 anos a gente tem para eles transformarem tudo, uhum, né? E na Europa, o plano deles até 2030 é já ter, né, 100% eletrificado, mas aqui então, até 2030, 50%. Como eu falei, vai ter que mudar muita coisa, mas eles já têm aí alguns planos. A Jade, que foi nesse evento de revelação aí de planos estratégicos, vai falar um pouquinho mais pra gente.
3: Foi essa semana que a Renault anunciou. Tanto Renault e Geely, né, juntas, anunciaram os próximos passos para o Brasil, tanto que eles anunciaram um novo investimento de 2 bilhões aí, que se junta aos outros 3,8 que eles tinham anunciado já, então são realmente quase 6 bilhões de investimento. E dessa parceria, desse novo investimento, vai surgir algumas coisas interessantes, e um exemplo disso é que eles prometeram uma nova plataforma para o ano que vem, que é uma plataforma eletrificada, 4x4 Flex, que vai chegar aí, a gente já apurou na Autosport, para equipar Boreal e também Niagara. Então eles vão ser eletrificados em 2027. Então a gama aí da Renault vai aumentar nesse quesito, rumo à eletrificação, né? E também existe uma questão aí de que essa parceria vai render produtos com bases. Por exemplo, a Renault vai emprestar, né, a base do Geely X5, que é o lançamento, que é um carro SUV da Geely, e vai usar para um SUV com marca Renault. E existem muitas especulações aí dentro do mercado e apurações também nossas, que dizem que será o Arkana. O Arkana já foi flagrado algumas vezes aqui no Brasil. Sempre perguntam se esse carro vai chegar por aqui, né, no mercado. E existe uma chance desse novo carro, desse produto inédito da Renault aqui no Brasil, ser o Arkana com base, com essa plataforma do EX5, justamente também para integrar esse portfólio da Renault eletrificado.
0: E para chegar nessa meta ousada, né, de aumentar bastante a competitividade dela no mercado de carros eletrificados no Brasil. Vamos ver como é que isso vai avançar então nos próximos anos. E agora a gente vai falar sobre outros segredos que estão por vir no mercado brasileiro.
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0: Já tem um monte de marca chinesa chegando por aqui. A gente até tem dificuldade de explicar para os ouvintes, né, como que é cada uma dessas marcas e tal, mas a gente tá dando conta desse recado. E você hoje, Jade, vai contar sobre mais uma que está preparando o terreno para chegar por aqui?
3: Pois é, o nome dela é Li Auto. Essa marca a gente descobriu, a gente apurou aí que essa marca ela está estudando entrar no Brasil. Não existe nenhuma confirmação concreta por parte deles ainda, mas nós descobrimos que o grupo, ele encomendou um estudo de mercado aqui do mercado brasileiro, né? Com essa meta aí de, quem sabe, entrar em breve por aqui. E uma característica, uma curiosidade bacana é que a Li Auto, ele é um grupo muito grande lá na China. E eles lançaram ali o primeiro carro lá, que é o híbrido em série, né? A gente chama de EREV ou REV. Uhum. E esse carro, ele é um elétrico de autonomia estendida, que a gente também chama aqui no Brasil, né? Então, é muito interessante. Eles trabalham mais com SUVs. Eles têm dois SUVs que são os líderes lá na China, que é o i6 e o i8. E então, eles estão ali pretendendo ingressar ali no mercado. Acho que a China, no geral, está olhando para o Brasil com muito carinho depois dessa invasão chinesa que a gente teve nos últimos tempos. E também foi uma mudança muito drástica de um ano, né? A gente não via tanto marcas chinesas e a gente não via tanto aderência por carros de marcas chinesas. E nós vimos que essa tendência vem mudado bastante desde o começo do ano, né?
2: Não, eu acho assim, voltando a falar de Li Auto, é engraçado analisar, porque eles nasceram em 2015 e assim, em 2025, ou seja, no ano passado, 10 anos depois, eles já venderam mais de 400 mil unidades. Então, é isso, é o crescimento da China, é uma coisa bizarra, né? E, enfim, é mais uma marca chinesa que tá chegando e mais uma marca chinesa gigantesca, né?
3: Gigantesca. E a Li Auto não tá em nenhum país da América do Sul, tá?
0: Seria a primeira operação aqui,
3: seria a primeira operação aqui, então, realmente. Se não me engano, eles já testaram alguns carros na Argentina, mas isso não entraram nunca, foi alguma coisa concreta. Então, quem sabe aí esse estudo vai fazer com que a marca chegue no Brasil, né?
0: E o Brasil tem sido usado muito como um hub, né? A partir do Brasil, eles chegam em outros mercados da região, então é possível que eles façam, inclusive, essa estratégia. E esse elétrico de autonomia estendida, eu acho que é uma ótima aposta para o Brasil. Só explicando para o ouvinte, ele tem tanto o motor a combustão quanto o motor elétrico, mas o motor a combustão não traciona o carro, não coloca ele em movimento. O motor a combustão, ele reabastece, é como se fosse um gerador da bateria. Então, na prática, ele é um carro elétrico, mas com uma autonomia gigantesca. Exato. E isso, na minha opinião, faz muito sentido. Tem outras marcas já vendendo essa tecnologia por aqui. Faz muito sentido para um país tão grande quanto o nosso, para poder fazer viagens longas com pouco ponto de recarga. Uma tecnologia dessa acaba fazendo sentido. Certamente é isso que a Li Auto está colocando na conta. E tendo novidades, as meninas voltam aqui para contar para a gente. Combinado?
3: Com certeza.
0: Jade Peroni, Vitória Dremer, obrigado, viu, pela participação das duas por aqui hoje.
3: Obrigada, Gui. Foi muito bom.
2: Muito Nossa obrigada. Mais um prazer estar aqui mais uma vez.
0: Voltem sempre. Muito bom.
4: Final na edição deste domingo aqui do CBN Madrugada. A produção foi da Karina Almeida, trabalhos técnicos de Anderson Wendel e Cláudio Antônio.
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4: Mais uma vez, muitíssimo obrigado pela sua companhia, que você tenha um excelente domingo de eleições. E a gente volta a se encontrar à meia-noite, hein? Estaremos ao vivo aqui no CBN Madrugada nesta segunda-feira, a partir da meia-noite, é claro, com todas as informações sobre as eleições 2026. Até lá. Tchau.
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0: domingo 4 de outubro de 2026. A largada do Grande Prêmio de Fórmula 1 do Bahrein, na Malásia, foi adiada em mais de uma hora e meia por causa de um temporal no circuito de Sepang. A prova estava marcada para as 4 da manhã no horário de Brasília, mas só começou às 5h35. Max Verstappen, da Red Bull, largou em primeiro, com Lewis Hamilton, da Ferrari, em segundo e Kimi Antonelli, da Mercedes, na terceira posição. O brasileiro Gabriel Bortoleto largou em décimo. O Tribunal Superior Eleitoral rejeitou o registro da candidatura de Deltan Dallagnol ao Senado pelo Paraná. A decisão do ministro Floriano de Azevedo Marques é monocrática e ainda será submetida ao colegiado da corte. Para o ministro, Deltan pediu exoneração do cargo de procurador da República em 2021 para evitar a incidência da inelegibilidade para membros do Ministério Público que deixaram o cargo enquanto respondem a processo administrativo disciplinar. O ex-procurador afirmou que vai recorrer da decisão. Morreu neste sábado, aos 71 anos, o jornalista Márcio Chaer, fundador do portal Consultor Jurídico, referência na cobertura do judiciário brasileiro. Ele sofreu um mal súbito com suspeita de infarto no centro de São Paulo após perseguir um assaltante que havia acabado de furtar o celular de um dos ocupantes do carro em que ele estava. A Polícia Militar investiga a ocorrência e busca imagens para identificar o suspeito do crime. Ninguém acertou as 6 dezenas da Mega Sena e o prêmio está acumulado em R$92 milhões. Os números sorteados foram 04, 06, 09, 13, 28 e 48. No horário de Brasília, 6:02.
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1: Um ótimo dia para você que está conosco no Jornal da CBN neste domingo muito especial, Jornal da CBN todo voltado para as eleições deste 4 de outubro de 2026. E ao meu lado, direto do Rio de Janeiro, está o Frederico Goulart. Bom dia para você, Fred.
2: Chegou o dia, Cássia. Bom domingo para você e para os ouvintes do Jornal da CBN.
1: Vamos juntos com os principais destaques deste domingo.
0: CBN Eleições 2026. Mais de 158 milhões de eleitores estão aptos a ir às urnas hoje no primeiro turno da eleição.
1: A votação começa às 8 da manhã e vai até às 5 da tarde pelo horário de Brasília, inclusive nos estados com fuso diferente.
0: Estão em disputa os cargos de presidente da República, governador, senador, com duas vagas, deputado federal, deputado estadual ou deputado distrital, no caso de Brasília.
1: Dos 12 candidatos à presidência da República, os que pontuam na pesquisa são Lula, Flávio Bolsonaro, Ronaldo Caiado, Romeu Zema, Augusto Cury e Renan Santos.
0: Também concorrem Wilson Grassi, Clariana Barão, Rui Costa Pimenta, Samara Martins, Hertz Dias e Edmilson Costa.
1: Lula e Flávio Bolsonaro chegam ao dia da eleição empatados tecnicamente nas pesquisas de intenção de voto.
0: No Datafolha, o petista tem 45% dos votos válidos contra 42% do senador. Na simulação de segundo turno, Lula tem 47% e Flávio 46%.
1: A pesquisa Quest mostra o candidato à reeleição com 46% dos votos válidos contra 45% do filho do ex-presidente.
0: No segundo turno, Flávio aparece à frente de Lula com 44% das intenções de voto contra 42% do atual presidente.
1: Na Globo News, o CEO da Quest, Felipe Nunes, destacou que há um movimento de voto útil que beneficia Flávio Bolsonaro.
3: Há um movimento de voto útil que a gente já capturava nas rodadas anteriores da pesquisa, né? Ou seja, há um contingente muito significativo de eleitores abandonando as candidaturas alternativas, as outras candidaturas, e migrando para Flávio Bolsonaro, especialmente. É verdade que Lula até oscila, né, um ponto, mas o movimento que a gente captura é um movimento de voto útil de direita. Eu não me surpreenderia se a gente visse esse movimento se intensificando, porque o movimento de voto útil da direita agora, ele é, eu diria, muito decisivo, ele é muito forte. Nas urnas a gente pode ver um movimento de Flávio, inclusive à frente de Lula, se esse contingente de eleitores de alternativas decidir dessa forma.
0: Felipe Nunes considera improvável que a eleição presidencial seja decidida hoje.
3: Para essa eleição terminar no primeiro turno, você teria que ter basicamente esses 9 pontos de outros eleitores migrando totalmente
4: para o Flávio.
3: Ou para um ou para o outro. Olhando para esses números, eu acho improvável que a eleição termine no primeiro turno. Não é improvável que haja ainda um volume de voto útil que tenha começado e que não terminou. Se eu tivesse que explicar o que está acontecendo nessa eleição, para além da dinâmica da polarização, é um movimento de voto útil em que o eleitor brasileiro aprendeu a votar como se a eleição fosse no segundo turno. É isso que a gente está vendo aqui.
1: O cientista político Leonardo Barreto também acredita que a eleição irá para o segundo turno.
5: Hoje as pesquisas mostram que a gente vai ter um segundo turno, porque a gente tem aí perto de 10, 11% dos votos que ainda estão sendo entregues para as candidaturas alternativas, vamos dizer assim. O que pode mudar esse cálculo? Um movimento forte de voto útil. Esse movimento está acontecendo? Está acontecendo, mas ainda não na intensidade que permita a gente dizer que resolver a eleição em primeiro turno é mais provável.
0: Na avaliação do cientista político Lúcio Renó, os números de intenções de votos em Lula e Flávio Bolsonaro mostram que o país está dividido.
4: Os eventos recentes, eles foram eventos, na verdade, favoráveis mais ao Lula, por isso que ele teve até um crescimento, não é, nos últimos dias. Isso tem a ver, não é, com as propostas que foram colocadas das bets, aquela discussão que teve sobre a Santa Padroeira do Brasil. Enfim, esses elementos, eles acabavam sendo ruins para Flávia e positivos para Lula, mas mostram que não tiveram estabilidade, não tiveram durabilidade.
1: Agora são 6:09.
0: O presidente Lula vota em São Bernardo do Campo, no ABC Paulista, e Flávio Bolsonaro, no Rio de Janeiro.
1: Renan Santos vota em São Paulo e Augusto Cury em Colina, no interior do estado.
0: Ronaldo Caiado vai votar em Goiás e Romeu Zema em Minas Gerais.
1: No último ato de campanha, Lula reuniu milhares de pessoas em São Paulo e reforçou as diferenças entre ele e o principal adversário.
6: Sabendo que está em jogo, de um lado a democracia e a soberania, do outro lado a barbárie e a corrupção, de outro lado nós estamos trabalhando com chefe de quadrilhas, estamos acabando com a militância, estamos trabalhando contra o crime organizado.
0: No último dia de campanha, Flávio Bolsonaro participou de motocarreatas em São Paulo e no Rio de Janeiro, onde voltou a atacar o Supremo Tribunal Federal.
7: As decisões monocráticas são dadas, declarando inconstitucionais de leis e atos de Congresso. A Corte Máxima tem que deixar de ser uma delegacia de polícia. Tem que acabar com o foro com prerrogativa. Tem muita coisa para fazer, que essa pauta vai ser a pauta encaminhada ao Congresso. Ministros do STF não podem ser agentes políticos do governo Lula e nem de nenhum outro viés ideológico.
1: Agora são 6:10.
0: Na véspera do primeiro turno, o presidente do TSE, ministro Cássio Nunes Marques, usou um pronunciamento em cadeia nacional de rádio e TV para defender a confiabilidade das urnas eletrônicas.
1: O magistrado afirmou que o sistema eleitoral brasileiro reúne mecanismos de segurança, transparência e auditabilidade.
8: A urna eletrônica, que há 30 anos integra a experiência democrática brasileira, garantirá mais uma vez esse direito. Nosso sistema de votação, que se atualiza a cada pleito, reúne mecanismos de segurança, transparência e auditabilidade únicos no mundo.
0: O presidente do TSE anunciou que hoje, no encerramento da votação, os dois últimos votantes da fila em cada sessão eleitoral do país serão convidados a acompanhar a impressão do boletim de urna e receberão uma via física do documento.
1: O objetivo da novidade é reforçar a transparência pública do sistema.
0: No pronunciamento, Cássio Nunes Marques também defendeu a liberdade do voto e o combate à desinformação.
8: Faço agora um chamamento às candidatas, aos candidatos e seus apoiadores. É o dia da liberdade do voto. Ameaças, assédio ou tentativa de interferência na vontade do eleitor, em qualquer de suas formas, serão prontamente reprimidas. Peço ainda o compromisso de todas as brasileiras e de todos os brasileiros com a qualidade das informações que circulam neste momento. Em caso de dúvida, recorram aos canais oficiais da Justiça Eleitoral. Checar antes de compartilhar é uma atitude simples e eficaz e que está ao alcance de todos.
1: 6:12.
0: Na disputa para governador, as pesquisas Quest e Datafolha apontam eleição em primeiro turno em pelo menos 6 estados.
1: Em São Paulo, o candidato Tarcísio de Freitas aparece com 60% dos votos válidos nos 2 levantamentos. Fernando Haddad do PT tem 36% na Quest e 35% no Datafolha.
0: Para o cientista político Rafael Cortez, a possível vitória do governador não surpreende.
9: Além, então, de ser uma eleição típica, que dava muito realmente sinal de uma eleição tranquila para o governador Tarcísio, como aqui em São Paulo é muito nacionalizada, né? A disputa também é muito nacionalizada por conta do peso em relação ao eleitorado total. Nós estamos falando que São Paulo tem alguma coisa como 22% do eleitorado total. Isso significa que o candidato a governador não é só o candidato a governador, mas ele é, digamos assim, um representante da campanha presidencial no estado. Então, a tarefa da candidatura do ex-ministro Haddad, né? Talvez não seja ganhar, acho que dificilmente alguém imaginou que diante dessas circunstâncias daria para ganhar, mas é tentar fazer o melhor desempenho possível para o projeto presidencial da reeleição do Lula.
1: Em Santa Catarina, o governador Jorginho Melo aparece na Quest com 71% das intenções de voto. João Rodrigues do PSD tem 14%.
0: Os outros estados com vitória prevista no primeiro turno são Mato Grosso do Sul, Piauí, Roraima e Paraíba.
1: Em 5 estados, as pesquisas indicam forte chance de decisão em primeiro turno.
0: Em Minas Gerais, o candidato Cleitinho Azevedo, do Republicanos, aparece com 54% dos votos na Quest e 53% no Datafolha. O segundo colocado é Patrus Ananias, do PT, que tem 23% na Quest e 21% no Datafolha.
1: No Distrito Federal, a governadora Celina Leão também tem chance de vencer no primeiro turno. Na Quest, ela tem 53% dos votos válidos, contra 33% de Leandro Graz, do PT. No Datafolha, Celina chega a 55% e o petista tem 27%.
0: Os outros estados em que há chance de vitória no primeiro turno são Goiás, Pará e Sergipe.
1: Em Pernambuco, na Bahia, no Maranhão e no Rio Grande do Sul, existe possibilidade de decisão hoje, mas os números devem ser vistos com cautela.
0: Em Pernambuco, por exemplo, a Quest dá 52% para a governadora Raquel Lira, do PSD, e 47% para João Campos, do PSB. O que permitiria vitória hoje, mas o Datafolha apresenta 49 a 48%.
1: Na Bahia, o governador Jerônimo Rodrigues, do PT, aparece com 52% na Quest contra 48% de ACM Neto, do União Brasil. Com a margem de erro de 2 pontos, os dois estão no limite. A pesquisa indica desde uma vitória de Jerônimo no primeiro turno, quanto uma situação em que ACM Neto possa ultrapassá-lo.
0: No Ceará e em Alagoas, a situação está indefinida. Na eleição cearense, Eumano de Freitas, do PT, tem 50% e Ciro Gomes, do PSDB, 49%, segundo a Quest.
1: Em Alagoas, Renan Filho, do MDB, aparece com 50% e JHC, do PSDB, com 49%. A margem de erro permite tanto uma vitória hoje quanto o adiamento da decisão para o dia 25.
0: No Rio de Janeiro, Eduardo Paes, do PSD, tem possibilidade estatística de passar de 50% nas urnas hoje, mas também é possível que a disputa vá para a segunda rodada.
1: Na Quest, o ex-prefeito aparece com 49%, contra 40% de Douglas Ruas, do PL. No Datafolha, Paes alcança 46%, contra 38% do principal rival.
0: Agora são 6:17.
1: O ministro Floriano de Azevedo Marques, do Tribunal Superior Eleitoral, negou o registro de candidatura ao Senado pelo Paraná do ex-procurador Deltan Dallagnol, do Novo.
0: Com a decisão tomada a 12 horas da eleição, o ex-deputado está impedido de concorrer e os votos concedidos a ele serão considerados nulos.
1: O magistrado acolheu o recurso do PT e do PDT por entender que a inelegibilidade por fraude à lei da ficha limpa segue em vigor até 2029.
0: Nas redes sociais, Dallagnol chamou a decisão de ilegal e acrescentou que Floriano Marques foi indicado do PT ao TSE e é amigo de Alexandre de Moraes.
10: Nós acabamos de receber a notícia de que o ministro Floriano Marques indeferiu sozinho a minha candidatura. Gente, é isso 4 horas antes do dia da eleição, tomando uma decisão que só poderia ser tomada pelo plenário do Tribunal Superior Eleitoral. Anteontem, o mesmo ministro deu uma decisão no meu caso, dizendo que ele não poderia fazer isso, que ele fez, por conta da livre manifestação da soberania popular, da escolha do eleitor, e agora ele vai lá e faz. O que que mudou para ele contradizer a si mesmo, hein? Mas essa história não acabou. Essa decisão é absurda demais, e a nossa equipe jurídica está trabalhando e confia na reversão dessa decisão.
1: A pesquisa Quest, divulgada ontem, mostrou como está a disputa pelo Senado no Paraná.
0: O candidato Felipe Barros, do PL, tem 25%. Alexandre Cury do Republicanos, 21%, está empatado com Deltan Dallagnol. Gleisi Hoffmann do PT aparece com 15%.
1: 6:18.
0: No exterior, os brasileiros começaram a votar há mais de 12 horas e já saíram os primeiros resultados.
1: Os primeiros a ir às urnas foram os eleitores que moram na Nova Zelândia e deram vitória a Lula.
0: O petista obteve 70,48% dos votos. Flávio Bolsonaro ficou com 19,28%. O terceiro colocado foi Renan Santos, com 3,92% dos votos.
1: Os eleitores brasileiros que moram na Austrália, Japão e demais países da Ásia também já votaram.
0: Ao todo, quase 1 milhão de eleitores estão aptos a votar para presidente e vice em 186 cidades fora do Brasil.
1: Os 5 maiores contingentes são Estados Unidos, Portugal, Japão, Canadá e Alemanha.
0: O maior local de votação de brasileiros fora do Brasil é na Universidade de Lisboa, que vai receber hoje mais de 78 mil eleitores.
1: Em relação às eleições de 2022, houve um aumento de 74% no número de eleitores brasileiros em Lisboa.
0: Agora são 6:20.
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1: A imprensa internacional destaca hoje a disputa acirrada entre Lula e Flávio Bolsonaro na eleição brasileira.
0: Grandes agências como Reuters abriram a cobertura deste domingo com projeções indicando uma eleição polarizada e a provável definição em segundo turno.
1: A imprensa internacional aponta o pleito brasileiro como um teste de influência geopolítica na América Latina, retratando o confronto como um embate indireto entre as diretrizes de política externa do governo brasileiro e a influência de Donald Trump nos Estados Unidos.
0: Veículos europeus, como o jornal francês Le Monde e o espanhol El País, chamam a atenção para a eleição legislativa, destacando que a renovação de 2/3 das vagas no Senado pode consolidar uma maioria conservadora e de centro-direita no Congresso Nacional.
1: Segundo as análises, a configuração parlamentar a partir de 2027 será determinante para balizar a governabilidade do futuro chefe do Executivo, impondo freios regulatórios, disputas sobre o orçamento público e o controle de indicações para tribunais superiores, independentemente de quem saia vitorioso das urnas.
0: A cobertura externa também registrou o impacto das controvérsias de última hora sobre o eleitorado, como a celeuma envolvendo o título de padroeira de Nossa Senhora Aparecida e os atritos entre o judiciário e as campanhas.
1: Veículos como o britânico The Guardian e a alemã Deutsche Welle apontaram que a polarização religiosa e os altos índices de rejeição entre os postulantes mantiveram o clima eleitoral em alta voltagem até a véspera da votação.
0: 6:22 agora.

0: Paulo conquistou o segundo título do Campeonato Brasileiro Feminino.
1: No Morumbis, o tricolor paulista segurou o empate por 1-1 com o Corinthians, confirmando a vantagem após vencer o jogo de ida por 2-1.
0: A partida marcou o recorde de público da modalidade entre clubes no país, com mais de 49 mil torcedores.
1: A vitória do São Paulo também encerrou a hegemonia de 6 conquistas seguidas das Brabas, que buscavam o 8º título da história.
0: No segundo tempo, a goleira são paulina Carlinha garantiu a taça ao defender o pênalti cobrado por Gabi Zanotti.
2: É uma sensação inexplicável. Acho que quem tá no dia a dia sabe quanto que eu trabalho, quanto eu quis. Já bati 4 vezes na trave com esse time. Mas o futebol sempre te dá uma chance de ser diferente. E hoje, apesar do erro no primeiro gol, dentro do jogo você sempre tem uma nova oportunidade.
0: Estes são alguns dos destaques do Jornal da CBN deste domingo de eleições, que você acompanha conosco, que você também assiste na sua tela. E para isso são vários os caminhos. Você pode acompanhar o Jornal da CBN no nosso canal no YouTube, na página inicial do Globoplay, no próprio site cbn.com.br. E ao longo desta manhã, o Frederico Goulart e eu vamos ter entrevistas muito importantes. Nós vamos conversar com o comentarista político da CBN Florianópolis, Anderson Silva, que vai falar conosco a respeito das eleições na região sul do país. Também vamos conversar com o cientista político e professor da Escola de Administração de Empresas de São Paulo, da FGV, o Cláudio Couto, para falar sobre o cenário nestas eleições, tanto em relação às eleições majoritárias, como também às eleições para o Senado nos estados, também as eleições para governador. Muitos cargos hoje estão aí na urna eletrônica para serem escolhidos. Quem também vai estar conosco mais tarde, o Elielson Lima, comentarista político da CBN Recife, vai conversar conosco sobre as eleições no Nordeste do Brasil. Você não pode perder todas essas conversas, também a sua participação. Aliás, qual é a sua programação? Vai votar logo cedo ou vai ser dos últimos eleitores? Achei interessante, Fred, essa novidade dos últimos eleitores acompanharem a impressão ali daquele comprovante da urna eletrônica, aquele boletim. Inclusive, a pessoa vai ficar com uma cópia, vai ficar com um documento histórico, hein? É uma ideia isso. Quem for deixar para a última hora tem essa possibilidade de levar para casa o boletim da urna eletrônica. E você, Fred, você vai votar mais cedo, imagino, né?
1: Saindo daqui, né?
0: Ah, eu
1: saindo
0: também.
1: Saindo daqui, vou direto antes do almoço, porque eu tô na expectativa de votar. Eu sou daqueles que gostam de chegar cedo lá, e você, Cássio?
0: Eu também gosto de votar cedo, mas fiquei curiosa, viu? Gostaria também de ser essa eleitora que leva pra casa ali o comprovante, o boletim da urna. Mas eu fico um pouco nervosa de deixar pra última hora, aí você chega, tem fila, tem confusão. Você sabe que hoje a gente tem uma previsão de tempo instável em algumas regiões do país, inclusive com chuva no período da tarde, o que também é uma preocupação para o eleitor. Então, acho que votando cedo, todo mundo fica mais tranquilo. Fred, vamos juntos trazendo os principais destaques das eleições e também trazendo a participação dos nossos ouvintes. E uma das formas de você participar é mandando seu WhatsApp, código 11-999-11-9981. Jornal da CBN, deste domingo de eleições, já está no ar.

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3: Muito bom dia para você, sintonizado na rede CBN, tá acompanhando por aí o Jornal da CBN com Cássia Godoy e Frederico Goulart neste domingo, 4 de outubro, dia do primeiro turno das eleições 2026. Eu sou a Beatriz Eleodoro, muito prazer, é um prazer estar contigo ao longo desta manhã. Estaremos juntos aqui na CBN Vitória com uma programação especial dedicada o dia inteiro a essa cobertura das eleições 2026. Depois do Jornal da CBN, você acompanha um programa especial CBN Vitória na cobertura das eleições com a apresentação da Patrícia Valim a partir das 9h30 da manhã. Até o meio-dia, nós seguimos com esse programa especial. Depois voltamos à rede. Às 5 horas da tarde, Fernanda Queiroz, Adalberto Cordeiro e Juliana Morgado voltam para o programa CBN na apuração das eleições. A gente vai acompanhar voto a voto como estão os resultados das eleições 2026 aqui no Espírito Santo. Você é o nosso convidado mais do que especial, compartilha com a gente como vai ser a sua rotina do dia. As sessões ainda não estão abertas, mas a gente quer saber de você. Acompanhe conosco, 6h30, volta para a Rede CBN.

0: já já a gente volta com.
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0: domingo, 4 de outubro de 2026. Mais de 158 milhões de eleitores estão aptos a ir às urnas hoje no primeiro turno da eleição. A votação começa às 8 horas da manhã e vai até às 5 horas da tarde pelo horário de Brasília, inclusive nos estados com fuso diferente. Estão em disputa os cargos de presidente da República, governador, senador, 2 vagas, deputado federal, deputado estadual ou deputado distrital, no caso de Brasília. Os candidatos Lula e Flávio Bolsonaro chegam ao dia da eleição empatados tecnicamente nas pesquisas de intenção de voto. No Datafolha, o petista tem 45% dos votos válidos contra 42% do senador. No segundo turno, Lula tem 47% e Flávio 46%. A pesquisa Quest mostra o candidato à reeleição com 46% dos votos válidos contra 45% do filho do ex-presidente Jair Bolsonaro. No segundo turno, Flávio aparece à frente com 44% contra 42% do atual presidente. O presidente do TSE, ministro Cássio Nunes Marques, usou um pronunciamento em cadeia nacional de rádio e TV para defender a confiabilidade das urnas eletrônicas. O magistrado afirmou que o sistema eleitoral brasileiro reúne mecanismos de segurança, transparência e auditabilidade. O ministro também defendeu a liberdade do voto e o combate à desinformação. O São Paulo conquistou o segundo título do Campeonato Brasileiro Feminino. No Morumbis, o tricolor paulista segurou o empate por 1-1 com o Corinthians após vencer o jogo de ida por 2-1. A partida marcou o recorde de público da modalidade entre clubes no país, com mais de 49 mil torcedores. A vitória do São Paulo também encerrou a hegemonia de 6 conquistas seguidas do Corinthians, que buscava o 8º título da história. Horário de Brasília, 6:32.
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3: 6:33.
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3: Falar sobre a expectativa para as eleições no sul do Brasil. Nós estamos em contato agora com Anderson Silva, comentarista político da CBN Florianópolis. Anderson, bom dia, como você está?
4: Bom dia você, Cássia, bom dia Fred, bom dia a todos. Chove bastante aqui em Florianópolis, choveu a noite inteira aqui em Florianópolis, de ontem para hoje, e consequentemente uma pequena preocupação aí com locais de votação e tudo mais, mas tá tudo tranquilo por enquanto, algumas árvores caídas em algumas regiões aqui de Santa Catarina, mas por enquanto tudo certo para a eleição de daqui a pouco.
3: Olha isso, é uma informação importante, né, que chama a atenção aí do eleitor para esse risco de a gente ter a chuva atrapalhando o pleito. Anderson, você sabe se essa chuva também atinge outras áreas da região sul ou se restringe a Santa Catarina?
4: Nós tivemos sim bastante chuva ontem também no Rio Grande do Sul, alguns locais de preocupação que já registraram alguns estragos importantes, e a chuva deve avançar hoje ao longo do dia, segundo a previsão, em direção ao Paraná e também em direção ao São Paulo. Então há essa preocupação em relação a outros estados aqui do sul também, e ontem nós tivemos sim alguns estragos no Rio Grande do Sul. Então essa chuva realmente trouxe bastante preocupação, era algo previsto, já havia a previsão de que nós pudéssemos ter chuva forte de ontem para hoje, e isso está se confirmando. E agora é acompanhar o Tribunal Regional Eleitoral dos 3 estados. E os estados estavam muito preparados, os TRL estavam muito preparados para esse momento, já sabendo que o El Niño vem sendo tratado com muita seriedade aqui no sul, todos os estados muito preocupados com a influência do El Niño, que justamente viria muito forte agora nesse período. O El Niño tem muita influência teve muita influência no final de setembro e nesse começo de outubro, por isso tanta preocupação e essa preparação das estruturas dos tribunais.
3: O Anderson, antes da gente colocar aqui o Fred na nossa conversa também, eu quero começar te perguntando da situação no Paraná, porque eu acho que chega do Paraná a notícia mais recente em relação à impugnação da candidatura do Deltan Dallagnol. O que acontece na prática é que o nome dele vai aparecer na urna, né? A pessoa, se votar no número dele, vai aparecer ali a foto do Deltan Dallagnol. Mas esse voto, por enquanto, considerado nulo, é isso?
4: Exatamente. Essa decisão de ontem do ministro Floriano Marques, que é integrante do Tribunal Superior Eleitoral, mexe bastante com o jogo, porque nós estamos tratando de uma candidatura que, segundo a pesquisa Quest, ontem, a pesquisa mais quente que a gente tem aí, o Deltan Dallagnol tinha 21%. E numa briga tão embolada quanto é uma disputa por Senado, o próprio Felipe Nunes da Quest tem dito que as pessoas têm muito... O número de indecisos é muito alto em todos os estados. Ou seja, se as pessoas estão indecisas, é muito difícil a pesquisa conseguir captar 100% do que realmente vai acontecer. Então, se a gente for ver as disputas do Senado, no Sul como um todo, todas elas estão muito apertadas. E no Paraná, o Felipe Barros tem 25%, liderando, o Alexandre Cury tem 21%, o Deltan tem 21% e a Gleisi Hoffmann tem 15%. Então, está tudo muito apertado. E sem o Deltan nesse jogo, a avaliação, uma das avaliações que tem sido feitas é que isso pode acabar beneficiando a Gleisi Hoffmann, do PT, que pode acabar brigando diretamente por uma dessas vagas que estão em jogo hoje, né? São duas vagas em cada um dos estados. Então, a saída do Deltan, a saída dos votos do Deltan pesa bastante no Paraná e muito nesse jogo, justamente onde ele aparecia em terceiro lugar, empatado com o Alexandre Cury do Republicanos, e brigando diretamente por uma dessas duas vagas. Então, esse é um dos principais fatos da eleição de ontem para hoje, sem dúvida alguma.
0: Agora, sobre a eleição para governador em Santa Catarina, Anderson, os números da disputa mostram que o pleito está bem definido por aí, né? Com o governador Jorginho Melo candidato à reeleição com mais de 70% das intenções de voto nas pesquisas, e ele caminha para ter uma das votações mais expressivas aí nesse primeiro turno entre os governadores, não é isso?
4: E isso, sabe, Fred, que o governador Jorge Melo, candidato à reeleição, ele vem fazendo uma eleição, vamos ver quando as urnas abrirem, sem sustos. Desde o início da eleição, ele era considerado favorito para vencer a eleição em primeiro turno. E nas pesquisas da Quest, nas três pesquisas, ele só cresceu, não teve nenhum momento ele caiu. E os adversários que mais poderiam preocupá-lo, o segundo colocado João Rodrigues do PSD, ex-prefeito de Chapecó, ele acabou caindo ao longo das pesquisas, né? Não subiu como se esperava. E o candidato da esquerda, Gelson Merizio, que é do PSB, ele também não conseguiu subir o suficiente. Ele teve uma subida da primeira para a segunda pesquisa, mas para a terceira caiu um ponto percentual. Então, uma eleição sem sustos para o governador Jorge Melo aqui em Santa Catarina, 71% dos votos válidos, segundo a Quest, então é um cenário extremamente tranquilo. Dormiu tranquilo o governador de ontem para hoje aqui em Santa Catarina.
3: Vamos voltar a falar da disputa no Paraná, mas passando da primeira conversa que a gente teve a respeito da eleição para o Senado, vamos falar da eleição do governo. A gente continua com o senador Sérgio Moro na frente, né?
4: Sim, a novidade dessa pesquisa da Quest de ontem para hoje é o fato de que o candidato do governador Ratinho Júnior, que é o Sandro Alex, do PSD, aparece na segunda colocação. Ele vem em crescimento ao longo da campanha e estava em terceiro, então, em primeiro lugar, o Sérgio Moro vem mantendo isso nas pesquisas. Na segunda posição era o Requião Filho, do PDT, que vinha também sustentando essa segunda colocação, e agora o Sandro Alex passa a ser o segundo colocado. Ratinho teve muita dificuldade lá atrás de escolher quem seria o substituto dele, né, quem concorreria no lugar dele. Tinha aquela questão de ele disputar a presidência ou não, acabou ficando no cargo, e o Sandro Alex, que era secretário dele no governo, acabou sendo escolhido. E aí o Sandro, entrando nessa briga, acabou no início sofrendo um pouco, mas agora se consolidou e briga para levar essa eleição para o segundo turno. Hoje a Quest mostra que nós temos segundo turno no Paraná, diferentemente, por exemplo, do Rio Grande do Sul, onde há um indicativo que nós podemos ter a eleição terminando hoje, assim como também aqui em Santa Catarina. No Paraná é o estado onde a Quest não mostra isso, mostra que Sérgio Moro iria para o segundo turno contra o Sandro Alex, com o Requião Filho muito próximo ali dentro da margem de erro, os dois estão empatados tecnicamente. Então, a eleição do Paraná está aberta e conhecendo, né, o perfil do eleitor, no segundo turno, se nós tivermos aí o Sérgio Moro contra o Sandro Alex, realmente vai ser um jogo bastante disputado, assim como também se o Requião Filho for para o segundo turno. Tem uma particularidade aqui do Sul, é que nos três estados do Sul, o PT não lançou candidato a governo em nenhum dos estados. O PT preferiu ficar com as cadeiras de vice. Uma mudança um pouco de perfil para tentar trazer o eleitor de centro-esquerda, o eleitor que tem um pouquinho de dificuldade de votar no PT. E aí a esquerda lançou no Rio Grande do Sul a Juliana Bisol do PDT, aqui em Santa Catarina o Gelson Merizo do PSB e Requião Filho do PDT no Paraná. Então são três nomes não vinculados diretamente ao PT que estão concorrendo aqui nos estados do Sul.
0: O Anderson tá explicando aqui pra gente todo o cenário da disputa no Paraná e também em Santa Catarina, né, Cássia? Em Santa Catarina, a gente tem na disputa pro Senado o filho do ex-presidente Jair Bolsonaro, Carlos Bolsonaro, que construiu toda a carreira política dele no Rio de Janeiro, né, Anderson? Foi vereador por vários mandatos, várias legislaturas aqui no Rio, e agora para essa eleição transferiu o domicílio eleitoral para Santa Catarina para tentar se eleger, encontrar um eleitor mais amigável ao bolsonarismo em Santa Catarina, só que ele não está tendo uma vida tão tranquila assim não nessa disputa para o Senado por aí, não é isso?
4: O Carlos Bolsonaro chegou aqui a Santa Catarina numa indicação do ex-presidente Jair Bolsonaro. As negociações foram um pouco tumultuadas à época das indicações. E aí Carlos Bolsonaro veio para Santa Catarina, houve muito questionamento do porquê Carlos Bolsonaro não ficar no Rio de Janeiro, onde o Rio de Janeiro precisava, o PL precisava de um candidato depois que o Cláudio Crasso saiu do jogo, mas Carlos já tinha vindo, já tinha mudado o domicílio eleitoral, já não tinha mais como voltar para o Rio de Janeiro, e aí, consequentemente, ele se estabeleceu aqui. Hoje, né, a pesquisa Quest de ontem mostrou que a Carol Detone, que é deputada federal do PL, já presidiu a CCJ na Câmara dos Deputados, é um dos principais nomes, foi a deputada federal mais votada de Santa Catarina em 2022, ela lidera com 30% dos votos válidos, e aí Carlos Bolsonaro vem em segundo com 24%, e Espiridião Amin, o senador, né, bastante conhecido, com 20% na terceira posição. A briga está justamente aí, a briga está justamente nessa, aparentemente nessa segunda vaga. Carol e Carlos têm tentado casar o voto, fazer com que o eleitor vote de cima a baixo no PL. Uhum. Então, votando de cima a baixo no PL, elege o governador Jorge Melo, que tem um percentual alto nos votos válidos, e isso se transfere para os dois. Espiridião Amin, por sua vez, trouxe para o cenário o discurso de ser catarinense, de não ser um nome de fora, como Carlos Bolsonaro, que chegou há pouco tempo, que, segundo Espiridião Amin, né, não conhece o estado, aquela coisa toda. Então ele tem trazido isso para o jogo para tentar chegar. Então a Quest mostra que hoje os dois estão empatados tecnicamente dentro da margem de erro, e é a principal briga, o que todo mundo está de olho aqui em Santa Catarina, mais do que outras eleições, é se efetivamente Carlos Bolsonaro vai conseguir se eleger ou não. E é bom lembrar que nós temos outro filho Jair Bolsonaro concorrendo aqui, que é o Jair Renan, que tem usado, vai usar na urna o nome do pai, né? Jair Bolsonaro vai concorrer a deputado federal e é cotado para ser, sim, um dos deputados federais mais votados aqui em Santa Catarina, ele que é vereador de Balneário Camboriú.
3: Ainda falando da performance do PL no sul do país, vamos falar do Rio Grande do Sul. O candidato do PL, Zulco, está liderando nas pesquisas, né? Não é coisa de vencer no primeiro turno, de acordo com as pesquisas, mas por enquanto está na frente.
4: A Quest de ontem trouxe o cenário de votos válidos em que o Zulco belisca já uma vitória, pode vencer nesse primeiro turno. Nos votos válidos, ele já tem 52%. Então, é uma eleição, o Rio Grande do Sul tem algumas particularidades, né? O Rio Grande do Sul não reelegia governador até Eduardo Leite. E Eduardo Leite havia saído, vamos lembrar que ele renunciou à época, lá em 2022, para disputar a presidência da República, acabou não disputando, voltou para disputar o governo do Rio Grande do Sul, ganhou a eleição, se reelegeu teoricamente, né? Porque ele havia saído, mas era o governador. E agora ele lançou o Gabriel Souza, do MDB, que é o vice dele, que não engrenou, acabou não engrenando. Então o Rio Grande do Sul, que tem dificuldade para reeleger, mostrou o seguinte: olha, também tem dificuldade para dar a sequência, isso eu ainda não consigo fazer. Então hoje o deputado Zulco aparece com um percentual alto, a Juliana Brizola na segunda posição, tentando levar essa eleição para o segundo turno. Então O PL, no Sul, hoje lidera os três estados ao governo e com uma alta possibilidade também de fazer maior parte das bancadas de Senado aqui no Sul do Brasil. É, em Santa Catarina tem os dois do PL lideram, do Senado, no Paraná também o do PL lidera, no Rio Grande do Sul o do PL também aparece bem na pesquisa do Senado, então o PL tem vai demonstrando uma força muito grande aqui no sul do Brasil e no Rio Grande do Sul com o Zuco aí beliscando essa possibilidade de, nos votos válidos, conseguir vencer a eleição.
0: É, a gente teve inclusive aí na corrida para o Senado no Rio Grande do Sul, durante praticamente todo o período, a candidata Manuela Dávila do PSOL liderando, né, as pesquisas, e agora nessa reta final, as candidaturas mais alinhadas ao bolsonarismo e à direita, a exemplo do que a gente está vendo em vários outros estados, não só do sul do país, ganhando uma força, né, com os candidatos Sanderson e Marcel Van Hatten aparecendo na frente das pesquisas, numa disputa que tem também o ex-ministro da comunicação do governo Lula, né, Paulo Pimenta, também aí nesse bolo, né, Anderson?
4: Isso. No Rio Grande do Sul tem muito disso, tá? A esquerda na reta final, nessas disputas, acaba perdendo um pouquinho de fôlego e quando abre a urna, a esquerda desidrata um pouco. Então, por isso que a preocupação apertou de ontem para hoje e a pesquisa mostra justamente isso. Sanderson subindo, Marcel Van Hatten subindo, os dois liderando a pesquisa, com a Manuela empatada tecnicamente com o Marcel Van Hatten. O Paulo Pimenta tem 18%, também está dentro dali, né? Então o Sanderson 25%, o Marcel 22%, a Manuela 20%, Paulo Pimenta 18%. E há muitos indecisos, né? Então, um percentual de indecisos.

0: pode estar chamando bastante atenção e estourando de votos. Então, a grande pergunta que tem de ontem para hoje é: vamos ter uma nova onda ou é uma maré alta mesmo que se consolidou nessas últimas três eleições e vai se repetir o que a Quest está sinalizando que pode sim acontecer?
1: Nós vamos seguir acompanhando. Anderson, você é daqueles que votam mais cedo ou deixa para votar mais tarde?
0: Eu voto mais tarde. Pouquinho antes de eu subir para trabalhar, lá, que aqui a NSC fica no Morro da Cruz, eu passo para votar na UDESC, que é a Universidade Estadual aqui de Santa Catarina, e depois vou para o trabalho. Então, iniciozinho da tarde, eu vou lá fazer a minha parte.
1: Bom voto para você. Muito obrigada por
0: Nossa.
1: ter trazido informações, análise para a gente das eleições no sul do país. Esse é o Anderson Silva, comentarista político da CBN Florianópolis. Obrigada, Anderson. Até uma próxima.
0: Até a próxima. Um ótimo dia a todos.
1: Agora são 6h48.

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1: Seguindo na cobertura eleitoral, a Aline Nunes conta pra gente quais as perspectivas da última pesquisa Quest aqui pro governo do estado.
2: O ex-prefeito de Vitória, Lorenzo Pasolini, do Republicanos, e o governador Ricardo Ferraço, do MDB, aparecem tecnicamente empatados na última pesquisa Quest para o governo do Espírito Santo, divulgada neste sábado. Pasolini tem 45% dos votos válidos na consulta estimulada, enquanto Ricardo aparece com 41% na consulta realizada a pedido da TV Gazeta. A margem de erro é de 2 pontos percentuais, para mais ou para menos. Na sequência, Helder Salomão, do PT, tem 12%, e Breno Barcelos, do Missão, 2%. Rafael Demuner, da Unidade Popular, não pontuou. Nesse levantamento, a Gazeta apresenta o percentual de votos válidos de cada candidato, excluindo, assim, os votos em branco e nulos e os indecisos. Isso é feito para facilitar a comparação com os resultados que vão ser divulgados pelo Tribunal Superior Eleitoral, o TSE, neste domingo. Na apuração, também são considerados apenas os votos válidos. Para este cálculo, a Quest explica que foram levados em consideração as intenções de voto da pesquisa, o padrão e o perfil de comparecimento eleitoral no Espírito Santo. O cenário de votos totais da pesquisa estimulada, quando os nomes dos candidatos são apresentados aos entrevistados, mostra a evolução dos candidatos ao governo ao longo dos meses da campanha, segundo os dados das pesquisas Quest. Nesse levantamento, que inclui brancos, nulos e indecisos, Pasolini tinha 28% em agosto, passou para 31% em setembro e agora tem 34%. Nesse mesmo período, Ricardo começou com 35%, passou para 33% e agora tem 31%. Os candidatos estão tecnicamente empatados, considerando a margem de erro de 2 pontos para mais ou para menos. Esta é a primeira consulta em que o republicano aparece numericamente à frente. Helder oscilou de 10 para 12% e agora tem 10% novamente. Breno Barcelos passou de 2% na primeira pesquisa para 1% na divulgada neste sábado, enquanto Rafael Demuner tinha 1% e não pontuou neste novo levantamento. Nesta última pesquisa, o percentual de indecisos cresceu. Eleitores que declaram não saberem quem votar chegam a 18%, 7 pontos a mais do que na pesquisa anterior. Brancos e nulos somam 6%. No cenário espontâneo, quando os nomes dos adversários não são apresentados aos entrevistados, Pasolini abre vantagem em relação a Ricardo. O candidato republicano cresceu 7 pontos percentuais, passando de 16 para 23% das intenções de voto no comparativo das pesquisas de setembro e outubro, enquanto o MDBista oscilou positivamente dentro da margem de erro de 2 pontos, saindo de 14 para 16%. Já Helder Salomão manteve os 5% registrados no último levantamento, enquanto Breno e Rafael não pontuaram em nenhuma das consultas feitas pela Quest. Os indecisos somam 53%. Reportagem Aline Nunes.
3: Jornal da CBN, vamos falar sobre o voto no exterior que já começou. Quase 1 milhão de brasileiros que vivem fora do país estão aptos a votar nessa eleição presidencial e por causa do fuso horário de cada país, tem brasileiro que vota na véspera do domingo, né? Nesse sábado, a gente já teve muita gente comparecendo às urnas e tem também quem vota quando o dia já está terminando. A eleição no exterior vale somente para presidente e para vice-presidente, apesar das distâncias às vezes envolvidas.

0: envolvidas, muitos eleitores que estão em outros países fazem questão de comparecer para depositar o voto na urna. É o que a gente vai saber agora na reportagem da Isabel Gomes.
1: Os primeiros brasileiros que votam são os que moram em Wellington, na Nova Zelândia. Em 2022, a capital neozelandesa iniciou a votação às 4 horas da tarde do sábado, no horário de Brasília. 8 horas da manhã de domingo, no país da Oceania. Depois, votaram brasileiros que estão na Austrália, Japão, Coreia do Sul e demais países da Ásia, Europa, África e Américas, conforme os fusos de cada país. Já os últimos da fila foram os brasileiros que moram em cidades da costa oeste dos Estados Unidos, como Los Angeles e São Francisco. Por lá, a votação acabou às 9 horas da noite de domingo, pelo horário de Brasília. Esse ano, quase 1 milhão de brasileiros estão aptos a votar no exterior, um número maior do que de eleitores de estados como Roraima, Amapá e Acre. Esses brasileiros, que votam apenas para presidente, estão distribuídos por 186 cidades de todos os continentes, sendo a maior parte em cidades de Portugal, dos Estados Unidos e do Japão. No país europeu, são mais de 126 mil eleitores. Nos Estados Unidos, esse contingente é de mais de 105 mil. Já na nação asiática, são quase 75 mil brasileiros aptos a votar. Além disso, Paris, na França, conta com pouco mais de 27 mil eleitores, enquanto Londres, na Inglaterra, reúne mais de 37 mil. Para participar das eleições, residindo em outro país, o eleitor precisa realizar o processo de transferência do domicílio eleitoral na zona eleitoral do exterior, administrada pelo Tribunal Regional Eleitoral do Distrito Federal. O órgão divulga os locais onde vão funcionar as mesas receptoras. Geralmente, as sessões funcionam em consulados e embaixadas, mas também podem ser instaladas em hotéis, escolas e outros espaços, como explica o José Eduardo Lima Pessoa Virgolino, do TRE do Distrito Federal.
2: A votação acontece na sede das embaixadas e consulados e, por conta do aumento do eleitorado, também pode ocorrer em alguns outros locais que são disponibilizados para o Estado brasileiro. Então, essa logística ela é feita com o apoio do Ministério das Relações Exteriores, que faz o envio dessas urnas eletrônicas por avião para os mais de 104 países que teremos a votação brasileira no exterior.
1: Morando na Austrália, em 2018, João Rafael Neves, diretor de arte na Universidade de Queensland, justificou o voto. Seria a primeira eleição dele. Em 2022, porém, o isolamento provocado pela pandemia da Covid-19 despertou nele um senso de urgência em participar das decisões democráticas do Brasil. Ele transferiu o domicílio eleitoral para lá.
3: E os processos, tanto de justificar quanto para transferir o local de votação, fiz tudo online, gratuito, levou em torno de 5 dias para ser resolvido. Ainda existem brasileiros que preferem justificar seus votos ou nem transferiram ainda o local de votação para poder votar aqui na Austrália. Do meu ponto de vista de imigrante, precisamos sim usufruir do que a democracia nos permite, que é o direito de escolher pelo Brasil, onde quer que a gente esteja pelo mundo.
1: Guilherme Silva mora próximo a Houston, nos Estados Unidos. Ele vai votar pela primeira vez no exterior e, para isso, vai encarar uma viagem de 2 horas. Ainda assim, faz questão de exercer esse direito, mesmo com a distância envolvida.
4: Votar no exterior não é fácil, né? Você tem que ter planejamento, acompanhar os prazos consulares, atualizar os dados e, muitas vezes, assim como no meu caso também, viajar horas só para chegar à nossa sessão eleitoral. Mas eu acho que esse esforço ele vale a pena. Para exercer o voto fora do país é a gente reafirmar que a nossa cidadania brasileira ela não se perde na fronteira, né?
1: O cientista político Beto Vasques, do Instituto Democracia em Xeque, lembra que o eleitor engajado costuma comparecer mais quando está no exterior, por ser uma forma de se conectar afetivamente com a política do país. Por isso, o voto de fora pode ter um peso significativo.
5: Numa eleição tão acirrada, onde cada voto conta, o voto do exterior pode ter um impacto decisivo. A gente viu recentemente um exemplo nas eleições do Peru no mês de abril, na qual os votos do exterior literalmente alteraram os resultados das eleições. Obviamente, foi uma situação muito particular, mas como aqui a gente vê que se avizinha uma eleição muito acirrada, é possível que esse voto no exterior tenha um peso importante.
1: Nas eleições presidenciais de 2022, a disputa acirrada também se refletiu no exterior. Lula, do PT, recebeu 51,28% dos votos, o equivalente a 152.905 votos. Já Jair Bolsonaro, do PL, obteve 48,72%, ou 145.264 votos. A diferença foi de apenas 2,56 pontos percentuais. Com colaboração de Karen Lemos, de São Paulo, Isabel Gomes.
6: E já temos alguns resultados dessas votações no exterior. Os primeiros aí às urnas foram os eleitores que moram na Nova Zelândia e deram a vitória ao presidente Lula. Lula obteve 70,48% dos votos. Flávio Bolsonaro ficou com 19,28%. Terceiro colocado foi Renan Santos com 3,92% dos votos. Os eleitores brasileiros que moram na Austrália, Japão e demais países da Ásia também já votaram. Ao todo, quase 1 milhão de eleitores estão aptos para votar a presidente e vice em 186 cidades fora do país. Em relação às eleições de 2022, quando a gente pega, por exemplo, o caso de Portugal, houve um aumento de 74% no número de eleitores brasileiros em Lisboa. Vamos agora às informações do repórter CBN.
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0: domingo, 4 de outubro de 2026. A Coreia do Sul, a Nova Zelândia e a Austrália já encerraram a votação da eleição presidencial neste domingo. Ao todo, quase 1 milhão de brasileiros estão aptos a votar no exterior. Há urnas em 186 cidades de 134 países. A maior parte dos brasileiros está concentrada em países como Estados Unidos, Portugal e Japão. O presidente Lula vota em São Bernardo do Campo, no ABC Paulista, e Flávio Bolsonaro, no Rio de Janeiro. O candidato Renan Santos vota em São Paulo, enquanto Augusto Cury viaja para Colina, no interior paulista. Ronaldo Caiado vai votar em Goiás e Romeu Zema em Minas Gerais. A comunidade indígena vai votar pela primeira vez neste domingo em Altamira, no sudoeste do estado do Pará. Uma seção eleitoral criada recentemente vai permitir que 200 indígenas na aldeia Laranjal do povo Arara possam exercer o direito ao voto. No sudoeste paraense, o transporte das urnas eletrônicas foi feito por terra, rio e ar, para atender áreas urbanas, rurais e indígenas. A Guarda Costeira dos Estados Unidos encontrou os destroços de um avião médico que havia desaparecido durante um voo das Bermudas para Boston. A aeronave levava 6 pessoas e perdeu contato durante o trajeto na costa leste americana. A corporação foi alertada pela Administração Federal de Aviação sobre o desaparecimento. Até o momento, não foi informado o estado das 6 pessoas que estavam a bordo. Horário de Brasília, 7:01.
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3: 7:02.

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1: Um ótimo dia para você que está conosco aqui na CBN, ouvindo o Jornal da CBN deste domingo, 4 de outubro de 2026, dia do primeiro turno das eleições no Brasil. E agora, o Frederico Goulart e eu vamos conversar com o cientista político e professor da Escola de Administração de Empresas de São Paulo, da FGV, professor Cláudio Couto, para falar conosco sobre as eleições. Professor, bom dia, muito obrigada por estar conosco ao vivo hoje.
2: Bom dia Cássia, bom dia Frederico, bom dia aí aos ouvintes da CBN.
1: Professor, a gente pode dizer que estas eleições são as mais imprevisíveis que a gente tem na história recente?
2: Olha, se a gente considerar para alguns cargos, com certeza, né? Se pensarmos na eleição para presidente da República, se pensarmos na eleição para o Senado, embora a eleição para o Senado é sempre muito imprevisível, e aí não seria exatamente algo tão peculiar a essa eleição, mas no caso da eleição para presidente, por tudo aquilo que a gente viu ao longo de todo o processo de campanha, né, das subidas e descidas de diferentes candidatos, né, ao longo do tempo, eu acho que sim, né? E ela chega muito próxima, né? Com os candidatos muito próximos, muito apertada nesse finalzinho, pelo que as pesquisas estão mostrando. Então, acho que sim, é uma eleição de resultados absolutamente imprevisíveis. Pode se resolver hoje, pode se resolver apenas no segundo turno, a gente não sabe quem vai terminar na frente. É realmente um cenário completamente em aberto.
3: Tirando essas pesquisas que saíram ontem, professor, o senhor consegue ainda enxergar alguma chance dessa eleição terminar no primeiro turno? Que chance seria essa exatamente?
2: Olha, acho que, Frederico, ela tem a ver com a possibilidade, primeiro, de indecisos migrarem, né? E aí, a depender de como eles migrarem, você ter votos válidos suficientes para algum dos candidatos para que chegue, né, a vitória já no primeiro turno. Você pode ter também aquele fenômeno do chamado voto útil ou voto estratégico, né, como a gente pode chamar também, que é o eleitorado que resolve antecipar o voto que daria no segundo turno já para o primeiro, né, percebendo quais são as chances de diferentes candidatos e optando por já definir o que seria a sua escolha depois, agora. Então, se essas migrações acontecerem, isso pode sim antecipar. Não acho que é o cenário mais provável nesse momento, mas eu não acho que é um cenário a ser descartado. Acho que é alguma coisa que pode sim acontecer, a depender de como os eleitores chegarem hoje às urnas, estão começando a votar agora nesse momento, e como decidirem fazer aqui eles que votariam em candidatos com menor intenção de voto.
1: Professor, o senhor citou agora há pouco a questão dos indecisos, né? A gente tem um número importante de indecisos aparecendo nas pesquisas mais recentes, tanto a Quest como a Datafolha, outros levantamentos também trazem um número de indecisos considerável. Na avaliação do senhor, o que a gente pode atribuir tanta gente nessa altura ainda sem ter tido essa decisão tomada?
2: Acredito que é um certo desalento com o próprio processo político democrático, né? As pessoas não enxergam nas alternativas que realmente lhes satisfaçam com clareza, né? Muitas vezes você tem até a rejeição como um elemento mais forte para muitos eleitores do que o voto que a gente poderia chamar de um voto positivo, né? De um voto dado a uma candidatura intencionalmente, ou seja, esse é o meu candidato, confio nele, vou votar porque acredito que terá uma boa gestão, terá um bom desempenho, né, no exercício do seu mandato. Se o eleitorado não tem clareza com relação a isso, está um pouco desalentado, isso deixa nessa situação de indecisão. Agora, claro, chega no dia do voto, né, não há muito como procrastinar mais essa decisão, acaba, né, votando do jeito que, digamos, os seus sentimentos muitas vezes lhe determinam, mais até do que eventualmente um voto muito reflexivo. Isso pode acontecer. Mas eu acho que é sobretudo esse desalento, essa percepção de que soluções muito claras não estão postas pelas diferentes candidaturas.
3: A que o senhor atribui, professor, esse crescimento na reta final das pesquisas que saíram ontem à noite do candidato Flávio Bolsonaro? Isso tem a ver com a chegada mais forte, que já é algo característico do bolsonarismo nos últimos dias, né? Antes da eleição e no dia da eleição. Ou isso tem a ver com o debate, toda a polêmica envolvendo o debate, cancelamento do debate na TV Globo? Como é que o senhor faz? Que leitura o senhor faz desse momento?
2: Eu acho que pode ser uma multiplicidade de fatores, né? É difícil a gente resumir a uma única coisa, né? Mas se eu tivesse que imaginar um motivo, eu acho que tem a ver com essa migração a qual eu me referi anteriormente. Ou seja, eleitores que iriam para candidatos com menos intenções de votos migrando para uma candidatura, nesse caso, pelo que as pesquisas estão mostrando, em boa parte migrando para a candidatura do Flávio Bolsonaro, o que é compreensível se a gente pensar que boa parte dos outros candidatos são candidatos de direita ou de centro-direita ou até de ultradireita, e aí é normal que esses votos caminhem na sua maior parte, embora não na integralidade, para uma candidatura com perfil similar. Acho que esse é um dado. O debate, eu não sei até que ponto ele beneficia esse ou aquele candidato, né? Todo o imbróglio que se produziu em torno do debate, acho difícil ter uma certeza muito clara com respeito a isso. E acho que também essa deterioração que existe hoje no cenário institucional brasileiro, né? Sobretudo naquilo que se refere ao Supremo Tribunal Federal, ao Poder Judiciário, essa percepção negativa do Poder Judiciário. Tendo aí um candidato que está alinhado a um movimento que sempre teve no ataque ao Poder Judiciário um dos seus motes, isso pode motivar uma parcela do eleitorado a correr para aí. Para esse lado, né, para o candidato presidencial, mas também para esse lado, eventualmente, em candidaturas outras, como as candidaturas para o Senado, né, em que nós também vimos em algumas dessas pesquisas um certo crescimento de candidatos ao Senado em diferentes estados alinhados a esse posicionamento. Claro, é preciso esperar depois, né, o cômputo dos votos, ver o resultado final, mas o movimento de última hora que a gente está identificando é esse quando se olha para os resultados das pesquisas.
1: Tem uma preocupação também, professor, em relação à abstenção, né? No último pleito foi uma abstenção considerável, bateu lá nos 20%. Com esse número de indecisos que é apontado nas pesquisas, o senhor acredita que a gente pode estar caminhando mais uma vez para um índice preocupante de pessoas que não vão aparecer para votar?
2: Pode ser que sim, né? Porque claro que o eleitor indeciso, né, pode ser também o eleitor mais desmotivado a comparecer. Porque se ele está indeciso, talvez ele seja indiferente ao resultado, né? Tanto faz ganhar esse como ganhar aquele, eu não faço questão de comparecer. E aí, evidentemente, quando você tem esse tipo de situação, não ir votar pode ser um fator também. É claro que muitas vezes não ir votar dá mais trabalho do que ir votar, porque depois o eleitor vai ter que justificar, né? O eleitor, enfim, está num domingo, né? um dia que não é um dia de trabalho para a maior parte das pessoas, embora seja para muitas delas. Então, evidentemente, numa situação como essa, pode sim você ter esse voto do indeciso acabando sendo convertido em abstenção. É uma possibilidade. Não vou assegurar que isso efetivamente acontecerá, porque esse eleitor também pode comparecer e votar em branco, né? Esse eleitor pode comparecer e anular o seu voto, né? Existem outras formas dessa indefinição, que pode significar uma abstenção em relação a fazer uma escolha clara, né? Por uma candidatura ou por outra, né? Tem várias maneiras disso acontecer. Ausentar-se do processo de votação é uma delas, mas votar em branco, votar nulo, votar em outras candidaturas para outros cargos, mas não votar para um cargo específico, tudo isso pode evidentemente ocorrer também. Então, eu não tenho certeza, né, se isso vai acontecer. Eu acho que não dá para assegurar que isso ocorrerá, mas existe sim uma possibilidade aí embutida, a depender de como uma parcela do eleitorado se comportar nesse dia.
3: Eu queria ouvir o senhor também, professor, sobre a eleição para o parlamento, né? A gente às vezes não dedica toda a atenção que ela pede, mas a gente vai ter hoje dois senadores para cada estado sendo escolhidos, Câmara dos Deputados, parlamentos estaduais também. Existe alguma expectativa, especialmente no Congresso Nacional, de renovação? O Senado, a eleição do Senado nesse ano, teve toda essa discussão em torno da agenda de impeachment de ministro do Supremo. A direita se apropriou dessa pauta, dessa discussão. O que a gente pode aguardar aí do resultado das urnas hoje na eleição para a área legislativa?
2: Olha, eu acredito que no caso dos cargos que concorrem na disputa proporcional, tanto a Assembleia Legislativa como a Câmara dos Deputados, você tende a ter uma reprodução de um cenário parecido com o atual. Não acredito que a gente terá profundas mudanças, né? Claro, nunca sai igualzinha, né, a Câmara de Deputados ou a Assembleia Legislativa de um determinado estado de uma eleição para outra, mas eu imagino que o balanço geral de forças tende a ser parecido, né, em termos da composição centro-esquerda-direita, embora centro praticamente a gente gente já não tem mais muito claramente, né? Partidos que hoje têm uma forte representação tendem a ser reconduzidos. Uma das razões para isso é o que começa no nível federal e que depois se reproduz para vários estados, que é esse controle orçamentário por parte dos deputados, né? Sejam deputados federais, sejam deputados estaduais. Esse controle orçamentário com as emendas reforça muito a posição daqueles que já estão nos seus cargos, né? E aí, consequentemente, a chance de reeleição aumenta significativamente. Esse é um primeiro fator. O segundo é a eleição municipal de 2 anos atrás. A eleição municipal é sempre um bom preditor do que tende a ser eleição para as casas legislativas, eu digo as proporcionais, nas eleições subsequentes, né? E aí o que, que a gente vê na composição geral dos prefeitos, né, nas cidades brasileiras? Uma distribuição de poder em termos partidários muito parecida com aquilo que a gente tem na Câmara de Deputados. Então, como o deputado trabalha junto com o prefeito da sua região, onde ele tem voto, para se reeleger, e claro, ajuda esse prefeito também na sua tentativa de se manter no poder, com a transferência de recursos, uma coisa realimenta a outra. Resultado, você tende a repetir mais ou menos o cenário anterior. Isso eu acho que é o que vale para a Câmara. Claro que um outro partido pode crescer um pouco mais, né? Acho que o PSD do Kassab é um partido com uma certa chance, porque fortaleceu-se nas últimas eleições municipais, né? Tem essa onda de chegada agora que a gente está vendo aí do PL bolsonarista, é possível que haja também algum crescimento, mas eu acho que o PSD deve ser um partido a se destacar. Agora, na eleição para o Senado, aí a gente tem uma eleição muito mais particular. Por quê? Primeiro, pelo processo eleitoral que existe para o Senado, uma eleição de maioria simples, né? Não, uma eleição em que basta ser mais votado, não precisa ter maioria dos votos absoluta, como num eventual segundo turno. E nessa eleição, para 2 senadores, os 2 mais votados entram, sejam quais forem os candidatos. Num cenário de eventual dispersão, né, se você tem uma dispersão das candidaturas num determinado campo ideológico, é claro que isso pode jogar água no moinho das da candidaturas adversárias daquele campo, se elas estão mais concentradas em menos candidaturas. E aí, consequentemente, quem chega na frente e leva, você abre um cenário de maior indefinição. Por outro lado, é uma disputa que tende também a estar muito vinculada às disputas a governador. Então, às vezes, o candidato a governador ajuda a puxar um candidato ao Senado Federal. Isso também é um fator, mas isso nem sempre se repete. Ou seja, é a mais indefinida de todas as eleições. Sem falar que o eleitorado demora muito para escolher o candidato ao Senado. É uma das últimas escolhas que são feitas. E aí, escolha feita de última hora, a pesquisa não capta. Então, aquilo que a gente olha para a pesquisa pode não se reproduzir no dia da eleição, né? A gente teve isso já na eleição passada, eu lembro do caso aqui de São Paulo, né, em que o candidato Marcos Pontes acaba vencendo com 50% dos votos, mas ele, até a pesquisa da véspera, aparecia muito atrás do Márcio França. Não quer dizer que a pesquisa estivesse errada. Quer dizer que você tem eleitores que, ao responderem para pesquisa, né, muitos deles ainda nem tinham definido como é que votariam. Na última hora, esses eleitores definem como vão votar. E aí você tem um movimento que a pesquisa foi incapaz de captar, né, uma velocidade tal e na última hora que a pesquisa não capta. Então, a eleição para o Senado, eu diria, é a mais aberta, né? Mas há quem projete aí um crescimento também do PL nas eleições para o Senado. Vamos ver, quando a gente olha alguns resultados de alguns estados, de fato isso pode se verificar mesmo.
1: Professor, nós tivemos nestas eleições uma atuação muito grande e nem sempre uma atuação benéfica para o processo eleitoral da justiça em geral e da justiça eleitoral em particular. Muitas decisões sucessivas, algumas vezes contraditórias. O senhor acredita que isso pode colaborar para um processo até de descrença nessas instâncias?
2: Eu não tenho dúvida, Cássia. Eu acho que quando o judiciário, né, por seus membros, se excede nas suas ações, toma medidas que são muito discutíveis do ponto de vista dos seus fundamentos jurídicos, né, decide de forma individualizada, de juízes que decidem monocraticamente, às vezes atropelando seus pares do mesmo tribunal, às vezes atropelando seus pares do outro tribunal, né, tomando decisões que perturbam o processo eleitoral, seja no caso do debate, seja em caso da competição eleitoral propriamente dita, né. Quando você tem coisas desse tipo acontecendo sucessivamente, né, você vai gerando uma desconfiança em relação à justiça. Ela é percebida por muita gente como parcial, e claro que o parcial aqui tem que ser qualificado, porque há facções dentro dos órgãos de cúpula do judiciário, Não se trata de um único grupo, se trata de vários grupos com diferentes alinhamentos políticos, com diferentes preferências, grupos rivais entre si, e parte dessa confusão toda passa por isso, porque os grupos rivais começam a entrar em choque, então a gente tem também esse tipo de situação se verificando, e isso gera perda de confiança. Num país em que a própria eleição é realizada sob os auspícios da justiça, é o Poder Judiciário que organiza as eleições, né? A gente tem que lembrar disso, a justiça eleitoral organiza eleições. Brasil, em outros países não é o judiciário, há muitos países do mundo em que você tem um instituto eleitoral independente, né, que você tem um órgão, às vezes o próprio poder executivo que organiza as eleições. Acho que isso seria muito complicado no Brasil, felizmente não é o caso, né, mas há países com esse órgão independente que não é um órgão judicial. No Brasil, com essa confusão, né, em que julgar conflitos, julgar questionamentos, o contencioso da eleição ocorre junto com o processo da organização, isso pode lançar uma onda de desconfiança sobre a justiça eleitoral, o que é péssimo para a democracia. E nada disso significa que o voto não será computado corretamente, que há problema com as urnas, nada disso. A gente sabe que não se trata desse caso, mas se trata de uma percepção social difusa. Então, evidentemente, se os nossos magistrados se comportassem melhor, né, se tivessem uma preocupação em reforçar a própria instituição em que atuam, e não muitas vezes exercer o seu poder de maneira unilateral ou dentro da facção a que pertencem, certamente isso produziria uma percepção mais positiva sobre a justiça e não contaminaria o processo democrático.
3: A gente pode esperar um segundo turno melhor, professor? Quer dizer, diante de tantas interferências aí do judiciário, essas discussões acabaram pautando a campanha praticamente todo o primeiro turno. Se debateu muito pouco o Brasil, né, nessas últimas semanas. Uhum. Se esse segundo turno acontecer mesmo, há algum otimismo em relação a uma virada de chave para a gente poder caminhar para um debate melhor entre os candidatos, não?
2: Olha, é uma eleição mais simples, a rigor, né, porque diminui o número de candidatos, evidentemente, né, afunila, né? Por ser uma eleição mais simples, você tem menos áreas de conflito potencial acontecendo. Por exemplo, quando dá para você falar com um candidato de um partido pequeno, não está habilitado ou está habilitado, dependendo da posição do juiz daquele momento, a ir a um debate. Por quê? Porque o candidato pequeno já não existe mais. Quem está no segundo turno não é um candidato pequeno, né, de um partido com pouca representação, que a lei não lhe facultaria o direito de ir ao debate, né? Nesse caso, havendo debate, os dois candidatos concorrentes têm que ser chamados para o debate. Você não tem esse tipo de escolha. Então, é só um exemplo, né, de como a área de conflito diminui. Nesse sentido, dá para ter um certo otimismo, sim. Né? E claro que quando você tem dois polos claramente se confrontando, a própria possibilidade de você ter um debate mais substantivo, né, aquela dispersão da atenção entre várias candidaturas, ela também não acontece. Então, claro, eu acho que o segundo turno pode ser um bom momento para melhorar um pouco a qualidade do debate, mas eu não seria demasiadamente otimista, né, diante desse cenário de uma polarização radicalizada. Não está de qualquer polarização. Polarização é da democracia, é normal, alternativas, isso é ok. O problema é essa polarização radicalizada, né, em que se percebe o adversário como uma ameaça à própria existência, quando se percebe o adversário muitas vezes como, não um adversário, mas um inimigo, né, como alguém que nem deveria estar ali, um ente ilegítimo. Isso tudo está muito presente na política brasileira hoje. E claro que isso também contamina o processo eleitoral e piora a qualidade do debate público. A gente deixa de falar de políticas públicas para ficar discutindo identidades, alinhamentos prévios, independentemente de qualquer tipo de proposta que venha. Independente, muitas vezes, de trajetórias que também, claro, têm que ser consideradas, né? A identificação minha com esse candidato ou contra aquele começa a pesar mais do que a avaliação substantiva, seja do que ele pensa em fazer para o país, ou pelo que já fez, ou pelo que é a sua trajetória. Esse tipo de coisa muitas vezes desaparece. Então, eu tenho uma certa cautela com esse otimismo por conta disso. Nesse cenário de polarização radicalizada, há menos espaço para razão e muito para afetos, e muitas vezes afetos que nem são os mais positivos.
1: É isso. Professor Cláudio Couto, muito obrigada por conversar com a gente. Professor Cláudio Couto, professor da Escola de Administração de Empresas de São Paulo, da FGV, cientista político. Bom voto para o senhor e até uma próxima oportunidade.
2: Obrigado, obrigado Cássia, obrigado Frederico, e bom dia para vocês, bom voto para todo mundo, para todos os ouvintes da CBN também.
3: Bom dia, professor. Cássia, a gente está na expectativa, né? Daqui a pouquinho, menos de 40 minutos, as urnas serão abertas, começa a votação aqui no Brasil. Só que essa votação já está rolando fora do país. Agora há pouco a gente comentou, né? Austrália, Nova Zelândia. E vamos chamar aqui a nossa repórter no Rio de Janeiro, Clara Simão, que tem notícias a respeito dos brasileiros que estão nesse momento votando na Europa, na França. Alguns encontrando, inclusive, dificuldades, né, Clara? Bom dia para você.
4: Bom dia, é isso, Fred. Bom dia, Cássia, os nossos ouvintes. Então, a votação para a presidência da República já foi encerrada em países como a Coreia do Sul, a Nova Zelândia e a Austrália, como você lembrou, Fred. Por causa dos fusos horários, os primeiros brasileiros no exterior começaram a votar ainda no sábado. Na Nova Zelândia, as urnas abriram às 4 horas de sábado e fecharam à 1 da manhã de domingo, considerando o horário de Brasília. Na Austrália, a votação começou às 18 horas de sábado e terminou às 3 horas da manhã de domingo, no horário de Brasília também. Na França, Fred, as urnas abriram às 3 horas da madrugada deste domingo e ficam abertas até o meio-dia. O economista Augusto Vidal, que faz mestrado no país, chegou ao consulado brasileiro por volta das 8h50 da manhã, no horário local, mas precisou enfrentar 2 horas de fila para votar.
5: Eu cheguei no local de votação 8h50, começava a votação às 8h e já tinha bastante gente na fila. Eu fiquei quase 2 horas. Eu entrei na minha sessão por volta das 11h, então um pouquinho mais de 2 horas. Tinha bastante gente manifestando o seu voto por meio das roupas que eles estavam usando. E quando eu saí, a fila também estava maior ainda, estava dando voltas e voltas no quarteirão.
4: Quase 1 milhão de brasileiros estão aptos a votar fora do país, em 186 cidades e 134 países. Os Estados Unidos concentram o maior número de eleitores, seguidos por Portugal e Japão. Mesmo com a votação já encerrada em algumas partes do mundo, o resultado oficial da eleição para presidente só será divulgado pelo Tribunal Superior Eleitoral a partir das 17 horas deste domingo, no horário de Brasília. Brasileiros com domicílio eleitoral no exterior votam apenas para presidente e vice-presidente da República. Não há votação para governador, senador ou deputados federal, estadual e distrital. Fred e Cássia.
3: É isso, obrigado Clara Simão com essas informações no Rio de Janeiro sobre a votação no exterior, aparentemente mobilizando muita gente, né, Cássia?
1: É isso. E a gente volta a falar sobre esse assunto ao longo aqui do Jornal da CBN, tudo sobre as eleições neste primeiro turno. Agora são 7h24.

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5: Domingo de eleições com previsão, gente, de tempestade aqui para o Espírito Santo. O IMET publicou um alerta de perigo potencial de tempestade na madrugada de hoje para as regiões sul e central do estado. Até o final do dia, há previsão de chuva entre 20 e 30 milímetros por hora ou até 50 milímetros por dia, ventos intensos e também queda de granizo em cidades como Afonso Cláudio e Cachoeiro de Itapemirim. Aqui na Grande Vitória, o tempo segue chuvoso, começou a chover ontem, sábado, e a tendência é que o dia permaneça desta maneira. Os ventos predominam nas regiões norte e nordeste e o tempo aberto deve ser ao longo da tarde, se ocorrer. 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
6: Sete e vinte e sete.

0: Frederico Goulart.
1: Fala, Cássia.
0: Você sabia que o dia de eleição é considerado feriado nacional?
1: Não sabia.
0: É, eu também fiquei sabendo agora. Tô vendo aqui no G1. Mais de 150 milhões de brasileiros voltam às urnas hoje, né, para escolher presidente da República, governadores, senadores, deputados federais, estaduais e distritais. E o que muita gente não sabe é que hoje é considerado feriado nacional. Essa previsão está no artigo 380 do Código Eleitoral, que estabelece que será feriado nacional o dia em que se realizarem eleições de data fixada pela Constituição Federal. Então, hoje é feriado e se houver segundo turno para eleição presidencial ou para escolha de governadores, vai ter nova eleição no dia 25 de outubro. E aí, nos locais onde ocorrer, a data também será considerada feriado nacional. Agora, a existência do feriado não significa que todas as atividades precisam parar. O próprio TSE entende que empresas, comércios e serviços podem funcionar no dia da eleição, desde que respeitem a legislação e garantam aos trabalhadores condições para exercer o direito ao voto. Então, o empregado pode ser escalado para trabalhar, desde que sejam respeitadas aquelas regras, né, aplicáveis aos feriados, inclusive em termos de remuneração, e que, claro, seja garantido que a pessoa tenha ali um tempinho para exercer o direito de votar. Então, é o seguinte: feriado hoje, se tiver segundo turno, feriado de novo no dia 25. Mas as pessoas podem sim ser recrutadas para trabalhar, desde que respeitadas todas as regras de trabalho nos feriados. E nesse caso em específico, mais importante, o trabalhador tem que ter um tempinho ali para poder votar. Vamos agora às informações do repórter CBN, 7:30.
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0: Domingo, 4 de outubro de 2026. Os candidatos presidenciais Lula e Flávio Bolsonaro chegam ao domingo de eleição empatados tecnicamente nas pesquisas de intenção de voto. Segundo o levantamento Datafolha, o petista tem 45% dos votos válidos contra 42% do senador. No segundo turno, Lula tem 47% e Flávio 46%. A pesquisa Quest mostra o candidato à reeleição com 46% dos votos válidos contra 45% do filho do ex-presidente Jair Bolsonaro. No segundo turno, Flávio aparece à frente com 44% contra 42% do atual presidente. O Tribunal Superior Eleitoral rejeitou o registro da candidatura ao Senado Federal pelo Paraná de Deltan Dallagnol. A decisão do ministro Floriano de Azevedo Marques é monocrática e vai ser submetida ao colegiado da corte. Para o juiz, Deltan pediu exoneração do cargo de procurador da República em 2021 para evitar inelegibilidade para membros do Ministério Público que deixam o cargo enquanto respondem a processo administrativo disciplinar. O ex-procurador afirmou que vai recorrer da decisão. A imprensa internacional destaca a disputa apertada entre os candidatos Lula e Flávio Bolsonaro na eleição presidencial. As agências apontam o pleito brasileiro como um teste de influência geopolítica na América Latina. Veículos europeus chamam a atenção para a eleição legislativa, destacando que a renovação de 2/3 do Senado Federal pode consolidar uma maioria conservadora e de centro-direita no Congresso Nacional. O holandês Max Verstappen, da Red Bull, venceu o Grande Prêmio de Fórmula 1 do Bahrein. Essa é a vitória de número 72 da carreira e a primeira desde o GP de Abu Dhabi em 2025. Fecharam o pódio o italiano Kimi Antonelli, da Mercedes, na segunda posição, seguido pelo inglês Lewis Hamilton, da Ferrari. Pelo horário de Brasília, 7:32.
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1: Você está acompanhando o Jornal da CBN deste domingo de eleições. Aliás, nós já conversamos mais cedo com o comentarista político da CBN Florianópolis, Anderson Silva, que nos trouxe um panorama completo das eleições na região sul do país. Então, se você por acaso não conseguiu acompanhar, sempre dá para você voltar lá no nosso YouTube, você consegue retornar as imagens que já foram transmitidas aqui no Jornal da CBN e acompanha essa conversa que daqui a pouco vai estar no nosso site também. E agora, nós estamos em contato, Frederico Goulart e eu, com o comentarista político da CBN Recife, Elielson Lima, que vai nos trazer um panorama destas eleições na região nordeste do país. Elielson, bom dia para você, muito obrigada por estar conosco ao vivo hoje.
2: Bom dia, Cássio, os ouvintes da CBN. Vou tentar ser mais resumido possível aqui, que são 9 estados. Começar pelo Maranhão. Eduardo Braide, do PSD, apareceu nas pesquisas de ontem com 52% de intenção dos votos, contra 35% de Orleans Brandão, do MDB. Braide chega forte, com chance de vencer no primeiro turno, embora esteja perto do limite exigido. O quadro sugere concentração do voto em torno do ex-prefeito. Já no Piauí, Rafael Fonteles aparece com 67% das intenções de votos, o que deixa entender, segundo o Datafolha, que é a disputa mais confortável da região Nordeste. O cenário indica essa ampla vantagem do governador e a possibilidade da definição no primeiro turno. A Quest não fez levantamento no estado. E lembrar que o segundo colocado é o Joel Rodrigues, do PP. O Ceará, esse aí virou um case nacional. O Mano Freitas, do PT, marca 50% contra 49% de Ciro Gomes, tão conhecidos pelos brasileiros. A disputa está no limite. O ambiente de confronto direto entre o governador e o ex-governador com forte recall. O Ceará promete ser uma eleição muito acirrada. Já no Rio Grande do Norte, Alisson Bezerra, ex-prefeito de Mossoró, ele do União Brasil, apareceu bem nas pesquisas, praticamente empatado ali com Cadu de Lula, que é o candidato da governadora e apoiado pelo PT. Álvaro Dias, que é muito conhecido também pelos brasileiros, está em terceiro nas pesquisas. É uma corrida de 3 candidaturas competitivas, sem maioria para ninguém e com um segundo turno com o cenário mais provável aqui na região Nordeste. Falando agora da Paraíba, Lucas Ribeiro lidera muito, com muita folga, apoiado pelo grupo que está sentado na cadeira, seguido por Efraim Filho, e mostra que o ex-prefeito de João Pessoa, Cícero Lucena, não aparece bem. É uma vantagem ampla, a eleição parece caminhar para uma definição também hoje. Falando agora do meu Pernambuco, essa aí vira também um case nacional, porque traz duas pesquisas de ontem, cada um apontando um caminho. A Quest crava uma eleição resolvida hoje para a governadora Raquel Lira, com 52%, e João Campos, 47%. Já o Datafolha apontou um cenário de empate técnico e possibilidade de segundo turno. A diferença entre os dois institutos mantém a disputa aberta e reforça a sensação de eleição decidida voto a voto. Falando das Alagoas, é um outro clássico. Renan Filho, ex-governador, contra o ex-prefeito de Maceió, JHC. A Quest ontem trouxe uma disputa muito equilibrada com empate técnico. Os dois grupos são muito fortes e são um favorito com segurança. Sergipe, o governador Fábio Tidieri aparece com 55% nas pesquisas contra Valmir de Francisquinho, do Republicanos. Tidieri chega com a vantagem consistente. O desafio de Valmir é transformar a competitividade da campanha em votos suficientes para levar a disputa para o segundo tempo. Na Bahia, o maior colégio eleitoral do Nordeste, o PT aparece com 52% com Jerônimo Rodrigues. Já a ACM, 48%, segundo a Quest. É uma disputa acirrada, o governador chega numericamente à frente, mas a margem de erro mantém a disputa em aberto. Para resumir esse balanço todo, Pernambuco, Alagoas e Ceará, com os centros duelos mais apertados, Bahia também segue muito competitiva, já Maranhão, Paraíba, Piauí e Sergipe mostram vantagens mais claras, enquanto o Rio Grande do Norte, esse sim, terá segundo turno, Cássio.
1: Elielson, como que está o clima aí em Recife, né? Eu estou falando do tempo mesmo, porque a gente tem uma preocupação em alguns estados brasileiros com uma área de instabilidade, principalmente sul, sudeste, pode trazer chuva forte, inclusive, hoje para algumas regiões. Em Recife, a gente não tem esse problema. Como que está o tempo por aí?
2: Eu não sei como está em São Paulo, mas aqui está um sol maravilhoso de praia.
1: Nossa.
2: Parece um verão bem típico nordestino, com águas quentes e um sol que acordou, parece que tem um para cada um dos habitantes aqui do estado. A sensação térmica aqui está muito alta. Bem nessa hora do dia já, eu fiz uma caminhada cedo, parece-me que já tem um negócio aqui pesado mesmo. Então, sem expectativa nenhuma de chuvas, pelo menos a previsão do tempo trazia umas chuvas ali para tarde, mas nesse momento um sol maravilhoso para fazer um gostinho aí a quem está no Sudeste, vem aqui em janeiro curtir esse sol.
1: Maravilha. Bom, aqui em São Paulo, por enquanto, a gente tem sol, mas já tem previsão de chuva forte para o período da tarde. Como que está aí no Rio de Janeiro, Fred?
3: Agora não está chovendo não, ontem choveu muito aqui no Rio, praticamente o dia inteiro. Hoje, o domingo, amanheceu um pouquinho nublado, mas aparentemente não vai ter muito problema pro eleitor comparecer nas sessões eleitorais, não. Bem diferente do Sul, né? A gente abriu hoje o jornal falando da chuva forte que caiu principalmente em Santa Catarina e por lá os estragos foram grandes, né, Cássia?
1: É verdade. Agora, Elielson, para a gente fechar aqui a sua participação, você nos trouxe um panorama completo da disputa pelos governos dos estados, nos 9 estados do Nordeste. Agora, eu queria te perguntar o seguinte, em relação à disputa para o Senado nos estados, tem alguma disputa que tem alguma característica que esteja chamando a atenção? Por exemplo, a gente estava falando mais cedo do sul do país, aí a gente trouxe a situação do Deltan Dallagnol, que teve a candidatura dele impugnada, não vai poder disputar, mas de qualquer forma vai aparecer nas urnas o nome dele, né, para quem for votar, mas esse voto vai ser anulado. Não tem nada semelhante nos estados do Nordeste em relação a candidaturas para o Senado, né?
2: Nesse momento, não. Até agora, todas as candidaturas preservadas. O que me chama mais atenção é o desempenho dos candidatos à direita. Né? Por ser uma região tipicamente à esquerda, ou centro-esquerda, e por muitas vezes definindo a eleição nacional para o candidato do PT, o presidente Lula, no caso, disputando a reeleição, os candidatos da direita estão usando aqui agora as pesquisas um desempenho interessante. Vou dar um destaque aqui para Pernambuco. O candidato do PL, Mendonça Filho, ex-ministro do Michel Temer, da Educação do Brasil, deputado federal, ele aparece ali praticamente empatado com os dois primeiros, que é ligado à esquerda, Marília Reis e Humberto Costa, que é atual senador da República. O que deixa entender que o eleitor ainda da direita ou não se posiciona nas pesquisas, ou de fato tem um voto enrustido que vai chegar na urna, é gente que merece atenção. Porque justamente essa eleição de senador, eu não sei como são nas outras regiões do país, mas aqui no Nordeste está muito atrelada nacional.
1: Uhum.
2: Então, quando você tem uma polarização clara em nível nacional, a expectativa também dos candidatos ao Senado aqui no Nordeste também cresce. Temos um fenômeno na eleição passada do Rogério Marinho no Rio Grande do Norte. Então, isso poderá ser repetido em alguns estados e isso eu preciso ter mais, esperar a urna abrir para a gente trazer com mais propriedade aqui na CBN. Mas com segurança, digo a você, a gente merece essa atenção, porque se o senador da direita crescer, Cássia, a sensação é que o Flávio poderá também crescer na região Nordeste, essa região lulista, e aí poderá mexer no tabuleiro nacional da apuração dos votos.
3: Mergulhando agora na disputa em cada um dos estados, Elielson, queria que você falasse um pouquinho mais aí de Pernambuco também, a disputa para o governo, né? Atual governo. Essa é uma disputa muito interessante. Você chamou a atenção que as pesquisas dão praticamente um empate, né, entre os dois candidatos, uma pesquisa um pouquinho na frente, o outro na frente. A atual governadora Raquel Lira contra o ex-prefeito João Campos. Por que a gente tem esse cenário tão equilibrado aí para o governo de Pernambuco, na sua opinião?
2: Primeiro que tem uma governadora que tem mais de 60% de aprovação de governo. Ela não conseguiu, ao longo da campanha, transformar essa aprovação em intenção de votos. Ela chega com esse clássico eleitoral no dia da eleição, diante de um candidato, o João Campos, que saiu da prefeitura do Recife com uma ampla vantagem de aprovação e com a maior reeleição da história da capital pernambucana. Além de ser um case nacional, das redes sociais, falam até do João Campos do pós-Lula, o nome da esquerda mais forte, saindo da esfera do PT. Então, na minha opinião, não sendo barrista, mas já sendo, a impressão que eu tenho é que o Brasil está olhando a eleição de Pernambuco para ver o que vem pela frente, né? 2030, 2034, a gente sempre pensa uma eleição olhando a outra. A expectativa que eu vejo é que é uma governadora que também é um nome que se coloca nacionalmente. A gente tem ela filiada ao PSD do Gilberto Kassab, conhecido por todos nós, que já falava isso aqui na CBN Recife, quando dava entrevista para a gente, que Raquel está entre as mulheres do Brasil mais bem posicionada. E, de fato, ela está na região Nordeste e mulher poderá ser reeleita ou não hoje. Então, a gente tem um equilíbrio de forças política, de forças também de gestão, que traz esses números de hoje do dia da eleição. Na véspera da eleição de ontem, por exemplo, o Datafolha apontou 49 a 48. Já a Quest deu uma ampla vantagem mais para a Raquel, aí com 5 pontos percentuais nos válidos. O que, que a impressão que eu tenho, para resumir a sua resposta, é que há um clássico que não está sendo só olhado pelos limites de Pernambuco. Está tendo aí uma possibilidade de dar uma criação de uma nova liderança nacional. E os pernambucanos vão às urnas hoje com a responsabilidade de também trazer esse case nacional. Lembrar que em 2014 tivemos um candidato a presidente da República, ex-governador do estado, Eduardo Campos, que morreu durante a campanha eleitoral. Então a gente percebe que esse olhar para Pernambuco e esse clássico que aqui está acontecendo é meio que uma miniatura daquilo que virá pela frente no Brasil do pós-Lula, do pós-Bolsonaro, diante do resultado que teremos em 2026. Não sei se eu consegui captar bem sua pergunta, mas só para dizer
3: Muito bom.
2: Os pernambucanos estão, de fato, com a responsabilidade dobrada hoje diante de dois quadros fortes e duas lideranças políticas que se consolidaram ao longo do processo, duas lideranças jovens, na idade e na vida pública, e que tem um futuro pela frente muito grande. Então, vamos olhar com bastante atenção essa eleição pernambucana.
3: E os baianos e os cearenses, Elielson, a gente tem aí duas eleições bem nacionalizadas também na Bahia e no Ceará. Os candidatos do PT na Bahia e no Ceará largaram um pouco atrás aí no começo da campanha. Na Bahia, o Jerônimo, que é candidato à reeleição, e o Mano, no Ceará, também candidato à reeleição. E pelas pesquisas de ontem, eles chegam forte agora nessa reta final. Eu digo nacionalizados porque, por exemplo, no Ceará a gente tem o ex-ministro Ciro Gomes, ex-candidato várias vezes à presidência da República, tentando voltar ao governo nessa disputa com o Eulano. Como é que a gente resume aí essa disputa nesses dois estados?
2: Deixa eu falar do Ceará depois, porque a gente garante a audiência aqui da CBN, que todo mundo olhando para o Ceará por causa das redes sociais, porque a Bahia, mesmo sendo o maior colégio eleitoral do Nordeste, a gente tem aí um ACM Neto que vai para a segunda disputa de governador. O ACM Neto, que é o maior herdeiro do império do Antônio Carlos Magalhães, vai para uma disputa que liderou praticamente todas as pesquisas até essa semana. E agora, na véspera da eleição, o Jerônimo passa à frente, né, com 52 a 48 ali da Quest. Se isso for de fato a eleição de hoje, bateu em primeiro turno o Jerônimo Rodrigues. Deixa eu explicar aos nossos ouvintes que estão acompanhando no Brasil todo.

0: sempre a consolidar o voto. E está assim há muitos anos. Foi o Jacques Wagner, foi o Rui Costa e agora o Geronimo. Então, se o ACM perde essa eleição hoje, ele vai iniciar um ciclo de dificuldades políticas, porque a direita perde, consequentemente, junto com ele, pela segunda vez consecutiva, fora as outras vezes que perdeu para o Rui e para o Wagner. Então, na Bahia, o Lula caprichou, foi o estado que ele mais veio no Nordeste nessa campanha. Acho que o Ceará e o Bahia foram os estados recordes de presença pessoal do presidente para garantir a eleição de dois líderes petistas. Vamos falar agora do Ceará.
1: Ah, eu gostei que
0: O
1: você
0: Ceará.
1: tem essa estratégia, viu, Elielson, de deixar essa informação do Ceará aí para um horário que é mais aguardado, deixar o melhor, digamos assim, em termos de maior apelo por último.
0: Pois é, porque veja, o Ceará, os recortes do debate do Ceará viraram usados no Brasil todo. Eu
1: Verdade.
0: recebi, inclusive, de amigos do Rio Grande do Sul, amigos de São Paulo. Elielson está acompanhando. Eu estava assistindo mais os debates do Ceará do que aqui de Pernambuco, sendo mais sincero com você. Estava mais animado, porque é uma guerra muito da pessoalidade, do estilo do Ciro Gomes, dos Ferreira Gomes, que pela primeira vez estão em palanques opostos. Vale esse detalhe, o Ciro Gomes está com o PT, inclusive fez campanha ao lado de Lula agora essa semana, teve um fenômeno recente, o Flávio Bolsonaro declarar voto a Ciro. Ciro disse que não queria esse voto porque Flávio Bolsonaro não significa nada no Ceará. Veja que confusão. É o Mano de Freitas, que é o candidato do PT lá, aparece um ponto percentual à frente do Ciro na Quest. Na minha opinião, é uma eleição voto a voto, no mínimo detalhe será definida. O Camilo Santana, senador da República, foi ministro da Educação até pouco tempo, praticamente deixou o ministério para tocar essa campanha pessoalmente. Ele foi o coordenador-geral da campanha do Elmano, trabalhou aí de maneira diuturna para garantir essa chegada bem do Elmano de Freitas hoje. É uma disputa que está no limite. O ambiente é esse confronto mesmo direto. É um governador que tem a força do lulismo, a força da esquerda, a força da sua gestão, contra um ex-governador, ex-candidato a presidente da República por várias vezes, com forte recall nacional e local. Foi prefeito de Fortaleza, o Ciro Gomes. Então tem toda uma história de aprovação e de memória. Porém, eu acho que a maior dificuldade do Ciro nesse momento é geracional. É porque tem uma fatia do eleitorado cearense que não acompanhou como prefeito e como governador. E só tem como reflexo as gestões do PT, de Camilo e de Elmano. Então, isso poderá ser o fator que coloca agora Elmano um pouco à frente. É o voto jovem, é o voto de quem tem a meia-idade ali, que ainda não está lembrado, que tá assim como um sentimento do dia, fora o peso de Lula. E se você olhar tanto a pesquisa, agora fazer o paralelo dos dois estados perguntados, tanto a pesquisa de Lula na Bahia quanto de Lula no Ceará, ele está uma liderança com muita consolidação. Mesmo Ciro pregando contra as facções, pregando contra o PCC, falando que o estado do Ceará virou uma ilha do narcotráfico brasileiro, isso não parece, não foi um discurso que levou ele até aqui, mas que vai faltar esse fôlego final. Se for para o segundo turno, que poderá acontecer, porque está no limite ali de 50%, vai ser uma eleição que vai parar o Brasil, talvez, tão quanto a presidencial, pelo engajamento dos dois e pelos estilos parecidos que os dois estão se apresentando nos debates. São ofensas pessoais, chamar de mentiroso, dizer que. E coloca apelido um ao outro. Então, a sensação que eu tenho é que o Ceará virou, de fato, essa eleição aqui do Nordeste, junto com Pernambuco, porque são dois estados que, agora falando economicamente, representam muito para a região Nordeste. Por muitas vezes tem embates diretos entre os dois estados, melhor na educação, melhor na infraestrutura, melhor em emprego, de renda. Então, a gente percebe que há essa disputa de quem é o protagonista entre os nove estados do Nordeste brasileiro. E agora, na eleição, a gente vê um Ciro e um Elmano fazendo uma eleição que merece ser contada, com muita

0: propriedade, depois até em livros até. E a gente percebe o quanto foi no detalhe, está sendo no detalhe. E não sei aí no norte, no sudeste, mas aqui no nordeste, o dia da eleição representa muito. Então, como o eleitor acorda, como vai para a urna, como é o clima nas cidades, o interior aqui, por muitas vezes, é uma chuva de santinhos as próximas às sessões eleitorais. Isso dá o clima de como serão as urnas e como a gente terá esses números lá à noite com o resultado das eleições de hoje.
1: Elielson, acho que a gente pode sublinhar também aqui a disputa em Alagoas, também é uma disputa bem interessante. Para o governo, a gente tem um cenário também bem equilibrado, né? Mas queria te ouvir especialmente a respeito da corrida para o Senado, porque por lá a gente tem duas figuras muito protagonistas da política nacional, né, nos últimos anos, Arthur Lira e Renan Calheiros, dentro da lista dos candidatos. E um dos dois podendo ficar de fora, né? Porque, enfim, tem alguns outros nomes que também aparecem bem colocados nas últimas pesquisas. Sobre essa disputa aí em Alagoas, qual é a leitura que você faz?
0: Eu acho que a disputa de Alagoas merece também destaque, primeiro pela força política dos seus representantes políticos lá que estão na disputa. Você citou bem dois figurões, né? Dois presidentes de casa em nível nacional. Arthur Lira, ex-presidente da Câmara dos Deputados, e Renan Calheiros, ex-presidente do Congresso Nacional. Mas tem uma pessoa aí que está correndo por fora, a Marina, que está liderando todas as pesquisas. Marina, que é a esposa do JHC, ela tem liderado com muita, mesmo ali no limite da margem de erro, inclusive a Quest de ontem, traz ela com 29, Arthur Lira com 27 e Renan Calheiros com 25%, ou seja, praticamente empatados um com o outro. Mas qual a minha leitura? É que a eleição de senador em Alagoas está atrelada diretamente à eleição de governador. Se o Renan Filho tende a ganhar a eleição, ou termina bem o dia de hoje, ele pode puxar o pai junto com ele. O mesmo poderá acontecer se o JHC consolidar a eleição hoje, porque a Marina está alicerçada, né? Praticamente foi uma campanha única dos dois, onde um estava, o outro estava. Até quando ele dá entrevista, o JHC não soltava a mão da mulher, para mostrar que está completamente intrínseco uma campanha na outra. O que eu vejo de fora é que Arthur Lira está correndo em cima do voto da direita, está tentando garantir ali um eleitorado que está fugindo da Marina e do Renan. Ele quer parecer o meio fora, isentão da polarização do Estado. Tem mantido essa força eleitoral e o Renan Calheiros, que se ganhar a eleição, vai ser o brasileiro com mais mandatos no Senado Federal. A gente tem aí ele indo para um mandato mais consolidado de 8 anos. Então, a minha impressão de fora é que a gente tem três nomes fortíssimos, numa disputa à casa alta nas Alagoas, a Marina como outsider, mesmo sendo vinculada a um grupo político. Uma jovem mulher, mãe, pregando essa renovação da política alagoana, atrelada ao palanque do JHC, Arthur Lira correndo por fora e tentando consolidar um voto que ainda não se sente representado pelas duas figuras que eu citei há pouco, e o Renan Calheiros tentando quebrar a fadiga de material natural de muitos mandatos no Senado Federal. Então, o principal concorrente do Renan Calheiros, na minha opinião, é ele mesmo, pela sua trajetória, que coloca aí o projeto para bem na disputa, como também coloca aí o projeto para tentar reverter o quadro que ele mesmo criou ao longo desses anos. Então, eu preciso dizer a vocês que é outro clássico aqui do Nordeste, tanto para o Senado quanto para o governo, nas Alagoas, porque é um estado que tradicionalmente produz muitos quadros nacionais de relevância ao longo desse período. Lembra que o Renan Filho, que disputou o governo, até pouco tempo era ministro do Lula, e o JHC, até pouco tempo, era prefeito da cidade de Maceió, a capital do estado.
2: Elielson Lima, que delícia ouvir você, trazendo aí um apanhado completo das eleições no Nordeste neste domingo. Elielson, que é comentarista político da CBN Recife, muito obrigada por todas as informações, pela análise também, e até uma próxima. Bom voto para você.
0: Para todos nós, um bom voto, convidar nossos ouvintes a comparecerem na urna. É o principal exercício da cidadania. Um abraço a vocês e ao longo da programação é só me chamar. Um abraço.
2: Combinado. Agora são 7h58.
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8: Horas, um minuto aqui na CBN Vitória, portões abertos nos locais de votação neste domingo, dia 4 de outubro, dia que marca o primeiro turno das eleições 2026. Aqui no nosso estado, quase 3 milhões de eleitores estão aptos a votarem neste domingo, segundo dados divulgados pelo Tribunal Superior Eleitoral. Lembrando que as sessões estarão abertas até às 5 horas da tarde e que você, ouvinte, é o nosso convidado de honra para a programação de hoje. Você já está na fila do seu local de votação? Vai votar agora pela manhã? Prefere votar à tarde? Como que está o tempo na sua região? O trânsito? Conta pra gente no nosso WhatsApp, o 27992994297. A gente quer acompanhar a cobertura dessas eleições 2026 com a sua visão, com a sua participação. 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

0: domingo, 4 de outubro de 2026. O presidente Lula do PT recebeu 234 dos 332 votos válidos na sessão da Nova Zelândia, alcançou 70,48% dos votantes. Flávio Bolsonaro do PL teve 64 votos, representando 19,28%, seguido por Renan Santos do Missão com 13 votos, alcançando 3,92% dos eleitores. O Romeu Zema do Novo recebeu 7 votos, 2,11% do público. Augusto Cury do Avante teve 6 votos, 1,81% das urnas. Ronaldo Caiado do PSD recebeu 5 votos, 1,51%. Samara Martins do Unidade Popular registrou 2 votos, 0,60%, enquanto Hertz Dias do PSTU recebeu 1 voto, 0,3%. Os votos brancos e nulos somaram 7. O chefe do sistema penitenciário do Tennessee, Frank Strada, renunciou ao cargo dias após supervisionar a execução mal sucedida de Krista Pike. Informação foi confirmada pelo governador do estado, Bill Lee. O político suspendeu todas as futuras execuções e ordenou uma investigação independente sobre a tentativa fracassada no caso Pike. O velório do jornalista Márcio Chaer, fundador do Consultor Jurídico, vai ser realizado na segunda-feira na Bela Vista, região central de São Paulo. O sepultamento também será amanhã na cidade de Mogi das Cruzes, região metropolitana de São Paulo. Ele morreu ontem aos 71 anos, ao passar mal após correr atrás de um homem que o havia roubado. A brasileira Natália Silva venceu por pontos a chinesa Wang Kong e conquistou o cinturão da categoria peso mosca do UFC. O evento foi realizado em Salt Lake City, nos Estados Unidos. O cinturão ficou vago após a lesão de Valentina Shevchenko, do Quirquistão. No horário de Brasília, 8 horas e 4 minutos.
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1: 8:05

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1: Um ótimo dia para você que acompanha o Jornal da CBN deste domingo de eleições, hoje dia 4 de outubro de 2026. E agora há pouco, 8 horas, começou a votação em todo o Brasil. Vamos direto a Brasília, vamos ao TSE, de onde fala a Rani Veloso. Bom dia para você, Rani.
2: Bom dia, Cássia, Frederico e a todos que nos acompanham ao vivo. É isso mesmo, aqui no Tribunal Superior Eleitoral, né? Começa todo o trabalho aqui de monitorar os locais de votação em todo o país. Mais de 158 milhões de brasileiros devem ir às urnas hoje, né? Inclusive, a gente já tem algumas informações, Cássia, de países que já terminaram a votação. Só lembrando que aqui no Brasil, por exemplo, é de praxe, antes de abrirem as urnas, emitirem a zerésima, que é exatamente o comprovante, é como se fosse um relatório, de que não há votos computados nas urnas. E o presidente do TSE, ministro Cássio Nunes Marques, também participou desse processo. Inclusive, ele já está aqui em Brasília, no seu local de votação, para realmente começar a votar na abertura. Então, teve essa comprovação sobre a integridade das urnas e agora, né, está liberado em todo o país já há 7 minutos, né? E nesses outros países, Cássia, que lá do outro lado do mundo já é, né, ali o fim, já finalizaram a votação, 10 países já finalizaram a votação e, inclusive, a gente já tem aqui um dado oficial do TSE que 124 mil justificativas do exterior, de eleitores do exterior, já foram recebidas pelo e-título, né, eleitores que não compareceram, lembrando que esse ano quase 1 milhão de brasileiros estavam aptos a votar, estão aptos, que ainda há países que ainda estão nesse processo de votação no exterior. E em alguns países a gente já tem a impressão dos boletins de urna, que são ali resultados parciais, porque o TSE só divulga o resultado oficial desses países a partir das 17 horas. Vamos dar aqui então alguns resultados. Na Austrália, por exemplo, o presidente Lula teve 4.562 votos, enquanto Flávio Bolsonaro, 2.579 votos. Renan Santos, do Missão, 316 votos. Augusto Cury, do Avante, 329 votos, Zema, 132, Ronaldo Caetano.

0: dos 124, os outros candidatos tiveram ali menos de 30 votos, né? Na Coreia do Sul, o presidente Lula do PT também saiu à frente com 123 votos e Flávio Bolsonaro do PL com 72 votos. Na Filipinas, Flávio Bolsonaro saiu à frente com 33 votos e Lula com 26 votos. Na Malásia, Lula saiu à frente com 44 votos e Flávio Bolsonaro com 27 votos. Na Nova Zelândia, Lula registrou 234 votos e Flávio Bolsonaro 64 votos. Singapura também, outro país que Lula saiu à frente com 190 votos e Flávio Bolsonaro com 92 votos. Esses dados são também do G1. Cássia.
1: Muito obrigada, Rani Veloso.
2: Sobre a votação dos brasileiros no exterior, a Maria Paula Carvalho, da Rádio França Internacional, tem informações da França, de Paris. Bom dia para você, Maria Paula.
3: Olá, bom dia a todos os ouvintes da CBN. Os brasileiros que vivem na França, então, já estão votando para presidente da República. Aqui em Paris, onde está concentrado o maior colégio eleitoral brasileiro da França, as filas começaram a se formar antes das 8 horas da manhã, pelo horário local, 3 da manhã aí em Brasília, quando abriram as urnas, e olha, elas já se estendiam por 6 quarteirões. Ainda há muita fila nesse momento, o tempo de espera é de aproximadamente 1h20. Este ano, o número de eleitores aptos a votar aqui na capital francesa chegou a 27.000 e...
1: Tivemos uma interrupção aqui no contato com a Maria Paula Carvalho, que estava trazendo as informações a respeito dos votos no exterior. A gente não tem ainda a possibilidade de chamá-la novamente. Vamos ver se a gente consegue aqui reestabelecer a comunicação. Se não conseguirmos, a gente continua com o nosso giro e aí a Maria Paula retorna logo mais. Então, acho que é isso que a gente vai fazer. Daqui a pouquinho, a Maria Paula Carvalho volta trazendo essas informações. Agora, nós vamos acionar direto de São Paulo o Bruno Faria, que acompanha a votação na PUC, que é o colégio eleitoral que tem o maior número de eleitores aqui em São Paulo. Bruno, bom dia.
4: Tudo bem, Cássia? Bom dia para você, bom dia para todo mundo que nos acompanha. Estou aqui no bairro de Perdizes, na zona oeste da capital paulista, que recebe neste domingo milhares de eleitores para o primeiro turno das eleições. A universidade conta com 46 sessões eleitorais preparadas para atender os eleitores durante todo o período de votação. Ao todo, 17.639 eleitores estão aptos a votar na PUC. Com esse número de eleitores distribuídos pelas 46 sessões, a expectativa é de uma intensa movimentação ao longo do dia. Há 11 minutos, os portões foram abertos e mais de 200 pessoas já esperavam do lado de fora. Uma delas, Araceli Becherini, que parou e conversou gentilmente com a nossa equipe.
5: Porque eu moro perto, quero ficar livre logo. Por esse motivo, à tarde é muita gente, que eu moro aqui.
6: Entendi. A senhora tem 87 anos de idade. Por que seguir votando?
5: Porque, primeiro, que é a prova de vida. Velho que não vota agora, eles vão cortar a aposentadoria. Você está sabendo disso. E segundo, que é um dever cívico. Eu fui escoteira há muitos anos. Essa coisa.
4: Araceli, que é ouvinte assídua da Rádio CBN, parou para conversar com a gente, explicou que foi muito mais fácil chegar cedo e já entrou para votar. Aliás, a votação termina às 5 horas da tarde pelo horário oficial de Brasília. Na região da PUC, tem muitos lugares para as pessoas conseguirem parar e fazer aquela pausa para alimentação também. O maior colégio eleitoral de São Paulo espera receber essas um pouco mais de 17 mil pessoas eleitores para votar neste domingo, Cássia.
1: Muito obrigada e até uma ressalva importante aqui, muito bacana, a eleitora aos 87 anos indo votar, é isso mesmo, gente, se você tiver condição é o que tem que ser feito. E ela lembrou que é o seguinte, o voto ele vale como prova de vida, mas não é automático que se a pessoa não for votar aos 87 anos, ela vai ter a aposentadoria cortada. Isso não acontece automaticamente, né? Não vamos desbloquear aí um temor nas pessoas que não ocorre. Então, bacana que ela possa votar, realmente a ir até as urnas pode representar ali prova de vida, mas se a pessoa com essa idade não for votar, porque ela não é mais obrigada, ela não vai ter aposentadoria cortada não, gente. Então não precisa ter esse medo, só para deixar claro aqui. Mas o ideal é que realmente todo mundo que puder vá às urnas neste domingo. Fred.
2: Cássia, vamos começar a acompanhar agora o voto dos principais candidatos à presidência da República. Primeiro, no Rio de Janeiro, Flávio Bolsonaro já está na fila para entrar no local de votação, na zona norte da cidade do Rio. E de lá fala a repórter Juliana Prado. Bom dia, Juliana.
7: Bom dia, Fred. Bom dia, Cássia. Ouvinte, é isso. Flávio Bolsonaro, candidato à presidência da República pelo PL, acaba de chegar aqui na Escola Municipal Barão Homem de Melo, Fred, aqui na Zona Norte do Rio, no bairro de Vila Isabel, onde ele vota. Na sequência, ele vai acompanhar o voto da mulher dele, a Fernanda Figueira, na Escola Ogamitá, também aqui na Tijuca, Zona Norte do Rio. Ele chegou aqui cercado por um aparato de seguranças e também de aliados, muita gente acompanhando a votação de Flávio Bolsonaro neste momento. Ele acaba de entrar no colégio eleitoral, na zona eleitoral em que ele é inscrito, foi junto com a mulher dele, Fernanda, estão lá votando. O Flávio Bolsonaro, que deve falar com a imprensa assim que ele sair aqui da escola municipal onde ele vota, Fred. Batalhão de jornalistas, muita imprensa internacional, principalmente, está chamando atenção, muita gente acompanhando aí o voto de Flávio Bolsonaro do PL, uma coisa que tem empregado aí nessa reta final, e também o próprio Douglas Russo, que é o candidato ao governo do estado, que já falou com a imprensa e acompanha o voto agora do Flávio Bolsonaro, pregando aí uma volta, reviravolta aí para o PL já no primeiro turno, pregando voto, uma eleição de primeiro turno, já que estamos falando de uma eleição extremamente acirrada, né, Fred? Então, o discurso do PL ao longo de todo o dia é de otimismo e aí de uma expectativa de vitória, inclusive em primeiro turno. Douglas Ruas também disse que está na expectativa exatamente por esse mesmo cenário, já que ele está em segundo aqui nas pesquisas no Rio de Janeiro, com Eduardo Paes no primeiro lugar, mas diz que acredita numa virada aí e numa eleição já neste domingo. Diz que a partir de amanhã estaria pronto para começar a trabalhar com Flávio Bolsonaro. Ficamos por aqui, Fred, esperando. O senador e candidato à presidência deve sair a qualquer momento ali da cabine de votação. E a gente traz mais informações dessa fala dele aqui. Flávio Bolsonaro, que inclusive encerrou o último ato de campanha dele ontem aqui no Rio de Janeiro, pela zona oeste da cidade, em Bangu. Fred.
2: Essa é a Juliana Prado falando com a gente ao vivo do Rio de Janeiro, da Zona Norte, bairro de Vila Isabel, na escola onde, nesse momento, Flávio Bolsonaro está votando. A gente está vendo as imagens, né, Cássia? Uhum. Ele acabou de entrar ali na sessão eleitoral, está naquele momento de checagem da documentação com os mesários, junto com a esposa dele, a Fernanda. Agora foi para a urna, vai digitar os 6 votos, né? Terminando com o voto para a presidência da República, um batalhão ali de jornalistas, fotógrafos, cinegrafistas. A expectativa é de que daqui a pouquinho, depois dos votos, ele converse ali com os jornalistas, está ali vestido de amarelo, com o adesivo de campanha, né, dele, com a foto dele, dos candidatos dele no Rio de Janeiro, e está terminando ali a sua votação, primeiro dos candidatos à presidência da República, os principais candidatos que estão disputando aí voto a voto, a primeira colocação, primeiro a deixar o seu voto. Faz ali o gesto da vitória, terminou agora, concluiu a votação, abraçou a esposa, tá posando para foto com a esposa Fernanda ali na frente dos jornalistas, e é isso. Flávio Bolsonaro acabou de votar na escola que fica na zona norte aqui do Rio de Janeiro, no bairro de Vila Isabel. Expectativa de que daqui a pouquinho o candidato à reeleição, o presidente Lula, vote também em São Bernardo do Campo, em São Paulo, né, Cássia?
1: É isso, e é para São Bernardo do Campo que nós vamos agora. Estamos com Pedro Pupulin, que vai acompanhar o voto do presidente na cidade do ABC Paulista. Pedro Pupulin, bom dia para você.
8: Oi, Cássio. Oi, Fred. Bom dia para vocês e a todos que nos acompanham na CBN. O presidente e candidato à reeleição Lula, do PT, vota neste domingo aqui em São Bernardo do Campo, no ABC Paulista, para esse primeiro turno das eleições de 2026. A previsão é que Lula chegue por aqui por volta das 9 da manhã, na Escola Estadual João Firmino Correia de Araújo, no bairro Assunção. Horário aí, uma hora após o início da votação.
9: Os candidatos a governo do estado, que estavam, por sua vez, acompanhando acompanhando aquele candidato à presidência da República.
1: E agora assim... são 8:18. Acompanhamos o Pedro Pupulin. Pedro Pupulin, que está acompanhando a votação do presidente Lula. Presidente Lula, ele vai votar por volta das 9 da manhã, como nos disse o Pedro Pupulin. E logo que isso acontecer, a gente vai trazer a informação ao vivo para você aqui na CBN. Agora são 8:18. Vamos a Belo Horizonte. Temos informação chegando direto com a Desirê Miranda. Bom dia para você, Desirê.
10: Prédio para os ouvintes, eu estou agora em uma universidade privada na região oeste de Belo Horizonte, onde a votação foi aberta há 18 minutos. Quando eu cheguei aqui, um pouquinho antes das 8, a fila dobrava quarteirão, o eleitor querendo votar cedo, né? Porém, a votação foi bastante, está sendo bastante rápida. O TRE, o Tribunal Regional Eleitoral de Minas Gerais, fez campanha pela colinha, trouxe muitas informações, incentivou a população a trazer os números dos candidatos, já que são 6 candidatos, são 6 escolhas do eleitor hoje, para que a votação seja célere. E as primeiras pessoas que votaram já deixaram aqui o local. O eleitorado de Minas Gerais, o segundo maior do Brasil, é de mais de 16 milhões de pessoas, sendo que Belo Horizonte é o maior colégio eleitoral do estado, com 1.961.282 eleitores. Nesta manhã, pelo menos 2 escolas em BH já tiveram locais de votação alterados, Cássia. As zonas eleitorais localizadas na região Centro-Sul receberam faixas nas entradas colocadas pelo TRE informando sobre as mudanças. Inclusive, um desses lugares é onde vota o candidato do PL, Flávio Rosco. A assessoria de imprensa dele disse que o local de votação foi alterado, mas permanece o horário. Daqui a pouquinho, às 9:30, ele vota. Já a entrada da escola estadual Pandiaca Lógeras, no bairro Santo Agostinho, permaneceu cheia de santinhos espalhados neste domingo. O juiz Auro Aparecido pediu a abertura de um boletim de ocorrência na Polícia Militar sobre o caso. O magistrado estava no local para acompanhar o teste de integridade com biometria das urnas eletrônicas, que é uma auditoria realizada pela Justiça Eleitoral. Aqui onde eu estou, a rua está limpinha, poucos santinhos espalhados, mas justamente onde está sendo feito o teste das urnas, amanheceu bastante sujo. Agora, uma outra preocupação aqui dos eleitores em Belo Horizonte, em todo o estado, é a chuva, viu, Cássia? Muitos eleitores podem ter que enfrentar tempestades neste domingo. A maior parte de Minas está sob alerta de tempestade do IMET, o Instituto Nacional de Meteorologia. O tempo amanheceu parcialmente nublado em Belo Horizonte, faz frio, um ventinho frio, e a previsão é de chuva ainda hoje. Cássia.
1: Muito obrigada, Desirê. Nós vamos voltar agora a São Bernardo do Campo, no ABC Paulista. A gente estava conversando com o Pedro Pupulin, a gente teve uma interrupção ali no áudio dele, mas Pedro, você estava registrando pra gente que o presidente Lula deve chegar mais ou menos às 9 horas para registrar o voto, certo?
8: Exatamente, Cássia, tivemos um problema técnico, mas estou de volta. Ele chega por volta das 9 da manhã, 1 hora aí aproximadamente após o início das votações, e o vice-presidente Geraldo Alckmin, candidato novamente ao cargo na chapa de Lula, deve acompanhar o presidente aqui no colégio. Também está prevista a presença de aliados, entre eles Fernando Haddad, candidato ao governo de São Paulo. Bom, depois de votar, Lula deve seguir para a capital paulista, onde a previsão é que acompanhe a apuração dos votos em um hotel na região central da cidade. Após votar aqui no colégio, ele deve conversar com jornalistas. A CBN acompanha a movimentação aqui nesse colégio em que Lula vota, Cássia, em São Bernardo do Campo. Até o momento, a maior movimentação é mesmo da imprensa, que aguarda a chegada do presidente. Há também uma fila de eleitores do lado de fora preparados para votar. Cabe ressaltar que até o momento tudo calmo por aqui. Não houve manifestação alguma de eleitores do lado de fora, seja favorável ou contrária ao presidente. Mais de 158 milhões de eleitores, né, Cássia, estão aptos a votar. Além de presidente da República, serão escolhidos hoje governadores, 2 senadores por estado, deputados federais e deputados estaduais ou distritais. A totalização dos votos poderá aí ser acompanhada após o encerramento da votação, e a CBN vai acompanhando aí ao longo do dia os candidatos à presidência. Eu volto com vocês.
1: Muito obrigada, esse foi o Pedro Pupulin.
2: Agora a gente vai a Brasília. Felipe Igreja também está acompanhando esse começo de votação na capital federal, né, Felipe? Bom dia.
11: Bom dia, Fred, Cássia e todos que nos acompanham. Início de votação bastante tranquilo aqui em Brasília. São 2,5 milhões de eleitores cadastrados para votar no Distrito Federal. As sessões abriram a partir das 8 horas da manhã. Eu estou falando aqui em um colégio público que fica na 609 Norte, região central de Brasília. Uma pequena fila no início da abertura aqui dos trabalhos, mas rapidamente os eleitores já foram encaminhados para as sessões de votação e algumas, inclusive, estão sem fila nesse momento. Votação segue bastante tranquila aqui na capital federal, somente mesmo muita sujeira em algumas escolas, alguns pontos de votação com aqueles santinhos jogados no chão, jogados na porta das escolas aqui na capital federal. Mas, de maneira geral, a votação está sendo bastante tranquila. O Tribunal Regional Eleitoral do DF ainda não divulgou nenhuma parcial, nenhum boletim ou informação de algum tipo de problema com as urnas eletrônicas e as sessões, pelo menos esse ponto aqui onde eu estou, na Asa Norte, estão bem tranquilas. Algumas, inclusive, já até sem fila. Tenho percebido também, Fred, que os eleitores, alguns vêm com camiseta dos seus candidatos, né, com brocha, adesivos, mas de maneira geral, o pessoal aqui, pelo menos na Asa Norte, está vindo com uma roupa mais neutra para poder fazer a sua votação. Pelo menos nesse ponto aqui onde eu me encontro. Os trabalhos estão fluindo bem aqui na capital federal, sem nenhum tipo de ocorrência mais grave nesse momento. Fred.
2: Ok, obrigado. Esse é o Felipe Igreja com informação da votação em Brasília, no Distrito Federal. 24 minutos, né, Cássia? A gente está acompanhando aí minuto a minuto, 24 minutos de abertura das urnas eletrônicas. Muita gente aproveitando esse comecinho de votação para já deixar o seu voto, o seu registro na urna. Já falamos aqui que o candidato Flávio Bolsonaro, do PL, votou, foi um dos primeiros a votar na sessão eleitoral dele em Vila Isabel, Zona Norte, aqui do Rio de Janeiro. Daqui a pouquinho deve falar com a imprensa ali do lado de fora, estava acompanhado da mulher, Fernando, e também do candidato ao governo do estado, aqui na chapa dele, na chapa do PL, Douglas Ruas. Agora há pouco, ministra Carmen Lúcia votou também em Belo Horizonte, né? Ministra do Supremo Tribunal Federal, a gente viu também lá na sessão em BH. E é isso, nossa equipe está monitorando aí esses primeiros votos de personagens importantes nessa eleição em todo o Brasil, Cássia.
1: E agora nós vamos ao norte do país, temos informação chegando direto de Manaus. Quem está conosco é o Ricardo Chaves. Bom dia para você, Ricardo.
12: Oi, Cássia, bom dia para você, para o Fred. Estamos aqui acompanhando as movimentações da eleição. Mais de 2,8 milhões eleitores estão aptos aqui no Amazonas a votar nesse primeiro turno. Em Manaus e na maior parte do Amazonas, as urnas funcionam das 7 da manhã às 4 da tarde, no horário local. Já em 11 municípios que seguem o fuso horário do Acre, a votação vai ser das 6 da manhã às 3 da tarde, horário local. Segundo o Tribunal Regional Eleitoral aqui do Amazonas, a diferença de horário permite que essa votação seja encerrada ao mesmo tempo em todo o país e garante também mais tempo de deslocamento em áreas rurais. Em Manaus, os ônibus do transporte coletivo têm passagem gratuita das 4 da manhã até as 6 horas da noite. Manaus também é o maior colégio eleitoral do Amazonas e concentra 70% dos eleitores com mais de 1,9 milhão amazonenses aptos a votar. Na sequência aparece Manacapuru, Itacoatiara, Parintins e Coari, que são municípios aqui do Amazonas. Os dados do TSE também mostram um crescimento interessante no número de eleitores indígenas aqui no Amazonas. Só para se ter uma ideia, o estado passou de 37.300 em 2024 para 73.500 em 2026, uma alta que equivale a 97%, segundo o TSE. O Amazonas também é um dos estados brasileiros que adotou algum tipo de restrição da venda de bebidas alcoólicas. Então, essa questão da lei seca vale até as 5 horas da tarde deste domingo. Vocês.
1: Muito obrigada. Informação direto de Manaus com Ricardo Chaves. Agora são 8h27.

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1: Locais de votação já abertos aqui no Espírito Santo e a nossa equipe de reportagem também na rua. Adriele Mariana tem um recado pra gente lá do norte do Espírito Santo. Fala, Adriele.
2: Bom dia, ouvintes da Rádio CBN. Estamos aqui na Escola Marília de Resendes Carton Coutinho, que fica localizada no bairro Interlagos, em Linhares, norte do Espírito Santo. Olha, o local ele é considerado o maior colégio eleitoral da cidade e concentra cerca de 5 mil eleitores. Por volta de 7h20, houve formação de fila nos dois sentidos do portão e após a abertura, a movimentação permanece tranquila. O aposentado José Luiz Suzano, de 77 anos, chegou por volta de 7h30 ao colégio para votar. Segundo ele, apesar do voto não ser obrigatório para as pessoas da idade dele, essa será a última eleição da qual participará como eleitor. Volto com vocês no estúdio.
1: Obrigada, Adriele. Além da Adriele, nossa repórter na rua, né, no local de votação lá em Linhares, o Ney e o Miguel, nossos ouvintes, já nos mandaram mensagem. O Ney disse que já está a caminho do voto dele lá na Serra, ele vai votar. Serra, lembrando que é o maior colégio eleitoral do nosso estado. E o Miguel mandou um áudiozinho pra gente, vamos rodar aqui agora.
3: Aí eu voto em São José do Sobradinho, Boa Esperança. No noroeste do estado, eu vou votar daqui a pouquinho, esperando só a mulher arrumar pra nós ir junto.
1: Quase pronto então, Miguel, tá pra votar, disse que o tempo tá nublado, tá abafado, que as votações, né, já começaram, que tá se aprontando, esperando a boa companhia dele para poder ir votar. Lembrando que neste ano há duas vagas em disputa para o Senado, ou seja, na eleição o eleitor precisa escolher dois candidatos diferentes. Para você que ainda não saiu de casa, tá terminando de montar a sua colinha, nesse primeiro turno a ordem de votação é deputado federal, deputado estadual, senador para a primeira vaga, senador para a segunda vaga, governador e presidente. No caso do Senado, o eleitor escolhe um nome, confirma o voto e, em seguida, registra a votação em outro candidato. Lembrando que, se repetir o mesmo número nas duas vezes, apenas o primeiro voto será considerado válido e o segundo será automaticamente anulado pela urna. Também não é possível votar na legenda para senador, é preciso então digitar o número do candidato com três dígitos. Agora, 8h30, Rede CBN.

0: domingo, 4 de outubro de 2026. O presidente Luiz Inácio Lula da Silva do PT foi o mais votado em 4 países da Ásia e Oceania. O petista ficou em primeiro na Nova Zelândia, Coreia do Sul, Malásia e Singapura. Flávio Bolsonaro do PL recebeu mais votos nas Filipinas. Na Austrália, Lula lidera, mas os votos ainda não foram totalizados. A votação também já foi concluída no Japão, China, Coreia do Norte, Timor-Leste e Taiwan. A Polícia Federal apreendeu 33 milhões de reais em bens e dinheiro vivo em operações de combate a crimes eleitorais desde o início do ano. Foram abertos mais de 1.200 inquéritos relacionados a crimes eleitorais, incluindo 77 casos de violência política contra a mulher. Só entre sexta-feira e sábado, os agentes realizaram ações nos estados de Roraima, Mato Grosso, Ceará, Pará e Tocantins. O presidente do TSE, ministro Cássio Nunes Marques, defendeu a confiabilidade das urnas eletrônicas em um pronunciamento em cadeia nacional de rádio e TV. O magistrado afirmou que o sistema eleitoral brasileiro reúne mecanismos de segurança, transparência e auditabilidade. O ministro também defendeu a liberdade do voto e o combate à desinformação. O São Paulo conquistou o segundo título do Campeonato Brasileiro Feminino de Futebol. O Morumbi, o tricolor paulista, segurou o empate por 1-1 com o Corinthians após vencer o jogo de ida por 2-1. A partida marcou o recorde de público da modalidade entre clubes no país, com mais de 49 mil torcedores. A conquista são paulina encerrou a hegemonia de 6 conquistas seguidas do Corinthians, que buscava o 8º título da história. No horário de Brasília, 8h33.
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1: 8h34.
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1: Eleições no Brasil já começaram. 8 horas da manhã a 34 minutos, os brasileiros já estão indo às urnas. Eleição importante em que nós teremos escolha de deputado federal, de deputado estadual, dois senadores. Também vamos votar para governador e para presidente da República. E é essa a ordem dos números para votar. Então, primeiro você vota em deputado federal, são 4 números. Depois, em deputado estadual, são 5 números. Vota 2 vezes para senador, 3 números cada voto. Depois você vai votar para governador, 2 números. E depois para presidente da República. Vamos saber das eleições no Recife. Quem está conosco é o Ravir Vasconcelos. Ravir, bom dia para você.
2: Bom dia, Cássia. Bom dia, Frederico. Bom dia, ouvinte da CBN em todo o Brasil. Está oficialmente aberta a votação das eleições de 2026. Aqui em Pernambuco, 7.225.744 eleitores estão aptos a votar neste domingo, dia da democracia. A reportagem está em uma escola na zona sul do Recife, que é um dos locais de votação com o maior número de eleitores no estado. A movimentação é tranquila. Muitos eleitores já estão no local para realizar o voto nas primeiras horas. Lembrando que o eleitor tem até às 5 da tarde para votar. No estado, do total de eleitores, 6.124.041 têm a obrigatoriedade do voto, enquanto 1.101.703 votam por opção em todos os municípios, além de Fernando de Noronha. Por aqui, Cássia, Frederico e ouvinte da CBN, a gente consegue identificar muitos eleitores com as camisas dos seus candidatos, muito santinho também na rua, que é permitido, inclusive, no dia da votação. A CBN acompanha a votação durante o dia, apuração dos votos, e a gente volta com vocês aí no estúdio.
1: Muito obrigada. Esse foi o Ravir Vasconcelos.
3: A gente segue pela região Nordeste, agora vamos para Fortaleza, capital do Ceará, onde está a repórter Bruna Lira, também acompanhando esse começo de votação. Bruna, bom dia.
4: Bom dia, Frederico e ouvintes, aqui em Fortaleza. A movimentação neste início da manhã ainda é tranquila. A capital registra uma chuva leve, mas os eleitores já começam a chegar para votar. E antes mesmo dos portões dos locais de votação abrirem, já tinha gente esperando. Eu estou neste momento no Colégio Aristá, que é um dos maiores locais de votação de Fortaleza. Uma longa fila já estava formada do lado de fora do local. Agora, os eleitores que aguardavam já conseguiram entrar. Daqui, mais de 12 mil eleitores devem comparecer para votar nas 38 sessões disponíveis. Apesar da movimentação tranquila, quem passa pelas ruas de Fortaleza nessa manhã encontra bastante fogueira deixada pela campanha eleitoral. Há santinhos e bandeiras espalhadas pelas ruas e calçadas próximas aos locais de votação. Lembrando que a distribuição de santinhos e a propaganda eleitoral na rua ficarão permitidas até às 10 horas da noite de ontem, sábado. Hoje, dia da votação, esse tipo de propaganda é proibido e pode caracterizar boca de urna. E falando agora dos candidatos ao governo do Ceará, dois dos principais nomes da disputa têm horários e locais de votação já definidos. O candidato à reeleição, ao nome prefeito do PT, deve votar agora pela manhã e virá votar em uma escola no município de Calcaia, na região metropolitana de Fortaleza, mas ainda não chegou ao local. Já Ciro Gomes, do PSDB, deve votar por volta das 10 horas da manhã na sede da Secretaria da Saúde do Estado do Ceará, localizada na Praia de Iracema. A votação segue até às 5 horas da tarde, no horário de Brasília, e nós vamos acompanhar aqui em Fortaleza toda a movimentação ao longo desta manhã. Pede.
3: Ok, obrigado. Essa informação da Bruna Lira, direto de Fortaleza.
1: Do Ceará, nós vamos agora para Goiás. Quem fala conosco, direto de Goiânia, é o José Bonfim. Bom dia, José.
5: Um ótimo dia para você, Cássia, Alfred, a todo mundo que acompanha aqui a programação da Rede CBN. Aqui de onde falo, numa escola na região oeste de Goiânia, a movimentação é bem tranquila, viu? E os eleitores afirmando que, apesar da escolha de 6 candidatos neste domingo, o tempo para votação não está tão demorado, né? Havia previsão de que poderiam ter um tempo de demora, só que isso não está acontecendo por aqui. Mais cedo, antes do início da votação, pouco ali antes das 8 da manhã, o que a gente percebeu aqui em Goiânia foi registro de filas em muitos locais de votação. Muitos eleitores, então, optando por já deixar o registro do voto no início do dia para ter o domingo tranquilo de folga. Ou aqueles que precisam trabalhar também já aproveitando para registrar cedinho. Aqui em Goiás, pouco mais de 5 milhões de eleitores estão aptos a votar neste domingo. Destes, cerca de 2 milhões estão aqui na capital e também região metropolitana. Infelizmente, outro ponto que a gente tem que registrar aqui é que em alguns locais de votação, principalmente em Goiânia, em algumas cidades do interior, já tem aquele registro de sujeira nas postas. Materiais de campanha eleitoral, os conhecidos santinhos, foram despejados e isso está provocando transtorno para todos os eleitores. Agora, trazendo um panorama das eleições aqui na corrida ao governo estadual, pesquisa Quest divulgada ontem à noite pela TV Anhanguera, que é afiliada da TV Globo aqui em Goiás, mostra Daniel Vilela, do MDB, que está tentando reeleição com 57% dos votos válidos, indicando a possibilidade de fim já em primeiro turno aqui em Goiás. Na sequência aparecem Wilder Moraes com 20%, Marconi Perillo, do PSDB, com 18% e Luiz César Bueno, do PT, com 5%. Danilo Pinheiro, do PCO, e Luciana Amorim, do UP, não pontuaram. A gente segue acompanhando aqui, vai trazendo todas as atualizações de Goiás para você durante o dia. Cássia, Fred.
1: Muito obrigada. Esse foi o José Bonfim, falando direto de Goiânia.
3: E agora a gente vai até Vitória, capital do Espírito Santo. Como é que tá a votação por aí, Beatriz Eleodoro? Bom dia.
6: Bom dia, Fred. Bom dia, Cássia. Também para quem nos acompanha por aqui. Aqui no Espírito Santo, são quase 3 milhões de eleitores aptos a votarem neste domingo de primeiro turno, segundo dados divulgados do Tribunal Superior Eleitoral. Na Grande Vitória, a capital tem pouco mais de 260 mil eleitores, mas o maior colégio eleitoral é a Serra, cidade vizinha à Vitória, com a maior população do estado e mais de 360 mil eleitores. Portões abertos por aqui sob chuva leve. Na capital, a previsão é que o dia permaneça nublado, com chuva passageira até o encerramento da votação. Para as regiões central e sul, há um alerta do IMET de perigo potencial de tempestade. Segundo informações das suas assessorias, todos os candidatos ao governo do Espírito Santo têm expectativa de votar ainda pela manhã. De acordo com pesquisa Quest, divulgada ontem, o ex-prefeito de Vitória, Lorenzo Pasolini, do Republicanos, e o governador Ricardo Ferraz, do MDB, aparecem tecnicamente empatados na disputa para o governo do Espírito Santo. Pasolini tem 45% dos votos válidos, enquanto Ricardo aparece com 41%. Na sequência, Helder Salomão, do PT, tem 12% e Breno Barcelos, do Missão, 2%. Rafael Demuner, do UP, não pontuou. Essa mesma pesquisa, Fred e Cássia, demonstrou que 2 a cada 10 eleitores ainda podem mudar voto para o governo e para o Senado aqui no Espírito Santo. Essa pesquisa sobre o cenário eleitoral do Espírito Santo foi contratada pela Rede Gazeta e realizada nos dias 2 e 3 de outubro com 1.800 entrevistas. O nível de confiança utilizado é de 95% e a margem de erro é de 2 percentuais para mais ou para menos. Foram realizadas entrevistas pessoais por amostragem com utilização de questionário elaborado conforme os objetivos da pesquisa. A pesquisa está registrada no Tribunal Regional Eleitoral do Espírito Santo sob o protocolo ES09011-2021. Aproveitando que o colega José Bonfim de Goiânia compartilhou no último minuto sobre os santinhos, por aqui no Espírito Santo, muitos santinhos na rua também, viu? Aqui nos locais de votação.
3: Tá certo, obrigado. Essa informação da Beatriz Eleodoro, direto de Vitória, capital do Espírito Santo. O início da votação por lá, Cássia.
1: E agora vamos saber como que tá o início da votação em Florianópolis, Santa Catarina. Quem tá conosco é o Zé Maia. Zé Maia, agora há pouco a gente teve a participação da Beatriz Eleodoro lá de Vitória, falando que tem muito santinho no chão. Qual que é a situação aí em Florianópolis? Bom dia.
7: Oi, pessoal, muito bom dia para vocês todos que nos acompanham. Aqui em Santa Catarina nós tivemos um fenômeno, os centinhos diminuíram, mas os chamados wind banners dominaram a campanha eleitoral aqui no estado, gerando inclusive contestações, reclamações, principalmente quanto à segurança no trânsito. Pela manhã, jogar desperdício aqui em Florianópolis, jogar santinhos aqui em Florianópolis seria um desperdício, porque a chuva cai, há uma previsão de chuva pelas próximas horas, e desde ontem há essa condição. Então aqueles poucos que fizeram aí o despejo dos santinhos acabaram levando prejuízo, porque a água levou. Mas aqui, nesse momento, eu estou na Grande Florianópolis, porque no município de São José ficam os maiores locais de votação da região. O Colégio Luiz Edmelo, por exemplo, aqui em São José, é o maior da Grande Florianópolis, e eu estou nesse momento aqui no Colégio Laércio Caldeira, que fica numa região central aqui do município, onde há pouco votou o candidato ao Senado por Santa Catarina, Carlos Bolsonaro, do PL. Ele esteve por aqui, poderia ter a prioridade na hora da votação, optou por ficar na fila, votou, conversou com a imprensa. Não vai acompanhar o resultado aqui em Santa Catarina, aqui em Florianópolis, com os demais candidatos do estado. Voltará ao Rio de Janeiro, onde vai acompanhar esse resultado. Lembrando que Carlos Bolsonaro mudou o seu domicílio eleitoral para São José, às vésperas da eleição, para concorrer ao Senado por Santa Catarina. Ontem, inclusive, nós tivemos uma pesquisa Quest divulgada aqui no estado, encomendada pela nossa rede, a NSC. Foi a última pesquisa que indicou os votos, ou pelo menos a intenção de votos para o governo de Santa Catarina na eleição deste primeiro turno. O governador Jorginho Melo do PL, que é candidato à reeleição, tem 71% das intenções de voto, ou seja, nesse cenário levaria ainda no primeiro turno. João Rodrigues do PSB, 14%. Gelson Merizo do PSB, que é o candidato apoiado pelo PT aqui em Santa Catarina, tem 12%. E depois seguem os demais candidatos. Já em relação aos votos para a disputa, né, na sequência, a gente também tem um certo empate técnico entre os candidatos ao Senado. A candidata Carol Detone do PL lidera aqui em Santa Catarina as intenções, mas Carlos Bolsonaro está tecnicamente empatado com Espiridião Amin, do PP aqui de Santa Catarina, que também é candidato, nesse caso específico, à reeleição no Senado. Nós temos aqui um domingo bastante tranquilo em Santa Catarina, apesar da chuva, que é um empecilho, mas não tem diminuído as filas. Pessoal, cedinho aqui em Florianópolis, já estava em frente às escolas para votar. Volto com vocês.
1: Muito obrigada. Esse foi o Zé Maia falando conosco de Santa Catarina, de Florianópolis. Ele chamou a atenção, Fred, para esse fenômeno dos wind banners que invadiram Florianópolis. Aqui em São Paulo também, essas bandeiras que ficam presas no chão, atrapalhando o caminho do pedestre, em muitos canteiros de avenidas importantes, em muitas calçadas de avenidas importantes em São Paulo. No Rio de Janeiro também tem muito wind banner?
3: Muito, vários locais, e é incrível, né? Como as pessoas vão recriando, né? Reinventando, sim, novos mecanismos aí para fazer propaganda e utilizados inclusive no dia, né? Do pleito, como a gente tá vendo aí hoje, algo que não é permitido aqui no Rio também, Cássia. Em muitos locais a gente já reparou, inclusive fizemos matéria sobre isso aqui na CBN recentemente.
1: Uhum.
3: Vamos para João Pessoa agora?
1: Bora.
3: Continuar o nosso giro pelo Brasil, voltando para a região Nordeste. João Pessoa, Paraíba, Guilherme Bezerra está acompanhando esse começo de votação. Bom dia, Guilherme.
8: Oi, pessoal, bom dia para vocês e para todos que acompanham a Rádio CBN. Dia de votação, começo de dia de votação muito tranquilo aqui em João Pessoa. Já passei por alguns locais de votação desde pouco antes das 8 horas da manhã. Muita gente já ia para a fila desde antes da abertura dos portões, já querendo votar desde cedo, se programar, mas sem grandes aglomerações, com exceção do principal local de votação aqui do nosso estado, que é a Central de Aulas da Universidade Federal da Paraíba, que fica o campus principal aqui em João Pessoa. Lá tem uma concentração muito grande nas filas, porque muitas pessoas na capital votam naquele espaço. Mas nos outros locais onde eu estou, por exemplo, estou aqui esperando a votação de um candidato numa área aqui de João Pessoa, que mesmo que tenha muitos eleitores, a movimentação é muito tranquila. João Pessoa, a capital da Paraíba, tem cerca de 600 mil eleitores. A Paraíba, de forma geral, tem mais de 3 milhões e 200 mil eleitores. Uma população que tem crescido, um eleitorado que tem crescido ao longo dos últimos anos e dos últimos censos, mas movimentação super tranquila. O trânsito da capital está muito tranquilo também. Lembrando que aqui em João Pessoa a gente tem tanto o transporte municipal gratuito como o transporte intermunicipal do estado gratuito também, o que tem criado uma movimentação grande na cidade. Desde a sexta-feira, pessoas indo votar em cidades do interior, mas movimentação super tranquila aqui na capital. A gente estava ouvindo agora há pouco falando sobre Santa Catarina, aqui em João Pessoa, a questão dos tanquinhos da rua é um problema.

0: todo o Brasil, início da votação, com muita sujeira nas ruas, santinhos espalhados aí nos locais de votação. Vamos para o Rio de Janeiro voltar a chamar a Juliana Prado. Agora há pouco acompanhamos o voto do candidato Flávio Bolsonaro, né? No comecinho, no início da abertura das sessões eleitorais, ele votou na zona norte do Rio de Janeiro e depois conversou com os jornalistas. A Juliana conta pra gente o que ele falou. Juliana Prado, com você.
1: Oi, Fred, é isso, Flávio Bolsonaro votou agora há pouco aqui em meio a muito tumulto, Fred, empurra, empurra, candidato cercado ali da imprensa, por óbvio, né, o candidato a presidente segundo colocado nas pesquisas, e foi com muito custo que conseguimos, depois da votação do Flávio Bolsonaro, ele votou agora há pouco, há cerca de 20 minutos, aqui nesse colégio da Vila Isabel, ele então conseguiu falar com a imprensa depois de organizar a bagunça que estava em torno ali daquela saída dele da sessão eleitoral. Fred, chamou atenção, claro, mais uma vez, a forma com que ele se posiciona em relação ao governo Lula. Ele criticou bastante o atual governo, disse que estamos na era do atraso e chamou os brasileiros para fazer um voto de protesto. Vamos ouvir.
2: Eu espero que os brasileiros e brasileiras possam sair hoje de casa para mudar o país para melhor. Que dê o seu voto de protesto contra o governo que está deixando de herança aí um recorde de mulheres assassinadas, recorde de pessoas endividadas, recorde de impostos altos, recorde de violência para tudo quanto é lado e a desesperança em todos os brasileiros. Então, um dia muito importante, onde eu espero que o brasileiro ponha fim a essa era do atraso, que apostou tudo, que vale tudo, que perdeu a linha de usar dinheiro público, a máquina pública, para tentar interferir nas eleições.
1: É isso, chama atenção que ele, além de citar, né, essas críticas ao governo Lula, inchaço da máquina pública, a primeira coisa que Flávio Bolsonaro fez questão de dizer na sua fala aqui com a imprensa foi a defesa dos direitos das mulheres, de uma forma que muitos candidatos de direita estão tentando emplacar agora nas suas campanhas. Foi uma marca, né, dessa eleição de 2026, Fred e Cássia, chamando bastante atenção, então, essa defesa aí dos direitos das mulheres. Ele também disse que se colocou como a única alternativa viável, chamou os eleitores também para saírem cedo de casa para votar.
3: Também vamos eleger o próximo presidente do Brasil, Flávio Bolsonaro, e a nossa grande confiança é que essa eleição possa se encerrar hoje no primeiro turno, para que a gente possa já começar amanhã os trabalhos para o futuro do Rio de Janeiro e do Brasil. Estou muito confiante, a sensação ontem, nos últimos atos de campanha, junto à população, a sensação de vitória. A gente sabe que a população clama por mudança, e para escolher o caminho da mudança, precisa votar no PL, no Douglas Luz e no Flávio Bolsonaro.
0: Na verdade, a gente escutou aí a fala do candidato, de Flávio Bolsonaro ao governo do estado do Rio de Janeiro, que acompanhou ele no voto hoje, o candidato Douglas Ruas, não é isso, Juliana?
1: É isso, entrou então a sonora do Douglas Ruas, está acompanhando aqui Flávio Bolsonaro. Eu contava aqui dessa defesa que Flávio fez de causas, né, de direitos humanos, enfim, fez questão de realmente fazer duras críticas, subiu o tom ao governo Lula. Me chamou a atenção, Fred Cássia, que ele, apesar de dizer que tem pesquisas, trackings do grupo dele, né, que indicam aí já uma virada em cima do presidente Lula, como se ele já tivesse ultrapassado o presidente Lula, não é o que as pesquisas oficiais mostram. Apesar de estar com esse discurso, chama atenção que ele justamente conclama as pessoas a saírem de casa logo, a não deixarem para a última hora, numa tentativa aí, inclusive, de atrair o voto dos indecisos para o voto no PL, no 22, nesse domingo. Flávio Bolsonaro acompanha a mulher dele agora, a Fernanda, na votação, na outra sessão eleitoral, também aqui na Zona Norte do Rio. A gente acompanha, Fred.
0: Ok, obrigado, Juliana Prado, do Rio de Janeiro. Ela acompanhou o voto de Flávio Bolsonaro. Lembrando que daqui a pouquinho o candidato Lula deve votar em São Paulo. Está programado para votar por volta de 9 horas da manhã em São Bernardo do Campo, ABC Paulista, né, Cássia?
4: Exatamente. A gente vai acompanhar o voto do presidente aqui na nossa programação, assim como acompanhamos o voto do candidato Flávio Bolsonaro, do senador Flávio Bolsonaro, no Rio de Janeiro. Agora, nós seguimos com o nosso giro por diferentes cidades brasileiras e vamos para Roraima, para Boa Vista. Quem está conosco é a Cailane Souza. Cailane, bom dia.
5: Bom dia, Cássia. Bom dia, Fred. Nós estamos aqui na área central, né, de Boa Vista, aqui na capital, acompanhando a movimentação desde cedo. A gente está aqui nessa área central porque a gente vai acompanhar o voto, né, do candidato ao governo do estado, Arthur Henrique, que segundo a pesquisa Quest, está aí liderando a pesquisa.

0: massa. A movimentação por aqui é tranquila. A gente vê que os eleitores que vêm votar nesse horário mais cedo são idosos, pessoas com deficiência, justamente aí para pegar tranquilidade e não enfrentar tantas filas, né? A gente lembra também que Roraima foi o estado que mais cresceu proporcionalmente se tratando de eleitores, né? Desde a eleição de 2022. São 35 mil votantes a mais, totalizando aí 401.496 eleitores aptos a votar nessa eleição. A gente espera que grande maioria desses eleitores possam ir à urna nesse domingo, dia 4 de outubro. Sobre as urnas, né, aqui no estado são 1.519 sessões eleitorais. A distribuição das urnas aqui no estado começou na segunda-feira, dia 28 de setembro. A gente lembra também que o estado concentra grande parte dos povos indígenas, né? Então houve aí também toda uma logística de encaminhar essas urnas eletrônicas para as comunidades também de difícil acesso. O Tribunal Regional Eleitoral contou com a ajuda da FAB, né, Força Aérea Brasileira, para enviar aí urnas para esses locais de difícil acesso. São 1.519 sessões eleitorais, como eu disse, 845 urnas aqui na capital e 827 equipamentos também aí distribuídos para os 14 municípios do interior e também localidades da zona rural aqui de Boa Vista, incluindo as urnas de contingência. Por enquanto a movimentação está tranquila, a gente vai seguir também acompanhando, fazendo uma ronda, né, nas sessões aqui nos locais de votação de todo o estado. Lembrando que Roraima, diferente do horário de Brasília, né, que abre às 8, Roraima é uma hora a menos. Então, as urnas abriram aqui às 7 horas da manhã, bem cedinho. A manhã ainda estava um pouquinho escura, um pouquinho mais fria, mas os eleitores já estão comparecendo. A previsão daqui é de bastante sol. A gente é um dos estados que está sendo bastante afetado aí pelo El Niño. Então é com muito calor que a gente vai seguir acompanhando aqui o dia de votação no estado de Roraima. Volto com vocês aí no estúdio.
1: Muito obrigada. Essa foi a Cailane Souza.
2: Vamos seguir pela região norte, agora Porto Velho, Rondônia. De lá fala a repórter Eliane Alves. Como é que está a votação por aí, Eliane? Bom dia.
3: Olá, bom dia, Frederico, bom dia, Cássia. Bem, a movimentação começou cedo nos locais de votação aqui em Porto Velho, antes mesmo das 7 horas da manhã. Centenas de eleitores já aguardavam a abertura dos portões para votar. E foi por volta das 6h50 da manhã que já havia uma fila enorme no Colégio Classe A, que fica localizado na zona sul aqui da capital, local que concentra o maior número de eleitores de Porto Velho. Entre os primeiros a chegar, muitos idosos, que fizeram questão de ir às urnas logo nas primeiras horas do dia. Em Rondônia, mais de 1.200.000 eleitores estão aptos a votar neste domingo, distribuídos pelos 52 municípios. O estado tem o terceiro maior eleitorado da região norte, em comparação com as eleições de 2024. Rondônia ganhou cerca de 36 mil eleitores, um crescimento de quase 3%. Bem, as mulheres são a maioria entre os eleitores rondonienses e representam 52% do total. Os homens correspondem a 48%. Bem, a votação em Rondônia começou às 7 da manhã e segue até às 4 horas da tarde, aqui no horário local da capital. Eu volto com você, Frederico, Cássia.
2: Ok, obrigado. Eliane Alves falando com a gente de Porto Velho.
1: Agora são 8h58.
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3: Para quem já realizou o cadastramento biométrico e tem a foto atualizada no e-título, o aplicativo hoje pode ser utilizado como documento único na hora de votar. Já quem não tem biometria cadastrada, precisa levar um documento oficial com foto. São aceitos carteira de identidade, CNH, certificado de reservista, carteira de trabalho, passaporte e também carteira de categoria profissional reconhecida por lei. Segundo o Tribunal Superior Eleitoral, esses documentos podem ser usados mesmo que estejam vencidos. Já certidões de nascimento ou casamento não valem como documento de identidade na hora de votar. Lembrando que quem não tem biometria também pode usar o e-título para confirmar informações como o local de votação e, enfim, a sessão de votação, mas precisa também apresentar um documento oficial com foto. O eleitor que pretende usar o aplicativo e-título hoje ainda pode baixar no celular neste domingo, dia 4 de outubro. Agora, 9:01.

0: Domingo, 4 de outubro de 2026. O candidato à presidência da República, Flávio Bolsonaro, do PL, votou na manhã deste domingo no Rio de Janeiro. Ele chegou às 8 horas, logo depois da abertura dos portões, na Escola Municipal Barão Homem de Melo, em Vila Isabel, zona norte do Rio. Flávio votou na sessão 170. O presidente do Tribunal Superior Eleitoral, ministro Cássio Nunes Marques, foi outro que compareceu logo cedo para votar. O magistrado acompanhou a abertura da sessão eleitoral em Brasília e, na sequência, registrou seu voto. O magistrado nasceu em Teresina, no Piauí, e permanece com domicílio eleitoral na cidade. No entanto, pediu voto em trânsito para votar na capital federal. O presidente Lula, do PT, recebeu 123 dos 216 votos válidos na Coreia do Sul e alcançou 56,94% dos votantes. Flávio Bolsonaro, do PL, teve 72 votos, representando 33,33%. Renan Santos, do Missão, Ronaldo Caiado, do PSD, e Augusto Cury, do Avante, empataram no terceiro lugar com 6 votos cada, representando 2,78% para cada um dos candidatos. Os votos brancos e nulos somaram 10. A Polícia Federal da Austrália afirmou que examina o vínculo do copiloto da Fly Dubai, acusado de atacar o comandante durante um voo entre Dubai e Tel Aviv no dia 30 de setembro. A apuração também envolve uma força policial estadual e a Agência de Segurança Australiana. O homem recebeu um visto de estudante em 2014 e estudou na Austrália entre 2015 e 2017, quando deixou o país. O documento foi cancelado em 2019. Horário de Brasília, 9:03.
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1: Um ótimo dia para você que está conosco no Jornal da CBN deste domingo de eleições. Hoje é dia 4 de outubro de 2026 e já começamos com as informações da nossa reportagem em São Paulo, que está em São Bernardo, no ABC Paulista, onde vota hoje o presidente Lula, candidato à reeleição, e deve votar também Fernando Haddad, que é candidato ao governo do estado de São Paulo. Quem acompanha é o Pedro Pupulin. Sua informação, Pedro.
2: Oi, Cássio. Oi, Fred. Bom dia a vocês e a quem nos acompanha. O presidente Lula acaba de deixar o Sindicato dos Metalúrgicos aqui em São Bernardo do Campo, no ABC Paulista, para se dirigir ao colégio onde está a CBN nesse momento, um colégio público, onde ele deve registrar seu voto em instantes para depois falar com a imprensa. A expectativa é que ele esteja, sim, acompanhado do candidato do PT ao governo de São Paulo, Fernando Haddad, e que os dois, depois de falarem com a imprensa, sigam para a capital. Lula para um hotel onde deverá acompanhar a apuração na parte da tarde, a partir das 4, e o candidato Fernando Haddad ainda deverá registrar o seu voto em um colégio na capital. Lula deu uma passada antes de vir aqui para o colégio, nesse sindicato do ABC, que é o berço político do presidente, onde ele realizou aqueles comícios famosos, com imagens públicas, no final dos anos 80, início dos anos 90, quando o presidente começou a disputar as eleições ao Palácio do Planalto. Do lado de fora, na parte externa desse colégio, há um pátio onde foi montado um púlpito onde a imprensa aguarda para falar com o petista em instantes. A gente ouve agora gritos do lado de fora do colégio, não gritos de confusão, gritos de animosidade. O presidente, então, chega nesse momento ao colégio, onde deve registrar o seu voto em instantes para falar com a imprensa, e eu volto daqui a pouco com mais novidades. Eu volto com você, Cássia.
1: Muito obrigada, esse foi o Pedro Pupulin. Então daqui a pouco a gente volta a acompanhar a votação nesse colégio em São Bernardo do Campo, onde vota o presidente Lula.
3: E quem está votando exatamente agora é o candidato Romeu Zema, do Novo, em Minas Gerais. Acabou de sair da urna eletrônica ali, aquele procedimento, também com vários jornalistas, vários fotógrafos dentro da sessão eleitoral, fazendo ali o registro, acabou de pegar a sua documentação e deve conversar com a imprensa do lado de fora. O Romeu Zema, candidato do Novo à presidência da República, entre os principais candidatos aí, o segundo a votar logo no início, na abertura da sessão. A gente já registrou aqui o voto de Flávio Bolsonaro. Vamos voltar a Paris, a França. Maria Paula Carvalho tem informações lá do consulado brasileiro na França, também a votação nesse domingo, ela que é da Rádio França Internacional. Maria Paula, conta pra gente.
4: Bom dia, Frederico e Cássio, todos os ouvintes da CBN. A votação ocorre com tranquilidade aqui em Paris, onde está concentrado o maior colégio eleitoral brasileiro da França. As filas começaram a se formar antes mesmo das 8 da manhã, pelo horário local, quando abriram as urnas, e elas se estenderam por vários quarteirões. O tempo de espera está em torno de 1h20. Este ano, o número de eleitores aptos a votar na capital francesa chegou a 27.800. Isso é um aumento de 32% em relação às eleições de 2022. E este ano, pela primeira vez, tem votação também no consulado do Brasil em Marselha, no sul da França, o que evitou então que muitos eleitores daquela região tivessem que se deslocar até a capital. Há 2.700 inscritos para votar hoje em Marselha. A expectativa, com base no comparecimento registrado em eleições anteriores, é de que cerca de metade desses eleitores inscritos compareça às urnas. Aqui em Paris, a votação ocorre num espaço alugado pelo consulado do Brasil, que foi necessário devido a esse aumento de inscritos. Aqui foram instaladas 34 urnas eletrônicas, duas delas tiveram problemas, mas foram rapidamente substituídas, e há cerca de 200 voluntários trabalhando então nesta eleição. A votação, como no Brasil, é por ordem de chegada, tem que apresentar título de eleitor ou documento com foto. As sessões vão ficar abertas até às 5 horas da tarde, mas eu conversei com o cônsul geral do Brasil aqui em Paris, ele disse que quem estiver na fila vai votar. Também falei com vários eleitores, Todos eles destacam aí a importância de exercer o direito de voto, celebram a democracia brasileira, mesmo morando no exterior. Aliás, é importante dizer que quem está no exterior vota só para presidente da República hoje. De Paris, para a CBN, Maria Paula Carvalho.
3: Obrigado, Maria Paula, acompanhando aí a votação dos brasileiros no exterior, portanto, Cássia.
1: E agora nós temos informação aqui de São Paulo. A repórter Bruna Barbosa acompanha a votação do governador Tarcísio de Freitas, candidato à reeleição. Bom dia para você, Bruna.
5: Oi, Cássia. Bom dia para você, para o Fred, todos que nos acompanham. Candidato à reeleição pelo Republicanos, Tarcísio de Freitas, governador de São Paulo, vota logo mais em uma escola aqui na zona sul da capital paulista. O Colégio Miguel de Cervantes, que fica no Morumbi, bem próximo do Palácio dos Bandeirantes. A expectativa é de que o governador chegue aqui para a votação por volta das 9:30 da manhã. Por enquanto, há bastante movimentação de imprensa aguardando a chegada do candidato. E no colégio, apesar de ser um ponto de votação aqui no Morumbi, um ponto de grande fluxo de votação, a escola está bastante tranquila com a população votando. Há um trânsito aqui de carros na porta do colégio, há bastante policiamento feito pela Polícia Militar também por conta da chegada do governador, mas não há nenhum problema, nenhuma outra questão aqui na chegada a essa escola. Nesse momento, Tarcísio de Freitas está no Palácio dos Bandeirantes, na ala residencial do palácio, com alguns aliados, ele que oferece um café da manhã no início deste domingo. Estão presentes os candidatos ao Senado, André do Prado, do PL, Guilherme de Ritchie, do PP, e o prefeito de São Paulo, Ricardo Nunes, do MDB. Todos esses aliados devem acompanhar Tarcísio de Freitas aqui na votação logo mais. Além desses aliados que eu citei, também estão no palácio agora com o governador, presidentes estaduais de partidos da base aliado. O governador também está acompanhado da esposa, Cristiane Freitas, que o acompanhará nesta votação. Ela que também vota aqui na mesma escola que Tarcísio. Logo depois da votação, a expectativa é de que o governador faça a tarde no Palácio dos Bandeirantes, ao lado desses aliados e também de alguns familiares. A apuração das urnas vai ser acompanhada pelo governador num espaço privado na Vila Olímpia, na zona sul de São Paulo. Ao fim da apuração, está prevista uma fala do candidato à imprensa. Fred, Cássia.
1: Muito obrigada. Essa é a Bruna Barbosa. E o que a gente observa? Que o presidente Lula está chegando no local de votação em São Bernardo do Campo. O presidente Lula já começa a cumprimentar ali os mesários, já está se identificando. O presidente chegou de camisa branca, chegou com aquele chapéu que tradicionalmente ele tem utilizado, já se identifica ali, cumprimenta todo mundo. Marina Silva, candidata ao Senado por São Paulo, está ao lado. Simone Tebet, também candidata ao Senado por São Paulo, ambas ao lado do presidente. Chega ali também o candidato Fernando Haddad, do governo do estado, está junto. Geraldo Alckmin, vice-presidente da República, também ao lado do presidente Lula. Todos eles acenam para foto, polegares para cima, todo mundo sorrindo. Então, o presidente se preparando para registrar o voto dele neste momento. Agora ele assina ali aquela ata de quando você vai justamente registrar o seu voto. Marina Silva cumprimenta uma das mesárias e o presidente Lula se dirigindo neste momento à cabine de votação. O presidente Lula entra na cabine de votação neste momento e começa a registrar todos os votos. A gente lembra a ordem dos votos, né? Então, o presidente, como todo mundo, vai votar primeiro para deputado federal, depois para deputado estadual, em seguida vai escolher os candidatos ou candidatas ao Senado, depois vai votar para governador e depois vota para presidente da República. Essa é a ordem de votação e, neste momento, o presidente Luiz Inácio Lula da Silva, candidato à reeleição, está registrando o voto dele em São Bernardo do Campo, no ABC Paulista. Ele que está acompanhado do candidato ao governo do estado, Fernando Haddad, e está acompanhado também de Geraldo Alckmin, vice-presidente da República, assim como das candidatas ao Senado, Marina Silva e Simone Tebet. Presidente Lula concluindo a votação, deu ali o último confirma, saindo da cabine de votação, está posando para os repórteres, acenando e retirando ali o seu documento e cumprimentando as mesárias neste momento. O voto do presidente Luiz Inácio Lula da Silva. Então, já tivemos até
3: não
1: aqui.
3: Não levou colinha, né?
1: Não deu pra ver colinha. E... não sei que tivesse meio escondidinha ali, mas não tava aparente, não. E aí nós já tivemos. E
3: aparentemente, os candidatos estão levando até pouco tempo pra votar. Pelo menos os candidatos à presidência da República, uma média ali de 1 minuto e meio, 2 minutos,
1: menos
3: mais ou menos.
1: Que estão sendo bem ágeis. Votos. Presidente Lula agora segurando
3: agora
1: ali
3: ele pega
1: a bandeira,
3: né?
1: A bandeira do Brasil, ao lado do Geraldo Alckmin, que se posiciona ao lado dele, e aí os dois segurando a bandeira do Brasil. Já tivemos o voto do candidato Flávio Bolsonaro, Frederico Goulart trouxe todas as informações mais cedo. Tivemos também o voto do Romeu Zema, do Novo, lá em Belo Horizonte. E agora o voto do presidente Luiz Inácio Lula da Silva está saindo da sessão eleitoral neste momento, depois de ter cumprimentado todo mundo que estava ali perto, e aí agora deixando ali a sua sessão eleitoral. Expectativa para saber se ele vai falar alguma coisa, se ele disser alguma coisa, aí a gente vai trazer as informações com a nossa reportagem que está acompanhando o presidente Luiz Inácio Lula da Silva. Lembrando que eleições hoje no Brasil até às 5 da tarde. E a recomendação, claro, sempre que você tiver essa possibilidade de votar, logo que você tiver essa possibilidade, o mais cedo possível, melhor, principalmente em algumas regiões brasileiras em que a gente tem essa previsão de chuva mais tarde. Agora, nós temos informação chegando com Pedro Pupulin, que acompanhou a votação do presidente Lula. Pedro?
2: Oi, Cássia, estamos de volta. O presidente Lula acaba de registrar seu voto no colégio eleitoral aqui em São Bernardo do Campo. Ele chegou acompanhado com o ex-ministro da Fazenda e candidato do PT ao governo de São Paulo, Fernando Haddad. As candidatas ao Senado apoiadas pelo petista, as ex-ministras Simone Tebet e Marina Silva, o ministro da Saúde, Alexandre Padilha, e o vice de Haddad, Márcio França, do PSB. Lula acabou de registrar seu voto. Sai agora para falar com a imprensa, ele está ali com alguns aliados, trocando impressões, próximo ao presidente do BNDES, Aloísio Mercadante, e deve falar conosco em instantes para nós colocarmos o presidente ao vivo.
1: A informação do Pedro Pupulin, que está acompanhando o presidente Lula, que, como Pedro ressaltou, acabou de registrar o voto dele, e a expectativa de que já o presidente fale com os jornalistas. E aí a gente vai ter esta palavra do presidente Lula também aqui na nossa programação. Enquanto a gente aguarda, a gente relembra aqui que as eleições vão ser realizadas hoje até às 5 da tarde. Tem uma coisa que me chamou a atenção aqui, Fred, um ouvinte escrevendo, perguntando sobre pesquisa de boca de urna, que é um tipo de pesquisa que a gente nem realiza mais. Que é uma pesquisa que se fazia quando a apuração dos votos ainda demorava mais um pouco. Que era o seguinte, logo depois que a pessoa votava, era aquela pesquisa que perguntava em quem a pessoa tinha votado. Mas depois que nós tivemos aí o início da votação com a urna eletrônica e a rapidez muito maior, a agilidade muito maior na apuração dos votos, se deixou de fazer essa pesquisa boca de urna, porque normalmente a gente já começa a ter resultados parciais pouquíssimo tempo depois que as urnas são fechadas. Então, para o nosso ouvinte que perguntou, não existe mais essa pesquisa boca de urna, né? Como era realizada até alguns anos atrás. A expectativa que a gente tenha ainda na noite de hoje os resultados das eleições, pelo menos os resultados majoritários, para que a gente possa saber aí o resultado das urnas. Daqui a pouco a fala do presidente Lula.
3: Umas 3 horinhas ali, 3, 4 horas, a gente já tem um encaminhamento bem avançado dos resultados, né? Na eleição, tanto nacional quanto nos estados. Essa pesquisa boca de urna era feita toda no dia, né?
1: Da eleição. Exatamente, logo depois do voto.
3: Os pesquisadores abordavam os eleitores ali no caminho para as sessões eleitorais, mas isso acabou ficando no passado mesmo por conta da agilidade, né? Da Justiça Eleitoral, do Tribunal Superior Eleitoral, para contabilizar o voto bem rápido, né?
1: Vamos a Salvador, Fred?
3: Vamos para Salvador agora, que tem uma das disputas mais acirradas do Brasil, disputa para governo do estado, e a Fernanda Cruz está acompanhando também esse início de votação lá na capital baiana. Fernanda, bom dia para você.
6: Bom dia para você, Fred, e a todos os ouvintes da Rádio CBN. Pois é, o domingo de eleição já começou com uma grande movimentação desde cedo, com muitas filas em alguns colégios eleitorais. Este ano que temos uma disputa acirrada aqui na Bahia. Muitas filas já se formaram logo cedo nas sessões eleitorais. Dos principais candidatos ao governo do estado da Bahia, o primeiro a votar foi o candidato ACM Neto, que esteve no seu local de votação na Faculdade de Administração da Universidade Federal da Bahia, a UFBA, em Salvador. E a expectativa é da chegada também do candidato Jerônimo Rodrigues ao Colégio Estadual de Tempo Integral, Luiz Viana Filho, em Brotas, para depositar o seu voto. E às 10 da manhã, o candidato Ronaldo Mansur deve votar no pavilhão de aulas da UFBA, no bairro de Ondina. Falando sobre a sujeira na cidade, Salvador não está diferente. As ruas da capital baiana amanheceram com grande quantidade de santinhos e também de outros materiais de campanha espalhados nas proximidades dos locais de votação. Vale lembrar que a distribuição de santinhos e de outros materiais de campanha é proibida no domingo. E aqui na Bahia estão aptos para votar 11.321.000 eleitores. Só em Salvador, 1.951.716 eleitores estão aptos. É o maior eleitorado entre os municípios baianos. Seguimos aqui acompanhando toda a movimentação da manhã de votação neste domingo. Cássia, Frederico.
3: Obrigado, Fernanda Cruz, falando com a gente de Salvador, na Bahia.
1: Voltamos a falar de São Paulo, agora da zona sul da capital paulista, onde está o Pedro Fagundes. Bom dia para você, Pedro.
7: Bom dia, Cássia, Fred, também aos nossos ouvintes. Olha, falo diretamente da Escola Estadual José Geraldo de Lima, aqui no Socorro, zona sul de São Paulo, onde mais tarde o candidato à presidência do Partido Missão, Renan Santos, deve votar, no caso. A expectativa é que o candidato chegue ao colégio perto das 10 horas da manhã, ou seja, daqui a cerca de 40 minutos, já se espera que ele chegue por aqui para, enfim, realizar o seu voto. O clima, na verdade, a condição aqui das ruas ao lado aqui do colégio eleitoral, bastante papéis, bastante santinhos também, como mencionado anteriormente. Sim, em Salvador também tinha bastante santinho, aqui em São Paulo tem bastante, inclusive uma cena que a gente pôde observar aqui em frente ao colégio eleitoral foi a polícia tendo que varrer parte dos santinhos que estavam atrapalhando a entrada do colégio. Sobre este assunto, inclusive, eu conversei aqui com a Vanessa Vasques, que é bióloga, e falou um pouquinho sobre justamente essa falta de limpeza no dia da eleição, principalmente por conta desses papéis. Vamos ouvi-la.
8: Muito papel na rua, incomoda, não? É sempre assim?
9: Incomoda porque a sujeira é desnecessário. Eu também sou bióloga, né? Então é super complicado porque a gente pode até escorregar e cair, eu como deficiência, minha mãe como idosa, né? Então eu acho que a gente tinha que ter um pouco de consciência ambiental também.
8: Você vota aqui há quanto tempo? Enfrenta muita fila, acessibilidade é boa?
9: Nossa, desde os meus 18. Aqui tem rampa, é mais acessível, mas uma época que eu usei cadeira de roda era mais difícil, tem mobilidade reduzida.
8: Precisou trazer colinha ou não?
9: Trouxe colinha, claro.
8: Nós entramos no colégio, de fato existe uma rampa pouco íngreme, mas uma rampa em Z logo na entrada, tem uma escada logo em frente, mas o eleitor pode optar pela rampa, na entrada de cada uma das salas, também com acesso para a rampa, alguns cadeirantes aqui vieram, estão vindo votar, a gente conseguiu testemunhar alguma dessas pessoas entrando com auxílio, enfim, tem sim acessibilidade, por mais que também é um pouco questionada por alguns dos eleitores, como é o caso da Vanessa. A gente conversou também com outras pessoas e perguntamos sobre o porquê de escolher justamente o período da manhã para realizar o voto. Uma delas foi o Eric, que conversou com a gente. Vamos ouvi-lo.
10: Você vem sempre pela manhã, prefere esse horário?
11: Sempre pela manhã. Mais fácil e depois o dia acaba ficando mais livre, né? Pra gente fazer as nossas.
10: Hoje, muita fila?
11: Não, a minha zona é tranquila. Esse colégio aqui acho que é o melhor que tem pra votar na Zona Sul. O resto é tudo cheio.
10: Esse ano a gente teve que votar em 6 números diferentes. Precisou trazer colinha, tudo da cabeça?
11: Não, eu já tava tudo na cabeça já. Todos os meus candidatos já estavam anotados na cabeça já.
7: Na conversa com o Eric, destaquei justamente a necessidade da colinha, que está sendo muito comum para todos os colégios eleitorais. Este ano estamos votando em 6 nomes diferentes, deputados federal, estadual, 2 senadores, também além governador e presidente da República. Quanto a este assunto, também conversei com o Mário Ferraz, que também comentou sobre a presença de colinha no voto dele de hoje e também o porquê de escolher o período da manhã. Vamos ouvi-lo.
12: E o senhor vota há quanto tempo aqui no Socorro?
13: Uns 4 ou 5 anos, sem problema nenhum, sem fila, sem coisa alguma. Foi maravilhoso.
12: Gosta de votar pela manhã?
13: Gosto, prefiro para poder continuar trabalhando, hein?
12: E colinha, precisou trazer ou já tinha de cabeça?
13: Não, de cabeça.
7: Cássia, apenas um ponto para chamar a atenção. Eu falei da presença de muitos dos santinhos desses papéis de propaganda eleitoral, mas algo que não notamos hoje, que foi frequente durante a campanha, foram os chamados wind banners, né? Aqueles estandartes em formato de vela que tanto comentamos sobre a presença nessas eleições. Aqui, pelo menos na Zona Sul, não notei a presença de nenhum deles. Então, o colégio eleitoral aqui abriu pela manhã. Voto vale até às 5 horas da tarde. Volto com vocês.
1: Muito obrigada. Esse o Pedro Fagundes falando direto de São Paulo. Agora são 9:25.

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2: Agora 9h27 aqui na CBN Vitória, os locais de votação em todo o Espírito Santo estão abertos desde as 8 horas da manhã e a nossa equipe de reportagem está nas ruas acompanhando a movimentação de norte a sul do Espírito Santo. Aqui na Grande Vitória já tem candidato que já votou na manhã deste domingo, dia 4 de outubro. A Jaciele Simora, nossa repórter, traz as informações pra gente.
3: Bom dia para os ouvintes da CBN Vitória. O atual governador e candidato à reeleição, Ricardo Ferraço, votou antes das 9 horas deste domingo na Escola da Ilha, na Praia do Canto, em Vitória. Na saída da sessão eleitoral, Ferraço disse que está confiante e otimista após os quase 50 dias de campanha. Ele afirmou que esse sentimento vem, segundo ele, do contato que teve com os eleitores durante o período eleitoral. O candidato também disse que vai acompanhar a apuração dos votos em casa, ao lado da família.
2: Obrigada, Jaciele. Além de Ricardo Ferraço, Renato Casagrande também está na fila para votar. Os dois votam no mesmo colégio eleitoral, aqui em Bento Ferreira, Vitória. Agora 9h28, você segue na Rede CBN. Logo mais, programa especial na CBN Vitória. Às 9h30 da manhã, a gente aguarda a sua companhia.
4: 9h28.

0: Você está acompanhando aqui na CBN toda a cobertura das eleições do primeiro turno deste domingo. A mais imprevisível eleição desde a redemocratização, chegando hoje ao dia do primeiro turno, com a menor distância nas pesquisas entre os dois principais candidatos à presidência da República. E o Frederico Goulart e eu estivemos aqui com você nas últimas horas, trazendo aí estas informações a respeito do início desta votação. Mas você continua acompanhando aqui na programação da CBN toda a cobertura das eleições ao longo de todo o dia de hoje. E claro, assim que começar a apuração, você também continua ligado aqui conosco para ter as informações sobre o resultado das eleições de hoje. Frederico Goulart, muito obrigada pela parceria e até a próxima.
1: Primeiro vem a festa da democracia, depois é a marcha da apuração, né, Cássia?
0: Exatamente.
1: Aqueles clichês que a gente não resiste. Obrigado pela companhia também. A gente continua aqui na cobertura na eleição no Brasil inteiro. E um ótimo dia, bom voto para todo mundo, para você também, Cássia.
0: Para todos nós. E participaram aqui do Jornal da CBN a Priscila Gubiotti, o Laerte Afonso, a Beatriz Lacorte, a Clara Simão, o Carlos Greco, a Letícia Valente e, é claro, o Frederico Goulart. Um ótimo dia para você. Continue acompanhando a programação da CBN.

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0: domingo 4 de outubro de 2026, o presidente Luiz Inácio Lula da Silva do PT votou por volta das 9:15 da manhã deste domingo em São Bernardo do Campo, em São Paulo. O candidato foi ao colégio eleitoral no ABC Paulista, acompanhado do vice-presidente Geraldo Alckmin, do PSB, a candidata ao Senado Simone Tebet, também do PSB, e o candidato ao governo paulista, o petista Fernando Haddad. Lula vai acompanhar a apuração em um motel na capital paulista. Os brasileiros que vivem na França enfrentaram mais de uma hora de fila para votar na eleição presidencial neste domingo. Em Paris está concentrado o maior colégio eleitoral brasileiro do país. O número de eleitores aptos a votar na capital francesa é de cerca de 32% maior do que no pleito de 2022, com 27.800 eleitores. O holandês Max Verstappen, da Red Bull, venceu o Grande Prêmio de Fórmula 1 do Bahrein. Fecharam o pódio o italiano Kimi Antonelli, da Mercedes, na segunda posição, seguido pelo inglês Lewis Hamilton, da Ferrari. O brasileiro Gabriel Bortoleto terminou a prova na 18ª posição. Após o resultado deste domingo, Antonelli segue na liderança do campeonato com 320 pontos. Na segunda colocação está o companheiro de Mercedes, o inglês George Russell, com 236 pontos. Hamilton aparece na terceira posição com 214 pontos. Horário de Brasília, 9:33.
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2: Na CBN, agora 9:33.
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2: Olá, muito bom dia para você. Hoje é domingo, domingão sim, estamos juntos, 4 de outubro de 2026. Vamos juntos até meio-dia com informações aqui do nosso Espírito Santo, nesse domingo mais que especial, domingo de eleições, primeiro turno. Vem com a gente está aqui te esperando.
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2: É isso aí, gente. Somos quase 3 milhões de eleitores aptos a votar nessas eleições aqui no Espírito Santo. Para ser mais precisa, 2.990.490 eleitores aptos a votar aqui no Espírito Santo. Olha, um crescimento de 2,36% em relação às últimas eleições gerais, tá? Aquelas lá de 2022. São 68.984 eleitores a mais, segundo dados do Tribunal Superior Eleitoral. Nesse primeiro turno, nós, eleitores, escolheremos presidente, governador, dois senadores, deputado federal e deputado estadual. As sessões eleitorais foram abertas às 8 horas da manhã e seguem até às 5 da tarde, horário de Brasília. Todos os candidatos ao governo do Espírito Santo, a gente votam pela manhã. Alguns, inclusive, né, já nessa expectativa de entrar, né, na sua sessão eleitoral para voto. Quem já registrou o voto acompanhado pela nossa equipe de reportagem foi o atual governador, candidato à reeleição, Ricardo Ferraço. Conversou com a Jacielice Moura, você ouviu agora há pouco, né, junto com a Beatriz Eleodoro no nosso último break. E agora a gente traz a expectativa do candidato Ricardo Ferraço.
3: Muito otimismo, de muita confiança. Foram quase 50 dias de um diálogo intenso com a população capixaba, com as famílias de todo o estado do Espírito Santo. E o meu otimismo e a minha confiança vem do reconhecimento que as pessoas têm pela transformação real que nós estamos fazendo no Espírito Santo e pela perspectiva de um futuro cada vez maior e melhor de muitas oportunidades para os capixabas.
4: Onde o senhor pretende acompanhar a apuração dos votos, candidato?
3: Em casa, com a minha família, com muita serenidade, mas de novo, com muito otimismo e com muita confiança.
2: É isso aí, gente. A Rafael Demuner e Breno Marcelos, eles estão na expectativa de votar também agora pela manhã. Segundo a assessoria deles, eles registrariam o voto entre 9 e 10 horas. O Rafael Demuner em Jardim Camburi, o Breno Marcelos em Jardim da Penha. Lorenzo Pasolini também, expectativa de voto até as 10 horas da manhã em Santa Lúcia. E Alder Salomão deve votar às 10 horas da manhã em Bela Aurora, Cariacica. Nossa equipe de reportagem também acompanhando cada um deles, e à medida que esses votos forem que esses candidatos votem, a gente vai trazendo para você as informações e também a expectativa deles. Olha, nossa equipe de reportagem, num mutirão conjunto aqui, a Gazeta, CBN, TV Gazeta, percorrendo o Espírito Santo na Grande Vitória e no interior para trazer informação de momento para você. Quem está conosco agora, por exemplo, é o Felipe Sena, que já esteve lá na Serra nessa manhã. Felipe, bom dia para você.
5: Ei, Patrícia, bom dia para você, bom dia para os ouvintes da Rádio CBN. Mais cedo, nossa equipe acompanhou o início do dia de votação lá no município da Serra, o município que tem o maior número de eleitores aptos a votar nessas eleições aqui no Espírito Santo. São mais de 260 mil. Lá, a gente esteve no bairro Felrosa. E por lá, a gente conversou com algumas pessoas, ali o início de votação às 8 horas, né? O local de votação abriu às 8 horas, mas essas pessoas com quem a gente conversou já estavam lá desde as 5 e pouca da manhã, das 6 e pouca da manhã. Muita gente nos locais de votação, né? Justamente por se tratar de um município, de um bairro com muitos eleitores, muita gente compareceu, e antes mesmo da abertura lá dos locais de votação, a gente já observava a formação de algumas filas lá na Serra. A nossa equipe vai continuar aí, né, acompanhando esse dia de votação aqui no Espírito Santo. E mais informações, né? A gente volta para cá ao longo da nossa programação. Volto com você aí, Patrícia.
2: Obrigada, Felipe Sena. Gente, a gente chegando aqui 6 e pouquinho da manhã para trabalhar, e o povo está chegando lá na fila, na Serra também, para votar. A gente sai aqui da Grande Vitória e vai lá para o interior do estado, Cachoeiro de Itapemirim, no sul. Beatriz Calimã também por lá. Beatriz, bom dia.
6: Olá, bom dia. Em Cachoeiro de Itapemirim, no sul do Espírito Santo, moradores chegaram cedo aos locais de votação. Entre os locais com maior número de eleitores está a Escola Estadual de Ensino Médio Átila de Almeida Miranda, na Avenida Nossa Senhora da Consolação, no bairro Vila Rica, que concentra 4.460 eleitores em 15 sessões. Primeiro da fila no local, o agricultor Luiz Ramos, de 71 anos, chegou às 6h30. Para garantir uma vaga para estacionar e aproveitar a espera para colocar o papo em dia. Segundo ele, chegou no local às 6h30 para garantir um local perto para estacionar. Ele achou que ia ser mais difícil, mas foi bom para colocar o papo em dia. Volto com você no estúdio.
2: Obrigada, Beatriz. E assim será a nossa manhã, viu, gente? Com todas as informações a respeito desse nosso abençoado Espírito Santo nesse domingo de eleições. Você ouviu o horário, né, de votação dos nossos candidatos ao governo do Espírito Santo, e a gente precisa registrar também nessa manhã a última pesquisa Quest, que foi divulgada ontem à noite. Pasolini tem 45% dos votos, Ricardo Ferraço 41%, Helder Salomão 12% dos votos válidos para o governo, segundo pesquisa Quest. A gente vai acompanhar um pouco melhor esses números agora com a Aline Nunes.
7: Na véspera da votação, o ex-prefeito de Vitória, Lorenzo Pasolini, do Republicanos, e o governador Ricardo Ferraço, do MDB, aparecem tecnicamente empatados na última pesquisa Quest para o governo do Espírito Santo, divulgada neste sábado. Pasolini tem 45% dos votos válidos na consulta estimulada, enquanto Ricardo aparece com 41% na consulta realizada a pedido da TV Gazeta. A margem de erro é de 2 pontos percentuais, para mais ou para menos. Na sequência, Helder Salomão, do PT, tem 12% e Breno Barcelos, do Missão, 2%. Rafael Demuner, da Unidade Popular, não pontuou. Nesse levantamento, a Gazeta apresenta o percentual de votos válidos de cada candidato, excluindo assim os votos em branco e nulos e os indecisos. Isso é feito para facilitar a comparação com os resultados que vão ser divulgados pelo Tribunal Superior Eleitoral, o TSE, neste domingo. Na apuração, também são considerados apenas os votos válidos. Para este cálculo, a Quest explica que foram levados em consideração as intenções de voto da pesquisa, o padrão e o perfil de comparecimento eleitoral no Espírito Santo. O cenário de votos totais da pesquisa estimulada, quando os nomes dos candidatos são apresentados aos entrevistados, mostra a evolução dos candidatos ao governo ao longo dos meses da campanha, segundo os dados das pesquisas Quest. Nesse levantamento, que inclui brancos, nulos e indecisos, Pasolini tinha 28% em agosto, passou para 31% em setembro e agora tem 34%. Nesse mesmo período, Ricardo começou com 35%, passou para 33% e agora tem 31%. Os candidatos estão tecnicamente empatados, considerando a margem de erro de 2 pontos para mais ou para menos. Esta é a primeira consulta em que o republicano aparece numericamente à frente. Helder oscilou de 10 para 12% e agora tem 10% novamente. Breno Barcelos passou de 2% na primeira pesquisa para 1% na divulgada neste sábado, enquanto Rafael Demuner tinha 1% e não pontuou neste novo levantamento. Nesta última pesquisa, o percentual de indecisos cresceu. Eleitores que declararam não saberem quem votar chegam a 18%, 7 pontos a mais do que na pesquisa anterior. Brancos e nulos somam 6%. No cenário espontâneo, quando os nomes dos adversários não são apresentados aos entrevistados, Pasolini abre vantagem em relação a Ricardo. O candidato republicano cresceu 7 pontos percentuais, passando de 16 para 23% das intenções de voto no comparativo das pesquisas de setembro e outubro, enquanto o MDBista oscilou positivamente dentro da margem de erro de 2 pontos, saindo de 14 para 16%. Já Helder Salomão manteve os 5% registrados no último levantamento, enquanto Breno e Rafael não pontuaram em nenhuma das consultas feitas pela Quest. Os indecisos somam 53%. Reportagem Aline Nunes.
2: Você acompanhou agora a Aline falando sobre o empate técnico, né, entre Pasolini e Ricardo Ferraço. É sobre isso que a gente vai ouvir agora a Júlia Camin.
8: A pesquisa Quest, divulgada no sábado, dia 3 de outubro, a pedido da TV Gazeta, mostra que Lorenzo Pasolini, do Republicanos, tem 41% das intenções de voto contra 39% de Ricardo Ferraço, do MDB, na simulação de um segundo turno para o governo do Espírito Santo. A distância de 3 pontos está dentro da margem de erro da pesquisa, que é de 2 pontos percentuais para mais ou para menos, o que configura um empate técnico entre o ex-prefeito de Vitória e o governador. No levantamento anterior, divulgado em 25 de setembro, Pasolini tinha 38% das menções de voto contra 43% de Ricardo. Já em eventual confronto entre o ex-prefeito da capital e Helder Salomão, do PT, Pasolini aparece 33 pontos percentuais à frente, com 54% das intenções de voto, tendo oscilado 1 ponto percentual para cima em relação à última pesquisa. O petista tem 21%, a mesma pontuação de setembro. Em cenário de segundo turno, com Ricardo e Helder, 56% dos eleitores preferem o candidato à reeleição, enquanto 17% optam pelo petista. Antes, Ricardo era mencionado por 54% e Helder por 18%. A pesquisa Quest sobre o cenário eleitoral no Espírito Santo, contratada pela TV Gazeta, foi realizada nos dias 2 e 3 de outubro com 1.800 entrevistas. O nível de confiança é de 95% e a margem de erro é de 2 pontos percentuais para mais ou para menos. Foram realizadas entrevistas pessoais por amostragem com utilização de questionário elaborado conforme os objetivos da pesquisa. As pessoas foram selecionadas para as entrevistas segundo as proporções na população de grupos de idade, sexo, raça e cor, instrução e atividade econômica. O levantamento está registrado no Tribunal Regional Eleitoral do Estado sob o protocolo ES-09011-2026. Reportagem Júlia Camin.
2: Agora, faltando 15 minutinhos para as 10 da manhã, hoje a gente vai falar sobre as eleições com família, economia, dados, regras, tudo isso. E você é o nosso convidado principal. Mande a sua pergunta, a sua dúvida. Onde você está votando? Como é que está a movimentação aí? Manda para cá, 992-994297. Rápido intervalo, já a gente volta para falar um pouco de história.
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2: Como eu disse, um pouco de história para a gente agora. Afinal, onde tudo começou? Há décadas, há séculos, a gente fala de eleições e de voto, mas qual a origem do voto no nosso país? Quem vai conversar conosco a respeito disso, contar um pouquinho dessa história, é o doutor em Sociologia Política, João Gualberto, que está conosco aqui no estúdio da CBN. João Gualberto, bom dia.
10: Bom dia. Obrigada. Bom dia a você, a todos os nossos ouvintes.
2: Então, onde é que tudo começou?
10: Tudo começou há muito tempo. Tudo começou quando os portugueses aqui chegaram e eles trouxeram uma estrutura de gestão que eles queriam para a sociedade em que havia o poder local muito forte. Uhum. Os portugueses trouxeram consigo a ideia dos municípios. Então, o poder central estava lá em Lisboa, uhum, sede do reino, mas no Brasil tinha um representante do rei, foi governador-geral, foi vice-rei, mas a estrutura política se dava nos municípios. Então, aqui no Espírito Santo, tinha Vitória, era um município. Durante o período colonial, acho que nós tínhamos 5 municípios: Vitória, Vila Velha, Guarapari, Santa Cruz, Itapemirim. Então, nesses municípios sempre houve eleições. A primeira eleição brasileira é 1532, olha, São Vicente. E é interessante porque era a eleição para a Câmara de Vereadores. Então, a primeira instituição política do sistema político brasileiro é a Câmara de Vereadores. A Câmara de Vereadores era formada pelos chamados homens bons. Só podiam votar homens com mais de 25 anos, ou que fosse proprietário de terra, ou tivesse alguma coisa pública, né, algum encargo público. E eles podiam. Não podia ter defeito de cor. Não podia ser preto, não podia ser índio, indígena, não podia ser judeu, não podia ser protestante. E não podia ter também o defeito mecânico. Os pais não podiam ser trabalhadores.
2: Então, essa era a definição de homens bons.
10: De homens bons. Essa é a definição de homens bons. É daí que vem, eles são os filhos de algo, eles são os fidalgos. Uhum. Então, é um sistema muito fechado. Cada câmara tinha 3 vereadores. E

0: e as províncias tinham a Câmara, a Assembleia Provincial. Uhum. Então, a Assembleia Legislativa Provincial, ela tinha eleição. Aí já era diferente. Aí é um sistema parecido com o sistema americano hoje. Os eleitores do Brasil nunca escolheram no Império, nunca escolheram diretamente seus representantes. Eles elegiam uma comissão, e é essa comissão que então votava efetivamente. O sistema americano não é assim, não tem os representantes. Sim. E os representantes votam. O sistema do Império era assim. No século XIX, os brasileiros votavam como os estadunidenses, como os norte-americanos. Só que o sistema aqui andou e o sistema lá ficou parado no século XIX, porque aquela confusão eleitoral enorme. Bom, então, mas no sistema, na época do Império, mulheres não votavam, né?
1: Sim.
0: E as pessoas tinham um critério chamado voto censitário, ou seja, tinha critérios, você tinha que ser proprietário de certa quantidade de terra. Essas terras tem várias formas de medir, mas a mais comum era para a quantidade de farinha que você produzia, porque o produto brasileiro era farinha. No Brasil colônia não se comia arroz, então a mesa era feijão com farinha.
1: Uhum.
0: Né?
1: O produto, farinha de mandioca,
0: farinha de mandioca. Uhum. Então a produção de farinha que os indígenas já tinham, era o grande alimento nacional, era a forma de medir, então, a capacidade produtiva de uma terra. Então, tinha que ter tanto, produzir tantos litros de farinha para ter direito a votar. Aí, esses, o critério não eram homens bons, mas, de toda forma, era voto masculino, com mais de 25 anos e passando por esse critério social. Aí, elegia-se, então, os representantes que elegiam os deputados provinciais. Não tinha, o presidente da província era indicado pelo imperador, mas lá no município continuou com o sistema eleitoral também, modificado assim pelo Império. Então o primeiro voto é aquele lá dos municípios, o segundo é o voto Brasil Império. Quando proclama a República, nós passamos a ter o voto direto, aí não tem mais esse colégio. Uhum. Então as pessoas votavam em seus candidatos. Mas o voto não era secreto, o voto era aberto. Eles chamam de voto de bico de pena, né?
1: Porque aí já estamos em 1889.
0: Uhum. Então, durante todo o século XVI, XVII, XVIII, era aquele sistema só nos municípios. Aí, o século XIX, que é o século do Império, da independência, 1822 até 1889, aquele sistema. Depois, quando na Primeira República, de 89 até 1930, o voto era aberto, só podia votar os homens, né, e não podia votar os analfabetos, né, não votavam padres, não votavam prisioneiros, tinham várias restrições, mas é um voto, digamos, universal.
1: Uhum.
0: Eram eleições muito fraudadas, porque como o voto era aberto, e tinha uma coisa que tinha voto por procuração. Aqui, o doutor Karl Lindenberg, o fundador da Gazeta, ele foi candidato a prefeito de Cachoeira em 1923. Ele conta um caso, num depoimento que ele deu a uma filha dele, muito interessante, que era, ele estava na fazenda Monte Libo, onde ele vivia, passou um amigo deles, vindo do interior, que ia levar a urna para Cachoeiro. Mas foi mais, como você vai levar a urna hoje se a eleição é amanhã? Não, nós já fizemos a eleição, porque todos votavam por procuração. Então, quando você ia trabalhar numa fazenda, você dava uma procuração. Então, cada fazendeiro tinha 200 votos, 250 votos. Então, na verdade, a eleição se decidia num colégio pequeno.
1: Uhum.
0: Bom, nas cidades, assim, nos núcleos urbanos, não havendo voto por procuração, o eleitor comparecia na urna, mas o voto era aberto. Então, normalmente o mesário te perguntava: você vota em quem?
1: Oh.
0: O homem pobre da roça votava em quem o coronel mandasse, né? Bom, aí isso.
1: Esse era o chamado voto de cabresto?
0: Esse é o chamado voto de cabresto, uhum. Esse é o chamado bico de pena.
1: Uhum.
0: Quando chega, vem em 30, começo era Vargas, é o golpe de Vargas. Aí em 32, sob forte, 34, sob forte pressão aí do sistema político, ele então cria o voto feminino,
1: uhum.
0: Ele cria o voto secreto. Aí começamos um outro processo. Então, durante a era Vargas, depois o voto foi suprimido, porque em 34, em 37 ele deu o golpe. Quando volta em 45, volta já muito parecido, mas o Vargas cria. Quem moderniza o sistema eleitoral brasileiro é o Vargas.
1: Uhum.
0: Votam as mulheres, votam, acho que o voto aí passa a ser 18 anos.

0: e o voto passa a ser secreto e ele cria a Justiça Eleitoral, que é uma instituição muito brasileira. Não tem todo o país do mundo, temos uma justiça só para lidar com eleições, não. Olha. Maria Paz, a maior parte do mundo, o Ministério da Justiça faz as suas eleições. Mérito aqui não.
1: Nosso.
0: É, aqui, como tinha essa questão de fraudar os votos, porque na República, na República tinha uma coisa assim: você votava, chegava a lista lá na Assembleia, e eram os deputados que diziam o voto que valia. Então, tinha esta sessão que era a sessão de você validar os votos. Então, era muito comum, de 30 deputados, eles queimavam 10 e botavam outros. Então. Por isso que tinha que criar a Justiça Eleitoral, uhum. Porque o nosso processo eleitoral era muito viciado. Aí cria, então, quando volta a democracia em 45, aí já vota com voto secreto, aí já vota com partidos nacionais, já com a Justiça Eleitoral. Então, um sistema eleitoral moderno nosso no Brasil tem pouco mais, vai fazer 80 anos, uhum. 45, tem 80 anos. Então, assim, é recente esse processo democrático, né? Depois, não, a parte da questão 88 ampliou mais, porque veio o voto dos analfabetos e tal, e finalmente nos anos 90 veio a instituição da urna eletrônica. Então é paradoxal, mas o Brasil tem um sistema de apuração de votos mais moderno do mundo. Não tem nenhuma democracia. Hoje, às 8 horas da noite, nós saberemos quem é o pós-governador do Espírito Santo, os senadores, a Assembleia, o nosso representante da Câmara Federal. Nós já sabemos como é que ficou a eleição para presidente da República, em grande parte. Embora faltem uns votos, assim, mas assim, o grosso está apurado.
1: A maioria, né?
0: É, a maioria está apurada. Então, não há país do mundo que tenha feito isso. Então, assim, eu acho que foi importante, Patrícia, a gente registrar o seguinte: nós, no Brasil, desconfiamos muito de nós mesmos. Nós não somos um país que tem orgulho das coisas que temos, mas nós temos um sistema eleitoral moderno, nós temos um sistema que evoluiu ao longo dos séculos. Isso não é obra de ninguém em especial, uhum. Né? Isso é obra da sociedade brasileira, de todos durante esse tempo todo. Tem uma história do voto no Brasil, uma história interessante do voto.
1: E, bom, mérito nosso ter alguns pontos, né, como o nosso Tribunal Regional Eleitoral, evoluímos no decorrer da história. Uhum. Isso para a gente é muito importante.
0: É.
1: Somos exemplo para outros países?
0: Eu acho que somos exemplo para outros países. Embora, como agora que nós temos um país muito conflagrado, né? Nós temos uma polarização muito forte, né? E como o ex-presidente Bolsonaro trabalhou muito a ideia que tinha uma, que a justiça mexia nos votos e tal, acabamos isso contaminou um pouco o pensamento geral e nós acabamos não valorizamos muito esse voto, mas nós temos um sistema invejável. Nosso sistema é de apuração, nossa justiça eleitoral, nosso sistema de voto é de uma agilidade absurda.
1: E a gente continua acompanhando a história, né, daqui para frente, né, professor?
0: Tem muita coisa para acontecer, né? Uhum. Tem muita coisa que acontecerá. Vamos ver como é que nós vamos sair dessa eleição.
1: É isso aí. João Gualberto, gente, doutor em Sociologia Política, conosco nesta manhã aqui na CBN Vitória, contando um pouquinho da história e da evolução do voto no Brasil. Obrigada, viu, professor?
0: Obrigado a vocês.
1: Até uma próxima.
0: Até uma próxima.
1: Gente, já a gente vai para o repórter CBN. Eu quero saber de você. Como é que você está votando? Aonde você está indo? Como é que está a sessão aí? Manda para cá, gente. Já tivemos voto cedinho também, de ouvintes contando que estavam esperando só a esposa se arrumar para poder sair. Era o Miguel, né, Bia?
2: É, bom Miguel. Dia, Bia. Bom dia, Patrícia. Bom dia mais uma vez aos ouvintes que nos acompanham. Miguel estava falando que ele vota em Boa Esperança e que estava esperando a mulher ficar pronta para poder ir votar.
1: É isso aí. Você também pode dizer como é que está a sua manhã de domingo para essas eleições. 992-994297 é o nosso telefone. A gente também vai ter aqui ao longo da manhã uma prestação de serviço para você no decorrer aí desse domingo de eleição, não só pela manhã, mas durante todo dia. Já fica aqui, você que está pensando em de repente não votar no primeiro turno porque não está na sua cidade, não vai dar tempo de votar. Se você faltar o primeiro turno, você pode votar no segundo? A resposta é sim, viu, gente? A possibilidade de votar somente no segundo turno existe, porque cada turno é considerado uma eleição independente pelo Tribunal Superior Eleitoral. Ou seja, tente bastante votar nesse primeiro turno, mas mesmo que você não consiga, o segundo turno vai estar aí para você votar também, caso aqui no Espírito Santo a gente tenha eleição para segundo turno, seja para governador ou mesmo para presidente no cenário nacional.
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4: Domingo, 4 de outubro de 2026. O presidente do Tribunal Superior Eleitoral, Cássio Nunes Marques, suspendeu a decisão que havia barrado a candidatura de Deltan Dallagnol, do Novo, ao Senado pelo Paraná. Os votos recebidos pelo candidato deverão ser contabilizados normalmente na apuração. No entanto, a decisão final sobre a validade dos votos caberá ao plenário do TSE. O presidente Lula, do PT, foi o mais votado em 5 países da Ásia e Oceania. O petista ficou em primeiro lugar na Austrália, Nova Zelândia, Coreia do Sul, Malásia e Singapura. Flávio Bolsonaro, do PL, recebeu mais votos em 3 locais: Filipinas, Tailândia e Taipei. A votação também já foi concluída no Japão, China, Coreia do Norte, Timor-Leste e Taiwan, mas os votos ainda não foram totalizados. A votação para a disputa presidencial na cidade do Porto, em Portugal, foi marcada por gritos xenofóbicos entre brasileiros. Um ônibus da Polícia de Segurança Pública com 6 policiais e carros da Força de Segurança transitavam com frequência no local. O local de votação do terceiro maior colégio eleitoral no exterior, com 47 mil eleitores, é no Instituto de Engenharia. E o deputado argentino Esteban Paulón, integrante do bloco Províncias Unidas, foi assaltado e teve o celular roubado enquanto dava uma entrevista em São Paulo. O parlamentar está em uma viagem ao Brasil por conta das eleições presidenciais. Paulón participava de uma entrevista à Rádio Rebelde quando ocorreu o crime. A transmissão não foi encerrada imediatamente e, depois de alguns segundos, a câmera mostrou o rosto do homem que havia levado o telefone. No horário de Brasília, 10 horas e 2 minutos.
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0: Muito bem, gente, continuando aqui com a cobertura, né, a respeito dessa manhã de eleições aqui de primeiro turno. André Afonso, nosso colega da TV Gazeta, está conosco também nessa cobertura conjunta com informações sobre a integridade das urnas, não é isso, André? Bom dia para você.
1: Ei, Patrícia, ótimo dia a você e a todos os ouvintes da CBN. Isso mesmo, hoje no início da manhã, entre 7 e 8 horas da manhã, a gente acompanhou o teste de integridade das urnas eletrônicas, que é um processo que acontece desde 2002 em todas as unidades da Federação do Brasil, só que em 2022 esse teste ele foi ampliado justamente para garantir mais segurança, uma vez que esse processo eleitoral, principalmente naquela época, estava sendo bastante questionado. Então, a Justiça Eleitoral ampliou esse processo, como que ele acontece atualmente. Ontem foram sorteadas aqui no Espírito Santo 20 urnas de todas as sessões eleitorais do Estado. Foram sorteadas urnas, por exemplo, que a gente viu lá de Venda Nova, de Vila Velha, enfim, do Estado todo. Essas 20 urnas, então, foram separadas e levadas para um prédio da Justiça Eleitoral que fica ali na Praia do Canto, em Vitória. Nesse prédio, ao longo do dia de hoje, no horário de votação mesmo, esse teste vai acontecer com os servidores públicos convocados. Eles vão, ao longo do dia, registrar votos fictícios que foram anotados por eles mesmos a partir da lista de candidatos real, né, a lista real. Eles selecionaram esses votos aleatoriamente e vão digitar uma quantidade em cada urna que corresponde a 90% do voto daquela sessão sorteada, a quantidade de eleitores. Então, ao longo do dia, eles fazem isso para, ao final do dia, a urna emitir o relatório dela e um computador ao lado, onde eles também digitaram os mesmos votos, vai emitir um relatório da mesma forma. Esses dois relatórios, ao final do dia, eles vão ser comparados para confirmar que a urna registrou corretamente todos os votos que foram digitados. E tudo isso é aberto ao público. Qualquer cidadão que quiser ir nesse prédio agora ali da Justiça Federal, da Justiça Eleitoral, perdão, na Praia do Canto, ele fica na rua Desembargador Sampaio, número 244, e tudo isso, todo esse teste, está sendo transmitido ao vivo pelo canal do YouTube do TRE Espírito Santo. Então, é tudo feito com a maior transparência possível para poder dar essa tranquilidade para o eleitor de que a urna eletrônica funciona. E presente lá no local estão outras autoridades, por exemplo, representantes do Tribunal de Contas, justamente para fiscalizar todo esse processo. Lá, os eleitores vão encontrar 18 urnas das 20 que foram selecionadas, porque outras duas estão participando de um teste que é feito junto com o eleitor no local de votação mesmo. Uma escola de Vitória foi escolhida para ter essas duas urnas, onde o eleitor vai colaborar com o teste de qual forma. Os servidores públicos convocados continuam fazendo a maior parte do processo, só que nessas duas urnas vai ser testada também a biometria, ou seja, o servidor só vai conseguir escrever o voto fictício a partir do momento que eles convocarem um voluntário ali que já tiver votado. O voluntário vai colocar a biometria dele na urna, a urna vai desbloquear, o servidor vai digitar e assim o teste vai seguir. Isso é feito para testar também esse recurso da biometria, mostrar que ele funciona. Só para a gente deixar muito claro, esse eleitor não vai votar uma segunda vez e todos esses votos são fictícios, não serão considerados. É só para testar a integridade das urnas. Volto com você, Patrícia.
0: Obrigada, André Afonso, pela informação. Gente, e urnas, né, o TSE e os tribunais regionais eleitorais aqui no Espírito Santo, não seria diferente, já trabalham com a possibilidade de algumas urnas darem problema. 31 até agora, Beatriz?
2: Pois é, Patrícia. Esse foi o boletim do TRE, publicado às 9h30 da manhã, quando o nosso programa começou. A informação é de que as eleições gerais estão ocorrendo normalmente no Estado, mas que 31 urnas apresentaram apresentaram problemas nessas primeiras horas de votação. 25 tiveram problemas resolvidos no próprio local e 6 precisaram ser substituídas. Os municípios, de acordo com o TRE, que registraram as maiores ocorrências com urnas eletrônicas foram Guarapari, com 8 registros, Serra, com 6 e Cariacica, com 5 ocorrências. Em todo o estado, estão sendo utilizadas 10.790 urnas eletrônicas, Patrícia.
0: Perfeito. Vamos continuar aqui, gente, com informações também, as nossas entrevistas, nossos assuntos a respeito desse domingo de eleições. Por exemplo, você que está acompanhando a gente, que não votou ainda, você sabe quais são as regras, o que pode, o que não pode nesse domingo de eleição? Tem regra para você, eleitor, mas tem regra para candidato também. Quem vai conversar conosco agora a respeito disso é a advogada especialista em direito eleitoral pelo IDP Brasília, a Ana Paulina Cardoso, que gentilmente está conosco nesta manhã. Ana Paulina, bom dia.
3: Bom dia, Patrícia. Bom dia para todos os ouvintes da CBN. É um prazer estar aqui com vocês hoje nesse dia tão histórico, né? E tão importante para nós.
0: Regra vale para todo mundo, seja eleitor ou candidato, não é isso?
3: Com certeza, Patrícia, hoje é um dia específico da eleição, que é o dia de votar, e, portanto, existem regras específicas para preservar aí a autonomia, a liberdade de escolha daquele eleitor, e para que essa liberdade seja respeitada, os candidatos também têm que ter uma determinada postura aí ao ir votar, né? Uhum. Então, o que a gente fala é o seguinte, o candidato já teve a oportunidade de apresentar suas propostas, nós já tivemos o período de propaganda eleitoral gratuita, propaganda pela internet, carreatas, comícios, mas hoje o que está terminantemente proibido é a propaganda eleitoral. Isso não quer dizer que o eleitor não possa, tanto eleitor como candidato, né, porque candidatos também são eleitores, comparecer às urnas usando camisas, identificando candidatos ou partidos, broches, bandeiras individuais. Agora, não é permitido qualquer tipo de manifestação de pensamento nesse sentido. Então, não é permitido pedir votos, não é permitido falar sobre a candidatura, né, de uma forma que isso caracteriza uma propaganda eleitoral. Então, são as regras que tendem a proteger o eleitor nesse momento de liberdade de escolha.
0: Todo candidato é um eleitor, mas nem todo eleitor é candidato, né? Então, o candidato, além de seguir as regras enquanto eleitor, tem que seguir as regras próprias para eles.
3: Exato, Patrícia. Então, assim, o que a gente fala, o candidato ele vai poder votar e circular normalmente, ele pode acompanhar o processo eleitoral, ele pode até estar acompanhado ao ir, né, até a cabine de votação, ao seu lugar de votação. Agora, o que aquilo não pode virar é uma transformação de manifestação coletiva, organizada, né? Ele pode até conceder entrevistas, a gente vê, né, a gente acompanha normalmente no dia das eleições, ali o candidato sai da cabine sai ali do seu lugar eleitoral e vai dar uma entrevista. Ele pode dar uma entrevista. Agora, aquilo ali não pode ser um espaço para pedir voto ou para fazer propaganda. Então, o que a gente fala ali é que a preferência do candidato ela tem que ser manifestada de forma individual. Então, o eleitor ali, ele não pode, ele não pode ali passar por uma tentativa de influência do seu voto.
0: Ele pode ir com uma camisa de candidato, uma camisa que caracterize o partido que ele gosta, e ele pode ir vestido, pode usar adesivo, pode usar bandeirinha, ele não pode falar o que, que ele vai fazer ou induzir alguém em conversas que caracteriza esse boca de urna.
3: Exato, é isso que a gente fala. Ele não pode pedir voto, ele não pode abordar eleitores, ele não pode distribuir materiais de campanha, né? Agora, ele pode sim, enquanto cidadão, individualmente manifestar a sua escolha, ali, a sua preferência política. Então, ele pode estar usando uma camiseta, ele pode estar usando um broche, ele pode estar usando um boné, é muito comum a gente ver isso nos locais de votação. Então, assim, ele pode dar entrevista, mas agora, o grande cerne da questão aí, Patrícia, é que ele não pode fazer propaganda eleitoral. Então, o que está vedado no dia de hoje, né, no dia 4 de outubro, dia do primeiro turno das eleições, é a propaganda eleitoral.
0: O mesmo vale para o eleitor, ele também não pode fazer propaganda para o candidato dele de forma aberta. Ele pode também...
3: Ostensiva, né?
0: Isso.
3: Isso, exato, Patrícia. As mesmas regras valem, tá? O eleitor ali, ele vai poder comparecer portando, como a gente falou, né, camisas, ele pode se manifestar de forma individual. Agora, ele não pode se manifestar de forma ostensiva, ele não pode tentar influenciar outros eleitores. Então, o que a gente fala é a manifestação individual e silenciosa. Então, a manifestação individual e silenciosa, ela é permitida. Agora, a manifestação ostensiva, né, que ela tente de alguma forma ali fazer algum tipo de convencimento para outros eleitores, ela é terminantemente vedada e ela pode caracterizar a boca de urna, que é crime.
0: Crime eleitoral, vamos lá. Quais são as punições para quem for flagrado em situações que não podem ocorrer?
3: Nós temos, né, o que a gente fala, o crime de boca de urna, ele é um crime que ele tem uma pena ali de 6 meses a 1 ano, e ele também é penalizado com multa, que é esse crime de tentar ali convencer o eleitor, conversar com ele. E outra coisa que é interessante, Patrícia, não é só pro local das eleições, não, é no dia das eleições. Uhum. Então isso não pode ser feito em nenhum lugar, né, no dia das eleições. Nós temos também ali crimes mais graves, que são, por exemplo, a compra de votos, que tem penas mais altas. E nós temos também os ilícitos eleitorais, né, que é essa propaganda feita de forma irregular. Dependendo de como essa propaganda for feita, ela pode até ser equiparada ali a um abuso de direitos, que a gente fala. Então isso pode até penalizar o próprio candidato, dependendo se for considerada, né, ali se conseguir se estabelecer esse nexo entre aquela atividade que está sendo feita e o que o candidato eventualmente tenha organizado. Então cada caso, logicamente, vai ser tratado de uma forma, mas o que o eleitor tem que ter ciência é que a boca de urna, ela é crime, ela deve ser denunciada, e hoje nós temos os canais para denunciar isso, né, Patrícia?
0: O Pardal, né, do Tribunal Superior Eleitoral, está aí para essas denúncias também, né?
3: Exato, e o Pardal é super interessante, Patrícia, porque ele nasceu no Espírito Santo.
0: Sim.
3: Ele foi desenvolvido aqui pelo nosso TRE em 2012, né? E depois, a partir de 2016, ele foi adotado nacionalmente. Uhum. O Pardal, ele é muito importante porque ele permite a denúncia anônima. Embora o eleitor ele precise se identificar para entrar no aplicativo, a denúncia ela é feita de forma anônima, e a partir dali é feito um filtro, né, de para onde essa denúncia vai ser direcionada, se para o Ministério Público, para a Justiça Eleitoral, dependendo da situação. E além do Pardal, hoje nós temos, né, nós contamos com uma polícia ostensiva nas ruas também, então qualquer irregularidade pode ser ali levada àquela polícia que, uhum, que esteja ali presente, aos próprios mesários, né, que também vão fazer o encaminhamento. E nós temos também a ouvidoria do Ministério Público, que ela pode ser acionada a partir pelo telefone 127, uma ligação gratuita também, que permite ali a realização de denúncias. Então é importante que o eleitor ele documente, ele faça a prova ali, né, dentro da possibilidade dele, e que ele realmente denuncie essas práticas irregulares eleitorais.
0: Alguém pode ser preso hoje?
3: É o que a gente fala, a imunidade ela é relativa hoje, uhum, né? A prisão em flagrante por crime eleitoral, ela continua podendo ser realizada. Então hoje, essas prisões em flagrante por crime eleitoral, elas permanecem sendo possíveis, né? Então por isso que a gente realmente precisa de ficar de olho no que está acontecendo para que, se for o caso, né, realize uma denúncia e acione as autoridades.
0: Perfeito. Gostaria de agradecer, Ana Paulina, você conosco nesse domingo de eleição. Já votou, já?
3: Eu ainda vou votar, tô prontinha aqui, já tô pronta. Inclusive, importante lembrar, né, Patrícia, que nós temos as prioridades legais pros candidatos, para gestantes, para lactantes. Então é importante que realmente todo mundo exerça ali o seu direito a voto. Eu já tô indo para lá daqui a pouquinho para exercer nosso direito ao voto, né?
0: É isso aí, isso é um dever, mas acima de tudo é um direito nosso, né? Escolher os nossos representantes, né, Ana?
3: Com certeza, com certeza.
0: Obrigada mais uma vez, viu? Um bom domingo de eleições para você.
3: Obrigada, Patrícia. Obrigada a todos os ouvintes da CBN.
0: E que sejam eleições tranquilas, né?
3: É isso aí, estaremos de olho aqui.
0: Obrigada, Ana Paulina. Um abraço grande.
3: Tchau, tchau.
0: Tchau, tchau. 10:16 na Rádio Que Toca Notícia. Você interage e participa conosco. 992-994297 é o nosso telefone para suas mensagens pelo WhatsApp. Pelo nosso WhatsApp, e você pode dizer onde é que você vai votar, o que, que você vai fazer, como é que tá o seu dia, como é que tá a sua manhã de domingo. Vem cá, o sol já apareceu aí para você? Porque tá chovendo desde ontem, né, gente? A expectativa é que essa chuva diminuísse nesse domingo de eleição. Já diminuiu para você aí? Manda para cá. 10:17, vamos falar também sobre a pesquisa Quest para senador, gente, para os candidatos ao Senado aqui pelo Espírito Santo. E quem vai trazer informação pra gente a respeito dessa pesquisa? Pesquisa Quest, que foi divulgada ontem à noite, a pesquisa mais recente, a última, inclusive, né? Antes desse domingo de eleição, é a Beatriz Eleodoro.
2: Renato Casagrande, do PSB, continua liderando a preferência do eleitor para o Senado no Espírito Santo para as eleições deste domingo. Nova rodada da pesquisa Quest, feita a pedido da TV Gazeta, divulgada neste sábado, véspera das eleições 2026, mostra que o ex-governador do estado tem 31%, considerando os votos válidos. Na sequência, estão empatados com 18% cada um, Evair de Mello, do Republicanos, e Maguinha Malta, do PL. O senador Fabiano Contarato, do PT, está com 10% das intenções de voto, empatado tecnicamente com Rose de Freitas, do MDB, e Sérgio Meneghelli, do PSD, ambos com 8%. A margem de erro é de 2 pontos percentuais, para mais ou para menos. Rose e Meneghelli estão tecnicamente empatados com Marcos Duval, do Avante, que aparece com 5%. Calegari, do DC, e professor Fabiano, do PSOL, têm 1% cada um. Ambos empatam com Marcos Duval, no limite da margem de erro. Leonardo Monjardim, do Novo, e Rodney Miranda, do PRTB, não pontuaram nesta rodada. Neste levantamento, a Gazeta apresenta o percentual de votos válidos, excluindo assim os votos em branco e nulos e os indecisos. Isso é feito para facilitar a comparação com os resultados que vão ser divulgados pelo Tribunal Superior Eleitoral neste domingo. Para este cálculo, a Quest explica que foram levadas em consideração as intenções de voto da pesquisa, o padrão e o perfil do comparecimento eleitoral no Espírito Santo. A pesquisa Quest sobre o cenário eleitoral no estado, contratado pela Rede Gazeta, foi realizada nos dias 2 e 3 de outubro, com 1.800 entrevistas. O nível de confiança utilizado é de 95% e a margem de erro é de 2 pontos percentuais, para mais ou para menos. Foram realizadas entrevistas pessoais por amostragem com utilização de questionário elaborado conforme os objetivos da pesquisa. As pessoas foram selecionadas para as entrevistas de acordo com as proporções na população de grupos de idade, sexo, raça e cor, instrução e atividade econômica. A pesquisa está registrada no Tribunal Regional Eleitoral do Espírito Santo sob o protocolo ES-09011-2026. Com informações de Betícia Orlandi, reportagem Beatriz Eleodoro.
0: É, ainda hoje você vai acompanhar que 2 em cada 10 ainda podem mudar o voto para governo e para Senado aqui no Espírito Santo também, de acordo com a pesquisa Quest. Vamos falar de família. Como é que está o clima aí na sua casa, na sua família, nos grupos de WhatsApp? Bom, hoje é domingo, tem aquele famoso almoço de domingo, né, gente? Independente aí de você sair para votar, o almoço em família prevalece. Como evitar uma, sei lá, de repente, discussão, uma briga por conta de política? Como a gente pode se comportar de uma forma mais tranquila para evitar esses atritos, né, no ambiente familiar? Ninguém melhor para conversar com a gente sobre isso do que ela, nossa psicóloga tão querida, Adriana Miller, conosco nesta manhã. Adriana, bom dia.
4: Bom dia, Patrícia. Bom dia a todos que estão com a gente. Muito bom falar com vocês.
0: Ah, e o prazer é todo nosso, pode ter certeza. Agora, Adriana, como manter as boas relações com respeito, com civilidade entre família e parente?
4: Pois é, Patrícia, essa é uma pergunta super importante, ainda mais hoje, né? Uhum. Porque, como você disse, né, dia de eleição, a gente sabe das questões de polarização, e eu acho que o importante da gente levar em consideração, principalmente hoje, Patrícia, é que as pessoas, a gente não precisa concordar em tudo, mas é importante a gente definir como que a gente vai discordar. Então, o que é importante para para manter o clima de reunião familiar e não de discussão em família, né? Então, uhum. Eu acho que a gente pode discordar, não é que todo mundo tem que pensar igual, mas ter claro quando estivermos juntos o que realmente importa, né? Uhum. Então, e aí, Patrícia, eu acho que tem um ponto que é fundamental, né? Que é os valores. Eu fico pensando assim, né? Se a gente se dispõe a ir participar de um almoço familiar, de uma reunião de família, a gente está indo porque tem valores que estão orientando essa nossa ação, né? É o respeito, é manter os laços, é manter vivo uma tradição familiar, é a importância, né, de encontrar, de prestigiar algumas pessoas, né? Então, às vezes, o almoço é na casa de uma mãe, na casa de uma avó, para celebrar um evento da família, um aniversário, uma data importante. Então, assim, existe algo que nos move a esse encontro. E a pergunta que a gente precisa fazer em seguida é: vale a pena, até que ponto vale a pena esse valor que guia a minha ação, que guia a minha intenção de estar junto, que mantém vivo esses laços e esses vínculos, vale a pena colocar isso em xeque em função de pensamentos divergentes, de posições que não são comuns, né? Vale a pena trazer isso que separa, que vai gerar um climão, né? E vai então corromper ou desconectar a gente dessa intencionalidade, né? Desses valores que nos movem. Vale a pena colocar isso na mesa? Uhum. Ou será que existem estratégias mais funcionais para a gente criar um clima de diálogo, de respeito, de manutenção mesmo desses valores, disso que realmente importa para nós que decidimos estar reunidos nesse lugar para um almoço, né? Então, um almoço em família, um almoço entre amigos.
0: Uhum. E nas redes sociais? Porque quando você está frente a frente, Adriana, às vezes no tete a tete ali, você consegue se controlar um pouco o que você está olhando para a pessoa. Mas nas redes sociais, no WhatsApp, por exemplo, ninguém está olhando para ninguém. É um grupo onde você fala, digita, manda áudio. E aí, as regras são as mesmas?
4: Os valores são os mesmos, né? Então, eu acho que a pergunta continua sendo a mesma, Patrícia. O que me mantém aqui, né? Por que é que eu estou, então, nessa reunião presencial ou virtual, né? Por que que eu participo desse espaço com essas pessoas?
0: Até porque o virtual é momentâneo. Em algum momento você vai encontrar essa pessoa presencialmente, mesmo que seja no outro dia, né?
4: Exatamente, né? Uhum. Então, não é tanto o espaço em que isso acontece, é a minha relação, o laço que eu quero preservar, o vínculo, o valor que me move. Então, são pessoas importantes para mim? Então, o que eu estou fazendo para preservar esses laços, para reforçar aquilo que importa? E, às vezes, um comentário, uma situação, um posicionamento vai romper isso, vai afastar, vai criar uma situação que coloque em xeque exatamente isso, esse valor que me aproxima, o valor da amizade, o valor da família, o valor da tradição familiar, o valor do respeito, né? Então, eu acho que se a gente foca nos valores, Patrícia, a gente consegue guiar melhor ou de forma mais coerente com aquilo que a gente quer preservar. Uhum. Então, eu ouvi um comentário que eu não gostei. Vale a pena eu me posicionar? né? Vale a pena eu entrar num embate agora ou convém não silenciar, porque às vezes a gente também não quer se calar. Só que tem uma palavrinha que ajuda muito, muito, muito, Patrícia, nessa hora. Tanto sendo dita quanto sendo escrita, que é a palavrinha mas, M-A-S, tá? O que que o mas, ele faz na língua portuguesa? Ele é uma conjunção, então ele vai ligar duas frases e ele cancela, neutraliza, ele compensa a primeira parte e reforça, orienta o foco para a segunda frase. Então, eu posso até, diante de uma opinião que eu não concordo, que eu discordo, que eu penso de forma diferente, eu posso virar e falar alguma coisa do tipo, olha, eu penso diferente de você. Ok, eu estabeleci um ponto, mas a gente veio aqui para estar reunido em família, vamos respeitar mamãe, papai, vovô, vovó, vamos respeitar essa nossa amizade, essa nossa conexão e vamos conversar sobre outra coisa?
0: Boa.
4: Né? Mas será que esse é o momento da gente conversar sobre isso? Será que existe alguma outra situação, um outro local que a gente possa conversar sobre isso de forma mais tranquila? Percebe, Patrícia? Eu não destruo o argumento do outro. O outro tem o direito de ter o posicionamento dele. O outro tem direito de pensar de forma diferente de mim. Mas será que esse é o espaço, o local, o tom para esse tipo de conversa? Qual o motivo real que nos reuniu aqui hoje? Né? E aí a gente volta para o início da nossa conversa. É manter uma tradição familiar? É a gente poder honrar uma pessoa específica, né, da nossa convivência? É a gente manter esses laços familiares? É a gente manter esses laços de amizade? Então, por que vamos melindrar esse valor que nos une e que nos moveu para estarmos reunidos em função de ideias, né? Existem outros espaços, outros momentos para a gente poder discutir ideias. Então, o uso da palavrinha mas, eu acho que ela é muito útil, é muito produtiva nesses tipos de situações de discordância, né? Ou de desvio de um embate.
0: Sair daquela coisa do quem fala o que quer, ouve o que não quer, nessa estrutura mais armada para responder tudo que for contra o seu pensamento, e entrar mais com espírito de tranquilidade, do tipo, quem tem opinião, a gente respeita, e será realmente que esse é o momento para discutir isso agora? Mas estamos aqui em família, vamos preservar essa nossa união, que vale mais a pena a gente ser mais tranquilo do que polarizar a ponto de ter uma briga, uma ruptura familiar, né, Adriana?
4: Exato, o ponto é esse, a gente redirecionar o foco para os valores, você mesma aí falou do respeito, né, para o terreno do afeto, o que nos une, para a empatia, né, para valores que com certeza todos nós queremos presentes na nossa sociedade. Então, cabe também a nós fazermos um movimento de tornar isso concreto e real. E onde a gente começa a tornar isso concreto e real? É nas nossas relações mais próximas, né? Então, não quer dizer que eu vou abrir mão do meu pensamento, mas quer dizer que eu vou entender que em alguns momentos outros valores estão à frente, muito mais do que eu ter razão ou eu querer destruir a tua opinião ou impor a minha, né? Então, qual é o valor que está nos unindo nesse momento?
0: Tá certo. Adriana Miller, muito obrigada mais uma vez, sempre perfeita.
4: Patrícia, é uma alegria estar aqui com vocês e que hoje a gente possa, né, juntos dar a nossa contribuição para tanto para uma democracia quanto para essa sociedade que a gente quer construir e que acontece no nosso dia a dia, nas nossas relações.
0: É isso aí. Obrigada, Adriana. Um bom domingo de eleição para você.
4: Bom domingo. Beijo, tchau.
0: Beijo, tchau. Gente, repórter CBN.
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0: Uma comunidade indígena vai votar pela primeira vez neste domingo em Altamira, no sudoeste do estado do Pará. Uma sessão eleitoral criada recentemente vai permitir que 200 indígenas da aldeia Laranjal, do povo Arará, possam exercer o direito ao voto. No sudoeste paraense, o transporte das urnas eletrônicas foi feito por terra, rio e ar para atender as áreas urbanas, rurais e indígenas. Uma atriz brasileira está detida há mais de um mês nos Estados Unidos após ser presa pelo ICE, o Serviço de Imigração e Alfândega dos Estados Unidos, no aeroporto de Los Angeles. Renata Alves Mieto, de 26 anos, foi presa em 27 de agosto, quando se preparava para embarcar para o Havaí, onde comemoraria o aniversário da mãe. Renata chegou aos Estados Unidos em 2016, aos 16 anos, e no país concluiu o ensino médio e estudou artes cênicas na Utah Valley University. No horário de Brasília, 10 horas 33 minutos.
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2: Gente, o que que pesa na hora da escolha do voto do brasileiro? Nesse domingo a gente vai às urnas, né, para escolher os nossos candidatos. Na hora de decidir em quem votar, o eleitor é mais racional ou mais emocional? O que que pode influenciar na escolha do nosso voto? Quem vai conversar com a gente a respeito disso é o cientista político da Universidade Presbiteriana Mackenzie, o Rodrigo Prando, nessa manhã de domingo aqui conosco. Professor Rodrigo, bom dia.
3: Bom dia, Patrícia. É um prazer falar contigo.
2: Ah, o prazer é todo nosso. Estamos aí num domingo de eleições gerais no país. E aí fica sempre aquela pergunta, né? O eleitor brasileiro, ele é mais racional ou mais emocional na hora de votar? O que que ele leva em consideração?
3: Vamos lá, Patrícia. Bom, primeiro um aspecto que eu quero destacar contigo é que hoje é o dia da festa cívica da democracia.
2: Verdade.
3: É o dia de sair para votar. Mas a gente tem que lembrar que a eleição tem um antes, tem o durante, que é hoje, o dia da votação, e um depois. E eu acho que essa sua pergunta, ela está relacionada ao antes e o durante, que é o porquê que o eleitor escolhe um candidato.
2: Uhum.
3: Então a gente tem, de fato, as duas principais dimensões da escolha do eleitor, que é a dimensão racional e a dimensão emocional. E aí, em determinados contextos, uma delas pode sair mais forte na composição daquilo que o eleitor deseja para um candidato. Então eu vou lhe dizer o seguinte: via de regra, a gente pode dizer, né, que o eleitor pode votar a partir do PRI, Bolso, Rejeição, Identificação e Pertencimento. Então, quando a gente fala do bolso, nós estamos falando daquele eleitor que avalia se a situação econômica do país ou a situação dele tem a ver com as propostas que lhe são feitas pelo candidato, no sentido de que possa melhorar a sua vida ou diminuir algum aspecto negativo do país em termos econômicos. O segundo fator, e esse tem sido muito preponderante no Brasil, é a questão de, numa eleição polarizada, a gente ter a rejeição. Então eu lhe digo com muita tranquilidade que uma parte substantiva daqueles que votarão no presidente Lula não votarão no Lula porque assim desejam e gostam do Lula, mas porque rejeitam muito Flávio Bolsonaro. Em contrapartida, aqueles que também votarão em Flávio, óbvio que tem os que votarão por identificação, mas também tem aqueles que rejeitam demais o presidente Lula e o PT. Então o componente rejeição, ele está muito presente no conteúdo de uma eleição que se mostra bastante polarizada. E por fim, a gente tem um outro fato, que é a identificação e o pertencimento, que é quando o eleitor escolhe. E aí ele combina elementos racionais e emocionais de se identificar ideologicamente com um campo político. Então o eleitor pode ser alguém mais progressista, pode ser alguém mais de centro ou pode ser alguém mais conservador. Então, nesse sentido, a composição do voto dele é aquela que espelha a sua visão de mundo a partir daquilo que a trajetória de um candidato é apresentada e pelas propostas que ele coloca para escrutínio público.
2: Bom, e aí eu lhe pergunto, baseado também no que o senhor acabou de nos explicar, a respeito do chamado voto útil. Porque tem que até gostaria de votar num candidato, mas acha que esse candidato vai perder e resolve fazer o voto útil. Vamos explicar para o nosso ouvinte o que, que é isso e até que ponto isso ajuda no processo eleitoral ou atrapalha?
3: Assim, é uma opção do eleitor. O eleitor é soberano para ele escolher em quem ele vai votar. Qual é a ideia central do voto útil? Então vamos pensar o seguinte, não é? A gente tem dois candidatos com chances concretas, eu diria pequenas de vitória no primeiro turno, mas pode acontecer, que seria o presidente Lula ser reeleito ou Flávio Bolsonaro ser eleito. Indiferentemente disso, a gente tem outros candidatos que seriam Caiado, nós temos Romeu Zema, nós temos Renan Santos e o escritor Augusto Cury, para ficar naqueles que têm uma pontuação melhor. Quando um eleitor escolhe um desses quatro por identificação ideológica, programática, ele pode levar esse voto até o final com a ideia de que ele quer, no primeiro turno, fazer a escolha de acordo com a sua consciência, de acordo com os seus critérios. Mas quando chega ali no último momento, nas últimas semanas, ou melhor, nos últimos dias, nas últimas horas, ele diz o seguinte: bom, eu estou olhando dois candidatos. Num eventual segundo turno, entre este e o outro, eu, na verdade, tenho um horror, por exemplo, da vitória do Lula ou da vitória do Flávio. Então, o que eu faço? Eu já antecipo um voto que eu daria num segundo turno, no primeiro turno, porque eu vou votar naquele que tem mais chances de derrotar o outro. Então, seria a forma que ele entende de votar de maneira útil, ou seja, ele se desliga de uma escolha que talvez ele tenha feito mais racional e ponderada para um voto que também acaba sendo racional, mas tentando entender que naquele momento a escolha dele seria do menos pior no cenário, já que aquele que ele escolheu num primeiro momento não estaria avançando para o segundo turno.
2: Mas aí não seria melhor, então, professor, quando você vota no seu candidato, independente do voto útil, de você querer antecipar uma situação, será que não seria melhor para aquele candidato, até em eleições futuras, mesmo sabendo que ele não tem chance de ganhar, de fortalecer a presença dele? Olha, eu sei que eu não ganhei, mas eu tive tantos votos a meu favor. Fortalece o nome dessa pessoa, desse candidato, para uma próxima eleição ou não? Isso não vale?
3: Não, valeria e fortaleceria, mas aí você tem que se lembrar que a gente tem um cenário muito polarizado e que esta chamada terceira via que muitos desejam, e a gente pode colocar de maneira clara, uma terceira via seria um candidato que se afastasse do campo bolsonarista e do lulupetismo, mas nenhum, se você pegar todos os candidatos que se colocam, e eu enumerei aqui, Ronaldo Caiado, Romeu Zema, Renan Santos ou Augusto Cury, a soma deles, dos votos que eles poderiam ter, está muito distante dos primeiros colocados. Então é claro que seria importante que eles tivessem voto até para ganhar capital político e o que a gente chama de recall, que é a lembrança em eleições futuras de que ele concorreu. Mas o cenário de polarização, quando a gente teve em 2022, dois candidatos carismáticos, Lula de um lado e Jair Bolsonaro, e agora um candidato que continua carismático, que é Lula, mas um outro candidato que traz os votos, até jogando parado do pai, que é Jair Bolsonaro, é muito forte, e aí com pouquíssimo espaço de uma terceira via ganhar força e crescer. Então, nesse cenário é que muitas vezes o eleitor também pondera e diz: tudo bem, eu gostaria, mas como eu rejeito muito um dos candidatos, eu pretendo fazer o voto útil. Então, em tese, é óbvio que eu concordo com você, mas numa situação que é a realidade política, esse voto útil muitas vezes faz sentido e a pessoa acaba abandonando a ideia inicial de escolher um candidato por identificação ideológica e por concordar com o programa de governo que é exposto e que ele analisou.
2: E o fenômeno dos indecisos? Os indecisos podem definir uma eleição já em primeiro ou também em segundo turno?
3: Sem dúvida que sim, né? Uhum. A gente tem um fenômeno que é uma quantidade de eleitores que vai esperando até o final para poder consolidar, às vezes na véspera. E a gente tem que lembrar uma coisa, tá? Há uns anos atrás, a gente tinha um debate numa sexta-feira, antes do primeiro turno, e as eleições acontecendo no domingo. E as pessoas praticamente consumiam informação apenas e tão somente nos jornais, nas rádios ou na televisão. Hoje, as pessoas estão hiperconectadas e uma notícia que aparece no celular e é compartilhada, ou se não uma notícia, uma fake news, que é uma construção mentirosa para prejudicar, ela continua circulando sem parar. Então, isso pode movimentar, sem que se tenha a percepção por conta das pesquisas, o interesse do eleitor. Então, pode fazer com que o indeciso, ele decida por um lado ou para o outro. E eu diria para você que deve ser uma eleição extremamente disputada e o vitorioso será vitorioso por uma pequena vantagem se os dados que as pesquisas apresentam se confirmarem no domingo ou se tivermos segundo turno num próximo turno de votação.
2: Para a gente encerrar, professor, votos nulos, brancos e abstenções.
3: Vou começar com o último, as abstenções.
2: Vamos lá. Né?
3: Então, assim, muita gente diz que a abstenção é um desinteresse pela política. Não necessariamente. Tá? A gente tem que entender que aquele que se abstém de votar pode ser um segmento do eleitorado que são pessoas mais pobres e que tem um custo para se deslocar, pessoas com mais idade, pessoas que moram distante da sessão de votação. Então a abstenção não é necessariamente uma descrença, não é necessariamente um discreto na política, embora possa também ser. Do outro, a gente tem votos brancos e nulos. Quando alguém anula o voto, pode ser sem querer, por um erro, ou pode anular por querer. Ou a pessoa pode votar em branco. Quando a pessoa decide votar em branco, ela deixa claramente algo muito significativo, dizendo assim, eu não reconheço nenhum destes que se apresentam como alguém que pode me representar. Então, ela não está satisfeita com nenhum dos candidatos. Agora, votos brancos e nulos, a gente tem que lembrar que eles são descartados. Eles não entram no cômputo dos votos que são válidos. Então, para uma eleição ser definida num primeiro turno, quando nós temos uma eleição majoritária, como no caso de governador e de presidente, o candidato tem que fazer 50% mais um dos votos válidos, o que significa desconsiderar brancos e nulos. Então existe, geralmente, né, todos os anos de eleições, existe aí uma fake news que circula dizendo que se o número de votos brancos e nulos ultrapassar 50%, as eleições são canceladas. Não é verdade. Se nós tivermos 10 milhões de brasileiros, que nós não temos, mas um número fechado, 10 milhões e 9 milhões não votaram, votaram em branco e nulo, será 1 milhão de votos que definirá a eleição. Então, votos brancos e nulos são trazidos à luz da ciência política como aqueles que podem errar ou como aqueles que de fato estão insatisfeitos e que por meio da ida à urna vão para não ter nenhum impedimento, não ter que pagar a multa, não ter nenhum problema, ainda que a multa seja irrisória, mas ele vai ali clicar o branco ou ele vai anular dizendo o seguinte, nenhum desses candidatos me representa e eu não quero votar em ninguém. O que também dentro da democracia é acolhido, que é a possibilidade de não se posicionar. É ruim? É ruim, porque você acaba deixando de exercer o voto, que ao mesmo tempo é um direito, mas também é um dever. Mas a gente tem que respeitar, porque na democracia a gente acolhe inúmeras possibilidades, inúmeras visões de mundo, inclusive daqueles que não querem participar e não querem votar.
2: Como cientista político, que recado o senhor deixaria para esse mesmo eleitor que está acompanhando o senhor agora?
3: Eu diria para o eleitor aproveitar a festa cívica da democracia em primeiro lugar. A gente, desde criança, eu explico isso para os meus alunos, a gente obedece o pai e a mãe, a gente obedece a professora, a gente tem o poder no trabalho, mas no caso da política, nós escolhemos os poderosos. E todos nós temos que escolher com consciência, mas lembrando, votar com consciência no domingo não encerra a minha atividade como cidadão. Eu devo acompanhar o mandato do político e também cobrar. Por isso que eu sempre digo que a democracia tem uma temporalidade. Antes eu escolho, durante eu saio para votar, respeitando quem pensa diferente de mim e não aceitando provocação nem provocando ninguém. E depois da eleição acompanhar aquele candidato para saber se o que ele prometeu e o que ele indicou ele está cumprindo, porque aí eu vou reavaliar se ele deve ou não continuar ou se eu devo mudar as minhas opções nas eleições futuras. Desejando a todos, obviamente, uma excelente eleição com respeito ao pensamento diverso, à pluralidade e pensando sempre no melhor para o nosso país.
2: Professor, muito obrigada por conversar com a CBN Vitória neste domingo de eleições. Agradeço.
3: Sempre um prazer, um grande abraço para todos. Tenham um excelente dia.
2: Igualmente. É isso aí, gente. Daqui a pouquinho vai estar tudo também lá no nosso site. Você vai poder acompanhar todas essas conversas também em podcast na sua plataforma de áudio preferida. Gente, o candidato ao Senado, Fabiano Contarato, do PT, já votou. Guilherme Marques está com a gente nessa manhã. Guilherme, bom dia.
4: Bom dia, Patrícia. Bom dia, Beatriz. E um bom dia a todos os ouvintes da Rádio CBN. Manhã de domingo de eleições na FDV, a Faculdade de Direito de Vitória, em Santa Lúcia. O fluxo aqui, muito tranquilo. Houve um pouco de aglomeração antes da abertura dos portões, às 8 horas, mas depois o movimento já ficou tranquilo. As ruas do entorno, poucos santinhos espalhados pelo chão, um pouco de sujeira apenas por causa das chuvas ocorridas durante todo o sábado. E aqui o candidato à reeleição ao Senado, Fabiano Contarato, do PT, acabou de votar, às 9h45.
5: A expectativa é muito boa, estou sendo muito bem recebido pela população, com a certeza de que nós fizemos um mandato propositivo para a população capixaba, e a gente tem que respeitar o resultado das urnas, a vontade de Deus da população capixaba, e que seja o melhor para o Estado do Espírito Santo.
4: Seguimos também no aguardo de Lorenzo Pasolini, do Republicanos, candidato ao governo do Espírito Santo, que deve votar na mesma sessão. Devolvo com vocês no estúdio. Bom dia.
2: Obrigada, Guilherme. Bom dia para você, gente. Ana Lu Fagundes está acompanhando a movimentação lá em Jardim Camburi. Ana Lu, bom dia.
6: Bom dia, Patrícia. Estou aqui em frente ao Colégio Salesiano em Jardim Camburi, onde desde as 7h30 da manhã um fluxo enorme de pessoas. Antes dos portões abrirem, já tinha muita gente, já tinha uma fila esperando para poder votar. Estão aqui famílias, idosos, jovens, crianças, animais, pessoas que estão voltando da orla, acabaram de se exercitar e vieram aqui participar, votar, exercer o seu direito de cidadão. Eu já conversei aqui com a dona Denise, ela é aposentada, era assistente social, veio muito bem vestida, falando da importância de votar e dela considerar isso uma festa que todos devem participar. Também falei aqui com a Ana Lau,

0: essas informações é o cientista de dados Sérgio De Nicoli, que está conosco também nesse domingo. Sérgio, bom dia.
1: Bom dia, Patrícia. Que prazer falar com você.
0: Ah, o prazer é todo meu. Sérgio, e aí, o WhatsApp, né? Acho que talvez o maior meio de comunicação virtual aí, aplicativo de mensagem, acabou sendo o principal em disseminação de fake news?
1: Pois é, Patrícia, isso é uma pandemia que nós temos, essa questão da fake news, né?
0: Pois
1: Mas o que eu percebo
0: é.
1: É que as pessoas estão um pouco mais preparadas para isso, né?
0: Ah, isso é legal.
1: Ou seja, lá em, não é, em 2018, quando a coisa começou, né, essa questão da internet está mais forte nas redes, né, as pessoas estavam mais ligadas nas redes, as pessoas estavam um pouco mais desavisadas, né? Hoje muita gente percebe que há uma desinformação e já tenta checar, né? E às vezes uma fake news acaba se transformando também em bandeira política. As pessoas, mesmo sabendo que são fake news, elas espalham porque acham que é conveniente, né? Então já há um certo entendimento da população de que as coisas que estão na internet não são tão verdade, né? Mas, enfim, sempre há a possibilidade de alguém se deixar enganar por isso, né?
0: E a inteligência artificial? Vamos dizer que essa é a primeira eleição em que ela ganha um pouco mais de força aí nos meios também, né?
1: Pois é, a gente viu muito material de campanha feito com inteligência artificial, jingles, né, imagens, né? A lei eleitoral, ela obriga que você identifique, né, mas muitas vezes isso não acontece. De qualquer forma, eu acho que isso fez parte da linguagem da internet, né? E infelizmente temos que conviver com isso e as pessoas vão ter que realmente discernir por elas mesmas, porque muitas vezes a justiça eleitoral não consegue alcançar toda a rede, né? E as próprias veículos, sim.
0: Não, a IA pode criar desinformação e fake news também, né? Uma inteligência artificial, mas afinal por trás dela tem um humano pensando, né?
1: Ah, sem dúvida. Eu sempre falo isso. Muita gente me questiona, os robôs que são utilizados nas redes, falam, olha, o robô tem um humano por trás e ele também influencia, né? Aliás, esse tipo de informação, tanto IA, quanto robôs, quanto fake news, são feitos justamente para interferir na opinião pública, né? A gente até chama de perfis de interferência, porque são criados para isso. E muitas vezes eles realmente interferem e são utilizados também pelas campanhas de uma forma, enfim, maldosa, né? Para tentar impor alguma narrativa. Então eles fazem testes com esses robôs, a narrativa que tem mais aderência, então ela acaba sendo difundida depois para grupos de WhatsApp, enfim, tem toda uma lógica de transmissão desse tipo de desinformação, né? Infelizmente.
0: Se a gente, enquanto público, né? Se nós, enquanto público, precisamos ficar espertos, ficar atentos a essa situação, a gente também não estamos sozinhos nisso, porque o Tribunal Superior Eleitoral dá uma forcinha boa também nessa parte de enfrentamento à desinformação, né?
1: O que a gente percebe é que a desinformação é muito mais rápida do que a velocidade da justiça, né? Então, muitas vezes, quando a justiça toma algum tipo de providência, algo novo aparece, né?
0: Já
1: um
0: foi
1: novo
0: disseminado.
1: Canal surge de difusão, já foi disseminado, enfim, e o efeito é muito imediato, né? É muito rápido. Inclusive, Patrícia, a gente observa muitas vezes que no dia da eleição, quando as urnas se abrem, as pesquisas estão muito diferentes dos resultados, e muitas vezes não é erro da pesquisa, porque o período entre a divulgação da pesquisa e a abertura das urnas, quer dizer, 1 ou 2 dias, na internet isso é um universo, né? Pode haver uma onda positiva ou negativa para determinado candidato que muda realmente a intenção de voto, né? Em última hora.
0: Quer
1: inclusive
0: dizer,
1: nessa eleição, sim.
0: Não,
1: nessa eleição a gente observou assim, uma apatia do eleitor. As pessoas estavam um pouco decepcionadas com a política. Então, muita gente está decidindo hoje em quem votar, né? Principalmente para deputado, né? Para senador. Então, há uma mudança muito, muito intensa nesses últimos 2 dias.
0: Nessa, vamos colocar aí um termo, eu não gosto muito não, mas vamos falar nessa briga, né, por voto do eleitor brasileiro, o foco da mentira passa a ser o quê? Ainda é adversário contra adversário?
1: Agora nós temos, além da questão do adversário contra adversário, né, a questão da polarização, né, a questão da direita, da esquerda, do centro. Então, muitas vezes, a pessoa que acredita muito em determinada ideologia, ela tende a compartilhar informações que beneficiam esse ambiente que ela se identifica mais, né? E muitas vezes é a desinformação. Isso acontece com muita frequência. Às vezes nem é intencional, às vezes a pessoa vai por inocência, acreditando que aquilo é uma verdade, e depois, pronto, acaba se vendo que não é verdade.
0: E a dúvida sobre o sistema eleitoral, urna eletrônica, também entra nessa desinformação, né?
1: Nessas eleições, esse debate foi menos intenso, né? Talvez, dependendo dos resultados das eleições, isso volte com alguma força. Mas houve realmente muita contestação das urnas eletrônicas nas últimas eleições. Agora, esse debate entrou de uma forma menos forte, né? Mas sempre há uma parcela da população que se preocupa muito, até porque foi.

0: circulou muita desinformação em relação a isso, né? Então as pessoas temem que haja uma possibilidade de manipulação das urnas. Até hoje não foi comprovado, né? Mas realmente tem uma parcela da população que acredita nisso.
1: E você, veja só, né? Falávamos agora com o repórter André Afonso, agora há pouco, exatamente sobre o teste de integridade das urnas eletrônicas, que é feito sempre aberto, na maior transparência possível, para a população que quiser também poder acompanhar.
0: E além disso, Patrícia, sempre que a votação se encerra, é impresso o boletim da urna, que é afixado, né? E os fiscais podem acompanhar aquilo. Inclusive, sempre é uma apuração paralela, que as pessoas vão somando. Inclusive, agora de manhã, os votos do exterior já estão sendo computados através desses boletins, porque, obviamente, o TSE ainda não divulgou oficialmente esses resultados. Mas as pessoas fotografam, veem ali os resultados, né? É, e muita gente suspeita que talvez na apuração possa haver, enfim, algum tipo de manipulação. Esse é o tipo de desinformação que chega, né? Mas realmente é um sistema que até hoje foi comprovado, que é um sistema muito seguro.
1: Como o eleitor brasileiro sobrevive a isso tudo, Sérgio?
0: Eu acho que a gente sobrevive a muitas coisas, né? O Brasil é sempre esse turbilhão de informação, de notícia, né? Eu acho, como eu falei, Patrícia, esse ano a gente viu um cansaço do eleitor. Essa quantidade de informação que circula sobre política, as pessoas ficaram um pouco afastadas, né? Eu acho que é a primeira eleição que o eleitor está um pouco cansado realmente do voto. A gente não vê aquela efusividade que a gente viu nas últimas eleições presidenciais. Então o eleitor está mais quieto, até porque houve muito conflito, né? Então muita gente evita até falar de política. Então está um eleitor, a gente está vendo no exterior, está tendo um volume de abstenção bastante grande, né? Talvez isso se repita aqui, também, justamente por conta dessa apatia, desse cansaço.
1: Já votou?
0: Ainda não, ainda não. Estava em Santa Teresa, estou indo para Vitória, voto em Vitória, e daqui a pouco eu estou aqui na estrada, inclusive parei para falar com vocês, daqui a pouco voto.
1: É isso aí, segurança em primeiro lugar, viu? Obrigada, viu, Sérgio, por conversar conosco nesse domingo, a caminho aí do seu voto. Obrigada mais uma vez.
0: Eu que agradeço e vamos voltar com consciência, né?
1: É isso aí. Obrigada. Até uma próxima.
0: Obrigado, um abraço.
1: Boa viagem.
0: Obrigado.
1: Agora, 2 minutinhos para. Menos de 2 minutos para as 11 horas da manhã, gente. Olha, você já ouviu a informação sobre eleição e família, as regras, o que pode, o que não pode. Votar um pouco da história do voto no Brasil, agora falando sobre disseminação de fake news. Tem muito mais ainda no nosso programa até meio-dia. E falamos há pouco no início do programa sobre. Há pouco no início do programa, Beatriz. Foi 9:30 da manhã, já são 11 horas. Como passou rápido.
2: Meu Deus, passou voando, Patrícia.
1: A gente falou, registrou logo no início o primeiro candidato, né, que o governo do estado que registrou o voto, que foi Ricardo Ferraço. Agora há pouco falamos também do voto do candidato ao Senado, Fabiano Contarato. Tem mais gente votando também. A expectativa é que os candidatos, a maioria, né, dos candidatos ao Senado, ao governo, votem pela manhã.
2: Pois é, você comentou então, vou recapitular aqui. Ricardo Ferraço voltou logo cedo. Ele chegou na Escola da Ilha, ali na Praia do Canto, às 8:30 da manhã, para votar. Então, voto computado do atual governador, candidato à reeleição, Ricardo Ferraço. O Rafael Demuner, do UP, também candidato ao governo do estado, chegou às 9:10 da manhã para votar lá no Colégio Salesiano, em Jardim Camburi, em Vitória. A residente Ana Lu Fagundes, que mandou para a gente aqui um áudio sobre a movimentação por lá, foi quem registrou o Rafael Demuner chegando com o assessor dele. Fabiano Contarato, do PT, é candidato à reeleição no Senado e votou às 9:45, como compartilhou conosco o também residente Guilherme Marques, ali na Faculdade de Direito de Vitória, em Santa Lúcia. Na FDV, inclusive, Patrícia, a expectativa é de encontrar o Orenzo Pasolini também para votar. Por enquanto, esses são alguns dos candidatos que já votaram.
1: Expectativa também de Helder Salomão em Cariacica, viu, gente? Vamos para o repórter CBN e a gente já volta.
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4: Domingo, 4 de outubro de 2026. O candidato à presidência da República, Romeu Zema, do Novo, votou por volta das 9 horas da manhã no centro de Araxá, no Alto Paranaíba, em Minas Gerais. Ele compareceu ao colégio eleitoral acompanhado de apoiadores. Durante a votação, Zema utilizou o celular na cabine da urna eletrônica. O candidato disse que não foi impedido de utilizar o aparelho na sessão. senador Flávio Bolsonaro do PL recebeu 33 dos 62 votos válidos nas Filipinas e alcançou 53,23% dos votantes. O presidente Lula do PT teve 26 votos, ou 41,94% dos eleitores. Renan Santos do Missão registrou 2 votos, representando 3,23%, enquanto Ronaldo Caiado teve 1 voto, 1,61%. O menor colégio eleitoral do país, em Borá, no interior de São Paulo, sofreu uma queda de energia elétrica e as urnas funcionam com o uso de baterias internas no primeiro turno das eleições de 2026. O problema elétrico acontece devido ao mau tempo na cidade. O colégio atende 1.094 eleitores. E um drone russo atingiu uma ponte de Kiev, capital da Ucrânia, e deixou 2 pessoas feridas, segundo o prefeito da cidade. Um vídeo compartilhado nas redes sociais pelo presidente ucraniano Volodymyr Zelensky registrou o momento. O ataque deste domingo acontece em meio à visita do chanceler da Alemanha, Friedrich Merz, a Kiev. Ele chegou à capital ucraniana sob o som de sirenes de ataque aéreo. No horário de Brasília, 11 horas e 1 minuto.
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1: Muito bem, agora 11:04. Gente, na hora de votar, num dia como hoje, que é o nosso primeiro turno, conhecer um candidato, eu acho que vai muito além de você simplesmente saber o nome dele, o número que aparece na urna, que você vai ter que digitar. A gente sempre fala aqui sobre a importância de você acompanhar o caminho do seu voto, entender a função de um determinado candidato, o que, que ele precisa, até para ele prometer o que ele pode fazer e não entrar na esfera de outra pessoa, né? E aí, a respeito disso, desse acompanhamento, que a gente vai conversar agora com o conselheiro da Transparência Capixaba, o Rodrigo Rossoni. Rodrigo Rossoni, bom dia.
2: Bom dia, Patrícia. Bom dia aos ouvintes da Rádio CBN.
1: Então, estamos num domingo de eleições, brasileiro indo às urnas, fazendo valer o seu direito, mas também cumprindo o seu dever de cidadão, de eleitor. E muita gente, às vezes, pensa em enfrentar a fila, digitar aquela quantidade grande de números, porque estamos em eleições gerais, e acaba por aí. Mas não acaba, né? É importante a gente dar continuidade a esse voto acompanhando o que os candidatos que nós escolhemos farão no poder caso sejam eleitos, certo?
2: Tá correto, Patrícia. Lembrando também que hoje, um dia em que as pessoas estão ainda, muitas delas, indecisas, né? Decidindo o voto ali na última hora, deixou. A pessoa que tem o voto crítico tem esse hábito, né? Eu vou até o último momento aqui pesquisar o meu candidato, a minha candidata, para fazer uma boa escolha. E você disse muito bem que as coisas não terminam ali, né? Quando eu dou meu voto na urna, eu não estou encerrando o processo democrático. Na verdade, é o contrário, eu estou iniciando o processo. Exato. Como a gente costuma dizer na Transparência Capixaba, a urna não é o fim da democracia, porque o controle social, né, o acompanhamento, ele começa exatamente nesse ponto em que você elegeu uma pessoa para te representar, assim como você teve esse poder de escolha, você também tem o poder de acompanhar o que ela vai fazer te representando. Seja a pessoa que você escolheu que se elegeu ou os outros candidatos que conquistaram a vaga também precisam passar por esse escrutínio público, né?
1: Uhum. E muita gente às vezes pode estar acompanhando você agora, Rodrigo, e pensando, nossa, mas eu não fui atrás de um plano de governo, eu escolhi meu candidato baseado no que eu ouvi no horário eleitoral obrigatório, no que eu ouvi às vezes na rua, em algum evento que eu fui e acompanhei o que ele disse, eu escolhi meu candidato assim. Será que ainda dá tempo de eu acompanhar um plano de governo, um plano traçado pelos meus candidatos, seja no executivo ou no legislativo?
2: Ainda dá tempo, Patrícia, e não só essas escolhas, às vezes elas acontecem não só baseada naquilo que as pessoas acompanharam nas redes sociais, na própria imprensa, na mídia, mas também às vezes um voto de confiança que elas deram por causa de alguém que elas conhecem, né?
1: Ah, verdade.
2: Então, as pessoas que qualificam o voto, elas querem realmente acompanhar, né, o que fizeram seus candidatos. E o TSE, né, o Tribunal Superior Eleitoral, ele desenvolveu diversas ferramentas nesse período aí, seja para as pessoas terem acesso às informações sobre o seu candidato, mas também para registrar algumas coisas que foram programadas, né, ou projetadas por esses candidatos. Então, uma dessas ferramentas, muito bem elaborada pelo TSE, foi o Divulga Contas, né?
1: Uhum.
2: Essa ferramenta que tem não apenas o registro de campanha, né, o registro eleitoral, as contas dos partidos, as comparações, as estatísticas, mas também tem, para o caso do executivo, o plano de governo, né, que é uma obrigação, né, o plano de governo é obrigatório para os candidatos do Poder Executivo registrarem as suas candidaturas. Então está registrado ali quais foram os seus planos para os próximos 4 anos, algumas promessas, apesar deles não serem obrigados, né, não há uma legislação que obriga o candidato a cumprir uma promessa. Isso é feito pelo controle das pessoas que votaram nele, mas ele pode registrar isso no seu plano de governo e isso fica guardado ali no TSE exatamente para que as pessoas tenham esse acesso e depois verifiquem se o seu representante cumpriu em parte ou em grande parte aquilo que ele prometeu.
1: Então, os cargos executivos, que são presidente e governador, né? Eles são obrigados, então, a registrar e a divulgar o plano de governo deles.
2: Isso, inclusive isso está registrado já no DivulgaCan de Contas, né, que é o do TSE. Estão ali reunidas todas essas informações oficiais das candidaturas e o plano de governo, que é obrigatório para presidente e governador. Então, candidatos ao parlamento.
1: É isso que eu te perguntar. Os candidatos ao legislativo não são obrigados? Senado, deputado?
2: Não.
1: Câmara dos
2: Deputados. Não são obrigados. Ah. Eles não são obrigados pela legislação, né? É um possível avanço que a gente pode discutir, né? Se é interessante que essas candidaturas também tenham um plano de governo, até mesmo para as pessoas que acompanham os seus candidatos, saberem se aquele sujeito que está se candidatando, ele realmente tem condições de cumprir aquilo, porque é uma confusão muito comum nas pessoas, né, de acharem que o papel do deputado é diferente daquele que ele realmente se elege, do governador, do senador, né? As pessoas têm que entender, por princípio, o que que faz cada um desses agentes políticos. Então, às vezes, a pessoa está colocando ali no plano de governo algo que ela não é capaz de cumprir. Começa daí, né? Quando a pessoa publica algo ou promete algo que não está dentro do escopo político dela cumprir, né? Algo, por exemplo, que o deputado estadual prometa, mas que é um escopo do governo federal, por exemplo, ou de um deputado federal, de um senador, né? Então, isso é muito importante que a gente comece a discutir também para esses candidatos a obrigatoriedade deles divulgarem pelo menos um plano mínimo, um escopo mínimo daquilo que eles pretendem fazer se eleitos, né? Para as pessoas poderem ter esse acompanhamento a posterior. E isso, Patrícia, que vai além daquilo que a gente tem nas nossas mãos hoje, no celular, que são as redes sociais. Porque o TSE é uma fonte primária de informação, né? Dali você extrai dados e fontes confiáveis, informações confiáveis, né? Inclusive sobre estatísticas de denúncias de crimes eleitorais, esse tipo de coisa, ficam registradas ali no TSE, no Pardal, por exemplo, né? Que é um outro aplicativo do TSE, que as pessoas podem acompanhar tanto antes como depois da denúncia, e que as pessoas às vezes não conhecem, né, ou desconhecem por uma desinformação generalizada que acontece muitas vezes nas redes sociais. Então, a fonte primária, ela é a mais confiável de todas para as pessoas buscarem esse tipo de informação.
1: Perfeito. Você falou sobre a questão da proximidade. É comum a gente conversar com pessoas e elas falam dessa questão como um distanciamento muito grande quando se trata de eleições gerais, né? A eleição municipal, ele encontra o vereador na rua, ele encontra o prefeito na rua, mas muita gente alega que quase não vê o governador, o presidente, então, os cargos de Brasília ficam muito mais distantes, que é difícil até encontrar um deputado estadual. Existe uma distância muito grande do cidadão brasileiro com as pessoas, com os candidatos que eles governam, porque em tempos de campanha está todo mundo por perto pedindo voto. E depois o próprio trabalho deles, principalmente os de Brasília, fazem com que eles fiquem mais longe, mas isso não quer dizer que o cidadão não possa estar perto dele, não é isso?
2: Exatamente, Patrícia. Inclusive, existem também para esse tipo de afastamento ferramentas que podem reduzir essa distância, né? A gente falou um pouco das redes sociais, mas os próprios portais oficiais, por exemplo, das casas legislativas, né? A gente aqui fez um trabalho no Espírito Santo, justamente de verificação dessa qualidade de proximidade das pessoas da Câmara Legislativa. Mas as pessoas também podem buscar, muitas vezes, o contato, a aproximação com as propostas, quais são as bandeiras legislativas daquele candidato, como ele votou determinado projeto, né, como ele vai votar em determinada pauta, isso no próprio portal das casas legislativas, tanto a estadual, que no nosso caso é a Assembleia Legislativa do Espírito Santo, como na Câmara e no Senado Federal, né, no Congresso Nacional, onde as pessoas também têm acesso aos contatos, ao contato do gabinete, ao e-mail, às redes sociais daqueles parlamentares, né? No caso do Poder Executivo, eu entendo que esse afastamento é um pouco maior, porque ele é um gestor, né? O Poder Executivo, ele está fazendo a gestão do dinheiro público. E para isso também tem o parlamento para fazer esse acompanhamento, para essa fiscalização. Então, ainda que as pessoas não tenham uma proximidade com o governador, com o presidente, que são representantes
1: física,
2: desse poder,
1: né?
2: Ainda que não tenham essa proximidade, elas têm através de seus deputados, né, que também têm o papel de fiscalizar o executivo. Então, de maneira indireta, elas podem se aproximar e exigir que alguma coisa seja esclarecida, que haja mais transparência, né, que haja melhor aplicação dos recursos públicos. Tudo isso também pode ser feito via parlamento, nesses canais oficiais.
1: As pessoas tendem a pensar em proximidade enquanto físico mesmo, né? Proximidade física. E hoje em dia, com a comunicação tão variada, são tantos meios de comunicação que tem como você também reivindicar, lembrar, olha, você prometeu tal coisa, cadê?
2: E além dessa aproximação virtual que você citou, né, a própria aproximação física pode acontecer via audiências públicas que são feitas nessas casas legislativas, na Assembleia Legislativa, né, em reuniões partidárias, né, pluripartidárias, em congressos, esse tipo de coisa, as pessoas também podem participar, inclusive definindo o orçamento do executivo. Né? A gente falou que há um afastamento um pouco maior do poder executivo, mas quando se trata de orçamento público, existe a possibilidade das pessoas participarem das decisões do que vai ser feito com o dinheiro delas, com o dinheiro dos impostos dela, através do orçamento participativo, que acontece nas casas legislativas, tanto nas municipais como muitas vezes nas estaduais, onde se fazem audiências públicas para decidir quais são as prioridades de uma determinada comunidade, de um município e assim por diante. Então existem formas das pessoas participarem dos mandatos, até mesmo com essa proximidade física, marcar um horário no gabinete do seu representante, né, fazer uma cobrança coletiva ali, criar um grupo, um fórum para um acompanhamento coletivo, né? Existem várias entidades, organizações que se juntam para fazer esses acompanhamentos legislativos e executivos, e as pessoas podem usar essas ferramentas que estão disponíveis também.
1: Bom, Rodrigo, obrigado por estar conosco e prestar também esse serviço aqui para os nossos ouvintes.
2: Eu que agradeço, desejo um bom voto às pessoas que ainda não foram, né, votar com consciência e reforçando aquilo que a gente disse no início, o voto de hoje não é a finalidade da nossa democracia, ele é o início da nossa democracia. A partir de agora, todos nós podemos nos comprometer, né, com um país melhor, né, com um acompanhamento mais rigoroso ali dos nossos anseios, para que a gente tenha realmente uma mudança positiva e comece a avançar aí em pautas que são tão importantes para o nosso país.
1: Perfeito. Obrigada, Rodrigo. Um abraço para você e para todos da Transparência Capixaba.
2: Por nada, um abraço a todos.
1: Agora, 11 horas 15 minutos. Gente, a movimentação é movimentação mesmo. A gente já até durante a semana falou que acompanharemos os votos de nós mesmos, né? Então, o Adalberto Cordeiro foi votar hoje de manhã cedo, ele que vai estar mais tarde junto com Fernanda Queiroz e Juliana Morgado, para você acompanhar o finalzinho aí até as 5 da tarde do voto do Capixaba e depois a marcha da apuração. Então, ele foi cumprir o dever e o direito dele de cidadão, votou lá no município da Serra. Naís Adalberto, bom dia para você.
3: Bom dia, Patrícia, bom dia, Beatriz, a todos os nossos ouvintes da Rádio CBN Vitória, Adalberto Cordeiro por aqui. E vou trazer agora, gente, informações sobre como é que está a movimentação nesse domingo de eleição aqui na Escola Municipal de Ensino Fundamental Abraão Gomes de Araújo. Fica localizada, Patrícia, aqui no bairro Barcelona, no município da Serra. Nesse momento aqui, a gente percebe agora que a movimentação está bem tranquila, a gente não consegue perceber a presença de filas, por exemplo, aqui, próximas aos locais de votação, é uma movimentação tranquila. Um ponto que me chamou a atenção, Patrícia, estou até fazendo aqui agora uma ronda aqui pelo local, é que pelo menos aqui próximo à escola, nesse momento, a gente não percebe muitos santinhos espalhados pelo chão. A gente sabe que em vários locais de votação, isso é bem comum, mas pelo menos aqui no bairro Barcelona, aqui na escola Abraão Gomes de Araújo, a gente não percebe essa cena. E o tempo, Patrícia? A gente começou aí esse iniciozinho de domingo com uma chuva aqui no município da Serra, mas nesse momento, o tempo aberto e ensolarado. Então, Patrícia, esse é o giro que eu faço aqui diretamente do município da Serra, do bairro Barcelona. Movimentação tranquila, não há problemas, pelo menos até o momento, registrados aqui nos locais de votação. Patrícia, volto com você aí no estúdio e um bom domingo de votação para todos nós.
1: É isso aí, obrigada, viu, Adalberto Cordeiro. Gente, ainda na movimentação aqui da Grande Vitória, Kesa Prado, nossa colega da TV Gazeta, também conosco para falar como é que está a movimentação em Vila Velha, não é isso, Kesa? Bom dia.
4: Ei, Patrícia, muito bom dia para você e para todo mundo que está com a gente aqui na Rádio CBN neste domingo de eleições. Nós estamos acompanhando desde cedo o dia de votação aqui em Vila Velha. A cidade tem mais de 347 mil eleitores. Desse número, 307.533 são votos obrigatórios, ou seja, para pessoas de 18 a 69 anos. O voto facultativo é para jovens de 16 a 17 anos ou para pessoas com mais de 70 anos ou mais. A cidade está com a segurança reforçada, são mais de 200 agentes da Guarda Municipal. Hoje também tem transporte gratuito, transporte público gratuito para toda a Grande Vitória. Então, ônibus de graça para todo mundo, conseguir ter acesso às escolas, às universidades, aos locais de votação neste domingo de eleições. E tem também limpeza na cidade reforçada, segundo a Prefeitura da cidade. Outro ponto importante que a gente deve lembrar, há interdições em 3 pontos aqui na cidade. Na Praia da Costa, também no bairro Ibis e no bairro Praia de Taparica. São os bairros que são próximos aos cartórios eleitorais, por isso precisam ter algumas interdições no trânsito. Então está dado o recado, ônibus gratuito, interdições no trânsito também aqui em Vila Velha, e mais de 347 mil pessoas devem ir às urnas por aqui. Patrícia?
1: Obrigada, Késia. Gente, sul do estado, Cachoeiro de Itapemirim, Gustavo Ribeiro conosco nesta manhã também. Bom dia, Gustavo.
5: Ei, Patrícia, muito bom dia para você, bom dia para os ouvintes da Rádio CBN. Olha, aqui em Cachoeiro, a votação começou tranquila, viu? Eu estive em um dos principais locais onde tem o maior número de eleitores cadastrados, que é uma escola que fica no bairro Vila Rica. Cheguei antes das 8 horas da manhã e muita gente acordou cedo para exercer o seu direito de cidadão. A cidade conta hoje com 79 locais de votação e 506 sessões eleitorais. E uma situação que me chamou muito a atenção em relação às eleições anteriores é que praticamente não há derramamento de santinhos nos locais de votação, o que é muito bacana, porque a gente vê uma votação tranquila e também uma cidade limpa aqui no município, mas lembrando que esse tipo de prática, né, é considerado propaganda eleitoral irregular e não pode ser feito. O que pode ser feito hoje é a chamada propaganda silenciosa, manifestação silenciosa, ou seja, a pessoa pode ir com uma camisa, com um broche, com um botãozinho, ou então até mesmo com um adesivo. É o que pode ser feito. Qualquer coisa fora disso pode ser considerado boca de urna. Há também um reforço policial, e o bacana é que quem depende do transporte público tem ônibus de graça ao longo de todo o dia aqui no município. Patrícia, volto com você aí no estúdio.
1: Obrigada, Gustavo, pela informação. Gente, a gente movimenta a nossa equipe de reportagem, mas movimenta vocês, ouvintes, também. O Miguel Leite está conosco, falando que foi votar hoje de manhã também, né, Miguel? Bom dia.
6: Bom dia, CBN. Aqui em São José do Sobradinho, nós já fomos lá, já fizemos nosso papel de cidadão, já votemos, mas parece que o pessoal do distrito aqui foi todo mundo votar pela manhã, porque o tumulto está grande. E aqui tem mais ou menos 1.400 eleitores que votam no colégio, aqui em São José do Sobradinho. Eu creio que depois das 14 horas já não vai ter quase ninguém votando, porque a turma foi tudo pela manhã.
1: É Miguel que tá lá em Boa Esperança, era ele que tava esperando a esposa, né, para poder votar, né, Bia?
7: Ele que tava esperando a esposa, mandou aqui um registro pra gente. Ele falou, Patrícia, né, como a gente já ouviu aqui em algumas participações, que a galera foi votar cedo para deixar o dia livre. Você, por causa do programa, né, todo domingo de eleição você tá aqui, costuma votar à tarde, assim. Pra você é mais tranquilo? Como que é?
1: Normalmente é, eu percebo isso, eu voto em Vila Velha também, gente, e eu percebo isso, que muita gente vai votar de manhã pra ficar com o resto do dia livre. Nesse ponto eu tenho vantagem. E aí a gente vota, eu e meu marido, né, em Vila Velha, é assim que termina o almoço. A gente sai daqui, vota e depois vai almoçar. Então nesse horário costuma ser um pouco mais tranquilo. Agora vai chegando perto das 5 horas, a gente percebe também que a movimentação aumenta mais um pouquinho. Mas a gente vai ver hoje e, claro, né, também no decorrer aí da manhã, a gente vai reforçando a movimentação lá em Vila Velha. E olha, a gente já falou sobre tanta coisa desde as 9h30 da manhã, a gente contou um pouco sobre a história do voto, a gente já falou sobre a desinformação, né, como é que o o eleitor, ele busca informação, o que, que é fake news, a desinformação, e como é que está essa movimentação agora com o Sérgio De Nicoli, né? Foi o nosso entrevistado dessa manhã, ele que é especialista em redes sociais também. A gente já conversou com a Adriana Miller sobre as relações familiares num domingo de eleição. Afinal, tem o famoso almoço de domingo em família, né? Que ele permanece também no domingo de eleição. Como é que a gente pode manter aí as boas relações? E a respeito disso, Giovanni Abranches também conversou com a gente.
8: Bom dia, CBN.
1: Bom dia.
8: É um prazer ouvir a doutora Adriana de novo. E essa semana a vida tá chata, tá? Porque eu vejo os meus amigos queridos com opiniões distintas, não se falando e se ofendendo. Isso para mim é muito triste.
1: Pois é, Giovanni, a Adriana falou pra gente priorizar um pouco mais a empatia, né? Deixa disso, vamos reunir a família, vamos continuar em família e já não entrar num debate ou num assunto eleições com o um espírito armado para discussão, né? Como se quisesse realmente impor uma ideia. Não, deixa essas relações mais leves, né? Afinal, a decisão já foi feita, o voto muitas vezes já foi dado, então não há motivo para brigar com a família por conta de um assunto. O respeito tem que imperar em todos os setores, sejam familiares e até mesmo em relação aos amigos. Tem mais gente com a gente, né, Bia?
7: Mais gente, a Sônia Mara, de Jardim da Penha, falou que já votou, que a sessão dela está cheia de idosos, que ela acredita que é também por servir de prova de vida. A gente lembra, né, que para apresentar no INSS, né? O voto, a confirmação do voto pode, o comprovante do voto pode servir como prova de vida. Ela fala que vamos exercer nosso direito de cidadão e que ela agora voltou ao trabalho e desejou a todos nós um bom trabalho. Obrigada, Sônia Mara, pela participação, também aos outros ouvintes aqui com a gente.
1: Beleza, agora 11 horas 24 minutos na CBN, a gente continua também com informações da nossa equipe de reportagem a respeito dessa cobertura das eleições. Quem está com a gente aqui agora é a Rafaela Gomes, ela que acompanhou o voto do candidato ao Senado, Renato Casagrande. Não é isso, Rafaela? Bom dia.
9: Bom dia, Patrícia, isso mesmo. Hoje mais cedo eu estava na escola São Domingos em Bento Ferreira e o Renato Casagrande do PSB, candidato ao Senado pelo Espírito Santo, também estava lá. Ele chegou por volta das 9h50 da manhã e aguardou na fila que já estava um pouco grande. No mesmo horário, o candidato a governador do estado, Ricardo Ferraço, do MDB, também estava no local, na mesma sessão, inclusive, do Renato. Depois de votar, o Casagrande veio falar com a gente e afirmou que o Senado deve ajudar na construção de um entendimento nacional entre as instituições. Ele diz que é preciso punir erros e buscar um pacto nacional para que o Brasil encontre seu caminho. Vamos ouvir?
10: A gente tem que cortar o que está errado, punir quem cometeu o erro, mas a gente tem que caminhar em direção a um grande entendimento, um pacto nacional envolvendo todas as instituições para que o Brasil possa achar o seu caminho. O Brasil tem que achar o caminho do equilíbrio fiscal, o Brasil tem que achar o caminho da realização de investimentos mais robustos. Então nós temos caminhos a achar, mas precisa que a gente faça esse pacto nacional.
9: Já quase indo embora, a família dele também estava lá, o Casagrande, ele foi questionado se essa busca por equilíbrio dentro da gestão pública seria seu último desafio. Ele disse que não tem outro projeto além do Senado e que a família deseja que ele fique mais por perto. Vamos ouvir?
10: Olha, minha esposa e meus netos já me querem mais perto deles, né? Então, eu não tenho projeto do Senado, não tenho outros projetos, quero exercer um bom mandato no Senado. Se tiver essa oportunidade, pedindo aí as bênçãos de Deus e o apoio dos capixabas.
1: É isso aí. E a gente continua nessa cobertura, né, Rafaela?
9: Isso. Quando eu estava indo embora, já era por volta de 10h40. Com relação à movimentação, já estava diminuindo. Eu acredito que, como você falou mais cedo, realmente as pessoas optaram por votar mais cedo para poder ficar livre o resto do dia.
1: Inclusive você, né?
9: Sim, inclusive eu que votei bem cedo. Votei 8 horas da manhã mesmo.
1: Ela abriu praticamente, gente, a sessão eleitoral dela. Obrigada, viu, Rafa? Gente, 11 horas 27 minutos. Como eu prometi a vocês, a gente vai falar agora de que 2 a cada 10 eleitores ainda podem mudar o voto para governo e Senado aqui no Espírito Santo no dia de hoje. A informação está na pesquisa Quest, quentinha, fresquinha, que saiu, foi divulgada ontem à noite, encomendada pela Rede Gazeta.
11: A cada 10 eleitores do Espírito Santo, 2 ainda podem mudar a escolha de voto para o cargo de governador nas eleições deste ano. A escolha é definitiva para 80% dos entrevistados, segundo pesquisa do Instituto Quest, divulgada neste sábado, dia 3 de outubro. O levantamento contratado pela TV Gazeta foi o último realizado antes do primeiro turno de votação, que acontece neste domingo, dia 4. Os eleitores entrevistados que declaram voto em Lorenzo Pasolini, do Republicanos, são os mais decididos. 83% dizem que a escolha é definitiva, enquanto 17% ainda podem mudar de ideia. No levantamento anterior, divulgado em 25 de setembro, os decididos eram 71%. Os que declaram voto em Ricardo Ferraço, do MDB, e consideram a escolha definitiva somam 82%, ante 18% que ainda podem escolher outro candidato. Antes, a escolha era definitiva para 61%. Entre o eleitorado de Helder Salomão, do PT, a definição chega a 81%. Já 18% dizem que ainda podem mudar de ideia. Na pesquisa anterior, os decididos eram 53%. Já para a disputa por 2 cadeiras no Senado, o voto é definitivo para 79% dos eleitores entrevistados pelo Instituto Quest, ao passo que 21% ainda podem mudar de ideia. Os eleitores de Fabiano Contarato, do PT, são os mais decididos, somando 85%. Em seguida, aparecem as pessoas que declaram voto em Evair de Mello, do Republicanos. 82% afirmam que a escolha é definitiva. Entre o eleitorado de Maguinha Malta, do PL, o índice de definição é de 81%. Renato Casagrande, do PSB, tem índice de 79%. Rose de Freitas, do MDB, 75%. E Sérgio Meneghelli, do PSD, também 75%. A pesquisa Quest sobre o cenário eleitoral no Espírito Santo, contratada pela TV Gazeta, foi realizada nos dias 2 e 3 de outubro, com 1.800 entrevistas. O nível de confiança é de 95% e a margem de erro de 2 pontos percentuais, para mais ou para menos. Foram realizadas entrevistas pessoais, por amostragem, com utilização de questionário elaborado conforme os objetivos da pesquisa. As pessoas foram selecionadas para as entrevistas segundo as proporções na população de grupos de idade, sexo, raça e cor, instrução e atividade econômica. A pesquisa está registrada no Tribunal Regional Eleitoral do Estado sob o protocolo ES-09011-2026. Reportagem, Júlia Camim.
1: Agora, 11h30, gente, só uma correção, a Rafa está aqui comigo, porque a gente falou mais cedo que o Ricardo Ferraço, ele votou lá na Praia do Canto, em Vitória, né? Ele estava aqui, mas ele estava acompanhando alguém, né, Rafa?
9: Conta. Exato, ele estava na escola São Domingos, mas na verdade ele foi apenas acompanhar a votação. Eu acredito que tenha sido com a sua esposa, eles estavam na fila, na mesma sessão que o Casagrande, como eu disse, mas ele não foi votar lá.
1: É, ele já tinha votado mais cedo, a gente até abriu o programa só registrando aqui o voto do Ricardo Ferraço para evitar aí qualquer mal-entendido. Inclusive, a gente abriu o programa falando, né, um geral aqui do número de eleitores do Espírito Santo, horário de votação, que os candidatos, em maioria, inclusive candidatos ao governo e ao Senado, votam pela manhã. A gente já registrou aqui o voto do Ricardo Ferraço, o voto do Rafael de Muner também. Temos o voto do Helder Salomão nessa manhã, o Fabiano Contarato, o voto do Casagrande também, Rosa de Freitas também já votou nessa manhã, nossa equipe de reportagem rodando aqui a Grande Vitória e acompanhando aí o voto dos nossos candidatos. A gente está na expectativa ainda do voto do Pasolini, que era entre 9 e 10 horas, né, Bia?
7: É isso, a gente ainda está na expectativa, ele iria votar nesse horário que você comentou, ali na FDV, na Faculdade de Direito de Vitória, onde o Contarato votou. Então, a gente segue aguardando o ex-prefeito de Vitória, candidato ao governo do Espírito Santo. Além de todos esses que você citou, Paty, Leonardo Monjardim, Marcos Duval, Rose de Freitas, todos esses, a gente tem um tempo real no site A Gazeta, em que dá para conferir a foto de todos os candidatos que já votaram. Breno Barcelos, do Missão, também já votou. Tudo atualizado em tempo real lá.
1: Show! Repórter CBN, a gente já volta.
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12: Domingo, 4 de outubro de 2026. O candidato à presidência da República, Ronaldo Caiado, do PSD, votou por volta das 10 horas da manhã em Nova Crixás, no norte de Goiás. Essa é a segunda vez que o político tenta chegar ao Palácio do Planalto. A primeira disputa presidencial dele foi nas eleições de 1989. O presidente Lula, do PT, recebeu 44 dos 82 votos válidos na Malásia e alcançou 53,66% dos votantes. Flávio Bolsonaro, do PL, teve 27 votos, representando 32,93% dos eleitores. Renan Santos, do Missão, foi o terceiro que mais recebeu votos, com 7, registrando 8,54%. Augusto Cury, do Avante, teve 3 votos, ou 3,66% do público. Romeu Zema, do Novo, e Ronaldo Caiado, do PSD, tiveram 1 voto cada, representando 1,22% para cada um dos candidatos. O Tribunal Superior Eleitoral substituiu 421 urnas eletrônicas nas primeiras horas de votação deste domingo. A corte mantém alguns aparelhos guardados para substituir aquelas urnas que eventualmente apresentem falhas. Segundo o TSE, a maioria das trocas aconteceu nos estados de São Paulo, Paraná e Pernambuco. E o chefe do sistema penitenciário do Tennessee, Frank Strada, renunciou ao cargo dias após supervisionar a execução mal-sucedida de Krista Pike. A informação foi confirmada pelo governador do estado, Bill Lee. O político suspendeu todas as futuras execuções e ordenou uma investigação independente sobre a tentativa fracassada no caso de Pike. No horário de Brasília, 11 horas e 34 minutos.
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1: Horas 35 minutos na CBN, você participa com a gente, faz pergunta também. A gente tem ouvintes perguntando sobre as filas que se formam no local de votação. Eu até falei aqui que muitas vezes as pessoas dão um tempo ali no horário do almoço e voltam quase no final das 5 da tarde, né? No final do horário para votar, e acaba formando uma fila pós 5 da tarde. Não é isso, Bia? Teve ouvinte perguntando o que acontece depois.
2: Exatamente, o ouvinte Milton, lá de Jaguaré, Patrícia.
1: Vamos ver.
3: Bom dia, ouvindo a CBN, indo votar. Uma dúvida: o pessoal está reclamando que está demorando demais para votar, a fila está ficando grande, né? O pessoal demora quando vai na urna. O que acontece se passar e de 17 horas tiver fila ainda? Continua a votação normalmente até acabar?
1: Vamos responder o Milton?
2: Pois é, dúvida feita aqui na CBN Vitória, dúvida respondida, Patrícia. É seguinte, se o eleitor estiver na fila antes das 5 horas, ele recebe a senha e vota normalmente. Então, quem está na fila para votar, mesmo tendo dado 5 horas da tarde, que é o horário de encerramento da votação, vai conseguir votar. Não dá para chegar às 5:01, 5:02, 5:03, querer a senha para votar.
1: Não vai rolar.
2: Porque não é esse o horário de votação. Quem estiver na fila, então, Milton, vai conseguir votar. Inclusive, Patrícia, o Milton falou sobre as filas grandes. É um registro comum no nosso WhatsApp, tá? A Amanda Monteiro foi uma das pessoas que nos mandou mensagem, compartilhou com a gente que ela vota em Vitória, na Praia do Canto, e que a sessão dela está muito cheia, com mais de uma hora de espera para votar, e que a fila preferencial é tão grande quanto a comum. Um ponto positivo, ela listou, é a grande quantidade de idosos, né, que fazem questão de ir votar.
1: Legal.
2: Mas o ponto negativo é a paciência que a gente tem que ter para poder esperar e exercer o direito que a gente tem de cidadania, de democracia, de poder votar. Além da Amanda, o ouvinte Alexandre mandou pra gente também um áudiozinho compartilhando como que foi para ele.
4: Bom dia CBN, eleições 2026. Eu votei na escola Major Alfredo Rabaioli, no bairro Mário Cipreste, ali perto do Sambão do Povo, apenas uma cabine eleitoral para duas sessões, 403 e 404. Resultado, uma hora e meia de fila para conseguir votar. Muitos idosos, o que é muito positivo, mas as filas enormes.
1: Obrigado aos nossos ouvintes, gente. Agora 11 horas 38 minutos. Daqui a pouquinho o programa acaba, mas não fique triste, pode continuar mandando a sua participação, a sua interação, a nossa cobertura nesse domingo. Está só começando nessa manhã. A gente vai até o final, até a apuração, até o último voto apurado, o resultado final do TRE, o Tribunal Regional Eleitoral, do TSE também. A gente vai acompanhando aqui na nossa marcha da apuração a partir da tarde. Claro, acompanhando também a sua interação conosco pelo nosso WhatsApp 992994297. 11 horas 38 minutos. Já falamos aqui sobre a história do seu voto, sobre fake news, desinformação, sobre as relações familiares num dia de eleição, nessas polêmicas e polarizações, né, relacionadas à eleição. Sabe o que falta a gente falar? Economia. Sim, qual a relação das eleições com o seu bolso, na sua casa? A economia, de alguma forma, decide o voto do eleitor? É um assunto agora que a gente vai abordar com o Ricardo Paixão, que é especialista em gestão financeira e controladoria, gentilmente aceitou o nosso convite, está conosco também nesse domingo. Ricardo, bom dia.
5: Bom dia a todos que estão nos ouvindo aí também.
1: Um dado me chamou a atenção. Ricardo, uma pesquisa de opinião que foi realizada pela Atlas Intel, em parceria com a Bloomberg, ouviu brasileiros sobre a situação financeira das famílias, né, brasileiras, e mostrou que, para 44% dos entrevistados, o aumento no preço dos alimentos, a cesta básica, é o fator que mais pesa negativamente no orçamento da família. Você sabe que eu imaginava que a saúde era o que pesava mais no orçamento familiar? Vamos falar um pouco dessa relação, do que pesa mais e da decisão do voto do eleitor nessas eleições?
5: Sem dúvida, né? Você trouxe um dado extremamente importante. Realmente, né, a alimentação tem um peso muito grande, até porque a gente tem que olhar a sociedade de uma forma estratificada, né? O que significa isso? Por faixas de renda. Uhum. Então, assim, o preço dos alimentos, ele tem pesos diferenciados de acordo com o padrão de renda das famílias. Exatamente. Quanto menos o padrão de renda, maior é o peso. Então, nós temos uma grande parcela da população que ganha aí de 1, 2, até 3 salários mínimos, que a alimentação tem um peso muito grande no orçamento das famílias. E qualquer variação de preço faz com que o consumidor sinta, assim, de forma substancial aquele aumento, tá? Uhum. Até porque nós temos outros dados também que coloca que muitas das famílias estão se endividando com cartão de crédito, mas não para comprar bens de consumo duráveis, para comprar alimentação. Uhum. Isso é um dado muito preocupante, porque realmente os preços nos supermercados, né, a gente tem visto, tem aumentado substancialmente e aumenta acima da correção dos salários da população. Por isso que a gente tem esse efeito que nós chamamos de perda de poder de compra, é porque o salário aumenta, mas os preços dos alimentos, principalmente, aumentam no nível maior do que a elevação dos salários.
1: E quando a gente fala de alimentos, a gente fala necessariamente cesta básica, não produtos supérfluos?
5: Perfeito, exatamente, são produtos, uhum, né, do arroz, nosso dia a dia, arroz, farinha, feijão, macarrão, café, farinha, leite, são esses produtos que nós chamamos que é para manter nossa subsistência, ou seja, para a gente consumir e tá de pé no outro dia para trabalhar e fazer, uhum, dar conta dos nossos afazeres. Então são esses produtos essenciais do nosso dia a dia que a gente não consegue ficar sem. Uhum. É por isso que é muito preocupante essas pesquisas, tá? E a gente tem que ter esse olhar mais crítico, e é isso que nós devemos cobrar também. Você tocou aí na questão de relação com a questão eleitoral, né? É isso que nós também devemos cobrar dos candidatos, né? Qual é a política, o que vai ser feito para contornar esse efeito bastante negativo no orçamento das famílias, principalmente aquelas que têm uma renda menor.
1: E a saúde, onde é que entra? Porque existe o SUS para consultas, para exames, existem remédios que são entregues também gratuitamente pelo SUS à população, mas muita gente precisa, muitas vezes, botar a mão no bolso para gastar com um plano de saúde, às vezes porque o SUS não atende da forma como eles gostariam, e até mesmo para comprar remédio.
5: Sem dúvida, né? Mas eu acho que a gente precisa abrir um parênteses e pontuar numa questão. O nosso sistema de saúde, o SUS, ele é um sistema que, na minha avaliação, tá? Ele é um sistema que merece aplauso. Até porque ele atende um país de dimensão continental. Então, nós temos aqui o Brasil, que você pode colocar vários países da Europa dentro aí, porque o Brasil é muito grande.
1: É o quinto maior país em extensão territorial.
5: Exatamente,
1: né?
5: Exatamente. Então, assim, qualquer sistema de saúde, para dar conta, né, da forma que dá, ele vai ter seus problemas, e o SUS tem seus problemas, mas no geral ele atende de forma razoável a população, até pela dimensão do país. É claro que aquelas pessoas que têm um padrão um pouco mais elevado, a classe média, né, vai buscar alternativas, como são plano de saúde também, que aí realmente vai pesar no orçamento das famílias, tá? Mas, né, aquelas famílias que têm uma renda menor realmente estão sentindo também os preços elevados dos remédios e tudo. Por isso que eu sempre falo, os programas sociais, eles são muito importantes. Uhum. E são para atender essa parcela da população, tá? Que nós colocamos assim, que fica desassistida, né? Você não tem recurso para pagar um plano de saúde, você depende do sistema único de saúde, que vai ter seus obstáculos e seus problemas, e aí vai os programas sociais, né, da farmácia popular e outras coisas mais que são relevantes para poder atender essa parcela da população. Mas no geral, a população tem sim sentido, é claro, até porque os planos de saúde têm valores bastante elevados, eles são corrigidos anualmente, né? E pesa no orçamento das famílias, sim. Até aí a gente pode encaixar a classe média. Mesmo você com padrão um pouco mais elevado, né? Quando você tem aquela mensalidade do plano de saúde, é um peso a mais no orçamento. Aí você já tem alimentação e você tem outras despesas também que compõem o que nós chamamos de custo fixo das famílias, né? É um aluguel, às vezes você mora, que às vezes você tem uma casa própria, mas você está pagando financiamento do imóvel, né? Que também vai pesar no orçamento. Então, assim, não tá fácil. Você gerenciar isso realmente é muito complicado. E aí, você ter um projeto, né, dos candidatos que vão atuar nessa área é muito importante. E o que nós estamos esperando? Eu acho que é importante para a população. É um debate que vai, se realmente as eleições forem para o segundo turno, tanto a nível nacional como local também, nós queremos ouvir propostas, né? A gente quer ouvir debate dos candidatos que vão oferecer alternativas e propostas para a gente tentar, pelo menos, amenizar essa situação.
1: Uhum. Bom, então a economia definitivamente decide o voto do eleitor também. Existe uma, você falou da classe média aí, né? Como a gente já determinou aqui pela nossa conversa, que existem focos diferentes e gastos diferentes da maioria do povo e da classe mais de baixa renda e classe de média renda, né? Para esses dois públicos existem gastos diferentes para definir a economia. Para uns, a alimentação pode ser o gasto maior. Para outros, além da alimentação, tem plano de saúde, tem escola, nos dois, tanto na baixa renda ou na média renda, existe aluguel que precisa ser pago, financiamento. Eles meio que se equiparam, mas em alguns, um pesa mais do que o outro.
5: Sem dúvida, né? Você abordou muito bem, né? Eu acho assim, que se a gente pudesse definir algumas variáveis, né? Alguns elementos que são importantes aí pro consumidor, para poder decidir, né? Pra o seu voto, vamos colocar assim, o consumidor tá de olho em quê? Na questão do emprego, na questão da sua renda, né? Na inflação, né? Que é o que a gente estava discutindo agora, preço dos alimentos, taxa de juros, isso tudo impacta diretamente lá na ponta, né? O endividamento das famílias também, né? E como que o governo pode entrar para poder tentar amenizar isso? O que nós queremos? É o crescimento econômico, porque quando o país cresce, quando o governo traz políticas para fazer com que o país cresça, isso gera para nós o que nós chamamos de ciclo virtuoso. O que é o ciclo virtuoso? É o país crescendo, o empresário olha aquilo ali, ele abre mais postos de trabalho, ele paga mais hora extra, aumenta a renda média, o consumidor, ele vai consumir um pouquinho mais, isso tudo gera um ciclo virtuoso. Você paga mais impostos também, é bom para todo mundo. Aumenta o faturamento do empresário, aumenta a renda média do trabalhador, aumenta a arrecadação do governo. Então, esse ciclo virtuoso é que traz transformações para nós. Por isso que a gente precisa de alternativas que viabilize o crescimento econômico do, né? O poder público tem que tratar essa questão, porque aí eu melhoro as condições de trabalho, de renda, como a gente tinha falado anteriormente. Então, é essa a exigência. A economia, ela tem questões técnicas. Só que ela, hoje ela está contaminada um pouco com a política, né? Mas tem questões técnicas que tem que estar muito bem explicadas. Então é isso que o trabalhador vai estar pontuando. E é claro, quem tem uma renda menor, né, não tem muitas alternativas. A pessoa que ganha menos, ela não tem como cortar gastos, né? Então ela fica numa alternativa muito delicada. Por isso que para ela, qualquer tipo de auxílio, de programa social é fundamental. Quem é na classe média, a classe média quer um plano de saúde que cabe no seu orçamento, né? Ela quer pagar uma escola particular para o filho, né? Que cabe no orçamento, ou ter uma alternativa numa escola pública de qualidade. Você está entendendo? Então, assim, essas questões, o trabalhador, o consumidor, vai estar observando quais são as propostas, quais são as alternativas que melhor se encaixa na realidade dele e que vai trazer benefícios, né, para ele e para a coletividade, né? É o que todo mundo espera.
1: Agora, Ricardo, política internacional, a economia, relação Brasil-exterior influencia na questão econômica do país, a gente sabe disso, mas até que ponto isso influencia o voto de quem está lá na baixa renda ou na média renda? Na alta renda a gente já sabe que dá uma influenciada boa, né? Mas para quem é mais povo, para quem é mais classe média, eles também precisam voltar um pouco a atenção para isso?
5: Sem dúvida, é muito importante. Vou dar um exemplo prático. A gente está falando aqui de alimentação, uhum. né? Então tem um item que são fertilizantes, que são muito utilizados aí na agricultura, né? E tudo mais. Quando você tem países envolvidos em guerra, tipo a Rússia, né? A Ucrânia, que são grandes produtores de fertilizantes, isso afeta o custo. Quem vai sentir isso é o trabalhador que vai comprar uma banana, que vai comprar uma maçã, né? Que vai comprar as coisas na feira livre, no supermercado. Então, a relação que o país tem com esses outros países, internacionalmente falando, é muito importante. Primeiro, o país tem que dialogar com todo mundo. Para isso, nós temos relações diplomáticas, que é para você dialogar. Você não pode ter aversão ao país A, ao país B, por questões ideológicas, né? Uhum. Então, nós temos aí países, Estados Unidos, né? Tem uma relação muito importante, relação comercial com o Brasil. Nós temos que dialogar com os Estados Unidos. A China tem uma relação muito importante com o Brasil, nós temos que dialogar com a China também e temos que buscar alternativas. Nós não podemos ficar dependente apenas de um país sob o ponto de vista internacional. Então, para a população é fundamental petróleo, né? O combustível que move a nossa economia, entendeu? Nós temos que verificar esse cenário internacional, porque isso afeta preço. E se o petróleo aumenta, se os seus derivados, aí você tem o diesel também, muitos produtos são transportados, né? E como eu falei, o Brasil é um país continental. Uhum. Se aumenta o diesel, eu vou sentir lá na ponta o preço dos produtos mais caro. Por quê? Porque a logística influencia no preço final do produto. Uhum. Aí eu vou ver o meu

0: acontecendo a milhares de quilômetros de distância de nós, né? Nós temos que olhar sob o ponto de vista técnico da economia. Por isso que um projeto que dialogue com todas as nações, né, sem nenhum tipo de restrição, é fundamental para o país.
1: É isso. Um assunto que, para muitas vezes, para o eleitor, dependendo da faixa de renda que ele tem, possa parecer distante, aí é que está mais perto dele ainda, né?
0: Sem dúvida, sem dúvida, né? Muita gente acha, ah, mas isso aí é coisa daquele pessoal ali que vive em guerra, tal, não vai afetar. Claro que afeta, afeta diretamente, né, o seu bolso, o seu dia a dia, né? Uhum. Então, por isso que nós temos que estar atento a essas questões, né? Nós estamos sempre preocupados, porque as guerras faz com que afete a oferta de determinados produtos, reduzindo a oferta, e isso pressiona os preços, aumentando os preços, isso é custo para nós, uhum. E isso vai impactar que está no nosso dia a dia também.
1: Ricardo, já votou?
0: Não, tô indo, daqui a pouquinho vou sair daqui para ir votar.
1: É isso aí, obrigada, viu, por estar conosco e reservar esse tempinho para conversar com a gente aqui na CBN, com o nosso ouvinte.
0: Obrigado vocês pelo convite, tô sempre à disposição.
1: Obrigada, até uma próxima.
0: Tá joia, um abraço, tchau.
1: Um abraço. 11:53, gente, olha que legal. No programa de hoje, você que sintonizou, o programa já tinha começado, a gente está numa cobertura especial de eleições, falando sobre vários assuntos que podem influenciar o voto do brasileiro, o voto do capixaba, né? São assuntos que a gente traz à tona aqui, com entrevistados, com pessoas do nosso Espírito Santo, mas que refletem também o brasileiro de uma forma geral. Então, a gente já falou sobre economia agora, com o economista Ricardo Paixão, a gente já falou sobre a importância do voto, de se acompanhar as promessas daquele candidato em que você depositou a sua confiança. Você deposita um voto, mas também um voto de confiança naquele representante que você está escolhendo, que pode ser eleito, né? A gente conversou com a Transparência Capixaba, o Rodrigo Rossoni, a respeito disso. Falamos aqui também na CBN sobre a eleição que chega pelo WhatsApp, né? Como você identifica desinformação, WhatsApp, que é a plataforma digital onde, por incrível que pareça, né, gente, mais circula desinformação sobre eleições. As pessoas acham que elas se informam muito a respeito do WhatsApp, grupo de família, grupo de amigo, mas, segundo o relatório Anatomia da Desinformação Eleitoral, que foi publicado em julho pela agência Lupa, a desinformação está cada vez menos explícita e mais difícil de identificar, e essa disseminação acontece bastante pelo WhatsApp. A gente tem que ficar esperto. Sérgio De Nicoli, cientista de dados, foi quem conversou com a gente nessa manhã. A gente falou também sobre o que pesa na hora da escolha do voto do brasileiro. Falávamos agora sobre economia, mas também falávamos sobre o voto racional, o voto emocional, o voto em branco, o voto nulo, né? Quem conversou conosco foi o Rodrigo Prando, ele que é cientista político da Universidade Presbiteriana Mackenzie, falou sobre a abstenção, o voto nulo, o voto branco, o que que isso pesa numa eleição e como é que é a escolha sua, né, do eleitor, na hora de fazer o seu voto, né? De escolher seu candidato, o que que pesa mais. A gente também falou sobre as relações familiares, gente, como evitar aquela briga política em família e manter as boas relações. A nossa convidada foi a psicóloga mais querida aqui do Espírito Santo pra gente aqui na CBN, a nossa querida Adriana Miller. E também falamos sobre o que pode e o que não pode, cedinho, logo no início do programa. A gente também falou sobre o que pode e o que não pode para candidatos e para você, eleitor, na hora do voto, né? Quais são as regras do TSE, do Tribunal Superior Eleitoral, o que que você pode fazer, o que você não pode fazer, o que é caracterizado como crime eleitoral num dia como hoje, que é o primeiro turno. E a gente começou, né, o programa falando sobre a história do voto, a evolução lá desde 1532. Foi a nossa primeira eleição, nosso primeiro voto indireto. E aí, quem conversou conosco e contou um pouco dessa história até os dias atuais foi o doutor em Sociologia Política, o João Gualberto. Tudo isso daqui a pouquinho lá no nosso site, cbnvitoria.com.br. Também você vai poder acompanhar tudo em podcast. E, claro, costurando todos esses assuntos, a nossa equipe de reportagem, com o voto dos principais, com o voto nos principais pontos, né? A movimentação nos principais pontos aqui da Grande Vitória. Fomos à Serra com o Felipe Sena, ele que lá, que é o maior local, né? De onde concentra o maior número de eleitores, o município mais populoso. Falamos de Vila Velha, falamos de Vitória, fomos ao sul do Espírito Santo. Junto com os nossos repórteres, falamos com os nossos ouvintes também do

0: Norte, desde Boa Esperança até a Grande Vitória, também no sul do Espírito Santo, você ajudando a movimentar aqui a nossa manhã de eleição. E, claro, acompanhamos também o voto dos candidatos ao governo do Espírito Santo e candidato ao Senado. Do meu lado aqui, e desde cedinho com você também, Beatriz Eleodoro, né?
1: Um prazer, Patrícia.
0: O prazer é sempre nosso aqui de estar junto. A gente sempre trabalha sábado junto também num domingo de eleição. Bia, temos mais ouvintes conosco nessa manhã?
1: Temos mais ouvintes conosco conversando aqui com a gente. Eu registrei que a Sônia Amara já tinha ido votar, o Alexandre comentou sobre as filas, a Amanda também comentou sobre as filas demoradas, e o Gilson Nascimento acabou de mandar uma dúvida pra gente, Patrícia. Opa. Os ônibus estão gratuitos hoje?
2: Sim.
1: Não só os ônibus do sistema Transcol, como o aquaviário também, tá? Os ônibus do sistema Transcol, a orientação é entrar pelas portas traseiras, então não passar pela roleta, né? Pela catraca. E, no caso do aquaviário, ali na estação mesmo, você pode, né? Você vai ser orientado pela equipe do local a entrar no aquaviário sem pagar. O dia inteiro hoje, passou do horário de votação, continua a gratuidade valendo para que todo mundo, todo eleitor capixaba que vai votar hoje, possa chegar em tempo, né, com facilidade em seu local de votação. A gente comentou, Paty, sobre a demora nas filas, afetou até candidato, tá? Porque Helder Salomão era um dos candidatos que estava faltando a gente acompanhar aqui, candidato ao governo do Espírito Santo. Ele votou agora há pouco, 11h47. Ele tinha chegado bem mais cedo, se eu não me engano, no local de votação dele, lá quando o nosso programa começou, por volta das 9h30, ele já estava chegando. Então, assim, bastante tempo demorando, né? Esperando para poder votar. Nossa apresentadora âncora, Fernanda Queiroz, também compartilhou com a gente, né?
0: A no Juliana WhatsApp. Morgado também.
1: A Juliana Morgado, o Álvaro Guares, que mandaram pra gente que ficaram 1h20 na fila e que acham que é por conta da quantidade de votos nesse ano, né? São 6 cargos, são 4 votos para deputado estadual, federal, perdão, 5 para deputado estadual.
0: São 4 números.
1: Quatro números para deputado federal, 5 para deputado estadual, 3 para o primeiro senador, 3 para o segundo senador, 2 para governador e 2 para presidente. Lembrando que sempre aperta o primeiro cargo, confirma, né, Patrícia?
0: Exatamente.
1: Sempre vota e confirma até computar todos os votos.
0: Então vai, faz as contas de quantas vezes você tem que apertar as teclinhas lá, né, para poder confirmar e finalizar seu voto. Isso pode ser ágil para algumas pessoas, mas para muita gente, e eu arrisco até dizer para a maioria, é feito com calma, né, com tranquilidade, para não errar nenhum número, para poder votar no seu candidato certinho. Gente, e a Beatriz trouxe um serviço muito legal, porque é a ordem da votação. Cuidado com a ordem da votação. Se você tiver todos os seus números de cabeça, beleza. Se você não quiser levar colinha, tudo bem, mas pode levar, tá? Inclusive, as colinhas, elas já vêm com a ordem da votação. Primeiro deputado federal, depois deputado estadual, primeiro senador, segundo senador, governador e o último é para presidente da República. Fique calmo, fique tranquilo. Eu sei que tem uma filinha, mas ela vai diminuir, mas vai exercer o seu direito, é um dever, mas acima de tudo é um direito do seu voto. A gente vai continuar acompanhando sempre aqui as informações do Espírito Santo. Beatriz já falou que tem o tempo real lá no portal A Gazeta. Daqui a pouquinho chega Juliana Morgado para te acompanhar durante a tarde, também te deixar bem informado. E a partir das 5 da tarde, fechou a urna lá, começou a apuração aqui, junto com Fernanda Queiroz e Adalberto Cordeiro. Eu vou ficando por aqui com a Bia. Desejo a vocês um excelente domingo. Amanhã de manhã cedinho a gente volta a se falar. Fiquem com Deus, um excelente dia e até uma próxima oportunidade. Obrigada, viu, pela companhia.
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0: domingo 4 de outubro de 2026. O presidente do Tribunal Regional Eleitoral de Minas Gerais, Carlos Henrique Perpétuo Braga, afirmou que vai apurar o uso de celular dentro da cabine de votação pelo candidato à presidência Romeu Zema, do Novo. Violar o sigilo do voto é crime previsto no Código Eleitoral, mas eventual responsabilização depende de denúncia formal do Ministério Público. Segundo o magistrado, os mesários foram orientados sobre a proibição do uso de celulares na cabine de votação. O presidente Lula, do PT, foi o mais votado em 6 países da Ásia e Oceania. O petista ficou em primeiro lugar na Austrália, China, Nova Zelândia, Coreia do Sul, Malásia e Singapura. Flávio Bolsonaro, do PL, recebeu mais votos em 4 locais: Abu Dhabi, Filipinas, Tailândia e Taipei. A votação também já foi concluída no Japão, Coreia do Norte, Timor-Leste e Taiwan, mas os votos ainda não foram totalizados. E o Ministério da Justiça e Segurança Pública registrou 107 ocorrências relacionadas à operação de segurança das eleições. Foram 33 registros de compra de votos, 21 ocorrências para os casos de propaganda eleitoral irregular e 14 anotações de outros crimes eleitorais. As forças de segurança apreenderam mais de R$108 mil em dinheiro, além de 4 armas, 13 veículos e mais de 5.500 itens de material de campanha. Horário de Brasília, 12:02.
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1: E muito boa tarde, hoje é 4 de outubro, domingo, 4 de outubro de 2026, começando mais um CBN Brasil com a Nadédia Calado. Tudo bem, Nadédia?
2: Tudo bem, Sardenberg. Muito boa tarde para você, para os ouvintes da CBN que nos acompanham nesse domingo, 4 de outubro, primeiro turno das eleições 2026.
1: Primeiro turno das eleições e a gente vai acompanhar a votação dos candidatos, que manifestar e tal, e teremos também os nossos comentaristas, alguns de nossos comentaristas que vão analisar como foi a campanha. Começo eu, por isso, dizendo que é o seguinte: as últimas pesquisas divulgadas ontem mostram claramente uma diminuição dos nanicos, né? Quer dizer, das preferências de voto para os candidatos nanicos, sem chance, e significando que muitos desses eleitores, desses nanicos, estão preferindo fazer o voto útil já no primeiro turno. Há também um claro avanço da direita nessas últimas pesquisas, e isso fica bem claro com a subida de Flávio Bolsonaro nas últimas pesquisas, tanto do Datafolha quanto da Quest. Ele se aproximou mais de Lula, na margem, sempre na margem de erro, mas na pesquisa Quest de segundo turno, o Flávio Bolsonaro pela primeira vez aparece à frente de Lula numa pesquisa. Outro ponto importante, portanto, nós temos aqui, e na votação do Senado também, a gente vai notando, na pesquisa para o Senado, a gente vai notando também um avanço da direita nos dias finais da campanha. E isso é um dado importante de registrar, porque essas movimentações, essas ondas eleitorais, elas aparecem no sábado, nessas pesquisas, mas mostra um movimento ainda funcionando, um movimento em andamento. E movimento em andamento é bom, né?
2: Rimou.
1: Mostra aí um movimento que a gente percebe pela última pesquisa, e é um movimento que hoje deve ficar mais forte ainda no momento da votação. Bom, outra coisa a destacar é que a campanha foi muito fraca, pelo menos no que se refere à campanha de presidente da República. Não houve debates, por diversas razões, não houve debates. E houve muita fake news, muito debate sobre o caso Vorcaro, muito debate sobre o Supremo Tribunal Federal, e problemas econômicos do Brasil acabaram ficando de fora. E são problemas absolutamente graves, né? Que nós temos a dívida bruta está aumentando, a dívida do governo está aumentando, a taxa de juros está aumentando, o déficit do governo está aumentando, a previdência é um gasto que cresce praticamente sem controle, e nada disso foi discutido. A taxa de juros permanece muito alta, há muitas empresas em recuperação judicial, há muitas pessoas endividadas, então é uma situação difícil de encarar, porque os dados principais mostram que o país cresceu nesses últimos anos, mas mostram também que o país, a economia brasileira, está em clara desaceleração. Então, esse seria um tema, quer dizer, a economia brasileira está desacelerando, a inflação ainda segue na faixa aí dos 5%, e como é que faz para retomar o crescimento do ano que vem, diante desses problemas de endividamento, dívida elevada do governo, dívida das empresas, das pessoas, e um movimento de crescimento constante do déficit do governo. Então, esses temas vão ficar para o segundo turno, se houver segundo turno. Os analistas estão dizendo que, do jeito que ficou o resultado das últimas pesquisas, pode dar, estava vindo até a Vera Magalhães falando hoje cedo, é uma eleição muito estranha, porque pode dar primeiro turno para um lado ou para o outro, e pode dar segundo turno, né? Bom, então vamos começar nossas reportagens? Vamos começar as reportagens por Brasília com a Rani Veloso. Rani.
3: Boa tarde, Sardenberg, a você e a todos que nos acompanham ao vivo daqui de Brasília, porque a gente está aqui no Tribunal Superior Eleitoral acompanhando de perto as votações em todo o país. E quem votou agora há pouco foi o presidente do Supremo Tribunal Federal, o ministro Edson Fachin, votou aqui em Brasília. destacou a segurança e a transparência do sistema eleitoral durante o dia de votação e classificou o pleito como um verdadeiro motor da democracia. Fachin defendeu o respeito ao resultado das urnas. Vamos ouvir.
4: Para que saibamos, concluída a votação, quem serão os nossos representantes que merecem o nosso respeito, bem como merece o nosso integral respeito, o voto que tenha sido depositado na urna. Muito obrigado.
3: Olha, também Fachin incentivou os eleitores a irem às urnas, né? Uma vez que nas últimas eleições houve aí uma taxa maior de 20% de abstenção nas eleições de 2022. O presidente do Tribunal Superior Eleitoral, o ministro Cássio Nunes Marques, votou às 8 horas da manhã aqui no Lago Sul, em Brasília. Ele pediu voto em trânsito e o ministro ressaltou que a justiça eleitoral está preparada para que o Brasil tenha uma das eleições mais tranquilas e exitosas. Também falou sobre mudanças que foram previamente ali acertadas pela Corte Eleitoral em relação a mudanças de locais de votação por causa das circunstâncias do tempo em algumas regiões, como por exemplo no sul do país, que enfrenta fortes chuvas. Nunes Marques garantiu a segurança do pleito. Vamos ouvir.
5: A sensação de que a justiça eleitoral está preparada para termos uma das eleições mais tranquilas e exitosas. Os mínimos incidentes que ocorreram no Brasil foram contornados até ontem. As questões climáticas estão administradas. Amanhecemos o dia hoje com a segurança de que as eleições vão se transcorrer na maior normalidade.
3: Bom, também quem votou aqui em Brasília foi o ministro André Mendonça, que destacou que ele, que é vice-presidente do Tribunal Superior Eleitoral, e destacou que hoje é a grande festa da democracia e do povo, que vai escolher o melhor para governar o país e também representação aqui no Congresso Nacional e nos seus respectivos estados. Vamos ouvir.
6: Hoje é um dia importante para o país, um dia onde o povo é o protagonista e ele deve ser o grande vencedor. Então, um dia de festa para o povo, para a democracia. A nossa expectativa é que o povo, com responsabilidade, escolha na sua própria visão, dentro da sua própria perspectiva e realidade, quem é o melhor candidato para governar o seu estado, para legislar no seu estado, para legislar no nosso país e para governar o nosso país.
3: Olha, Sardenberg, antes do presidente do TSE, Nunes Marques, vir aqui, voltar, na verdade, ao Tribunal Superior Eleitoral, ele passou no Centro Integrado de Comando e Controle Nacional, que é onde a Polícia Federal, a Polícia Rodoviária Federal e os outros órgãos de segurança monitoram as ocorrências durante todo este domingo. O ministro queria ali reafirmar a segurança também nessas instituições e também garantir essa segurança do pleito, como ele bem frisou na sua fala. E quem esteve por lá foi o diretor-geral da Polícia Federal, Andrei Rodrigues, que agora há pouco deu o balanço atualizado falando da quantidade de dinheiro que já foi apreendido hoje no Brasil pela Polícia Federal. Foram R$ 363.577,50 em espécie, ou seja, dinheiro vivo, sendo que mais de R$ 300 mil foi exatamente em Roraima. Ao total, só hoje, já foram apreendidos, no total de valores e bens, R$ 769.278,50. 48 pessoas foram conduzidas para prestar esclarecimentos aos agentes da Polícia Federal. Essas ocorrências foram registradas nos estados da Bahia, Minas Gerais, Roraima, Acre, Rondônia, Amapá, Maranhão, Amazonas, Mato Grosso, Rio Grande do Sul, São Paulo, Paraíba e aqui também no Distrito Federal. Até agora foram instaurados 5 inquéritos policiais, 12 termos circunstanciados de ocorrência para apurar a prática de crimes eleitorais. As principais ocorrências é compra de voto e também propaganda eleitoral irregular. Sardenberg.
1: Muito obrigado, essa informação da Rene Veloso. E agora vamos ao Rio de Janeiro. Juliana Prado acompanhou a votação do voto do candidato Flávio Bolsonaro. Ele votou na Zona Norte do Rio de Janeiro. Juliana Prado.
7: Oi, Tardenberg, boa tarde a você, Nadede, ouvintes, mais uma vez, uma ótima tarde a todo mundo. O candidato Flávio Bolsonaro, que votou bem cedo, viu, Tardenberg, por volta de 8h20 da manhã, ele chegou à escola municipal em Vila Isabel, na zona norte aqui do Rio, onde ele costuma votar. Depois desse voto, em conversa com a imprensa, ali cercado de um enorme aparato de segurança e chamando a atenção um grande número de jornalistas também, por óbvio, acompanhando esse voto, e muita gente também de jornalistas da imprensa internacional. Sardenberg. Depois desse voto, ele falou com a imprensa ali numa coletiva bem improvisada, no meio da rua, bastante lotada, e, claro, disparando críticas ao presidente Lula, subindo o tom aí nessas críticas, a quem chamou de representante do atraso, o Flávio, que estava acompanhado também dos candidatos ao Senado pelo PL, Carlos Jordi e Carlos Portinho, e também pelo candidato ao governo do estado pelo PL, o Douglas Ruas. Ele disse ainda que se apresenta como a única alternativa viável para o país e chamou os eleitores para saírem de casa logo para votar. Vamos ouvir.
8: Não aguenta mais 4 anos disso e a única alternativa é Flávio Bolsonaro. E é com muita tranquilidade e muita consciência que eu estou mais do que preparado para presidir esse país e devolver o direito às famílias brasileiras de voltarem a sonhar. É isso que eu espero, que Deus abençoe a todos, Deus toque o coração e as mentes de todos os brasileiros para fazer a coisa certa quando saírem de casa hoje. Venham votar o quanto antes, porque o Brasil precisa mais do que nunca do seu próprio povo para se libertar.
7: Flávio Bolsonaro, que ali nessa conversa com a imprensa ainda citou de forma bem efusiva a necessidade de defender a liberdade de imprensa.
8: Quero libertar o povo brasileiro. Meu sonho vai ser acabar esse meu mandato com que menos brasileiros dependam do governo para ter o que comer. Eu quero acabar esse mandato como presidente da República, garantindo a liberdade de imprensa de todos vocês que foi ameaçada e vai continuar sendo ameaçada. Caso esse atual governo continue, eu vou sempre prezar pela liberdade de todos se manifestarem da melhor forma como quiserem. Pode criticar o governo à vontade. E a única forma de a imprensa continuar criticando um presidente da República é se o próximo presidente da República for Flávio Bolsonaro.
7: Em alguns momentos dessa fala ali com a imprensa, ele citou várias vezes essa ideia aí de libertação do povo brasileiro. Candidato do PL, que novamente volta a mirar também o STF, disse que se o presidente Lula for reeleito, ficar no governo, vai ter opção, a oportunidade de indicar mais 4 ministros do Supremo Tribunal Federal e que assim, nas palavras dele, os políticos e os brasileiros continuariam sendo perseguidos. Bem, na sequência do voto em Vila Isabel, ele acompanhou o voto da mulher dele, a Fernanda, na escola Olga Mitar, também na zona norte do Rio, no bairro da Tijuca, um bairro vizinho à Vila Isabel, onde ele tinha votado minutos antes, na porta da sessão eleitoral. Onde vota a Fernanda, ele ensaiou novamente falar com a imprensa, mas acabou entrando no carro e seguindo viagem. Ele que momentos antes, né, de desistir de falar, ouviu alguns gritos de protesto de pessoas que estavam ali, de eleitores que estavam nessa sessão, muita gente ligando o nome de Flávio ao banqueiro, ao ex-dono do Banco Master, Daniel Vorcaro, e também as denúncias de rachadinha quando Flávio era deputado pelo Rio de Janeiro. Flávio Bolsonaro, que segue agora então para Brasília, de onde ele acompanha a apuração dos votos logo mais. Nadédia e Sardenberg.
1: Muito obrigado. Essa informação de Juliana Prado. Nós temos 158 milhões e 700 mil brasileiros aptos a votar neste domingo. Agora temos intervalo?
2: Ainda temos informações em São Paulo. Pedro Pupulin acompanhou a votação do presidente candidato à reeleição Lula. Boa tarde.
9: Oi, Nadédia. Oi, Sardenberg. Boa tarde a vocês e a quem nos acompanha. Exatamente, o presidente e candidato à reeleição Lula do PT votou na manhã deste domingo em uma escola em São Bernardo do Campo, ABC Paulista, região metropolitana da capital. Lula esteve no local acompanhado do vice-presidente Geraldo Alckmin, do candidato do PT ao governo estadual Fernando Haddad e das candidatas ao Senado Simone Tebet e Marina Silva. Após registrar o voto, o petista minimizou resultados de pesquisa eleitorais recentes, destacando que o verdadeiro levantamento será constatado ao fim das votações. Na mesma ocasião, o presidente pediu à população idosa para comparecer às cabines de votação. De acordo com mapeamentos recentes, o petista acumula considerável adesão entre esta parcela da população. Eu separei um trecho, vamos ouvir.
10: O fato concreto é as pessoas se mobilizarem democraticamente. Eu tenho feito um apelo para que as pessoas com mais de 70 anos, que pela lei não precisam votar, compareçam para votar, porque as pessoas não têm que votar apenas pensando nelas. A pessoa tem que pensar no Brasil, a pessoa tem que pensar nos seus filhos, a pessoa tem que pensar nos seus netos, a pessoa tem que pensar no futuro daquele que eles vão deixar. Da mesma forma que alguém ajudou a construir o futuro que eles herdaram.
9: O presidente ainda disse estar confiante na vitória nas eleições e disse que é necessário discutir aí uma reforma para definir o tempo de mandato de integrantes do Supremo Tribunal Federal, ampliando inclusive a participação de mulheres. E ainda defendeu o próprio governo, dizendo que apesar de avanços, ainda há desafios a serem enfrentados. Já o candidato do PT ao governo estadual, Fernando Haddad, votou em um colégio na capital. Ele esteve acompanhado de aliados e declarou estar muito satisfeito com o clima da campanha neste ano. Na avaliação de Fernando Haddad, o ambiente para a realização das campanhas foi melhor do que em 2022, quando foi derrotado pelo atual governador Tarcísio de Freitas. Ele declarou, contudo, que São Paulo é um colégio eleitoral de disputa complexa. Eu separei outro trecho, vamos ouvir.
11: São Paulo é sempre um território de muita disputa, né? É um estado extremamente politizado, complexo, né? Você tem tudo aqui em São Paulo, é quase uma eleição nacional, né? Uma eleição de país.
9: Bom, para finalizar, agora na parte da tarde, a programação de Lula e Haddad, os dois estarão na capital paulista em hotéis diferentes, ambos os hotéis na região central da capital, para acompanhar, junto de aliados, a apuração dos votos até o final do dia. A CBN segue acompanhando. Eu volto com vocês.
2: Obrigada, Pedro Pupolin, em São Paulo.
1: E agora, ainda falando da eleição de São Paulo, a Bruna Barbosa acompanhou o voto do Tarcísio de Freitas aqui em São Paulo. Bruna.
7: Oi, Sadenberg, candidato à reeleição que votou no fim da manhã deste domingo no Colégio Miguel de Cervantes, no Morumbi, aqui na Zona Sul da capital paulista. Tarcísio chegou ao local de votação acompanhado da esposa e primeira-dama Cristiane Freitas, dos candidatos ao Senado por São Paulo, Guilherme Derrite, do PP, e André do Prado, do PL, além do prefeito da capital, Ricardo Nunes, do MDB, e do presidente nacional do Republicanos, Marcos Pereira. Favorito em pesquisas de intenção de voto, Tarcísio evitou antecipar o resultado da eleição e diz que vai aguardar a apuração com humildade. O governador afirmou que está otimista e citou a recepção que teve nas ruas durante a campanha como um sinal positivo. Tarcísio diz que vai acompanhar a apuração ao lado da família e de integrantes da sua equipe na ala residencial do Palácio dos Bandeirantes. Logo depois de votar, Tarcísio atendeu à imprensa e foi questionado sobre a disputa nacional. Afirmou estar otimista com a possibilidade do senador Flávio Bolsonaro, do PL, vencer ainda no primeiro turno. O governador citou o movimento do voto útil e a migração de candidatos do campo da direita para o senador. A gente ouve.
12: Olha, eu estou muito otimista. O que eu tenho acompanhado nos últimos dias é um movimento de migração de outros candidatos do campo da direita para o Flávio. A gente tem visto esse movimento aí bastante forte. Acho que São Paulo vai dar uma boa resposta para o Flávio também. E eu estou otimista. Eu acho que o Brasil merece esperança, o Brasil merece uma outra trajetória. Então, acho que a gente tem como oferecer uma alternativa diferente. Essa alternativa é o Flávio e eu tenho certeza que ele vai ser muito bem votado. E aí, a depender dos movimentos, tanto de voto útil quanto de abstenção, eu não sei como é que vai ser, a gente pode ter um resultado sim no primeiro turno.
7: Bom, a apuração das urnas será acompanhada pelo governador num espaço privado na Vila Olímpia, aqui na Zona Sul da capital paulista. Ao fim da apuração, está previsto um pronunciamento do candidato à imprensa. Sadenberg.
1: Muito obrigado. Informação da Bruna Barbosa aqui em São Paulo. E agora sim, intervalo?
2: E já voltamos.
1: Já voltamos.
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2: Meio-dia e 23, aqui na CBN Vitória, seguimos na cobertura das eleições aqui no Espírito Santo. E você, ouvinte da CBN, é o convidado mais do que especial para essa manhã. Além, é claro, de estar todos os dias com a gente, neste domingo de primeiro turno, você pode contar como está a sua sessão eleitoral, né, o seu local de votação, o trânsito da sua região, seu bairro, se você notou alguma movimentação por aí que possa interessar a CBN Vitória. Pode enviar para a gente no nosso WhatsApp, o 27992994297. Vou chamar agora o áudio da Lene, que mandou para a gente um pouquinho mais cedo sobre ela ter acabado de votar. Fala, Lene.
14: Bom dia. Acabei de votar no Colégio São José. Muita fila, porém, usei a prerrogativa de idosa e votei rapidinho. E pouca gente sabe que tem preferência para idoso na votação também. Precisamos divulgar isso.
2: Divulgado, então, que a fila preferencial também é válida no dia de votação para pessoas idosas, gestantes, enfim. E falando em serviço, o Josimar Nunes, nosso ouvinte, mandou também um áudio aqui com um recado importante, um lembrete importante.
15: Atenção, querido eleitor, nós estamos aqui com muito carinho para poder fazer valer o direito ao voto, a festa da democracia, que é a participação através do voto, da escolha. Eu só gostaria de pedir com muito carinho, anote o seu candidato na sequência da votação certinho, para quando você chegar na boca da urna, você não ter nenhum tipo de problema e nem de demora, tá bom? E lembrando, são dois senadores que você precisa escolher diferentes, tá bom? Um bom voto para todo mundo.
2: Maravilha. Josimar, lembrando então que a colinha não só é importante, é recomendada, é válida, como também é recomendada pelos mesários, por toda a equipe que trabalha nestas eleições, para você, na hora de votar, além de antecipar, né, adiantar seu voto ali na urna, também não se esquecer de quem é o seu candidato. São muitos números, como ele comentou, vale anotar. Agora, meio-dia 26, a gente segue esperando a sua participação aqui na CBN Vitória.
1: Vera Magalhães gravou seu comentário, vamos ouvir.
16: Boa tarde, Sartenberg, Nadédia, quem está ouvindo o CBN Brasil. Estou mandando esse comentário gravado porque eu estou em voo nesse horário. Sartenberg, me chamou muito a atenção nas pesquisas Quest e Datafolha divulgadas ontem, né, véspera da eleição, não só o fato de que a eleição presidencial ficou mais apertada, mas também que houve uma espécie de onda azul, uma onda de direita nas disputas pelos governos e nas disputas principalmente pelo Senado. Quando a gente olha essas pesquisas na questão do Senado, tem vários estados em que existe a possibilidade de eleição de pelo menos um ou até dois senadores da direita. A gente sabe que a eleição de Senado é aquela que o eleitor olha por último e na qual ele tem mais dificuldade. Muita gente nem sabe que tem de votar em dois senadores. Não sabia até essa semana, não sabia ontem. Provavelmente muitos chegaram à sua sessão eleitoral sem saber direito. Mas ainda assim, as pesquisas mostram a possibilidade dessa onda azul atingir estados importantes como São Paulo, Minas Gerais, Distrito Federal e Rio de Janeiro. Então, são quatro estados em que existe uma possibilidade concreta de dois senadores de direita se elegerem, ou pelo menos um. Apesar de senadoras e senadores de centro-esquerda e de esquerda terem liderado ao longo de toda a corrida, liderado as pesquisas. Mas é isso, o voto fica para o final, as pessoas só se dão conta dele, e existe um fenômeno segundo o qual os governadores que lideram as pesquisas também arrastam os senadores com ele. Então, essa onda pode se configurar muito forte no Sudeste, no Sul, também no Centro-Oeste e até em estados da região Norte, ficando o Nordeste como ali um flanco de resistência da esquerda, mas não necessariamente em todos os estados. Há estados do Nordeste que também podem eleger pelo menos um senador de direita. Também tem uma circunstância específica dessa eleição e que é muito interessante, que é a de que muitos estados podem eleger os seus governadores já no primeiro turno. E isso vai configurar, em caso de segundo turno de eleição presidencial, um cenário totalmente novo. Esses governadores eleitos vão ser ativos efetivamente na busca de voto pelos seus candidatos a presidente ou vão ser menos participativos? E nos casos onde houver segundo turno, por exemplo, existe agora uma possibilidade grande de segundo turno no Rio de Janeiro. E lá o Flávio Bolsonaro tem uma possibilidade grande de sair na frente no primeiro turno. Será que Eduardo Paes vai se empenhar por Lula caso esse cenário se configure? Então, as pesquisas ontem mostraram muitas circunstâncias novas que também ditarão uma nova configuração em caso de segundo turno entre Lula e Flávio Bolsonaro. É uma situação que também não está de todo definida. Maior probabilidade é que exista segundo turno, mas o avanço do Flávio Bolsonaro nessas últimas pesquisas também deixa em aberto a possibilidade de a eleição se resolver já hoje. Precisa de uma série de dados e uma série de circunstâncias ao mesmo tempo. Uma alta abstenção, uma onda azul realmente, uma desidratação muito grande dos outros candidatos do pelotão intermediário, mas é uma possibilidade que os pesquiseiros não afastam de todo. Fico por aqui, volto mais tarde no estúdio CBN para a gente fazer um novo balanço. E até amanhã, de manhã, com o Milton Jung e a Cássia Godoy, e depois no Viva Voz, duas edições. Até lá.
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0: domingo, 4 de outubro de 2026. O candidato à presidência pelo Missão, Renan Santos, votou por volta das 10h30 da manhã em uma escola estadual da Zona Sul de São Paulo. A partir das 5 da tarde, o candidato vai acompanhar a apuração de votos na sede do partido na capital paulista. A imprensa, o político criticou o pleito de 2026 e definiu a eleição deste ano como vazia pela falta de debates. Outro que votou foi o vice-presidente da República e candidato à reeleição, Geraldo Alckmin, do PSB, na região do Morumbi, em São Paulo. Antes de votar, Alckmin acompanhou Lula em São Bernardo do Campo, no ABC Paulista. Depois esteve com o candidato ao governo de São Paulo, Fernando Haddad, do PT, em Indianópolis, também na capital paulista. A Polícia Federal apreendeu 33 milhões de reais em bens e dinheiro vivo em operações de combate a crimes eleitorais desde o início do ano. Foram abertos mais de 1.200 inquéritos relacionados a crimes eleitorais, incluindo 77 casos de violência política contra a mulher. Só entre sexta-feira e sábado, os agentes realizaram ações nos estados de Roraima, Mato Grosso, Ceará, Pará e Tocantins. O sérvio Novak Djokovic quebrou o recorde de maior sequência invicta em um torneio do Circuito Mundial de Tênis, que até então pertencia ao espanhol Rafael Nadal. Aos 39 anos de idade, o tenista conquistou a 32ª vitória ao superar o alemão Alexander Zverev por 2-7 a 1 pelo ATP 500 de Pequim. Djokovic avançou à semifinal do torneio e nesta segunda-feira encara o russo Daniil Medvedev. No horário de Brasília, 12:32.
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0: E aí, Merval?
1: Tudo bom, Sandenberg? Boa tarde, ouvinte. Boa tarde, Nadeja.
2: Boa tarde, Merval.
0: Merval, você escreveu uma coluna com o título Sem Utopias, chamando atenção para uma votação sem ânimo, sem grandes propostas, sem grandes esperanças. Votar no menos ruim, Merval.
1: Eu acho, Sandenberg, que essa eleição é a única desde a democratização em que o eleitor não vai para a urna com esperança de alguma coisa, mesmo que tenha errado, né? 89, o Collor era o caçador de Marajás e ganhou a eleição, mas o outro candidato foi para o segundo turno, era o Lula, o líder operário. Então, eram perspectivas esperançosas, né? Aí você vai indo, teve o Plano Real, que foi realmente mobilizou o país e deu a sensação de que tínhamos encontrado um caminho. Quando Lula ganhou pela primeira vez, foi outro sopro de esperança. O governo Fernando Henrique, no segundo governo, foi um governo muito tumultuado, iniciou com a desvalorização do real, né? E teve várias crises durante o governo. Então, Lula ganhou, depois de dois governos do PSDB, novidade, o PT nunca foi governo, agora vamos mudar e tal. O Lula virou uma utopia ele próprio, né? Era o homem que representava o país, era um operário que tinha vencido. E aí foram acontecendo, mensalão, petrolão, crise em cima de crise e tal, mas ele ainda era a esperança, né, de muita gente. Depois disso, nunca mais a gente teve uma eleição que fosse um sinal de recomeço, né? Teve o Bolsonaro, que mesmo assim, mesmo depois da gente ver como foi o governo dele, ele representava isso, né? Em 2018, era mudança geral, total, vamos acabar com tudo, começar tudo de novo e tal. E não se realizou, ao contrário, né? Teve tentativa de golpe, teve, tá? Depois voltou o Lula, teve um momento que uniu a maioria do país em torno da defesa da democracia, então tinha um apelo, né, uma utopia de defender a democracia e tal. E dessa vez tem o quê? A repetição de dois governos que não foram bons. A diferença do bolsonarismo para o petismo é que você, no bolsonarismo, você tem um histórico de tentativa de golpe real, evidente, documentado, condenado pela justiça. Do outro lado, você tem um governo que fracassou, um governo que fez um governo medíocre, um terceiro governo medíocre, um líder que já foi. Essa eleição é a primeira eleição que o Lula entra no primeiro turno com uma diferença mínima para o adversário, ou até perdendo por uma diferença mínima para ele. E é um líder decadente. É um líder que, aos 80 anos, está longe de ser o líder que surgiu no Brasil em 89. Então é isso, as pessoas não têm por que se animar com o futuro diante de dois governos, duas alternativas de governo que não representam nenhuma mudança, né? Representa a continuidade de governos fracassados, governos medíocres. Governos, até no caso do Bolsonaro, tentativa de golpe de Estado, né? Então, é difícil você se animar com um quadro desses.
0: Exato.
2: E você aponta, Merval, uma mudança importante em relação ao papel do STF entre eleições, né? Que em 2022 o Supremo era mantenedor da ordem e agora um fator de desestabilização. E os escândalos do STF ajudaram a interditar uma boa parte das discussões propositivas que a gente esperava que acontecesse num momento de campanha, né?
1: É isso mesmo. O Supremo é outro detalhe importantíssimo nisso, né? De uma instituição que defendeu a democracia e que o país a qual o país deve muito naquela ocasião, em 2022, hoje é o contrário. O Supremo está envolvido em todos os escândalos de corrupção que estão sendo investigados e está tendo uma atuação política vergonhosa de apoio ao Lula. É realmente uma situação inédita no país, né? Tomam decisões que não são deles, né? O STF se intrometendo no TSE, o TSE protegendo também o candidato da direita, o Flávio Bolsonaro. Está realmente uma bagunça. O caso do Deltan Dallagnol é exemplar. Ele foi proibido liminarmente por um ministro do TSE,
0: uhum,
1: e um juiz, o presidente do mesmo TSE, anulou a decisão do seu colega de tribunal. Quer dizer, é um negócio que ninguém entende, né?
0: E era para ser obrigatoriamente uma decisão colegiada, né? E não individuais.
1: Claro. Mas isso.
0: Contar também, né, meu irmão, aqui do caso específico do Deltan Dallagnol, ele está sendo a um pedido de impugnação da sua candidatura por ele ter renunciado ao Ministério Público. E como ele renunciou ao Ministério Público, ele teria evitado de sofrer um processo no qual ele poderia ter sido condenado, quer dizer.
1: Pois é inacreditável, não é inacreditável punir o Dallagnol por uma possibilidade de uma possibilidade, né? É um negócio. Não, e agora o Gilmar Mendes deu uma liminar proibindo, não deu um direito de resposta ao Moro num caso lá do Paraná. O Gilmar não pode julgar nada sobre o Moro, nada. Ele presidiu o julgamento que taxou o Moro como um juiz suspeito. Ele fez campanha contra o Moro, ele fala do Moro todo dia, as piores coisas. Não pode ser tomar nenhuma decisão sobre o Moro. Tem que dar para outro juiz.
0: Tá certo. Bom, meu irmão, de todo modo, caminhamos aqui, mais provável que
1: caminhamos. Vamos em frente. Vamos em frente.
0: E caminhamos para o segundo turno, né? Essa é a.
1: Muito provavelmente. É quase impossível não ter segundo turno.
0: E quem sabe. Bom, sei lá. Quem sabe esses assuntos.
1: Pode acontecer tudo. Nesse país está acontecendo tudo.
0: Tá certo. Merval Pereira, obrigado, Merval. Até mais.
1: Até mais, Sandra.
2: Até.
0: E agora vamos para o intervalo.
2: E já voltamos.
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5: Meio-dia e 44 aqui na CBN Vitória. Você, ouvinte, tem acompanhado por aqui com a gente desde que os locais de votação abriram às 8 horas da manhã, que há um fluxo intenso de eleitores em várias escolas da Grande Vitória e também do interior do estado. O Elton e o Franco são outros dois ouvintes que mandaram pra gente as filas que eles enfrentaram antes de votar. No caso do Elton, a sessão dele foi até que rápido, 15 minutos. Mas ele queria destacar a quantidade de santinhos colocados em frente, na rua, em frente ao local de votação. Eu, quando estava vindo aqui para a Rede Gazeta, também vi vários santinhos. Nossos colegas da reportagem também mandaram várias fotos para a gente de diferentes locais de votação. E, infelizmente, a imagem se repete. Vários santinhos espalhados em frente aos locais de votação. O Franco mandou um áudio para a gente mais cedo, falando sobre a fila, tanto preferencial quanto normal, né, que não é prioridade para votar. A Amanda Monteiro tinha mandado para a gente uma mensagem mais cedo, destacando justamente isso, que a fila preferencial, apesar de preferencial, estava demorando tanto quanto a que não é prioritária. Bom, você ouvinte que não foi votar, a dica é que vá se apressar e vá votar o quanto antes. Às 5 horas da tarde, os locais de votação encerram. Quem chegar depois desse horário não vota mais. Se você estiver por aí no local de votação e atrasar, né, por acaso estiver na fila e der o horário de fechamento dos portões, você vai receber uma senha e vai garantir o seu voto. O que não dá é para chegar depois das 5 horas da tarde. Então, se você ainda não foi, atenção a esse horário demorado nas filas, muitas pessoas comentando que provavelmente é por conta da colinha. Gente que não levou colinha, são 6 cargos que a gente vota nesse ano, 2 senadores diferentes, por isso é preciso mais atenção na hora de votar. Você aqui em Vitória ou em Vila Velha, se você estiver indo para o seu local de votação, as ruas de lazer foram suspensas hoje, viu? Não tem rua de lazer para justamente você chegar no seu local de votação com calma. Se você estiver em qualquer outra região que tiver Transcol ou Aquaviário, as operações hoje são com tarifa zero, viu? Com gratuidade para todo mundo poder votar nesse primeiro turno das eleições 2026. A gente segue na Rede CBN.
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0: pesquisas, ela está em ampla maioria. Agora temos aqui em São Paulo, Pedro Fagundes, votação do Renan Santos.
1: Isso mesmo, Sardenberg, candidato do Missão à presidência, o Renan Santos votou hoje, por volta das 10h30 da manhã, no bairro do Socorro, zona sul da capital paulista. A votação estava prevista para as 10 horas, atrasou um pouquinho, meia hora de atraso, mas ocorreu sem nenhum problema. Bem, Renan chegou acompanhado da vereadora do União Brasil, Amanda Vettorazzo, que é coordenadora geral da campanha do Missão, e também do deputado federal Kim Kataguiri, que assina o plano de governo do partido, chamado Livro Amarelo. Antes de votar, o candidato ele conversou com jornalistas e fez críticas à campanha dos adversários e da campanha como um todo deste ano. Renan ele classificou esta como a pior eleição desde a redemocratização em 89 e afirmou que faltam debates, diálogo e também apresentação de propostas pelos candidatos.
2: Foi uma eleição vazia. E ela foi construída para ser vazia, porque as forças políticas que hoje são majoritárias, elas basicamente estão envolvidas em escândalos de corrupção gigantescos, não querem ter discussão, têm medo que surja outsider, morrem de medo da novidade. Então elas criaram uma eleição para que elas pudessem disputar fingindo demência. Então é uma eleição que os candidatos fingiram demência o tempo todo.
1: E não, a preocupação de que o voto útil, muito defendido pelo Flávio Bolsonaro, inclusive, impacte a sua campanha?
2: A gente trabalhou muito para que isso não acontecesse. Eles criaram uma mentira de que se você não vota no Flávio, Lula ganha no primeiro turno. Isso infelizmente ressoa para algumas pessoas menos informadas.
1: Renan também voltou a criticar o cancelamento do debate da TV Globo como parte do que chamou de esse esvaziamento de pautas das campanhas. Ele ainda atacou diretamente o candidato do PL, Flávio Bolsonaro. Tom de provocação, deboche, chamou o adversário de burro e disse não conhecer eleitores de Flávio que apresentem outro argumento para o voto, além de tirar presidente Lula do PT do poder. Justamente o que ele falou dessa crítica que ele fez ao chamado voto útil. Segundo Renan, esse cenário reforça a avaliação de que a campanha ficou concentrada na rejeição aos adversários em vez da discussão de propostas. Sardenberg.
0: Muito obrigado. A informação aqui do Pedro Fagundes. Votação tranquila. Teve algum problema?
1: Votação tranquila, Sardenberg. Sem nenhum problema. Muitos apoiadores, principalmente deputados e poucos apoiadores, na verdade, além dos próprios entes do partido. Mas votação sem nenhum problema.
0: Agora, deu um probleminha. Um problema, enfim, não vamos qualificar.
3: Deu um problema.
0: Deu um problema lá em Belo Horizonte com a votação do ex-governador Romeu Zema. Quem tem as informações é a Janaína Regiane. Janaína.
4: Boa tarde, Sardemer, boa tarde a todos. E o TRE de Minas Gerais informou que vai apurar o uso de celular na cabine de votação pelo candidato do Novo à presidência da República, Romeu Zema. Durante a votação, na manhã de hoje, lá em Araxá, no Alto Paranaíba, o Zema ele apresentou o título de eleitor, apresentou também um documento oficial com foto, só que ele entrou com o celular na cabine de votação e usou uma colinha que estava salva no aparelho. Em coletiva de imprensa, na manhã de hoje, o presidente do TREMG, Carlos Henrique Perpétuo Braga, ele comentou o caso. Segundo ele, houve uma sucessão de erros na votação e a situação vai ser apurada pelo tribunal.
5: Isso é irregular, isso caracteriza crime, isso pode inclusive gerar pena de detenção. Então nós vamos apurar os fatos e uma vez apurados pelo juiz eleitoral, isso chegando ao nosso conhecimento do tribunal, nós tomaremos as providências. Quero dizer também que os

0: nada, entregava na hora.
1: Segundo as regras do TSE, não é permitido estar com o aparelho no momento do voto. E de acordo com as regras publicadas no site do tribunal, é proibido entrar na cabine de votação com celular, máquina fotográfica, filmadora ou qualquer outro equipamento que possa comprometer o sigilo do voto. Antes de votar, a eleitora e o eleitor, eles devem deixar o aparelho com a mesa receptora, conforme a orientação dos mesários. Quem se recusar a integrar o equipamento, não poderá acessar a cabine de votação. No caso de Romeu Zema, apesar dele ter entrado com o aparelho na cabine, ele disse que não tirou foto, como reforçou na sua fala em coletiva à imprensa. Romeu Zema, ele está vindo para Belo Horizonte, onde ele deve acompanhar a apuração dos votos em um bar na região Centro-Sul, junto com apoiadores do partido. Eu volto com vocês.
2: Muito obrigado, essa foi a informação de Janaína Regiane, agora nós vamos com Júlia Grande. Júlia?
3: Boa tarde, Sadenberg. Boa tarde a todos os ouvintes da CBN. Aqui em Londres a gente acompanha uma parte da eleição que começou bem antes do Brasil acordar. E no exterior são quase 920 mil brasileiros que estão aptos a votar em 134 países. E aqui a gente só escolhe o presidente, né? Não vota para os outros cargos. E para os eleitores fora do Brasil, teve um aumento mais de 30% em relação a 2022. Na Europa, o movimento é bem grande. Lisboa tem o maior colégio eleitoral brasileiro fora do país. E o consulado até ampliou a votação para 3 prédios da Universidade de Lisboa, justamente para evitar as filas que a gente teve em 2022, quando o horário teve que ser estendido até as 8 da noite. Em Londres também tem fila desde cedo, mas os colegas aqui disseram que não está tão ruim. 5 a 10 minutos você já consegue votar. Por causa do fuso, as urnas já fecharam na Ásia e na Oceania. Na Nova Zelândia, que está 16 horas à frente de Brasília, a votação terminou ainda na madrugada brasileira e os boletins de urna dessas sessões já foram divulgados e mostram Lula à frente na maioria desses países, mas são números pequenos e parciais. O resultado oficial, inclusive do exterior, só sai a partir das 17 horas pelo TSE. Sobre o cenário da disputa, o agregador de pesquisas da BBC News Brasil, que combina os resultados de diversas pesquisas de intenção de voto numa única estimativa, foi atualizado hoje e mostra Lula com 42% e Flávio Bolsonaro com 40% dos votos totais. Datafolha e Quest, divulgadas ontem, mostram um empate técnico nos votos válidos. Pela regra, para ganhar no primeiro turno, um candidato precisa de mais da metade dos votos válidos. E eu vou deixar um alerta para o ouvinte que ainda vai votar. Hoje pela manhã, o candidato Romeu Zema entrou na cabine com o celular na mão, como mostraram algumas imagens. Isso é proibido pela Justiça Eleitoral, justamente para proteger o sigilo do voto. Então, o celular tem que ficar com os mesários e você pode levar uma cola em papel para não esquecer os números.
2: Júlia, tem uma questão seguinte. Você disse que teve esse agregador de pesquisa da BBC que apresentou Lula com 42% e o Flávio Bolsonaro com 40%. Isso para o primeiro turno.
3: Isso para o primeiro turno, certo?
2: Tá certo. Então, muito obrigado. Informação de Lúcia, Júlia Grande, que é da BBC News Brasil. Obrigado, Júlia, até.
4: E antes da próxima reportagem, Sardenberg, só destacando aqui uma seleção que o portal G1 fez de repercussões sobre a nossa eleição na imprensa internacional. O jornal The New York Times dizendo que a eleição desse domingo pode definir o futuro da América Latina. Agência de notícias Reuters afirmando que uma vitória de Flávio Bolsonaro seria mais um trunfo da direita na região e a de Lula uma dor de cabeça para Washington. O jornal espanhol El País citando a polarização e a apatia do eleitorado brasileiro e a revista inglesa The Economist dizendo que o próximo presidente será um herdeiro político vingativo ou um esquerdista fragilizado, pela idade. Tem mais detalhes de como a imprensa lá fora está repercutindo aqui o nosso pleito lá em g1.globo.com. E vamos até Goiânia trazer informações de Andressa Vasconcelos, que acompanhou a votação do candidato à presidência, Ronaldo Caiado. Boa tarde.
5: Boa tarde, Isabelle, Sardenberg e ao ouvinte da CBN. O candidato à presidência da República, Ronaldo Caiado, do PSD, votou nesta manhã em Nova Crixás, no norte de Goiás. Ele esteve no Colégio Estadual Zezé Perillo Caiado, acompanhado da esposa, que é candidata ao Senado por Goiás, Gracinha Caiado, do candidato ao governo do Estado, Daniel Vilela, e do candidato a vice-presidente da República,

0: na chapa Gilberto Kassab. Nova Crixás é o domicílio eleitoral de Caiado e também é onde ele tem uma fazenda. O município tem pouco mais de 9 mil habitantes e o colégio onde o candidato votou é o principal local de votação da cidade. Depois de votar, Caiado afirmou que considera ter cumprido o que se propôs a fazer durante a campanha e diz que agora vai aguardar o resultado das urnas. E ao ser questionado sobre a possibilidade de um segundo turno e sobre uma eventual estratégia do PSD, Caiado evitou antecipar qualquer posicionamento. Ele disse que é preciso esperar a apuração e respeitar a decisão dos eleitores. A declaração ocorreu depois da divulgação de pesquisas neste sábado. A última pesquisa Quest, divulgada ontem, aponta que Ronaldo Caiado registrou 3% dos votos válidos na disputa presidencial do primeiro turno. Neste cenário, ele fica empatado com o candidato do Missão, Renan Santos, e o candidato do Avante, Augusto Cury. Ronaldo Caiado tem 77 anos, é médico, produtor rural e natural de Anápolis, na região central de Goiás. Começou a carreira política como deputado federal e foi eleito para o cargo 5 vezes. Em 2014, foi eleito senador e 5 anos depois deixou o Senado para assumir o governo de Goiás, onde esteve, né, por 2 mandatos, entre janeiro de 2019 e março de 2026, quando deixou o cargo para disputar a presidência da República. Ele também já havia concorrido ao cargo de presidente em 1989. Depois dessa votação em Nova Crixás, Caiado seguiu para Goiânia, onde vai acompanhar a apuração dos votos no Palácio das Esmeraldas. Já Gilberto Kassab seguiu para São Paulo para poder votar. Volto com vocês aí no estúdio.
1: Muito obrigada, Andressa Vasconcelos, falando conosco de Goiânia.
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0: domingo 4 de outubro de 2026. O presidente Lula do PT recebeu 190 dos 348 votos válidos em Singapura e alcançou 54,60% dos votantes. Flávio Bolsonaro do PL teve 92 votos, representando 26,44% dos eleitores. Renan Santos do Missão recebeu 22 votos, registrando 6,32% das urnas. Augusto Cury do Avante teve 21 votos, 6,03% do público. Romeu Zema do Novo registrou 12 votos, 3,45% dos eleitores, enquanto Ronaldo Caiado do PSD teve 6 votos, 1,72%. A brasileira Natália Silva venceu por pontos a chinesa Wang Kong e conquistou o cinturão da categoria peso mosca do UFC. O evento foi realizado em Salt Lake City, nos Estados Unidos. O cinturão ficou vago após a lesão de Valentina Shevchenko, do Quirguistão. Rebelde do Iêmen e aliado do Irã, Houthis, afirmou ter lançado um ataque com míssil balístico e drones contra instalações da petrolífera saudita Aramco em Riad, capital da Arábia Saudita. A região de Qurais, no leste do país, também foi atacada. O governo iemenita anunciou uma nova operação militar para recuperar os territórios controlados pelo grupo. No horário de Brasília, 1:01.
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0: voltamos a Brasília agora, mais informações com a Rani Veloso. Rani.
1: Oi, Sartenberg. Olha, a Polícia Federal abriu investigação sobre uma possível interferência externa nas eleições brasileiras. A informação foi confirmada hoje pelo diretor-geral da Polícia Federal, Andrei Rodrigues, à CBN. Ele também já havia dado a declaração no Centro de Comando de Segurança, como a gente mostrou mais cedo, que ele fez essa visita. A medida atende a um pedido da Advocacia Geral da União. A AGU acionou a Polícia Federal após o jornal britânico The Guardian revelar que um fundo do governo dos Estados Unidos previa destinar cerca de 5 milhões de reais a grupos brasileiros que contestam decisões do Supremo Tribunal Federal, inclusive com citações ao ministro Alexandre de Moraes. O caso, por enquanto, está com a diretoria de inteligência. Andrei Rodrigues disse que a investigação já começou e que o inquérito deve ser instaurado nos próximos dias. Ele também reforçou que não há nenhum risco concreto de segurança às embaixadas dos Estados Unidos e da Austrália aqui em Brasília, que chegaram a suspender os atendimentos. Então, Andrei Rodrigues confirmando a abertura dessa investigação sobre possível interferência dos Estados Unidos nas eleições brasileiras e também descartando qualquer ameaça à segurança às embaixadas aqui em Brasília. Sardenberg.
0: Muito obrigado. Informação de Rani Veloso. Está conosco, então, a nossa colega jornalista, colunista de O Globo, a Thaís Oyama. Já estamos, Thaís?
2: Estou aqui, Sardenberg, apostos.
0: Colunista do Jornal O Globo, com participações aqui na CBN, Thaís Oyama, boa tarde, obrigado pela sua participação. E é o seguinte...
2: Ô, Sardenberg, é um prazer estar com você, com a Nadédia e com os ouvintes da CBN.
3: Bem-vinda.
0: Nós é que agradecemos aí a sua participação. E Thaís, na sua coluna de sábado, né, que saiu no jornal O Globo de sábado, portanto com os resultados das pesquisas de quinta-feira, você já dizia que o presidente Lula enfrenta a eleição mais difícil de sua vida, né? Ele chega ao final com uma vantagem muito pequena sobre o Flávio Bolsonaro. E as pesquisas de sábado mostraram que essa situação para o presidente Lula é ainda mais apertada, né?
2: É verdade, Sardenberg, é uma diminuição histórica, né? Tem uma escadinha de pontos que ele foi perdendo ao longo dessas várias tentativas de alcançar a presidência. Então, vamos lembrar, em 2002, que foi a primeira vitória dele, né? Ele estava 24 pontos na frente do José Serra. Depois, na frente do Geraldo Alckmin, foram 16, depois caiu para 14 contra o Jair Bolsonaro, e a última Datafolha deu 4 pontos em votos totais. Então, é uma escadinha descendente que encontra hoje o presidente no seu menor patamar, estamos falando de primeiro turno, né? Os pesquiseiros, os analistas todos atribuem isso a uma fadiga de material, sobretudo, né? A sétima vez que o Lula está na cédula, o eleitor já encontrou ele muitas vezes nessa situação. E no começo, né, Sardenberg, ele tentou usar isso em favor dele, né? Vamos lembrar que a campanha começou com aquela ideia da disputa de biografias. Então, ele era o 3 vezes presidente, uhum, o operário que suplantou tantas dificuldades e tudo, contra esse ser despreparado, inexperiente, cujo maior ativo era o sobrenome e tal. Mas isso não encontrou ressonância no eleitor, né? Isso aí parece não ter funcionado. E daí eles acharam que seria suficiente, eles, o PT e a campanha, os marqueteiros, uhum, e o presidente, mas não deu muito certo. E aí eles partiram para aquela caixa de ferramentas lá, uhum, né, com reajuste, bets, desenrola um, desenrola dois, desenrola três. E nada disso até agora parece que deu resultado nesse Adenberg.
0: E o que você está achando? Que é o cansaço com o PT, com o Lula?
2: Porque
0: o outro lado não inspira assim muita esperança também, né?
2: Exatamente. Eu acho que tem Em primeiro lugar, esse cansaço que você se referiu e a que se referem os pesquisadores. Aí tem o famoso antipetismo, né? Que agora é agravado por esse cansaço. Quer dizer, o antipetismo é uma força motora histórica das eleições, mas que agora é agravado por essa espécie de fadiga de material. E sim, eu acrescentaria o que você falou, essa falta total de empolgação com o outro candidato, né, com o oponente de Lula. É, não se vê, mesmo entre os bolsonaristas, você não nota uma grande empolgação. Até eu estava vendo lá um comentário de um leitor no jornal, eu achei muito curioso, porque ele disse assim: ah, eu fico contente porque o Lula vai perder e triste porque o Flávio vai ganhar. Pois é, então essa frase e também o contrário dessa frase, eu acho que reflete o que muita gente está pensando hoje.
3: E o PT e aliados não construíram essa alternativa para 2026, né? Ensaiaram, Thaís, como você mesma disse, mas não avançaram, mas inevitavelmente já é uma questão desde já para 2030, né?
2: Exatamente, Nadeja, o PT não avançou e muito nós sabemos, né, em função da falta de desejo ou de empenho do próprio presidente Lula de construir essa alternativa. É, o Haddad chega numa situação constrangedora aqui em São Paulo, ele que foi escalado para ir para esse sacrifício, né, sacrifício porque já era sabido que o governador Tarcísio de Freitas teria ampla vantagem aqui. Então ele chega menor também, o Haddad, e eu cito o Haddad porque ele foi o candidato do PT na eleição anterior e porque ele é citado como um sucessor provável do presidente Lula, mas como a gente vê, ele também não se empenhou em fortalecer o Haddad, né? Então é uma situação que continua em aberto aí já há 4 décadas e pelo visto, não existe um horizonte aí, a gente não enxerga qualquer nome que possa ser considerado, pelo menos até o momento, com grande importância.
0: É, muita gente achando que o próprio PT diminui bastante com uma eventual saída do Lula de cena, né?
2: Sem dúvida, o PT depende fundamentalmente do Lula até hoje, né, Sardenberg? Muito mais do que o Lula depende do PT.
0: Exatamente. Thaís Oyama, colunista aqui do Jornal Globo, muito obrigado pela sua participação aqui nesse CBN Brasil especial de eleições. Obrigado, até.
2: Foi um prazer, Sardenberg, até a próxima.
0: Intervalo agora.
3: Já voltamos.
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6: Uma hora e 11 minutos aqui na CBN Vitória. A gente segue falando da cobertura eleitoral no Espírito Santo. E se você, ouvinte da CBN, ainda não se dirigiu ao seu local de votação, você tem até às 5 horas da tarde para isso. A gente recomenda que você se organize, se apresse, porque, segundo relatos dos nossos ouvintes, as filas têm demorado bastante, viu? Tem relatos de até 1 hora e meia de espera para poder votar. Bom, se você está se aprontando e estiver com dúvidas do que deve vestir, a Justiça Eleitoral não estabelece regras específicas sobre as roupas que podem ser usadas no dia de hoje. Será que dá para ir de bermuda, de chinelo ou de camisa de time? A resposta é sim. Inclusive, a da seleção brasileira ou de algum time do Rio de Janeiro e de São Paulo que você curta, que você torça por aí. Também é possível manifestar a própria preferência política por meio de broches, bandeiras e outros acessórios. O importante é que a manifestação deve ser individual e silenciosa. Ainda assim, a recomendação é usar o bom senso e evitar votar sem camisa ou usando trajes de banho como sunga e biquíni. Lembrando também que é proibido fazer aglomerações de pessoas com roupas ou objetos que identifiquem candidato, partido, coligação ou federação. O celular na cabine também está proibido, viu? Tanto ele quanto aquele relógio inteligente. Agora, 1h11.
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0: E aí, Bernardo?
1: Boa tarde, Sarenberg. Boa tarde, Nadédia. Boa tarde, Vítios.
2: Boa tarde, Bernardo. Tá grande a fila aí?
1: Tá enorme, Nadédia. E tem um sol para cada um aqui. 29 graus para quem tá na sombra. Não mais.
2: Meu Deus.
0: Bom, e onde você está votando?
1: Eu voto aqui numa escola pública, escola Glorioso Colégio de Aplicação da UFRJ.
0: Opa! Alô?
2: Opa!
0: Alô, caiu a conexão. Estamos tentando ligar de novo para o Bernardo Belo Franco, que está lá na fila no Rio de Janeiro. Fila no Rio de Janeiro, tentando fazer o seu voto. Já temos o Bernardo?
2: Ainda não, a gente vai refazer a conexão com ele, tentar contato por telefone para ele comentar, ele que nos atendeu ali na fila para votar. Exemplo de muitos ouvintes que nos escrevem, tá passando uma dificuldade aí com fila grande. Eu mesma peguei uma filinha de meia hora quando eu fui votar, 8 em ponto da manhã, tá? Aqui
0: Oito
2: no.
0: pontos, você foi?
2: Fui 8 em ponto, abri a sessão eleitoral, fui lá votar no Portinho, ali no Panambi, zona sul de São Paulo, peguei meia horinha de fila, mas é porque tinha um probleminha na urna na minha sessão também, ela teve que ser reiniciada algumas vezes, tinha uma tecla que estava meio afundada, mas acabou, felizmente, dando certo. Você não foi ainda, né,
0: Não, não fui
2: Sandberg?
0: ainda. E tem aqui um ouvinte dizendo que a sessão dela volta, a urna travou. Eu nunca tinha ouvido falar isso. A urna travou.
2: Eita.
0: Aí chamaram lá os técnicos,
2: Então, a minha, o que
0: conseguiram
2: aconteceu,
0: destravar a urna.
2: tinha uma tecla que você apertava e ela estava ficando afundada. Você apertava e ela ficava apertada. Aí você tinha que puxar a tecla de volta para continuar votando. Eu acho que era uma urna mais antiga ali, não foi muito renovada. E aí Mas conseguiram ali, reiniciaram a urna, deu tudo certo. Não passei um perrengue tão grande. Mas mesmo assim, né? Chegar para votar na hora de abrir, pegar meia horinha de fila, não estava esperando.
0: E tem um outro problema, um outro problema não, uma observação que eu queria deixar aqui, que tem essa discussão sobre o voto do pessoal 70 a mais, né?
2: Sim.
0: E tem cidade interessante, que o pessoal desses 70 a mais, provavelmente, certamente, a maior parte está recebendo a aposentadoria, né? E frequentemente as pessoas têm que fazer prova de vida, né? E a eleição, participar da eleição, entra como prova de vida, né? E isso, digamos, é mais um estímulo para que essas pessoas, pessoas mais velhas, participem da votação.
2: E agora sim, temos o Bernardo Melo Franco de volta com a gente. Oi, Bernardo.
3: Oi, Nadédia, tudo bem? Peço desculpas, vi uma mensagem aqui que meu telefone superaqueceu. Se você escrever, fica louco. Ele voltar a funcionar.
0: Vem cá, você acompanhou votações aí no Rio, né?
3: Não entendi, Sarenberg, desculpa.
0: Você acompanhou votações aí no Rio?
3: Estou acompanhando aqui no Rio de Janeiro, quer dizer, hoje, fazendo a minha votação agora, né?
0: Tá.
3: Minha própria votação. Não acompanhei os candidatos, não, só pela televisão mais cedo.
0: Tá. E considerando aí as últimas pesquisas, que você vai nos comentar?
3: Olha, Sarenberg, falando da eleição do Rio de Janeiro primeiro, é um cenário de franco favoritismo do ex-prefeito Eduardo Paes, que é candidato pelo PSD. Porém, as últimas pesquisas mostraram um crescimento muito acelerado do candidato do PL, o Douglas Ruas. A distância entre eles, que já esteve na casa de 25 pontos, hoje, em algumas pesquisas, já é inferior a 10 pontos. A dúvida aqui no Rio, Sarenberg, é o que vai acontecer com o indeferimento da candidatura do Antony Garotinho, que é candidato pelos republicanos, que aparecia em torno de 10 pontos. Com essa indefinição jurídica em torno da candidatura dele, o Douglas Ruas subiu, parece que o eleitor já foi migrando do Garotinho para o Ruas, mas existe uma dúvida, que é a seguinte: se os votos do Garotinho forem totalizados, forem considerados válidos, muito provavelmente o desfecho da eleição vai para o segundo turno. Agora, se o Garotinho, os votos dele não contarem, que é a situação atual, né, de acordo com uma liminar do ministro Floriano, do TSE, aí se essa liminar ficar de pé, o Garotinho estiver fora da urna, nesse caso, há uma possibilidade de vitória do Eduardo Paes ainda do primeiro turno, nesse domingo. Vamos ver, vai ser uma eleição que vai depender do eleitor, mas vai depender também do veredito da Justiça Eleitoral.
0: Tá. E quanto às eleições, a eleição para senadores aí no Rio de Janeiro, houve uma mudança na reta final, né?
3: Pois é, Sarenberg, o mesmo fenômeno que aconteceu com o Douglas Ruas aconteceu também com os candidatos ao Senado do PL. Eles vieram crescendo nas últimas semanas, né? Eles largaram lá atrás, em quarto, quinto lugar, e agora estão disputando a liderança com a Benedita da Silva, que é a candidata do PT. Há uma divergência muito grande entre as pesquisas que foram divulgadas ontem. A gente sempre lembra que não se deve comparar pesquisa de um instituto com outro, porque as metodologias são diferentes, a amostragem é diferente, mas o fato é que a diferença é muito grande. No Datafolha, a Benedita ainda aparece lá na frente com 26% de intenções de voto, e o segundo colocado, que é o Carlos Jordi, aparece com 19%, portanto, uma diferença aí de 7 pontos. Já na Quest, o Jordi está aparecendo em primeiro nominalmente, seguido de perto, empate técnico, pela Benedita e pelo Carlos Portinho. Então também é uma situação de indefinição que vai depender do eventual voto de chegada aí, de uma eventual onda bolsonarista a ser aferida se vai ocorrer ou não nas urnas, né?
2: E falando um pouco do cenário nacional, Dé Bernardo, chamou a atenção o que você trouxe na sua coluna de hoje no Jornal Globo a respeito da maldição do incumbente, né? O que, que é isso?
3: Pois é, Nadédia, isso é um fenômeno que está sendo observado por cientistas políticos do mundo todo, não é de hoje, vem desde a pandemia da Covid-19. De 2020 para cá, tem havido um enorme número de países em que a oposição vence a situação. Sem considerar se é esquerda, se é direita, se é centro, o fato é que tem uma tendência mudancista que muitos analistas atribuem à questão da perda do custo, do aumento do custo de vida, né? Perda do poder aquisitivo dos eleitores. Isso também está sendo explorado aqui no Brasil pela campanha da oposição, pela campanha do Flávio Bolsonaro, que está usando o carrinho de supermercado como uma espécie de símbolo eleitoral, né? Então, a gente tem agora, nessa eleição no Brasil, as pesquisas aferindo um sentimento de mudança e não de continuidade. Agora, o presidente Lula mudou o discurso de campanha nesses últimos dias, justamente para se apresentar como uma opção de mudança. Mesmo sendo o candidato à reeleição, ele dizendo que mudar é continuar avançando, que mudar não é voltar para trás. Então, fica um pouco essa guerra de narrativas, né? Essa guerra de entendimento sobre o que significaria mudança, uma vez que o candidato da oposição não é exatamente novo, né? Ele é filho do ex-presidente, representa, portanto, uma realidade que o Brasil já experimentou no governo passado. Agora, o cenário, Nadédia e Sarenberg, é um cenário de muita incerteza. E ninguém se arrisca hoje a cravar quem vai ser o vencedor da eleição presidencial. Os dois candidatos estão em empate técnico, vantagem numérica para o Lula no primeiro turno, mais um empate e às vezes até vantagem numérica para o Flávio na simulação de segundo turno. Então, como disse um político com quem eu conversei ontem, é o caso de jogar uma moedinha para o alto e ver de que lado que ela cai. Sarenberg e Nadege.
0: Tá certo. Bernardo Melo Franco, muitíssimo obrigado, Bernardo, e até a próxima.
3: Até. Um abraço para vocês, continuamos aqui, plantão permanente.
2: Um abraço.
0: Nadege.
2: Agora, aproveitando que a gente citou as eleições no Rio de Janeiro, vamos trazer a votação dos candidatos ao governo do estado por lá. Ana Paula Jalme, conosco ao vivo no Rio. Boa tarde.
4: Oi, Nadédia, boa tarde para você, boa tarde também para o nosso ouvinte. Nadédia, os dois candidatos que lideram as pesquisas para o governo do Rio de Janeiro votaram na manhã desse domingo. O candidato do PSD, Eduardo Paes, votou ali por volta de 9 horas da manhã na zona sul da capital fluminense. Ele chegou acompanhado da mulher e dos filhos, além da vice Jane Reis e do prefeito atual aqui do Rio, Eduardo Cavalieri. Ele votou no Gávea Golf Club em São Conrado, depois falou rapidamente com os jornalistas. Ele fez um apelo para que os eleitores compareçam às urnas e disse que o estado vive uma crise profunda.
5: Que o Rio vive a sua pior crise da história. É uma crise política, é uma crise institucional, é uma crise de segurança pública, de desmando no governo do estado, de corrupção. E acho que essa eleição tem dois lados muito claros, né? O lado da continuidade dessa turma no governo do estado, que é o meu principal adversário, e o lado da mudança com segurança, de alguém que já foi prefeito da cidade do Rio de Janeiro por 4 vezes. Estou muito otimista, muito animado. E, claro, reforço o pedido que todo mundo vá para a urna hoje.
4: É, o Paes afirmou ainda que disse que está otimista, né, apesar de reconhecer que a disputa é difícil, voltou a defender que representa uma solução para a crise no estado. Já o candidato do PL ao governo do Rio, Douglas Ruas, votou em São Gonçalo, na região metropolitana. Mais cedo, por volta de 8 horas da manhã, Ruas acompanhou o voto do candidato do PL à presidência, Flávio Bolsonaro, numa sessão eleitoral em Vila Isabel, na zona norte aqui da capital. Ruas disse esperar que a campanha termine hoje, tanto no estado quanto na disputa nacional.
6: Também vamos eleger o próximo presidente do Brasil, Flávio Bolsonaro, e a nossa grande confiança é que essa eleição possa se encerrar hoje no primeiro turno, para que a gente possa já começar amanhã os trabalhos para o futuro do Rio de Janeiro e do Brasil. Estou muito confiante, a sensação ontem, nos últimos atos de campanha, junto à população, a sensação de vitória. A gente sabe que a população clama por mudança, e para escolher o caminho da mudança precisa votar no PL, no Douglas Ruz e no Flávio Bolsonaro.
4: Bom, ao longo da campanha, o Eduardo Paes se manteve ali à frente nas pesquisas, enquanto o Douglas Ruas apresentou um crescimento e se aproximou aí do candidato do PSD, Nadédia.
2: Muito obrigada, Ana Paula Jalme, falando ao vivo do Rio de Janeiro. Agora 1h24, Sardenberg, destaco aqui, a gente falou sobre algumas dificuldades para votação, né? Falou de fila, falou de alguns probleminhas com urnas que têm que ser substituídas. E um destaque também do dia de hoje é no Paraná, que está sofrendo com falta de energia em várias regiões, principalmente por causa de fortes chuvas, né? Os estragos que ficaram depois de chuvas e ventos. O portal G1 está destacando agora no portal imagens dos eleitores votando no escuro, nas escolas, né? Nos locais de votação.
0: E a urna?
2: Pois é, a urna tem uma bateria interna. E aí, inclusive, os companheiros lá da RPC, né, afiliada da TV Globo no Paraná, compartilharam aqui imagens, publicaram imagens da urna funcionando com a bateria, e aí aparece no visor a capacidade de carga que a urna ainda tem. Não sei se a bateria dura o dia inteiro ou se a luz teria que voltar para garantir a continuidade da votação por lá. Mas aí eles mostram, por exemplo, um carro elétrico sendo usado para fornecer energia para um cartório eleitoral de Salto do Lontra, no sudoeste do Paraná. Um dos locais justamente sem eletricidade depois das chuvas. A Companhia de Energia do Paraná, a Copel, diz que mais de 500 equipes trabalharam para restabelecer a rede elétrica, que foi sim afetada por temporais e fortes rajadas de vento que atingiram o estado nesse domingo. Parte dos consumidores teve o fornecimento normalizado, mas aí a gente acompanhou, né, essas imagens no Paraná, dos eleitores votando às escuras, em locais ali completamente às escuras, as escolas ali sem luz, enquanto a urna funcionando ali com bateria por falta de energia elétrica. Que situação, hein?
0: Tá certo. Bom, acompanhando aqui o noticiário do... Pois não?
2: Bom, vamos ao Recife trazer informações ao vivo com a nossa reportagem. Lucas Arruda, acompanhando o dia de eleições. Boa tarde.
7: Boa tarde, Nadédia. Os candidatos ao governo de Pernambuco votaram pela manhã, tanto João Campos, do PSB, quanto a governadora e candidata à reeleição, Raquel Lira, do PSD, e os demais candidatos também que estão neste pleito. Um destaque que eu faço é que essas votações aconteceram nos redutos eleitorais dos candidatos. Raquel Lira votou em Caruaru pela manhã, acompanhada dos candidatos ao Senado, Eduardo da Fonte, do PP, e Túlio Gadelha, do PSD. E João Campos votou aqui no Recife, em uma escola, aqui no Recife, portanto, acompanhado também dos seus candidatos ao Senado, Humberto Costa, do PT, e Marília Arraes, do PDT. E Raquel Lira, precisamente, ela retorna aqui agora ao Recife para acompanhar as votações dos seus candidatos. Informações que eu destaco nesse momento, Nadédia, é que aqui em Pernambuco tivemos a troca de 53 urnas pelo Tribunal Regional Eleitoral de Pernambuco. O número é considerado como esperado pela corte, mas 53 urnas precisaram ser substituídas até o início da manhã. Um idoso de 68 anos morreu após passar mal em uma sessão eleitoral. Isso aconteceu em Cupira, aqui no Agreste. O nome dele é José Roberto da Silva. Ele estava na Escola Estadual Professora Maria de Lourdes Temporal, E de acordo com informações da Secretaria de Saúde do município, uma equipe do Serviço de Atendimento Móvel de Urgência foi acionada para a ocorrência, mas ao chegar no local, o homem já estava sem vida. Inclusive, ele votou, ele chegou a votar e acabou falecendo. De momento, então, Nadédia, essas são as informações aqui de Pernambuco. Nós seguimos acompanhando esse dia de votação.
2: Muito obrigada, Lucas Arruda, falando conosco ao vivo do Recife.
0: E agora tem uma nota interessante aqui, o Nadédia, ouvintes do Malu Gaspar, que está no Globo de hoje. Peça-chave das investigações do maior esquema de fraude do sistema bancário do país, já sabemos de quem estamos falando, que é o Daniel Vorkar, ele votou na manhã desse domingo no complexo penitenciário da Papuda. Ele informa aqui a coluna que ele fez questão de votar mesmo cumprindo lá as medidas restritivas. Ele está detido no 19º Batalhão da Polícia Militar do Distrito Federal. É a famosa Papudinha, né? Está preso lá. O ex-presidente do INSS, o Alessandro Stefanuto, que também está preso ali na Papudinha, e ele está sendo investigado pelo desvio bilionário das aposentadorias, né? Aquele esquema em que várias organizações desviavam dinheiro das aposentadorias das pessoas. Bom, e o que aconteceu? O ex-presidente do INSS, Alessandro Stefanuto, também fez questão de votar e pôde votar, então, lá no centro de detenção provisória. Ali foi instalada uma urna eletrônica para que 180 presos registrassem o seu voto. Preso pode votar, claro. Né?
2: Claro, direito de todos nós.
0: Tá certo.
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0: domingo, 4 de outubro de 2026. A Conferência Nacional dos Bispos do Brasil publicou uma nota pedindo a proteção de Nossa Senhora Aparecida à Pátria nesse domingo de eleições. A CNBB também pediu sabedoria e coragem para construir um Brasil reconciliado. A mensagem acontece dias depois da polêmica envolvendo o nome do candidato à presidência Flávio Bolsonaro em relação a projeto para retirar da santa o título de padroeira do país. A imprensa internacional repercute a eleição presidencial brasileira, destacando, entre outros pontos, a polarização política, a crise do Banco Master e uma potencial interferência dos Estados Unidos no pleito. O jornal norte-americano The New York Times diz que as eleições podem definir o futuro da América Latina. A agência de notícias Reuters afirma que a vitória de Lula seria uma dor de cabeça para Washington. O espanhol El País cita a polarização e a apatia do eleitorado brasileiro. Já a revista inglesa The Economist diz que o próximo presidente será um herdeiro político vingativo ou um esquerdista fragilizado pela idade. A mãe da candidata a deputada federal Tabata Amaral, do PSB, está internada na unidade de terapia intensiva do Hospital São Camilo, em São Paulo, após sofrer um acidente durante uma agenda de campanha da filha nesse sábado. Reni Amaral sofreu um acidente, bateu a cabeça no chão. Ela passou por uma cirurgia de emergência e, segundo Tabata, está em estado estável, porém grave. No horário de Brasília, 1h31.
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0: gente falou aqui das eleições em vários lugares, vários estados, etc. E você reclamou que, poxa vida, não estava falando nada do Espírito Santo.
1: Eu reclamei?
0: Que é o seu estado.
1: Eu não reclamei, não, Sardenberg.
0: Mas você está com as informações aí do Espírito Santo?
1: Estou com as informações do Espírito Santo, que é uma situação aí no Sudeste em que a gente tem a expectativa de um segundo turno na disputa para o governo do estado entre Ricardo Ferraço, do MDB, e Lorenzo Pasolini, do Republicanos. O Ricardo Ferraço é o atual governador e assumiu com a renúncia do governador Renato Casagrande, do PSB, para disputar uma cadeira no Senado. Está praticamente ganho. E o oponente dele é o ex-prefeito de Vitória, que renunciou também para entrar nessa disputa eleitoral. Expectativa de que os dois disputem aí esse segundo turno, que pode se considerar em alguma medida direita versus esquerda, embora o Ricardo Ferraço não seja propriamente um candidato de esquerda. Ele tem evitado se associar ao presidente Lula, inclusive, mas é o eleitor, é a escolha do eleitor que vota no presidente Lula no estado do Espírito Santo. E no Senado, a segunda cadeira está bastante embolada. A gente tem aí senadores que estão disputando a reeleição, o Fabiano Contarato, do PT, e também o Marcos Duval, do Avante. Mas existe a possibilidade de ambos perderem os cargos. Uma das cadeiras deve ir para o ex-governador Renato Casagrande e a outra está embolada entre várias opções. Entre eles, destaco aqui a Maguinha Malta, do PL, filha do Magno Malta. Existe a possibilidade de o Espírito Santo ter uma bancada aí dividida por pai e filha, já que o Magno Malta é senador também pelo Espírito Santo nesse exato momento. Está contemplado, meu estado. Obrigada, Sardenberg.
0: Muito bem, vamos agora para o Rio de Janeiro, nada, vamos agora para Ribeirão Preto, que tem informação do Fábio Martinelli, acompanhou o voto do Cury, escritor Cury. Fábio.
2: Sardenberg, boa tarde a você, boa tarde a Nadédia, boa tarde aos ouvintes da CBN. O candidato à presidência da República, Augusto Cury, do Avante, votou neste domingo na cidade de Colina, cidade natal do escritor, que é vizinha ao município de Barretos e fica a cerca de 100 quilômetros da cidade de Ribeirão Preto. A votação dele foi por volta das 11 horas da manhã, mas por volta das 10h30, 10h40, o Cury já estava na escola municipal Coronel José Venâncio Dias, aonde ele votou, conversou com a imprensa antes da votação, foi para a sala onde realizou a votação, levou uma colinha para a urna ali em papel, demorou cerca entre um minuto e meio para concluir o seu voto. Na sequência, deixou a sala lá na escola e conversou novamente com a imprensa. O Cury estava acompanhado do netinho dele para poder realizar essa votação. Em falas à imprensa, ele chegou a criticar bastante, principalmente os candidatos Luiz Inácio Lula da Silva do PT e também o Flávio Bolsonaro do PL. E também defendeu que, se fosse eleito, o Cury tentaria acabar com a polarização que assola o país, segundo o que ele disse à imprensa. Na sequência, ele pegou um carro, foi até Ribeirão Preto, aonde diz que vai descansar agora no período da tarde, e vai acompanhar da casa dele a apuração dos votos, que começa assim que forem encerradas as votações, às 5 horas da tarde. A CBN Ribeirão Preto vai continuar, inclusive, acompanhando essa movimentação por parte do candidato do Avante aqui e trazendo as atualizações em conjunto com a rede CBN. Sardenberg.
0: Muito obrigado, a informação do Fábio Marquizero. O escritor Cury, ele ameaçou subir, né? Chegou a bater 10% em algumas pesquisas, mas depois caiu rapidamente.
1: Famoso voo de galinha.
0: Exatamente. Muito bem, está conosco agora a Bela Megali, nossa colunista aqui da CBN e colunista do Globo. Bela, tudo bem?
3: Oi, Sardenberg, Nadédia, ouvintes, boa tarde, bom domingo a todos.
1: Boa tarde, Bela.
0: Estamos aqui e você falou que a eleição, com as últimas pesquisas, a eleição ficou bem indefinida, Bela.
3: Pois é, eu falei com as campanhas de Flávio e de Lula ontem à noite, após a rodada de pesquisas do fim da tarde, Sardenberg. E a avaliação de das duas campanhas é que hoje tem um cenário de equilíbrio total em relação ao primeiro turno e que a abstenção vai ser um fator decisivo. Eu falei com o Duda Lima, que é o marqueteiro do Flávio. Ele avalia que a abstenção elevada ajuda o candidato Flávio Bolsonaro, caso ela ocorra entre pessoas de mais idade, mais de 70 anos, porque é onde o Lula tem uma vantagem maior, só que atrapalha o Flávio Bolsonaro. Se as chuvas, existia ontem uma preocupação grande com chuvas no Sudeste e Sul que pudessem atrapalhar a votação do Flávio, que tem uma liderança maior nessas regiões. Uhum. Então, essa era a leitura na campanha do Flávio. E na campanha do Lula, eles viram as pesquisas ali que mostravam uma oscilação positiva, um movimento de crescimento do Flávio, falando que esse movimento não se refletia no tracking, ou seja, nos levantamentos internos diários contratado pelo PT, mas que estavam aguardando e que se algum cenário, que hoje não tem um cenário traçado ali entre os petistas com a possibilidade do Flávio chegar à frente, e se isso vir a acontecer, aí eles vão traçar a estratégia de um eventual segundo turno. Nenhum deles, nem os petistas, nem os bolsonaristas, nem campanha de Lula, nem campanha de Flávio, acreditam na chance de ter um encerramento no primeiro turno, Sardenberg. Por mais que Flávio e Lula façam esse apelo, Flávio pedindo muito o tal voto de revolta, tentando trazer o voto útil. Você mesmo citou há pouco que Cury chegou a ter 10%, né, de intenções de voto e desidratou bastante. Então, o Lula está tentando trazer os indecisos, e é isso nessa reta final, agora, fim do dia. Vamos ver de fato como que vai se dar essa eleição, que é a mais acirrada que o Brasil vive desde a história da redemocratização do país, né, Sardenberg e Nadédia?
1: As campanhas olhando não só para os votos de cada um dos candidatos, mas também com muita atenção para as abstenções, né, Bela?
3: Muita atenção. Tem essa leitura, né, de que as abstenções vão ser decisivas, e também de olho no Senado, né, Nadédia? Ontem, as pesquisas Datafolha e Quest mostraram que os candidatos de direita tiveram um fôlego maior nessa reta final das eleições. A gente sabe que a eleição foi muito pautada por essa crise no Supremo Tribunal Federal, então os candidatos que têm o impeachment de ministros do Supremo Tribunal Federal, enfrentamento à corte como bandeira, parecem ter tido uma certa vantagem, ter surfado na onda, até porque a eleição foi muito pautada não só pela judicialização de maneira geral, mas por essa crise, que é a maior crise da história do Supremo Tribunal Federal.
0: E você traz aqui também na sua coluna um comentário do presidente do PL, o Ademar Costa Neto, dizendo que e vê equilíbrio total na disputa, né?
3: É isso, falei com o Valdemar ontem, ele ainda tem uma leitura otimista de que existe chance do Flávio surpreender e chegar na frente no primeiro turno, mas Valdemar não acredita que vai ter um resultado favorável para o Flávio ou para Lula no primeiro turno. Creio que vai vir aí um segundo turno. E ele falou que é esse cenário de muito equilíbrio e muita indefinição. Aliás, eu até tive acesso, Sardenberg, de um levantamento que o PL vem fazendo, que o Valdemar compartilhou comigo, em relação a esse ponto de eleição dos senadores, que eu falei há pouco. E nesse levantamento eles esperam ir de 16 para 28 senadores. Então, caso essas pesquisas internas do PL se confirmem, é um número muito relevante, porque é praticamente um terço ali, né, da bancada do Senado. Então, eles estão com essa expectativa muito elevada, Sardenberg, em relação à eleição de hoje do Senado.
0: Em relação à eleição do Senado, né? Nós já comentamos sobre isso aqui, mas parece que há uma onda aí favorecendo os candidatos da direita para o Senado, né?
3: Por isso, surfando nessa onda que eles fizeram, acreditam que surfando nessa onda, pode ter esse crescimento de mais de 10 senadores para o PL. Então, eles estão com essa contabilidade aí bastante otimista. Inclusive, o Valdemar e a campanha do Flávio acreditam que, por exemplo, em São Paulo, apesar da gente ver um empate técnico ali, acreditam que os dois números, né, os dois candidatos ali alinhados ao Flávio e da chapa do governador Tarcísio, tem grande chance de levar. No Rio de Janeiro, a gente viu a Benedita da Silva liderando todo momento, mas ontem já uma reviravolta, né, nas pesquisas, mostrando que os candidatos do PL também ganharam fôlego. Então, eles estão com essa contabilidade de que só o PL podem chegar a 28 cadeiras das 81 do Senado, Sardenberg e Nadédia.
0: Tá certo. Bela Megali, obrigado, Bela, pela sua participação aqui neste CBN Brasil Eleições.
3: Obrigada a você, Anadete, aos ouvintes, e até a próxima.
1: Até, Bela.
0: Até a próxima, e agora, daqui a pouco, depois das 5 horas, vamos acompanhar a apuração das eleições, que deve estar terminado o quê? Lá pelas 9?
1: Acredito que sim.
0: Essa é a expectativa, né?
1: Pelo Inclusive, só para responder aqui um ouvinte, como a gente está falando da votação no exterior, o Livaldo de Sorocaba falou: tá correto essas notícias de resultado apurado fora do Brasil, não era para sair só depois das 5 da tarde. Esses números do exterior que a gente tem é que, como, claro, por causa do fuso horário, a votação já terminou mais cedo em alguns países, os boletins de urnas foram divulgados. E aí são números parciais, extraoficiais. Por enquanto, o resultado oficial, tanto do Brasil quanto do exterior, só é divulgado pelo Tribunal Superior Eleitoral a partir das 5 da tarde, no horário de Brasília. E a gente fica muito com a memória daquela época, né, Sardenberg, em que a apuração só começava a ser divulgada às 7 da noite, porque a gente tinha que esperar o Acre fechar as urnas. Isso. Mas aí isso mudou, né? Depois de 2018, as urnas fecham às 5 da tarde de Brasília em todo o país. Então, o Acre começou a votar mais cedo, por exemplo, começou a votar às 6 da manhã, no horário deles até às 3 da tarde. Uma parte do país também, com uma hora antes, começou a votar das 7 às 4 da tarde. E Fernando de Noronha, uma hora depois, das 9 da manhã às 6 da noite. Tudo isso para que todos os horários casem com o horário de Brasília. Então, o Brasil inteiro votando das 8 da manhã às 5 da tarde, no horário de Brasília.
0: Intervalo agora.
1: Já voltamos.
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7: A chuva não tem dado trégua na Grande Vitória e o domingo do primeiro turno das eleições 2026 começou instável em diversas regiões do Espírito Santo. Segundo a empresa de meteorologia Climatempo, as condições devem permanecer ao longo do dia. O INMET emitiu um alerta amarelo de perigo potencial para tempestades em partes do sul do estado e da região serrana. O aviso é válido da meia-noite e 1 às 11:59 deste domingo. domingo e abrange 32 municípios. Segundo a Climatempo, as instabilidades devem continuar pela manhã nas regiões Sul, Serrana e Grande Vitória, além de partes do norte e noroeste do estado. À tarde, a previsão indica possibilidade de chuva no sul e em algumas áreas da região Serrana e da Grande Vitória. Na capital, as pancadas podem ser de moderada a forte intensidade. A previsão indica máxima de 29 graus em Vitória, Cachoeiro de Itapemirim e Linhares. Em Colatina, a temperatura pode chegar a 28 graus. Já em Venda Nova do Imigrante, a máxima prevista é de 20 graus. Reportagem Lucas Gaviorno.
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0: E agora a gente volta a Brasília com o Felipe Igreja. Felipe.
9: Sadenberg, a governadora do Distrito Federal, Celina Leão, votou hoje mais cedo em uma escola pública aqui no Lago Norte, área nobre de Brasília. Celina votou com cerca de 2 horas de atraso em relação à programação original repassada pela assessoria dela. Chegou nesse colégio por volta de 11 horas da manhã, mas depois disso foi bastante rápido todo o processo. Assim que chegou, ela se encaminhou para a sessão eleitoral e votou praticamente em cerca de um minuto, pouco menos. Menos de um minuto foi o tempo gasto pela governadora do DF para dar o seu voto. Ela estava acompanhada da também candidata e ex-primeira-dama Michele Bolsonaro, candidata ao Senado aqui pelo DF, e pela deputada federal Bia Kicis, que também disputa uma vaga no Senado, ambas da mesma chapa. No final, Celina conversou com a imprensa, disse que veio acompanhada de Michele e de Bia Kicis, porque as três fizeram campanhas juntas e que agora ela está tranquila e vai aguardar a apuração em casa. Vamos ouvir.
10: E a gente veio junto mostrando a nossa unidade, que foi o que nós fizemos na campanha o tempo todo. Nós fizemos uma campanha limpa, uma campanha de propósito, uma campanha que cada um falou que iria fazer, e nada melhor do que a gente finalizar esse dia, né, na nossa unidade, a unidade que prevaleceu durante toda a nossa campanha. E acho que hoje a Michelle estar conosco, Bia, e a gente estar com ela também no momento da votação dela, demonstra a nossa unidade até o final, qualquer que seja o resultado.
9: Depois de dar o seu voto, Celina acompanhou a votação de Bia Kicis, também num colégio no Lago Norte, e em seguida a votação de Michele Bolsonaro num colégio no Lago Sul. Foi durante a votação de Bia Kicis, ainda no Lago Norte, que Michele Bolsonaro, ex-primeira-dama, acabou entrando em uma discussão com uma eleitora do PT. Sardenberg.
0: Muito obrigado, essa informação do Felipe Igreja. Queria acrescentar que na eleição de Brasília há um componente muito importante, que é a situação do Banco de Brasília, do BRB. É o BRB que tentou comprar o Banco Master numa operação suspeita, foi cancelada essa operação pelo governo, pelo Banco Central, pelo Banco Central. E a situação do Banco de Brasília é totalmente não resolvida. Quer dizer, a falta de equilíbrio financeiro, falta de capital e tal. A governadora Celina Leão, ela tentou conseguir empréstimos da União, conseguiu tentar empréstimos de bancos privados, buscar empréstimo do Fundo Garantidor de Crédito e não conseguiu em nenhuma dessas tentativas. Porque todos os que analisam a situação do Banco de Brasília veem que é uma situação de desequilíbrio financeiro. E o governo federal está dizendo que não é obrigação do governo federal financiar um banco regional, um banco do Distrito Federal. Então, isso aí acabou, a governadora Celina conseguiu empurrar isso, foi empurrando, levando o assunto até depois da eleição, mas agora, depois da eleição, não há mais como evitar buscar uma solução pelo Banco de Brasília, sabendo que o setor privado não está a fim de financiar, o governo não está a fim de financiar e bancos públicos também não estão a fim de financiar. Então, a governadora, ela herdou esse problema, né? Quando substituiu o Ibanez, mas é um problema que está no colo dela, ela vai ter que resolver nos próximas semanas já. Bom, e agora, Belo Horizonte, Desirê Miranda.
11: Boa tarde, Sardenberg, Naded, ouvintes. O candidato líder nas pesquisas ao governo de Minas, Cleitinho Azevedo, do Republicanos, votou no início da tarde em Divinópolis, no centro-oeste do estado, onde mora. Ele chegou ao local por volta de 1h da tarde e tirou fotos com eleitores na entrada da zona eleitoral. Em Belo Horizonte, os candidatos ao governo de Minas enfrentaram muita fila para votar durante a manhã deste domingo. O candidato do PT, Patrus Ananias, aguardou cerca de 2h30 na fila no campus da PUC Minas, na região noroeste da capital mineira. Apesar de Patrus ter 74 anos, ele dispensou a prioridade e preferiu esperar. Ele disse que está preparado para o segundo turno.
12: Vamos aguardar. Agora a palavra final está com o eleitorado, com os eleitores, né? Estamos preparados para o segundo turno, para ganharmos as eleições e bem governarmos Minas Gerais. Fizemos um trabalho muito sério, transparente, né? Na campanha do primeiro turno, andei pelos caminhos de Minas, encontrei com pessoas, reuniões, debates que aqueceram muito meu coração, reafirmo

0: Senador Matheus Simões, que tenta reeleição, ele que é do PSD, acaba de votar na Escola Estadual Barão do Rio Branco, no bairro Funcionários, na região centro-sul de Belo Horizonte. Ele também esperou muito tempo na fila, cerca de 2 horas. Depois, em coletiva com os jornalistas, Simões disse que vai acompanhar a apuração em casa e afirmou que estará no segundo turno. O Cleitinho, lá em Divinópolis, disse que fez uma campanha bastante focada no interior do estado, ele que pode ser eleito em primeiro turno, de acordo com as pesquisas de ontem.
1: Interior todo, rodei toda a região, gastei 1 centavo de dinheiro público, vocês sabem disso, eu não ataquei ninguém, não desmereci ninguém, fiz uma campanha limpa e honesta, e eu acho que o povo vai reconhecer isso daqui a pouco. Todo esse pessoal que ficam falando que é do meu partido, que está ligado ao meu partido, eles queriam de vice, todos queriam de vice. Vai passar a eleição, eu acho que eu já mandei mensagem para cada um dos candidatos, desejando boa sorte. E assim que passar a eleição também, eu vou fazer isso novamente, e o que for bom do governo, a gente vai continuar. Quem quiser me ajudar também no governo, vai ser muito bem-vindo, eu acho que a gente tem que unir para melhorar Minas Gerais.
0: Apesar das longas filas, Sardenberg, a votação acontece com tranquilidade aqui em Belo Horizonte. A votação segue até às 17 horas, às 5 horas da tarde, mas quem chegar até esse horário, mesmo com a demora, vai conseguir votar. Sardenberg.
2: Muito obrigado, essa informação de Desirê Miranda. Era uma informação que eu queria também passar aos nossos ouvintes. Quer dizer, se você estiver na fila, na sua sessão eleitoral, quando der 5 horas, que é o horário que fecha a votação, se você estiver na fila, na sua sessão eleitoral, você vai votar. Eles fecham o portão do colégio, mas todo mundo que está lá dentro tem direito de votar.
3: Até por isso demora um pouquinho, às vezes, para começar a apuração em algumas cidades, né? A gente recebe informações quando tem problema em algum lugar específico.
2: Isso.
3: Eu ia só fazer um adendo aqui sobre Minas Gerais, com esse cenário mais definido na disputa para o governo do estado, mas para o Senado, um enrosco só, 4 nomes em empate técnico: Marília Campos do PT, liderando numericamente, mas em empate técnico com Aécio Neves do PSDB, Carlos Viana do PSD e Domingos Sávio do PL.
2: São 2 vagas. E agora vamos para Salvador, Evilásio Júnior.
4: Olá, Sardenberg, Nadege, nossos ouvintes da CBN. Hoje nós tivemos aqui a votação dos principais candidatos ao governo do estado da Bahia. A Semi Neto votou pela manhã na Faculdade de Administração da Universidade Federal. E o governador e candidato à reeleição pelo PT, Jerônimo Rodrigues, votou também pela manhã em um colégio no bairro de Brotas. O candidato do PSOL, Ronaldo Mansur, também votou na UFBA mais cedo. Os dois principais candidatos na disputa, que estão empatados dentro da margem de erro, conforme a última pesquisa Quest, tanto a Semi Neto quanto o Jerônimo Rodrigues, disseram que vão vencer a eleição neste primeiro turno. É claro que é uma votação muito acirrada, uma das campanhas mais disputadas dos últimos anos aqui na Bahia, em que tudo pode acontecer. Ontem, por exemplo, nós tivemos 5 grandes institutos de pesquisa, em que 2, inclusive o Quest, apontaram para a vitória de Jerônimo Rodrigues. No entanto, os outros 3 apontaram a vitória de ACM Neto. Como Ronaldo Mansur, que é a chamada terceira via, ele não chega a mais de 1% dos votos válidos em todos os levantamentos, a tendência realmente, a expectativa é de que haja um vencedor ainda hoje aqui no estado da Bahia, que é o quarto maior colégio eleitoral do Brasil, com mais de 11 milhões de eleitores aptos, onde tem uma disputa também acirrada em relação ao Senado, com o ex-ministro, chefe da Casa Civil, ex-governador da Bahia, Rui Costa, do PT, liderando em todos os institutos. No entanto, a segunda vaga tem uma disputa com empate técnico triplo entre Jacques Wagner, que era líder do governo Lula até outro dia no Congresso Nacional, ele tenta a reeleição pelo PT, e Ângelo Coronel, que também disputa uma recondução ao Congresso Nacional, ele esse ano está pelo Republicanos, além de João Roma, que é o presidente do PL aqui na Bahia. Entendi. Em relação às ocorrências, a gente tem uma eleição tranquila, no entanto, já 60 urnas foram trocadas aqui pelo Tribunal Regional Eleitoral da Bahia e 5 prisões registradas por crime de boca de urna. Nadedia Sardenberg.
3: Obrigada.
2: Muito obrigado, informação do Vilásio de Salvador da Bahia, e agora temos
3: a palavra do presidente do Tribunal Superior Eleitoral, Cássio Nunes Marques, divulgando o balanço parcial desse domingo de eleição. Transmitimos em cadeia com a Globo News.
5: Teremos com certeza uma eleição exitosa. mas esse êxito também precisamos dividir.

0: dia com os servidores da Justiça Eleitoral e com a ministra Carmen Lúcia. Trago a vocês alguns dados que reputo relevantes relacionados aos sistemas da Justiça Eleitoral. O e-título. O e-título, pela primeira vez, está sendo utilizado no dia da eleição. E, para nosso gáudio, de uma forma bastante exitosa. Ontem foram mais de 6 milhões de emissões de novos de títulos, títulos baixados, títulos eletrônicos. Hoje, até o momento, nós temos mais de 6 milhões de emissões, mais de 15 milhões de consultas aos locais de votação, mais de 3 milhões de justificativas. Isso impacta diretamente na diminuição das filas. As pessoas não precisam ir até a cabine de votação ou a sessão eleitoral para fazer a justificativa. Isso pode ser feito através do e-título. Em relação ao nosso programa Seu Voto Importa, já temos o registro de que mais de 2 mil eleitores com mobilidade reduzida foram transportados aos locais de votação. E mais de 8 mil eleitores foram transportados de comunidades remotas, indígenas, quilombolas, entre outras. Em relação às nossas urnas, 1.121 urnas substituídas, perfazendo um total de 0,2%. Não há votação manual no país neste momento. Em relação à desinformação, pelos apontamentos do CIAD, foram 453 até às 13 horas. Desde o dia 16 de agosto foram aproximadamente 2.800 ocorrências. Não há registro de deepfake relacionado aos candidatos presidenciais que tenham ganhado relevância nas redes. O que se percebeu é que muita notícia que hoje circulou já eram notícias conhecidas e já detectadas pelo Tribunal Superior Eleitoral. Então, de conteúdo novo, muito pouco foi detectado no dia de hoje. Em relação à sala climática, essa talvez tenha sido um passo certeiro que a Justiça Eleitoral concretizou. Os efeitos do El Niño, é bem verdade, poderiam ser bem piores do que está ocorrendo hoje. As previsões é que a seca na região norte e as enchentes na região sul pudessem realmente provocar um deslocamento de sessões eleitorais e obstacularizar o deslocamento de eleitores para as urnas. Talvez o estado com maior dificuldade foi o estado do Paraná. Em razão das fortes chuvas que ocorreu na manhã de hoje e de fortes ventos, tivemos muito problema com o fornecimento de energia. Então, iniciamos o dia com quase 140 cidades do estado do Paraná sem energia. Hoje, neste momento, temos aproximadamente 94 cidades com problemas de energia. Isso não quer dizer que estão sem energia, ou a oscilação de energia ou falta de energia. Mas o que importa repassar aos senhores e às senhoras é que, em relação às sessões eleitorais, tudo está funcionando normalmente. Todas as urnas estão funcionando, nós temos geradores e baterias suficientes para concluir todo o processo de votação e de transmissão.
1: Esse Cássio Nunes Marques, presidente do Tribunal Superior Eleitoral, que segue falando em Brasília. O nosso ouvinte vai acompanhar outras informações ao longo da programação. Sardemberg.
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1: Bom domingo, bom voto.
2: Muito obrigado pela audiência. 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

0: Paulo, 4 de outubro de 2026. O presidente do Supremo Tribunal Federal, Edson Fachin, afirmou que eleições periódicas, seguras, transparentes e auditáveis são o motor da democracia. Após votar em Brasília, o ministro disse que os representantes eleitos merecem integral respeito, assim como os votos depositados na urna. Fachin também parabenizou a Justiça Eleitoral e a sociedade brasileira pelo exercício da cidadania. O banqueiro Daniel Vorcaro votou na manhã desse domingo no complexo penitenciário da Papuda, em Brasília. Vorcaro cumpre medidas restritivas de liberdade no 19º Batalhão da Polícia Militar do Distrito Federal, conhecido como Papudinha, por decisão do ministro do Supremo Tribunal Federal, André Mendonça. O ex-presidente do INSS, Alessandro Stefanuto, pivô das investigações de um esquema bilionário de desvio de aposentadorias, também votou nessa manhã. As informações são da colunista da CBN do Jornal Globo, Malu Gaspar. 2 pessoas morreram e 1 está desaparecida devido às chuvas que atingiram Barcelona, na Espanha, nesse final de semana. No sábado, o governo regional da Catalunha impôs restrições à mobilidade nas áreas costeiras. Com o afastamento do temporal nesse domingo, os bloqueios foram retirados. No horário de Brasília, 2:05.
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1: 2:06. Boa tarde. Para você que está na CBN neste domingo de eleições em todo o país, 4 de outubro de 2026. Fernando, boa tarde.
2: Olá, boa tarde, Tati. Boa tarde a todos os ouvintes.
1: Estúdio CBN Especial Eleições 2026. Você continua acompanhando a programação especial da CBN nesse domingo de eleições em todo o país. Urnas e sessões eleitorais ainda abertas até às 5 horas da tarde. Não esqueça de fazer a sua colinha se você ainda está se preparando para sair para votar. Não se esqueça que você não pode entrar com o celular na cabine de votação. Faça a sua colinha num pedaço de papel de maneira analógica e bom voto para a gente. Programação especial até a meia-noite de hoje. Tem muita informação para você, Fernando e eu. Vamos com você até às 5 horas da tarde. Vamos começar com Brasília. Girar nossa reportagem. Rani Veloso, boa tarde.
3: Boa tarde, Tati, Fernando e a todos que nos acompanham. Bom, nós estamos aqui no Tribunal Superior Eleitoral, nesse ministro Cássio Nunes Marques, o presidente do TSE, acabou de fazer um balanço de tudo que já foi registrado pelo TSE. Ele ressaltou muito, inclusive, o uso do e-título, né, que é possível fazer aí o download pelos aplicativos. Ontem, mais de 6 milhões de títulos foram baixados e hoje também essa mesma média de 6 milhões. Mais de 15 milhões de eleitores brasileiros usaram o e-título para consultar o local de votação e mais de 3 milhões utilizaram para justificar. O ministro ressaltou que até o momento as eleições seguem no país na maior normalidade e transparência. Que 1.121 urnas foram substituídas até agora, que significa do contingente total, implica em 0,2%. Não há registro de votação manual no país. Ele também falou sobre o problema do fornecimento de energia. Há 94 cidades brasileiras com problema de energia. Isso significa que há oscilação ou então falta, mas ele garantiu que o TSE tem aí a capacidade de transportar geradores e manter essas urnas funcionando. Sobre os valores, Tati, que foram apreendidos em dinheiro vivo, em espécie até agora, que será investigado, mais de R$380 mil. 59 pessoas foram conduzidas pela Polícia Federal para prestar mais esclarecimentos e 25 pessoas foram presas em flagrante. Esse é o número da Polícia Federal, que também aqui em Brasília faz aí o monitoramento de todos os registros no Centro Integrado de Comando Nacional, onde o diretor-geral da Polícia Federal, Andrei Rodrigues, esteve mais cedo e fez inclusive esse balanço, citando que só no estado de Roraima, mais de R$300 mil foram apreendidos em espécie. Tati.
1: Obrigada, Rani. Nesse momento, o presidente do Tribunal Superior Eleitoral, Cássio Nunes Marques, responde a perguntas dos jornalistas. Vamos ouvir um pouquinho?
4: Debruçar sobre fatos isolados.
5: Larissa Lopes, Record. Oi, ministro, boa tarde. Quero saber se o TSE identificou algum elemento que justifique aquele fechamento das embaixadas dos Estados Unidos e da Austrália e também alertas feitos pelo Reino Unido e Canadá. Obrigada.
4: Bom, o que nós temos são dois indicativos. O primeiro, dos próprios governos, que justificaram a interrupção, a suspensão dos serviços em razão da ocorrência das eleições. E isso é comum. Sempre que há um acirramento, uma divisão política dentro de um país, outros países podem, como foi o caso da Colômbia, os Estados Unidos também procedeu da mesma forma. Ele suspendeu as atividades consulares no período que circunda o dia da votação. Os nossos indicativos das equipes que monitoram riscos internacionais não apontam qualquer tipo de risco. Inclusive agora, mais recentemente, o diretor-geral da Polícia Federal confirmou. Nós não temos nenhum relatório da Polícia Federal, nenhum relatório da ABIN, nenhum relatório de nenhum setor que trabalha em parceria com o Tribunal Superior Eleitoral indicando qualquer tipo de risco. Inclusive ontem eu me manifestei e lembrei isso. Eu coloquei que nos nossos relatórios não aponta nenhum tipo de risco, seja ele internacional ou do crime organizado, como também fizeram circular com algumas ameaças e possibilidades de atentados. Não recebemos nenhum indicativo concreto disso até o momento e até o presente momento é fato, né? Até agora não ocorreu nada.
6: Marcos Santos, do SBT.
1: Está ouvindo o presidente do Tribunal Superior Eleitoral, Cássio Nunes Marques, respondendo a perguntas de jornalistas.
7: Oi, ministro, boa tarde. Marcos Santos, aqui do SBT News. Eu queria que o senhor trouxesse mais detalhes a respeito das urnas eletrônicas que tiveram problemas, que foram substituídas. O que ocasionou essa substituição, se foi a falta de energia? O senhor falou a respeito da falta de energia em alguns estados. Esse foi o maior problema que o senhor disse. E tem outra pergunta em cima dessa também. Se o TSE identificou hoje alguma onda de desinformação ou conteúdo produzido por inteligência artificial que foi capaz de interferir aí no curso das eleições deste ano. Obrigado.
4: Muito obrigado. Em relação à primeira pergunta, se detectamos algum problema com urna. Sim, isso é natural numa eleição. Eu me recordo, eu acho que foi no ano de 2000 no Piauí, houve um incidente que jogaram maisena numa urna. Então, se em 2000 aconteceu isso, 26 anos depois, é natural que ocorra. Alguém chega, tenta colar um botão para dificultar a votação. A oscilação de energia talvez seja o incidente que mais provocou a substituição de urnas. Muitas urnas foram substituídas, não houve nenhum problema. As urnas que eventualmente tiveram problema, elas continuam a votação em outra urna, são substituídas e todos os votos ali inseridos vão ser apurados da mesma forma que a urna nova. Então, não tivemos nenhum problema significativo. Em relação à desinformação, o relatório que eu tenho de hoje, de minutos atrás, eu já tinha até adiantado. A grande maioria dos conteúdos que circulam ou que circularam no dia de hoje já são conteúdos conhecidos, mapeados e identificados. Praticamente não tivemos conteúdos novos e conteúdos graves que pudessem trazer qualquer desequilíbrio ao pleito.
1: Muito bem, você está ouvindo o presidente do Tribunal Superior Eleitoral, Cássio Nunes Marques, dizendo que até agora, faltando 2h45 para o fechamento das urnas, nenhuma ocorrência grave envolvendo as urnas eletrônicas, que recebem cerca de 158.740.000 brasileiros para votar nesse domingo.
2: Sabe só, quando a gente estava conversando com a Rânia, eu estava ouvindo aqui o ministro, ele foi questionado sobre o que vai fazer com relação a eleitor que vota com o celular, no caso do candidato Romeu Zema, por exemplo. Ali ele desconversou, precisa apurar ainda, mas não deu detalhes sobre o que vai acontecer.
1: Mas não pode, né?
2: Não pode.
1: A lei eleitoral proíbe, né? O próprio candidato dando aí um mau exemplo.
2: Acabou dizendo que vai checar ainda, não tem nada certo. Seguimos com mais informações agora em São Paulo. O Pedro Pupulin acompanhou o presidente candidato à reeleição Lula, que votou na Grande São Paulo. Pedro Pupulin, boa tarde.
8: Oi, Fernando. Oi, Tati. Boa tarde a vocês e a todos que nos acompanham. Exatamente. O presidente e candidato à reeleição Lula, do PT, votou na manhã deste domingo na Escola Estadual João Firmino, no bairro Assunção, em São Bernardo do Campo, ABC Paulista. Lula chegou ao local de votação por volta das 9h05 da manhã, acompanhado do vice-presidente Geraldo Alckmin, do candidato ao governo de São Paulo, Fernando Haddad, e das candidatas ao Senado, Simone Tebet e Marina Silva, além de outros aliados. Após registrar o voto, o petista minimizou resultados de pesquisas eleitorais recentes, destacando que o verdadeiro levantamento será constatado no final deste domingo, quando virá a público o resultado das urnas eletrônicas. Na mesma ocasião, o petista conclamou a parcela da população idosa a comparecer às cabines de votação. De acordo com mapeamentos recentes, o petista acumula considerável adesão entre pessoas do segmento. Eu separei um trecho do que ele disse. Vamos ouvir.
9: O fato concreto é as pessoas se mobilizarem democraticamente. Eu tenho feito um apelo para que as pessoas com mais de 70 anos, que pela lei não precisam votar, compareçam para votar, porque as pessoas não têm que votar apenas pensando nelas. As pessoas têm que pensar no Brasil, as pessoas têm que pensar nos seus filhos, as pessoas têm que pensar nos seus netos, as pessoas têm que pensar no futuro daqueles que eles vão deixar. Da mesma forma que alguém ajudou a construir o futuro que eles herdaram.
8: O candidato também disse estar confiante na vitória nas eleições e defendeu mudanças na escolha dos ministros do Supremo Tribunal Federal. Segundo ele, é necessário discutir uma reforma para definir o tempo de mandato dos integrantes da corte, além de ampliar a participação de mulheres no tribunal. Destacou ainda que pretende ouvir conselhos de juristas para definir em um eventual quarto mandato quem serão os próximos ministros da corte. O presidente ainda defendeu o próprio governo e afirmou que, apesar dos avanços, ainda há desafios a serem enfrentados. Avaliou também que a atual gestão conseguiu recuperar índices de inflação e fazer uma revolução no campo da educação. Por fim, o petista apontou estar confiante também nas vitórias de Fernando Haddad na disputa estadual e de Marina e Simone na corrida ao Legislativo Federal. Falando em Fernando Haddad, o candidato petista ao Palácio dos Bandeirantes votou neste domingo em um colégio da Zona Sul da capital paulista, também acompanhado de Alckmin, Simone e Marina. Lula e Haddad assistirão na tarde de hoje à apuração dos votos em hotéis diferentes, ambos na região central da cidade. Agora, o adversário de Haddad, o governador e candidato à reeleição Tarcísio de Freitas do Republicanos, também votou nesta manhã em uma escola da Zona Sul da capital. Depois de votar, Tarcísio vai passar a tarde no Palácio dos Bandeirantes ao lado de familiares e aliados. A apuração das urnas será acompanhada pelo governador em um espaço privado na Vila Olímpia, também na Zona Sul. A reportagem da CBN segue acompanhando. Tati e Fernando.
2: Obrigado. Esse é Pedro Popolin com informações em São Paulo.
1: No Rio de Janeiro, Júlia Viana com informações a respeito do voto do candidato do PL, Flávio Bolsonaro. Júlia, boa tarde.
10: Oi, Tati, boa tarde para você e para o Fernando. Candidato à presidência pelo PL, Flávio Bolsonaro, votou bem cedo, por volta ali de 8h20 da manhã, numa escola municipal em Vila Isabel, zona norte aqui do Rio. Depois do voto, em conversa com a imprensa, ele disparou críticas ao presidente Lula, a quem chamou de representante do atraso. Flávio estava acompanhado dos dois candidatos ao Senado pelo PL, Carlos Jordi e Carlos Portinho, e na entrevista ele ainda disse que se considera a única alternativa viável.
11: Não aguenta mais 4 anos disso e a única alternativa é Flávio Bolsonaro. E é com muita tranquilidade e muita consciência que eu estou mais do que preparado para presidir esse país e devolver o direito das famílias brasileiras de voltarem a sonhar. É isso que eu espero, que Deus abençoe a todos, Deus toque o coração e as mentes de todos os brasileiros para fazer a coisa certa quando saírem de casa hoje. Venham votar o quanto antes, porque o Brasil precisa mais do que nunca do seu próprio povo para se libertar.
10: Flávio Bolsonaro ainda falou em libertar os brasileiros e citou a defesa da liberdade de imprensa.
11: Quero libertar o povo brasileiro. Meu sonho vai ser acabar esse meu mandato com que menos brasileiros dependam do governo para ter o que comer. Eu quero acabar esse mandato como presidente da República, garantindo a liberdade de imprensa de todos vocês, que foi ameaçada e vai continuar sendo ameaçada caso esse atual governo continue. Eu vou sempre prezar pela liberdade de todos se manifestarem da melhor forma, como quiserem. Pode criticar o governo à vontade. E a única forma de a imprensa continuar criticando um presidente da República é se o próximo presidente da República for Flávio Bolsonaro.
10: O candidato do PL disse que se Lula ficar no governo, vai indicar mais 4 ministros do STF e que assim os políticos e brasileiros serão perseguidos. Na sequência ao voto em Vila Isabel, ele acompanhou o voto da mulher, Fernanda Figueira, na escola Olga Mitá, também na Zona Norte, no bairro da Tijuca. E na porta da sessão ele ensaiou falar novamente com a imprensa, mas acabou entrando no carro e seguindo viagem. Ele que momentos antes ouviu alguns gritos de protesto e ligando seu nome a denúncias de rachadinha. Flávio Bolsonaro segue então para Brasília para acompanhar a apuração dos votos. Tati e Fernando.
12: Obrigada, Júlia Viana, no Rio de Janeiro.
2: Agora o voto do candidato Romeu Zema. Vamos a Belo Horizonte com o Marcelo Martins. Marcelo, boa tarde.
13: Muito boa tarde para você, Fernando. Boa tarde também para você, ouvinte da CBN. O TRE de Minas Gerais informou que vai apurar o uso do celular na cabine de votação pelo candidato do Novo à presidência da República, Romeu Zema. Durante a votação na manhã deste domingo, em Araxá, no Alto Paranaíba, Zema apresentou o título de eleitor e um documento oficial com foto, mas entrou com o celular na cabine de votação e usou uma colinha que estava salva no aparelho. Em coletiva de imprensa, na manhã deste domingo, o presidente do TRE de Minas Gerais, Carlos Henrique Perpétuo Braga, comentou o caso. Segundo ele, houve uma sucessão de erros na votação e a situação será apurada pelo tribunal.
14: Isso é irregular, isso caracteriza crime, isso pode inclusive gerar pena de detenção. Então nós vamos apurar os fatos e uma vez apurados pelo juiz eleitoral, isso chegando ao nosso conhecimento do tribunal, nós tomaremos as providências. Quero dizer também que os mesários foram devidamente instruídos também para evitar isso. Então se isso aconteceu, foi uma sucessão de equívocos, para dizer o mínimo, que nós apuraremos, que nós daremos resposta a tempo e modo.
13: Romeu Zema disse que não foi alertado pelos mesários e por isso acabou levando o celular para dentro da cabine de votação. A declaração foi dada após ele sair da zona eleitoral e falar com a imprensa.
15: Eu ando com o celular o dia todo, né? Ele é quase que como se fosse um dedo. E ninguém me lembrou ali e eu fui votar normalmente. Mas não afetou em nada o meu voto, a minha forma de votar. Não fotografei nada, não fiz nada com o celular ali. Fui só votar mesmo. Se tivesse me alertado, eu entregava na hora.
13: Segundo as regras do TSE, não é permitido estar com o aparelho no momento do voto. De acordo ainda com as regras publicadas no site do tribunal, é proibido entrar na cabine de votação com celular, máquina fotográfica, filmadora ou qualquer outro equipamento que possa comprometer o sigilo do voto. Antes de votar, a eleitora e o eleitor devem deixar o aparelho com a mesa receptora, conforme a orientação dos mesários. Quem se recusa a entregar o equipamento não pode acessar a cabine de votação. No caso de Romeu Zema, apesar dele ter entrado com o aparelho na cabine, ele disse que não tirou foto, como reforçou na sua fala em coletiva à imprensa. Romeu Zema segue de carro para a capital mineira, Fernando, onde deve acompanhar a apuração dos votos em um bar na região centro-sul de Belo Horizonte, junto com apoiadores do partido. Volto com você, Fernando.
2: Tá certo, obrigado. Esse é Marcelo Martins com informações em Belo Horizonte.
12: Gente, atenção às regras eleitorais determinadas pelo TSE. Não tem dúvida. Tem uma, na minha sessão eleitoral, tinha uma mesinha ali do lado, indicando por escrito que ali você deveria deixar o seu celular. Sem dúvida, deixa a sua bolsa toda, deixa tudo que você estiver carregando, leva a sua colinha pra urna e é só. Bom voto pra gente.
2: Sabe que eu vi gente que tava com óculos, a pessoa perguntou, esse óculos filma, esse óculos fotográfico? Não, isso aqui é um óculos normal, não pode entrar.
12: Ah, boa, porque essa era uma preocupação também.
2: Mas era super atento.
12: Ótimo, essa é uma preocupação do Tribunal Superior Eleitoral, justamente por causa da dificuldade de identificação dos óculos inteligentes, né? Então fez bem o mesário em perguntar pro eleitor que estava se dirigindo à urna se era um óculos inteligente ou não, porque se fosse ele não poderia ir à urna com os óculos. Seguimos movimentando a nossa reportagem agora em São Paulo, voto do candidato do Missão, Renan Santos. Informações com Pedro Fagundes. Boa tarde.
16: Boa tarde.
12: Tati, é um
16: Tati,
12: nome.
16: Claro, seu nome, claro. Segunda vez já acontece, né?
12: Eleição
16: me entregando.
12: É assim, muita coisa na cabeça, assim, Pedro.
16: Ressaca eleitoral.
12: Bora.
16: Boa tarde, Tati, Fernando, também aos nossos ouvintes. Renan Santos, que entrou com óculos e sem celular, só que óculos normal de sol dentro da urna para fazer então o seu voto. Esse voto que aconteceu por volta das 10h30 da manhã no bairro do Socorro, na zona sul de São Paulo. Renan, ele chegou acompanhado da vereadora do União Brasil, Amanda Vitorazzo, que é coordenadora geral da campanha do Missão, e também do deputado federal Kim Kataguiri, que assina o plano de governo do partido, que é o chamado Livro Amarelo. Antes de votar, o candidato ele conversou com jornalistas e fez críticas à campanha dos adversários e da eleição como um todo deste ano. Renan classificou esta como a pior eleição desde a redemocratização em 89 e afirmou que faltaram debates, diálogo e apresentação de propostas pelos candidatos.
17: Foi uma eleição vazia. E ela foi construída para ser vazia, porque as forças políticas que hoje são majoritárias, elas basicamente estão envolvidas em escândalos de corrupção gigantescos, não querem ter discussão, têm medo que surja um outsider, morrem de medo da novidade. Então elas criaram uma eleição para que elas pudessem disputar fingindo demência. Então é uma eleição que os candidatos fingiram demência o tempo todo.
16: E não, a preocupação de que o voto útil, muito defendido pelo Flávio Bolsonaro, inclusive, impacte a sua campanha?
17: A gente trabalhou muito para que isso não acontecesse. Eles criaram uma mentira de que se você não vota no Flávio, Lula ganha no primeiro turno. Isso infelizmente ressoa para algumas pessoas menos informadas.
16: Renan também voltou a criticar o cancelamento do debate da TV Globo como parte do que chamou de esvaziamento de pautas das campanhas. Ele ainda atacou diretamente o candidato do PL à presidência, Flávio Bolsonaro. Em tom de provocação e deboche, chamou o adversário de burro e disse não conhecer eleitores de Flávio que apresentem outro argumento para o voto, além de tirar o presidente Lula do PT do poder. De acordo com o Renan, esse cenário apenas reforça a avaliação de que a campanha ficou concentrada na rejeição aos adversários, em vez da discussão de propostas. Volto com você, Tati.
12: Pedro, outra informação importante que eu sei que você tem é a respeito do voto dos brasileiros no exterior.
16: Isso mesmo. Vamos falar do voto deles no exterior, que está enfrentando bastante fila, muitas filas relatadas neste domingo. Em Portugal, por exemplo, o segundo maior colégio eleitoral do Brasil fora do país, teve filas desde a abertura das urnas. Em Porto, por exemplo, a espera chegou a dar volta no quarteirão. Já em Paris, na França, as filas começaram antes das 8 da manhã e chegaram a se estender também por cerca de 6 quarteirões, com espera de cerca de 1h20. Também teve relatos de demora no Japão, principalmente em Tóquio, onde eleitores apontaram dificuldades para a organização da entrada. Já em Frankfurt, na Alemanha, a brasileira Betânia Ramos relatou, além de pouca espera, pelo menos, um clima mais tranquilo entre eleitores em relação ao ano passado, à eleição passada.
18: Essa é a primeira impressão que eu tenho, por exemplo, acabei de votar, é de que o clima se encontra bastante amistoso. Então, assim, ao contrário de 4 anos atrás, onde nós tivemos uma polarização muito grande. Nesse sentido, esse ano existe uma imagem, uma sensação de pacificação, as pessoas estão muito colaboradoras, existe, claro, os símbolos, as pessoas usam as suas camisas, os seus símbolos políticos para representar os seus candidatos, mas ao clima amistoso.
16: Até agora, cerca de 175 mil brasileiros no exterior já justificaram a ausência. No entanto, temos algumas urnas que já fecharam no exterior, Tati. Dentre elas, Lula venceu na China, na Coreia do Sul, Nova Zelândia e na Finlândia. E também venceu também na Arábia Saudita e no Egito, enquanto Flávio Bolsonaro venceu em Abu Dhabi, Emirados Árabes Unidos, Filipinas e também em Israel. Israel com uma votação um pouco mais expressiva de 74%. Mais de 916 mil brasileiros estão aptos a votar no exterior neste domingo em 134 países. Tati.
12: Obrigada, Pedro. Pedro Fagundes, em São Paulo.
2: Nós voltamos a Brasília. Rani Veloso acompanhou uma coletiva do presidente do TSE, Nunes Marques. Tem aqui mais informações. Rani.
19: Oi, Fernando, é isso mesmo. Olha, ressaltando aqui o dado sobre as desinformações, viu? De acordo com o Sistema de Alerta de Desinformação Eleitoral, SIAD, até agora, hoje, foram registradas 453 ocorrências de notícias falsas circulando nas redes sociais. De acordo com o presidente do Tribunal Superior Eleitoral, ministro Cássio Nunes Marques, desde o dia 16 de agosto, foram 2.800 ocorrências registradas por esse canal que é um canal anônimo do TSE para comunicar esses conteúdos falsos, enganosos ou fora de contexto que afetem a integridade das eleições. Mas, de acordo com o Nunes Marques, não há registro de deepfake que tenha ganhado relevância nas redes sociais. Segundo ele, as notícias que circularam hoje já eram conhecidas da população. Fernando?
2: Uma outra questão, Rani, com relação a um inquérito da Polícia Federal para investigar interferências externas nessas eleições. O que, que o ministro disse?
19: Bom, o ministro Cássio Nunes Marques negou qualquer tipo de interferência externa nas eleições brasileiras até este momento. Ele disse que não há evidências com as informações preliminares que tem até o momento. No entanto, Fernando, a Polícia Federal abriu uma investigação sobre uma possível interferência, sim, dos Estados Unidos nas eleições brasileiras. Essa informação foi confirmada neste domingo pelo diretor-geral da Polícia Federal, Andrei Rodrigues, à CBN. Ele disse que a investigação já iniciou e que o inquérito deve ser instaurado nos próximos dias. A medida atende a um pedido da Advocacia Geral da União. A AGU acionou a Polícia Federal após o jornal britânico The Guardian revelar que um fundo do governo dos Estados Unidos destinaria cerca de 5 milhões de reais ou 1 milhão de dólares a grupos brasileiros que criticam o Supremo Tribunal Federal, mencionando inclusive o ministro Alexandre de Moraes. O caso, nesse momento, está com a diretoria de inteligência da PF. Andrei Rodrigues também descartou qualquer ameaça ou plano concreto que apontasse risco efetivo contra qualquer embaixada que fica aqui em Brasília. A gente lembra, né, que as embaixadas dos Estados Unidos e da Austrália chegaram a suspender os atendimentos na sexta-feira. Fernando?
2: Tá certo, obrigado. Essa Rani Veloso com informações em Brasília. Só lembrar que recentemente teve um relatório da Agência Brasileira de Inteligência, ABIN, que elevou o nível de criticidade por causa de uma interferência, de uma influência dos Estados Unidos na eleição aqui no Brasil. 2h31.
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0: domingo 4 de outubro de 2026. O presidente do Tribunal Superior Eleitoral, Cássio Nunes Marques, disse que apenas 0,2% das urnas eletrônicas do país foram substituídas neste domingo. A fala ocorreu durante uma entrevista de balanço das eleições. Segundo Nunes Marques, R$380 mil em espécie foram apreendidos e 59 pessoas foram conduzidas a delegacias por suspeita de crime eleitoral, das quais 25 foram detidas em flagrante. O presidente do Tribunal Regional Eleitoral de Minas Gerais, Carlos Henrique Perpétuo Braga, afirmou que vai apurar o uso de celular dentro da cabine de votação pelo candidato à presidência Romeu Zema do Novo. Violar o sigilo do voto é crime previsto no Código Eleitoral, mas eventual responsabilização depende de denúncia formal do Ministério Público. Segundo magistrados, mesários foram orientados sobre a proibição do uso de celulares na cabine. Um drone russo atingiu uma ponte de Kiev, capital da Ucrânia, e deixou duas pessoas feridas, segundo o prefeito da cidade. Um vídeo compartilhado nas redes sociais pelo presidente ucraniano Volodymyr Zelensky registrou um momento. O ataque deste domingo ocorreu em meio à visita do chanceler da Alemanha, Friedrich Merz, a Kiev. Ele chegou à capital ucraniana sob o som de sirenes de ataque aéreo. O holandês Max Verstappen, da Red Bull, venceu o Grande Prêmio de Fórmula 1 do Bahrein. Fecharam o pódio italiano Kimi Antonelli, da Mercedes, na segunda posição, seguido pelo inglês Lewis Hamilton, da Ferrari. O brasileiro Gabriel Bortoleto terminou a prova na 18ª posição. Após o resultado deste domingo, Antonelli segue na liderança do campeonato com 320 pontos. Na segunda colocação está o companheiro da Mercedes, o inglês George Russell, com 236 pontos. Hamilton aparece na terceira posição com 214 pontos. No horário de Brasília, 2h34.
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2: Em Vitória, 2 horas 35 minutos. Seja muito bem-vindo ao Noticiário da Tarde aqui na CBN Vitória. Boa tarde para você também que já acompanha desde cedo a nossa programação por aqui, de olho em todos os detalhes e atualizações sobre esse dia tão importante para todos os brasileiros. Hoje é dia 4 de outubro e cerca de 2 milhões e 900 mil eleitores estão aptos a votar aqui no Espírito Santo neste domingo. Os eleitores escolhem nessa eleição deputados federais, estaduais, dois senadores, além de governador e também presidente da República. E a votação, gente, segue até às 5 horas da tarde, viu? Considerando o horário oficial de Brasília. Portanto, quem ainda não foi ao local de votação precisa ficar atento ao horário e evitar deixar para os últimos minutos. E entre os candidatos, falando um pouco mais sobre essa movimentação durante toda a manhã, né, já fazendo um balanço aí da manhã da votação entre os candidatos para os diversos cargos deste pleito, entre os candidatos ao Senado pelo Espírito Santo, parte deles já cumpriu o compromisso de votar durante a manhã de hoje e também nesse início da tarde. 11 candidatos disputam as duas vagas ao Senado aqui pelo Espírito Santo, e entre os compromissos de votação houve movimentação em Vitória, também em Vila Velha, outros pontos também da Grande Vitória, onde candidatos foram às urnas acompanhados de apoiadores e também equipes de campanha. Candidatos ao governo do estado, como Lorenzo Pasolini, do Republicanos, Ricardo Ferraço, do MDB, e também Helder Salomão, do PT, também foram até o início dessa tarde em seus respectivos locais de votação, então acompanhados de apoiadores, enfim, né? Toda uma movimentação sendo acompanhada também pela nossa equipe de jornalismo por aqui para você trazer informações, para você ficar por dentro do que acontece aqui no Espírito Santo. E também, gente, quem enfrenta uma situação aí de maior movimento durante esse dia de votação são os próprios eleitores, viu? Há reclamações de filas em locais de votação aqui da Grande Vitória, o fluxo continua intenso nesse início da tarde, tem participação chegando por aqui, nossos ouvintes relatando filas longas, problemas também em urnas eletrônicas e ocorrências relacionadas a possíveis crimes eleitorais que marcaram a manhã de votação desse domingo dos capixabas. Apesar das ocorrências registradas, o Tribunal Regional Eleitoral do Espírito Santo informou em boletim divulgado até o meio-dia sobre a situação, uma parcial aí das ocorrências registradas. Esse boletim informa que a votação ocorre normalmente em todo o estado, 84 urnas apresentaram problemas nas primeiras horas de votação, 58 tiveram seus problemas resolvidos no próprio local e 26 precisaram ser substituídas. Os municípios que registraram as maiores ocorrências com urnas eletrônicas foram Serra, Cariacica, seguido de Guarapari. Daqui a pouquinho a gente volta com mais detalhes sobre as eleições 2026.
3: Oi, Maria Cristina, boa tarde.
4: Boa tarde, Tati. Fernando, boa tarde, ouvinte.
5: Boa tarde, Maria Cristina.
3: Bom, Maria Cristina faz um balanço a partir da análise dos números das últimas pesquisas de intenção de voto que foram divulgadas ontem, num cenário de disputa para a presidência da República empatado, né, Maria Cristina?
4: Pois é, Tati, acirradíssimo, né?
3: Acirradíssimo.
4: Não se tem recordação de uma disputa presidencial que tenha terminado, pelo menos nos números das pesquisas, tão próximas.
3: Uhum.
4: E a despeito do quadro muito cristalizado entre os principais concorrentes, os principais adversários, o presidente Lula e o senador Flávio Bolsonaro, uma consolidação do voto de ambos, um certo esvaziamento da chamada terceira via, mas, a despeito disso, um quadro ainda muito aberto. Eu vou trazer um dado aqui que me pareceu importante, porque essas pesquisas foram fechadas ao longo do dia de ontem. E muita gente deixa para se definir na noite ou até mesmo na manhã. da votação, na medida em que também procura o título e o número dos seus candidatos proporcionais também se define para presidente. Um exemplo disso é o indicador de espontânea. Espontânea é aquele voto que eu chamo na ponta da língua, aquele que a pessoa é indagada e fica sem saber o que responder, não diante de uma lista de nomes, né? E a gente sabe que na urna é preciso digitar o número e não é apresentada lista. Então, você juntando votos em branco, votos nulos e quem não sabe, na pesquisa espontânea, a média de 6 institutos dá 23%. Isso das pesquisas feitas até ontem. Já a estimulada, que o número maior de institutos faz, que entre 12 institutos dá uma média de 6%, o que é mais ou menos o patamar de 2022, um pouco maior. Lembrando que em 2022 o patamar da terceira via conferido pelas últimas pesquisas antes do primeiro turno acabou sendo o dobro daquele que se verificou efetivamente nas urnas. Então houve uma desidratação ainda maior do que essa que nós vimos em 22 e do que aparentemente está acontecendo agora em 2026. No conjunto das pesquisas, aí juntando as pesquisas estaduais também, o que nós vimos é um avanço da direita, né? E dos incumbentes, eu estou falando de candidatos ao governo, você tem ali uma arrancada na reta final da governadora de Pernambuco, Raquel Lira, você tem uma abertura maior na liderança do governador Tarcísio de Freitas, um avanço da direita no Ceará, um avanço do Ciro Gomes, um avanço na direita na Bahia, um avanço da direita no Rio de Janeiro. E agora, o avanço do incumbente, né? Incumbente é aquele que está no poder e disputa na condição de governante. O poder do incumbente nas pesquisas não está sendo conferido, não está se verificando na candidatura do Lula. As pesquisas são muito desiguais no que elas apontam, mas o fato é que mostram um avanço maior do que Flávio, embora nenhuma seja definitiva em relação ao que nós veremos hoje como resultado desse primeiro turno. O que daria para apostar é que você hoje tem um cenário menos provável de uma eleição terminando em primeiro turno e mais provavelmente num segundo turno entre Lula e Flávio. Aí quem sai na frente ainda estamos em aberto, a maior parte das pesquisas indica que é o Lula que sai à frente.
5: Maria Cristina. Pois não, pode continuar.
4: Não, vai lá. Eu tenho cenas de campanha, mas vamos lá.
5: Perfeito, eu queria saber sobre o fato de a Quest de ontem captar um movimento de voto útil de outras candidaturas dos nanicos em direção a Flávio Bolsonaro.
4: Isso que eu falei que este ano o que nós vimos é que a terceira via se desidratou, as pesquisas flagraram a desidratação da terceira via mais do que em 2022, a não ser que ela esteja mais desidratada do que se mostrou. E a gente só vai saber disso nas urnas, mas de fato o terceiro, quarto e quinto candidato eles perderam votos e esta perda de votos se dirigiu para Flávio Bolsonaro. É nele que está a atração desses nomes, de acordo com a pesquisa Quest. Bem, o que não chega a surpreender, visto que são nomes mais do campo da direita. Não há nenhum outro nome na disputa do campo da esquerda. O limite que se pode dizer é que o Augusto Cury do Avante seja um nome um pouco mais centrista, mas não é de centro-esquerda, nem tampouco de esquerda. E, mas a Quest chegou, inclusive, a fazer uma simulação de segundo turno em cima de uma metodologia que ainda hoje é pouco, na verdade foi a primeira vez que a Quest usou, é pouco ainda usada no Brasil, que é a metodologia do likely voter, que é o dá uma propensão de voto a partir de uma série de características e indicadores. E nesta propensão de voto, o segundo turno, segundo a Quest, estaria 46 Flávio, 45 Lula.
3: Uhum,
4: uhum. Mas, como eu disse, é uma metodologia nova, ainda não testada, pelo menos em território nacional.
3: Muito bem. Mas você dizia que ia trazer cenas de campanha.
4: Pois é, hoje eu fui fazer o que no jargão do jornalismo a gente chama de povo fala, né? Com entregadores de aplicativo. Tem um ponto aqui na Zona Oeste de São Paulo, eu parei lá e fiquei conversando com eles. Porque eu queria colher um pouco o que pode vir a ser um mapa de segundo turno. O que é que as pessoas sentiram falta? O que que eu percebi lá, de uma maneira geral? Havia um universo muito misto, né, de quem faz entrega como bico para complementar renda, são seletistas e fazem entregas como bico, e outros que têm aquela atividade como sua principal fonte de renda. Havia aqueles que haviam se formado e trabalhavam seletistas, e outros que tinham terminado nem isso o ensino médio. Informam-se uns pelas redes, os mais desinformados se informam pelas redes sociais, os que me pareceram melhor informados, sejam eleitores de Lula ou de Flávio, eles se informam pela imprensa, efetivamente, pela televisão e pelo site. O que que eu colhi? Uma demanda, quem vota em Flávio, uma demanda por segurança pública na linha do prende arrebenta, redução de maioridade penal, castração química para estuprador e pena de morte para um rapaz de 23 anos, que aliás já passou pela Fundação Casa, me disse que vai votar nele, votou em Lula em 2018, se decepcionou e vai votar em Flávio agora, porque acredita que isso virá. Pena de morte para homicídio e para latrocínio, que é roubo seguido de morte. Outros que já se dizem um pouco temerosos com uma violência policial maior, porque sofrem muita abordagem de policiais. E o fato é que a imensa maioria desconhece que a segurança pública, enquanto não for aprovada a PEC da segurança, é uma atribuição dos governos estaduais. Eu não encontrei nenhum que dissesse que sabia que a atribuição era do governador. Uma queixa generalizada do custo de vida. Nenhum sabia que a inflação estava mais baixa do que no governo Bolsonaro, mas alguns com quem eu falei reportaram que no governo Bolsonaro a família tinha mais renda porque teve a pandemia. Na pandemia as famílias acumularam um Auxílio Brasil, né? Então elas ficavam em casa, portanto gastavam menos com comida fora de casa, transporte, e com isso conseguiram economizar mais. Então a renda parecia maior do que é hoje. Então uma queixa generalizada do custo de vida. Ninguém queria mais votar em Lula ou em Bolsonaro. Um certo cansaço de Lula em Bolsonaro, mas aqueles que votam em Lula, um reconhecimento pelo que ele fez, uma expectativa da escala 6-1 uma aprovação tanto de eleitores de Lula quanto de eleitores de Flávio Bolsonaro da aprovação do fim da escala 6-1, muito embora aqueles que votam em Flávio não saibam que o senador do PL é contrário à escala, ao fim da escala 6-1. Então, Tati Fernando, um quadro de muito desconhecimento sobre quem defende o que aconteceu em cada governo e efetivamente o que Lula e Bolsonaro, que o Flávio, uma avaliação generalizada de que o pai era melhor do que o filho, o Jair Bolsonaro melhor que o Flávio, mas é o que temos à mão. Uhum. Então, um desconhecimento. Então, o Lula tem sido muito criticado de falar no passado e pouco de futuro. E, de fato, você vê muito pouco na fala deles aquilo que eles sabem que virá. Eu ouvi a 6-1 e ouvi a expectativa de uma linha dura na segurança pública. Mas ouvi pouco daquilo que é o plano de governo. Ouvi uma queixa muito procedente de um entregador bem formado sobre a maneira, o que ele chamou de um pouco debochada, de o presidente se referir aos jornalistas quando lhe fazem perguntas. Citou nominalmente a Renata Vasconcelos na sabatina presidencial, que lhe perguntou sobre dívida PIB e o Lula respondeu dívida PIB, mas me surpreende que uma jornalista do seu nível não saiba o que aconteceu no país. Então ele ficou um pouco escandalizado, este entregador, com esta maneira como o presidente reagiu. Então, uma demanda, são jovens, mas demandam mais sobriedade. Uhum. Dos candidatos. E alguns sustentam família já, muito embora as pessoas com quem eu falei tenham de 22 a 28 anos, alguns já são pais, e os que não sustentam família ajudam com os pais. E uma certa recusa à geração dos pais que brigava na eleição de 22 e 18 por política. Uma divergência muito grande em que eles vão escolher candidato, mas convivem pacificamente com suas diferenças, o que não deixa de ser um alento.
5: Nesse data, Cristina, falaram de bets? Proibição de bets?
4: Sim, muito curioso. Tanto eleitores de Lula quanto de Bolsonaro aprovam o que o Lula fez do fim das bets. Mas não sabem quem foi que permitiu as bets. Eu perguntei, nenhum deles sabia. Nenhum deles sabiam que as bets foram liberadas no governo Michel Temer, mantidas liberadas no governo Jair Bolsonaro e regulamentadas no governo Lula para tentar dar algum controle, alguma ordem à bagunça geral, que acabou não surtindo efeito. E aprovam, sim, o fim das bets. Muito embora alguns tenham se dito apostadores, mas que perdem mais do que ganham. E a despeito disso,
3: apostadores sendo contra,
4: querem que acabe.
3: A favor da proibição.
4: Porque acha que a favor da proibição,

0: Maria Cristina hoje aqui com entregadores de aplicativos, como ela disse, dando quentura para esses números que a gente tem acompanhado, claro, com tanta atenção até essa véspera de eleição. Obrigada, Maria Cristina. Um beijo para você. Até amanhã.
1: Um beijo, Tati Fernando. Até amanhã. Um bom voto ainda para quem está a caminho das urnas e vai escapar da chuva.
0: Em São Paulo está chovendo. Muito. Temos ainda 2 horas e 5 minutos de votação. Não esqueça a sua cola. Faça a sua colinha em papel. Não se esqueça que este ano você vai dar 6 votos. Deputado federal, deputada federal, deputado, eu vou falar no feminino, tá? Deputada federal, deputada estadual, senadora, senadora de novo, governador ou governadora e presidente. Presidente, acho que a gente não tem candidata, né? Ou talvez sim, nos partidos, né?
1: Samara Martins.
0: Ah, boa, boa, boa, boa. Obrigada. Obrigada, Maria Cristina. Beijão. Até amanhã.
1: Obrigada, Tati. Fernanda, até amanhã. Boa tarde aos ouvintes.
2: Até. 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
3: Duas horas e 56 minutos, de volta aqui na nossa programação local, de olho no voto, de olho nas eleições 2026, números que vão se atualizando, a gente de olho aqui também nas informações que chegam até o momento no Espírito Santo. Vamos falar um pouquinho dos crimes eleitorais, desses registros. 4 pessoas foram detidas por crimes relacionados às eleições. Conforme dados da Secretaria de Estado da Segurança Pública, da SESP, as forças de segurança estaduais registraram aí 92 casos de boca de urna. Esses números são atualizados, gente, a todo momento, viu? Números aí contabilizados de todo o Espírito Santo. Foram 20 de propaganda irregular e 1 detido por boca de urna em Alto Rio Novo, na região noroeste do Espírito Santo. Em balanço divulgado pela Polícia Federal, constavam também 2 conduzidos em flagrante pelo crime, mas a corporação não detalhou, não deu mais detalhes sobre esses 2 conduzidos em flagrante. A Polícia Federal também divulgou um balanço e informou aí esse levantamento, as ocorrências e os locais dessas conduções. A gente segue atualizando por aqui, de olho nesses números, mas reforçando para você que chegou agora, né, falando um pouco mais sobre esses crimes eleitorais, 4 pessoas detidas, então, por crimes associados aí à boca de urna, propaganda irregular e também alguns detidos, né, como chegam aqui agora essas informações por meio do balanço da Secretaria de Segurança Pública do Estado. Tem também, gente, o boletim do Tribunal Regional Eleitoral, viu, atualizado ao meio-dia, onde 84 urnas apresentaram problemas nas primeiras horas de votação, 58 delas tiveram seus problemas resolvidos no próprio local e 28 precisaram ser substituídas. Os municípios que registraram as maiores ocorrências com urnas eletrônicas foram Serra com 16, seguido por de Cariacica com 12 ocorrências e Guarapari com outros 12 registros. Em todo o Espírito Santo estão sendo utilizadas mais de 10.700 urnas eletrônicas. Números também que são atualizados aqui a todo momento a respeito das urnas, né, que apresentaram problemas, que tiveram também seus problemas resolvidos, precisaram de substituição. Lembrando para você, eleitor capixaba, que segue então aberta aí toda essa votação até as 5 horas da tarde. Falta o quê? Pouco mais de 2 horinhas e alguns minutinhos para então esse dia de exercer a cidadania ser encerrado. Então assim a gente avançar para a apuração. Falta pouco, a gente segue por aqui na De Olho nessa cobertura, agora 2h58.
4: Oi, Tatiana, boa tarde para você também. A ex-presidente da República e atual presidente do Banco dos BRICS,

0: Dilma Rousseff recebeu gritos de apoio e vaias durante a votação aqui em Belo Horizonte. A petista foi bem cedo votar em um colégio da região da Pampulha, na capital mineira. Vídeos que circularam nas redes sociais mostram a ex-presidente caminhando por corredores e, ao fundo, gritos, vaias e também cantos de apoio a ela. Apesar dos protestos, a ex-presidente se manteve quieta e não rebateu as críticas, apenas sorriu para alguns apoiadores. Dilma estava acompanhada do sobrinho neto, o petista Pedro Rousseff, que é vereador e candidato a deputado federal pela legenda, e também do deputado Rogério Correia, candidato à reeleição como deputado federal pelo PT. Quem também votou em Belo Horizonte pela manhã foi a ministra do Supremo Tribunal Federal, Carmen Lúcia. A magistrada compareceu a um colégio da região centro-sul de Belo Horizonte, acompanhada do presidente do Tribunal Regional Eleitoral de Minas, desembargador Carlos Henrique Perpétuo Braga. Segundo a assessoria do tribunal, os dois chegaram no mesmo carro ao local de votação. A ministra fez acenos à imprensa, mas saiu sem dar entrevistas. A manhã de votação em Belo Horizonte foi marcada por longas filas em vários colégios e uma média de mais de 2 horas de espera, dependendo do local. A Justiça Eleitoral reforça que as pessoas levem os documentos e já deixem o aplicativo e-título aberto para acelerar a votação. Tatiana.
1: Obrigada, Débora. Em São Paulo também colhi no meu DataTati uma série de filas também nos locais de votação, muito possivelmente porque são muitos os candidatos em que votamos nessa eleição. Você pode escrever pra gente aqui também e contar a movimentação que você encontrou na sua sessão eleitoral, na escola ou no local aonde você vota. Tinha fila, não tinha fila, foi rápido. Na minha sessão, por exemplo, tinha um dos mesários que saía na fila já para colher a documentação das pessoas para ir agilizando o processo, justamente para que as filas não fossem tão demoradas. Como é que tá? Você que já foi votar, como é que foi? Foi tranquilo? Tinha fila? Demorou? Manda pra gente aqui a sua informação no 11 999 11 9981. Manda o seu WhatsApp.
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0: 4 de outubro de 2026. O Ministério Público Eleitoral enviou ao Tribunal Superior Eleitoral uma representação contra a Meta por propaganda eleitoral irregular. O MPE pediu que a empresa adote medidas para interromper a circulação de um vídeo com informações falsas sobre as urnas eletrônicas no WhatsApp. Segundo o órgão, o conteúdo já havia sido difundido na eleição de 2018 e voltou a circular no aplicativo de mensagens. A Polícia Federal apreendeu R$ 789 mil e levou 59 pessoas para a delegacia até o início da tarde de hoje. A PF também registrou 6 inquéritos policiais e lavrou 18 termos de ocorrência por suposta prática de crime eleitoral. As ocorrências foram registradas em 18 estados. Entre os principais crimes apurados estão a propaganda eleitoral irregular e a corrupção eleitoral. A votação para a disputa presidencial na cidade de Porto, em Portugal, foi marcada por gritos xenofóbicos entre brasileiros. Um ônibus da Polícia de Segurança Pública, com 6 policiais e carros da Força de Segurança, transitavam com frequência no local. O posto de votação do terceiro maior colégio eleitoral do exterior, com 47 mil eleitores, é no Instituto de Engenharia. O chefe do sistema penitenciário do Tennessee, Frank Estrada, renunciou ao cargo dias após supervisionar a execução mal sucedida de Krista Pike. A informação foi confirmada pelo governador do estado, Bill Lee. O político suspendeu todas as futuras execuções e ordenou uma investigação independente sobre a tentativa fracassada no caso de Pike. No horário de Brasília, 13:03.
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1: A nossa segunda hora de programação especial, tá com uma cara de estúdio CBN isso aqui hoje, hein? É, estúdio CBN especial, eleições, até às 5 horas da tarde. Muita informação com a nossa reportagem. Maria Cristina Fernandes já esteve por aqui. Vera Magalhães ainda vem antes das 5 da tarde. A gente vai levando informação e análise para você. Urnas fecham em 1 hora e 55 minutos. Para você que vai votar, são 6 votos. Leve ou o seu e-título, um documento com foto. Não leve o seu celular para a cabine, ainda que você não seja advertido por algum motivo pelos mesários, certamente será. Vou repetir aqui, na minha sessão de votação tinha uma mesinha bem ao lado da urna para que você pudesse deixar o seu celular. É proibido pelas regras definidas pelo Tribunal Superior Eleitoral que você entre com, que você leve o celular à urna. Nem celular, nem óculos inteligentes, não pode. Então, pega a sua colinha e vá à urna só com a sua colinha analógica, anotada no papel.
2: Lembrando que não tem boca de urna nesse primeiro turno das eleições, assim como aconteceu em 2022, os institutos não farão esse tipo de levantamento para antecipar os resultados, porque a apuração oficial começa praticamente junto com o fim da votação. Então, as sessões eleitorais vão funcionar até às 5 da tarde, isso no horário de Brasília, em todo o país, tá? Mesmo quem tem fuso horário. E aí, então, vai ser a rapidez da apuração. Então, não é necessário ter boca de urna, é só esperar, então, o resultado oficial, que deve ser rápido.
1: São 3 horas e 6 minutos. E a partir de agora, a gente recebe aqui no nosso estúdio CBN o cientista político, professor do INSPER, Carlos Melo. Professor, bem-vindo, boa tarde.
3: Boa tarde, Tati, boa tarde, Fernando, boa tarde a todos que nos ouvem.
1: Já votou, Melo?
3: Logo que acordei.
1: E foi tranquilo?
3: Tomei banho, tomei café e fui votar.
1: Foi tranquilo?
3: Tranquilo, muito tranquilo.
1: Tá, a gente tem registrado aqui algumas filas em algumas sessões, estamos aqui atribuindo a quantidade de votos que o eleitor tem que dar esse ano. Bem, ainda tem tempo, 1 hora e 52 minutos para você que ainda não votou. Vamos lá, vamos olhar para a pesquisa Quest, que foi divulgada ontem, captando um movimento de voto útil de outras candidaturas menores em direção a Flávio Bolsonaro. No levantamento, Lula do PT tem 46% dos votos válidos, Flávio Bolsonaro 45%, uma situação inédita de empate técnico para o pleito presidencial. Se a gente olhar para os votos totais, Lula passou de 39% para 40% em relação à rodada divulgada na segunda-feira. Flávio subiu mais, de 34% para 38%. Queremos te ouvir sobre esse movimento, professor.
3: Olha, nessa altura do campeonato, da eleição, sempre tem esses movimentos de reta final, não é? Os candidatos se posicionam, você já sabe mais ou menos quem vai para o segundo turno, pelo menos em um caso você já sabe, né? Você pode ter ali um rally, uma disputa em relação ao terceiro lugar, e aí esse processo de mobilização, de sair um para o outro, acontece no segundo lugar normalmente. Né? Para ver quem é que vai para o segundo turno para derrotar aquele que eu não gosto que já está lá. O que está acontecendo agora é que está se dando em relação ao segundo colocado e não em relação ao segundo e terceiro. Que não, a distância é tão grande que a gente nem pode falar que tem terceiro, né? Porque há um bloco de empate ali na margem de erro. Agora, se constatou alguma coisa que era de se esperar. Os eleitores de Caiado, de Zema, também do Cury, eles têm um perfil mais conservador. Do Cury a gente ainda vai precisar ver, né? Porque nós não sabemos, é uma novidade. Também de Renan. Então, é natural que, assustados ali com a eventual vitória do presidente Lula no primeiro turno e tal, eles se mobilizem. Mas, Tati, Fernando, quem nos ouve, quer saber? O que vai decidir mesmo é são as abstenções, a quantidade de pessoas que vão efetivamente votar e que não vão votar, porque é um número muito grande. Quando a gente olhava para as pesquisas, sobretudo a pesquisa de voto espontâneo, você tinha ali 30% do eleitorado que ainda não sabia, né? E a pessoa que ainda não sabe, numa reta final, a disposição dela não ir votar é muito grande. Acresce a isso, aí eu vou parar de falar para que vocês possam me perguntar mais, né? Acresce a isso que nós estamos tendo uma chuva danada no sul e no sudeste do país. Isso também pode de alguma forma interferir. Então a gente vai precisar fazer a prova do pudim. Sabe o que é a prova do pudim, Tati?
1: Não.
3: É experimentar o pudim. Então a gente vai ter que ver as urnas abertas, né?
2: Eu queria relembrar o seguinte: na sexta-feira nós conversamos aqui com Renato Meirelles, do Instituto Locomotivo, estuda a classe C há muito tempo, a classe C brasileira há muito tempo. Ele falou muito sobre o cansaço do eleitor nessa eleição. E em meio a esse cansaço, professor, como o senhor citou, a abstenção pode ser um fator decisivo. Eu queria te ouvir mais sobre isso. Na última eleição presidencial ficou em torno de 20%. E aí nessa prejudicaria mais qual candidato, por exemplo?
3: Olha, quando você pega os dados de eleições passadas, né, e tem um colega, o Jair Nicolau, cientista político lá do Rio de Janeiro, que escreveu um livro muito interessante, né, que chama O País Dividido, ele está pegando votos das eleições de 2022 para cá, né, com foco em 2018, 2020. Perdão, ele está pegando de 2002 para cá, com foco em 2018 e 2022. Inclusive com dados oficiais, com dados de votos efetivos, né? De quem de fato foi ou não foi votar, né? Então, quando você olha os não votos, e tem tudo registrado ali, quem não foi votar, né? Você percebe que a maior parte disso se dá nas pessoas de menor escolaridade. E entre os homens. Tá? Então, isso pode tornar a acontecer. A parte de as pessoas com menos escolaridade, que o Jair Nicolau entende também como as de renda mais baixa, por óbvio, né? E também os homens. Se vocês me perguntarem como que isso afeta os candidatos, olha. O presidente Lula tem uma grande parte dos seus votos entre as menores rendas, mas o senador Bolsonaro, ele tem a maior parte dos seus votos entre os homens, né? Então, menor renda e homens são os que menos votam. Então, isso pode calhar de um lado para o outro. Essa coisa de dizer que isso se dá mais no Nordeste do que se dá em São Paulo, isso é papo furado, porque acaba se dando de uma forma geral.
1: Num eventual segundo turno, Melo, como é que. Bom, a gente está vendo esse movimento já acontecer no primeiro turno, né? O voto útil ser dado no primeiro turno. Muitos eleitores dos candidatos de centro-direita, que não vem pontuando desde o começo da pesquisa, esses eleitores migrando. Num eventual segundo turno, como é que isso deve se dar? Uma disputa que. Talvez a gente precise usar a teoria da prova do pudim, mas deve ser pelo apoio e votos de Augusto Cury, né? Chegou a ter 6%, chegou a ter mais até, eu acho, das intenções de voto, mas agora na reta final termina com 4%. Como vai ser esse movimento? O que que a gente consegue vislumbrar daqui?
3: Ó, vamos lá. O que o pessoal que faz pesquisa está mostrando é que você tem um percentual desses eleitores que votam nesses candidatos maior que se destina ao voto ao Flávio Bolsonaro. Mas você também tem um percentual considerável que vai votar no presidente Lula e um percentual que não vai votar ou vai anular o seu voto ou vai votar em branco. Tá? Em tese, esse movimento tende a favorecer o senador Flávio Bolsonaro, né? Mas isso tudo depende também de qual é a diferença que vai se dar no primeiro turno. Entendeu? Porque, veja, se você tem uma diferença, como as pesquisas mostraram ontem, né, de praticamente
1: Mínima,
3: empate
1: é.
3: numérico, né, isso será muito relevante. Agora, se você tem alguma abertura, que eu não imagino que seja muito grande, mas sei lá, 3%, 4%, pode ser que nesse jogo em que a maior parte vá para um e a menor parte vá para outro, não seja mesmo assim suficiente para você tirar a diferença. Né? Em 2022, o presidente Lula foi para o segundo turno com uma vantagem de 5,1, né? E terminou, como nós sabemos, né, a eleição por uma diferença muito pequena, né, de menos de 2%. Né? Houve transferência para o ex-presidente Bolsonaro, evidente que houve, e bastante, ele cresceu bastante. Foi menos pelo presidente Lula, proporcionalmente. Mesmo assim, né, foi o suficiente para que ele ficasse na frente.
2: Professor, nós temos um candidato nesse momento que é investigado no Supremo por suspeitas de lavagem de dinheiro, corrupção e evasão de divisas que são relacionadas ao financiamento do filme Dark Horse. Flávio tem fortes ligações com Vorkar, pediu 24 milhões de dólares para fazer o filme. Aí, no final da campanha, ficou comprovado que usou o avião de Vorkar. Tem ainda a história da rachadinha, tem a relação e homenagens a milicianos, e mesmo assim, ele se manteve e até subiu em algumas pesquisas. Nada cola praticamente no candidato. Por quê?
3: Essa eleição, Fernando, é uma eleição de rejeição, né? Então, se eu rejeito o Joaquim, o meu candidato é João. E não importa o que aconteceu com o João, porque, na verdade, a minha disposição não é de um voto, é de um não voto, né? Então, não tem muito o que discutir por parte desse tipo de eleitor, né? Eu tô escrevendo artigos, um artigo para o Globo de amanhã. Aliás, tive que fazer em três versões, né? Porque
1: É.
3: vou ter que
1: Depende do
3: mandar
1: pudim,
3: logo.
1: né, professor?
3: Depende, exatamente, vou ter que fazer em três versões. Já deu um trabalhão danado fazer cada uma delas. Mas tem uma frase que saiu desses artigos que diz o seguinte: o segundo turno, né, acho que é até apropriado para o momento, né? O segundo turno não é para fazer ninguém acreditar em Deus, é para fazer as pessoas terem mais medo do diabo. Entendeu? Então, é um processo de aumentar a rejeição. Né? Então, tudo o que se passa, todos os problemas que você pode localizar ao longo do processo, denúncias, uma coisa ou outra, isso pode ter papel depois da eleição. Né? Como assim? Porque o candidato se elege com uma sombra sobre si. Né? E um detalhe: o candidato se elege, isso tem sido uma prática das eleições, um quadro das eleições dos últimos tempos, ele vai se eleger com alguma coisa perto de um terço dos votos totais. O outro terço votou contra ele. E o terceiro terço não foi votar ou votou em
1: Se
3: branco e nulo.
1: absteve, é.
3: Então veja. A pessoa se elege com um terço, talvez um pouco mais dos votos. E ele vai ter dois terços ali, né, 60% que seja, sem nenhum compromisso com a sua eleição. Quer dizer, cadê o apoio popular, primeiro, diante dos enfrentamentos que sempre ocorreram na política, né? E depois, é claro que aquelas denúncias, tal, no primeiro momento, elas acabam sendo esquecidas, até mesmo pela justiça eleitoral, tal, afinal de contas, ganhou, qualquer coisa nesse momento seria melar o jogo, antidemocrático, vai ter esse tipo de argumento. Mas com o tempo e com o desgaste, isso é, todas as denúncias, de um e de outro, tá, podem voltar a assumir a centralidade do raciocínio das pessoas. Então, calma, porque é sempre um dia depois do outro.
1: E bom, se tivermos mesmo o segundo turno, como as pesquisas estão apontando que há maior chance de acontecer, temos que lembrar que tem 3 semanas de campanha para tudo isso se desenrolar, né, Melo?
3: Pois é, mas eu, como diz o Reobaldo do Guimarães Rosa, né, saber eu quase nada sei, mas desconfio de muita coisa, né?
1: É.
3: O que que eu desconfio aqui? Eu desconfio que a eleição, ela, por mais que tenha denúncias e tudo mais, as denúncias vão ser feitas no sentido de aumentar a rejeição do outro, né? E quem já está comprado numa rejeição, ou seja, eu rejeito peremptoriamente o Joaquim, né? Não vai mudar para João. O que você pode ter é um movimento entre aqueles que ainda ficaram com outros candidatos, os que votaram em branco e nulo, talvez possam rever esses votos, e você pode ter alguma mexida na própria abstenção. Em 2022, houve, foi pouco, mínimo, mas
1: Teve uma
3: houve
1: diminuidinha.
3: uma diminuição da abstenção, de um turno para o outro. Isso pode acontecer novamente.
1: A gente falou aqui de um candidato, outro candidato que é presidente, né, candidato à reeleição. O presidente Lula tomou várias decisões com impacto eleitoral. Eu estou falando com impacto eleitoral, mas ele foi acusado pela oposição de tomar medidas eleitoreiras. Então, vamos lá, aumentou o Bolsa Família de 600 para R$ 691. Propostas para facilitar a renegociação das dívidas com o Desenrola, prometeu acesso às canetas emagrecedoras pelo SUS e acho que talvez a última e bastante impactante, a proibição das casas de apostas, da atuação das casas de apostas, plataformas de apostas no Brasil. Como é que você avalia essas medidas no sentido da percepção do eleitorado?
3: Olha, primeiro vamos olhar para as medidas em si, né? É um problema, porque isso data de algum tempo, né? Em 2014, a presidente Dilma foi muito ativa nesse tipo de medida, né? Em 2018, isso não ocorreu porque o presidente Temer, não foi candidato. Ele tinha 6-7% apenas de apoio, nem foi candidato. Mas em 2022, que era a reeleição, né, o presidente Bolsonaro foi bastante ativo com relação a isso. É só retomar o noticiário da época. E agora também. Então, veja, é um processo que já está colocado há algum tempo, né? Bom, ponto dois. A sociedade e as instituições não se indignaram com isso, que, a meu ver, foi um erro, né? E agora a gente fica justificando o erro pelos erros do passado. Não dá, né? Você não pode ter compromisso com o erro, você tem que ter compromisso com o acerto. Então, essas medidas eleitoreiras, elas sempre vão existir e cumpre as instituições inibir esse tipo de situação. Bom, como isso bate na população? Olha, as pessoas que são favorecidas, elas não vão reclamar, né, Tatiana? Entendeu? Elas vão, de alguma forma. O voto é sempre irracional. A pessoa sempre vota por interesse, né? Seja porque o interesse dela é se proteger daquele que ela não quer, seja porque o interesse dela é porque aquele que ela quer lhe traz algum tipo de satisfação, que pode ser de qualquer natureza, monetária, inclusive, né? Você não pode se acusar o leitor de votar por conta dos seus interesses. Não pode fazer isso, porque a eleição tem essa natureza. Ah, mas tem uns que não têm interesse nenhum e mesmo assim votam, etc. Tudo bem, mas tem essa questão. E agora vamos às medidas. Bom, o aumento do Bolsa Família. Isso poderia ter sido feito antes, né? Mas, até onde eu consegui entender isso, e me corrijam se eu estiver errado, tem previsão orçamentária, né? E foi corrigido pela inflação, pela variação da inflação. Poderia ter sido feito antes. A nossa pergunta é: por que que não foi feito antes, tá? Com relação à questão das bets, olha, eu acho que mais cedo ou mais tarde teria que se fazer alguma coisa com relação a isso, né? Não dá para continuar nessa agonia. Isso é um drama familiar para muita gente, não é? E aí, se você tem ganhos, as pesquisas mostram, né, que sobretudo as mulheres pobres estão muito aflitas com essa questão das bets, né? Também tem desgaste, né? Os clubes de futebol sequer foram para a reunião que foi chamada com o governo, né? Agora, nós aqui que gostamos de futebol, né? Eu e a Thais gostamos do nosso Corinthians, o Fernando gosta do São Paulo dele, enfim, né? Se for para o futebol se manter em torno desse tipo de escora, olha, é melhor repensar o futebol, né?
2: Tá. Melo, a gente está terminando, mas eu queria falar com você sobre esperança, sobre sonho, especialmente entre mulheres e jovens, já que você citou as mulheres, a preocupação delas com relação às bets. Teve uma pesquisa do Instituto Clarice e da Open Society Foundations que mostrou como as bets se tornaram, para muitas mulheres vulneráveis e mães, chefes de família, uma falsa promessa de renda extra. Para muitos jovens, representam a ilusão daquela prosperidade rápida. E aí, diante do debate sobre o futuro do país e da proibição das bets, que alternativas nós estamos oferecendo ou os candidatos estão oferecendo a esses grupos para realizar seus sonhos, para conquistar dignidade, ter mobilidade social? Viu isso em algum momento?
3: Diante do debate que não houve, né, Fernando?
1: Não houve,
3: Não, essa, se alguém faltou aos debates, foi a esperança.
1: Né? Sobrou só o medo, né, Melo? Eu estava falando com o Fernando esses dias.
3: Não tenha dúvida disso, a esperança faltou e aí mesmo o desejo de mudança não teve muito onde se escorar, né? Mas aí a gente tem que também fazer uma reflexão aqui. O mundo está numa situação complicadíssima, além de toda a transformação tecnológica, transformações geopolíticas profundas, né? E qual é o mundo do futuro? Então, primeiro precisa ter um bom diagnóstico do que está acontecendo no mundo, que transformações são essas, para onde o país vai, que tipo de papel vai ter a sua riqueza em terras raras, por exemplo, sua riqueza em água, em energia, que são ativos importantíssimos para o futuro. Você não faz, por exemplo, data centers que vai alimentar toda a inteligência artificial, se você não tiver água, se você não tiver energia, né? E com as transformações geopolíticas, com o que está acontecendo no mundo, que pode vir a acontecer com Taiwan, com a China e tudo mais, você pode ter uma demanda por fazer semicondutores e microchips e componentes, por exemplo, de baterias, de eletricidade, muito grande. Nós temos terras caras para isso. Cadê o projeto em torno disso? Então, esse é o grande problema. O Brasil tem um potencial extraordinário, mesmo diante dessas transformações. Eu estou falando isso quando você olha para a geopolítica e olha, por exemplo, os interesses americanos, que você pode negociar, não tem problema nenhum. Tem que negociar com soberania, enfim, e tal. Mas quando você olha também para a parceria com a China, nós temos meio ambiente, nós temos uma agricultura extraordinária. Por que a gente não transforma isso tudo em indústria? Por que, por exemplo, o maior produtor de couve do mundo, que é o maior produtor de proteína, que somos nós, não somos grandes produtores de bolsas, sapatos, etc., para exportar para o mundo todo? Por que nós não temos uma cadeia produtiva em torno disso? Porque a cadeia produtiva vai levar você a ter que investir estou terminando, Tati. Vai levar a gente a você investir em infraestrutura, portos, aeroportos, estradas, hidrovias, rodovias, eletricidade, educação de qualidade para dar conta desses desafios. O grande problema, Fernando, é que esta questão não foi convidada para o debate. Sim. E não foi convidada para o debate porque os candidatos não levaram e porque também a opinião pública não forçou. Então, a gente também tem que fazer esse reparo, né? Sim. Quem forçou os candidatos a levarem algo de qualidade?
1: Mas quem conseguiu também, em meio a tantos escândalos, à medida em que vinham à tona mensagens e mais mensagens envolvendo, inclusive, um dos candidatos com, pelo menos a que se tem notícia até agora, o maior corrupto do país, né?
3: Grande questão, Tati.
1: E na hora do debate, nenhum dos dois se colocou ali para ser escrutinado sobre essas propostas, que na verdade é o que muda a vida das pessoas, né?
3: A grande questão é que o roteirista do Brasil ele é maluco, né? Ele coloca todas essas questões. Cientista político gosta de uma crise de vez em quando, né? Mas uma crise por dia, às vezes quatro crises no mesmo dia, já é demais. Eu recebi uma figurinha de WhatsApp no outro dia que eu achei fantástica. Escrito assim: é muito cansativo viver no apocalipse.
1: É.
3: Né? Entendeu? Então é a situação que a gente está vendo. Aquele vídeo aquele vídeo do jornalista lá, do Porchat, né? Que, é. Falando que não aguenta mais, que está cansado e tal. Essa é a situação. Agora, por outro lado, nós temos uma sociedade, Tatiana, desmobilizada.
1: Sim.
3: Entendeu? Sim. Houve uma mudança muito grande naquilo que a gente chamou um dia de opinião pública e de espaço, de esfera pública para essas discussões. As redes sociais trouxeram novidades que foram boas, mas também foram muito más, porque nos dispersaram brutalmente. Então, também não houve ali a tal da sociedade civil organizada, que, a meu ver, não existe mais, também para forçar os candidatos.
1: Perfeito. Carlos Melo, cientista político, professor do INSPER, um prazer te ouvir nesse domingo de eleição. Professor, muito obrigada. Boa tarde, até a próxima.
3: Estou sempre ouvindo vocês, o prazer é meu.
1: Obrigado.
2: Obrigado, Melo.
1: 3:31.
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0: domingo 4 de outubro de 2026. O diretor-geral da Polícia Federal, Andrei Rodrigues, afirmou que investigações não identificaram possibilidade de risco ou indícios de planos de ataque contra embaixadas em Brasília. A PF cumpriu 2 mandados de busca e apreensão na sexta-feira em uma investigação sobre um suposto plano contra a Embaixada dos Estados Unidos no Brasil. A ação ocorreu após representações diplomáticas estrangeiras no Brasil emitirem alertas de segurança na sexta-feira. O presidente do Tribunal Superior Eleitoral, Cássio Nunes Marques, suspendeu a decisão que havia barrado a candidatura de Deltan Dallagnol, do Novo, ao Senado do Paraná. Os votos recebidos pelo candidato deverão ser contabilizados normalmente na apuração. No entanto, a decisão final sobre a validade dos votos caberá ao plenário do TSE. O menor colégio eleitoral do país, em Borá, no interior de São Paulo, sofreu uma queda de energia elétrica e as urnas funcionaram com o uso de baterias internas no primeiro turno. O problema elétrico aconteceu devido ao mau tempo na cidade. O colégio atende 1.094 eleitores. O sérvio Novak Djokovic quebrou o recorde de maior sequência invicta em um torneio no circuito mundial de tênis, que até então pertencia ao espanhol Rafael Nadal. Aos 39 anos de idade, o tenista conquistou a 32ª vitória ao superar o alemão Alexander Zverev por 2-1 pelo ATP 500 de Pequim. Djokovic avançou à semifinal do torneio e nesta segunda-feira encara o russo Daniil Medvedev. No horário de Brasília, 3:33.
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1: Em Vitória, 3 horas 35 minutos, de volta, de olho nas atualizações, nos números que chegam e também nas informações dos votos em todo o Espírito Santo. Você acompanha agora também a participação dos nossos ouvintes da CBN Vitória que estão indo votar, que já votaram, reforçando também para você que chegou agora que durante a manhã deste domingo, muitos eleitores reclamaram de longas filas e espera, gente, de mais de 2 horas para poder votar nessa manhã em diferentes locais aqui do Espírito Santo. Muita movimentação em vários pontos da Grande Vitória e também do interior do estado. Nossa colega aqui da equipe da CBN Vitória, Beatriz Eleodoro, foi votar no início dessa tarde e compartilhou com a gente como é que foi a experiência dela na escola que ela foi votar na capital.
2: Ei, pessoal, boa tarde para quem está acompanhando aqui a programação da CBN Vitória. Eu acabei de chegar em casa, fui votar, cheguei no meu local de votação aqui em Antônio Honório, em Goiabeiras, às 2h45 e às 2h55, 10 minutinhos depois, eu já estava liberada. Fiquei na fila esperando um pouquinho, tinha só algumas pessoas na minha frente, 3 senhoras só, então foi super tranquilo de aguardar. Levei minha colinha, é claro, porque ela não só, né, é permitida, como é recomendada. Então, ali na hora de votar, até antecipa, adianta todo o processo. Fui de bermuda e chinelo, tá? Porque a CBN Vitória divulgou aqui que ir de bermuda, ir de chinelo, ir de camisa de algum time esportivo é permitido. Então, fui e baixei o meu aplicativo e-título hoje. O TSE tinha divulgado que permitiria que o aplicativo fosse baixado no domingo, dia de votação. Deixei para baixar hoje, estava com o meu título em casa, caso não desse certo. Mas deu tudo certo, consegui entrar, consegui me cadastrar. Estava lá minha biometria, então levei meu celular, minha colinha de papel. Apresentei meu celular com o e-título aberto para o mesário. Ele pediu só para eu colocar na mesinha ao lado, né, para poder entrar na cabine de votação. Fui lá, votei, 10 minutinhos, e agora estou em casa, seguindo aí na programação da CBN Vitória, sigo sintonizada por aqui. Um dia muito especial para todos nós, né, uma cobertura jornalística muito, muito, muito especial. E sigo aqui, então, para colaborar com essa festa pela democracia, como muitos ouvintes nossos já destacaram por aqui. Um bom voto para quem ainda não votou, lembrando que até às 5 horas da tarde os locais de votação estão abertos.
1: Obrigada, Beatriz, pela sua participação. Tem mais participação chegando por aqui. Daqui a pouquinho a gente volta com mais detalhes. Agora 3h37.

0: focando mais na disputa nos estados. E algo que vocês falaram e que eu quero trazer para cá para o nosso ouvinte é a dificuldade de governadores que estão no cargo disputando a reeleição com essa disputa. O que acontece em vários estados, como em Minas Gerais, no Espírito Santo, no Pará, no Amazonas. De onde vem essa dificuldade? Por que é que isso se dá? O que é que há de comum nessas disputas?
1: Tati, a principal dificuldade vem de governadores que assumiram o cargo agora em abril, com a desincompatibilização dos titulares do cargo. Então, os vices que assumiram e que são candidatos na cadeira, né, o que já foi uma vantagem no passado e algo muito cobiçado por políticos, passou a ser não tão vantajoso. Eles não tiveram tempo de se consolidar, de se mostrar ao eleitor e vão enfrentando dificuldades. Matheus Simões em Minas, como você falou, Ricardo Ferraço no Espírito Santo, que liderou uma boa parte da corrida, e o ex-governador Renato Casagrande tinha um governo muito bem avaliado, e ainda assim, na pesquisa Quest que foi divulgada ontem, houve uma ultrapassagem e o candidato do Republicanos passou o Ferraço. E também ali nesses outros estados onde o governador não saiu do cargo, mas quer tentar fazer o seu sucessor, também a gente vê dificuldades, como é o caso do Rio Grande do Sul, com o sucessor do Eduardo Leite, e também no Paraná. O Ratinho Júnior é provavelmente o governador mais bem avaliado do Brasil, e o Sandro Alex não conseguiu uma ultrapassagem em cima do Sérgio Moro, pelo menos até os últimos dias, até a pesquisa da véspera. Então, nem governo bem avaliado parece ser uma garantia de eleição de sucessor ou de reeleição para quem está no cargo. É claro que tem muitas exceções, a principal delas aí em São Paulo. Tarcísio de Freitas provavelmente vai obter a maior votação de um governador da história do estado, se reeleger com a maior folga da história dos pleitos em São Paulo. Então, tem lugares em que o incumbente ainda consegue fazer valer o cargo e se reeleger bem. Mas em muitos outros, essas dificuldades, ou para quem assumiu o cargo recentemente, ou para quem está tentando fazer o sucessor, mesmo sendo bem avaliado.
2: Vera, ainda sobre esse cenário de governadores de estados que podem terminar logo no primeiro turno, por regiões, para a gente tem São Paulo, como você disse, Minas Gerais, Centro-Oeste, Goiás, Mato Grosso, Mato Grosso do Sul, no Norte, Amapá, Pará, Rondônia, Roraima, no Nordeste, Paraíba, Piauí, Sergipe, no Sul tem o caso de Santa Catarina e ainda sobra Distrito Federal. Como é que você avalia esse cenário e como é que isso interfere num eventual segundo turno para presidente?
1: Fernando, acho que talvez a gente tenha um recorde de eleições para governadores que terminem em primeiro turno. A gente tem esses estados todos que você falou, mas ainda a possibilidade de ampliar esse número. Se a gente pegar ali estados que estão no limite entre realizar ou não segundo turno, a gente pode ter até, se todos eles se confirmarem a eleição em primeiro turno, até 21 unidades da federação resolvendo a parada já hoje, o que é muita coisa. O recorde anterior era de 1994, quando 18 governadores se elegeram em 14 se elegeram em primeiro turno. E em 2010, 18. Aí sim, eu sabia que tinha um 18, foi em 2010. Eu fiz esse levantamento porque ontem nas pesquisas me chamou muitíssimo a atenção o fato de que vários estados podem liquidar a fatura esse ano. Isso se deve, em parte, ao fato de que os partidos não lançaram muitos candidatos esse ano, nem para a presidência, nem para os governos. Preferiram focar em candidaturas para a Câmara dos Deputados, que sempre é um fator de interesse dos partidos, porque é isso que define o montante que eles vão ter do fundo eleitoral, do fundo partidário e também do horário de propaganda eleitoral no rádio e na TV. E nesse ano, um foco muito grande também no Senado, pela importância que essa eleição adquiriu, já que o Jair Bolsonaro, antes mesmo de ser condenado e preso, estava batendo na tecla da necessidade de se eleger senadores da direita para que pudesse ser realizado um impeachment de ministros do Supremo. Então, esse ano, muitas lideranças importantes foram candidatas ao Senado. Isso fez com que, em alguns estados, a disputa do segundo turno se antecipasse já no primeiro, porque havia só dois candidatos realmente com chance. E eles estão travando esse duelo de segundo turno no primeiro. Caso de Pernambuco, caso da Bahia, é esse também. A gente vê essa situação em Alagoas, vê essa situação no Ceará. No Ceará até tinha mais candidatos, mas acabou se consolidando ali uma disputa entre Ciro Gomes e Omano Freitas. Então, muitos estados com essa característica de um segundo turno antecipado.
0: Bem apertada a disputa, pelo que indicam as pesquisas, nesses quatro estados. A gente quer falar de Senado? Vou deixar para o Fê. Vou focar nesses quatro, Vera. E vou dar os números aqui para os nossos ouvintes. Em Pernambuco, a disputa entre Raquel Lira, do PSD, e João Campos, do PSB, está 52 para ela, 47 para ele, de acordo com a Quest de ontem. Na Bahia, Jerônimo Rodrigues, do PT, tem 52, ACM Neto, do União Brasil, 48. No Ceará, é o Mano de Freitas, do PT, com 50, Ciro Gomes, do PSDB, com 49. No Ceará, assim como em Alagoas, é um empate muito, muito empatado mesmo. Em Alagoas, Renan Filho, do MDB, tem 50 também, e JHC, do PSDB, tem 49%. O que é que deve definir a disputa nesses estados?
1: Olha, o PT tem essa tradição de ganhar no Nordeste, né? E na Bahia e no Ceará, as últimas eleições têm esse petismo de chegada. A gente tem ouvido falar muito no antipetismo de chegada como um fenômeno nacional, mas esses estados, o PT mostra a força dele na chegada. Tanto é que o Ciro Gomes passou uma boa parte da campanha na frente e o governador agora chega ali com uma possibilidade de vencer. E na Bahia também é a segunda eleição seguida em que o confronto se dá entre o ACM Neto e o Jerônimo Rodrigues, e também é a segunda vez em que tem essa ultrapassagenzinha ali na reta final. Então, embora dessa vez não tenham descolado ainda, tem uma chance de repetir essa vitória do PT nos dois estados que o partido já governa há bastante tempo. Alagoas costuma ser o estado nordestino menos petista de todos. E aí o candidato do Lula, que é o ex-ministro dos transportes, Renan Filho, enfrentando um adversário consistente de peso, que é o ex-prefeito de Maceió, JHC. Ele ameaçou não ser candidato, fez mistério sobre se seria candidato ou não, mas decidiu se candidatar e está dando um suadouro ali na família Calheiros. A mulher dele também é candidata ao Senado, e ontem apareceu na frente do Arthur Lira e do Renan Calheiros pai na disputa para o Senado. Ela usa a sigla do nome do marido no nome dela também. Então a gente vendo surpresa em Alagoas e a chance de o candidato do Lula não se eleger lá e talvez o Renan Calheiros ficar fora do Senado. Eu digo talvez porque essas disputas para o Senado estão todas muito emboladas ainda. Sim. E a gente sabe que é a última disputa que a pessoa presta atenção. Mas eu achei um caso bem interessante da eleição em Alagoas, porque o JHC também é uma jovem liderança, assim como o João Campos em Pernambuco. E aí, a depender do que acontecer, se virar governador, também vira uma liderança nacional. Pernambuco, acho um caso muito interessante. PSD mal terminou ali a campanha do Ronaldo Caiado para presidente, já fala em lançar a Raquel Lira para presidente em 2030. Mas isso vai depender dela, de fato, confirmar a vantagem que ela teve ao longo de toda a campanha e se eleger. Porque o João Campos deu um estirão no final. Eu acho que ela sofreu um abalo na candidatura com aquele vídeo em que ela aparece propondo uma laqueadura sem que a pessoa conhecesse. Mas as duas pesquisas mostram ela se recuperando nesse finalzinho. Então, uma eleição que também vai ser com muita emoção também para o Senado. Uhum. Lá, por enquanto, os dois candidatos de esquerda continuam liderando. Mas a gente tem um arranque de um candidato que o ouvinte deve prestar atenção, que é o Dudu da Fonte, que ele é do PP e muito articulado com os municípios. Ele estava em quarto nas pesquisas de ontem, mas eu não me espantaria se ele beliscar uma das vagas para o Senado num estado muito lulista, muito de esquerda, mas que tem essa característica aí de as prefeituras e as lideranças locais terem peso muito grande.
0: Uhum. Pegando esse contexto dos partidos e o que você disse anteriormente, os partidos não terem lançado muitos candidatos fortes ao governo do estado e terem preferido lançar esses nomes ao Senado, essa relação sempre houve, mas houve mudança diante disso na relação entre o voto para o governo do estado e o voto para o Senado?
1: Eu acho que atrelou mais, Tati. Tá. E eu acho que o número do PL, né, o número 22, acabou ganhando uma força de tração no final por causa justamente desse discurso anti-STF. Fontes lá do Espírito Santo estavam me contando, porque eu fui perguntar o que tinha acontecido, que ninguém tinha visto vindo essa onda de direita lá para abalar a candidatura do Ricardo Ferraço. Me disseram que o candidato ao governo de lá, que não é PL, ele é Republicanos, ele fez uma campanha para o governo do Espírito Santo muito focada no impeachment de ministro do Supremo. Então ele fez uma campanha anti-Xandão para o governo do Espírito Santo, que é uma coisa inimaginável. E foi isso que deu esse gás para ele no final. O nome dele é Pasolini, é um jovenzinho do Republicanos, e que é um partido que também a gente tem de ficar de olho, porque periga governar 3 dos 4 estados do Sudeste, partido que é ligado à Igreja Universal na sua origem, mas que nenhum dos 3 potenciais governadores eleitos, nem Cleitinho, nem o Tarcísio de Freitas e nem o Pasolini, são oriundos da Igreja Universal, como eram as lideranças do Republicanos logo no início ali do partido, quando ainda era outra sigla, inclusive, e era mais ligado à Igreja.
2: Vera, mais sobre o Senado. A gente constata que nas últimas pesquisas, nessa reta final, há uma possível inclinada, uma onda à direita. O movimento aparece com muita intensidade em São Paulo, até tem uma disputa, né? Tem,
0: bem embolada em São Paulo.
2: São 4 candidatos, 2 de cada espectro político, aí tem Minas, no Distrito Federal, no Rio, no Pará, candidatos, no Rio e no Pará, candidatos do PL também figuram entre os nomes mais bem colocados. O que que você prevê com relação a isso?
1: Eu acho que essa onda vai se consolidar, Fernando. Ela chega com força no dia da eleição. Por aquela mesma coisa que a gente já falou. As pessoas demoram a prestar atenção e quando prestam atenção, geralmente associam o seu voto para governador ao seu voto para senador. Isso é uma bola que eu venho cantando aqui no Viva Voz há muito tempo, quando as pesquisas davam uma relativa folga para Simone Tebet e para Marina Silva. Eu falava, elas têm recall. As duas já foram candidatas a presidente da República, as duas foram ministras de Estado. Então, são nomes muito conhecidos. Mas eu não me espantaria, e eu já dizia isso quando eles estavam ali com 3, 4%, se der os 2 candidatos do Tarcísio, André do Prado e o Guilherme Derrite. E eu acho que tende a ser isso que vai acontecer. Se for o contrário, é que vai me surpreender. Se uma das duas conseguir resistir a esse assédio final da direita, aí sim eu vou me surpreender. Mas eu acho que a tendência é que se elejam os 2 do Tarcísio e que no Rio de Janeiro também se elejam os 2 da direita. Eu acho que eles também chegam com força, tanto Carlos Jordi quanto Carlos Portinho. A Bené vai ter de resistir muito para manter uma liderança que ela teve o tempo inteiro, também por um recall muito grande. É uma política das mais conhecidas do Rio de Janeiro, mas a gente vê esse crescimento do Flávio Bolsonaro aqui e do Douglas Ruas nessa reta final, com a possibilidade de realização de um segundo turno que estava afastado durante todo o tempo do radar. E eu acho que os candidatos da direita chegam fortes aqui também, em Minas Gerais também, ameaçando a liderança da Marília Campos, que foi também uma coisa de ponta a ponta ali nas pesquisas, porque ela era ex-prefeita de Contagem. Contagem é uma cidade muito importante de Minas Gerais, mas não me espantará se lá os eleitos forem o Domingo Sávio, que é um ex-tucano, era muito aicista, hoje em dia é do PL, e o atual senador Carlos Viana, porque o Nicolas Ferreira, que é um nome que a gente sabe que deve explodir de voto para deputado federal, puxou o Domingo Sávio nessa reta final.
0: Antes de falar da Câmara, quer dizer, dá para entender então que a tendência é um Senado mais conservador, formado por mais figuras de direita e extrema direita, pelo que a gente está observando nas pesquisas.
1: Eu não fiz um balanço para saber desses quais são de extrema direita. Teria que conhecer melhor os nomes. Da direita, certamente, são muitos nomes do PL, muitos nomes do PP, alguns nomes do Republicanos, mas o que dá para dizer claramente é que são pessoas que estão se elegendo na esteira do bolsonarismo e na esteira de uma pauta anti-STF muito forte. O que, que a gente vai ter que observar? Se isso vai ser suficiente para eleger 59% dos senadores com esse perfil, somando os que vão ficar lá, um terço que vai ficar, com os dois terços que vai renovar, porque esse é o quórum para se fazer um impeachment de ministros do Supremo. É muito alto, foi mudado recentemente, mas até isso a gente sabe que no Brasil é fluido. Então, se quiserem mudar o quórum para se fazer um impeachment de... Enfim, eu acho que essa pauta vai ser a pauta do ano que vem do Senado. Era isso que o Jair Bolsonaro tinha planejado, foi nisso que o Flávio Bolsonaro focou nessa reta final. E essa tropa vai chegar em fevereiro de 2027, imbuída dessa missão, dessa pauta, e isso provavelmente vai paralisar o Congresso por um bom tempo.
0: Vera, pra gente se... Você quer falar de Câmara? Fala de Câmara, Fê.
2: É o seguinte, a gente pouco falou de Câmara, na verdade, esse tempo todo nessa campanha, que é quem

0: pelo peso que as emendas parlamentares adquiriram. E aí uma coisa que você não sabe o que vem antes, o ovo ou a galinha, né? Como os deputados federais já são muito fortes por conta das emendas, eles também recebem a maior cota do fundão partidário. E aí isso perpetua uma lógica de continuidade e de baixa renovação. Então, mesmo dentro dos partidos, aqueles que já têm mandato costumam ficar com a chave do cofre, para usar a expressão que o Fernando cunhou. Então, eu acho que é um congresso de baixa renovação, também com perfil mais conservador, porque nos estados, quando você olha os puxadores de voto da esquerda, estão muito envelhecidos. Não, é uma coisa que a esquerda também não renovou, assim como o Lula não fez um sucessor, eles também não renovaram muito as lideranças nos estados. Então, você tem em São Paulo nomes como Zé Dirceu, João Paulo Cunha, são nomes das antigas do PT, contra uma tropa da direita que tem ali nomes novos, esses vereadores mais jovens, etc. Então, eu acho que é um cenário de renovação para a direita, com nomes fortes. O Nicolas deve puxar um batalhão de Nicolas junto com ele. O Missão do Renan Santos tende a fazer uma bancada de ali alguns deputados. Então, vai chegar uma nova força da direita, que não é Partido Novo e não é PL. E é o que eu vejo de mais fácil de detectar, é essa força da direita também, força dos que já têm mandato e, portanto, já têm emenda para gastar.
1: Uhum. De acordo com as pesquisas de ontem, a probabilidade maior é que a gente tenha um segundo turno para a presidência da República entre Lula e Flávio Bolsonaro. Te pergunto, como é que saem os outros candidatos dessa eleição, desse pleito, Vera? Ronaldo Caiado, Romeu Zema, Augusto Cury, Renan Santos, terminam essa disputa como?
0: Eu acho que Romeu Zema é muito mal, muito menor do que era. Ele era um governador de Minas em dois mandatos e sai como alguém que deve ter 1% e fazendo pataquadas como entrar com o celular para votar, com cola.
1: Inacreditável.
0: Que todo mundo sabe que você tem que levar em papel. Então, acho que é uma figura que sai minúscula. O Augusto Cury, acho que volta para os livros dele. Foi um sonho de uma noite de verão que não deu em nada. Ronaldo Caiado vai depender do resultado de Goiás. Se ele conseguir fazer a mulher senadora, se o atual governador, que era o vice dele, conseguir se reeleger, que são coisas que estavam muito certas, mas que se tornaram incertas nos últimos dias, eu acho que ele sai mais ou menos do tamanho que entrou, tendo feito ali uma última dança para tentar a presidência da República por um grande partido, portanto, sem grandes humilhações. E o Renan Santos, eu acho que desses é o que tem potencial para sair maior, porque não era nada, não tem mandato, não tinha um partido, agora tem. O partido tinha só um deputado, que mesmo assim tinha sido eleito por outra legenda, e pode criar uma bancada. Então, eu acho que aí é o único que tem a possibilidade de criar um movimento político desses outros, Tati.
1: Muito bem. Vera Magalhães, nossa comentarista, apresentadora do Viva Voz, colunista do Jornal Globo. Tem live hoje, Vera, no jornal?
0: Eu desço agora um andar, porque a CBN fica no quarto, o Globo fica no terceiro, comando uma live lá, e se bobear ainda dou uma pinta aqui com Carol Moran e Débora Freitas depois que tudo acabar, se o lanche da CBN tiver melhor que o do Globo.
1: Obrigada por estar aqui com a gente.
0: Olhou com uma cara aqui, como quem diz, será que vai ter? Vamos ver.
1: Obrigada por estar aqui com a gente hoje, bom trabalho para você, até a próxima, um beijão.
0: Bom trabalho para vocês também. Não se assustem com essas coisas de fila e tratem de votar, que ainda dá tempo, hein, pessoal?
1: Uma hora ainda tem para você que ainda não se dirigiu à sua sessão eleitoral com a sua colinha em papel. Não faça pataquadas.
0: Papel.
1: Por favor.
0: Não, pode escrever na mão, que nem a, por falar em pata, Pata Campos Melo, nossa colega, gosta
1: de escrever
0: na mão.
1: Sim, verdade, verdade. Pode escrever na mão também, mas eu recomendaria um pedacinho de papel, não é mesmo?
0: Papelzinho é sempre bom.
1: É isso aí. Beijão, Vera, obrigada.
2: Tchau, Vera.
0: Beijo,
2: bom
0: trabalho para vocês. Tchau, tchau.
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0: domingo, 4 de outubro de 2026. O presidente do Supremo Tribunal Federal, Edson Fachin, afirmou que eleições periódicas, seguras, transparentes e auditáveis são um motor da democracia. Após votar em Brasília, o ministro disse que os representantes eleitos merecem integral respeito, assim como os votos depositados na urna. Fachin também parabenizou a Justiça Eleitoral e a sociedade brasileira pelo exercício de cidadania. A Conferência Nacional dos Bispos do Brasil publicou uma nota pedindo a proteção de Nossa Senhora Aparecida à pátria neste domingo de eleições. A CNBB também pediu sabedoria e coragem para construir um Brasil reconciliado. A mensagem acontece dias depois da polêmica envolvendo o nome do candidato à presidência, Flávio Bolsonaro, em relação a um projeto para retirar da santa o título de padroeira do país. A imprensa internacional repercute a eleição presidencial brasileira, destacando, entre outros pontos, a polarização política, a crise do Banco Master e uma potencial interferência dos Estados Unidos no pleito. O jornal americano The New York Times diz que as eleições podem definir o futuro da América Latina. A agência de notícias Reuters afirma que a vitória de Lula seria uma dor de cabeça para Washington. O espanhol El País cita a polarização e a apatia do eleitorado brasileiro. Já a revista inglesa The Economist diz que o próximo presidente será um herdeiro político, vingativo ou um esquerdista fragilizado pela idade. No horário de Brasília, 4 e 1.
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2: De volta, 4:03 aqui na sua programação local, de olho em todas as atualizações, nesse dia tão importante de exercício da democracia. Falta pouco, gente, menos de uma hora para o encerramento previsto, né, para 5:00 PM, no horário de Brasília, para o encerramento da votação. Horário que está quase chegando ao fim, mas ainda dá tempo de você conferir aí as últimas atualizações a respeito do que acontece aqui no Espírito Santo nesse dia de votação. Tem informação chegando do Tribunal Regional Eleitoral do Estado sobre o balanço até o momento, atualizado às 15:30. Essa é a última atualização dessas eleições que ocorrem em todo o estado. Normalmente, segundo informa o TRE, 126 urnas apresentaram problemas até o momento, 88 tiveram seus problemas resolvidos no próprio local e 38 precisaram ser substituídas. Os municípios que registraram as maiores ocorrências com urnas eletrônicas foram Serra, com 21, Cariacica com 14 ocorrências e Guarapari com 12 registros. Ao todo, em todo o estado, estão sendo utilizadas 10.790 urnas eletrônicas. E tem também participação chegando por aqui, relatos que chegam sobre o movimento aí dos eleitores, que diminuiu agora nessa tarde de domingo. Durante a manhã, muitos ouvintes aqui da CBN Vitória participaram, eleitores, reclamando das longas filas de espera, espera de mais de 3 horas, gente, para quem foi votar na manhã de hoje em diferentes locais aqui do Espírito Santo durante esse primeiro turno das eleições 2026. Agora 4:04.
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1: Fosse um estúdio CBN normal, a gente falaria aqui que ontem o futebol feminino teve um novo campeão brasileiro. Mas não vamos falar porque é o quê? Especial de eleições, não é isso?
2: Fala amanhã.
1: Amanhã? Que? Não, mas aí vai ficar notícia velha, pô.
2: Tem que colocar. São Paulo ganhou do Corinthians.
1: O São Paulo ganhou do Corinthians, bateu recorde de público no Morumbi, isso foi legal demais. Melhor que isso, só se o Corinthians tivesse ganhado do São Paulo. Não foi o caso. E quebrou aí, quanto? 7 anos? 6 anos? 6 anos consecutivos, o Corinthians foi campeão brasileiro, quebrou essa sequência, quebrou um outro tabu que foi ganhar do Corinthians dentro da Neoquímica. Chega de elogiar o São Paulo, hoje é especial de eleições. Vamos em frente. 4:06, vamos acionar nossa reportagem em Brasília. João Rosa, boa tarde.
3: Oi, Tati, boa tarde para você, boa tarde, Fernando, a todos que estão nos acompanhando aqui na CBN. O ministro do Supremo Tribunal Federal, Alexandre de Moraes, voltou agora há pouco em São Paulo. Imagens mostram o ministro entrando na cabine de votação. Ele também, Tati, fez questão de mostrar para as câmeras que tinha deixado o celular na mesa antes de entrar ali no local onde fica a urna eletrônica. Na cabine de votação, Tati, Moraes foi bem rápido, ele demorou ali cerca de 1 minuto e ao sair cumprimentou as pessoas que estavam trabalhando ali como mesárias. O ministro votou em uma escola na zona oeste da capital paulista. Além disso, Tati, eu trago também informações sobre atualizações da Polícia Federal, que atualizou agora há pouco o balanço das ocorrências relacionadas a crimes eleitorais no dia de hoje. Até o momento, Tati, a PF instaurou 6 inquéritos policiais e registrou 18 termos circunstanciados de ocorrência para apurar crimes eleitorais. As ocorrências foram registradas em 21 estados e também no Distrito Federal. Ao todo, 129 pessoas foram conduzidas pelas equipes da Polícia Federal. Também foram apreendidas quase R$790 mil em bens e valores. Desse total, Tati, cerca de R$383 mil estavam em dinheiro vivo. Entre os principais crimes investigados estão propaganda eleitoral irregular, corrupção eleitoral, principalmente a compra de votos. A Polícia Federal ressalta que os valores apreendidos são preliminares e ainda passarão por validação. Considerando todo o ano de 2026, a PF já instaurou 1.300 inquéritos relacionados a crimes eleitorais. Tati.
1: Obrigada, João Rosa, em Brasília.
2: Mais informações com Pedro Pupulin em São Paulo. Oi, Pedro.
4: Oi, Fernando. Oi, Tati. Olha só, o presidente candidato à reeleição Lula, do PT, vai acompanhar parte da apuração do primeiro turno das eleições, ao menos parte da apuração das eleições, na casa dele aqui na Zona Oeste de São Paulo, para depois se dirigir a um hotel na região central da capital, de onde eu falo nesse momento. Lula vai seguir acompanhado de todo o comitê de campanha dele na residência, que fica no Alto de Pinheiros, Zona Oeste da capital. E por que isso é uma atualização? A previsão inicial é que o presidente Lula acompanharia toda a apuração aqui nesse hotel de onde a gente fala, para depois dar uma declaração aí sobre as impressões dele, sobre os resultados que devem sair mais tarde, à imprensa. Mas houve essa alteração. Pessoas ligadas à campanha dele, que circulam por aqui, com quem eu conversei, disseram que não há nenhum motivo, nenhuma razão grave para isso ter acontecido. Questionei se isso podia ter relação com as fortes chuvas, né, que atingiram a capital há pouco, e isso poderia ter atrapalhado o deslocamento do presidente, mas não. O presidente, em 2022, acompanhou a apuração na residência dele, para depois, então, também se dirigir a um hotel e falar com a imprensa. O roteiro deve ser o mesmo na tarde de hoje. A gente lembra, então, retomando, o presidente Lula votou hoje pela manhã em São Bernardo do Campo, às 9 da manhã. De lá, seguiu diretamente para essa residência no Alto de Pinheiros, onde deverá ficar até o fim das apurações. As urnas fecham às 5 da tarde. Depois, a gente ainda tem aquele tempo para a contagem dos votos nas eleições de 2022. Os resultados no dia do segundo turno, ao menos, foram ser esclarecidos aí por volta das 8 da noite. A expectativa, então, é essa, que Lula chegue ao hotel, que fica a 10, 15 minutos da residência dele, por volta das 8 da noite, e a gente vai voltando com mais atualizações. Eu volto com vocês, Tati e Fernando.
2: Obrigado. Esse é Pedro Pupulin com informações em São Paulo.
1: A gente segue A gente segue movimentando a nossa reportagem agora em Recife. Lucas Arruda, boa tarde.
5: Oi, Tati, boa tarde ao Fernando. Então, no último balanço divulgado pelo Tribunal Regional Eleitoral de Pernambuco, 103 urnas apresentaram problemas e precisaram ser trocadas em todo o estado. Isso representa cerca de 0,48% das mais de 22 mil urnas eletrônicas. Recife e Caruaru concentram o maior número de urnas trocadas, sendo 6 em cada cidade. Esse fim de tarde está sendo marcado, pelo registro de muitas filas aqui no Grande Recife. Ouvintes, inclusive, relatam a nossa reportagem que a demora vai de 1 a 1 hora e meia para votar. No sertão do estado, em Afogados da Ingazeira, 2 pessoas foram presas em flagrante, entre eles um vereador do município. E o motivo? Pouca de urna. Segundo a Secretaria de Defesa Social, os 2 foram conduzidos à delegacia para prestar depoimento e as investigações do caso seguem em conjunto com a Justiça Eleitoral. Inclusive, ao longo da tarde, tanto a campanha de Raquel Lira e de João Campos, que são candidatos ao governo de Pernambuco, apresentaram denúncias de compra de voto e de boca de urna em várias regiões do estado. E outro ponto que eu destaco, Tati, é de que um idoso de 68 anos faleceu após passar mal dentro de uma sessão eleitoral em Cupira, no Agreste. A vítima, José Roberto da Silva, estava na escola estadual professora Maria de Lourdes Temporal, tinha acabado de votar, inclusive, e teve esse mal súbito. O SAMU chegou a ser acionado, mas ele já não resistiu e, infelizmente, faleceu. Essas são as ocorrências de momento aqui em Pernambuco. Nossa reportagem está acompanhando, então, a saída dos eleitores na hora final da votação.
1: Obrigada. Informação chegando de Recife com o Lucas Arruda. Aliás, Recife, capital de Pernambuco. Pernambuco, como a gente conversou agora há pouco com a Vera, um dos estados em que a disputa está mais acirrada para o governo, né? 4 estados do Nordeste, de acordo com as últimas pesquisas, última pesquisa Quest, divulgada ontem à noite, tem empate técnico. Um deles é Pernambuco. Raquel Lira, do PSD, com 52%. João Campos, do PSB, com 47%. Depois tem a Bahia, Jerônimo Rodrigues do PT com 52%, ACM Neto do União Brasil com 48%. No Ceará, em Alagoas, o placar é ainda mais apertado, de acordo com pesquisas de opinião divulgadas ontem, mais especificamente a Quest. No Ceará, Eumano de Freitas do PT tem 50%, contra Ciro Gomes do PSDB com 49%. E em Alagoas, é uma situação muito parecida entre Renan Filho, do MDB, com 50%, e o JHC, do PSDB, com 49%.
2: Vou trazer aqui duas leituras do que a imprensa internacional está escrevendo, publicando sobre as eleições aqui no Brasil. Primeiro, do New York Times, que diz o seguinte: que o Brasil vota numa eleição decisiva para as Américas. E aí diz aqui que a eleição presidencial é apresentada como decisiva para o futuro da América Latina e para a disputa de influência entre Estados Unidos e China aqui na região. Traz um pouco do perfil de Lula, 80 anos, tenta conquistar seu 4º mandato não consecutivo, defende a democracia, a soberania nacional, destaca os indicadores positivos de emprego e busca responder à insatisfação com o custo de vida e o endividamento das famílias. Quando aborda aqui Flávio Bolsonaro, diz que ele promete dar continuidade ao legado político do pai, Jair Bolsonaro, defende uma anistia para o ex-presidente, também mudanças no judiciário, medidas mais duras contra o crime organizado e corte nos gastos públicos. E aí tem uma parte que fala só sobre a influência americana. E diz que é um dos principais temas da campanha. Lula acusa Trump de interferir na política brasileira e Flávio Bolsonaro promete ampliar, melhorar as relações com Washington. Tem também aqui o assunto corrupção e a desconfiança nas instituições que prejudicam os dois lados, tanto Flávio. Flávio enfrenta uma investigação, eles falam aqui, de investigação relacionada à arrecadação de recursos para o filme sobre o pai, enquanto o Supremo Tribunal Federal está no centro de uma crise de confiança. E o El País conta o seguinte, que a manchete é: Brasil decide seu futuro entre Lula e Bolsonaro, um estadista desgastado e o filho de um radical de extrema direita. E aqui fala então sobre a disputa acirrada, começa com os dados das pesquisas, que Lula aparece com 45% dos votos válidos contra 42,1% de Flávio. a tendência de segundo turno em 25 de outubro. Aí Lula tem uma questão que aposta no social, ampliou em 15% o Bolsa Família, proibiu as apostas esportivas, promete manter os programas sociais, enquanto tenta reduzir também a dívida pública. Flávio Bolsonaro, diz aqui a reportagem, ele promete uma revanche, diz aqui, se eleito, pretende indultar o pai, Jair Bolsonaro, e anistiar os envolvidos nos ataques de 8 de janeiro de 2023, e também defende uma agenda mais conservadora. Então estão aqui dois pontos, duas abordagens de dois jornais diferentes, um dos Estados Unidos, outro da Espanha, sobre o pleito hoje aqui no Brasil.
1: Vamos acionar a nossa reportagem agora no Pará. E beleza. Diego Beckmann está em Belém, tem informação sobre o cenário eleitoral por ali. Oi, Diego, boa tarde.
6: Boa tarde, Tatiana. Boa tarde, Fernando, a todos desse programa especial Eleições aqui na CBN Belém. 4 horas, menos de 1 hora para acabar a votação. E, claro, ela tinha que vir no dia da eleição, Tatiana. A chuva. Os eleitores estão enfrentando a chuva aqui na capital paraense para votar depois de um sol muito forte pela manhã. E agora à tarde, a chuva ameniza o calor aí, o fenômeno El Niño, né? O fenômeno climático aí que preocupa também o Tribunal Regional Eleitoral aqui no Pará, que investiu pesado aí para ser um processo célere na apuração. De acordo com o Tribunal Regional Eleitoral do Pará, a previsão é de que às 7:30 da noite deste domingo o resultado possa ser matematicamente divulgado. Se teremos segundo turno ou se a disputa no governo do estado do Pará entre Dr. Daniel e Hanna Gassan seja decidido no primeiro turno. Os dois candidatos favoritos ao governo do estado já votaram pela manhã, e um fato chamou a atenção aqui da imprensa, também de todos que trabalham nessa cobertura. O presidente do Podemos no Pará, Alex Age, foi preso próximo a uma zona eleitoral em Ananindeua, região metropolitana de Belém, sob acusação de compra de votos. Ele estava distribuindo santinhos próximo a um colégio eleitoral. O Alex Age, né, que é presidente do partido diretamente ligado ao doutor Daniel, que lidera a pesquisa Quest para o governo do Pará. Ele foi conduzido ao prédio da Superintendência da Polícia Federal aqui em Belém. Fora isso, os eleitores correndo para votar e enfrentando a chuva, que é tão peculiar neste cenário paraense aqui de chuva. Tatiana, Fernando, volto com você.
1: Já chegou a chuva por aí? Porque aí é antes da chuva, depois da chuva, não é isso?
6: Exatamente, a chuva veio para amenizar o calor, porque estava muito quente, mas a chuva apareceu aqui. E claro, todo paraense com a sua sombrinha para correr para votar, Tatiana.
1: Muito bem, obrigada, Diego. Diego Beckmann trazendo para a gente a movimentação hoje em Belém, capital do Pará. Urnas abertas ainda por 41 minutos, hein, pessoal? Se você ainda não foi votar, faça isso. Faça isso, consulte o número do seu candidato ou candidata a deputada federal, deputada estadual, senadora de novo, não se esqueça, são 2 senadores ou senadoras para a gente escolher esse ano. Governador ou governadora e presidente ou presidenta. Faça sua colinha em papel. Não se esqueça que você não pode entrar com o seu celular na cabine de votação e exerça o seu direito de votar. Sobretudo se você é mulher. Teve tanta mulher que veio antes da gente, brigou tanto para que a gente tivesse esse direito, equiparasse esse direito ao direito dos homens. Isso já aconteceu e não faz muito tempo. Então vamos votar para a gente poder continuar votando. 40 minutos, as urnas fecham em 40 minutos, ainda dá tempo de você exercer o seu direito ao voto.
2: Só lembrando, se você tá na fila, você vota, independentemente do horário, tá? Então chegou, tá na fila, consegue votar.
1: Porque tem eleitores registrando alguma demora em alguns lugares do país com filas um pouco maiores. 5 minutos de informação na...
2: Três.
1: Tá achando que é o quê? Segunda-feira? Não é, domingo. Programação especial de eleição. 3 minutos de informação na sua cidade, agora que são 4:20. A gente volta já.
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1: Em Vitória, 4 horas 21 minutos, de volta. Falta pouco, gente, para o encerramento, daqui a pouquinho às 5 horas da tarde. E olha só, nesse domingo, quase 3 milhões de eleitores estão indo às urnas aqui no Espírito Santo para escolher presidente, governador, senadores e deputados federais e estaduais. E para acompanhar toda essa movimentação democrática, a nós aqui da CBN Vitória e também a Gazeta preparamos uma cobertura especial. Desde cedo estamos entrando por aqui com várias atualizações, números que chegam, a participação também dos ouvintes e de olho em todo o processo eleitoral do início ao fim. Vamos daqui a pouquinho com a nossa marcha da apuração em uma super live com bastidores, análises da votação, logo no começo do dia, desde as 6 horas da manhã, a equipe de reportagem, que nossa equipe integrada de jornalismo já estava a postos para poder informar os leitores sobre a movimentação diretamente dos locais de votação. Nessa tarde você acompanha também essa caminhada já para o fechamento, para o encerramento, né, desse dia tão importante de votação. E daqui a pouquinho, então, às 5 horas da tarde, nós começaremos aqui a nossa marcha da apuração com informações em tempo real, com base nos dados oficiais do Tribunal Superior Eleitoral, com um time, gente, de peso, viu? Nossa âncora, Fernanda Queiroz, também o nosso time de comentaristas de A Gazeta, Letícia Gonçalves, com análises de política, Vitor Vogas também agregando a esse time, Vilmara Fernandes, Abdo Filho, Leonel Ximenes, todos os nossos comentaristas de olho nos números da apuração. Estarei lá daqui a pouquinho também nessa live participando, trazendo toda a apuração em tempo real, de olho também nas atualizações do site do TSE, onde você fica então muito bem informado de forma oficial, em tempo real, ao vivo. A live estará disponível no YouTube de A Gazeta ES. Você já pode aí preparar a live no YouTube, que daqui a pouquinho começaremos por lá às 5 horas da tarde. Não percam, acompanhem. Agora 4 horas 23 minutos.
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1: Quatro horas, 24 minutos. A gente segue movimentando a nossa reportagem. Informação chegando de Curitiba. Vinícius Bonato, boa tarde.
7: Boa tarde, Tati, Fernando, aos ouvintes da Rádio CBN. Olha, aqui na região de Curitiba, na verdade no Paraná como um todo, todos os candidatos aqui pelo estado já registraram os seus votos ao longo deste domingo. A gente teve por aqui um cenário, na verdade, de muita chuva e falta de energia, principalmente no interior, que acabou afetando um pouco, né, esse processo das eleições. Houve bastante registros de filas também, que chegaram a durar mais de uma hora em alguns pontos, nos maiores locais de votação aqui da capital paranaense, por exemplo. Como as urnas possuem baterias também, segundo a Secretaria Estadual da Segurança Pública, não houve nenhum impedimento para que o eleitor exercesse o seu voto. A gente destaca, né, também aqui na região de Curitiba, nós tivemos os votos já cedo dos principais candidatos ao governo do estado, entre eles o ex-juiz e ex-senador Sérgio Moro, que votou já pela manhã. Ele que é o candidato, inclusive, indicado por Flávio Bolsonaro, né, candidato à presidência do país. Também votou logo cedo pela manhã o Sandro Alex, que é candidato ao governo do estado também. Ele é apoiado por Ratinho Júnior, né? É apoiado pelo atual governador do estado, né? Ele que defende essa continuidade. Votou também por aqui o único candidato favorito da oposição, é o Requião Filho, candidato da oposição, também votou pela manhã aqui no estado. E um dos grandes destaques, claro, dessa votação aqui também no Paraná, principalmente o foco, é o cenário do Senado, que além, né, de indicar uma situação de empate entre pelo menos três candidatos, segundo as mais recentes pesquisas, houve também, né, claro, entre os candidatos, a situação atípica, né, situação eleitoral atípica de Deltan Dallagnol, claro, conhecido pelo seu trabalho já anteriormente em operações como a Lava Jato. Ele é candidato também do PL, é um dos indicados da linha do Flávio Bolsonaro. Deltan Dallagnol, até ontem à noite, tinha a sua candidatura indeferida pelo Tribunal Superior Eleitoral, um caso, né, desdobramento de um caso que vem sendo investigado desde 2023, que poderia, né, ter cassado a sua candidatura. A reviravolta, grande reviravolta, aconteceu hoje cedo, quando as urnas já estavam abertas. Em uma nova decisão, o Tribunal Superior Eleitoral deferiu, ou seja, voltou atrás e entendeu que Deltan Dallagnol podia sim concorrer ao cargo do Senado. Até ontem, portanto, os votos de Deltan que aparecessem hoje nas urnas seriam anulados. Hoje, a princípio, não serão mais anulados, mas essa decisão final ainda deve ir a plenário no TSE futuramente, ou seja, ainda poderá haver futuramente, se houver, né, novamente, se a candidatura de Deltan Dallagnol for indeferida novamente, pode haver uma nova eleição suplementar aqui no estado do Paraná para o cargo de Senado. Hoje, em entrevista à imprensa, Deltan Dallagnol disse que está confiante, pelo menos, de que isso não vai, este cenário agora é definitivo e não vai mudar. Esses são os grandes focos, os grandes destaques do cenário eleitoral aqui no Paraná, agora quase praticamente meia hora, né, do fechamento das urnas. A maior parte dos candidatos já registrou seu voto aqui no estado, por mais de 50 ocorrências por aqui, mas maior parte, as mais frequentes na capital paranaense, envolveram boca de urna e muitos santinhos, principalmente naqueles locais de votação mais afastados do centro, sem tanto policiamento nesses locais. Em algumas situações, foi impressionante, né, por parte sim, da população, os registros enviados para a CBN Curitiba dos santinhos espalhados em frente aos locais de votação. Esse é o panorama, faltando meia hora para fechar as urnas aqui direto de Curitiba. Tati.
1: Obrigada, Vinícius. Vinícius Bonato, da capital paranaense.
2: Passamos agora para Florianópolis, a informação com Christian de los Santos. Christian, boa tarde.
8: Boa tarde, Fernando, Tatiana, todos que acompanham aqui a CBN. Bom, Florianópolis, né? O movimento foi de votação durante esse domingo de eleição. Começou com muita fila, muita lentidão. Muita gente aproveitou para votar logo de manhã para poder ter o dia livre, né? No restante do dia, aproveitar até a praia, porque em direção às praias foi registrado muita fila também no decorrer da manhã. Então, né, com esse registro de muita gente procurando os locais de votação, muita fila, tem registros de 1h40 de eleitores que chegaram para votar, né? Então, isso se estendeu durante praticamente toda a manhã. Por volta ali de 12h30, 13h, começou a diminuir as filas. E aí, pro meio da tarde, já ficou tudo estabilizado, uma votação normal, não tivemos grandes problemas. Segundo o Ministério Público de Santa Catarina, alguns crimes eleitorais já foram registrados, como propaganda de boca de urna, derramamento de santinhos, mas questões pequenas, né, se comparados com casos de outras eleições. Lembrando que aqui em Florianópolis, 420 mil eleitores, pouco mais de 420 mil eleitores estão aptos para votar. E o TRE de Santa Catarina, claro que não há uma informação ainda concretizada, só com o fechamento aí das urnas, espera que toda essa procura que gerou tanta fila também possa gerar um número menor de abstenções em relação à última eleição. Um outro detalhe é em relação à votação na Grande Florianópolis. São José, por exemplo, município aqui da Grande Florianópolis, é o quarto maior colégio do estado. São 194 mil eleitores aptos para votar. E eu destaco este local, São José, porque também é o local de domicílio do candidato ao Senado por Santa Catarina, o candidato Carlos Bolsonaro, que fixou, né, moradia no município de São José e também realizou a votação no município hoje, claro, ele cercado ali também de pessoas que estavam, né, ao seu lado no momento da votação. Também foi tudo normal pela manhã, né, no voto também dos candidatos Carol Detone, o Espiridião Amin e Décio Lima, que são os candidatos mais bem colocados na pesquisa. Estes três primeiros aí estão com empate técnico, né? E existe também toda uma polêmica com a vinda de Carlos Bolsonaro aqui para Santa Catarina, o que teoricamente tiraria uma cadeira ao Senado de alguém aqui do estado. Mas o fato é que ele aparece também muito bem nas pesquisas, junto com Carol Detone e Espiridião Amin, a um empate técnico. Então, no município de São José, também registrando toda essa movimentação por conta do candidato bolsonarista que votou ali na região. Agora, né, quase na reta final para o fechamento das sessões, né, sem fila, tudo fluindo bem aqui em Florianópolis. Eu volto com vocês.
2: Perfeito, obrigado, Cristian de Los Santos, em Florianópolis.
1: E ó, presta atenção, daqui a 28 minutos, fecham-se os portões dos locais de votação. Mas se você estiver na fila, você vai votar. Então dirija-se até um pouquinho antes das 5 da tarde, caso você ainda não tenha votado, ao seu local de votação. Que mesmo que tiver gente na sua frente, mesmo que a fila estiver demorando um pouquinho ali, você só sai de lá depois de registrar o seu voto na urna.
2: Nosso ouvinte eleitor na Alemanha, o Hector, conta que em Colônia, na Alemanha, levou 5 minutos entre esperar na fila, conferir o título, com o mesário votar. Tinha muita gente, tudo organizado, rápido e ágil para todo o processo. Obrigado pela participação.
1: Em Lisboa também tem ouvintes da CBN que já registraram seus votos e estão de ouvido ligado aqui na nossa programação. Beijo para vocês aí.
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0: domingo 4 de outubro de 2026. O Ministério Público Eleitoral apresentou uma ação à Justiça Eleitoral após o candidato à presidência da República, Romeu Zema, do Novo, ter usado um celular dentro da cabine de votação em Araxá, Minas Gerais. A informação foi confirmada pelo diretor-geral do TRE, Rodolfo Pacheco, durante coletiva de imprensa em Belo Horizonte. Segundo ele, o processo já foi protocolado, mas ainda não há previsão para julgamento. O presidente do Tribunal Superior Eleitoral, Cássio Nunes Marques, disse que apenas 0,2% das urnas eletrônicas do país foram substituídas neste domingo. A fala ocorreu durante uma entrevista de balanço das eleições. Segundo Nunes Marques, R$380 mil em espécie foram apreendidos e 59 pessoas foram conduzidas a delegacias por suspeita de crime eleitoral, das quais 25 foram detidas em flagrante. Uma atriz brasileira está detida há mais de um mês nos Estados Unidos após ser presa pelo ICE, o Serviço de Imigração e Alfândega dos Estados Unidos, no aeroporto de Los Angeles. Renata Alves Mieto, de 26 anos, foi presa em 27 de agosto, quando se preparava para embarcar para o Havaí, onde comemoraria o aniversário da mãe. Renata chegou aos Estados Unidos em 2016, aos 16 anos, e no país concluiu o ensino médio e estudou artes cênicas na Utah Valley University. A Guarda Costeira dos Estados Unidos encontrou os destroços de um avião médico que havia desaparecido durante um voo das Bermudas para Boston. A aeronave levava 6 pessoas e perdeu contato durante o trajeto na costa leste americana. A corporação foi alertada pela Administração Federal de Aviação sobre o desaparecimento. Até o momento, não foi informado o estado das 6 pessoas que estavam a bordo. No horário de Brasília, 4h34.
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0: 4h35, a gente segue movimentando a nossa reportagem em todo o país. Vamos agora ao Espírito Santo, de Vitória, informações com a Juliana Morgado. Boa tarde.
1: Boa tarde, Tatiana, Fernando, também a todos os ouvintes. Aqui no Espírito Santo, cerca de 2.900.000 eleitores estão aptos a votar até o início da tarde. Longas filas foram registradas nos locais de votação espalhados por todo o estado, com eleitores que chegaram a ficar 2 horas na fila das sessões esperando, então, para votar. Na disputa pelo governo aqui do Espírito Santo, a nossa equipe de reportagem acompanhou o voto dos candidatos. O candidato Ricardo Ferraço, do MDB, foi o primeiro a votar. Ele esteve em sua sessão na capital por volta das 10 horas da manhã e registrou o momento também nas redes sociais. Também na capital, em Vitória, Breno Barcelos, do Missão, votou por volta das 11 horas da manhã e publicou o registro da votação. No início da tarde, por volta de 12h40, foi a vez de Lorenzo Pasolini, candidato do Republicanos, candidato ao governo do estado. Ele votou também em Vitória, na capital do estado. Já o candidato Helder Salomão, do PT, votou por volta de 1h da tarde. Em entrevista após a votação, ele afirmou que ainda há mais de 50% dos eleitores indecisos e destacou que, na avaliação dele, isso mostra que a eleição está aberta no Espírito Santo. Reforçando, Tatiana, que a pesquisa Quest, divulgada ontem com os números aqui do Espírito Santo, mostra Lorenzo Pasolini com 45% dos votos válidos e Ricardo Ferraço com 41%, seguido de Helder Salomão com 12%. Com a margem de erro, que é de 2 pontos percentuais, Pasolini e Ricardo Ferraço estão tecnicamente empatados para o governo do estado. Já na disputa pelo Senado, os candidatos também foram às urnas ao longo da manhã e do início da tarde. Ao todo, aqui são 11 candidatos, então, nessa disputa. E após a votação, esses candidatos também ao Senado Federal, eles se manifestaram, falaram sobre as expectativas para o resultado, destacaram também a confiança no processo eleitoral. E falando um pouquinho mais também sobre as ocorrências com urnas eletrônicas, fazendo um balanço aqui para os nossos ouvintes, a votação acontece normalmente em todo o Espírito Santo, viu? Até às 15h30, segundo o último boletim divulgado pelo Tribunal Regional Eleitoral, 126 urnas apresentaram problemas. Desse total, 88 tiveram as falhas resolvidas no próprio local e 38 equipamentos precisaram, então, ser substituídos. Na área da segurança, 6 pessoas foram detidas até o momento no Espírito Santo por crimes relacionados às eleições. Segundo os dados da Secretaria de Estado da Segurança Pública, foram registrados 117 casos de boca de urna e 22 de propaganda irregular. Volto com vocês.
0: Muito obrigada, Juliana Morgado, trazendo essa disputa super acirrada para o governo. Super acirrada, não, porque há outros estados em que a disputa está mais acirrada. Mas esse movimento de arrancada de Lorenzo Pasolini, sobre a qual a Vera Magalhães falava agorinha com a gente aqui na nossa cobertura especial de eleições.
2: O cenário, dia de hoje, em Fortaleza, a Luísa Vieira tem aqui mais informações. Oi, Luísa, boa tarde.
3: Boa tarde, Fernando, Tati, ouvintes. Olha, por volta de 12h, o Tribunal Regional Eleitoral do Ceará realizou uma coletiva de imprensa apresentando dados parciais sobre as urnas substituídas no estado. No Ceará, foram 40 urnas substituídas, sendo 7 delas aqui em Fortaleza. Em relação às prisões, o TRE Ceará registrou 2 prisões por suspeita de crimes eleitorais até o 12h deste domingo. Um homem de 70 anos foi conduzido à sede da Polícia Federal em Fortaleza, suspeito de envolvimento em compra de votos e prática de boca de urna. Na residência do suspeito, onde era distribuído um almoço, foram encontradas 3 caixas com material de campanha, incluindo aí santinhos e adesivos. Além disso, outro ponto de destaque pela manhã foi a votação dos 2 principais candidatos ao governo do Ceará. O primeiro foi o candidato à reeleição, é o Mano de Freitas, do PT. O petista votou no município de Caucaia, na região metropolitana de Fortaleza. E na ocasião, ele falou com jornalistas e afirmou que acredita na vitória de Lula neste ano. O candidato ao governo do Ceará pelo PSDB, Ciro Gomes, votou em Fortaleza na manhã de hoje. Na ocasião, ele criticou o atual governador do Ceará e a prefeitura de Fortaleza, que é gerida atualmente por Evandro Leitão. do PT. A nossa equipe também acompanha a movimentação nos principais colégios eleitorais de Fortaleza e a principal reclamação dos eleitores são as longas filas nas sessões eleitorais, com eleitores relatando até 2 horas de espera para votar. Por volta das 15 horas é que o movimento foi diminuindo nos colégios eleitorais aqui de Fortaleza. Lembrando que o Ceará tem quase 7 milhões de eleitores aptos para votar neste domingo. A gente segue acompanhando essa movimentação próximo ao fim do horário de votação e volta depois com atualizações. Fernando.
2: Obrigado, Luísa Vieira, com informações em Fortaleza, no Ceará.
0: Fortaleza. Tá
2: falando... Sobre disputa acirrada. Cenário lá é o seguinte: Eumano de Freitas, segundo a Quest, divulgada ontem. Votos válidos: Eumano de Freitas do PT, 50%, e o Ciro Gomes do PSDB, 49%. E aí não tem nem outro candidato, tem o delegado Hugo, do Missão, que tem 1%. E os demais candidatos sequer pontuaram. Então a disputa entre os dois mesmo, 50-49. Essa situação no Ceará.
0: 4:41, a gente chama para nossa conversa nessa cobertura especial de eleições a colunista do Jornal Globo, nossa comentarista aqui na CBN, Bela Megalli. Oi, Bela, boa tarde, bem-vinda.
4: Oi, Tati, oi, Fernando, olá, ouvintes, boa tarde, prazer estar aqui com vocês.
0: Bom, tô de olho aqui no que a Bela tá publicando no Globo e tem uma informação a respeito de uma pesquisa interna feita pelo Partido Liberal, pelo PL, que traz o quê, hein, Bela?
4: É, Tati, eu estava falando ontem com o presidente do PL, Valdemar Costa Neto, depois das pesquisas da Datafolha com a Equest virem à tona mostrando uma onda grande de direita, especialmente em relação ao Senado. E aí o presidente Valdemar compartilhou comigo um levantamento interno que eles tinham feito, mostrando um cenário muito otimista para o PL. Hoje eles têm 16 cadeiras e eles acreditam que vão para 28 cadeiras. Então, tem uma expectativa ali de ter mais de 1/3 do Senado Federal, se for concretizada essa previsão das pesquisas internas que o PL tem feito para o Senado Federal. E o Valdemar e toda a cúpula do PL e a gente que está acompanhando as campanhas vê que, de fato, ficou claro que a crise no Supremo Tribunal Federal e a judicialização extrema da campanha foram fatores essenciais para esse crescimento dos candidatos do PL. Porque o impeachment do ministro Alexandre de Moraes, esse embate ao judiciário, sempre foi a principal bandeira desses candidatos do PL ao Senado, já que é o Senado que é o responsável por impeachar ministros do Supremo Tribunal Federal. Então, com as mensagens envolvendo o ministro Alexandre de Moraes, o Daniel Vorcaro, depois aí veio uma série de mensagens, inclusive envolvendo o Cássio Nunes Marques, que foi o ministro do Supremo Tribunal Federal indicado por Jair Bolsonaro. Mas o fato é que o PL, né, os senadores, os candidatos ao Senado do PL estão batendo muito nessa tecla. O Flávio até aproveitou o cancelamento do debate da Globo para falar da judicialização e pediu um voto de revolta. Então, tem a leitura no partido de que teve essa onda aí para os senadores de direita, está muito baseada nesse voto de protesto, nesse voto contra o STF, que foi turbinado, vamos dizer assim, com a crise acentuada do judiciário, Tati, Fernando.
2: Perfeito. Agora, Bela, muito se fala sobre o potencial da abstenção nessa eleição e o fato de a abstenção ser decisiva para um lado ou para o outro. O que que você apurou sobre isso com as duas principais candidaturas?
4: As duas campanhas, Fernando, avaliam que a abstenção vai ser um fator decisivo nessa eleição, que de fato está muito acirrada, muito equilibrada e está, enfim, é a mais disputada desde a redemocratização do país. Ontem eu estive falando com marqueteiros das duas campanhas e a leitura era muito similar, de que a abstenção de eleitores, a campanha do Lula é muito preocupada com a abstenção de eleitores mais velhos, porque o Lula ele lidera com quase 20% de dianteira entre eleitores com mais de 70 anos. Então, o presidente estava fazendo uma campanha bastante voltada ali para os idosos, falando da importância de votar, inclusive a participação dele no Flow, ele destacou isso mais uma vez. Então essa é a preocupação na campanha do Lula, e já a preocupação na campanha do Bolsonaro também era em relação à abstenção, mas abstenção de eleitores no Sudeste e no Sul em decorrência de chuvas. A gente viu que no Paraná, por exemplo, teve muita chuva, é um estado que o Flávio, ele tem uma maioria considerável, então tenho receio de que essas questões envolvendo chuva, mau tempo, possam atrapalhar a campanha do Flávio na região sul e sudeste. Então hoje, essa era ontem à noite, né, e hoje de manhã, essa era a preocupação das duas campanhas, porque como é uma eleição voto a voto, digamos, qualquer voto, né, qualquer voto é importante, porque pode dar a margem mínima que os candidatos precisam. Só que existe uma leitura, Fernanda e Tati, nas duas campanhas, que apesar desse barulho que tanto o Flávio quanto o Lula fazem sobre vencer no primeiro turno, que eles não veem chance real de nenhum nem de outro levar no primeiro turno. É só no gogó mesmo, vamos tentar convencer o eleitor, por mais que tenha tido um adiantamento ali da questão do voto útil para o lado Flávio, alguns indecisos para o Lula. Ninguém nas duas campanhas acredita que isso vai se encerrar nesse domingo.
0: Uhum. A gente conversava com o Carlos Melo agora há pouco, que ele falava que essa foi a campanha da rejeição, né? Que só sobrou o medo, não teve a esperança, ninguém conseguiu vender. As comunicações das duas campanhas foram muito ruins, o debate que não houve, as propostas que não foram colocadas e que não foram discutidas pela opinião pública, também porque, como conversamos com o Carlos Melo, todo dia a gente tinha, nós aqui jornalistas, tínhamos que falar de crise no Supremo Tribunal Federal e escândalo de corrupção envolvendo Daniel Vorkaro no meio de uma campanha eleitoral. Nessa conversa, Bela, que você teve com os marqueteiros, você conseguiu saber alguma coisa sobre o que nos espera para esse segundo turno? Qual deve ser o foco da comunicação desses dois candidatos, Flávio Bolsonaro, Luiz Inácio Lula da Silva, nessas próximas 3 semanas de campanha?
4: Tati, o que eu senti nessas conversas é que, infelizmente, a questão propositiva não vai vir à tona. Então, vão ser mais ataques. O Supremo Tribunal Federal, ele continua na linha de frente. É o principal cabo eleitoral do Flávio Bolsonaro hoje, é o ataque ao Supremo Tribunal Eleitoral, Alexandre de Moraes, especialmente, e outros ministros do Supremo Tribunal Federal. É bom até a gente falar de um jogo duplo, porque, em paralelo, o coordenador da campanha do Flávio, Rogério Marinho, tem buscado ministros como o decano Gilmar Mendes, entre outros magistrados. Ele falou, inclusive, na quarta-feira com Cristiano Zanin, que foi o ministro, um dos ministros indicados pelo Lula, né, nesse terceiro mandato, e tem, nessas conversas, tentado hastear uma bandeira branca, falando que eles não vão entrar em um caso de uma eventual vitória de Flávio com um sentimento de vingança, que é necessário tentar construir um movimento harmônico. Só que os ministros falam que está meio difícil de acreditar nessa mensagem do emissário, sendo que o protagonista, que é o Flávio Bolsonaro, tem batido dia sim, dia também na corte e usado o ataque ao Supremo como principal cabo eleitoral. Óbvio que o Supremo e o Judiciário, de maneira geral, também tem sua parcela de culpa, porque de fato foi uma eleição que teve a maior parte de a maior interferência, pelo menos de todas que eu já cobri até então. E a gente viu até um debate, né, o último debate da Globo, que é um debate histórico, que muitas pessoas estavam esperando, inclusive, poder conhecer propostas, e esse debate acabou sendo cancelado por essas decisões ali. A gente vê, por exemplo, também essas guerras internas com reflexo direto nas urnas, né? Candidatura, por exemplo, do Deltan Dallagnol ao Senado. Um ministro do TSE ontem à noite derrubou, aí hoje o ministro Cássio restabeleceu. Então, o eleitor também, ele está sofrendo muito com decisões que a Justiça Eleitoral podia ter tomado há tempos e que agora não tem mais um elemento político e que vai para a urna junto com o eleitor, Tati, Fernando.
2: Agora, Bela, mesmo o Supremo sendo o principal alvo da candidatura de Flávio Bolsonaro, integrantes da campanha tentam contato com os ministros, querem conversar, tem dado certo?
4: Olha, os ministros têm recebido, porque a maior parte dos ministros com quem eu falo é que eles têm a porta dos gabinetes aberta. E quem tem sido esse emissário é o Rogério Marinho, coordenador da campanha. Ele já esteve com Gilmar Mendes, com Cristiano Zanin, com o ministro Luiz Fux, Dias Toffoli, André Mendonça, Cássio Nunes Marques. Está tentando uma agenda com a ministra Carmen Lúcia na semana que vem. Tentou duas agendas com o presidente da corte, Edson Fachin, que por enquanto não marcou. Existe uma leitura de que pode ser que o Fachin, por estar nessa postura, nessa posição, né, de presidente da corte, não queira ter uma agenda com nenhum dos dois lados.
0: Muito bem. Bela Megali, nossa comentarista na CBN, colunista no Jornal Globo, participando da nossa cobertura especial de eleições. Obrigada, Bela. Um beijo para você. Até a próxima.
2: Deu. Já foi?
0: Foi?
2: Tá bom.
0: Foi.
2: Já deu.
0: Tá bom. Eu falava aqui. Posso rapidinho? Tá. Eu falava aqui sobre, bom, ainda temos 8 minutos de urnas abertas, de locais para votação que podem receber eleitores. Uma vez estando lá dentro, ainda que haja uma fila e passe das 5 da tarde, você está com o seu direito de voto assegurado. Então, se apressa, se é o seu caso, dá a corridinha aí, porque faltam 8 minutos para que os portões se fechem. Eu falava aqui sobre a importância da gente exercer o direito ao voto, sobretudo se a gente é mulher, né? Nosso direito de votar veio outro dia. Foi em 1932, um decreto do então presidente Getúlio Vargas, que chefiava o governo provisório desde 30. Ele que liderou o movimento civil militar, depois o presidente Washington Luiz, e uma das bandeiras desse movimento era a reforma eleitoral. Foi nesse decreto também que nós passamos a ter a justiça eleitoral e o voto secreto. Pela primeira vez, as mulheres votaram em 1933. A Constituinte elaborou uma nova Constituição que entrou em vigor em 34, e aí sim o voto feminino foi consolidado. E foi consolidado, essa consolidação é considerada uma conquista do movimento feminista na época. Berta Lutz criou a Federação Brasileira pelo Progresso Feminino. É considerada a primeira sociedade feminista brasileira. E os objetivos eram promover a educação da mulher, elevar o nível de instrução feminina, proteger as mães e a infância, obter garantias legislativas e práticas para o trabalho feminino, auxiliar as boas iniciativas das mulheres, orientá-las na escolha de uma profissão, estimular o espírito de sociabilidade, cooperação entre as mulheres e despertar o interesse pelas questões sociais e de alcance público. E principalmente assegurar à mulher direitos políticos e preparação para o exercício inteligente desses direitos. Estou dizendo tudo isso porque parece uma bobagem, mas não é. É uma conquista, os homens já podiam votar e só os homens. O voto obrigatório e secreto passou a valer em 34 também para as mulheres. Não abra mão do seu direito de exercer a sua cidadania numa democracia que, como eu digo sempre, é que nem músculo. Precisa exercitar para ser fortalecida.
2: Deixa eu só responder a dúvida de vários ouvintes, que é qual horário sai o resultado?
0: Boa.
2: Não sabe, não se sabe. Não se sabe, não tem horário fixo, depende da velocidade da apuração, não tem, perdão, boca de urna. Então, os primeiros resultados começam a sair logo após a contabilização, quando fecham as urnas, 5 da tarde. E aí, gradativamente, então, isso vai ser divulgado. Então,
0: como toda eleição, né? Só não vai ter boca de urna, vai ser já o resultado oficial do início das apurações, logo depois das 5, certo?
2: É isso.
0: E aí a gente vai acompanhando, você vai acompanhando aqui na CBN também. Em tempo real, cada passo, cada divulgação, você saberá aqui.
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6: A turma do Acassim chegou para reforçar que conhecer os sinais é o primeiro passo.

0: não votar, como os maiores de 70 anos. A reportagem de A Gazeta encontrou esses personagens em Vitória e em cidades do interior do Espírito Santo. Na capital, o casal de aposentados Conceição e Irineu Benevides, de 84 e 89 anos, chegou cedo a uma faculdade particular no bairro Santa Lúcia para votar. Eles preferem o horário da manhã porque, segundo o casal, o movimento costuma ser maior à tarde. Os dois contam que votam desde que completaram 18 anos. Outro casal de aposentados foi às urnas em uma escola particular da Praia do Canto, em Vitória. Mariano e Maria Luísa Turíbio, de 87 e 81 anos, disseram à repórter Jaciele Simoura que gostam de participar do processo eleitoral por considerarem um momento importante para o país. Em Cachoeiro de Itapimirim, no sul do Espírito Santo, o agricultor Luiz Ramos, de 71 anos, foi o primeiro a chegar às 6h30 da manhã à escola estadual de ensino médio Átila de Almeida Miranda, no bairro Vila Rica. Para a repórter Beatriz Calimã, o aposentado contou que chegou cedo para colocar o papo em dia com pessoas conhecidas. Reportagem Lucas Gaviorno.
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1: Horas 58 minutos. Acho que deu pra gente, hein, Fernando Andrade?
2: Sim. Vem aí uma nova dupla.
1: Cobertura especial de eleições na CBN. Daqui a pouquinho começam a sair os primeiros resultados da apuração dos votos em todo o Brasil. Você vai acompanhar passo a passo por aqui. Milton Jung, Nadédia Calado, vem aí. Obrigada por enquanto, Fê. Até amanhã, né?
2: Até amanhã, Tati.
1: Participaram desta cobertura especial dessas últimas 3 horas na produção a Ana Luísa Bessa, a Janaína Barros, Suelenton Viana e nos trabalhos técnicos o Daniel Mesquita. Bom domingo pra gente.
0: Tatiana Vasconcelos e Fernando Andrade.
1: Desculpa atropelar a vinheta. Amanhã a gente tá de volta.
2: Às 2 da tarde, até lá.
1: Bom domingo pra nós.

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4 de outubro de 2026. O presidente Lula, candidato à reeleição, disse estar confiante na vitória e repetiu que o país escolhe entre a democracia e a barbárie. Já o senador Flávio Bolsonaro afirmou que pesquisas internas do partido indicam que quem votaria em outros candidatos já mudaram o voto e escolheram votar nele. Flávio atacou o petista ao citar impostos e o preço dos alimentos.

0: também fez ataques indiretos ao adversário ao dizer que o Brasil não vai para frente com o miliciano. A ex-presidente Dilma Rousseff foi vaiada na fila da sessão eleitoral onde votou neste domingo. A atual presidente do novo Banco de Desenvolvimento dos BRICS chegou ao Colégio Santa Marcelina em Belo Horizonte acompanhada do sobrinho Pedro Rousseff, candidato a deputado federal pelo PT em Minas Gerais. As vaias vieram de dentro da escola enquanto ela aguardava na fila para votar. De óculos escuros e com camisa e calça vermelhas, Dilma reagiu apenas com risadas. Ela desembarcou no Brasil no início da semana para votar no primeiro turno. O Estreito de Hormuz não será reaberto até que sejam cumpridas as 7 condições iranianas estabelecidas em um acordo firmado em junho com os Estados Unidos. A declaração é do presidente do parlamento iraquiano, Mohammed Khalibafi, segundo a mídia estatal. Entre as exigências de Teerã estão o fim imediato das hostilidades e dos ataques militares no Oriente Médio, a interrupção do bloqueio naval norte-americano aos portos iranianos e a retirada das forças militares dos Estados Unidos da região. No horário de Brasília, 5:01.
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1: Dezessete horas e 2 minutos. Olá, boa tarde. Estamos dando início a partir de agora a um programa que é multimídia, numa transmissão ao vivo de A Gazeta e CBN na apuração das eleições 2026. Domingo de voto a voto desde o início desta manhã, com a cobertura completa da nossa equipe de jornalismo aqui da Rede Gazeta. Estavam aptos a ir às urnas neste domingo de eleição quase 3 milhões de eleitores, 2.990.000. E desde as 8 horas da manhã, eles iniciaram o exercício da democracia. Havia uma preocupação enorme depois de um sábado de muita chuva, se a chuva poderia ou não atrapalhar o voto do eleitor neste domingo, só que o sol chegou e deu uma trégua, né? E essa não foi a preocupação. A preocupação de todos nós agora é se a gente já tem o fechamento das urnas, porque foi um dia, gente, de muita fila. E é sobre estes e outros assuntos que nós vamos conversar a partir de agora, nessa transmissão ao vivo que reúne todo o time de comentários aqui da Rede Gazeta. Ao meu lado está Vitor Vogas. Boa tarde, Vitor.
2: Olá, Fernanda. Muito boa tarde a você, a todos os nossos colegas ali do outro lado do palco, na outra bancada, e principalmente a todos que nos assistem e acompanham essa nossa super live, da apuração nessa cobertura eleitoral mais do que especial para todos nós.
1: É isso aqui. A partir de agora, vocês vão acompanhar conosco a totalização dos votos. Voto a voto, à medida que eles vão sendo computados nas urnas, vocês vão acompanhando conosco as análises e também os resultados dos eleitos em primeiro turno, ou se teremos segundo turno para governo do Estado, para a presidência da República, e a definição das bancadas. A bancada da Assembleia Legislativa, com a nova formação aí dos deputados estaduais, e também no Congresso Nacional, com os deputados federais e senadores. Vou dando mais um boa tarde aqui para os meus colegas da outra bancada, Leonel Ximenes, Abdo Filho, Vilmara Fernandes, Letícia Gonçalves e a Juliana Morgado aqui com os noticiários também conosco. Boa tarde para vocês.
3: Boa tarde a todos que nos acompanham. Vamos para mais uma festa democrática.
4: Boa tarde, Fernanda. Boa tarde para quem está nos acompanhando. A gente teve um dia animado, mas eu acho que a tarde e noite vai ser mais animada ainda.
1: Pelo menos essa é a expectativa, né?
4: Com toda certeza.
5: Boa tarde, Fernanda. Boa tarde a todos os nossos colegas. Foi uma verdadeira festa hoje, né? Como você falou, e o tempo permitiu, né?
1: E o tempo permitiu. Havia uma preocupação de todos nós, né? Se essa chuva poderia ou não afastar o eleitor das urnas, o que não aconteceu. A meteorologia acertou e o sol chegou logo cedo para garantir, olha, um dia tranquilo de votação.
5: Sim, e nós percebemos que vários locais, né, ficaram bem lotados, né, com longas filas, né, o que significa que as pessoas compareceram, isso é muito importante.
1: É isso, todos os meus colegas votaram aqui ao longo do dia e tiveram essa mesma sensação de que foi um dia de muita movimentação na sua sessão eleitoral. Letícia, você passou por isso também?
6: E Fernanda, boa tarde aos colegas, boa tarde a todos que nos acompanham. Eu tive, em comparação a outros relatos que eu ouvi, acho que eu tive até sorte, eu demorei meia hora para votar, né? Claro, o tempo da fila, né? Fiquei meia hora na fila para votar, mas considerando que teve gente que passou muito tempo mais de espera, acho que eu tive até sorte. E uma curiosidade, eu reparei que teve gente que chegou na minha sessão de votação sem ter noção dos números dos candidatos em que queria votar. E na parede, né, das sessões, próximas sessões eleitorais, tem um papel lá colado com os números dos candidatos. Muita gente foi conferir na hora. Agora, eu não sei se levaram papel e caneta, porque tem que ter também uma memória, né? Olhar lá os números de 6 candidatos e lembrar em seguida para votar. É bem melhor anotar em casa antes de sair.
1: É isso. Eu, particularmente, demorei quase 2 horas para conseguir chegar, né, da fila que eu estava até a minha cabine propriamente dita aí de votação, Colégio Marista de Vila Velha, e eu percebi que muita gente que teria o direito ao voto facultativo fez questão de comparecer neste domingo, né? E eles acabavam tendo a prioridade, a fila não andava porque a prioridade chegava na nossa frente, o que eu achei muito legal esse exercício da pessoa sair de casa e falar, vou me comprometer em votar.
2: Sim, Fernanda, sem dúvida. Olha, pela minha experiência, eu moro e voto aqui em Vitória. Acho que não tem problema nenhum dizer o nome do colégio, o local de votação. É o Colégio Leonardo da Vinci, ali no bairro Santa Lúcia, aqui pertinho da sede da Rede Gazeta, onde agora estamos e fazemos essa live. E fui votar por volta de 10h30, 10h40. Eu passei pouco mais de uma hora no local da votação, Fernanda, na sessão eleitoral, assim, do momento em que eu cheguei ao colégio até o momento em que eu ouvi o piriri, né, o famoso piriri, passaram-se pouco mais de uma hora, então até um pouco mais do que eu estou habituado, talvez porque eu esteja mais acostumado a ir votar à tarde. Dessa vez optei por ir votar pela manhã.
1: E também demorou bastante.
2: Muita gente lá, mais de uma hora na fila, e como você disse, curiosamente, algumas pessoas que têm e realmente precisam e merecem ter essa preferência, passaram na frente, idosos, né, sobretudo uma senhora idosa. Vou até dar um depoimento eu mesmo, quando a fiscal saiu ali à procura, olha, quem está aqui e tal, alguém tem preferência? Vi que tinha uma senhora com criança de colo, logo atrás de mim, e falei, olha, estou esperando há 45 minutos, mas tudo bem, ela tem a preferência e também votou ali na minha frente. O importante é que todo mundo votou e exerceu o seu direito à cidadania. Fernanda?
1: Isso, olha só, nós estamos agora em tempo real no YouTube de HZTS, todas as páginas da CBN, site, aplicativo, no site de HZTS, nas nossas redes sociais. No YouTube nós temos mais de 1.100 pessoas nos acompanhando neste momento, nessa live de apuração até a totalização dos votos. Por falar em totalização, vamos para o Tribunal Regional Eleitoral conversar com a nossa equipe de reportagem. Por lá está o André Cipreste. Será que o André nos ouve? Boa tarde, André. E André, me conta, as urnas foram fechadas, 17 horas e 8 minutos. Vamos garantir o retorno do André para que ele possa participar. A gente sabe que tradicionalmente acontece aquela coletiva de imprensa, né, junto com as autoridades da Justiça Eleitoral, direto do Tribunal Regional Eleitoral, quando eles confirmam, olha, sim, né, a votação foi encerrada e a partir de agora o resultado entra, né, na pauta. E aí quando efetivamente a gente começa aí a computar voto a voto como é que fica essa votação e a performance dos candidatos que estiveram conosco aqui nesse mesmo ambiente, né, gente? No auditório da Rede Gazeta, nós sabatinamos todos os candidatos a governo que estavam com mais de 5% das intenções de voto ao vivo. Os que tinham menos de 5% das intenções de voto ao vivo estiveram conosco em reportagens especiais. O mesmo aconteceu com os candidatos ao Senado e depois tivemos o debate com os candidatos a governo novamente.
6: É, o resultado disso tudo, né, e das campanhas promovidas pelos próprios candidatos, a gente vai descobrir agora na apuração. Essa nossa live aqui vai ser um tanto longa, mas cheia de emoções, emoções positivas para alguns, né, negativas para outros, mas emoção vai ter.
5: E a gente espera alguns resultados surpreendentes, né, Fernando? A gente sempre espera isso nas eleições, né?
4: Vocês estão falando já olhando para frente e vocês estão corretos, mas uma coisa que me chamou a atenção hoje, tudo bem que a gente está numa mudança, né? É claro que rede social não é novidade, mas você tem uma mudança do voto que era de uma campanha analógica para uma campanha digital. Mas o que me chamou a atenção hoje, pelo menos assim, onde eu circulei, antigamente a gente tinha aquele monte de santinho pelas ruas. Eu, pelo menos onde eu passei, né, aqui, Vitória, Praia do Canto, Bento Ferreira, Enseada, não vi isso, né? Muito pelo contrário, onde eu votei aqui, que é no Colégio São Domingos, onde tem muita gente que vota, tinha praticamente nenhum santinho, muitas filas, tá? Fiquei 40, 45 minutos para votar, mas assim, o que me chamou atenção é que praticamente não tinha santinho de papel nas ruas. Acho que isso é um efeito do tempo, né? O novo é a campanha digital, tem esse lado positivo.
6: Agora, um item da campanha no espaço físico mesmo, não digital, que eu reparei que teve muito nessa eleição, não estou falando do dia de hoje, mas no decorrer da campanha como um todo, foram aqueles wind banners. É, assim, pelo menos lá em Vila Velha, aí você andava na calçada,
4: visual.
6: Era até difícil, parecia que você ia tropeçar num negócio daqueles a qualquer momento.
4: Isso. Aqui em Vitória, as rotatórias, né?
1: Vou interromper vocês um minutinho só, porque eu acho que agora sim o André Cipreste, direto lá do Tribunal Regional Eleitoral, consegue nos ouvir. Ei, André, me conta, como é que está a votação por aí? Já encerrada?
7: Boa tarde, Fernando. Boa tarde a todos. Ouvintes e colegas que estão aí no CBN, espero que vocês estejam conseguindo me ouvir bem, porque é um momento muito interessante da democracia brasileira, um momento muito interessante das eleições, só que direto do Tribunal Regional Eleitoral do Espírito Santo, e como você bem falou, são 5:11 no momento, as escolas que receberam, os locais que receberam os eleitores, já fecharam as portas. E uma informação que é muito importante, quem está lá dentro, entra antes das 5 horas, vai ter o seu direito de votar, vai votar normalmente até o fim das filas em cada sessão, em cada salinha lá do local onde estão ocorrendo as votações. Depois disso, os mesários responsáveis por coletar todos os votos, eles imprimem um boletim da urna, enviam para o cartório eleitoral e aí sim começa a apurar os votos para o Tribunal Superior Eleitoral. Qualquer novidade que a gente estiver conseguindo aqui, vamos apurando ao longo de todo esse período, a gente traz aqui na CBN e é claro para sanar todas as dúvidas dos ouvintes e colegas que surgirem ao longo do dia.
1: Entendido. Olha só, a gente tem as informações então, né, que de fato as sessões tiveram, né, com suas filas encerradas. Aquelas pessoas, a gente sempre reforça que quem estava lá às 17 horas tem o direito a voto, então permanece, né, aguardando a chegada do seu momento aí até a cabine de votação. Mas como o André está lá no Tribunal Regional Eleitoral e eles têm o controle, né, de todas essas urnas no Estado, sim, às 17 horas e 13 minutos, nós já podemos criar uma expectativa aqui de que daqui a pouco a gente começa a contar os votos das urnas, não é isso, André?
7: Exatamente. Agora, oficialmente, já começou a contagem, as urnas já estão apuradas, os boletins estão sendo imprimidos de cada urna das pessoas eleitorais. E conforme a apuração for ocorrendo aqui, a gente tiver atualizações aqui no Estado do Espírito Santo, é claro, do cenário nacional, isso traz aqui no CBN.
1: É isso, a gente volta com o André daqui a pouquinho, né, em melhores condições. Enquanto isso, eu peço aos meus colegas comentaristas de política para a gente dar uma revisitada às pesquisas eleitorais que divulgamos no sábado à noite. O que a gente pode trazer aqui para esse último cenário? Como é que a gente caminha aí agora para a totalização dos votos? Houve pequenas mudanças, mas muito significativas, né, em relação aí à disputa, pelo menos para governo e para Senado também. Curiosidades que a gente podia compartilhar aqui com os eleitores que estão nos ouvindo?
6: Sim, Fernanda, as pesquisas de intenção de voto não têm um condão de adivinhar, de prever o futuro, mas mostram tendências que podem se confirmar ou não. E às vezes a própria pesquisa, o fato de a pessoa ter o conhecimento do resultado da pesquisa pode influenciar também no resultado das urnas, né? Às vezes a pessoa muda o voto porque viu que determinado candidato está na frente ou que determinado candidato está atrás, e ela pensa, não, sendo assim, sendo essa a situação, então eu vou mudar meu voto. Então, não necessariamente o que foi previsto na pesquisa da Quest publicada ontem, embora a pesquisa tenha ido a campo até as entrevistas com os eleitores tenham sido feitas até o final da manhã de ontem, né, bem na véspera mesmo da eleição de hoje, ainda pode haver mudanças, até por esse fator que eu falei, né? O próprio resultado da pesquisa pode fazer a pessoa repensar o voto dela. Além disso, 20% dos entrevistados disseram que poderiam mudar o voto. Então, a gente pode ter algumas surpresas mesmo após a publicação dessa pesquisa na véspera da eleição. Mas o que a pesquisa mostra, a tendência que é importante, é uma eleição realmente bastante acirrada para o governo do Espírito Santo, um empate técnico entre o governador Ricardo Ferraz e o ex-prefeito de Vitória, Lorenzo Pasolini, com uma novidade que, nessa pesquisa de ontem, o Pasolini ultrapassou numericamente o Ricardo, mas não com uma vantagem muito significativa. Daí, o empate técnico na margem de erro da pesquisa, que é de 2 pontos percentuais para mais ou para menos. Nos votos válidos, que é o cálculo que a Justiça Eleitoral faz para divulgar o resultado, e aí a pesquisa também fez um cálculo pelos votos válidos, que é excluindo brancos, nulos e indecisos, o Pasolini apareceu com 45% e o Ricardo com 41% nessa pesquisa publicada ontem, e o Helder com 12%. Não necessariamente, como eu falei, esse resultado vai se confirmar hoje, e é por isso que a gente está aqui na expectativa para ver o que vai acontecer, qual vai ser o desfecho.
1: As últimas pesquisas da Quest, né, divulgadas em todo o Brasil, apontavam o Espírito Santo ainda com a probabilidade de segundo turno. Pouquíssimos estados, né, tinham essa possibilidade de irem para o segundo turno, e o Espírito Santo ainda estava no radar deles.
2: Sim, alguns estados do Nordeste, eu posso citar aqui Bahia, Alagoas, Pernambuco, Ceará, esses 4 estados do Nordeste, para citar alguns exemplos, com uma reta final muito acirrada, né? Muito com 2 candidatos disputando ali cabeça a cabeça e, portanto, um final imprevisível e com alta probabilidade de segundo turno. E aqui no Espírito Santo, Também, Fernando, um quadro muito parecido, muito, uma chegada muito equilibrada entre o atual governador Ricardo Ferraço, do MDB, e o ex-prefeito de Vitória, Lorenzo Pasolini. Com esses resultados que a Letícia acabou de nos trazer aqui, de nos recordar, convertidos em votos válidos, o que nós tínhamos ontem, né, nessa última pesquisa Quest, publicada ontem, véspera do primeiro turno, Pasolini com 45%, dos votos válidos e Ricardo Ferraz com 41%, separados por 4 pontos percentuais ali, empatados tecnicamente no limite da margem de erro dessa pesquisa, que foi de 2 pontos percentuais para mais ou para menos. Então esses 4 pontos de diferença configuram um empate técnico no limite da margem de erro. De todo modo, ambos, eu diria, próximos, relativamente próximos ao número mágico que configura a possibilidade de vitória já no primeiro turno hoje, que é o quê? 50% dos votos válidos mais um. Atenção, não é 51%, nem 50,1%, é maioria simples. 50% mais um. E
4: Pasolini,
6: um voto. 50%
2: dos votos válidos mais um voto, maioria simples. E com esse resultado de ontem da Quest, Pasolini estando com 45% está apenas, ou estaria, né, em teoria, a apenas 5 pontos percentuais, só 5 pontos percentuais de atingir essa meta, enquanto Ricardo estaria a apenas 9 pontos percentuais dessa meta aí, que é alcançável, lembrando da margem de erro. Então Ricardo poderia também em tese estar até mais próximo. Então, Fernanda, resumindo, um quadro aqui imprevisível, completamente em aberto, que pode, eu diria, com base nesses números, pode até ter 3 desfechos possíveis. Pode ter realmente segundo turno, eu diria que essa é até a maior probabilidade de um segundo turno, de fato, entre Ricardo e Pasolini, como também pode dar primeiro turno hoje mesmo a favor de Pasolini, como também não se pode descartar uma vitória em primeiro turno do próprio Ricardo Ferraz. Isso.
4: Agora, Juliana, quer falar? Eu só quero destacar um negócio que é o seguinte, o Vogas e Letícia, a chamada onda, né, que numa eleição, pelo menos historicamente, é sempre muito importante, e o que Letícia colocou, assim, né, a pesquisa, ela mostra a tendência, né? Se a gente olha, o Pasolini ontem, na pesquisa da Quest de ontem, que a Gazeta publicou, tem 41% das intenções de voto contra 39% de Ricardo. Quando você vai para o voto válido, aí vai para 45%, né? É importante a gente... Porque para o voto válido, tira as abstenções, voto branco e nulo, não é isso?
2: Uhum.
4: Então, por isso que vai a 45%. Mas eu queria chamar a atenção que é o seguinte, é a primeira vez que o Pasolini aparece à frente do Ricardo, né? Eu tô com a curva aqui de segundo turno, né? Porque o Ricardo, se você pegar para olhar aqui, ó, em julho, tudo bem, bem lá no comecinho, ele tinha 43% e o Pasolini 30% no segundo turno. E a gente não tá falando de dois desconhecidos, são conhecidos, né? Em agosto, Ricardo 45%, Pasolini 35%. Aí vem para setembro, final de setembro, Ricardo 43%, Pasolini 38%. E agora, na véspera da eleição, Pasolini 41%, Ricardo 39%. Então, assim, olhando para uma possibilidade de resolver isso, a parada hoje, né? Eu acho que tem uma, pelo menos é o que a Quest está mostrando aqui, que tem uma onda pró-Pasolini, né, vindo e que pode desaguar nesse dia 4 de outubro. E uma outra coisa que eu acho que é interessante a gente olhar é a desidratação do Helder Salomão, né? Que ele tinha uma condição, uma quantidade de voto maior nas pesquisas anteriores do que ontem a Quest apurou. Então, assim, vai ser muito curioso.
6: Não sei se chamaria de desidratação, mas talvez uma estagnação, que ele não conseguiu evoluir na pontuação, né, nos percentuais das pesquisas de intenção de voto.
4: Você tem razão. E, Letícia, outra coisa que eu queria chamar a atenção é o seguinte, ó, na pesquisa de ontem, a quantidade de indeciso. Olha só, a gente vinha num patamar de 12, 10, 11, ontem 14. Ou seja, um dia antes da eleição, num cenário de aperto, como bem disse o Vitor, você tem 14% de indeciso. Então, assim, mostra que o que a gente vai ter hoje, como eu falei com o Fernando, vai ser uma tarde e noite animada.
6: Fora os 20% que disseram que podem mudar de voto, né? Não estão entre os indecisos.
4: Não está indeciso, mas pode mudar de voto.
6: É mais um fator surpresa possível.
1: É isso.
3: Sobre isso que eu ia falar.
1: Olha, eu acabei de atualizar aqui os resultados, né, da Justiça Eleitoral. A gente ainda tem ainda 0% de apuração dos votos no Espírito Santo. E eu queria aproveitar, então, esses minutinhos para a gente poder fazer um balanço com o procurador do Ministério Público Estadual, dirigente do Centro de Apoio Operacional Eleitoral, procurador Cláudio Lemos, que esteve conosco desde abril, já nos preparativos, né, quando a gente ainda chamava de pré-eleição, né, doutor? Boa tarde, seja bem-vindo aqui a essa nossa live. Obrigada aí pela participação do senhor ao vivo. Doutor Cláudio, que balanço que o senhor faz desse dia de eleição, hein?
8: Olha, foi muito bom. Graças a Deus, no Espírito Santo, as eleições ocorreram sem maiores problemas, sem maiores transtornos, alguns pontos só que tiveram alguns problemas, mas muito pouco, graças a Deus.
1: Nós tivemos pelo menos 100 ocorrências, né, de crimes eleitorais, isso envolvendo boca de urna, entre outras condições. A gente teve até pessoas que foram detidas, encaminhadas a delegacias. O que exatamente aconteceu, procurador? Tentando reconectá-lo? A gente está tentando reconectá-lo. Procurador eleitoral que acompanhou e fiscalizou toda a campanha eleitoral dos candidatos através do Ministério Público do Estado do Espírito Santo. Em melhores condições, ele volta. Eu retomo a participação sua, Leonel.
3: Fernanda, eu vou mudar a minha participação porque começaram os primeiros votos do Espírito Santo com 0,29% das urnas apuradas, ainda é muito pouco. O candidato do republicano, Lorenzo Pasolini, sai na frente com 44,03% dos votos, são 2.355 votos, e o Ricardo Ferraço com 43,26% dos votos, 2.314. Helder Salomão, 12,17%, 651 votos, mas resumindo, por enquanto, esse comecinho pelo menos, tem uma garantia do segundo turno aí, né? Mas ainda seja, muito cedo, são os primeiros.
4: Aliás, é bom sempre lembrar disso, né? Estamos com aliás, na Gazeta, tá, pessoal? Se quiser,
1: 0,29.
4: 0,29, exatamente.
3: Eu só destaquei agora, porque são os primeiros, né?
2: Não, tá, né? Leonel e Abdo, e de certo modo, isso confirma aquilo que nós acabamos de dizer, né? Nós destacávamos há pouco justamente esse equilíbrio, essa chegada tão imprevisível e tão equilibrada entre Ricardo e Pasolini, é claro, como bem frisou o Leonel. Esse é só o comecinho, quer dizer, a gente pode dizer algo assim irrisório ainda, né? Em termos de volume de votos apurados, de todo modo já é um indicativo desse equilíbrio que a gente já esperava e que pode ser que se confirme até ali o final da totalização.
6: E já começou, já apareceu também no site do TSE, né, com o resultado das apurações, também o início da apuração dos votos da corrida para a presidência da República.
1: Perfeito.
6: Estamos falando dos votos nacionalmente, né, não só dos votos dados pelos eleitores do Espírito Santo para os candidatos à presidência da República. Também ainda um percentual muito pequeno, a gente começou agora, né, a apuração dos resultados, então está aqui 1,51% das urnas apuradas, mais o que a gente tem nessa amostra pequena, né, que não dá para levar em consideração como um retrato do que vai ser o todo, mas enfim, só frisando, 1,51% das urnas apuradas, Flávio Bolsonaro está com 49,17% dos votos e Lula 42,18%.
4: É interessante a gente olhar também o seguinte, né? Ao que parece aqui, a gente vai ter até, ó, lá para o Distrito Federal já tem 10% das urnas apuradas, então a gente deve ter uma apuração, pelo que está aparecendo aqui, rápida. E vai ser interessante observar o seguinte, historicamente, a apuração no Centro-Sul, ela é mais rápida que a apuração nos estados do Nordeste. Vamos ver como é que vai ser esse ano, porque isso muda, né? O presidente Lula tem uma votação muito expressiva, né, no Nordeste, historicamente, e o candidato Flávio Bolsonaro, pelo que as pesquisas mostram, tem uma votação expressiva no Centro-Sul. Então, nas últimas eleições, o que a gente viu foi uma virada quando entraram, na última eleição pelo menos, uma virada quando entraram os votos do Nordeste. Vamos ver como é que vai ser a dinâmica desse domingo.
1: E aproveitando esse giro, eu vou atualizar também como é que está a votação para o Senado. Lembrando que a gente está em parciais ainda, apenas 0,41% dos votos apurados, o que dá uma média de 40 sessões totalizadas às 17 horas e 26 minutos. O candidato Renato Casagrande, ex-governador do Espírito Santo, ele está com 29,45% das intenções de voto, tem mais de 4.200 votos até o momento, seguido bem de próximo do Evair de Mello, tá? Com 29,21%, lembrando que a gente tem apenas 40 sessões apuradas das mais de 9.800 que a gente vai conversando aqui ao longo dessa live. Juliana Borgado também tem notícias por aqui, Juliana?
9: Tenho sim, Fernanda. Boa tarde para você, para os nossos comentaristas, também para todo mundo que está nos acompanhando por aqui na nossa live. Informações que chegam, Fernanda, sobre o boletim do Tribunal Regional Eleitoral, apontando 126 urnas que apresentaram problemas. Desse total, 88 tiveram as falhas resolvidas no próprio local e 38 equipamentos precisaram ser substituídos. O município da Serra concentra o maior número de ocorrências, com 28 registros, na sequência Cariacica com 14 e Guarapari com 12. Ao todo, 10.790 urnas eletrônicas foram utilizadas nas eleições 2026 aqui no Espírito Santo. E tem informação chegando também, Fernanda, da nossa Secretaria de Segurança Pública, informando que até o momento 17 pessoas foram detidas no Espírito Santo por crimes relacionados às eleições. Segundo dados, né, foram registrados 128 casos de boca de urna e 22 de propaganda irregular, só atualizando esses números de acordo com os boletins que estão sendo divulgados até o momento.
1: Muito obrigada, viu, Juliana? 17h28, a gente vai dando uma boa tarde aí às quase 2.000 pessoas que estão conosco somente no YouTube de HZTS. Tem transmissão ao vivo por diferentes plataformas. Você que já está no YouTube de HZTS, inclusive, pode mandar mensagem para a gente lá no chat, conversar conosco nessa live, eu e esse time de comentaristas aqui da Rede Gazeta, de Gazeta e CBN. Nós estamos ao vivo também através das redes sociais, no site de Gazeta, no site da CBN, no aplicativo da CBN. Ou seja, nós estamos em todos os cantinhos do mundo com essa informação da totalização dos votos aqui para governador do Espírito Santo, quem irá compor a nova bancada federal, dois senadores, os deputados federais, a bancada estadual na Assembleia Legislativa. E dando mais uma atualizada, quem me ajuda a atualizar aí? Nós já temos mudanças para governo?
9: 4% das urnas totalizadas, Fernanda. Temos aqui Lorenzo Pasolini com 44,30% e Ricardo Ferraz com 43,89%, seguido de Helder Salomão, candidato do PT, com 11,10% aí das urnas totalizadas. É um número ainda muito parcial, né? Não dá para falar sobre definição ainda, nem quem de fato está na frente ou liderando, mas a gente está aqui acompanhando todos os números.
1: O que é importante a gente lembrar também, né, de que tradicionalmente o Espírito Santo é um dos primeiros a entregar a sua totalização. Então é algo que está começando, mas quando pega o embalo, vocês já estiveram comigo, né, em totalizações anteriores, a gente sabe que daqui a pouquinho o negócio flui com uma rapidez que a gente já praticamente apresenta os eleitos para os nossos ouvintes e internautas, não é, Letícia?
6: O Espírito Santo é um colégio eleitoral relativamente pequeno, também um estado relativamente territorialmente pequeno, então isso facilita, né, para que a totalização, a apuração dos votos aqui se encerre, às vezes, até o primeiro estado, né, a terminar a apuração. Bom para nós e bom para a nossa audiência, a gente fica sabendo o resultado antes, principalmente para quem é ansioso, né, ou ansiosa, é bom isso.
1: Vitor, fazendo a sua análise aqui um pouquinho desse crescimento de Lorenzo nos últimos dias, já refletindo também um pouco aqui, apesar de um cenário ainda, né, muito ainda prioritário, ainda temos 66 sessões totalizadas, mas o Lorenzo está seguindo na frente aqui do Ferraz.
2: Sim, Fernanda, bem observado, e é sempre bom observar sobre o risco de soarmos redundantes, mas o nosso público vai nos ouvir bastante repetir, é só o começo,
1: é,
2: né?
1: Só
2: não
1: o começo.
2: Temos nem 1% ainda das sessões totalizadas aqui, precisamente 0,56% dos votos ainda apurados. De todo modo, é uma tendência, esse princípio, essa largada já indica uma tendência e já nos dá alguns indicativos importantes. Primeiro, sobre esse equilíbrio até o momento confirmado lá na liderança entre o ex-prefeito de Vitória, Lorenzo Pasolini, e o atual governador Ricardo Ferraço. E em segundo lugar, eu destaco aqui a terceira posição ocupada neste momento pelo candidato do PT, Partido dos Trabalhadores, o Helder Salomão, deputado federal do PT, no momento com 11,1% ou 11,10% dos votos válidos, confirmando mais ou menos aquilo que já nos informavam as pesquisas, né? Aquilo que já projetava, por exemplo, a Quest de ontem indicou o Helder com 12%.
10: né? E aqui ele aparece com 11,10%. Qual é a conclusão, Fernanda, que isso pode nos levar? O que eu quero dizer é que, olha, Helder, praticamente, ao que tudo indica, está muito longe, não terá mesmo chance alguma de brigar lá na ponta e chegar ao segundo turno, de modo algum. Agora, com esse resultado parcial aqui, se ele confirmar mais de 10% dos votos válidos, é capital político-eleitoral para jogo. Concorda, Leonel? Por quê? Com mais de 10% dos votos válidos, numa disputa tão acirrada como essa que estamos vendo entre Ricardo e Pasolini, esses mais de 10% de Helder podem vir a ser até, eventualmente, o fiel da balança no segundo turno. Helder pode ser o fiel da balança e aí precisamos já começar a pensar, nos fazer algumas perguntas e tentar responder. E vamos, é claro, fazer mais tarde, provavelmente, essa pergunta
11: aos próprios candidatos.
10: Primeira pergunta, para onde irão os eleitores de Helder Salomão, no eventual segundo turno a se confirmar entre Pasolini e Ricardo? Segunda pergunta, para onde irá o próprio Helder Salomão? Vai manifestar apoio oficialmente, publicamente, algum deles? Pasolini, acho que pelo contexto, né, político-eleitoral, já podemos descartar. Então, para ser mais específico, a pergunta certa é, Helder vai ou não vai apoiar publicamente Ricardo Ferraço? Invertendo o raciocínio, talvez ainda mais importante que isso seja saber, e quanto a Ricardo Ferraço? Será que o próprio Ricardo tomará a iniciativa de procurar Helder, de procurar o PT, de bater a porta lá do diretório estadual do PT? Ô, João Coser, ô, Helder, olha só, quero o apoio de vocês, preciso do apoio de vocês. E aí, só para concluir, é uma coisa a se pensar, assim, a se refletir muito bem lá no QG de campanha do Ricardo, porque pode ser uma faca de dois gumes. Vamos lembrar aqui que a Quest nos mostra, quando a gente vai para a análise mais detalhada do cruzamento de dados, a Quest de ontem nos mostra, em primeiro lugar, que Ricardo hoje teria mais votos do que o próprio Helder no eleitorado mais de esquerda do Espírito Santo, os que se consideram independentes, os que se consideram de esquerda não lulista, e até entre os eleitores lulistas, Ricardo ganhava ali, né, e tinha mais votos que o próprio Helder, mas ao mesmo tempo, o eleitorado, aliás, a votação de Ricardo era muito pulverizada, assim, entre todos os segmentos, entre todas as categorias de identificação política, ou seja, da esquerda lulista até, digamos, a direita bolsonarista, o Ricardo tem votos ali, não tem nenhum pico, sabe, mas tem votos mais ou menos ali no mesmo patamar.
11: Sim.
10: Então, se ele, de repente, vai em busca e faz um gesto muito acentuado de busca por esse apoio do PT, ele ganha por um lado, é claro, os eleitores do Helder, mas também poderá perder por outro, desagradando, né, na medida em que poderá desagradar e até, digamos, afugentar os eleitores mais do Flávio Bolsonaro, da direita bolsonarista.
4: A sensação que eu tenho é que ele não vai fazer, assim, se fizer, vai fazer muito pouca coisa, porque é como se ele, tá muito evidente, assim, que o eleitorado do Helder, se não todo, mas majoritariamente, se for para algum lugar, vai para o colo de Ricardo Ferraz.
10: Por gravidade.
4: Como o rio vai para o mar. Então, assim,
11: porque o Pasolini é o candidato apoiado pelo PL, então, assim, né?
4: Acho que não vai ter nem necessidade dele fazer muita coisa. Agora, Fernando, uma curiosidade, tá? A gente está aqui falando um monte de coisa aqui sobre a votação no Espírito Santo. 0,90, alguma coisa assim?
11: 0,94, atualizando até
4: para quem chegou agora. Dois do Rio Preto acabou de terminar.
11: Como?
4: Dois do Rio Preto, 100%.
11: Dois do Rio Preto, ó. Já primeiro estamos... município, então.
12: 1,30%.
11: Vamos lá, Juliana, então, com essa informação.
12: Temos aqui, começando por governador, 1,30% das sessões totalizadas. Lorenzo Pasolini, do Republicanos, com 47,36%, que representa 11.398 votos. Seguido por Ricardo Ferraço, com 39,50%, que representa 9.507 votos. E Helder Salomão, do PT, com 12,37%. Apresentando os três primeiros aqui, que aparecem nessa sequência dos números. Indo para Senado, temos aqui 28,09%, reforçando com 1,30% das sessões totalizadas até o momento. Evair de Mello, então, com 28,09%. E Renato Casagrande, com 26,20%, que representa 12.060 votos. Fernanda, na sequência, Maguinha Malta com 18,14%.
3: Juliana, só uma observação sobre essa eleição para o Senado, apuração, uma das mais emocionantes, pelo que eu estou vendo aqui, porque
11: sim,
3: o Evaí e o Casagrande estão se revezando na liderança.
1: Exatamente.
3: Ora é o Casagrande, ora é o Evair. Neste momento, está dando o Evair com 28.09 e Casagrande com 26.20.
1: Que é o que eu quero já ouvir o comentário de vocês. Se o apoio declarado de Paulo Artung teria turbinado a campanha para o Senado de Evair ou não. Mas antes, eu queria me despedir do Dr. Cláudio Lemos. A gente está novamente com a conexão aqui, direto do Tribunal Regional Eleitoral, procurador eleitoral que esteve conosco desde o início dessa cobertura de eleições. Dr. Cláudio, como é que está a votação por aí, essa totalização? A gente tem aqui já 1,30% das urnas apuradas.
13: Boa tarde, Fernando. Deve demorar um pouquinho, eu estava ouvindo vocês aí, a expectativa que o Espírito Santo sempre apura mais rápido, mas como eram muitos votos sedados, por 5 horas da tarde eu recebi notícias de vários municípios em que havia muita gente ainda para votar. Quem estava na fila 5 horas tem direito de votar. Então deve atrasar o fim da votação e com isso atrasa também o fim da apuração. Mas um dia foi tranquilo, não tivemos nenhuma ocorrência de maior relevo, não tivemos nenhum problema com o transporte de eleitores, não tivemos nenhum problema de crime, de violência política de gênero. Então, assim, a eleição do Espírito Santo foi muito tranquila, graças a Deus.
1: Uma coisa que os meus colegas comentaram um pouquinho mais cedo, doutor Cláudio, é que essa foi uma eleição em que a gente não viu, por exemplo, aquele derrame tradicional de santinhos no domingo de manhã na porta das sessões eleitorais. Estavam mais contidos os candidatos este ano, mais se preocupados aí com a questão ambiental e com a fiscalização de vocês?
13: Na realidade, estou preocupado com a nossa fiscalização. Nos últimos tempos, a gente tem trabalhado bastante nisso, com a questão de poluição, que vai para as galerias pluviais. Então, várias cidades fizeram um acordo do Pacto Cidade Limpa, de receber o seu Cidade Limpa, aquela que não teve derrame de santinho. Então, nós tivemos muito poucos, mas ainda, infelizmente, tivemos. Nós temos notícias de que em Fundão houve um derrame de santinho, em Guarapari também, mas foi pontual, graças a Deus.
1: E os casos envolvendo crimes eleitorais, procurador? A gente teve um episódio ontem envolvendo o ex-prefeito, né, de São Mateus, que foi preso, depois liberado. Tivemos alguma outra ocorrência que o senhor pudesse destacar para a gente aqui, de grande relevância?
13: Não, de grande relevância não. A única ocorrência que eu acho que eu posso destacar aqui é que em Alto Rio Novo, um cidadão foi fazer boca de urna com um juiz eleitoral, que foi preso em flagrante.
1: Como?
14: Com o próprio juiz
1: eleitoral, ele pediu o voto para o juiz eleitoral.
13: Ele estava lá trabalhando, ele foi fazer boca de urna com o juiz eleitoral. Ele foi preso pelo juiz eleitoral.
1: Nossa, deu voz de prisão na hora.
13: Na hora, em Alto Rio Novo. Uma ocorrência assim, mais até engraçada, né? Mas fora disso, não tivemos nada fora do comum, fora do previsto. A organização das forças de segurança do Estado foi muito boa. O planejamento foi muito bom, graças a Deus.
1: Entendido. Doutor Cláudio, a gente está aqui na expectativa se teremos ou não um segundo turno, tudo caminhando para que possa ocorrer um segundo turno, principalmente para o debate da presidência da República. É uma outra eleição, podemos dizer assim?
13: É uma outra eleição. Na hora que sair essa apuração, aí começa uma nova eleição. Eleição curta, né? É uma corrida de 100 metros, né? Até o final do mês, no último domingo do mês, é o segundo turno. E aí os candidatos, aqueles que ficaram para o segundo turno, vão trabalhar como os seus estavam dizendo aí, né? Vão ver quem vai ser apoiado por aqueles que não foram para o segundo turno, como vão migrar esses votos. É uma segunda eleição, uma nova eleição.
1: Perfeito. Eu que te agradeço mais uma vez pela sua gentileza. Um bom trabalho aí no TRE, acompanhando a totalização desses votos, hein?
13: Bom trabalho para vocês também, Fernando.
1: Obrigada. Doutor Cláudio Lemos, ele é procurador do Ministério Público Estadual, coordenador da campanha eleitoral, né, por parte do Ministério Público, ou seja, ele era a sociedade, né, os olhos da sociedade fiscalizando os candidatos nesse pleito. E aí essa curiosidade de que um candidato foi pedir voto para um juiz eleitoral em pleno domingo, já pensou, Vitor?
14: Escolheu a pessoa errada, né? Eu diria que esse aí não soube escolher. Estou brincando aqui, é claro que ele fez algo errado, que seria errado de qualquer maneira, né? Independentemente do interlocutor, mas deu azar de pedir o voto para pior pessoa para ele, né? Logo para o juiz eleitoral. Agora, Fernanda.
11: Um candidato azarado.
5: Fernanda, ele destacando um ponto importante do que ele falou ali, essa questão dos santinhos e do material. Quem no passado lembrar, Leonel e outros, nós vamos lembrar como a cidade ficava suja pós-eleição, né? Muito, não só com o papel que era jogado no chão, que ia para as galerias e causava uma série de problemas, mas também as paredes, postes, né? Então, isso foi um grande avanço e tem sido, essa fiscalização tem sido muito importante para evitar que isso aconteça. Eu sei que, como a colega citou aqui, os novos banners, né?
14: Os
5: wind banners são ruins, né? Em alguns locais eles perturbam.
3: Nós estamos evoluindo, mas acho que precisamos evoluir ainda mais. Eu acho que tem que ser revista essa questão dos wind banners, que realmente é uma sujeirada.
4: Poluição visual.
3: Poluição visual. Eu vi gente caindo, tropeçando nessas hastes, são mal fixados, mal colocados em calçadas, em praças. Eu acho que isso tem que ser discutido para melhorar isso também, porque ainda é muita poluição visual.
1: Não havia um limite, né, de instalação de wind banners nas calçadas e nas faixas. Então ele ocupava o lugar do pedestre, às vezes até do patinete, da bike elétrica, quando as calçadas eram compartilhadas. E o exército, né, de funcionários daquela campanha ficava em volta. Você praticamente tinha a própria mobilidade urbana bastante comprometida ali, né?
5: E, Fernanda, se considerar que nós tivemos vento forte esses dias, alguns deles estavam caindo, atrapalhando ainda mais. Então, assim,
11: viraram mais wind do que banner.
5: É. Então, eu acho que o que o Leonel está pontuando aqui é importante. Um avanço, né, para a próxima eleição e um controle maior também, né, sobre esses novos mecanismos.
1: É isso. Para você que chegou agora, nós estamos em uma live ao vivo, a Gazeta e CBN, até a totalização dos votos no Espírito Santo. Nós temos aqui algumas parciais, o fechamento das urnas, né, o início da apuração dos votos, até o momento das 9.844 sessões eleitorais no Espírito Santo, já foram lidas 386, o que dá um pouco mais de 3,90% dos votos do Espírito Santo. Para governo do Estado, nós temos neste momento, é a radiografia do momento, o candidato Lorenzo Pasolini do Republicanos liderando na intenção de voto aqui dos nossos eleitores, com 49,06% dos votos apurados até o momento. Na sequência tem Ricardo Ferraço com 37,41%, Helder Salomão com 12,62, Breno Barcelos com 0,78 e o Rafael Demoner com 0,13. Reforço que essa é uma fotografia do momento. Nós já subimos, então, meu colega Vitor.
14: Fernanda, acabei de clicar aqui o F5, dar uma atualização, e pela primeira vez desde o início da contagem, da apuração dos votos, o Lorenzo Pasolini supera aquela marca que nós destacamos no início, chamado número mágico, dos 50% dos votos válidos, mais um voto. Ou seja, agora ele está com 50,13 neste momento, portanto.
4: Acabou de cair.
14: Superou a maioria simples e está, ou estava, né, vencendo, ou estaria vencendo em primeiro turno. Mas está muito próximo ali,
4: né? Acho que essa é a notícia, porque agora está com 5,4. Está avançando rápido, né? A gente vai ter uma super live mais curta do que o normal aqui. Mas é 5,4% das urnas apuradas, e o Pasolini com 49, agora atualizou, bom, 49,76, e Ricardo Ferraço 36,24. Então, a primeira coisa, 13 pontos de vantagem, é muita coisa. É, claro, votos do interior está começando, mas o voto do interior é uma informação importante, né? Porque em princípio, né, é que o Pasolini era muito forte na Grande Vitória, mas os votos que estão majoritariamente agora sendo computados são votos do interior.
1: Do interior, que estão terminando. Exato. Mais cedo a totalização.
4: E acho que a notícia não é nem se ele está neste momento com 50 mais 1 ou 50 menos 1, mas é que ele está namorando com esse número.
14: Sim, exatamente, Ávido. Acho que o fato mais importante a destacar é que neste momento o Pasolini está flertando ali com a possibilidade real de vitória em primeiro turno, de vencer e liquidar a eleição hoje mesmo, porque é claro, né, essa atualização, como você disse, é muito rápida, a gente vai atualizando aqui minuto a minuto, ora ele aparece um pouquinho acima dos 50%, ora um pouquinho abaixo, e só gostaria de trazer um outro dado aqui. É claro que isso ainda pode mudar bastante, mas supondo que esse quadro permaneça, se Pasolini realmente ficar ali muito pertinho, muito próximo dos 50%, sabe o que pode acontecer? Por incrível que pareça, essa questão de termos ou não um segundo turno pode ser definida pela participação e pelo percentual de votos dos dois chamados candidatos nanicos, o Breno Barcelos
10: no momento com 0,76% dos votos. Às vezes a gente até se esquece da presença, da existência deles. Breno Barcelos, do Missão, 0,76%. Rafael Demuner, da União, a Unidade Popular, Rafael Demuner, do partido Unidade Popular, 0,13%. Esses dois juntos estão com 0,90%. 0,9 ponto percentual. Vai que a gente chegue a uma situação em que a eleição seja resolvida, né? Assim, o primeiro ou o segundo turno, por exemplo, que o Pasolini deixe de ir para o segundo turno por menos de um ponto percentual, pode estar aqui.
1: Isso.
4: Agora,
1: vou pedir licença a vocês mais uma vez, porque nós temos mais uma entrevista ao vivo aqui. Secretário de Estado de Segurança, Leonardo Damasceno, conosco ao vivo, já com o fechamento do trabalho da polícia nesse dia de eleição. Secretário, boa tarde.
15: Boa tarde. Estou com vocês aí no estúdio, é uma alegria falar com vocês nesse momento.
1: Alegria nossa, secretário. Como é que foi o trabalho das polícias? Foram quase 9 mil homens, né? Desde cedo, se dividido aí em sessões eleitorais, em municípios diferentes do Espírito Santo, para garantir a tranquilidade do eleitor. Que balanço que o senhor faz aqui conosco ao vivo?
15: Olha, tivemos eleições aqui no Espírito Santo muito tranquilas, no geral, muito poucas ocorrências. Tivemos um total, assim, até o fechamento às 17 horas, a gente pode ter mais um pouquinho a mais, porque alguns locais atrasaram, mas a gente teve em torno de 170 ocorrências até 17 horas, né, de acionamento às forças de segurança. Mas vejo que desse universo todo, ou seja, o que se confirmou depois do acionamento e a chegada das forças de segurança, foram apenas 17 ocorrências com prisões até às 17 horas. Então, quer dizer, um universo muito pequeno de ocorrências, mas, assim, foram eleições, no geral, muito tranquilas, como a maioria das pessoas puderam presenciar.
1: Eu não sei se o senhor teve essa percepção, secretário. Foi um dia tranquilo, mas de muita fila. Ou seja, a nossa percepção é de que tinha mais gente indo votar. Isso demandou mais atenção de vocês também no movimento das ruas?
15: Então, exatamente. A gente se programou para isso. Essas eleições gerais, elas já trazem um atraso natural na votação, são muitos votos a serem depositados, e isso faz o atraso naturalmente. Então, a gente já se programou para isso, a gente pegou os maiores colégios eleitorais, colocamos as forças de segurança, especial a Polícia Militar, em alguns lugares, nas guardas municipais, para que a gente evitasse qualquer tipo de transtorno nesses locais. Então, isso acho que, de certa maneira, ajudou bastante a gente diminuir o número de ocorrências. Eu tive a oportunidade, pela manhã, de percorrer algumas as zonas eleitorais, locais de votação, e de fato o clima que a gente observou foi isso, tranquilidade, muitas filas, mas muita tranquilidade também.
1: Secretário, as principais ocorrências foram registradas onde? Na Serra?
15: A gente teve espalhada no estado inteiro, sim, mas pequenas ocorrências, porque você veja, num universo de apenas 17 ocorrências confirmadas até o presente momento, a gente tem mais 23 em apuração, então esse número pode aumentar até lá, mas mesmo assim num universo muito pequeno e espalhado pelo estado inteiro, os maiores colégios eleitorais com a maior quantidade, mas nada de significativo.
1: Tá certo, secretário, agradecemos também a sua participação conosco ao vivo aqui nessa live. Bom trabalho aí no tribunal, hein?
15: Obrigado, estamos aqui acompanhando agora as apurações.
1: É isso, e a gente volta aqui para a nossa totalização. Esse é o secretário de Estado de Segurança Pública e Defesa Social, Leonardo Damasceno. 9 mil homens, e aí ele contou, olha, com o efetivo que envolveu Polícia Civil, Polícia Militar, as Guardas Municipais, Polícia Rodoviária Federal, Polícia Federal, todo um exército de policiais nas ruas para desde as 8 da manhã a população pudesse se deslocar para o seu local de votação com tranquilidade, que não pudesse ser abordado, que não tivesse, né, sendo assediado aí em relação aos crimes eleitorais. Coincidência ou não, né? No interior, o candidato que foi pedir o voto logo para o tradicionais que a gente conhece, né? Que é a boca de urna, desacato às autoridades e tudo mais.
5: A boca de urna foi, entre todas as ocorrências, exatamente aquilo que a gente tava, que ocorreu com essa pessoa aí que procurou o juiz para fazer uma boca de urna, foi o que liderou ali as ocorrências. E o segundo colocado aí é exatamente o que a gente estava falando antes, que é a propaganda irregular também. Foi um dos grandes problemas ali. E o resto foram coisas pontuais, né? Compras de voto, desobediência, vias de fato, né? Que é a chamada confusão no dia, coisa pequena.
1: Eu queria retomar aqui essa nossa discussão para o Senado, mas antes eu vou dar uma rápida atualizada para deputado. Gente, eu tenho votos aqui para deputado, lembrando que o mais votado não necessariamente é o que vai assumir uma vaga, porque depois da totalização dos votos, a gente ainda tem a conta, né, do quociente eleitoral. Então, o que a gente vai dizer para vocês em relação a votos são os mais votados. Juliana, como é que está aí no seu painel?
12: Fernanda, a apuração começa a ganhar corpo agora, né? Temos aqui 10,64% das sessões totalizadas, 1.047, o que representa 10,64%. Para deputado federal, temos aqui em destaque Lucas Polesi, do PL, com 44.246 votos. Na sequência, da Vitória, do PP, com 15.427 votos. Dr. Bruno Rezende, do União, com 14.570 votos. Gilson Daniel, com pouco mais de 12 mil. Jaque Rocha, do PT, com 11.975. Esses são os nossos primeiros nomes aqui aparecendo para a gente em tempo real, essas atualizações que acontecem a todo momento e a gente aqui de olho. Fernando?
4: Só lembrando que essa ordem aí não significa dizer Exatamente. Que o sujeito vai estar eleito, né? É, tem toda uma... Como é que fala, Letícia e Vargas?
10: Podem é o conselho de distribuição proporcional das vagas.
4: Exato,
10: você
4: divide,
10: né?
4: Pela quantidade de vagas.
10: A eleição para deputado estadual e deputado federal, no caso, segue o sistema proporcional, que leva em conta o quociente eleitoral. E assim, as vagas em disputa são distribuídas proporcionalmente, não apenas de acordo com a votação nominal do candidato, mas em função ou de acordo com a votação total da chapa de cada partido ou federação.
11: Na prática, não basta o candidato ser bem votado. Os companheiros dele de chapa também tem que ter um desempenho considerável ali para que o partido possa ocupar uma vaga.
1: Isso. Juliana, tem estadual ainda, né?
12: Temos também aqui já esses números chegando, Fernanda, 13,06% das sessões totalizadas. Vandinho Leite, né, disputando aí também uma cadeira na Assembleia Legislativa do MDB com 8.947 votos. Camila Valadão, do PSOL, com 8.051. Peter Costa, do PP, com 7.973 votos. Esses são os três primeiros, que são os mais pontuados aqui, os que têm maior número, né, de votação. A gente segue atualizando por aqui, Fernanda.
1: Isso. Letícia, vamos fazer análise sobre os votos, Fernanda, do Senado?
16: Queria só cumprimentar o que a Juliana está falando, por gentileza. Reparem que a Camila Valadão está tendo uma votação expressiva, está em segundo lugar geral, isso já era esperado, ela teria uma boa votação.
17: Já está em terceiro.
16: Está em terceiro, mas de qualquer forma bem votada, né?
17: Sim.
16: E o desafio da Camila não é nem ela, é o partido dela conseguir a legenda, o coeficiente mínimo para eleger um deputado estadual. E essa era a grande preocupação do pessoal, ter o coeficiente mínimo de votos de forma que consiga eleger pelo menos um deputado estadual. Aí nós temos que saber que, mesmo ela sendo votada, ela, em tese, poderia correr o risco de não levar a vaga, Leonel, porque o partido não atingiu o coeficiente.
10: Só dar a informação, né? E qual é esse número, né? Qual é o quociente eleitoral, ou seja, o número total de votos que uma chapa precisa alcançar para eleger pelo menos um deputado ou deputada estadual, ou seja, para garantir pelo menos uma cadeira na Assembleia Legislativa. A estimativa é de cerca de 65 mil votos. Quociente para fazer um estadual no Espírito Santo, cerca de 65 mil votos para fazer uma cadeira,
4: cerca de, né,
10: na Assembleia Legislativa.
4: São vários, né?
10: Isso, aproveitar para falar do quociente para a Câmara dos Deputados. Para uma chapa de um partido ou federação partidária fazer um deputado ou deputada federal no Espírito Santo, cerca de 210 para 215 mil votos. Lembrando, é a estimativa, pelo menos, aí dos dirigentes partidários
11: que eu vi. Lembrando que esse número aí não é o número de votos que o candidato tem que ter, o número que a chapa
1: que
11: toda
1: a chapa
11: do partido
1: dele,
11: tem que
4: alcançar. É uma filigrana. Agora, só para, antes de Letícia falar, Letícia, é só importante a gente aqui na live colocar os números da eleição presidencial, né?
1: Os ouvintes estão pedindo isso, 9, os internautas também, e eu já ia atualizar a presidência. Vamos 9, lá, então.
4: 9,08% das urnas apuradas, pelo menos aqui onde eu tô. Flávio Bolsonaro, 50,79%, ou seja, está naquela mesma situação do Pasolini aqui. Isso. No Espírito Santo, e Lula com 40,78%. Só tem um detalhe aqui, que foi aquilo que eu comentei

0: na frente, com 56,95% dos votos, de 16% das urnas apuradas, e Lula com 35,80%. Essa é a nossa fotografia de agora. Vamos voltar para o Senado com a Letícia? Letícia, eu deixei uma pergunta aqui dessa disparada do Evair, que não aparecia na primeira pesquisa, apareceu na segunda, né? Como segundo voto e não o primeiro, né? Voto das intenções aqui do Capixaba, e agora está ali, olha, pau a pau com o Renato Casagrande.
1: Vamos só rememorar.
2: Na frente, inclusive.
1: Vamos só rememorar aqui que a corrida para o Senado, ela envolve duas vagas, né? Quem foi hoje votar... teve que votar, espero que tenha feito isso, né? Votou em dois nomes pro Senado, porque são duas vagas em disputa. Às vezes tinha gente, mas eu só sei um nome, só tem um candidato. Ali na hora deve ter arranjado esse segundo candidato, mas teve uma movimentação já detectada na última pesquisa Quest, publicada ontem, de um fortalecimento aí do Evair de Mello e da Maguinha Malta. O que a gente tem agora aqui de apuração, né? Sem falar da pesquisa Quest. 18,12% das urnas apuradas, nós temos Evair de Mello liderando com 26,04% dos votos. Em segundo, Renato Casagrande com 24,41%. Em terceiro, Maguinha Malta com 18,68%. Depois, Contarato, 12,18%. Meneghelli, 7,3%. 7,03. A questão é a seguinte: como são duas vagas, o ex-governador Renato Casagrande, do PSB, ele estava desde sempre liderando as pesquisas de intenção de voto, então houve um consenso assim, ok, ele deve ficar com uma das vagas. Mas e a segunda vaga? Essa segunda vaga de senador aqui no Espírito Santo é que estava com a disputa mais acirrada durante a campanha eleitoral. Estava uma disputa bem embolada ali entre o deputado federal Evair de Mello, do Republicanos, a Maguinha Malta, do PL, que é a primeira eleição que ela disputa, filha do senador Magno Malta, o senador Fabiano Contarato, do PT, que tenta a reeleição, a ex-senadora Rosa de Freitas, do MDB, e o deputado estadual e ex-prefeito de Colatina, Sérgio Meneghelli, do PSD. Esses todos, né? A exceção do Casagrande, estavam muito embolados ali na disputa pela segunda vaga. Já na pesquisa Quest, publicada ontem, pesquisa Quest contratada pela TV Gazeta, em que nós publicamos ontem na véspera da eleição, mostrou que o Evair e a Maguinha haviam se destacado aí desse comboio. O Casagrande apareceu com 31% das intenções de voto no recorte dos votos estimulados, né, descontados brancos, nulos e indecisos. E o Evair e a Maguinha já apareciam empatados numericamente, inclusive, nem só tecnicamente, com 18% das intenções de voto cada um. Ou seja, a pesquisa registrou um movimento de crescimento do Evair e da Maguinha na corrida pelo Senado. E o que a gente vê agora, claro, um resultado bem parcial, com... né, nem metade das urnas apuradas, 22,92% agora das urnas apuradas, mostra realmente a confirmação de que o Evair cresceu realmente. Inclusive, né, nesse momento está até à frente do Casagrande, que era o favorito na disputa.
2: Eu acho que a pesquisa, assim, claro que eu estava conversando com o Leonel aqui, enquanto Letícia falava, tem muito voto para entrar ainda da Grande Vitória. Vitória e Vila Velha já tem uma apuração relativamente adiantada, com mais de 20% das urnas apuradas. Cariacica não entrou nada ainda, e a Serra muito pouco. A Serra é o maior eleitorado. Então, assim, tem muita coisa para acontecer. Mas o que a gente está vendo nesse momento é que quem perdeu voto nesses últimos dias foi o ex-governador Renato Casagrande. Né? Que tinha ali uma possibilidade, todo mundo no começo achando, claro, isso pode até acontecer, se confirmar, como eu disse, tem muita coisa por acontecer, mais de 70% das urnas ainda por vir, mas o que a gente está vendo com 23% das urnas apuradas, quem perdeu o voto para Maguinha e para Evair até agora foi o ex-governador Renato Casagrande.
3: Sim, Abdu, inclusive isso em grande medida dá razão, sabe a quem? Ao próprio Casagrande, que durante todo o processo eleitoral,
2: aqui com a gente eleitoral, ele falou isso.
3: Inclusive no chamado período de pré-campanha, todo mundo, inclusive aqui, todos nós dizíamos que Casagrande já estava praticamente eleito, já o considerávamos não só eleito, como eleito em primeiro lugar, como campeão de votos, como mais votado, como possível recordista histórico de votos para o Senado no Espírito Santo, mas ele mesmo, sempre que indagado, sempre que questionado por nós sobre isso, manteve e mantinha o pé no chão, dizendo...
1: Ele não queria cantar a vitória antes da hora.
3: O Senado é aquela mais fértil, mais propícia a reviravoltas. Não existe essa coisa de comemoração de hora, de eleição.

0: eleição por antecipação. Os assessores de Casa Grande, inclusive, durante a campanha, nos relatavam que ele estava assim, muito com o olhar fixo para frente, evitando esse clima de já ganhou. Minhas considerações sobre o Senado, né, como Letícia já trouxe bem, com base na Quest de ontem, o que nós tínhamos? Nós temos aqui no Espírito Santo, sempre bom lembrar, 11 candidatos ao Senado, mas a Quest de ontem mostrou um cenário muito afunilado entre 4. Com vantagem para Casa Grande, que aparecia com 31% dos votos válidos ontem, depois ali dividindo, brigando por essa segunda posição na Quest de ontem, Evair de Mello e Maguinha, os dois candidatos mais bolsonaristas aqui no Espírito Santo, com 18% dos votos válidos, e correndo por fora o Fabiano Contarato, com 10% dos votos válidos, isso repito, na Quest de ontem. Assim, a minha projeção era exatamente de uma chegada assim, com esses quatro aí brigando pelas duas vagas, mas eu já dava por certo Casa Grande, pelo menos, né, com uma das duas, mas eu considerava que Casa Grande seria certamente o mais votado, e Maguinha, Evair e Contarato brigariam por essa segunda vaga.
1: O que a apuração está dizendo agora, o que os nossos internautas estão pedindo, vamos atualizar agora, Vitor, vamos lá, conta para os nossos ouvintes.
0: O que a apuração está trazendo Evair agora é exatamente a maior surpresa da apuração aqui no Espírito Santo até este momento.
2: Um quarto dos votos apurados,
0: Leonel, a maior surpresa da apuração no Espírito Santo até este momento é essa arrancada de Evair de Mello, surpreendente. A última pesquisa de ontem da Quest já vinha, de fato, indicando esse crescimento dele na reta de chegada. Ali na última semana ele cresceu bastante, mas agora ele cresce a ponto de superar Casa Grande, tirar de Casa Grande esse primeiro lugar. Hoje, Evair seria, né, neste momento, Evair tem quase 26% dos votos válidos. Casa Grande em segundo lugar, com 24,35%, Maguinha em terceiro com 18,56% e Contarato agora para trás na quarta posição com cerca de 12,5% dos votos válidos. A pergunta que não quer calar, Fernanda, o que é que explica essa arrancada de Evair a ponto de superar Casa Grande neste momento?
3: Eu, na minha cobertura de economia, eu rodo muito o interior. E o que eu reparei é muitos empresários trabalhando, muita gente do agronegócio trabalhando pela campanha do Evair. Tá? E tem um detalhe só importante, um recorte aí, Vogas. Como eu disse anteriormente, tem muito, a maior parte desses votos, desses 25% que a gente está vendo aqui, são votos do interior, onde o Evair é mais forte. Né? Com a entrada dos votos da Grande Vitória, assim, pode ser que o Casa Grande consiga recuperar a primeira colocação. Mas já é, porque o Casa Grande não é fraco no interior, né? Então, assim, já é são dados que de fato surpreendem. Outra coisa importante, tá? Nesse momento, 25,82% das urnas apuradas, Pasolini tem 49,96% dos votos válidos. Ricardo Ferraço, 35,6%, ou seja, com 26% das urnas apuradas,
1: aumentou a distância.
3: O Ricardo já começa a ficar numa situação. E outra coisa, as urnas da Grande Vitória vão, onde Pasolini teoricamente é mais forte, as urnas vão começar a entrar agora, os votos. Então, assim, a situação do Ricardo começa a ficar.
0: Abdu, já que você falou de Pasolini, só para responder a pergunta retórica que eu mesmo lancei há pouco, o que explica essa arrancada tão forte de Evair de Mello? Eu destaco rapidamente aqui alguns.
1: Arrancada, eu vou aproveitar para falar que deram esses municípios aqui, ó: Dores do Rio Preto, Jerônimo Monteiro, Piúma, Bom Jesus do Norte. Eles já finalizaram a apuração dos votos por lá. André Cipreste está novamente conosco, direto do Tribunal Regional Eleitoral. Será que a gente consegue acompanhar o André de lá, gente? Ei, André? Nos ouve, André?
4: Oi. Tivemos já quatro municípios que tiveram 100% das urnas apuradas, longe do norte, do Rio Preto, em Jerônimo, com mais de 100% das urnas apuradas no meu estado como um todo, e eu participo como superintendente da Polícia Federal de Produção, Márcio Carvalho Xavier, mais bonito, imponente, para a gente poder falar um pouco desse processo. Superintendente, como é que foi durante esses dias e também nesse final de semana, com muita campanha ainda acontecendo, com algumas previsões, para poder apurar isso tudo, manter um clima pacífico durante todo esse período, até o fechamento das urnas. Boa tarde, boa noite.
2: Boa noite.
4: Um período bastante tranquilo, um período mais integração de segurança.
1: Vamos tentar melhorar, gente, a qualidade aí do superintendente da Polícia Federal. Ele está do lado do nosso repórter, o André Cipreste. A gente sabe que a localização compromete a qualidade, né? Para que vocês possam nos ouvir com perfeição. Mas a notícia é essa. A gente já volta com o André. Ele tem aqui a informação de que Dores do Rio Preto, Jerônimo, Monteiro, Piúma e Bom Jesus do Norte já finalizaram a apuração dos seus votos. A gente vai acompanhar já como é que foram os votos por lá. Eu queria dizer que tem Pinheiros pedindo para a gente dar um oi, gente. Já boa noite. Noite, né? 18 horas e 7 minutos, nós estamos ao vivo nessa live. Somente no YouTube de A Gazeta ES, nós estamos com mais de 2 mil eleitores acompanhando conosco o voto a voto, a totalização das urnas no Espírito Santo. Como é que está essa votação agora, meus colegas? Juliana?
5: Pois é, Fernanda, vamos atualizar aqui esse panorama, né? Falamos agora há pouco de governador, dos municípios, um recorte aí você apresentando para a gente. Os números apontam agora com 25,82% das sessões totalizadas, 49,96% de Lourenço Pasolini, republicano, seguido de Ricardo Ferraz com 35,63% e Helder com 13,45%. Vamos então para o Senado. Senado, Evair de Mello segue se destacando por aqui com 25,91%, que representa mais de 259.800 votos, Fernanda. Também Renato Casagrande com 24,35%, seguido de Maguinha Malta com 18,56%. Falamos, tem um tempinho já, de deputado federal, estadual, vamos reforçar aqui por aqui também os números?
1: Vamos, Juliana, aproveitando a nossa audiência, dando boa noite de São Mateus, de Melgaço e Domingos Martins, de Piúma, tem muita gente dando um oi, viu, no YouTube, vamos dar um oi para eles também.
5: Pois
1: sejam bem-vindos,
5: sejam muito bem-vindos
1: a essa live. Nós estamos aqui na totalização dos votos do Espírito Santo.
5: Mandem aí os comentários, né, que a gente vem aqui. É isso mesmo, gente. Participem por aí. A gente está aqui de olho nas participações de vocês e também nos números, viu, que não param de atualizar. Para deputado federal, segue em destaque Lucas Polese. Lembrando, né, do que bem que os nossos comentaristas falaram há pouco, isso não significa que é primeiro nem segundo. Tem toda, né, uma atualização ainda que será feita por aqui com base nesses números. Lucas Polese, então, com 111.468 votos. Lucas Polese, que é do PL, seguido aqui por Dr. Bruno Rezende, do União, com 35.166 votos. Da Vitória, com mais de 33.000. Jaque Rocha, do PT, totalizando aqui 32.571 votos. Reforçando a atualização que chega, 25,82%, Fernanda, das sessões totalizadas. Vamos dar um pulinho aqui também nos números para deputado estadual? A gente tem por aqui já uma virada, viu? Nós temos Camila Valadão aqui do PSOL apresentando 16.587 votos. Nosso comentarista, né, Leonel Ximenes, falou também sobre Camila Valadão há pouco, né, do PSOL. Está aqui aparecendo em primeiro nos dados gerais para deputado estadual. Peter Costa, também na sequência, com 13.703 votos. Capitão Assunção, do PL, com 13.556. Números,
6: Juliana,
5: que não param de atualizar.
6: Só lembrando que o Peter Costa, para quem não sabe, é o ex-prefeito de Mimoso do Sul, cidade que sofreu uma tragédia muito grande da enchente, e ele teve um protagonismo muito grande naquele período, né? Ele se renunciou à prefeitura, ele foi reeleito para se candidatar a deputado. Ele está tendo, parece, uma votação muito boa.
5: Pois é, na sequência dele... Perdão,
7: Guilherme? A gente estava falando aí... Você vai concluir com os deputados?
5: É, só para a gente dar uma sequência por aqui, registrando os outros, Vilmar, rapidamente. Vandinho Leite, do MDB, na sequência de Capitão Assunção. Carla Coser, do PT. Dari Pagung, do PSB. E Dárcio Bracarense, com 11.667 votos, Vilmara.
7: Fernanda, um curioso também, a gente estava falando agora há pouco dos votos do interior, nós ainda temos vários municípios que não começaram a apuração, né? É o caso aí de Fundão, nós estamos olhando aqui, Fundão, Pedro Muqui.
3: Presidente Kennedy, Ponto Belo, Rio Bananal.
7: São várias, Santa Teresa.
3: São Domingos, Santa Teresa. Isso impacta muito a votação para deputado Soretana, federal e estadual.
7: E também isso. Vai aquela coisa que a gente estava falando aí sobre...
3: E a Serra, A Serra ainda com 11% das apuradas. É. Tem muita coisa para entrar ainda.
1: Leonel, fale um pouquinho.
6: Eu queria voltar à questão do deputado federal, que a Juliana nos relatou há pouco. Um caso muito curioso. O Lucas Polesi está se configurando campeão de votos nessa eleição.
1: Uhum.
6: Ele está com 133 mil votos, por enquanto. É, dependendo, aí vai ter uma conta a ser feita, ele pode levar, inclusive, o segundo deputado federal. Dependendo da votação que ele tiver, né? E aí vem a curiosidade. E segundo colocado na chapa do PL, está o Gilvan na federal, cuja candidatura foi indeferida, né? Tá com mais de 11 mil votos. Esses votos serão anulados pela legislação. E aí, o beneficiado, em tese, isso vai ter que ser confirmado, é o Neucimar Fraga, ex-prefeito de Vila Velha, que por enquanto está com 4.800 votos, uma votação muito baixa, mas pode
1: ser. Mas que é puxado pela legenda.
6: Pela legenda, por uma combinação. É um caso, assim, curioso que pode ocorrer, esperar um pouquinho mais a evolução, para a gente saber como é que vai dar. Mas isso aí é possível, tá, gente?
1: A votação. Olha, eu tenho mais capixabas espalhados por todo o Espírito Santo dando um oi pra gente. Cachoeiro, Venda Nova, Nova Venécia, São José do Calçado, Cachoeiro, além de todos os outros que eu já disse. Gente, essa é a possibilidade, né, da tecnologia de levar o rádio até todos os cantos do Espírito Santo, o sinal, né, do site, através da internet, essa nossa transmissão do streaming do YouTube de HZTS, onde em qualquer lugar do Espírito Santo e do mundo, os capixabas podem acompanhar o voto neste momento em tempo real conosco nessa live. O Polesi, gente, eu tenho dois comentaristas aqui pedindo para falar do Polesi, o Vitor e a Letícia. Letícia, vamos começar com a Letícia primeiro.
2: Não, só queria observar que é o seguinte, o Gilvan da Federal era a principal aposta do PL na disputa para deputado federal aqui no Espírito Santo, mas o registro de candidatura dele foi indeferido e, por fim, ele renunciou à candidatura e aí a principal aposta passou a ser o Polesi. O Polesi também estava já desde sempre entre uma das principais apostas. Mas aí a dúvida era se a votação do Polesi poderia superar ou alcançar a do Gilvan, a que o Gilvan teve em 2022, quando ele foi eleito deputado federal aqui pelo Espírito Santo. O Gilvan foi o segundo deputado federal mais votado.
1: Depois do Helder.
2: Depois do Helder. E foi o candidato a deputado federal mais votado do PL na época. O Gilvan teve, em 2022, 87.994 votos.
1: Não,
2: e agora...
1: Passou de longe, né?
2: Agora, nem terminou a apuração ainda, o Polesi já ultrapassou bastante a votação que o Gilvan teve em 2022. O Polesi está com 164 mil votos aqui, com 38,06% das urnas apuradas, então realmente foi uma... Ele teve um desempenho muito bom, inclusive, em comparação à principal aposta até então do partido, que era o Gilvan da Federal. Tem até que fazer uma meia-culpa aqui, que teve gente no PL que apostou comigo, falou que o Polesi ia ter mais de 100 mil votos. Neucimar Fraga, inclusive, deputado federal Neucimar Fraga já fazia, ex-deputado federal Neucimar Fraga, né, ex-prefeito de Vila Velha, que agora também é candidato a deputado federal, ele apostava muito também no Polesi para ajudar a chapa que o próprio Neucimar integra e, evidentemente, ele estava certo, porque, olha, né?
1: Nós Polesi estamos caminhando para 40% das urnas apuradas, isso. Tá? 38,06, são 3.747 urnas já apuradas, sessões totalizadas de 9.844. Agora parece ganhar uma força aí boa para que a gente já possa, de mais alguns momentos, já apresentar para vocês qual é, então, a nova fotografia dos eleitos aqui no Espírito Santo.
3: Eu só queria,
1: né?
3: Ô Vogas, antes de você comentar, tá, a primeira votação do Polesi.
1: O Polesi é impressionante.
3: 164 mil, ele tem mais do que o triplo de votos do segundo, que é o doutor Bruno Rezende, lá do Sul, que inclusive, Vitor e Letícia, cabe uma avaliação, porque, claro, tem muito voto de Cariacica entrando, certamente Marcelo Santos vai ser muito votado, mas pode mudar a configuração da chapa, né, do União Brasil PP, né, que tem da Vitória, tem Marcelo Santos e outros figurões ali. Então, assim, o doutor Bruno aqui com 50 mil votos, ele tem um terço, menos de um terço dos votos do Lucas Polesi, que está aqui como primeiro colocado.
0: O que eu gostaria de...
2: E agora, Jaque Rocha ultrapassou o doutor Bruno Rezende, tá? Jaque Rocha, deputada federal do PT, que disputa a reeleição, está com 58.810 votos, e doutor Bruno Rezende, 57.381.
1: Nossos internautas de Guarapari, Montanha, São Mateus, Guaçuí também estão conosco aqui, olha, dizendo que eles estão agarradinhos nessa live, hein?
0: Legal. E ainda sobre Lucas Polesi, meus amigos, o que eu gostaria de acrescentar, completando, talvez um pouco além aos comentários da Letícia, Leonel, não há dúvidas de que ele será o candidato a deputado federal mais votado no Espírito Santo nesta eleição, isso é fato, é certo. Eu ia dizer que eu ia me arriscar a fazer uma previsão aqui de que ele certamente seria o campeão histórico, o candidato a deputado federal mais votado, não só neste pleito, mas na história do Espírito Santo. Eu ia dizer que eu ia me arriscar porque seria uma previsão, porque na atualização anterior ele ainda estava com 164 mil votos, isso com menos da metade dos votos apurados. Mas agora, Fernando atualizou aqui, e com menos
1: 193
0: da metade,
1: mil.
0: Com menos da metade dos votos apurados, aí cerca de 43%, 44% dos votos apurados, o Lucas já tá beirando os 200 mil votos. Uhum. Já está batendo na casa dos 200 mil votos, o que já nos permite dizer, ele é e será o campeão histórico, o candidato a deputado federal mais votado da história do Espírito Santo. E se ele mantiver esse ritmo, e é possível que mantenha, ele é capaz de chegar, assim, certamente vai ultrapassar os 300 mil votos e é capaz até de superar a marca histórica dos 400 mil votos. E veja bem, o que é que explica? Volto a me perguntar, o que é que explica isso? Em primeiro lugar, a força do bolsonarismo, que é muito bom de chegada. Vamos lembrar aqui que o bolsonarismo é muito bom de chegada, e essa apuração aqui, mais uma vez, prova isso, né? Como aquele eleitor mais engajado, mais empenhado ali, mais identificado com o bolsonarismo, deixa para escolher e vota no final, e vota com força nos candidatos que representam o bolsonarismo. E nessa disputa específica para deputado federal aqui no Espírito Santo, Lucas Polesi é esse candidato. Quem é Lucas Polesi se não o candidato a federal mais bolsonarista no Espírito Santo? E não só isso, eu diria, na chapa, com o impedimento do Gilvan da Federal, com o fato de Gilvan ter tido a sua candidatura barrada pela Justiça Estadual, pelo TRE do Espírito Santo, por ter cometido o crime de violência política de gênero, Gilvan foi barrado, saiu da chapa. E aí Polesi acabou sendo sozinho, ocupando sozinho essa condição de puxador de votos.
6: Deve ter dado parte dos votos
0: de Gilvan. Os eleitores de Bolsonaro, de Flávio Bolsonaro, de Jair do PL, assim, concentraram com força os votos na candidatura de Lucas Polesi, que com esse resultado poderá puxar mais um candidato a federal da chapa do PL, quiçá até um terceiro candidato, tá? Vamos ver.
3: Ô Vitor, você tá falando que você usou o termo que o eleitor da direita, o bolsonarismo, ele é bom de chegada. Isso a gente pode estar vendo agora na própria governador. O Pasolini, com 48,6% das urnas apuradas, está com 50,57%. Ou seja, a distância tá. Já tem 0,57 ponto percentual para ele ganhar a eleição no primeiro turno. E o governador incumbente, Ricardo Ferraz, está com 34,31%. E aí já começa a entrar naquela história. O interior já entrou todo, agora vem a grande vitória.
1: Isso. 48,67%.
3: Que onde, teoricamente, o Pasolini é mais forte.
1: Já apurados, e o Pasolini está com 50,57%.
3: Então a situação do Ricardo começa a ficar muito delicada, pelo menos para manter a eleição para o segundo turno.
6: Pergunta uma observação sobre o governador. O impressionante nível de abstenção, votos brancos e nulos. Para você ter uma ideia, juntei aqui brancos, nulos e abstenções. É o segundo colocado, tem mais votos que Ricardo Ferraço. São 344 mil votos já computados. O Ricardo Ferraço está com 313. Um quinto do eleitorado, pouco mais de um quinto, foi 20,77, simplesmente não compareceu às urnas para votar para governador.
5: E a gente estava com a impressão de que mais gente foi votar porque deu mais fila, né?
6: Pois é uma eleição muito disputada, né? Com fortes emoções. Mesmo assim, ó, 262 mil pessoas não compareceram, 51 mil e poucos votos nulos, e 44 mil votos brancos. É muita coisa.
0: Só um detalhe rápido, porque o Ábido, principalmente, tem chamado muito a atenção para esse detalhe de como os votos do interior, das cidades do interior, são contabilizados antes, caem antes, né? Aqui na nossa contagem, enquanto os da Grande Vitória batem depois. Olha, eu vou correr outro risco, vou me arriscar a fazer outra projeção, posso estar equivocado, mas eu tendo a pensar que isso tende a favorecer Pasolini. A gente ouviu durante toda a campanha das fontes, aí das duas campanhas, que Ricardo estava mais forte, mais consolidado justamente no interior, ao passo que Pasolini viria melhor, inclusive estaria crescendo nos municípios da Grande Vitória, justamente em Vila Velha, Vitória, principalmente esses dois. Então, se for verdade, né, a se confirmar que os votos da Grande Vitória ainda vão entrar, isso tende a favorecer Pasolini, que já está na frente e neste momento com praticamente aí metade dos votos apurados.
1: Mais da metade. 54,64% dos votos já apurados.
5: 50%. São grandes as chances de Pasolini vencer já no primeiro turno. Exato. Vitor, você falou da Grande Vitória. Consigo aqui apresentar os dados por município, inclusive em Vila Velha agora, você acabou de citar, Pasolini com 54,90% e Ricardo com 27,20%. Temos em Vila Velha, de sessões totalizadas, 56,12%, um pouco mais da metade já dessa totalização.
0: E Pasolini predominando em Vila Velha.
5: Exatamente.
6: Lembrando que é o segundo colégio eleitoral, o maior colégio eleitoral do Espírito Santo, que é Vila Velha.
1: Sim, seguido da Serra, né, Leonel?
0: Primeiro Serra,
6: depois Vila Velha.
1: Isso. É, a fotografia para presidente aqui no Espírito Santo com 53,19% dos votos apurados, segundo o Tribunal Superior Eleitoral. Para presidente aqui no Espírito Santo, eu vou falar do voto para presidente no Espírito Santo e não de como que está a votação para presidente no Brasil. Flávio Bolsonaro, ele segue liderando, tá? Os votos aqui dos eleitores do Espírito Santo, ele teve até o momento a preferência de 56,35% dos votos. E Lula com 36,12. Os demais candidatos, o Augusto Cury 2,89, Ronaldo Caiado com 1,79 e o Renan Santos com 2,36. A gente tem 0,30 ainda para o Zema, 0,08 para a Samara e 0,04 para a Clariana Barão.
3: Aí você colocou, Fernanda, a votação para presidente no Espírito Santo.
1: Isso.
3: A votação geral, já temos também uma evolução boa, tá? 21,96% das urnas apuradas. Flávio Bolsonaro, 51,07%. Lula, 40,82%. Eu só estou querendo agora dar a informação de como é que está a votação nos estados. Porque isso é importante, né? Bahia tem 12% de apuração, ou seja, está bem abaixo da média nacional. Ceará, estou ficando nesses dois, porque são os dois maiores colégios do Nordeste, 12,34%. Minas Gerais, 19,9%, ou seja, está em linha, né? Pernambuco, 15%, tá? E estados como Rio Grande do Sul, já está com 41%, Paraná, 61%.
1: São Paulo com 12%,
3: São Paulo com 13%.
1: 67% dos votos e Haddad com 31,79%.
3: É só importante olhar isso porque assim, nessa marcha da apuração, a gente precisa entender de onde estão vindo os votos para a gente conseguir interpretar o que os resultados gerais estão mostrando para a gente. Nesse momento que a gente vê é Flávio Bolsonaro 11 pontos percentuais à frente de Lula, só que tem mais voto para entrar dos redutos lulistas do que dos redutos de Flávio Bolsonaro.
5: Ou seja, pode haver uma virada ainda.
3: Ainda pode ter uma mudança de cenário. Agora, aqui no Espírito Santo, né, como a gente estava comentando até agora, 60% das urnas apuradas. Pasolini até perdeu um pouquinho, está com 50,51, chegou a bater em 50,57. Mas já começa a ficar, né? Já começa a ficar, não, eu tô ficando redundante, né? Estamos entrando na reta final.
0: Está flertando com a possibilidade real de vitória em primeiro turno.
1: O que é isso? E no mapa, gente, do Tribunal Superior Eleitoral, o Espírito Santo é o que tem mais totalização de votos até o momento, tá? É o único estado até o momento que já apurou mais de 50% das suas urnas.
3: Mais do que o.
1: Configurando mais uma vez essa agilidade aí, olha.
3: Não, a Fernanda, acho que não.
1: Os meus dados aqui apontam que o Espírito Santo está entre os estados que mais já apurou.
3: O Espírito Santo, pelo que eu estou com o meu dado atual aqui do TSE, 59,70%. Distrito Federal já está com 87%.
1: Ah, ok. Distrito Federal, verdade.
3: Não, e tem outros também. Mas enfim, de qualquer maneira...
1: O Espírito Santo já chega a 60% dos votos apurados. Lourenço,
3: 1 hora e 25 minutos que as urnas foram fechadas. De qualquer maneira, é uma
1: 50,51 contra 34,28 do Ferraço.
0: Fernanda...
7: Mas tem também Paraná, Acre, todos eles já estão bem avançados.
0: Só voltando rapidamente aqui para a eleição, para a corrida da eleição para o Senado no Espírito Santo, 60,11% dos votos apurados no estado neste momento, Fernanda, colegas, todos que nos acompanham, eu vou fazer outra projeção. Eu diria que neste momento, enquanto Pasolini flerta com a possibilidade de vencer em primeiro turno, podemos dizer que Evair de Mello já flerta, já namora com a possibilidade de ser o candidato ao Senado mais votado realmente no Espírito Santo e até de ultrapassar a barreira de 1 milhão, de ter mais de 1 milhão de votos aqui no Espírito Santo. No momento, ele com 60% dos votos apurados, ele tem exatamente 600 mil votos. Até aproveito para responder uma pergunta que você deixou no ar para mim, Fernanda.
1: Do Paulo.
0: Eu acabei não respondendo. O que explica isso, né? E respondendo minha própria pergunta retórica, se de fato, para quem não sabe, o ex-governador Paulo Artung, há poucos dias, gravou uma declaração de apoio ao Evair de Mello, usada, bastante utilizada por Evair na sua propaganda eleitoral, inclusive no horário eleitoral gratuito de rádio e TV. Acho que isso pode sim ter tido algum peso em alguma medida, mas não foi o principal. Na minha opinião, não foi a declaração de Paulo Artung, não é isso que explica essa arrancada de Evair. Eu destaco três fatores. Primeiro, já falamos e não podemos nos cansar de destacar o bolsonarismo, gente. Assim, tanto quanto Maguinha Malta, a filha do senador Magno Malta, se não mais, eu acho até que mais, eu acho que Evair é o candidato mais identificado com o bolsonarismo e com o ex-presidente Jair Bolsonaro aqui no Espírito Santo. Lembremos que o Bolsonaro, há cerca de 2 anos, chegou a dizer que queria que Evair fosse candidato ao Senado, por exemplo. Segundo fator, aquele voto invisível que aparece muito pouco. A Abdo até já mencionou isso. O Evair tem muito voto ali nos rincões, sabe? Lá no distrito da Roça de Ponto Belo, lá no distrito do interior de Muqui, por causa do trabalho histórico que ele faz junto aos pequenos agricultores do Espírito Santo. Isso não aparece nas redes sociais, mas aparece na urna. E terceiro, também não podemos desconsiderar, Evair é o candidato a senador do Pasolini. A gente está vendo o bom desempenho de Lorenzo Pasolini e principalmente nesses últimos dias de campanha, o Pasolini fez questão de declarar isso. Eles fizeram campanha juntos durante toda a campanha, mas principalmente nos últimos dias, o ex-prefeito Lorenzo Pasolini enfatizou, ele reforçou esse apoio ao Evair, gravando com ele, postando juntos, e isso também pode agora estar se refletindo.
3: E mais, 75% dos votos, né? E o Pasolini conseguiu aumentar um pouquinho, voltou a 50.54.
2: Ainda sobre o desempenho do Evair aqui, da corrida para o Senado no Espírito Santo, eu acrescentaria também o seguinte: o Evair também contou com apoios até do palanque adversário. Ele é o candidato que está na coligação, que é apoiado pelo Pasolini, mas ele contou com o apoio também de pessoas que estão na coligação do Ricardo Ferraço e do Casa Grande. O ex-prefeito de Viana, atual deputado federal Gilson Daniel, por exemplo, do Podemos, fez campanha para o Evair, não só gravando vídeo, saiu na rua, em carreata, pediu abertamente votos para o Evair. O da Vitória, presidente estadual do PP, que é deputado federal, também candidato à reeleição, que o partido está na coligação do Casa Grande e do Ricardo, também pediu votos para o Evair. E tem uma tese que também pode ser que a própria pesquisa Quest, que a gente publicou ontem, pode ter influenciado um pouco isso aqui. Por quê? O Evair estava numericamente empatado com a Maguinha na pesquisa Quest. Os dois são candidatos bolsonaristas e tal, mas como a gente já comentou outras vezes também, a Maguinha, por ser filha do Magno, ela também pode ter atraído ali um pouco de rejeição. E alguns setores da direita, a direita menos radical, talvez, pode ter olhado ali, pô, o Evair está empatado com a Maguinha. A vaga, a segunda vaga, então, pode ficar com um ou com outro. Talvez até para, propositalmente, fortalecer o Evair e enfraquecer um pouco a Maguinha, as pessoas optaram, agora, nesse setor ideológico, e optaram pelo Evair, o que
0: tem isso também,
2: contou muito a favor dele.
0: Também, acho que também em benefício do Evair, ele tem ali a adesão à família Bolsonaro, né? O vínculo com os Bolsonaro, mas não tem o vínculo com o Magno Malta, que tem essa rejeição.
3: Agora, uma análise que vai precisar ser feita mais para frente, claro que no decorrer da semana, o senador Fabiano Contarato, neste momento, com 65% das urnas apuradas, ele está com menos votos do que o Helder Salomão. Para onde que estão indo esses votos, né? Em princípio, o voto do Helder Salomão automaticamente iria também para o Fabiano Contarato. Fabiano Contarato está com 12,69% dos votos e o Helder está com 14,29% dos votos.
6: Outro caso curioso em relação à eleição para o Senado, o eleitor capixaba está se mostrando muito exigente com relação aos senadores incumbentes, ou seja, aqueles que estão disputando a reeleição. Vamos lembrar que em 2018, os dois senadores de então, a Rosa de Freitas e o Ricardo Ferraço, foram derrotados por Contarato e o Marcos Duval. E agora o Marcos Duval e o Contarato estão disputando a reeleição e estão sofrendo uma derrota fragorosa.
3: Então, Marcos Duval está com 4,3%.
6: Principalmente Duval. Quer dizer, o eleitor capixaba é muito cruel com os senadores que estão
3: tentando a reeleição.
1: Ó, e os nossos internautas estão pedindo para a gente atualizar a todo momento como é que está a totalização de votos aqui no Espírito Santo. Nós chegamos a quase 70% das urnas apuradas. Das 9.844 sessões eleitorais, nós já tivemos 6.722 fechadas, ou seja, já sabemos como o eleitor se manifestou neste domingo. Isso dá quase 70%, 68,29%. Nessa disputa para o governo do estado, Lourenço está segurando lá os seus 50,49% dos votos, o que dá mais de 711 mil votos até o momento. Na segunda posição está o Ferraço com 34,18%, seguido de Helder com 14,36%, o Breno Barcelos com 0,84% e o Rafael Demoner com 0,13%. Estão pedindo também para a gente dar uma passada pelos deputados, eu vou pedir a ajuda da Juliana, que está atualizando o painel dela por aí.
5: Isso, Fernanda. Rapidamente, antes a gente falar dos deputados, Fernanda, só complementando a sua fala, você acaba de falar sobre os números do governo do estado, nós estamos em segundo lugar agora, no total de urnas apuradas de todo o Brasil, gente. Espírito Santo, em primeiro vem o estado do Paraná, em segundo lugar o Espírito Santo e em terceiro a Paraíba, então totalizando aí mais de 70% das sessões, né, apuradas. Vamos então para os números de deputado federal, primeiro, Fernanda. Lucas Polese aparecendo por aqui com 304.985 votos, seguido por Jaque Rocha, do PT, com 94.628, na sequência, doutor Bruno Rezende, e da Vitória, do PP. Assim também vem Gilson Daniel, com mais de 70.800 votos, e Marcelo Santos, do União. Já nos números aqui para deputado estadual, temos aqui, atualizando os números, chegando por aqui, 71,34% das sessões totalizadas, Camila Valadão, do PSOL, em primeiro lugar aqui, com 47.151 votos, então, totalizados até o momento. Na sequência, o candidato do PL, Capitão Assunção, concentrando aí 42.154 votos, e Carla Coser, do PT, com 37.751. Fernanda, esses são os principais aqui do nosso telão.
1: É, o Vitor está me chamando a atenção aqui para o fenômeno do Polese, né? Ele, a gente, na última avaliação aí do desempenho do Polese nas urnas este ano, a gente dizia que o Lucas ia ter mais de 200 mil votos. Ele já passou os 300 mil votos.
0: Sabe quantos votos teve Lucas Polese para deputado estadual na eleição passada? Ele é atual, vamos lembrar que ele é atualmente deputado estadual, cumpre seu primeiro mandato na Assembleia, para o qual foi eleito na eleição geral passada, em 2022. Naquela eleição, há 4 anos, para estadual, ele teve cerca de 30 mil votos. Entrou bem, até ficou ali entre os 10 mais votados para estadual, e agora esse fenômeno. Fernanda, sobre a eleição específica para Câmara dos Deputados, a disputa para deputado federal, a gente também já pode traçar aqui algumas projeções, e uma bem importante na minha avaliação, que é quantas chapas, ou seja, quantos partidos e federações de fato vão conseguir eleger pelo menos um deputado federal. E dá para contar nos dedos de uma mão, tá? Não vai ter assim 10 partidos elegendo deputados federais, 5 ou no máximo 6. Quais são elas? Primeiro, a Federação União Progressista, formada pelos partidos PP e União Brasil, poderá, por esses números aqui, eleger de 2 a 3 deputados federais, possivelmente 2. Quem tem chances reais aí? O doutor Bruno Rezende, o da Vitória, o Marcelo Santos, principalmente esses 3 aí estão na briga. E chama atenção para outro doutor Bruno Rezende, que não era considerado favorito, deputado estadual lá do sul do Espírito Santo, de Cachoeiro.
6: Ele que é o médico oncologista. Teodorico,
0: teve o apoio do prefeito de Cachoeiro, Teodorico Ferraço.
2: E da Norma Yubi também.
0: E da Norma Yubi, né? A mulher de Ferração, né? Teodorico Ferraço. E ele, praticamente nadou de braçada, ele desfilou sozinho ali na região sul do Espírito Santo, porque praticamente não havia outros candidatos competitivos à federal na região sul do estado além dele. Fora a Federação União Progressista, o Podemos poderá eleger aí de 1 a 2, com chances mais claras, Gilson Daniel e Serginho Vidigal, né? O PSB, partido do governador, do ex-governador Renato Casagrande, poderá fazer talvez aí de 1 a 2, com chances reais, principalmente Thiago Hoffmann,
1: que agora está com 51.298 votos, o Hoffmann, viu? E o Serginho Vidigal, que há pouco você acabou de mencionar, ele tem 45.463 votos.
0: É, o favorito, acho que o PSB pode fazer de 1 a 2, favoritíssimo aí, o ex-secretário de Saúde e deputado estadual, Thiago Hoffmann. Depois, o PT, Partido dos Trabalhadores, de 1 a 2, com grandes chances de reeleição para a deputada federal Jaque Rocha, no momento a segunda
1: mais votada. É a segunda mais votada, 100.881 votos, e depois tem o João Cosi, ex-prefeito de Vitória, 55.482 votos. Número de votos não significa vaga, né? Mas muito bem votados até o momento.
0: Eu acho que a Jaque Rocha praticamente já está lá, reeleito. Vamos ver se o João Cosi, ex-prefeito de Vitória, atual deputado estadual, conseguirá ou não entrar lá numa possível segunda vaga para o PT. Aí depois nós temos o PL. Aqui nas minhas previsões, aqui eu tinha previsto inicialmente de 1 a 2, já apostando no Polese como um campeão de votos, mas eu não esperava esse, que ele se tornasse esse fenômeno individual. Então, com esse resultado pessoal de Polese, a gente pode dizer de 2, quem sabe até 3 vagas para o PL. E finalmente o Republicanos, partido de Lorenzo Pasolini, poderá talvez fazer um deputado federal, mas está difícil nesse momento.
3: Agora, só em relação a essa sua avaliação, análise, ô Vitor, o Marcelo Santos tem muito voto concentrado em Cariacica, falta ainda mais da metade dos votos de Cariacica para entrar, tá? E o Serginho Vidigal tem muito voto concentrado na Serra, faltam mais de 40% dos votos da Serra ainda para entrar, então a gente pode ter uma mudança, porque esses dois candidatos têm votos muito concentrados nessas cidades, e são cidades que têm muito voto, né?
6: Eu queria fazer...
1: 18 horas e 38 minutos, Leonel, a gente já está com quase 80% dos votos totalizados aqui no Espírito Santo. De fato, né, a gente deve seguir com a própria expectativa do Tribunal Regional Eleitoral, de que a gente já teria, né, a totalização finalizada até as 19 horas deste domingo, caminhando mais uma vez para ser um dos primeiros estados. A Juliana está ali, olha, torcendo, né, Juliana?
5: É isso, Fernanda. Estamos aqui entre Paraíba, Paraná. Toda hora a gente muda ali um pouquinho esse ranking entre os estados que mais se aproximam da totalização. Temos aqui 76,83%, pouco menos de 25%, né? Faltando aí para a gente fazer essa totalização chegar aí no 100%. E tem uma informação aqui chegando, Fernanda. Vou fugir um pouquinho aqui dos dados dos candidatos, né, das sessões, para falar sobre outros dados importantes que chegam, Fernanda, sobre a Secretaria de Segurança Pública, viu? No início da nossa live, nós trouxemos por aqui um balanço, né, durante a tarde da SESP, e outro balanço que chega aqui final é que de 7 da manhã até às 6 horas da noite, o Centro Integrado de Comando e Controle Estadual registrou 175 acionamentos das forças de segurança, essas que fizeram um trabalho aí, que agregaram todas as forças de segurança. Tivemos equipes do Notaer, da Polícia Civil, Polícia Militar, todas as forças de segurança do Espírito Santo se reuniram, então, nesse dia de hoje tão importante, para poder garantir ainda mais tranquilidade, né, para os eleitores capixabas, e também mais conforto na hora de ir até os locais da votação, realizar então o voto. Números que chegam, Fernando, para a gente resumir: 156 foram os crimes eleitorais averiguados, não houve constatação de fato, né, de outros tipos de crime eleitoral, além de boca de urna, propaganda irregular, também 4 números aqui apontando sobre desobediência às ordens da Justiça Eleitoral. E eles tipificaram também, além dos municípios, um recorte aqui, tem o município da Serra com 2 conduzidos, Alto Rio Novo, no Noroeste do Espírito Santo, também registrando aqui boca de urna. A gente citou aqui no início da nossa live, né? Então fica esse balanço final agora que chega por meio da Secretaria de Segurança Pública, que fez esse trabalho muito importante hoje, né, para os capixabas, Fernanda.
1: Fazendo uma brincadeira aqui sobre campeões de votos, nós estamos com mais de 3 mil votos, 3 mil eleitores ao vivo conosco, só no YouTube de HZTE, acompanhando a quase totalização, porque a gente já está batendo 80% dos votos apurados pelas urnas eletrônicas aqui do nosso estado do Espírito Santo. E é conosco que vocês vão ficar conhecendo quem são os futuros deputados estaduais, federais, os 2 senadores eleitos, e uma definição aí se teremos ou não primeiro turno para governo do estado, e um possível primeiro turno também para presidência da República, né, Arthur?
3: E vai ser aqui no Espírito Santo, no Fotofinish. Vogas, que gosta de esporte.
8: Atletismo.
3: De atletismo.
8: Isso aí.
3: Olha, o Pasolini, que já teve 50,6%, né, dos... Tá com 50,28%.
1: 33 agora, 50,33.
0: São os votos do Breno
3: Barcelos. O seu aí tá em quantos por cento no geral,
1: Fernando? 78,14.
3: O meu tá com 78,71.
1: Perfeito, então já caiu um pouquinho.
3: Então, 50,28. Agora eu queria chamar a atenção o seguinte, eu tô acompanhando a votação do Ferraço e ela tá andando de lado. Quem tá colocando pressão para a possibilidade de segundo turno é Helder, que está com 14,63%. E tem um detalhe que é interessante, que é o seguinte: Cariacica, das grandes cidades, é quem tem menos o percentual de urnas apuradas. E Helder é de Cariacica, então a gente pode ter uma quantidade proporcional de votos a mais para o Helder nesses últimos... Ó,
0: Abdu,
3: o Pasolini já está com 50,19.
0: Me permite?
3: Então,
0: em outras palavras,
3: crescendo.
0: Em outras palavras, Ricardo...
7: Tá ser apurado.
0: Ricardo poderá, quem sabe, ser salvo por Helder Salomão. Em outras palavras,
3: exato,
0: Helder, indiretamente, poderá ser exatamente aquele que virá aí no apagar das luzes para salvar, entre aspas, o Ricardo e garantir esse segundo turno.
3: Está com 80,85%. O Ricardo Ferraz, nesse momento, com 34,26, melhorou um pouco o seu percentual. O Helder melhorou, foi para 14,58. E o Pasolini caiu, está com 50,19. Ainda tem ali uns votinhos, mas assim, vai ser no Photosharp.
0: E, Abdo, você chamou a atenção para a importância que Cariacica há de ter nessa reta final. O peso de Cariacica, vamos lembrar que além de Helder ser muito forte em Cariacica, porque é o reduto dele, porque foi prefeito lá por dois mandatos, entre 2005 e 2012, o atual prefeito, o Clero Sampaio, é um dos principais apoiadores do Ricardo Ferraz. Fez campanha fortíssima para Ricardo lá.
2: Segundo o próprio Ricardo, o Clero é o general da campanha dele.
3: Quem vai decidir essa parada agora, está muito evidente aqui, que é a população, são os eleitores de Cariacica. Cariacica, nesse momento, tem 49,52% das urnas para apurar, ou seja, muito abaixo da média estadual, que está em 82%. Quando a gente olha para grandes eleitorados, por exemplo, vamos lá, Serra já está com 65%. Vitória, Vila Velha, 93%. Vitória, 91%. Não tem mais de onde tirar. Então, quem vai decidir a eleição, se vai ou não para o segundo turno, são os eleitores de Cariacica e Serra.
0: Cariacica está quanto, Abdo? Desculpa.
3: Cariacica, peraí. Cariacica um pouquinho... Deixa eu dar uma olhada.
1: Nós já chegamos a 83%, das urnas apuradas no Espírito Santo. Então, 49% em Cariacica.
3: 49,52%.
2: Ah, enquanto isso, no Senado, na corrida pelo Senado, com 83,04% das urnas apuradas aqui no Espírito Santo, Evair de Mello, do Republicano, se consolidando como o candidato mais votado ao Senado. E, em segundo lugar, Renato Casagrande, do PSB. Evair está com 24,95% dos votos e Casagrande com 24,34%. Ou seja, percentualmente eles estão bem próximos ali, mas o Evair ainda superando um pouco o Casagrande.
1: Fernanda, olha, além da nossa audiência recorde no YouTube, de mais de 3 mil internautas em tempo real conosco, interagindo, nós temos mais de 4 mil mensagens só no chat do YouTube de A Gazeta, e também é a nossa maior audiência simultânea histórica do site de A Gazeta, na cobertura das eleições de 2026, viu? Muita gente acompanhando essa apuração conosco. Já vamos para mais de 83% dos votos apurados. A gente agora é reta final. Acredito que até às 7 da noite a gente, de fato, conheça qual é a nova fotografia.
3: Muito provavelmente. Já está com 83, Fernando.
1: Isso aí, 83.
3: E o Pasolini segue agora com 50,12. Vamos ver se ele vai conseguir.
5: 50,12. Já temos o primeiro governador eleito no Brasil também, Mato Grosso do Sul, aparecendo aqui 89,67% das urnas apuradas, Eduardo Riddle, do PP. É o governador eleito, então, em Mato Grosso do Sul.
6: Fernanda, Vitor, eu queria fazer uma pergunta para você e para a Letícia, que são nossos analistas. Vamos esperar o final, mas, de qualquer forma, se Evair de Mello chegar à frente de Renato Casagrande na eleição para o Senado, isso, mesmo Casagrande levando a vaga, não representa uma derrota política para ele? Ou seja, ele é o famoso ganhou perdendo? E avanço mais ainda uma pergunta. Com essa vitória surpreendente do Evair, ele não se credencia naturalmente para ser candidato a governador daqui a 4 anos no Espírito Santo? Conjecturando aí, né?
0: Começa aí, Letícia. Você só fez pergunta fácil, né, Leonel? Então tô passando pra Letícia, vai.
2: Eu não sei. Bom, claro que acho que pela expectativa depositada do desempenho do Casagrande, claro que não é positivo para o Casagrande o Evair o superar. Se isso realmente acontecer, porque eles estão bem, bem próximos um ao outro aqui. O que eu consideraria mais sensível para o Casagrande, na verdade, é a situação do Ricardo. Porque o Casagrande é o principal apoiador do governador Ricardo Ferraço. A campanha do Ricardo foi muito baseada nos feitos do governo do estado da gestão do Casagrande e também na imagem, né? A campanha do Ricardo foi muito trabalhada também juntando a imagem do Ricardo com a do Casagrande. Então, uma eventual vitória do Ricardo seria uma vitória compartilhada com Casagrande. Agora, uma eventual derrota do Ricardo também pode ser compartilhada com Casagrande. É uma via de mão dupla aí.
6: Só um adendo. O Casagrande está encostando bem agora no Evair, tá? A diferença está diminuindo.
2: Sim, eles estão...
6: Está 24,87 a 24,4.
1: Que são os votos da região metropolitana, sim, né? Que estão sendo apurados,
2: sim,
1: agora.
2: Sim, assim, ainda pode ser que o Casagrande ultrapasse o Evair por pouco. O desempenho do Evair chama a atenção por si só. A questão é esse, né, se ele realmente vai ficar à frente do Casagrande. Mas para mim o ponto mais sensível para o Casagrande, na verdade, é a eleição que ele não disputa diretamente, que é a eleição para o governo do Espírito Santo, cujo candidato que ele apoia é o Ricardo.
1: É. O que me chamou a atenção são os votos do Meneghelli, né? Ele, na primeira pesquisa, ele era apontado como o segundo voto, né, para o Senado, de maior número de intenção de voto, e ele simplesmente está atrás de Maguinha, de Contarato, com 7,37% dos votos neste momento.
0: Por partes, né? Primeiro, tentando responder a pergunta do colega Leonel, com a relatora, voto com a relatora Letícia Gonçalves ali do outro lado do nosso auditório aqui, do nosso STF, não, tô brincando, mas olha só, concordo com a Letícia que se o Casagrande entrar, mas entrar em segundo lugar, com menos votos que Evair, sinceramente acho que dá na mesma. Talvez fique com o ego ferido, mas do ponto de vista prático, os dois estarão eleitos, quem terá chegado em primeiro ou em segundo lugar. Faz pouca diferença. Eu tinha pra mim, inclusive errei minha previsão, também fazendo meia culpa. Eu achava que Casagrande teria pelo menos 30% dos votos válidos, podendo atingir aí uma votação total em números absolutos de cerca de 1.200.000, 1.300.000 votos. Isso não vai acontecer. É o que tudo indica aqui. Aliás, eu acho que a gente já pode antecipar. Vou me arriscar novamente. Eu acho que Casagrande e Evair de Mello vão ganhar. Já estão, assim, serão os dois senadores eleitos pelo Espírito Santo, Casagrande e Evair. Vamos ver, assim, agora é só uma questão de ver a ordem, quem vai chegar em primeiro ou segundo, mas assim, tá no mano a mano aqui, eu acho que os dois devem chegar ali muito próximo a 1 milhão de votos cada um.
3: O Casagrande tá encostando, tá?
0: Encostando. Agora, pra concluir, o que eu realmente acho, concordando também com a Letícia, que seria uma vitória maiúscula e uma vitória histórica pra Renato Casagrande, é uma eventual vitória de Pasolini, pior ainda,
2: uma derrota histórica.
0: Me perdi aqui, vou reformular. O que seria uma grande derrota, uma derrota histórica para Casagrande, é se Pasolini derrotar Ricardo Ferraço e, mais ainda, se Pasolini vencer em primeiro turno. Uma eventual vitória de Pasolini em primeiro turno seria uma derrota histórica para Casagrande.
3: Mas acho que Helder vai salvar ele pelo gongo.
0: Porque ele investiu demais, ele bancou essa candidatura de Ricardo contra tudo e contra todos, inclusive contra o prefeito de Vila Velha, Arnaldinho Borgo. Cá pra nós, né? Se o Pasolini ganhar essa eleição derrotando, e principalmente se ganhar derrotando Ricardo hoje em primeiro turno, o Arnaldinho nunca vai admitir isso. O Arnaldinho não vai admitir, até porque apoiou, fez campanha pra Ricardo, mas eu acho que intimamente o Arnaldinho vai dar risada por dentro, né? Porque ele fez de tudo pra ser ele esse candidato a governador do Casagrande, com apoio de Casagrande, e Casagrande bancou Ricardo Ferraz.
3: Ô Vitor, permita-me discordar, mas é claro que ninguém vai admitir isso, mas todo mundo do núcleo duro do Casagrandistas próximo acreditava numa votação consagradora.
2: Sim.
3: É óbvio que
2: uma votação consagradora do Casagrande?
3: Do Casagrande para Senado. Uhum. Assim, ele passar em segundo, acho até que isso não vai acontecer, se a gente atualizar aqui agora, ele está tirando muito a distância. Foi uma distância de 30 mil votos, hoje agora está em 14 mil votos. Mas, de qualquer maneira, ele vai chegar cabeça a cabeça com o Evair. É uma baita de uma vitória para o Evair de Mello. E para o Casagrande, não deixa de ter um amargor. E, olhando para o governador, Helder Salomão é capaz de salvar, de com certeza, da maior derrota. Porque agora a Pazuello está com 50.04. Tá? Faltando ainda
0: 14.4. Por causa desse crescimento de Helder.
3: Helder com 14.8%. E Ricardo Ferraço perdeu ainda um pouco, está com 34.19. Chegou a estar com 34.27 agora. Então, assim, quem está conseguindo fazer, quem está colocando a eleição em segundo turno, se de fato isso acontecer, né, é Helder Salomão.
6: Ou então o Breno Barcelos do Missão, que está com 15.006 votos, tem 0.84 votos. Ou seja, um candidato nanico, que ninguém nem ouviu falar praticamente da campanha, pode estar salvando sim o Ricardo Ferraço.
0: Repito aquilo
6: que
0: dissemos.
6: Esses 0.84% podem fazer diferença.
0: Está fazendo aquilo que dissemos no início. Por incrível que pareça, esses dois candidatos nanicos, principalmente o Breno Barcelos, podem forçar esse segundo turno. E também repetindo outro destaque que fizemos, Helder Salomão terá um capital político importante para jogo, né? Para colocar na mesa de negociação, se houver mesmo um segundo turno.
3: Agora, Vogas.
1: Os nossos internautas estão pedindo para a gente atualizar presidente, dados nacionais. Então, vou pedir a ajuda da Juliana Morgado aí com o painel e os dados da hora.
5: Dados nacionais, então, Fernando, temos aqui o total de 47,26% de sessões apuradas. Flávio Bolsonaro na liderança com 50,20%, concentrando aí mais de 27.484.298 votos em todo o país, seguido por Lula com 41,63%, mais de 22.791.000 votos, Fernanda. Em terceiro aparece Augusto Cury com 2,96%.
1: Obrigada, viu, Juliana, atendendo aí aos pedidos dos nossos internautas que estão neste momento acompanhando essa totalização dos votos. Para governo do estado, nós já temos 86,43% dos votos apurados. Falta muito pouco, gente, para a gente ter um fechamento aí das urnas. Das 9.844 sessões de votação, 8.426 já foram computadas aqui pela Justiça Eleitoral. Nós estamos com quase 86% dos votos caminhando para a totalização às 18h53 deste domingo. Atualizando mais uma vez o painel, olha, o candidato Pasolini, ele segue na liderança com 50,04% dos votos. Ele tem 890.000 votos neste momento.
3: Deu uma desgrudadinha agora, 50,07. Esse segunda casa decimal passou a ser relevante.
1: Muito relevante para o 50+1, né, Ábido? A gente está tentando, vai explicar isso para os nossos internautas.
0: No início a gente até teve esse cuidado de fazer essa explicação, né, Fernanda? O que, que é vitória em primeiro turno? Não são 51% dos votos válidos, nem 50,1. 50% mais um voto.
3: O Casagrande e o Evaí já estão eleitos, né? A gente já pode... Porque o Casagrande está com quase 200.000 votos de frente para a candidata Maguinha Malta. Então, assim, tem muito pouco voto para entrar. Eu acho que a disputa agora... a disputa agora no Senado é quem vai ganhar a eleição. E, ó, o Casagrande estava tirando frente do Evaí, e o Evaí voltou a colocar frente. O Casagrande agora está a 20 mil... Um pouquinho menos de 20 mil votos do Evaí, mas isso já foi de 14.
6: 16 mil votos.
3: Então, assim, exato. Então, assim, a vitória do Evaí... se confirmada, é uma vitória bastante importante na política capixaba.
5: E olha que o Evair quase não conseguiu ser candidato ao Senado porque teve uma dificuldade aí de partido. Ele estava filiado ao Progressistas, ao PP. Ele queria inicialmente ir para o PL, ser o candidato do PL ao Senado aqui no Espírito Santo. Não conseguiu, o Magno não topou. E aí, aos 45 do segundo tempo, ele foi para o Republicanos, que é o partido do Pasolini. E havia uma dúvida se o Republicanos daria legenda, daria espaço para o Evair disputar o Senado, porque já está, né, já ia lançar a candidatura do Pasolini ao governo do Espírito Santo, que é uma candidatura cara, difícil, uma disputa acirrada, e aí lançaria candidato ao governo e ao Senado, a dois cargos majoritários ao mesmo tempo. E aí o Evair conseguiu, o Republicano se embancou, colocou a candidatura do Evair na rua e está dando certo.
1: Olha, enquanto os meus colegas vão fazendo refresh aí, atualizando, né, os dados divulgados a todo momento pela Justiça Eleitoral, o Tribunal Regional me informa o seguinte, que 44 cidades aqui do estado ainda não concluíram, tá, a totalização dos seus votos. E eu vou dar uma passada rápida aqui em alguns deles, para vocês entenderem onde estão esses votos que podem fazer a diferença para o governo do estado e para a definição das bancadas, porque a gente já sabe que os dois senadores, as duas vagas estão definidas, né? Nós temos aí apenas uma definição de quem será o mais votado, mas eleitos nós temos dois senadores já plenamente definidos, que é o Evair, até seguindo como mais votado, e o Casagrande. Curioso também dizer que nós temos um de direita e um de esquerda, declaradíssimos, né?
0: Era exatamente o ponto da minha análise, Fernando, o comentário que eu iria fazer e farei agora, é como

0: também um bolsonarista, no lugar de Duval. E Casagrande, claro, não é do PT, não é tão de esquerda, é, mas é do PSB. Mas é um senador, será um senador de centro-esquerda ali do PSB, que é um partido aliado ao PT, inclusive na chapa do Lula.
1: Mas eu acho que
2: desses
1: assim,
2: colégios, perdão, Ábido, desses municípios que não concluíram o voto, dessa expectativa que a gente está para a totalização, tem grandes colégios eleitorais. Olha, Cariacica, Linhares, nós temos Vila Velha, Vitória, Domingos Martins, Conceição da Barra. Então tem muita gente ainda com peso para definir essa eleição.
1: É, mas olhando aqui para os números frios, o Pasolin chegou a estar com 50,04, se não me engano.
3: 50,1.
1: Agora está com 50,10. Ou seja, ele voltou a abrir 0,1 ponto percentual, vamos dizer, uma folga confortável, né? Se a gente pode dizer isso. E o Ricardo, o Helder está até fazendo o papel dele aqui, mas o Ricardo não está fazendo o papel dele. O Ricardo está... E já chegou a ter 34,2% dos votos, está com 34,13%. Então você tem um problema sério de votação no Ricardo.
4: Eu vou dar um exemplo, Lávio, se me permite. Eu estou vendo os votos de Vila Velha, 98,39% já apurados, ou seja, quase a totalidade. E Vila Velha é governada pelo prefeito Arnaldo Dimburgo, que apoiou o Ricardo Ferraz. O Pasolini tem o dobro de votos de Ricardo Ferraz em Vila Velha. Então, alguma coisa deu errado aí nesse apoio do prefeito de Vila Velha em relação ao Ricardo Ferraz. Ele não conseguiu transferir o seu prestígio político na cidade para o candidato do político dele.
1: Ô, Vitor, você estava falando do Senado. É, assim, o que eu ouço muito, eu tenho muito, assim, né, pelo meu dever de ofício, eu converso muito com o empresariado. E o que eles reclamam muito é da falta de diálogo com quem hoje está no Senado. Inclusive...
5: Lembrando que quem hoje está no Senado são Magno Malta, do PL, Magno que vai Malta, continuar, Fabiano Contarato, do PT, e Marcos Duval, do
1: Avante. Exato. E você conversa com as entidades e com vários empresários, o principal canal que se tem hoje de diálogo, pelo menos com o empresariado, é Fabiano Contarato, do PT. Né? Eles não vão o empresariado, óbvio, majoritariamente, não votará. Não votou no Fabiano Contarato, mas acho que é nítido que o que vai mudar é o diálogo, que o Evair e o Casagrande, eles são pessoas que têm, né, serão senadores com mais diálogo com a sociedade.
5: E curioso também que Evair de Mello e Casagrande já foram aliados. O Evair, inclusive, já foi filiado ao PV, que é um partido que hoje está na federação com o PT e PCdoB, mas não.
1: Pela primeira vez por lá, né?
5: Sim, mas não estou dizendo.
2: Atendendo a expectativa aqui dos internautas, eles estão pedindo para a gente dar uma atualizada nos deputados estaduais. A Camila Valadão segue até o momento com o maior número de votos, 56.055. Não é isso, Vitor?
0: Sim, sim. Não, só lembrar que no momento quase 90% dos votos apurados, então já estamos realmente chegando nos finalmente.
2: E já passamos das 7 horas, né? 7 horas e 1 minuto aqui no meu relógio. Capitão Assunção, até o momento, é o segundo que reúne o maior número de votos, tá? Para a Assembleia Legislativa. Capitão Assunção, que é do PL. A Camila Valadão é a mais votada até o momento do PSOL. Assunção tem 52.426 votos. Carla Coser, do PT, tem 45.472 votos. PL, Pastor Dinho Souza, tem 42.786 votos.
4: Vereadora Serra.
2: É vereadora Serra.
4: Sim.
2: Vandinho Leite, do MDB, com 37.551 votos, deputado, né? O Dárcio Bracarense, do PL, com 35.728. Tiago, do Casal Policial, do PL, também, com 33.151 votos. Franco Fiorotti, com 32.770. Doutor Vitor, com 32.182 votos. Peter Costa, do PP, o ex-prefeito de Mimoso, com 30.294 votos. Delegado Leandro Esperandinho, com 30.220 votos. E a Sucena, do PT, com 29.607 votos. Fernanda, tem mais votos por aí, Marzinho dos Anjos.
5: Só para completar o que eu estava falando aqui, sobre o Evair e Casagrande, lembrando que o Evair já foi filiado ao PV, já foi aliado do Casagrande, mas assim, não estou dizendo que o Evair teve alguma militância na esquerda. Também não chegou a tanto. Mas depois, o Evair e o Casagrande, Casagrande romperam, inclusive quando o Evair estava no PP, no Progressistas, que era um partido da base aliada do Casagrande, mesmo assim o Evair fazia oposição ao Casagrande. Ou seja, agora os dois vão juntos para Brasília, tem que ver como é que vai ser essa articulação dentro da própria bancada, né? Que vai ficar Magno, Casagrande e Evair.
0: E como será o relacionamento, inclusive, entre eles, né, Letícia?

0: os dois, já que são notórios adversários um do outro. E Evaí fez muita oposição ao atual governo de Renato Casagrande, seguido por Ricardo. Sobre a lista anterior, Fernanda, dos 10 candidatos a deputado estadual mais votados até este momento, alguns destaques. Queria fazer aqui três observações. Primeiro, curiosamente, do top 10, vamos chamar assim, dos 10 mais votados até este momento, só 3 são deputados estaduais atualmente. Só 3 estão se reelegendo. Entre esses 10 mais votados, que são a Camila Valadão.
1: Isso.
0: Justamente a mais votada neste momento, com um pouco mais de 56 mil votos. O Capitão Assunção, segundo mais votado neste momento, com mais de 52 mil votos. E o outro, Vandinho Leite, que é o quinto neste momento. Fora esses, todos são, ou serão, né, se confirmarem aí a eleição, deputados novatos, de primeira viagem. Tem ex-prefeito, tem vereador de Vitória, enfim, vereador da Serra. O outro destaque que eu faço, assim, é uma curiosidade. Por coincidência, o Assunção, Capitão Assunção do PL, mais uma vez está chegando em segundo lugar.
1: Eu ia fazer essa observação também, Vitor. Então, só que tem ainda uma outra curiosidade, que o Assunção foi o segundo mais votado em 2022, mas com uma votação superior à que ele está alcançando agora. Em 2022, o Capitão Assunção só foi superado pelo Sérgio Meneghelli, que foi o deputado estadual mais votado da história do Espírito Santo, na época filiado a Republicanos. O Meneghelli teve 138.523 votos em 2022 para deputado estadual. O Capitão Assunção veio em segundo com 98.669 votos. Agora,
2: 50%, gente,
1: ele diminuiu,
2: né? Pazuelli está com 50.00.
1: E 90,28%.
2: Você tem que me perguntar, o que acontece nessa situação?
0: Não, é 50,0001 que pode decidir.
2: Gente, é impressionante o que está acontecendo aqui. E como a gente estava falando, quem está dando isso, quem está fazendo isso acontecer é o Helder Salomão. Né? Faltam 9,87% das urnas para serem apuradas. E Pazuelinho está com 50,00% dos votos. Ricardo com 34,12% e o Helder com 14,9%. E da onde que vem voto ainda?
3: Cariacica.
2: Isso, você está com aí, Vilmara?
3: 30% ainda.
2: Ó, Cariacica.
3: 30% de Cariacica ainda.
2: Tá, Conceição da Barra.
3: 71.
2: Conceição da Barra ainda falta 50%.
3: Conceição do Castelo aqui, ó.
2: E vem voto, assim, tô falando em volume.
3: Guarapari,
2: exato, eu tava olhando isso. E Serra, porque Serra tem muita gente, tem 17% ainda dos votantes da Serra para entrarem. De resto, não vem voto mais de lugar nenhum.
4: E atualizando a lista também dos mais votados até o momento, mas não necessariamente eleitos para deputado federal. Aqui os internautas estão o tempo todo pedindo para a gente atualizar essas listas. Chegamos a 90,10%, né? Das sessões atualizadas. Juliana, como é que está essa votação?
5: Já atualizamos, subimos um pouquinho mais, 91,47%, Fernanda. Nessa lista, o mais votado, Lucas Polese, do PL, com 387.971 votos, seguido por Jaque Rocha, do PT, doutor Bruno Rezende, Gilson Daniel, da Vitória, Marcelo Santos, João Coser e Serginho Vidigal nessa sequência. E tem a Manu também aparecendo aqui com mais de 63 mil votos. Mais votado, Lucas Polese, do PL.
2: Reunindo você aí, Letícia, esperavam mais votos para o Serginho Vidigal?
0: Tá perguntando para mim, Abdo, desculpa.
2: Você tava... Letícia, que acompanha mais de perto.
0: Esperava mais votos para Serginho Vidigal em função do sobrenome dele, né? Por ser quem é.
4: E do tamanho do município.
0: O colégio eleitoral e o, digamos, pedigree político, né? Por ser o filho do ex-prefeito Sérgio Vidigal, ex-prefeito de 4 mandatos e que entrou com, né, com muito empenho na campanha do próprio filho.
1: E não só a expectativa, né, a perspectiva nossa, isso... A gente tinha expectativa de que ele tivesse mais votos, porque era a expectativa dos próprios correligionários e apoiadores do Serginho Vidigal. Não que ele esteja tendo uma votação ruim, né? Não é isso. Mas era uma coisa assim, achavam até que ele poderia superar o próprio Gilson Daniel, porque a Serra é um colégio eleitoral muito grande, pegando como exemplo a eleição do Everson Meirelles em 2024, prefeito da Serra, eleito pelo PDT em 2024, que era um novato na política, com o apoio do Serginho Vidigal, ele conseguiu vencer lá, isso foi considerado um grande feito. eleito do Vidigal e pensou-se assim, bom, se ele fez isso pelo Everson, o que ele não seria capaz de conseguir pelo próprio filho, pelo Serginho? Então, muita expectativa, mesmo nome, foi, né? Muita expectativa foi colocada aí no desempenho eleitoral do Serginho Vidigal, que eu acho que não fez vergonha nem nada, mas talvez não chegou à expectativa do que havia sido plantada, nos bastidores.
0: Ô Letícia, rapidamente só, tô fazendo conta aqui, agora é questão de fazer conta. Com esse resultado, digamos, abaixo da expectativa de Serginho Vidigal, isso pode comprometer o desempenho total da própria chapa do Podemos. Pelos números atuais, o Podemos poderá, sim, fazer um deputado federal ali no limiar mesmo, assim, pode passar raspando, e esse eleito, ou reeleito, no caso, será Gilson Daniel. O Serginho Vidigal não vai entrar. O Podemos, ao que tudo indica, se essa tendência se mantiver, o Podemos fará só um deputado federal, que será Gilson Daniel. Serginho Vidigal correndo sério risco de ficar de fora.
1: Lembrando que a gente falou aqui antes, que não basta apenas o desempenho do candidato em si, então, aí sim o desempenho de toda a chapa. Aí tem que ver, se a chapa do Podemos vai ser suficiente para eleger dois nomes.
4: Temos uma nova atualização para governo, Ábido, é isso?
2: 49,98.
4: Gente, fortes emoções nesses 10% finais.
2: O Vicar, olha só, Pasolini está com 49,98. Portanto, nesse momento, às 7:08
4: da noite, temos um segundo turno.
2: Nós teremos segundo turno no Espírito Santo.
0: Por 0,02.
2: Está com 34,05. Ele está perdendo proporcionalmente voto. Quem está colocando essa eleição no segundo turno é Helder Salomão, que está com 14,99. Então, assim, é aquilo que a gente falou. Quem está definindo esse negócio aqui é Cariacica. E ainda nessa análise que vocês estavam fazendo, tem uma outra coisa que a gente vai poder analisar depois. É o seguinte, né? A candidata Manuela Pedroso.
1: Emanuela Pedroso, nome de urna Manu.
2: Não, olha só, ela teve um apoio forte do Arnaldinho, inclusive com campanha. De duas pessoas.
6: A federal do Arnaldinho.
1: O slogan oficial é a federal
2: do Arnaldinho. E do governador Renato Casagrande. E tá agora com 64 mil votos. Tá passando vergonha? Mas também não é uma votação consagradora, como foi a do doutor Vitor Linhares. Na eleição passada.
0: Por sua vez, foi, entre aspas, trocado por Arnaldinho, O prefeito de Vila Velha, que, por assim dizer, substituiu Vitor Linhares por Manu, deixou de apoiar novamente o doutor Vitor Linhares para deputado federal, Vitor Linhares, que tinha sido o federal do Arnaldinho na eleição passada em 22, para apoiar dessa vez Emanuela Pedroso, dessa vez a federal do Arnaldinho.
6: Mas o doutor voltou a 50%.
1: E doutor Vitor está com 20, doutor Vitor, que a gente falou agora, Vitor Linhares, está com 23.406 votos, resultado bem aquém.
2: E o Amaro Neto, 31 mil.
4: 93% das urnas apuradas, hein, gente? Nós estamos a 7% da totalização dos votos, é muita emoção. Nossos internautas estão pedindo presidência, mas não só votos do Espírito Santo, para que a gente desse uma geral aqui no Brasil. Vamos lá, Juliana?
5: Vamos lá, Fernanda. Esse dado, então, nacional chegando aqui, sessões totalizadas, 47,26%. Não temos nem 50% ainda dessa totalização, com 50,20% de Flávio Bolsonaro e 41,63% de Lula do PT, seguido então por Augusto Cury com 2,96% de sessões totalizadas aqui, reforçando 47,26%.
2: 47? É interessante a gente olhar isso também. O que está acontecendo? Bahia está com 45%, Ceará com 43,68%, aí você pega Minas Gerais já com 59,39%, Pernambuco com 51%, Rio de Janeiro com 46%. É importante Rio de Janeiro, porque o Rio de Janeiro é um reduto de Flávio Bolsonaro, São Paulo com 68% já, Rio Grande do Sul 86%, Santa Catarina 75% e o Paraná com 96%. Então, assim, é bem provável que a gente caminhe para um segundo turno nas eleições presidenciais.
4: Ainda falta muita apuração, para a presidência.
2: Mas é bem provável que isso aconteça. Claro, olhando para o histórico e para as pesquisas,
5: Os números aqui para governo, Fernando, já caíram novamente, viu? Aqui, Lourenço Pasolini com 49,98%.
4: Isso, seguido do Ricardo com 34,03, mas é a análise que o Ábido fez. O Ricardo não cresce. Quem está tirando ele voto cai. Ali é o Helder.
3: Ele Helder cai. Já está com 15%.
4: Com 15%.
5: E Helder está superando até a previsão da pesquisa. A pesquisa Quest publicada ontem estava dando 12% das intenções de voto no recorte por votos válidos para o Helder, e ele já chegou a 15% aqui.
2: E Casagrande pode. Acho difícil ele e o Evair baterem 1 milhão de votos.
6: Lembrando que o Helder foi prefeito de Cariacica por 2 mandatos. E é atualmente o deputado federal mais bem votado na eleição de 2022, né? Então ele tem um capital de votos, muitos dizem inclusive que ele tem um capital de votos superior até o próprio PT. A imagem que ele tem perante o eleitorado, principalmente em Cariacica, é uma imagem, vamos dizer assim, mais suave politicamente do que o próprio partido. Isso
2: pode explicar.
6: Então isso pode explicar esse bom desempenho que o Helder Salomão está tendo nessa eleição. Não,
2: e pode explicar também, ele está com mais votos que o Fabiano Contarato.
6: Exatamente.
2: Que está com 12,84. Tem uma disputa lá no para governador, mas tem uma disputa para senador também, tá? Porque o Evair está com 925 mil votos, 301 votos, Renato Casagrande tem 919.250, ou seja, podemos ter uma virada, mas muito pequena.
0: Sábado, mas só fazendo aquela ressalva, quando você diz estamos tendo uma disputa, é só ali para definir quem será, qual dos dois será o mais votado, mas os dois já estão
2: eleitos. Os dois já estão eleitos. O Casagrande já tem mais de 200 mil votos em cima da
6: Marquinhos. E o Casagrande, o Ábido, pode virar, porque em Cariacica, que eu estou vendo aqui, ele está com 25,4% dos votos, e o Evair 19,97%. Então, o Casagrande tem 5 pontos percentuais acima do Evair em Cariacica, que é onde estão vindo a maior parte dos votos neste momento.
2: Voltando só para a eleição presidencial, a Folha acaba de projetar um segundo turno, tá? Datafolha. Então, assim, é aquilo que a gente estava comentando. De onde que estão vindo os votos? Tem muito voto do Nordeste para vir. Então, o Nordeste vota muito no Lula. Então, é bastante evidente que a gente vai ter um segundo turno na presidencial. Agora, na nossa daqui, ainda está.
4: Estamos a 94,17%.
2: E está 50,00 Pasolini.
4: 50,00, 34,04, seguido do Ferraço. A todo momento, esse voto, à medida que essas últimas sessões eleitorais estão sendo finalizadas, esses votos vão mudando, mas realmente nós estamos aqui há menos de 600 urnas para fechar.
2: E
4: a votação
2: do Espírito
4: Santo.
2: Esse, porque o 50 mais 1 é fácil de explicar, mas como é que é feito esse arredondamento aqui do TSE? Será que...
4: Aí ele tem que totalizar com os votos brancos, nulos, né, abstenções, aí não, ele chama a conta dos votos válidos, não?
2: Não, isso sim, mas eu estou dizendo esse 50-00.
5: Já caiu para 49,87 agora.
2: A 49, opa, 49,87.
4: Eu imagino o candidato acompanhando uma apuração dessa.
0: Se nós aqui estamos ansiosos...
4: Né, o candidato apurando acompanhando em tempo real essa apuração. E como que funciona isso, né? Numa disputa entre eles.
2: Mas olha, agora deu uma consolidada maior, porque o
3: Cariacica avançou bem.
2: 49,87. 49,87, faltando agora 4,7% aqui para ser totalizado. Assim, já começou a ficar mais difícil para o Pasolini vencer em primeiro.
6: E Ábido, em Cariacica, o Helder Salomão está com 22,84% dos votos. Ou seja, um desempenho bem superior à média dele estadual.
5: O 13 chegando a 22.
0: E é um colégio eleitoral numericamente grande. Me deixa lembrar, é o terceiro maior do Espírito Santo, atrás somente, em número de eleitores, atrás somente da Serra e de Vila Velha. Então agora, faz uma grande diferença em termos percentuais.
2: Agora, vou falar uma coisa para você. Ficando esse cenário de segundo turno aqui, o Ricardo vai ter que fazer milagre para conseguir uma vitória no segundo turno, porque se o Pasolini agora está 49,87 aqui, já estava, né? 49,84, o Pasolini acaba de furar a barreira de 1 milhão de votos. Ele vai ter que todos os que não votaram em Pasolini no primeiro, todo mundo que votou sem Pasolini, vai ter que ir pro Ricardo.
0: Ou seja, teria que haver uma migração total e automática dos votos de Helder, principalmente, diretamente para Ricardo, e isso não é ciência exata, né?
2: Óbvio.
0: Vamos combinar que, olha, a Quest de ontem também nos informava isso. É claro que, como eu já mencionei no início, entre eleitores declaradamente lulistas ou de esquerda não lulista, o Ricardo era quem tinha maior intenção de votos, até mais do que o Helder. Mas o Pasolini também tinha alguns votos, né? Um percentual ali não desprezível de votos entre eleitores de esquerda. Ou seja, alguns eleitores de esquerda, na verdade, aparentemente preferem Pasolini a Ricardo.
1: E via de regra, quem passa para o segundo turno em primeiro lugar, quem passa para o segundo turno como mais votado no primeiro turno, já sai com uma vantagem até psicologicamente difícil de reverter, né? Do segundo, para o segundo colocado reverter. É muito difícil a pessoa que passa, o candidato que passa para o segundo turno atrás, com uma diferença de votos considerável, virar esse jogo, independentemente do cenário, fora todas essas questões que nós já falamos aqui.
4: A urna surpreende a todo momento, né, Juliana? A gente tem o quê? Agora é um empate, né?
5: Exatamente, Fernanda. Para o Senado, temos aqui Renato Casagrande, já em primeiro aqui, na verdade é um empate de 24,58%, mas nos números votos. De votos, a gente tem votos. Aqui para Renato Casagrande, 946.652 votos e Evair de Mello aparecendo.
0: Foi
5: então,
0: a família dele, o Casagrande nesse momento derrota o Evair porque a família dele foi votar. A família dele é maior do que a do Evair.
1: Lembrando que na prática, né, independentemente aí de quem for mais votado para o Senado, o Evair e o Casagrande vão ser senadores, vão ter os mesmos 8 anos de mandato, a mesma coisa. Mas é só uma questão de medir tamanho, força política.
4: É, a informação, inclusive, é de que na casa, né, onde o Renato acompanha a votação, já a comemoração, daqui a pouquinho a gente vai conversar com a reportagem, daqui a pouquinho a gente vai conversar com a reportagem direto aí da casa, acompanhando o voto do eleitor e as comemorações, senador eleito, ex-governador do Espírito Santo, já foi senador. Uma coisa que a gente precisa de explicar para o eleitor também é que esses dois que chegam para o Senado têm experiência. O Evair, né, de certa forma, tem experiência como deputado federal em Brasília e o Renato já foi senador, já foi deputado, governador do estado. Então, são dois que chegam também com um certo conhecimento, né, de como que funciona o Congresso.
1: A gente tinha a possibilidade, por exemplo, de ter a Maguinha Malta como senadora, porque ela estava ali pareando com o Evair nas pesquisas de intenção de voto. No caso dela, ela nunca exerceu o mandato, está disputou a primeira eleição, já seria um perfil diferente. O Evair, como você lembrou, Fernanda, tem experiência de deputado federal, tem um terceiro mandato de deputado federal, já passou por alguns partidos políticos, como eu lembrei aqui, já foi oposição à Casa Grande, e agora vai estar lá do lado dele no Senado, do lado fisicamente, né? Não sei se eles vão estar lado a lado em votações de projetos no Senado.
0: E quanto ao Renato Casagrande, meio que dispensa comentários, mas pegando seu gancho, Fernanda, além, evidentemente, dos 3 mandatos como governador do Espírito Santo, você, Fernanda, destacou a experiência parlamentar, não é? Casagrande está na vida pública aí há quase 40 anos, começou justamente como deputado estadual, teve ali um mandato de deputado estadual, depois vice-governador de Vitor Buarque, depois foi deputado, aliás, foi vice-governador, depois foi deputado federal. Isso. E depois foi senador. Então, Casagrande, do ponto de vista de mandatos parlamentares, já passou pelas 3 instâncias, já foi deputado estadual, deputado federal e, inclusive, senador de 2007 a 2010. Ele interrompeu o mandato dele pela metade, ficou só 4 anos, porque se elegeu governador em 2010 para o primeiro mandato e agora prestes a voltar para o Senado.
1: Como diz o jingle dele, né?
6: O número mágico que você se referiu em relação ao Lucas Polesso do PL já foi atingido.
0: 400
6: mil. Ele está 404.212 votos. Com essa votação, ele certamente vai levar mais um, pelo menos, né?
0: Não, já levou mais um.
6: Não é agora mais o Nilson Mafraga, é o Lucas, o federal da direita, com 42 mil votos. E eu não sei se ele consegue levar
0: três. É o herdeiro do Gilvan, né? É o herdeiro do Gilvan.
2: Ele tem o mesmo número.
4: Ele herdeu o número de hoje. Com Álvaro Guares, que ele está acompanhando a apuração direto aí da casa do ex-governador e agora senador eleito, Renato Casagrande. Álvaro, boa noite.
7: Ei, Fernando, boa noite. Nosso comentário está acompanhando. Essa apuração.
4: A gente não está conseguindo ouvir bem o Álvaro, né? Vamos tentar melhorar essa transmissão. Ó, vocês podem perceber, ele está aqui em Vitória, acompanhando, né, essa apuração direto da casa do ex-governador, agora senador eleito, Renato Casagrande, que segue agora, ele assumiu a liderança.
1: Ele está agora,
4: gente.
1: Casagrande ultrapassou o Evair.
5: Fernanda, temos aqui no nosso chat também muitos pedidos para a gente reforçar aqui essa quantidade de votos também para o deputado estadual, viu? Para quem chegou agora, então, repassando por aqui, com 96,58% dessas sessões totalizadas, temos em primeiro lugar de quantidade de votos Camila Valadão, do PSOL, com mais de 59.576 votos, Capitão Assunção, do PL, Carla Coser, do PT, Pastor Dinho Souza, do PL, Vandinho Leite, Dárcio Bracarense, Tiago do Casal Policial, Franco Fiorotti e Açucena do PT. Esses são os nomes que aparecem aqui como os mais votados até esse momento.
1: Camila Valadão superando a votação que ela teve em 2022. Ela está agora com 59.576 votos. Em 2022, ela foi a quarta mais votada, agora ela está como a mais votada. A quarta mais votada em 2022, ela foi com 52.221 votos. Então, superando a própria marca agora.
0: Letícia, Juliana, e sabe o que nós já podemos deduzir disso aqui, em termos de análise, sobre como ficará a configuração político-ideológica da próxima Assembleia, ali na correlação de forças, predomínio da centro-direita, ou seja, a Assembleia, que na atual legislatura, a Assembleia Legislativa do Espírito Santo, que já é predominantemente de centro-direita, um plenário muito conservador, vai continuar sendo, atualmente, dos 30 deputados estaduais, só há 3, quer dizer, 10%, que são declaradamente de esquerda, que são a Camila Valadão, agora já praticamente reeleita, Camila Valadão do PSOL, e os dois do PT, João Coser e a Irine Lopes, os dois agora candidatos a federal. São os 3 únicos declaradamente de esquerda, no total de 30. Pelo que está se desenhando aqui, é claro que não necessariamente, lembramos, os 30 mais votados serão os 30 próximos deputados estaduais eleitos, ok? Mas já dá para ter uma ideia geral de que quase todos do que estão aqui na frente, dos 20, 30 primeiros, quase todos têm um perfil muito mais de centro-direita para direita.
1: E outra curiosidade, que o João Coser, que é deputado estadual pelo PT, não vai estar na Assembleia no ano que vem, porque é candidato a deputado federal. Temos que conferir aí, né, se ele vai se eleger para a Câmara dos Deputados, mas, de qualquer forma, a filha dele, Carla Coser, deve entrar para assumir uma cadeira na Assembleia Legislativa. Está, inclusive, aqui com uma terceira mais votada, com 49.414 votos.
2: Para aumentar a nossa expectativa aqui, deu uma travada aqui no...
4: Eu ia falar isso agora, Ábido, porque a expectativa das 19 horas, de fato, não se concretizou, né? As últimas urnas aí estão travando. Nós temos 3%, né? Para a totalização... Dos votos?
2: 3,4.
4: Vamos passear pelo Brasil, então, e ver como é que está essa apuração?
3: Mas tem pequenos municípios aqui no Espírito Santo que estão parados, assim, sabe? Atílio Vivaco. Então, assim, tem pequenos, como, tipo, Cachoeiro não é um município pequeno, né? Mas tem municípios bem pequenininhos que não encerraram ainda a sua votação. Então, está arrastando.
2: Olhando aqui para o federal, assim, eu tô observando mais a votação... Eu estou observando mais a votação local, a estadual. Mas olhando para a federal, eu me lembro que nos últimos pleitos, em 2022, né, especificamente, ali por 50% com 50%, 60% da apuração, o Lula já estava com uma votação muito maior do que ele está agora. Nesse momento, você tem 49,58% para Flávio Bolsonaro, 64,8% das urnas apuradas. 49,58% para Flávio Bolsonaro, 42,25% para Lula. Isso aqui vai mudar, porque, como eu disse, tem muito voto do Nordeste para entrar ainda. Por exemplo, a Bahia tem 53% ainda dos votos, Ceará 52% da apuração. Mas o que está se configurando aí é um segundo turno duríssimo pro atual presidente da República, Luiz Inácio Lula da Silva. Porque o Flávio Bolsonaro está tendo uma votação, pelo menos até agora, acima das expectativas, né? De novo, onde ele, né, tem os maiores redutos bolsonaristas, a votação já entrou, né? Falta ainda entrar a dos maiores redutos lulistas, que estão justamente no Nordeste. Mas, pelo que a gente tem até agora, já parece muito evidente que o candidato Flávio Bolsonaro vai chegar ao segundo turno mais fortalecido do que se imaginava.
4: Já temos uma nova conexão com a reportagem. Álvaro Guares, que volta a conversar conosco, já com o senador eleito Renato Casagrande. Álvaro.
8: Oi, Fernanda. E para todo mundo que está nos acompanhando na CBN, na verdade a gente está aqui embaixo da casa onde o governador, aliás, o ex-governador, agora senador eleito, Renato Casagrande, acompanhou essa apuração desde a reta final, pouco antes da definição do resultado, e a gente acompanhou aqui a expectativa das pessoas que estavam aqui na casa, que estão aqui comemorando junto com o governador, com o senador eleito. Peço desculpas aí pela colocação do cargo, já que foi muito recente essa mudança. Então, senador eleito agora para confirmar, então, Renato Casagrande. E ainda assim, logo que saiu o primeiro resultado matemático de que Casagrande estava eleito, né, mas ainda há urnas sendo apuradas, houve uma comemoração, mas digo a você que foi uma comemoração até bem breve, porque os olhos estavam voltados ao que tudo indica para a apuração para o governo do estado. Uma expectativa aqui em torno dessa virada de votos sobre Ricardo Ferraço. Então, havia aqui conversa dos apoiadores, do próprio senador eleito, sobre essa expectativa de resultado na urna, sendo que o resultado dele já estava confirmado. E aí sim, quando houve uma melhora no resultado do próprio senador eleito com os votos restantes, aí houve uma comemoração mais enfática. O senador eleito deu um abraço na dona Virgínia Casagrande, ex-primeira-dama, né, porque ele era governador do estado. Então, aqui, então, nessa comemoração em família, já a gente vai tentar falar com ele aqui, e assim que eu conseguir conversar com o senador eleito, eu volto a falar com vocês aí na apuração da CBN. Só para a gente falar também sobre Evair de Mello. Estou acompanhando desde as últimas horas também com a candidatura à assessoria do Evair Mello, e eles informaram que o candidato, agora senador eleito, iria acompanhar a apuração junto com a família em Tenda Nova do Imigrante. Aí, a partir do momento que houvesse o resultado, ele definiria se viria ou não para a Vitória. Agora há pouco, a assessoria dele confirmou que ele virá para a Vitória para comemorar, mas ainda não veio. Então, sabe-se lá a hora que o senador eleito deve chegar aqui para comemorar, então, com os eleitores, e possivelmente isso deve acontecer no Comitê do Republicano. A gente vai seguir acompanhando, e assim que nós tivermos também um primeiro contato com o senador eleito Evair de Mello, a gente volta a falar.
4: Obrigada, viu, Álvaro, pela sua participação. O Álvaro Guareschi conosco, já com as comemorações em torno aí do senador eleito agora, Renato Casagrande, ex-governador do Espírito Santo, e também Evair de Mello, né? Nós estamos, gente, realmente, como vou usar a expressão que o Ábido usou um pouquinho mais cedo, nós estamos agarrados nos 97%, né, Ábido?
2: Fernanda, eu estava dando uma... Eu estava olhando a situação no Rio de Janeiro. O Douglas Ruas está com 54% das urnas apuradas no Rio de Janeiro, nosso estado vizinho aqui. E o Douglas Ruas, neste momento, está ganhando em primeiro turno.
4: E olha que o Eduardo Paes era
2: o que acontece na política do Rio de Janeiro, né?
4: E o Douglas é do PL, né?
0: Uhum.
4: Sim, é o candidato do PL.
0: Mais uma prova cabal dessa coisa da chegada forte do voto bolsonarista. A gente já devia estar acostumado, nós já devíamos ter nos acostumado com isso, né? A gente sempre se surpreende, mas é o que tem ocorrido continuamente desde 2018, né? De 2018 para cá, como os candidatos do bolsonarismo, muito vinculados à família Bolsonaro, costumam crescer no último fim de semana, de sábado para domingo.
2: Mas e outra coisa, assim, o Eduardo Paes, poxa, ele foi prefeito, acho que foi prefeito do Rio, acho que pela quarta vez, e teve envolvido em escândalos, mas ele tem entregas no Rio de Janeiro. É impressionante a dificuldade que ele tem para ganhar para governador, para ganhar fora dos domínios, né, da capital fluminense. Fernanda, nós estamos...
4: Eu vou aproveitar para falar de alguns eleitos aqui curiosos, tá? Para o Senado, acabamos de contar a história aí de Casagrande. Deltan Dallaiol, eleito pelo Novo no Paraná. E temos Carlos Bolsonaro, eleito pelo PL para o Senado em Santa Catarina. Querem comentar?
0: Não, muitos candidatos do PL ao Senado, eleitos em várias partes do país.
2: A Marina e a...
0: Principalmente no Sul. Você acabou de destacar o Sul aí, por exemplo, Santa Catarina. Os dois candidatos do Partido Liberal, partido da família Bolsonaro.
4: Michele Bolsonaro, eleita também pelo Distrito Federal.
2: Senado. Fazer uma análise,
4: deputado federal. Uma análise, Distrito Federal para o Senado.
2: Uma análise ampla do Senado para saber. Porque eu estava olhando o Nordeste aqui. Você também tem muitos... por exemplo, na Bahia... O Rui Costa e o Jacques Wagner estão à frente lá do João Roma. No Ceará, o Cid Gomes e a Luiziane. Então a gente tem que pegar depois e dar uma olhada como vai ficar esse quadro do Senado, né? Olha o Rio Grande do Sul, o Zuco, do PL, vai ganhar em primeiro turno, ganhou em primeiro turno, está aqui com 58% dos votos, a Juliana Brizola com 31% e o candidato do governador, Gabriel Souza, com 8,4%. E os candidatos à direita, né, o Sanderson e o Marcel Van Hatten, levaram para o Senado. Então, é importante depois aqui, Fernando, a gente dar uma olhada como vai ficar a configuração do Senado. Né? Aqui no Espírito Santo houve um equilíbrio, né? Mas o que a gente está olhando em outros estados, assim, em princípio, é uma vitória poderosa da
0: uma vitória acachapante.
4: É. Andressa Preste voltou, gente, conosco, direto do Tribunal Regional Eleitoral. Fale, André.
9: Ei, Fernando, voltando aqui do TRE, a gente viu um pequeno atraso, ficando meio parado a apuração dos votos em cerca de 96,58, 96,60, alguma coisa, não chegando ainda aos 97%. Eu fui buscar uma explicação do porquê que isso está acontecendo. Bom, a gente teve alguns problemas com urnas em Guarapari, que não conseguiram chegar a tempo, então elas estavam em cerca de 85% das urnas apuradas. Também tivemos um problema em Conceição da Barra, que apurou 62 de 77 urnas. Em Vitória, faltam apenas duas sessões, em Vila Velha uma só, e o grande problema é a Serra. Faltam 30 sessões ainda serem apuradas, por isso que a gente veio agarrando um pouco essa apuração no cenário geral do Espírito Santo, mas a tendência é que, daqui a cerca de 5 ou 10 minutos, quando fica um pouco mais fácil dos boletins dessas urnas chegarem até os cartórios, o avanço do Espírito Santo seja um pouco mais rápido. Já sair de 96,60, 97% para cerca de 99 ponto alguma coisa. Essa é a atualização mais próxima que eu tenho.
0: Já
9: cerca
0: tá em 15 minutos.
4: Isso. Já chegou a 98,72, né, Abdo?
9: Então, nesse momento, chegou rapidinho já os boletins cartórios, e vai aumentar um pouco mais.
4: Isso, e se esses votos aí de Vitória, Vila Velha, Serra e Guarapari que ele mencionou fizeram alguma diferença nessa disputa, porque Lorenzo voltou para os 49,72% dos votos, dando um segundo turno aqui bem apertado.
2: Agora já é assim, não tá 100% porque está muito apertado, né? Você tem aqui 1,28 ainda para ser apurado, o Pasolini falta... coincidentemente, 0,28 para chegar aos 50%, então ele tem condição matemática ainda de fazer isso, só que ele teria que ter muito mais votos do que a média dele até agora.
5: Se fosse outra situação, né, outro contexto, esses votos aí que faltam não fariam tanta diferença, mas justamente pelo resultado que a gente tem apurado até agora, tem toda uma expectativa aí para essas poucas urnas que faltam.
2: É, não, exato. E de novo, assim, o que está acontecendo é o Pasolini está perdendo...
3: 99,25.
4: Aí, isso aí.
2: Atualizou, Fernando Vimara?
4: E a diferença aumentou.
2: Então, agora acho que a gente já pode afirmar, né?
10: Por muito pouco. Por
0: muito pouco. Pelo jeito, teremos sim segundo turno, mas por margem ínfima.
2: Não, é impressionante.
4: Ele passou de 1 milhão de votos, o Pasolini, para quem chegou agora essa nossa transmissão.
2: E como a gente tinha colocado... Quem colocou o Ricardo Ferraço no segundo turno, eu acho que eu não vou usar no passado ainda não, quem está colocando o Ferraço no segundo turno é o Helder Salomão, que está com 15,27.
5: Superando as projeções das pesquisas, inclusive.
2: E o Ricardo, que estava com 30, que chegou a bater em 36, depois 30, ele está quase batendo em 34,00, está em 34,03. Então, os eleitores de Cariacica que ficaram por último aí por questões técnicas, né, apuração, né, na verdade, são eles que estão decidindo essa eleição neste momento, por um segundo turno, estão neste momento em favor do candidato Ricardo Ferraz.
4: Lembrando que Pasolini... Próximas urnas, para finalizar, 99,25% dos votos já apurados no Espírito Santo. Lorenzo Pasolini, neste momento, tem mais de 1 milhão de votos, é 1.041.000, só que ele tem 49,73% dos votos, que não dá ainda, né, a vitória dele em primeiro turno.
5: Agora, se esse cenário se mantiver e a gente tiver segundo turno, o Pasolini abriu uma frente aí de 15 pontos em relação ao Ricardo Ferraço.
4: Mais de 300 mil votos.
5: No segundo turno, também uma situação complicada para o Ricardo, ainda que ele escape, né, de perder já no primeiro turno, mas o Pasolini chegando ao segundo turno com 15 pontos de frente é uma vantagem muito significativa e muito difícil de virar depois.
2: Não, olha só, Letícia, eu fiz uma conta aqui, É, o Ricardo Ferraz está fazendo 700 neste momento, né? 712.939 votos. Se ele somar com os 319.938 do Helder Salomão, não chega na votação do Pasolini. Né? Então, se o Ricardo fizer o milagre de trazer a integralidade dos votos do Helder para ele, ainda assim ele não chega com o Pasolini. Ele vai ter que pegar uma beiradinha daqui do candidato Breno Barcelos ou do Rafael
1: Demônio. Ou também outra possibilidade é eleitores que não votaram no primeiro turno irem votar no segundo turno.
2: É. Isso é porque a gente está olhando aqui, deixa eu ver.
1: E além da presença deles, eles ainda irem votar no segundo turno e escolherem votar no Ricardo. Então, é uma série de fatores.
3: Não, 632 mil.
4: É, lembrando que nós tivemos 632 mil abstenções, que é um número muito alto, mais de 21% de abstenção nesse primeiro turno. Brancos, 4,69% dos votos e nulos, 5,38%. 109 mil pessoas votaram em branco, outras 125 mil anularam o voto e uma abstenção de 21,36%. É muita coisa, gente.
3: Quase perto do total de votos aí do Ricardo Ferraz, né? 632 mil.
2: Ele vai ter que buscar de todos os lados.
4: O que nos encaminha aqui ainda, né? 99,25% das urnas apuradas no Espírito Santo. Nós temos a última atualização aqui da Justiça Eleitoral, 49,73% dos votos para o candidato mais pontuado até o momento, que é Lorenzo Pasolini, e Ricardo Ferraço com 34,03%. Se você chegou agora, nós já temos dois senadores eleitos, Renato Casagrande, o mais votado até o momento, com 24,66% dos votos, e a segunda vaga até o momento, porque a gente tem aqueles minutinhos finais para chegar aos 100%, Evair de Mello com 24,43%. Uma votação também muito disputada entre ambos, né? Os demais candidatos, para vocês terem uma ideia, a terceira mais votada foi a Maguinha Malta, com 18% dos votos, uma diferença aí de mais de 200 mil votos para a segunda vaga, né? Que foi do Evair de Mello, com 976.809 votos. A reportagem já passou pela casa de Renato Casagrande, a família comemorando, mas ainda acompanhando a votação para governo do Estado, já que Ricardo Ferraz era vice dele, né? Assumiu o governo do Estado após a saída dele para a disputa para o Senado e teve o apoio dele durante toda esta campanha. Nós estamos tentando falar também com o senador eleito Evair de Mello, a equipe de produção aqui tentando ainda, e daqui a pouquinho a gente já tem, com a totalização também, como é que é a composição da próxima Assembleia Legislativa e também da bancada federal. Juliana, tem notícias por aí?
5: Vamos espiar também, Fernanda, os dados de presidente. A gente falou aqui há pouco, mas ainda não tinha chegado aqui no Espírito Santo, recorte para o Espírito Santo, depois eu dou os dados gerais, viu, nacionais. Aqui no Espírito Santo, então, sessões totalizadas de 99,27%. Temos aqui 54,86%, mais de 1.200.000 votos aqui do Espírito Santo para Flávio Bolsonaro, e seguindo então de 37,67% para o presidente Lula do PT, 841.258 mil votos, a maioria então do eleitorado, podemos dizer que a maioria, nossos comentaristas, né, do eleitorado capixaba, né, votando então em Flávio Bolsonaro.
1: Agora, esses dados que você falou, Juliana, mostram que se dependesse apenas dos eleitores do Espírito Santo, Flávio Bolsonaro seria eleito já em primeiro turno.
5: Exatamente, Letícia. E seguindo aqui os dados também das eleições presidenciais, né, dados nacionais que chegam é que temos 65% das urnas apuradas, onde Flávio Bolsonaro aparece então com 49,58% e Lula com 42,25%.
3: Fernanda, estamos por quatro cidades praticamente, tá? Cariacica fechou. Nós estamos com Conceição da Barra ainda com aquele problema que foi falado, ainda está com 80%, 0,52%.
2: 0,75%.
3: É, mas assim, tem Conceição da Barra ainda tem quase 20%.
2: Estou falando no total, né?
3: É, sim, mas Conceição da Barra tem quase 20% ainda dos votos para ser apurado. Guarapari está com 92%. Serra também ainda estava com São Mateus e Serra estão com uma resminha ainda.
2: Letícia Vogas, você acredita que essa derrota da Maguinha é uma derrota para Magno Malta, ou ela teve uma votação que pode ser considerada que perdeu ganhando?
1: Assim, a Maguinha teve um desempenho até no início, né, quando o nome dela foi lançado, quando o Magno, né, bancou a candidatura dela, esse nome sofreu resistências até dentro do próprio PL. Foi difícil para consolidar, mas claro, né? Quem dá as cartas no PL é o Magno Malta, o senador Magno Malta é o presidente estadual do PL, ele decidiu que a Maguinha seria candidata. Ela foi, como eu lembrei até aqui anteriormente, o Evair queria ter se filiado ao PL para ser o candidato do PL ao Senado. O Magno não comprou a ideia, fez questão de lançar a Maguinha. E considerando todo esse percurso aí, que é a primeira eleição dela, que nem todo mundo achou uma boa ideia quando o Magno lançou essa ideia, o desempenho dela até que não está. A gente não pode chamar assim de uma derrota cachapante para o Magno Mal, porque ela ficou em terceiro lugar, pelo menos, né, pelos dados que a gente tem aqui, que são praticamente já, né, os finais. A Maguinha não teve uma votação vergonhosa nem nada, só que não foi eleita, né? Na prática também não foi uma votação suficiente para ela conquistar um mandato, que se ela conquistasse, aí sim seria uma grande vitória do Magno, porque além da situação curiosa que teríamos pai e filha no Senado pelo mesmo estado, seria uma total vitória do Magno pela inexperiência da Maguinha, pelo fato de ele ter bancado a candidatura dela, seria uma forma assim, tipo, a gente estaria dizendo aqui que o Magno conseguiu transferir o capital político dele para a Maguinha e a elegeu. Agora, ela não foi eleita, por isso que a gente não está falando isso, mas o desempenho dela também não é uma coisa assim para dizer, nossa, que derrota, nossa, Magno, tá vendo, você não devia ter feito isso, foi uma péssima ideia. Não, até que ele quase conseguiu, né?
0: Olha, ótima pergunta, Ábido. Eu vou discordar relativamente da colega Letícia Gonçalves. Agora que os resultados já estão bem consolidados, nós já podemos realmente começar a falar de grandes vencedores e também de grandes perdedores neste processo eleitoral aqui no Espírito Santo. Na disputa para o Senado, alguns são bem evidentes, depois certamente teremos tempo para detalhar com mais calma, mas só citando bem rapidamente alguns dos grandes perdedores: Marcos Duval é certamente o maior. Contarato é um perdedor, é um grande perdedor, porque eu estou falando de candidatos cuja votação caiu bastante, né? Foi muito reduzida em relação a eleições anteriores. Marcos Duval, Contarato, Rose de Freitas, mas eu também vou classificar o Magno Malta nessa prateleira aí dos derrotados no que diz respeito a Maguinha Malta. Ele não foi candidato, ele próprio, o Magno Malta, mas de certa forma foi, porque bancou a todo custo, contra tudo e contra todos, inclusive internamente no PL, a candidatura da própria filha, com o nome dele, com o sobrenome dele. E assim, o Evair de Mello, por exemplo, agora está, né, tendo essa excelente votação, esse ótimo desempenho, e o Magno teve chances. Eu acho que ele sai derrotado nesse sentido, de ter cometido um grande erro estratégico, do ponto de vista da estratégia política eleitoral. Se ele tivesse ido com o Evair de Mello, por exemplo, e não faltaram oportunidades para Magno filiar o Evair e ir com o Evair na eleição para o Senado, se o Magno tivesse feito isso, ele agora teria mais um senador do PL ao lado dele na bancada no Senado. Ele bancou a Maguinha. Vamos combinar que assim, a Maguinha só foi candidata por ser filha do Magno Malta, assim, nenhuma outra credencial, nada no currículo dela. E agora, a votação da Maguinha, inclusive, ficou parecida com a votação que teve o Magno na eleição passada ao Senado. Em 2022, o Magno conseguiu se eleger e retornar ao Senado com 821 mil votos. Agora, a Maguinha está com 756. É quase assim, a transferência direta dos votos do pai dela, mas não foram suficientes.
1: Eu só considerei, Vitor, que não foi uma derrota acachapante para o Magno Malta, porque, olha só, a Maguinha ficou em terceiro lugar, ela superou primeiro dois senadores que estavam disputando a reeleição. Ela superou o Fabiano Contarato, ela superou o Marcos Duval, também que o Marcos Duval também estava já desde o início da campanha eleitoral pontuando lá embaixo nas pesquisas, mas Contarato era um candidato competitivo, até obviamente agora o resultado das urnas. Ela conseguiu superar um senador que está no mandato, superou também Sérgio Meneghelli, que era uma grande aposta nos bastidores, foi o deputado estadual mais votado da história do Espírito Santo, entrou numa candidatura aí só com o PSD, né, não nas condições ideais, mas tem toda uma popularidade nas redes sociais, havia toda uma especulação de que o desempenho do Meneghelli seria melhor do que o que ele realmente teve. Ele ficou aqui em quinto lugar, ou seja, a Maguinha superou todos esses. Se ela tivesse ficado, por exemplo, em penúltimo, ou uma situação ainda inferior a essa aqui, eu acho que ia ficar feio até pro Magno.
0: Nesse sentido, eu concordo com você, Letícia, assim, no sentido de não ter passado vergonha. Mas nesse caso, assim, terceiro lugar e décimo primeiro e último lugar, na prática, nesse sentido que eu quero dizer.
1: Eu digo assim, em termos de medição de tamanho e de força política. Mas, claro, na prática, né, não adianta também. Ficar em terceiro lugar, não adianta, não vai conseguir lugar no Senado por causa disso.
4: Vamos voltar a conversar com a reportagem Álvaro Guares, que agora sim está ao lado do senador eleito Renato Casagrande. Álvaro.
11: Vamos lá, Fernanda, então, falando agora ao vivo aqui na transmissão da Gazeta CBN Vitória com o senador eleito, Renato Casagrande. Senador eleito, como é que o senhor recebeu, então, esse resultado? Como é que foi acompanhar a apuração?
12: Bem, recebi com muita gratidão, né, toda a população capixaba, que mais uma vez me proporciona representar a população capixaba no cargo tão importante como o Senado. E recebi também com gratidão, que me dá uma situação muito justa, que manifesta também o meu compromisso, reafirma com isso o meu compromisso de continuar trabalhando muito no mandato que eu vou exercer a partir do ano que vem. Como governador do Estado, nós temos respeitado uma posição de destaque e de respeito e colocamos sempre o Estado em primeiro lugar, saindo das polarizações. Nós vivemos um Estado que é um Estado muito polarizado e com muita ideologia. As pessoas, elas optam, a parte das pessoas optam é pela ideologia, não pelo resultado. Então, nós somos sobreviventes nesse ambiente em que a gente busca o resultado. Nós não estamos nos orientar por ideologia ou por interesse partidário, assim por resultado. E a gente consegue sobreviver num Estado em que a maioria das pessoas se orientam por uma questão ideológica, nós conseguimos sobreviver. Então, muita gratidão a quem, de fato, optou pela minha candidatura e me deu a primeira colocação para o Senado. Isso vai me dar mais compromisso de trabalho lá em Brasília.
11: Já que o senhor mencionou, então, a ideologia, você chega ao Senado, o senhor chega ao Senado e vai encontrar lá, na bancada capixaba, senador Magno Malta, do PL, e senador Evair de Mello, senador eleito do Republicanos. Como é que o senhor pretende trabalhar com esses dois outros senadores durante o seu mandato?
12: Vou trabalhar estando sempre no interesse do Brasil e no interesse do Espírito Santo. Nós temos pensamentos distintos, comportamentos distintos, compromissos e valores distintos, né? E o dia a dia, a forma de trabalhar também, forma distinta. Mas aquilo que foi de interesse do Brasil, eu estarei, se eles estiverem juntos, eu estarei juntos. E aquilo que foi interesse do Espírito Santo, eu estarei sempre junto. Vou estar ao lado do Brasil, vou estar ao lado do Espírito Santo. E eu espero, naturalmente, que isso permita que a gente possa trabalhar juntos em diversos temas.
11: Como é que o senhor recebeu o resultado em votos aqui? Estava esperando esse resultado, esse percentual de votos? Como é que o senhor avalia?
12: O meu percentual, sim. Já estava, as pesquisas indicavam o percentual da votação em torno de 20%, 25% a 30% dos votos. Para mim, o percentual, sim, se colocou na posição que eu estava esperando. O que a gente assistiu foi o movimento de outros candidatos que não estavam contando bem, crescendo muito na última hora, especialmente pela movimentação do campo da direita no nosso Estado.
11: As pautas que o senhor pretende encampar lá no Senado, o senhor já tem alguma definição?
12: Sim, a definição foi apresentada lá na campanha. Assim. Primeiro, o resultado para o Brasil e o resultado para o Espírito Santo. Assim, nós temos pautas aqui de interesse local, duplicação de rodovia, implantação de ferrovia, implantação portuária, logística do nosso Estado. Nós temos a pauta nacional, que é a pauta da segurança pública. A gente tem que avançar no aperfeiçoamento da legislação e no acompanhamento do governo federal, o presidente que for eleito, para que a gente possa trabalhar isso no sentido de fortalecer o sistema nacional de segurança pública e de justiça, aprovar a PEC da segurança pública. Então, o trabalho da segurança pública, o trabalho de fortalecimento da política de educação, o fortalecimento do sistema único de saúde, são pautas que eu defendi durante o processo eleitoral e que eu vou defender como senador a partir de fevereiro do ano que vem.
11: Os outros resultados para o governo do Estado e também para o governo federal, como é que o senhor acompanhou e qual a expectativa do senhor?
12: O governo federal, nós estamos acompanhando ainda a expectativa do governo federal. Tem um segundo turno aqui no Estado também, a eleição caminha para que a gente tenha um segundo turno. Então, o segundo turno é uma outra eleição, onde você vai começar a debater novas estratégias de propostas, de debate com o candidato adversário. Então, estou acompanhando ainda, porque nós estamos na fase final, tanto da apuração no Brasil quanto na apuração aqui. Mas tudo indica que teremos segundo turno no Brasil e segundo turno no estado do Espírito Santo.
8: A gente vai ter segundo turno. A gente, se o senhor quiser já falar nesse contexto, então, de um segundo turno confirmado aqui no Espírito Santo, então, como é que o senhor pretende atuar? Vai atuar nessa campanha do segundo turno do Ricardo? Vai focar na sua eleição para a eleição, aliás, seu trabalho que já vai se iniciar para o Senado? Como é que o senhor pretende?
12: Bom, eu vou conversar com o Ricardo. Eu não tive a oportunidade de conversar com ele, a não ser por telefone. Então, nós teremos amanhã, na segunda-feira, a chance da gente conversar. E com certeza nós vamos participar. Não tem como nós não participar no processo eleitoral no segundo turno. Então eu vou estar focado, sim, para que a gente possa fortalecer a nossa proposta no segundo turno. É a oportunidade de confrontar duas propostas, né, dois líderes, para a gente poder ofertar para a sociedade clareza na definição do voto.
8: Senador eleito, então um espaço para que o senhor possa falar para o eleitorado capixaba, não só para os eleitores do senhor, mas também agora para todos os capixabas que vão, então, ter o senhor no Senado nos próximos 8 anos.
12: Capixaba já me conhece muito bem. Eu sempre que eu me elejo, passo a governar e exercer meus mandatos para todo mundo. Então, quase 1 milhão de pessoas votou em mim nessa eleição. Um número grande de pessoas que tomou a decisão de votar em mim para o Senado, pode ter certeza que meu mandato é um mandato para o Brasil e um mandato especialmente, naturalmente, para o Estado do Espírito Santo. Independente de quem votou, ele votou em mim, estarei sempre à disposição da população capixaba, colocando o Espírito Santo em primeiro lugar.
8: Tá certo. Então, senador eleito Renato Casagrande falando ao vivo com a gente aqui na CBN. Vocês acompanharam, então, essa entrevista exclusiva em primeira mão aqui do senador que acabou de receber o resultado. Fernanda, comentaristas, alguma outra pergunta?
4: Eu tenho aqui a participação do Vitor e do Ábido. Podemos falar rapidinho com o senador eleito?
8: Podemos. Vou tentar aqui passar a pergunta para eles, mas pode falar.
4: Vitor.
0: Alô, boa noite. Boa noite, senador eleito. O senhor me ouve?
4: Ele vai te ouvir com o Álvaro. Pode fazer a pergunta.
0: Vamos lá. Vitor. Álvaro, minha pergunta para o Renato. Minha pergunta para Renato Casagrande é a seguinte: a apuração das eleições para o Senado no Brasil inteiro mostra uma vitória acachapante do PL, com a eleição de muitos senadores do partido do Flávio Bolsonaro, em alguns estados, inclusive 2 senadores eleitos pelo PL, como Santa Catarina, Distrito Federal. O Renato Casagrande é de centro-esquerda e é apoiador do Lula. Ele chegará no Senado como minoria. Ele chegará com a intenção, a determinação de fazer, digamos ali, uma contenção desse avanço da direita ou até da extrema-direita no Congresso?
12: Olha, ô Vitor, o que eu vou fazer vai ser o que tem sido minha vida. Vou buscar ter posições bastante equilibradas, ponderadas, que poderá ser uma posição diferente de uma grande maioria dos senadores, de uma parte dos senadores, mas nós estamos assistindo, assim, que esse confronto tem dado resultado eleitoral, mas tem levado o Brasil para o abismo. Você vê que, de fato, lideranças que são muito violentas acabam conseguindo resultados positivos nas eleições, mas não resolve o problema do Brasil e não resolve o problema do nosso Estado. Então, eu vou para lá não para fazer contenção, vou lá para fazer e construir pontes para que a gente possa buscar uma serenidade no Senado. O Senado deveria ser, perdeu essa característica de ser um ambiente de serenidade, de equilíbrio, de ponderação, e perdeu isso nos últimos anos. Eu não sei se a gente consegue estabelecer um ambiente de serenidade, mas vou tentar. Se a gente tiver 10, 15 ou 20 parlamentares que possa buscar soluções para o Brasil através do Senado, eu vou fazer isso. Então, eu vou estar neste conjunto de liderança, independente das suas posições partidárias. Pode ser que o PL tenha eleito alguém que seja equilibrado, que tenha serenidade, e vou buscar também nos outros partidos esse ambiente de serenidade e de equilíbrio. Essa vai ser minha função no Senado.
4: Letícia Ábido.
2: Ex-governador, senador eleito, Ábido Filho falando, parabéns pela vitória, com emoção.
12: Obrigado, Ábido.
2: Eu queria perguntar para o senhor o seguinte: o candidato do senhor, Ricardo Ferraço, está correndo risco, 99,25% das urnas apuradas até agora, correndo risco de ficar, de não ter segundo turno. E o senhor é um governador bem avaliado, que conseguiu, né, com bons percentuais de avaliação. teve erro na campanha, o que fazer para conseguir, se tiver de fato segundo turno, reverter essa situação que é muito difícil?
13: Olha, Abdul, eu ainda não conversei com o Ricardo, vou conversar com ele. Assim, aparentemente vai ter segundo turno, acho que já está definido o segundo turno no estado do Espírito Santo. Segundo turno é outra eleição, né? Não é mais uma continuidade do primeiro turno, é outra eleição, agora é um confronto de projetos mesmo, onde o eleitor vai ter a oportunidade de conhecer o que nós defendemos, o que Ricardo Ferraz defende e o que o outro adversário, o outro candidato defende. Então, é um novo momento, está claro, assim, a somatório do Ricardo e do Helder deu um somatório maior do que o candidato Pasolino, ex-prefeito de Vitória. Então, assim, agora é hora da gente fazer o debate com a sociedade de Capixaba a partir deste momento. É isso que nós vamos fazer. Eu não posso adiantar nada porque o candidato é o Ricardo Ferraz, eu vou ter que conversar com ele ainda.
14: Senador eleito, então, Renato Casagrande, falando aqui ao vivo e exclusivo com a Rede Gazeta. Ele segue agora para a comemoração. É preciso liberá-lo para ir para o comitê, então, onde ele vai comemorar com os correligionários. Volto com vocês aí no estúdio.
4: Obrigada, viu, Álvaro, pela sua participação. Senador eleito, então, Renato Casagrande, ex-governador do Espírito Santo. Vamos atualizando aqui, 99,25. Não houve avanço em relação ao andamento da totalização dos votos, né? A informação que a gente tem é que em Guarapari tem eleitor votando.

0: Não dá, o Vitor vai corrigir essa informação aqui pra gente.
1: Ele teria que somar com as abstenções.
2: É muito próximo, eu fiz aqui uma continha rápida, a apuração para governador do Espírito Santo está estagnada há algum tempo pelos motivos já expostos pela Fernanda, mas assim, a rigor, se nós somarmos agora a votação total do Ricardo com a votação total do Helder, fica um pouquinho atrás, dá uns 8 mil votos, mais ou menos, a menos do que a votação total do Pasolini. Onde é que está a diferença? Por incrível que pareça, Breno Barcelos. Por incrível que pareça.
3: Outros fatores do segundo turno, né, que podem ocorrer, a gente não deve só avaliar assim, vamos juntar votos de um contra o outro, vai dar quanto. Porque quem não votou no primeiro turno pode votar no segundo, quem votou nulo ou branco pode votar no segundo turno. Então, quer dizer, há outros fatores, né, que podem, que têm que ser mensurados e avaliados nessa campanha. E isso é o que cabe ao Ricardo Ferraz fazer. Ele tentar convencer o eleitor que se absteve, ou que votou nulo, ou que votou branco, a votar nele no segundo turno. Então, essa é uma tarefa política para a coligação do atual governador.
4: E ainda há a possibilidade menor, né, mais improvável, de virar voto, né, de um eleitor que votou no Pasolini no primeiro turno, mudar de ideia e votar no Ricardo no segundo turno. Só que todas essas conjecturas que nós fizemos aqui, né, elas teriam que ser somadas, né? Teria que todos os eleitores que optaram pelo Helder no primeiro turno migrarem para o Ricardo no segundo turno, o pessoal do Breno Barcelos também, embora minoritário, alguém que não votou no primeiro turno e lá votar no segundo turno, alguém que votou no Pasolini mudar de ideia e votar no Ricardo, vocês são múltiplos fatores. Para o Ricardo virar esse jogo aqui, é preciso que muita coisa aconteça paralelamente, o que é um cenário difícil.
2: Me permite acrescentar um fator, colega Letícia, o peso, vamos ter que observar o peso que terá o segundo turno da eleição presidencial, nesse provável segundo turno da eleição para governador do Espírito Santo. Uma vez que, lembremos, o Flávio Bolsonaro está sendo muito mais votado no primeiro turno do que o Lula aqui no Espírito Santo. E o Flávio é o candidato do Pasolini e vice-versa, muito embora Pasolini não tenha nacionalizado a campanha estadual no primeiro turno. Ele nem mostrou, né, assim, foto, vídeo, imagem com Flávio no primeiro turno. Vamos ver como, em primeiro lugar, como Pasolini se comportará com relação a isso no segundo turno. Se vai ou não explorar a imagem de Flávio, talvez nem precise, né? Já que os eleitores aqui são majoritariamente agora, de Flávio.
4: E tem também o fato de que a estratégia que o Pasolini adotou até agora foi positiva para ele, né? Tanto que ele quase ganhou no primeiro turno assim. Não acho que ele vá mudar muito a lógica da campanha dele no segundo turno, que é aquela coisa, o time que tá ganhando não se mexe. Mas agora veremos, né?
0: Como é uma outra campanha, o deputado federal mais votado, ele está conosco aqui ao vivo, ao lado do repórter Enzo Teixeira, está o Lucas Polese, com 417 mil votos nessa eleição. Ei, Enzo?
5: Cadê?
0: Enzo?
5: Olá, tudo bem? Olá para você, olá para o ouvinte da Rádio CBN Vitória. A gente está ao vivo aqui com o deputado eleito Lucas Polese. Queria que o senhor falasse para a gente agora sobre o resultado dessas eleições. Como que o senhor acha as eleições?
6: É um resultado inesperado, mas que mostra, né, a força que o movimento de direita tem demonstrado, né? A gente tem que falar da campanha, principalmente esse desejo de mudança da sociedade mesmo, e as urnas agora refletem isso. Foi uma surpresa muito grande para a gente. Eu não consegui nem ainda mensurar os impactos. Inesperado para o senhor, totalmente inesperado. Como o meu voto é um voto de internet, espalhado por todo o estado, eu não conseguia me contabilizar, fazer uma estimativa de quanto seria. Eu voto com outra surpreendente. E como é que vai ser o trabalho agora para o senhor em Brasília? O senhor é o deputado mais votado do nosso estado.
5: Pois é, não, a gente quer dar a altura de honrar, né? Tudo que a população fez pela gente, não pode ter certeza. Assim como eu sempre me dediquei aqui no Espírito Santo a fazer o melhor trabalho possível, a honrar o voto, a estar comprometido o tempo inteiro, acordando cedo para trabalhar, a gente vai ficar fazendo essa mesma coisa. Como
0: okay.
5: Que foi o trabalho? Quais são as bandeiras? As bandeiras são a defesa das pautas mais voltadas à direita. Então, os direitos fundamentais, a vida, a liberdade, a propriedade, sobre ilegalidade, lei e ordem, reforma, redução do Estado, da burocracia, do gato na porta do setor produtivo do nosso país. Então, a linha é mais ou menos essa.
7: Fernanda, com você aí no estúdio, a gente segue acompanhando daqui.
0: Obrigada, viu, Enzo? Enzo, ao lado do deputado estadual, agora deputado federal, né, Lucas Polese. Esse fenômeno de votação, né, gente? Os ouvintes estão até pedindo, os internautas, que a gente fale um

0: pouco mais, porque ele sempre teve envolvido com alguma polêmica, o Polese, né?
1: É, o Polese, ele ganhou notoriedade na vida pública, primeiro como uma espécie de youtuber, digital influencer, que fazia críticas ao governo, e aí o PL, os partidos de direita, né, viram que tinha um potencial eleitoral ali, estavam certos, depois o Polese se elegeu deputado estadual, foi um... ele ainda é deputado estadual, é um deputado estadual que faz oposição ao governo Renato Casagrande, também ao governo Ricardo Ferraço, depois que o Ricardo assumiu, e a atuação dele sempre foi muito assim, de oposição, mas ideológica também. Muito dentro dessa bolha da direita, falando para a bolha da direita, só que a bolha da direita aqui no Espírito Santo é bem grande, né? Tanto que, como a gente já falou aqui, se dependesse apenas dos eleitores do Espírito Santo, o Flávio Bolsonaro teria sido eleito já no primeiro turno. E o Lucas Polese conseguiu captar isso, até também devido a, provavelmente também devido à saída do Gilvão da Federal do Pário, que era a principal aposta do PL aqui no estado para a Câmara dos Deputados. O Gilvan teve o registro de candidatura indeferido, porque foi condenado por violência política de gênero, e renunciou, porque não havia expectativa de que ele conseguisse reverter o indeferimento dessa candidatura. E aí o Polese passou a ser a principal aposta do PL. Havia uma dúvida se ele conseguiria alcançar os mesmos números do Gilvan, e no fim das contas ele ultrapassou, e muito, como eu já mencionei aqui anteriormente.
2: Cinco vezes mais.
1: O Gilvan teve...
2: Cinco vezes mais do que teve Gilvan na eleição
1: Gilvan
2: passada.
1: Teve cerca de 85 mil votos na eleição passada. Foi o segundo, o Gilvan foi o segundo deputado federal mais votado do Espírito Santo em 2022, com essa marca de 85 mil votos, e agora o Polese extrapolou totalmente, embalado também por essa onda da direita do PL, que vem herdando aí votos do Gilvan também, mas não só isso, né? Porque como ele extrapolou e muito a votação do Gilvan, você vê que ele tem um capital político dele próprio e também indo nessa onda do bolsonarismo, essa bolha expandida da direita que a gente tem aqui
2: só
1: no
2: um
1: estado.
2: Detalhe bem rápido, e já passo a palavra pro colega Leonel, que também quer falar. O Lucas Polese fez campanha casada com... Nicolas Ferreira, casada, não é bem o termo, ele fez assim, ele usou bastante a imagem do deputado de Minas Gerais, Nicolas Ferreira, também,
1: que também
2: bolsonarista,
1: é
2: do PL, mostrando ali, exibindo a declaração de apoio do Nicolas para ele, assim, ad nauseam no horário eleitoral gratuito, até porque os dois têm um estilo bastante parecido.
1: O Polese tenta ser tipo um Nicolas aqui do Espírito Santo, os dois têm um perfil assim, são jovens, falam mais ou menos a mesma linguagem, ele é como se fosse uma versão capixaba do Nicolas.
2: Muito forte na internet.
3: O Nicolas, inclusive,
2: deu pra ouvir, o próprio Lucas falou isso, né? Meu voto é da internet, meu voto é da internet.
3: O Nicolas, inclusive, foi eleito com mais de 2 milhões de votos lá.
4: A maior votação do deputado federal da história do Brasil, Nicolas Ferreira, conseguiu. E o Pavanato de São Paulo também, do PL também, que é vereador da capital paulista, também teve mais de 2 milhões de votos. O PL se fortalece muito. Fernando, eu queria só chamar a atenção para um dado curioso. Em relação à eleição para governador na cidade de Vitória, né? Porque Pasolini foi prefeito por 2 mandatos, renunciou para ser candidato, e se dependesse do eleitor de Vitória, ele teria ganhado o primeiro turno, porque ele teve 56,52% dos votos, né? O Ricardo Ferraz, em segundo lugar, teve menos da metade, 25,02%. Então, para o eleitor de Vitória, o Pasolini... foi consagrado nas urnas hoje.
1: Esse era um dos principais trunfos, né, do Pasolini, justamente a boa avaliação da gestão em Vitória e ter ser conhecido na Grande Vitória, que é onde está a maior parte do eleitorado.
0: Nós tivemos uma pequena atualização, 99,27%, mas o Pasolini continua com 49,72%, Ricardo com 34,03%. Neste cenário deste momento, nós temos ainda um segundo turno
3: para
0: governo do estado. Eu dei uma checada aqui em Guarapari já chegou a 92% dos votos apurados, mas em Conceição da Barra, 80%. Então, a gente ainda tem votos do norte e da nossa região metropolitana.
3: O Espírito Santo, que tradicionalmente tem termina a apuração esse ano, não vai levar esse título. Olha só, na nacional já está com 84,96%, tá, da apuração concluída, muita coisa. Flávio Bolsonaro 48,47% e o Lula com 43,49%. De novo, né? O que falta de entrar ainda é muito voto, por exemplo, da Bahia, do Ceará, Alagoas, né? Então, assim, de redutos lulistas, Maranhão. Então esse percentual, essa diferença vai cair, né? Mas não deixa de ser uma vitória bastante forte do Flávio Bolsonaro.
2: Em números absolutos, no momento a vantagem de Flávio sobre Lula, total, no país inteiro, é de cerca de 5 milhões de votos. No momento ele tem 5 milhões de votos a mais do que o presidente
3: Lula. É bastante coisa.
2: E
3: deu uma atualizadinha de novo aqui, 99,32.
0: Isso. Ô,
3: Fernando, o dedo tá nervoso aí.
0: É. Olha só, nós temos eleitos já, governadores, né? São Paulo, Tarcísio, eleito com 62,84% dos votos. Tarcísio, que é do Republicanos. O Haddad, mais uma derrota para o Haddad, com 36,24% dos votos. Mais um governador eleito do Rio Grande do Sul, Zuco, do PL, com 58,02% dos votos. Santa Catarina, Jorginho Melo, também do PL, com 68,77% dos votos. Vou seguindo aqui, olha, eu tenho mais um eleito, está na Paraíba, Lucas Ribeiro, do PP, com 64,28%. Temos eleitos também no Piauí, Rafael Fonteles, do PT, com 70,16% dos votos, e em Sergipe, do PSD, Fábio, eleito com 59,05% dos votos. Em Goiás, Daniel Vilela, do MDB, eleito 58,93%. Mato Grosso do Sul, Eduardo Riedel, eleito do PP, com 67,15% dos votos. No Mato Grosso, Taviano Piveta, do Republicanos, eleito também com 60,79% dos votos. E ainda indo agora para a votação no Norte, nós temos eleitos em Rondônia, que é o Marcos Rogério, do PL, e em Roraima, Arthur Henrique, também do PL. Vocês já perceberam quantos governadores do PL
3: se
0: elegeram?
3: Eu estou olhando aqui os senadores até agora. É claro que, de novo, né, o Nordeste está mais atrasado. Mas até agora o PL elegeu 16... Tem 30 eleitos até agora. Dos 30, o PL, 16 são do PL, ou seja, mais de 50%. MDB 3, Novo 2, PSB 2, Republicanos 2, União 2, Podemos 1, PP, PP, né, Progressista 1, PT 1. Governadores, Fernanda, PL elegeu 4 até agora, Republicanos 2, PP de Progressistas 2, MDB 1, PT dos Trabalhadores 1, e PSD de Dado 1.
2: De novo, Ábido, é uma vitória realmente acachapante do PL, tanto em quantidade de senadores eleitos, como também no número de governadores.
3: Por hora, né? Momento. Porque isso também vai dar, de novo, né? Assim como a questão da campanha presidencial, os dados do Nordeste ainda não estão consolidados. O que a gente tem aqui é muito dado do centro-sul do Brasil, é onde o PL tem a maior parte da sua votação. Então,
2: Mas, de fato... Fica muito evidente que o Nordeste virou aquela espécie de reduto ali, de muro de resistência do PT. PT no país inteiro, porque nas outras regiões...
3: Ou do lulismo, né? A gente não sabe se é do PT ou do lulismo. O PL, Vitor, 16, é impressionante esse número até agora. Dos 30 que foram eleitos até agora, ainda faltam, agora 31. Ainda falta quase isso, né? Quase a metade. Chega um pouquinho mais da metade dos senadores que vão ser eleitos hoje aqui. Dos 31, 16 do PL. É muita coisa.
2: E me deixa só acrescentar rapidamente, assim, a gente ainda vai ter que esperar a consolidação dos resultados oficiais. Estou vendo aqui que, por exemplo, em Minas Gerais, 85% das urnas apuradas. Neste momento, a candidata ao Senado do PT de Lula, Marília Campos, estaria entrando como a segunda mais votada. Pode ser uma exceção, mas a gente vai ter que... Será interessante observar se o Casagrande será um dos poucos, se não o único, apoiador de Lula eleito no Senado nas regiões sul e sudeste do país. Porque, assim, não estou vendo mais ninguém, além da Marília Campos aqui, do PT, que pode ser eleita senadora de Minas... Tem o Casagrande aqui no Espírito Santo, que declarou apoio a Lula, ele não fez campanha para ele, mas declarou apoio.
0: Lembrando
2: e fora
0: isso,
2: eles...
1: É isso que eu ia ressaltar, Vitor Casagrande, que é um apoiador de Lula, porque em dado momento ali da campanha, em entrevista pra gente, ele falou assim: meu candidato é o Lula, mas ele não fez mais que isso. Não participou de atos públicos em prol do Lula, não apareceu na televisão, nem no horário eleitoral de rádio, enfim, pedindo voto pro Lula. Ele foi um apoiador. É um apoiador bem discreto do Lula, acho que até como estratégia também pragmática de campanha para sustentar o palanque dele.
3: Porque você perderia a eleição aqui, né?
1: A coligação dele, que envolve partidos aí da centro-esquerda, da centro-direita, e o fato óbvio de que o bolsonarismo aqui no Espírito Santo é mais forte que o petismo, como inclusive o resultado das urnas agora da votação no primeiro turno para a presidência da República mostra, que Flávio Bolsonaro, se dependesse apenas dos eleitores do Espírito Santo, teria sido eleito já em primeiro turno.
2: Um exemplo aqui, a Benedita da Silva, do PT, mais de 80 anos de idade, né, experiente, Benedita, ex-governadora do Rio, candidata do PT ao Senado no Rio, ela aparecia nas pesquisas como uma possível eleita pelo PT no Rio de Janeiro, e foi engolfada, mais uma candidata de esquerda engolfada na reta final de campanha pelos candidatos do PL, por essa onda bolsonarista, porque no momento o Rio ainda tem 20% das urnas por apurar, mas no momento a dupla de Carlos ali, os dois candidatos ao Senado do PL, Carlos Portinho e Carlos Jordi, estão se elegendo senadores no Rio de Janeiro, deixando Benedita em terceiro lugar.
0: Olha, uma pequena atualização agora na totalização. Eu estava dando uma olhada nas cidades, né, que estavam com problemas na totalização dos votos. Guarapari segue com 92% das suas urnas apuradas, porque tinha eleitor votando ainda depois das 7h30 da noite por lá. E temos Conceição da Barra, que não sai dos 80%. Então, esses dois municípios estão travando a totalização dos votos aqui no Espírito Santo nessa eleição em primeiro turno de 2026. Vamos falar um pouquinho, gente, da atualização. Juliana, qual o percentual agora?
5: Temos 99,51% das urnas apuradas. Até antes desse número, a gente tinha falado por aqui sobre 99,17%. Já subiu um pouquinho, e Pasolini apresenta aqui 49,69% dos votos válidos e Ricardo 34,05%. Uma olhadinha também agora para os números nacionais, Fernanda. Houve uma atualização nas eleições presidenciais, os números: 89%, viu, das urnas apuradas, Flávio Bolsonaro com 48,13% e Lula com 43,88%.
0: Eu tenho aqui outros recortes, gente, da votação. A gente falou um pouquinho, essa votação é em Vila Velha, tá? O perfil da votação em Vila Velha, os votos para governador. Lorenzo obteve lá 54,03% dos votos, e o Ricardo, que era o apoiado do atual prefeito Arnaldinho, com 27,13%. Derrota de Arnaldinho também nesse apoio em Vila Velha.
1: Esse dado importante aí que você falou, Fernanda, essa lembrança, porque assim, o Arnaldinho era, né, desde bastante tempo, um aliado ali do governador, então governador Renato Casagrande, que iria ter sido o candidato ao Palácio Anchieta, apoiado pelo Casagrande, tentou de tudo, tentou convencê-lo, não conseguiu. O Casagrande preferiu apoiar Ricardo. Arnaldinho até depois flertou com o grupo do Pasolini, que é o grupo adversário ao Casagrande e ao Ricardo, também não conseguiu ser candidato ao governo lá no grupo do Pasolini, até porque o próprio Pasolini já era pré-candidato há tempos e manteve a candidatura, se consolidou. E aí o Arnaldinho voltou para o grupo do Casagrande e do Ricardo, e poderia se pensar, pô, mas ele aí não vai pedir voto direito para o Ricardo, ele poderia ter feito um corpo mole ali, entre aspas, né? Mas não, eu moro lá em Vila Velha e vi que o Arnaldinho estava sim engajado na campanha do Ricardo, assim como ele tinha lá a federal do Arnaldinho, com o banner com foto dele e da Manu, que é a candidata do PSB, a deputada federal. O Arnaldinho fez muito material também casado com o Ricardo, tinha muito wind banner com fotos do Arnaldinho e do Ricardo. Arnaldinho participou de eventos públicos pedindo votos para o Ricardo pessoalmente e também nas redes sociais, mas todo esse esforço aí não foi suficiente então para garantir a vitória do Ricardo em Vila Velha.
2: Só para pegar o gancho aí de Fernanda e Letícia, aqui na Grande Vitória, acabamos de conferir aqui, né, Fernanda? Lado a lado aqui, na marcha da apuração. Eu não vi Fundão em Guarapari, tá? Mas considerando 5 municípios tradicionais da região metropolitana da Grande Vitória, a capital, Vila Velha, Serra, Cariacica e Viana, o Pasolini venceu em todos. Ele ganhou e ganhou bem, tá? Em todos eles. Em Viana e em Cariacica, Pasolini ganhou, mas não teria levado em primeiro turno, tá? Agora, na Serra, pra mim é o mais impressionante. ele teve, no momento, né, assim, ele está com 52% dos votos válidos contra 26% de Ricardo, ou seja, o dobro. Na Serra, maior colégio eleitoral do Espírito Santo, Pasolini botou, ele teve duas vezes mais votos do que teve Ricardo Ferraço, da mesma forma em Vila Velha, né, Fernanda? Então, por que eu estou dizendo isso? Porque, politicamente, qual foi um dos pilares da estratégia de Ricardo Ferraço? Foi fazer uma espécie de muro de contenção na Grande Vitória com os prefeitos apoiadores. Ele teve apoio do prefeito de Viana, o Anderson Bueno, que foi até coordenador da campanha, do plano de governo dele, perdeu em Viana. Teve apoio de Arnaldinho em Vila Velha, perdeu em Vila Velha. Teve apoio de Weverson e Vidigal na Serra, perdeu.
0: Viana, ele era coordenador de campanha. Gente,
2: apoio do Euclário em Cariacica e perdeu.
0: Informação oficial agora do Tribunal Regional Eleitoral, segundo turno no Espírito Santo para governo do Estado, 49,65% dos votos até o momento, falta muito pouco para a totalização, mas Lorenzo Pasolini até o momento foi o mais votado, 40,65% dos votos, 49,65% dos votos, 1.044.000 votos. Contra o segundo mais votado, 1.044.302 votos, o Vitor me ajudando aqui nessa contagem, e o segundo colocado, que vai para o segundo turno, né, uma nova eleição, os nossos entrevistados disseram isso aqui ao longo de toda essa tarde e noite, com 34,07% dos votos, o que dá 716 mil votos, Ricardo Ferraço. Então, segundo turno oficialmente anunciado para governo do Estado aqui no Espírito Santo.
2: Ponto finish, hein? É isso. É uma nova campanha em termos, né? Claro, nova campanha entre aspas, mas o que isso nos revela, puxa, Ricardo Ferraço, o atual governador, terá que suar bastante, Fernando.
4: Chama
2: terá
4: atenção
2: que
4: batalhar. Também, Vitor.
2: Certo, colegas?
5: A abstenção. Ele é casa grande, né?
4: Chegou a 21,37%. Ou seja, mais de uma em cada cinco eleitores não votou nessa eleição. Aí é um número para, principalmente, Ricardo Ferraço trabalhar, né? Tentar atrair esse eleitor que desistiu. Que não quis votar no primeiro turno para votar no segundo.
0: Tá aí, e Leonel, tá? me preocupa, sabe o quê? Será que esse eleitor chegou e as urnas encontrou a fila e desistiu da fila? Porque isso, eu vi muita gente fazendo isso hoje durante o dia, tá?
1: E olha que não estava chovendo igual choveu no sábado,
0: não,
1: né?
0: As filas estavam enormes, o tempo de votação imenso.
1: A nossa preocupação era assim, se ficar chovendo na Grande Vitória no domingo igual choveu no sábado, as pessoas vão desistir de ir. Não choveu e mesmo assim teve essa abstenção.
2: Agora tem menos votos, né? Vão ser só dois. Né? É. Então a fila tende a caminhar mais rapidamente.
6: Mas é um desafio também, porque muita gente não levou a colinha. Muita gente teve dificuldade para digitar aquela quantidade de números, né? Então, assim, não baixou o e-título.
1: Aí teve gente, não sei se teve, espero que não tenha, gente que fez igual o Zema, né? O candidato à presidência da República, Zema, do Novo, que foi votar, anotou a colinha dele no celular e levou o celular para a cabine de votação, o que é proibido, e ele disse que não sabia, que ninguém lembrou. Poxa, isso foi falado nos meios de comunicação o tempo todo, que não podia levar o celular.
3: Não, só, Letícia, você citou o Zema. O Zema, candidato à presidência da República, atual governador, né? Ex-governador de Minas Gerais, né? Mas, uhum, enfim, se afastou para ser candidato. Teve 300 mil votos. Ele teve menos votos do que o Lucas Polese aqui no Espírito Santo.
2: Não dá o eleitorado ali do Triângulo Mineiro.
1: Tanto que às vésperas da eleição havia até uma expectativa de que o Zema iria renunciar à candidatura, porque já havia um mapeamento de que o desempenho dele seria bem tímido, e é o que a gente vê aí.
0: Vamos voltar para o TRE? O repórter vai nos ajudar a explicar o que falta lá. André Cipreste.
7: Fernanda, boa noite. Seguimos nessa saga para poder identificar o que está faltando ainda, o que está demorando para a gente finalizar essa apuração. Bom, segundo que eu conversei aqui com as pessoas que coordenam, que ficam acompanhando o envio dos boletins das urnas, a gente tem um problema em Guarapari, principalmente. Guarapari, até agora há pouco, ainda tinham eleitores nas zonas eleitorais para votar. Então, gente que ainda não tinha feito o seu voto, por isso Guarapari não tinha contabilizado todos os votos feitos no município. Também tivemos problema em Conceição da Barra. Qual seria o problema em Conceição da Barra? Os votos de Conceição da Barra são contabilizados em São Mateus. Então, o problema foi um transporte de Conceição da Barra até São Mateus para que todos os votos fossem contabilizados de todas as urnas. Mas os votos já foram feitos, todas as urnas já estão fechadas e o boletim foi enviado para ser contabilizado no TSE. Ainda faltam também contabilizar os votos nos municípios de Afonso Cláudio, Barra de São Francisco e Mucurici. Na Serra, que também é um colégio eleitoral muito grande, faltam cerca de 12 urnas para serem apuradas. Por isso que a gente está vendo, faltando um pouco, cerca de 40%, ou 0,4% das urnas apuradas, justamente porque está faltando esses lugares. Na Serra, a gente teve até cerca de 7h40 da noite pessoas nos colégios votando, então também não fecharam a tempo para a gente poder contabilizar os votos feitos aqui no Espírito Santo. A expectativa é que nos próximos 20 minutos tudo seja contabilizado, principalmente em Guarapari, que é onde está demorando um pouco mais. Volto com você.
0: Tá certo, André. Então a gente trabalha com mais 20 minutos aí até para divulgar depois a lista oficial, né, dos eleitos para deputado federal e estadual. Leonel.
4: Fernanda, sobre a dificuldade do eleitor votar, me chamou a atenção também que, apesar da rotina democrática, né, de 4 em 4 anos a gente vai às urnas votar, 2 em 2 anos na realidade, eleições municipais e a eleição federal junto com a estadual, me chamou a atenção a saber o número de pessoas que ainda não tinham conhecimento de que esse ano eram 2 votos para senador. Muita gente, na véspera da eleição, a gente conversava com as pessoas eram surpreendidas por isso.
1: Igual aconteceu em 2018, né? A eleição de 2018 também foi assim.
4: Pois é, apesar dessa rotina, insisto, dessa rotina democrática de votar, e sempre votando nos últimos anos, né? Ainda tem muita gente que ainda não sabe que a cada 4 anos o Senado renova 1 e 2 vagas, né? Este ano foram 2 vagas. Isso também atrapalhou muito,
1: né? Tem gente que até hoje não sabe também que não pode levar o celular para a cabine de votação.
6: Como o Zema, né?
1: Então.
6: Eu tinha uma pergunta aí para Letícia e Vogas. É um personagem meio histórico aí que ficou com menos de 0,5% no Senado. Rodinei Miranda, que apareceu aí para candidato a senador e não alcançou nem 0,5% dos votos.
1: Rodinei Miranda, ex-prefeito de Vila Velha e também ex-secretário de Segurança Pública. Foi uma figura que ficou muito sob os holofotes, muito na mídia por uma boa quantidade de tempo, alguns anos aqui no Espírito Santo, depois foi embora para Goiás e voltou meio do nada, assim, em cima da hora, quando quase todas as candidaturas ao Senado aqui já estavam definidas. Descobrimos que tinha mais uma, que era do Rodney, agora filiado ao PRTB, um partido de pouca expressão. Ele realmente lançou a candidatura, registrou, concorreu, sem tempo no horário eleitoral, porque, como eu falei, o PRTB é um partido muito pequeno, não tem coligação com nenhum outro partido aqui no estado. E aí o Rodney nem aparecia assim no horário eleitoral, na TV, no rádio. Acho que muita gente nem sabia que ele era candidato. A TV Gazeta fez uma série de entrevistas com candidatos ao Senado sobre temas específicos, em que o Rodney também participou. Acho que foi uma das poucas vezes que eu mesma o vi. Então, eu acho que a candidatura dele foi até pouco conhecida e também feita em cima da hora, né? Na verdade, me custa até entender por que teve essa candidatura dele, porque ele fez questão de ser candidato.
2: Olha, Letícia, Vilmara, eu direi exatamente isso. A candidatura de Rodney Miranda ao Senado, dessa vez pelo Espírito Santo, foi algo que ninguém entendeu. Eu até agora não consigo entender. Eu tenho dificuldades em entender essa candidatura do Rodney. Veja bem, porque tem candidatos que foram, nós já sabíamos que seriam e de fato foram muito mal votados, mas eram candidaturas que faziam sentido. Eu cito como exemplo aqui, o antepenúltimo para o Senado, tá? Professor Fabiano, pessoal, teve 42 mil votos, 1% dos votos válidos, mas é uma candidatura ideológica, tá lá marcando posição do partido dele, o PSOL, partido de esquerda. Leonardo Monjardim, do Novo, também muito mal votado, 25 mil votos para o Senado. Mas, né, Novo também, o Novo é um partido ideológico e, como muita gente comenta, ele pode ter tentado se projetar para a próxima eleição municipal, daqui a 2 anos em Vitória. Agora, Rodney Miranda, ele estava morando em Goiânia. Goiânia, capital de Goiás, ele morava lá há 8 anos. Então, assim, quando eu soube que Rodney seria candidato ao Senado, custei acreditar, liguei para ele, inclusive no início de agosto, fim de julho para início de agosto, liguei para o próprio para confirmar a informação preliminar que eu tinha é que ele poderia ser candidato a deputado federal. Qual não foi minha surpresa quando o Rodney atende e me diz, não, só tem, sua informação está meio equivocada, eu vou ser candidato sim, mas ao Senado. Eu tomei um susto e aí eu entrevistei, me atualizei, fazia muito tempo que a gente não se falava, e ele disse, enfim, que estava morando ainda em Goiânia, estava de mudança, em transição para o Espírito Santo.
4: Inclusive ele foi candidato a deputado federal em Goiás em 22.
2: Acho que não precisava disso.
4: E a secretária de segurança foi candidata federal, também perdeu a eleição. Aí, de repente, caiu de paraquedas aqui, realmente foi uma grande surpresa a candidatura dele.
2: Não precisava, ele tem assim um currículo, uma história assim, foi, pouca gente sabe, o Rodney foi secretário estadual de segurança em 3 unidades da federação, aqui no Espírito Santo, por muito tempo, no primeiro e no segundo governo de Paulo Artung, anos 2000, depois foi também por um curto período em Pernambuco e por um bom tempo em Goiás, secretário estadual
3: prefeito de segurança
2: de Goiás, além de ter sido, óbvio, prefeito de Vila Velha por um mandato de 2013 a 16. Então ele tem história e, assim, até por isso não consigo compreender.
1: Teve 15.638 votos, uma eleição, uma votação que seria pequena até para deputado estadual.
4: Para federal em 2022, em Goiás, ele teve 4.869 votos.
3: É, não está dando para entender muito, não.
0: Bom, e a gente segue aqui ainda com algumas urnas aguardando a totalização. Vários dos nossos internautas aqui estão perguntando novamente. Quem chegou agora a essa transmissão? Nós estamos desde as 5 horas da tarde e uma live na totalização dos votos, né, para todos os cargos cujos eleitores tiveram hoje as urnas para definir quem vai compor governo do estado, senado, deputado federal, deputado estadual e presidência da república. O que vocês já sabem que estão acompanhando conosco é que a gente tem segundo turno confirmado com os dois mais votados, o ex-prefeito de Vitória, Lorenzo Pasolini, e o atual governador Ricardo Ferraço. Eles vão para um segundo turno já a partir, né, dos próximos dias. É uma nova campanha, novas sabatinas, um novo debate, e aí a chance do eleitor conhecer um pouquinho mais agora só com os dois, quais são as diferenças e as oportunidades que eles apresentam. Essa, não é isso,
3: Fábio? Nova campanha, é claro que o ex-governador Renato Casagrande, principal apoiador do Ricardo, é óbvio que ele tem que dizer isso, né, principalmente depois desse resultado aqui. Mas, assim, é muito difícil você imaginar. É claro, você tem várias variáveis, uma campanha eleitoral, muita água para passar por baixo da ponte. Mas, assim, é difícil você ver um candidato que vai para o segundo turno ter menos votos no segundo turno que ele teve no primeiro turno.
0: Uhum.
3: É difícil. Eu me lembro do Alckmin, em 2006, que ele conseguiu essa proeza no segundo turno para presidente da República. Agora, então, assim, é uma nova eleição, mas até a página 2, né?
1: Uma eleição muito curta também, né? Acho que são três semanas de campanha no segundo turno.
3: Eu queria, enquanto a gente está aguardando aí os eleitores.
0: Nós estamos com a Camila Valadão conosco, ao vivo agora. Camila Valadão, que foi a mais votada para deputado estadual, 61.259 votos pelo PSOL. Bom dia, Camila. Boa noite, Camila.
8: Boa noite.
0: Parabéns.
8: Boa noite. Eu quero saudar. Muito obrigada. Estou ainda muito emocionada com esse resultado, quero saudar aqui todos os ouvintes, enfim, muito emocionada.
0: Camila, nessa nova, né, podemos dizer assim, temporada aí na Assembleia Legislativa, o que muda um pouco na sua estratégia e até nessa composição que a gente está aguardando a totalização dos votos aqui para divulgar de fato, né, como que vai se formar essa nova bancada?
8: Pois é, a gente também está aguardando para confirmar de fato, né, essa nova bancada, tem esses cálculos aí de partidos que a gente ainda, né, precisa considerar, mas eu acho que o nosso resultado já demonstra uma confiança grande no trabalho que nós desenvolvemos, um trabalho independente, firme, coerente, combativo, vinculado às lutas sociais, aos interesses do povo capixaba, e assim que a gente pretende seguir com o mandato na Assembleia, com muita radicalidade, que é uma marca da nossa atuação, né, uma atuação que não se curva aos ataques, à violência, à tentativa, enfim, de retrocessos, e assim que a gente pretende seguir na Assembleia. O que eu digo é, a nossa reeleição, né, aí agora como a mais votada, mais uma vez, um marco histórico, pelo que a gente está levantando, provavelmente, primeira vez na história que a gente tem no Espírito Santo uma mulher mais votada, né, entre deputados. Então, essa é uma marca importante, é uma marca, um avanço das lutas políticas das mulheres também. E é todo esse acúmulo que a gente quer levar para a Assembleia.
0: Meus colegas querem fazer perguntas também, Camila. Leonel?
4: Camila, boa noite. Parabéns pela reeleição.
8: Muito obrigada.
4: Ô, Camila, o segundo turno entre Pasolini e Ricardo Ferraço, qual deve ser a posição do PSOL? Você, pessoalmente, vai defender o seu partido, apoia algum candidato, neutralidade? O que você pretende fazer em relação a essa discussão para daqui a alguns dias?
8: É importante falar que nós estivemos caminhando com o companheiro Helder Salomão, que fez uma excelente campanha, com mais de 15% aí dos votos, e a gente pretende seguir no diálogo dentro do PSOL para a gente debater uma posição nossa acerca do segundo turno. O enfrentamento à extrema-direita, ao bolsonarismo, sempre foi a linha principal do pessoal em âmbito nacional, e é um pouco esse debate que a gente vai fazer no âmbito do Estado do Espírito Santo. É óbvio que precisa ter demonstrações concretas, né, por parte de candidaturas que queiram o nosso apoio, compromissos com pautas, com bandeiras, com lutas, que são as lutas que nós carregamos e que elas não são negociáveis. Então, a gente espera fazer um debate dentro do partido para a gente poder definir a nossa posição. E é importante falar, o debate que nós fazemos é sempre um debate programático, que tem a ver com agendas de lutas, de interesses do povo capixaba. Em momento algum, nós debatemos apoio, a troca de cargos, a troca de, enfim, qualquer tipo de vantagem, porque a gente não faz política com base em moeda de troca.
2: Deputada, Vitor Vogas aqui, boa noite, tudo bem? Parabéns pelo excelente resultado.
8: Obrigada, Vitor, boa noite.
2: Deputada, deputada reeleita, primeiramente só frisar que a senhora em 2022 foi eleita como a quarta deputada estadual mais votada, com cerca de 52 mil votos, agora a mais votada com 61 mil, aumentou em quase 10 mil, não é? Em quase 10 mil votos sua votação. Minha pergunta é a seguinte, no segundo turno nós teremos o confronto de dois candidatos a governador que simplificadamente, claro, tem nuances, mas vamos simplificar, são dois candidatos de direita, no mínimo centro-direita, né? O Ricardo Ferraz, atual governador, inclusive, durante o processo, nos debates, teve alguns embates muito duros com o Helder Salomão, candidato do PT e da senhora, e o Lorenzo Pasolini, inclusive, a senhora fez opositora dele, né? Disputou a prefeitura de Vitória contra ele há 2 anos. Como é que vai ser a sua posição, não no segundo turno, mas na Assembleia? Quem quer que seja o governador eleito, a senhora fará oposição?
8: Vitor, essa é uma posição que a gente vai debater dentro do PSOL. Com certeza, eu, Camila, defendo a posição de oposição, né? Independente do resultado. É importante ressaltar que nós, na eleição passada, estivemos com Casa Grande, né? Caminhamos com Casa Grande, que é bastante diferente na nossa análise do Ricardo Ferraço, há que se dizer, né? Caminhamos com Casa Grande no segundo turno, mas mantivemos na Assembleia um mandato independente, que se posicionou, que denunciou, cobrou, pressionou, é um mandato que fomentou as lutas e eu acho que o resultado nas urnas demonstra a confiança na nossa atuação. E essa mesma linha de atuação que a gente pretende seguir. Hoje, a minha posição é oposição, independente do resultado da eleição. Mas como eu disse, esse é um tema que será debatido pelo PSOL, que seguramente também construirá uma posição a partir do diálogo ou com o PT, que nessa eleição foi aí nosso principal aliado, no primeiro turno.
0: Camila, Letícia também está aqui conosco, Letícia Gonçalves, faz a sua pergunta, Letícia.
1: Boa noite, deputada, parabéns pela reeleição.
8: Obrigada, Letícia, boa noite.
1: Seguinte, a senhora foi a deputada estadual mais votada e um colega, eu digo, por ocupar o mesmo cargo, né? O deputado estadual Lucas Polese, do PL, foi o deputado federal mais votado do Espírito Santo, teve mais de 400 mil votos. Gostaria de saber da senhora uma avaliação, quase como cientista política aqui agora. Por que a senhora acredita nesse resultado de a deputada estadual mais votada ser de um partido de esquerda, o deputado federal mais votado ser de um partido de direita? Foi o fator ideológico que mais pesou aí?
8: Letícia, eu acredito que sim. Eu acho que a população brasileira, ela quer políticos que tenham posição, né? Eu acho que a população deseja políticos que se posicionem, que se coloquem e que não submetam as agendas políticas a determinados interesses. No caso do Polese especificamente, eu ainda não acompanhei o resultado final da votação de federal, mas é importante dizer que ele teve muitos apoios em âmbito nacional, né? Então, me parece que é natural. Teve apoio do Nicolas Ferreira, teve apoio, enfim, do próprio Flávio Bolsonaro. Então, ele é aí um apadrinhado, dos políticos da extrema-direita bolsonarista.
0: É isso?
8: Fácil fazer política quando se é apadrinhado, né?
0: Tá certo, deputada. Te agradeço aí pela sua gentileza de nos atender nesta noite. Parabéns mais uma vez pelo resultado. Bom domingo.
8: Obrigada, boa noite. Vamos celebrar e preparar a luta do segundo turno, que a gente está com muita convicção e muita disposição para garantir a reeleição do presidente Lula e para derrotar a extrema-direita no Espírito Santo.
0: Camila Valadão, do PSOL, a deputada estadual mais votada, né? Dessa votação e das mulheres, é isso?
2: É, como ela mesma frisou.
0: É. 61.282 votos.
2: Candidata mulher.
0: Mulher.
2: Candidata a deputada estadual mais votada da história do Espírito Santo.
3: Ô, Vitor.
6: Uma coisa só que ela falou ali, Abdo, que eu achei interessante, que também vale para o Helder Salomão. Vamos lembrar que quando o governador Renato Casagrande, agora senador, se afastou e o governador Ricardo Ferraz assumiu, um dos primeiros atos dele vai de encontro a tudo que é defendido aí pelo PT e também pela, como a deputada Camila falou, que é a questão lá da comissão das questões fundiárias aqui no estado. Logo depois teve aquela decisão de retirar as famílias lá do MST de Linhares. Como, pergunto a Vitor e a Letícia, como conciliar isso agora no segundo turno? Porque vai ser muito difícil Helder Salomão, Camila e outros tantos defenderem, apoiar Ricardo Ferraço com uma situação como essa, por exemplo. No caso de Linhares, foram 40 famílias, né, que foram retiradas de lá.
0: Eu tenho informação rápida do TRE antes de continuar, me desculpe interrompê-las. Há poucos minutos, a equipe do tribunal havia dito que estavam faltando 15 urnas para a totalização. Guarapari, 15, na verdade, 13 na Serra e 2 em Afonso Cláudio. A informação agora do nosso repórter André Cipreste é de que todas as urnas foram apuradas às 20h39. Só está faltando a consolidação pelo TSE para a gente dar 100% dos votos, hein? Volto com vocês.
3: Vamos ver se faltam 7.800 votos pro Casagrande ter 1 milhão de votos. Será que é suficiente nessas urnas que estão por vir aí?
2: Ele vai arredondar, vai dizer que teve 1 milhão de votos. Vai, Letícia.
1: Respondendo a pergunta da Vilmara, sim, é uma situação no mínimo desconfortável aí, porque o Ricardo, ele teve o cuidado e a estratégia durante a campanha no primeiro turno de fazer o que ele falou de não entrar em brigalhada ideológica. Então, ele não declarou voto a nenhum candidato à presidência da República. E também evitou fazer críticas, né, tanto ao Flávio quanto ao Lula. Mas em relação ao PT, em relação ao Lula, o Ricardo sempre teve uma posição mais distante. Ele é um político que a gente pode considerar de centro-direita. Na campanha, ele foi questionado por mais de uma vez, não quis se rotular com nenhum título ideológico, ele nunca disse por si mesmo, né, se é de esquerda, de centro, de direita ou centro-direita, mas pelo histórico dele, pelos posicionamentos dele, não só no governo do estado, a gente pode dizer, podemos considerá-lo tranquilamente como um político de centro-direita, porém ele deu alguns sinais ali, mesmo não querendo entrar em brigalhada ideológica, como ele chamou, alguns sinais que devem ter gerado antipatia aí no eleitorado petista e nos políticos, não só petista, né, de esquerda, e também nos políticos de esquerda. Teve esses dois exemplos que você citou de atitudes que ele teve já no comando do governo do Espírito Santo que destoaram de comportamentos do ex-governador Renato Casagrande, que é do PSB, esse sim um político de centro-esquerda. Teve um momento, inclusive, em um dos debates do primeiro turno que o Ricardo fez uma crítica já mais pontual ao Lula, ao governo do PT, num debate, numa discussão com o Helder. Então, sim, é difícil ali conciliar isso. Agora, da mesma forma também, como conciliar o eleitorado do PT com a candidatura do Pasolini, que é o candidato apoiado pelo Flávio Bolsonaro? Eu acho que, como diria aquele editorial do Estadão, vai ser uma escolha muito difícil.
3: Todo esse cenário que você traça aí só me leva a crer que a gente deve ter um aumento considerável de voto, ou da abstenção, ou voto nulo e branco. É óbvio que nem todo o eleitor do Helder, claro que algum vai para o Pasolini, acho que a maioria vai para Ricardo, mas parece muito evidente que aquele eleitor raiz do Helder, ele vai para...
6: Ele não vai migrar para nenhum
1: dos dois. Talvez diante, né, do que para o eleitor do PT possa ser uma escolha muito difícil, ele pode optar também por não escolher.
9: Posso chamar então, gente? Se o doutor confirmado no Espírito Santo, como a gente já anunciou aqui para os internautas e ouvintes,
10: alô, alô.
9: E a gente está com o Lorenzo Pasolini, candidato que vai para o segundo turno com 49,63% dos votos. Faltam pouquíssimas urnas, candidato. O senhor já está no segundo turno.
11: Nos ouve? Boa noite, Fernanda. Boa noite a todos. Boa noite,
10: os ouvintes e internautas da CBN. Olha, muita alegria, uma alegria no coração grandão. Hoje um dia muito importante para a democracia, uma votação muito significativa, histórica, né? Rompendo a barreira de 1 milhão de votos. E nós estamos muito alegres, muito contentes, muito gratos a Deus e aos capixabas. Um trabalho pequeno que começou com muita esperança e que atingiu 78 municípios e que lutou, né, bravamente e chegou aí ao final do primeiro turno muito bem posicionado. Então, quero aqui agradecer a todos, agradecer ao nosso presidente Eric Musso, agradecer ao nosso senador Evair eleito, né, tivemos um senador eleito pelo Republicanos, nossos candidatos, apoiadores, enfim, todos os capixabas que acreditaram nesse projeto. Parabenizar vocês da imprensa, especialmente a CBN pela cobertura, todos os candidatos que participaram do pleito, enfim, uma festa da democracia, né? Pelo que eu acompanhei, infelizmente não tivemos nenhum tipo de imprevisto, né? A eleição muito tranquila, serena, isso ajuda muito no fortalecimento do processo democrático. Foi muito bacana e bonito ver os capixabas votarem.
0: Meus colegas querem fazer perguntas também. Vitor Vogas.
11: Oi, candidato, muito boa noite ao senhor. Primeiramente, meus parabéns pelo excelente resultado na noite de hoje.
10: Obrigado, Vitor, agradeço a parabenização, agradeço pelas palavras. Nós estamos aí trabalhando com muita humildade, na certeza de que temos um projeto alternativo para o crescimento social e econômico do Espírito Santo.
11: Candidato, eu tenho duas perguntinhas para o senhor, duas perguntas rápidas. A primeira é de ordem mais pessoal, porque o senhor ficou por muito pouco, por menos de 0,5 ponto percentual, de vencer hoje mesmo, em primeiro turno, liquidar a fatura hoje. Minha pergunta é se ficou uma ponta de frustração em dado momento ali da apuração, o senhor chegou a superar os 50% dos votos válidos, ficou aquela ponta de puxa, eu podia ter liquidado hoje, em vez de ter que ralar, trabalhar por mais 3 semanas. A segunda pergunta, de ordem mais estratégica, a gente acabou de comentar aqui como ou o quanto o PL foi bem, de modo geral, nessa eleição no Brasil inteiro, um resultado acachapante, elegendo muitos senadores, muitos governadores de estado, inclusive. Se o senhor vai mudar, se vai manter agora nesse segundo turno contra Ricardo Ferraz sua estratégia, ou se mudará no sentido de trazer mais para dentro da sua campanha o Flávio Bolsonaro, o PL, intensificar a aliança, a associação com o PL e com o Flávio Bolsonaro.
10: Vitor, primeira pergunta, eu fico muito alegre e muito feliz e emocionado. Para alguém que participa da política há tão pouco tempo, né, como eu, alguém que tem menos de 10 anos de atividade política, partidária, de filiação, chegar à disputa do governo do estado, ter mais de 1 milhão de votos e quase com 50% dos votos válidos no primeiro turno, isso é emocionante, mostra a força da população capixaba. Então, é uma alegria que está incontida no coração, uma gratidão, um sentimento muito forte, porque eu não tenho histórico familiar na política, eu não tenho, né, nenhum histórico de militância partidária ou qualquer tipo de envolvimento político partidário do passado. Isso, para mim, me deixa muito feliz e mostra que os capixabas acreditam e creem num projeto. E agora, no segundo turno, é continuar o que nós já fizemos. Me recordo muito bem, assim, daquela eleição de Vitória, né, onde nós fomos para o segundo turno, com uma quantidade de votos muito menor, naturalmente, e eu disse naquela época, olha, vamos manter isso.
0: Pasolini, nos ouve ainda? Está reconectando o sinal de internet, o candidato aí, ex-prefeito de Vitória, candidato, que segue para o segundo turno. Ele estava a caminho do comitê, onde vai dar uma coletiva de imprensa, e nos atendeu em primeira mão, tentando fazer essa reconexão aqui com minha equipe de produção. Leonel, Letícia,
12: antes
0: das falas do Pasolini de agora há pouco, já dá a gente para fazer algumas análises, né?
6: Tem uma aqui, Fernanda, uma coisa interessante, que em Cachoeiro, Pasolini ficou com 44,82 e Ferraço com 46,48. A diferença é bem pequenininha em Cachoeiro.
12: Cachoeiro é a cidade natal do Ricardo Ferraço, pai dele, Teodorico Ferraço, o atual prefeito. Obviamente, uma campanha forte em prol do Ferraço lá. Ele superou, sim, o Pasolini, mas por dois pontos percentuais. Realmente um sintoma, talvez um retrato aí de como que essa campanha foi dura para o Ricardo.
6: Ele não conseguiu reconectar ainda, né?
0: Não conseguimos reconectar, mas enfim, né? A gente, ele já falou um pouco, né, desse resultado dele, Ávida.
11: Começando precisamente a dizer que, pelo que eu entendi, né, que a intenção, a princípio, é manter a estratégia.
2: É manter a estratégia, não mexer.
12: É o que eu imaginava, porque a estratégia claramente deu bastante certo, né? Quase ganhou no primeiro turno com a estratégia que ele adotou na campanha.
2: Ou seja, a estratégia de não trazer tanto Flávio para dentro da
12: campanha. Não nacionalizar a campanha.
2: Associar a imagem dele do Flávio. Até porque, convenhamos, ele não precisa, né? Já tá meio que implícito isso. Então, enfim, acredito que não tem. Bom, agora eu tô dando uma de estrategista político. Não teria por que explicitar tanto isso.
12: O Pasolini, que ele venceu os pleitos dele até agora. Ele venceu a eleição de deputado estadual e duas eleições de prefeito de Vitória, e ele venceu essas eleições com a postura de político de centro-direita, sempre sem nacionalizar. Aliás, essa eleição agora de 2026 foi a primeira em que ele declarou voto abertamente a um candidato à presidência da República. Ele declarou voto no Flávio Bolsonaro. O Flávio, quando esteve aqui também, declarou apoio a ele, mas o candidato sempre manteve-se assim, nessa postura de centro-direita, e também essa estratégia de não nacionalizar os pleitos dos quais ele participou.
2: Restabelecemos?
0: Já conseguimos restabelecer essa conexão com o candidato Lorenzo Pasolini. Pasolini, retomando aqui essa nossa entrevista.
10: Vamos lá, caiu a ligação ali.
0: Caiu. Leonel, o senhor respondia, o Vitor. Isso.
10: Deixa eu só finalizar, então. Primeiro, ressaltei aqui, só vou fazer um breve resuminho, Fernando, rapidinho, para não cansar o ouvinte. Reiterar os agradecimentos, e a nossa estratégia permanece no segundo turno, continuar conversando, trabalhando, olhando os olhos. Nossa campanha é uma campanha muito simples, ela não tem nada de extraordinário, é uma campanha de suor, é uma campanha de emoção, em que a gente abraça, ouve, dialoga, olha nos olhos, e essa é a forma como a gente acredita de vida, é a missão de vida que nós recebemos, e é a forma como eu procuro me dedicar no dia a dia a tudo que eu faço.
0: Leonel.
4: Candidato, boa noite, parabéns pelo desempenho.
10: Boa noite, Leonel, obrigado. Obrigado aí pelas palavras, e fico feliz, né, em estar conversando com um amigo.
4: Candidato, sobre a sua estratégia eleitoral, o senhor falou rapidamente agora, o senhor tem que manter a votação que teve, mas vai ter que ampliar um pouquinho também, evidentemente, para conseguir os 50% dos votos, aliás, a maioria agora no segundo turno. O senhor admite a possibilidade de, por exemplo, conversar com o PT? Eu sei que o PT ideologicamente está no campo oposto, mas o senhor veria algum problema em conversar com o PT e o seu candidato Helder Salomão? Afinal, ele teve mais de 15% dos votos, teve um desempenho razoável, e é o fiel da balança também, né?
10: Na verdade, Leonel, no segundo turno você não precisa atingir nenhum consciente, né? Você precisa ter só, não é você ter só, mas você tem que ter um número superior à outra candidatura. Então, independentemente do número de votos, se você tiver um voto a mais, você se elege. E, naturalmente, nós vamos continuar conversando com todos, como nós fizemos. O fato de haver discordância, o fato de você pensar diferente, não exclui o diálogo, muito pelo contrário, né? É assim que nós acreditamos. Naturalmente, você não precisa e não vai concordar, cada um vai apresentar sua visão de vida, sua visão programática, sua visão ideológica, mas nós não precisamos ser inimigos, né? Você tem um cenário eleitoral, você tem um fato de disputa, de adversários, e cada um se posiciona de uma maneira no campo ideológico e programático. Mas isso não exclui o diálogo. O diálogo, ele tem que ser permanente. É como nós vemos a política como essa ferramenta de transformação social. É a forma como nós acreditamos e a forma como nós executamos. Então, naturalmente, nós vamos tentar conversar com todos, ouvir, tentar entender as realidades, tentar entender o cenário. Enfim, com muita humildade.
0: Letícia?
12: Boa noite, candidato. Mais uma vez, parabéns aí pela votação no primeiro turno. E a minha pergunta é a seguinte: o senhor já falou aqui, né, que vai manter no segundo turno a mesma estratégia do primeiro turno, mas eu gostaria de saber de uma questão pontual e objetiva. O senhor pretende usar a imagem do Flávio Bolsonaro na sua campanha, algo que o senhor não fez no primeiro turno?
10: Olha, Letícia, boa noite, obrigado pela oportunidade. O que nós buscamos apresentar foi um processo e um projeto, né, de sustentação para o futuro do Espírito Santo. E, naturalmente, nós acreditamos muito na eleição do Flávio, ele está liderando aí, né, nacionalmente a apuração nesse momento, e ele será muito importante para nos ajudar a governar o Espírito Santo. Então, essa apresentação tem sido feita, mas pelas características próprias do Espírito Santo, nós priorizamos, claro, assim, o debate dentro do processo daquilo que diz respeito ao dia a dia dos capixabas, mas Flávio certamente será eleito presidente, vai nos ajudar a fazer a gestão do Espírito Santo e, naturalmente, estará aqui conosco no segundo turno nessa caminhada.
12: Ah, ele estará aqui? Como assim? Ele estará aqui pessoalmente?
10: Acredito que sim, né? Tudo indica que sim, nessa jornada do segundo turno, nos estados onde houver segundo turno, naturalmente nós vamos estar caminhando juntos e tenho certeza que o Flávio Bolsonaro estará conosco nessa caminhada do segundo turno.
2: Então, Vitor, de novo, candidato, então literalmente caminhando ao lado de Flávio.
10: Naturalmente, os estados, né? São Paulo não tem segundo turno, Minas, tá, não sei se já fechou, eu saí, não vi até o final, mas talvez a tendência de não ter segundo turno. Então, nós vamos aprimorar e vamos aproximar nos estados que tem segundo turno. Naturalmente, vamos, né, buscar muito o governador Tarcísio também, que tem nos ajudado, agora já com finalizada a eleição em São Paulo, para que ele esteja conosco aqui, nos ajude também nesse segundo turno, também o presidente Flávio. Enfim, é um processo de aglutinação de força, um processo de união.
0: Minas não tem segundo turno ainda não, 92% dos votos, o Cleitinho Azevedo está na frente, 55%, que é republicano, igual o senhor.
10: Isso Ana, também, assim como Tarcísio, né? Assim como Minas, e se tudo der certo e for da vontade de Deus, os capixabas também, aqui teremos então no Sudeste três governadores do republicanos.
2: Não, era exatamente minha pergunta. Grandes chances de eleição de três governadores do seu partido, republicanos, entre os quatro estados do Sudeste, né? A maior região do país pode virar um super reduto do seu partido, republicanos. Como é que o senhor avalia isso, né? E a que atribui esse fortalecimento do seu partido?
10: Olha, primeiro, o trabalho que é desenvolvido por um capixaba, né? Na verdade, por dois capixabas, né? Marcos Pereira, que é o nosso presidente nacional, e o Roberto Carneiro, que além de estar coordenando, de atuando, de ser secretário, está, né, até há pouco tempo em São Paulo, é um quadro que sai.
0: Acho que a gente perdeu de novo a conexão, mas eu acho que já demos, né, com relação à participação dele.
2: Só para fechar o registro, eu vou, acho que, completar a frase que ficou ali no ar do Pasolini. Ele se referiu ao Roberto Carneiro, para contextualizar. Capixaba, né, ele foi integrante do governo Paulo Artung, depois foi diretor-geral da Assembleia, foi presidente estadual do partido de Pasolini aqui no Espírito Santo e depois se tornou e é atualmente o presidente do Republicanos em São Paulo. Capixaba presidindo o Republicanos no maior estado do país, né? E é muito ligado a Pasolini.
0: Gente, agora é inacreditável, né? Às 20 horas e 55 minutos, o Espírito Santo, que sempre sai, né, na liderança da totalização dos votos, ainda ter uma urna lá segurando. Uma urna não, na verdade são algumas urnas, né, que seguram a totalização. O Brasil já está quase à frente da gente, né, Juliana? Conta aí.
5: Fernanda, temos aqui de atualização 96% das urnas apuradas, Flávio Bolsonaro com 47,57% e Lula com 44,52%. Voltando aqui para o nosso estado, para governador, a gente já tem o segundo turno definido, mas temos aqui de apuração 99,85% de sessões totalizadas, não temos 100% ainda.
0: Isso, e com 100% é que a gente pode fazer efetivamente a conta, né, do quociente eleitoral, os votos proporcionais e definir aqui com a participação de vocês comentaristas quem são os novos ou os reeleitos para a Câmara dos Deputados e para a Assembleia Legislativa. A gente já tem aqui alguns mais votados que dão um indicativo de quem, como que vai ficar essa nova composição, mas com 100% esse cálculo fica oficial, não é mesmo, gente?
12: Exatamente. Lembrando que quem acompanhou os nomes que a gente falou aqui de candidatos a deputado estadual ou federal, tirando, claro, os mais votados, campeões de votos, né, para a Assembleia Legislativa e para a Câmara dos Deputados, não necessariamente essa lista dos mais votados corresponde à lista dos eleitos, porque tem todo esse cálculo do quociente eleitoral que leva em conta o desempenho das chapas de candidatos de cada partido e não apenas o desempenho do candidato em si.
2: Fernanda, sobre Câmara dos Deputados, eleição de deputados federais no Espírito Santo, recordando sempre que nós temos uma bancada pequena, relativamente pequena, porque as cadeiras, o número de cadeiras, o tamanho da bancada de cada estado na Câmara é proporcional ao tamanho da população. O Espírito Santo tem 2% da população brasileira, então só 10 deputados federais.
0: Fechou?
2: E aí,
0: fechou, 100%.
2: Opa, oficialmente, 100%?
0: 100%, atualiza pra gente então, viu, Mara? Então, como é que está aí?
5: 100%.
0: Nós estamos, então, segundo informações agora de Vilmara, chegamos a 100%, totalização dos votos, acabou, TRE me confirmando também, vai atualizar a qualquer momento, então, o painel.
6: Ele deu 100% das urnas apuradas nos municípios, desculpa, Fernanda. Engraçado que nos municípios ele já está dando aqui, ó, 100%, mas no... Quando aí já na atualização.
0: 99.99. O Tribunal Regional Eleitoral confirmando que chegou a 100% agora. Repórter André se preste também. Vou pedir à equipe de produção que coloque o André de novo, para que a gente possa entender o que aconteceu nesses municípios, né? Se de fato a votação atrasou tanto ao ponto da gente não mais liderar a totalização dos votos no Brasil e chegar aqui, olha, atrás de muitos outros estados. Nós temos um segundo turno definido com o Lorenzo Pasolini, que a gente ouvia agora há pouco, com 49.64%

0: estrada, deve estar descendo, né, de Venda Nova para Grande
1: está
0: Vitória.
1: Está em algum ponto entre Venda Nova do Imigrante e Vitória neste momento, ali pela BR-262.
2: Agora a gente já tem 99.97 aí, o Vitor e Letícia. É a composição da 100%, bancada, né?
3: 100%.
1: Fechou, totalizando.
3: Fechou, 49.65 para Lourenço Pasolini.
2: Ah, já tem os eleitos.
3: 34,06% para Ricardo
2: já
3: Ferraz.
2: Já temos os deputados eleitos federais.
0: Temos os eleitos.
2: Lucas Polesi.
4: A Justiça Eleitoral coloca o nomezinho eleito na frente dos nomes, aí não dá mais para confundir entre quem é eleito e quem é só o mais votado. Agora sim, a gente tem a composição exata da bancada da Câmara dos Deputados e da Assembleia Legislativa.
1: Porque isso já leva, é o cálculo oficial da Justiça Eleitoral, já levando em conta aquele cálculo que nós explicamos no início do quociente eleitoral e distribuição proporcional das vagas. Posso dizer aqui, vou no embalo já que estou com a palavra, os 10 eleitos, 10 deputados federais eleitos no e pelo Espírito Santo. Vou começar assim, vou por ordem do mais votado para o menos votado individualmente. Lucas Polesi, do PL, Jaque Rocha, reeleita pelo PT, Partido dos Trabalhadores, o deputado estadual Dr. Bruno Rezende, do Partido União Brasil, o deputado federal reeleito Gilson Daniel, do Podemos, o deputado federal também reeleito Josias da Vitória, do Progressistas, PP, o presidente da Assembleia Legislativa, Marcelo Santos, do União Brasil, o deputado estadual João Coser, do PT, Partido dos Trabalhadores, detalhe, voltando para a Câmara dos Deputados depois de cerca de 20 anos, João Coser, a ex-secretária estadual de governo, Emanuela Pedroso, do PSB, vejam só, Republicanos conseguiu eleger, Republicanos conseguiu fazer um federal, o ex-secretário estadual de Segurança Pública, Coronel Ramalho, do Republicanos, Partido de Pasolini. E, finalmente, o que entra aí com menos votos, Lucas, o federal da direita do PL, com apenas 43.973 votos, uma votação pessoalmente baixa, relativamente baixa, mas é aquilo que a gente frisava no início, entrou com os votos do Lucas, pelos votos do Lucas Polesi, campeão absoluto de votos, puxado aí pela grande votação do Lucas, esse candidato Lucas, o federal da direita, entrou como segundo candidato do PL, na segunda vaga do Partido Liberal.
0: Agora,
4: chama atenção quem ficou de fora, quem não foi eleito. Inclusive, a gente tinha comentado mais cedo aqui sobre a votação do Serginho Vidigal, filho do ex-prefeito da Serra, Sérgio Vidigal. Havia uma expectativa grande sobre como seria a votação dele, porque a Serra é um grande colégio eleitoral, porque com o apoio do Sérgio Vidigal foi eleito o prefeito Everson Meirelles na Serra em 2024. O Serginho teve uma boa votação, 81.162 votos. A gente acabou de falar aqui do candidato que foi eleito deputado federal com menos votos, que foi o Lucas, o federal da direita do PL. Ele teve 43.973 votos e entrou. Já o Serginho Vidigal, com 81.162, não. Ele que é do Podemos, Serginho filiado ao Podemos e não ao PDT, que é o partido tradicional da família Vidigal. O PDT não lançou chapa de candidatos a deputado federal esse ano aqui no Espírito Santo. O Serginho, então, teve um bom desempenho, mas não entrou, não foi eleito deputado federal.
3: O Serginho, inclusive, teve mais votos do que o Lucas na federal, o Coronel Ramalho, mais do que a Manu, mais do que o João Coser. Não é? Então,
4: aliás, assim, Marcelo Santos teve mais que ele.
1: O governador aqui, nominalmente, seis candidatos tiveram individualmente mais votos do que Lucas, o federal da direita, que entrou pelo PL, pelos votos do Lucas Polesi. Ele teve menos votos, entrou mesmo tendo obtido menos votos do que seis outros candidatos.
4: Lembrando que o Lucas Polesi teve mais de 400 mil votos, por
2: outro
4: isso esse impacto.
2: Que deve estar fazendo a derrota do Thiago Hoffmann, que não entrou acho que por 500 votos, aí 600 votos, alguma coisa
1: assim. Na disputa pessoal dele com a Manu, né?
2: E aqui o Thiago Hoffmann, o secretário de saúde, o governador, claramente apostou nele para ser deputado federal, virou secretário de saúde, acho que no último ano do governo,
1: um resultado muito ruim para o PSB, partido de Casa Grande, Ábido, porque o PSB tinha certeza, convicção, vamos dizer,